0: realmente temos problemas, aparelhamento, etc. Mas a gente não pode viver sem informação. Quem é que nunca ficou atrás da porta ouvindo que seu filho ou sua filha tá comentando? Tem que ver, pá, depois que ela engravida, não adianta falar com ela mais. Tem que ver antes. Depois que o moleque encheu os cornos de droga, não adianta mais falar com ele, já era. E a informação é assim.
1: Eu não fico, eu quero dizer o seguinte, viu, Isa? Eu não fico atrás da porta, nunca fiquei atrás da porta escutando que meu filho. Quando crianças, não, mas não desse modo sorrateiro, né? Quando criança, sim. É, quero saber o que é. Quero saber onde vai. Quero saber com quem. É, imagina, né? Agora, adultas, né? Já adolescentes, senhoras do seu juízo. Né? Agora, o que ele está falando? Quem nunca fez? Eu tenho de ser informado de tudo. Não por acaso. O ministro da Justiça, que era o chefe da Polícia Federal no governo dele, também está preso. E o chefe da Polícia Rodoviária Federal também preso. Só para ajustar as coisas. Porque essa é a nossa função. Ai, Jacques, fez, paga. Mas fica aí que eu quero lembrar meu furo de enfoque. Importante. Alcolumbre, presidente do Senado, se manifestou. Falou que hoje no Brasil vigora a presunção de culpa, etc. Vamos, faça a cabeça e vamos pro vídeo. Vai lá.
2: O presidente do Senado, Davi Alcolumbre, criticou o que chama de presunção de culpa no Brasil, que teria tomado o lugar da presunção de inocência, que é o que está na lei. Ele também reclamou do fato de que nem os advogados conhecem as acusações que passam a circular na imprensa. Vamos conferir o que disse hoje o chefe da casa.
3: Todo mundo é culpado e condenado antes de ser julgado. Outra coisa que eu escuto, uma preocupação dos advogados do Brasil. Os advogados brasileiros hoje, em todas as operações, qualquer que seja o alvo, eles não conseguem ter acesso às investigações e aos procedimentos. Eu estou dando um testemunho de quem conversa com vários advogados todos os dias. E uma queixa muito grande dos advogados é não ter condições de acessar os autos do processo para poder fazer a sua defesa na plenitude. E isso é dramático, porque ninguém sabe do que está sendo acusado, mas quando um homem público que vive da sua história sofre uma operação, esse homem público já está condenado perante a sociedade brasileira.
1: É, olha aqui. Vamos lá. Eu vou esquecer que... Eu já falo dele. Porque ele também... muito provavelmente está sob investigação. Ou estará. Eu vou esquecer que o Alcolumbre é o Alcolumbre, mas depois eu vou lembrar. A coisa em si que ele está falando me parece correta no seguinte sentido. Sim, desapareceu a presunção de inocência no país, você só tem presunção de culpa. Acabou, sai isso, expõe dinheiro, não sei o que, pronto. Né? E aí, e quanto a ter os dados todos, a defesa, ter os dados todos da investigação para poder articular a defesa, também me parece que isso precisa ser muito melhorado. Ô, Valeu Ben, imagina eu se vou falar assim, gente, esse negócio que ficam vazando coisa para a imprensa é falso. Será que eu vou falar isso, Valeu Ben? Não, fico medo. A diferença... de alguns, é que eu não acho que a imprensa... então a imprensa responde. Não, a imprensa se sabe e publica. Quem tem o dever do sigilo é que tem que manter o sigilo. Né? E a imprensa não tem o dever do sigilo. O dever da imprensa é publicar. O que não pode ter é conspiração de jornalista com o Ministério Público, de jornalista com o delegado da Polícia Federal, de jornalista com o juiz... para publicar. E já houve. Já houve. Isso sim. Né? Então, isso não pode. Né? Você não pode participar do crime. Você pode noticiar o crime. Ou mesmo fruto daquilo que é, se é uma quebra de sigilo ilegal, é um crime. Né? Agora, o próprio Davi Alcolumbre saiu, por exemplo, uma matéria na Veja na semana passada, começo da semana, não, fim da semana passada, que na sua segunda proposta de delação, o Vorcaro teria dito, mas isso também não está claro, que teria repassado 30 milhões de dólares para ele. Por causa do negócio lá, da Previdência, do Amapá, sei lá o quê. Né? E outras facilidades que ele teria armado. Consta que parte da sua insatisfação com o governo Lula, que é real, ele agora, por exemplo, decidiu que ele vai sabotar 6x1, é porque ele acha que a PF, que o Lula deveria interferir na PF para cessar e estancar a investigação. O que, obviamente, o Lula não está fazendo. Então, aquilo que ele está falando faz sentido? Aquilo que ele está falando faz sentido. Agora, quando ele próprio é um potencial investigado, aí é claro que a fala dele, digamos assim, tem de ser vista em ouvida em perspectiva. Acho que foi claro, né? Quer dizer, ele não está falando só em defesa do Jacques Wagner, está falando também em defesa de si mesmo. Né? Também em defesa de si mesmo. A matéria da Veja saiu no dia 12 de junho. Né? O Flávio, claro, se manifestou lá, lançou um programa de segurança super bacana. Nossa, olha, vai ter fuzilamento, vai ser uma coisa linda, olha bem, castrar pessoas, prender crianças, esse é um negócio. Aí, claro, ele falou, finalmente chegou, tentou resumir todo o escândalo do Master ao PT da Bahia, o que também é falso, né? Aí eles estão falando, temos de fazer a CPMI do Master. Aliás, a bancada do PT também falou na Câmara, tem que fazer a CPMI do Master. Todo mundo quer a CPMI do Master. Porque acha que... O que é um péssimo sinal para fazer uma CPMI, hein? Ô, vai bem? Todos queremos CPMI. Eu quero para acusar você e você quer para me acusar. É. Ou seja, apurar mesmo ninguém quer. Não. CPMI não é, já não é para apurar. É só para... E agora vem meu furo de enfoque. Vocês repararam que não fosse a reportagem do Intercept que traz aquele áudio espetacular do Flávio que virou música nas redes, não fosse a reportagem do Intercept, nós não saberíamos que os bolsonaros pediram 24 milhões de dólares para o Vorcaro. E que pelo menos 134 milhões à época, e que pelo menos 60 milhões foram efetivamente repassados. Nós não saberíamos por que isso não. Houve alguma ação autorizada pelo Mendonça a respeito disso? Houve algo a respeito? Há alguma apuração a respeito? Tem um pedido de investigação que está com a PGR, mas alguém saberia disso? Isso tinha passado pelo ministro Mendonça, essa informação ele tinha, a Polícia Federal tinha passado, como é que é? Como é que o Intercept soube? Que a informação foi tirada do celular do Flávio foi. Tem uma operação agora contra o Jacques Wagner, a Bahia, o que se informa é coisa que pode chegar a 3 milhões e meio. O repasse para o Flávio foi de 60 milhões. E nós só sabemos disso por causa de uma reportagem? Até agora não tem procedimento formal de investigação? Olha que curioso, Valdir Bene, aqui a gente aponta estranhezas. Sim. A tal da Karina da Gama, essa personagem notável que mora na Vila Brasilândia, é uma empresária espetacular, Ela está sendo investigada pela polícia de São Paulo. O que tem deixado bolsonaristas furiosos com o Tarcísio. Porque querem que o Tarcísio também interrompa a investigação. Mas fora disso, ela é investigada? Ela é investigada? De repente aparece a GoUp fazendo um filme que, segundo o Eduardo, segundo o diretor, esqueci o nome do picareta, vem aí para mim o nome do cara, deram entrevista ontem, dizendo que eles esperam, sim, que haja efeito eleitoral. É uma confissão de caixa 2 de campanha. Porque se é um filme feito para a campanha e isso não é declarado, é caixa 2 de campanha.
4: É o Cyrus,
1: confissão,
4: né?
1: De caixa 2 de campanha. Hã? Qual o nome do sujeito aí? Tem...
4: É o Cyrus Narrasteh.
1: Cyrus Narrasteh. E o irmão dele também participa. É uma família de craques. É, isso. Hã? Um reaça, doidão. Entende? E cadê a investigação? Quem fez foi o Intercept? Foi o Intercept que, inclusive, descobriu que o Flávio era dono do... também mandava no fundo? O Flávio não, o Eduardo? Que ele que pediu para o dinheiro ser enviado para os Estados Unidos? Ninguém achou nada de estranho nisso? Oh, não estou querendo que investigue o Jacques Wagner. Eu? Não tenho nada com isso. Cada um que investe faz, responda pelo que fez.
4: O Cyrus e o Mark são pai e filho. O Cyrus é o pai,
1: pai
4: e o Mark,
1: filho?
4: O Mark é filho. É.
1: Nossa, sempre a jaca caindo perto da jaqueira, né? Que coisa bonita.
4: Genética é fogo, né?
1: Né? E nós só sabemos, senão a gente não teria acesso a essa música bela, essa música linda, essa música em que o Flávio nos comove verdadeiramente. Sim. Né? Irmã.

0: Pois é, a gente só sabe disso, só tem acesso a essa poesia, porque houve o furo de reportagem. Cadê a operação? Não vai ter? Falo em nome, inclusive, da isenção aqui do troço todo. Atenção, eu não sou isento sobre democracia, né? Jamais. Não sou isento sobre soberania. Eu tenho lado. Na questão da democracia, eu tenho lado. Terei sempre. Se não é democrata, não serve. Se ameaça dar golpe, não serve. Se quer render a soberania brasileira e estrangeira, não serve. Agora, nessas coisas, todo mundo que responda por aquilo que fez. Fui claro? Fui claro. Tá. E um instituto de uma ex-ministra do Bolsonaro também é alvo, vai.
1: Um dos endereços nos quais a Polícia Federal cumpriu hoje mandados de busca e apreensão no âmbito da nova fase da Operação Compliance Zero, que investiga as fraudes do Banco Master, foi a sede do Instituto Terra Firme, em Salvador. A entidade é presidida por Flávia Pérez, como agora é conhecida, a ex-ministra da Secretaria de Governo da gestão Bolsonaro. Ela deixou de usar o sobrenome Arruda ao se separar do ex-marido José Roberto Arruda, ex-governador do Distrito Federal. Antes era conhecida como Flávia Arruda. Atualmente, Flávia é casada com o banqueiro Augusto Lima, vinculado à empresa Terra Firme, da Bahia Limitada, da qual o Instituto é o braço filantrópico. Augusto é ex-sócio de Vorkário no Banco Master, apesar da entidade presidida por Flávia ter sua sede na mira das diligências de hoje, ela não está no alvo da Polícia Federal.
0: Isso, o instituto dela, sim, né? E para eu não tem muita coisa, porque o Trump fez ameaça ao Brasil. O Trump tá querendo o Pix do Vale Bene. É, falou, né? O Pix do Vale Bene é meu. Entre outras cositas, o instituto, o Mota também apareceu, e eu vou falar de uma diferençazinha que tem do Mota em relação a, até agora, em relação a Ciro Nogueira. E no caso da apuração, pelo menos, Jacques Wagner. Mas o Mota tá lá, o Mota. O que que tem sobre o Mota?
2: A Polícia Federal encontrou diálogos em que Hugo Mota pede a Daniel Vorkaro a liberação de empréstimo para a empresa da cunhada. As informações são do Estadão. Segundo a reportagem, as conversas entre Mota e Vorkaro trataram da liberação de ao menos 22 milhões de reais do Banco Master para uma empresa de Bianca Medeiros, irmã da mulher do presidente da Câmara, Luana Mota, isso em março de 2024. Sobre viagens e hospedagens bancadas pelo banco, Mota afirmou que era convidado para eventos e que não faria sentido arcar com os custos ou repassá-los à Câmara.
0: Bom não é. Homem público, tá. Agora, o que não se tem do Mota até agora é algum indício de que ele atuou em favor do banco. Do Ciro Nogueira tem. Ele disse que não foi, mas tem lá, tem mensagens do Vorkaro conversando sobre a proposta dele de alterar o valor do fundo garantidor, né, da garantia de 250 mil para 1 milhão. Tem até uma das conversas em que o próprio Vorkaro diz: ah, eu não queria isso agora, mas aí fizeram, sei lá o quê. Né, mas conversaram a respeito. Diz a Polícia Federal que o Jacques Wagner tomou decisões, ele nega, que beneficiaram o Banco Master. E, portanto, ele teve eventual benefício com isso, pessoal, que é o que está sendo investigado. Do Mota não tem. Não estou livrando o cara, não, só estou dizendo que não tem. Ah, mas é legal ele pedir, ou vê aí um empréstimo, minha cunhada. Não, agora, o empréstimo pode ter sido até concedido, não sei se foi, dentro da regra do jogo. A ver. Vocês vão ver que muita coisa, muito do volume que está saindo, depois não vira ação penal, porque não aparece a prova de que a ação era criminosa. Até porque a gente vê que o Vorkaro, em muitos aspectos, era ecumênico, mas aqueles que estão mais vinculados ao banco, evidentemente, não são os da esquerda, né? Isso é uma evidência. Só a operação para o filme, suposto filme não, o filme é real, suposto financiamento do filme, supera em muito essas lambanças todas, né? E agora, vamos falar de assunto realmente, realmente, isso aqui também é sério, mas agora mais sério ainda. O Trump adota a candidatura a Flávio e ameaça o Brasil. É inequívoco. Não estou inventando. Não. Sim, houve uma ameaça explícita ao Brasil. Vai lá.
1: Em conversa com jornalistas ontem, o presidente dos Estados Unidos, Donald Trump, disse que as autoridades do Brasil jogam pesado, mas que ninguém joga mais pesado do que os Estados Unidos. A fala teve, como você disse, esse tom de ameaça. Trump comentou a condenação de Eduardo Bolsonaro por coação no curso do processo e claramente o confundiu com Flávio. A gente vai acompanhar a declaração.
3: O Brasil se tornou um país um pouco complicado, certo, politicamente. Ficou um pouco perigoso do ponto de vista político. Você está falando do Brasil, não é? Tem sido algo desagradável. Ouvi dizer que prenderam hoje alguém que está concorrendo a um cargo público. Fiquei sabendo disso depois que saímos. Eu tinha acabado de me despedir dele e ouvi dizer que prenderam o Bolsonaro Júnior. Ele estava indo bem nas pesquisas e o prenderam porque fez uma declaração no Texas. Prenderam-no, ou querem prendê-lo, para ter alguma coisa contra ele. Foram bastante duros com ele, mas ninguém é mais duro que os Estados Unidos.
0: Não é uma fala saída do nada. Evidentemente é uma ameaça, né? E o Trump, vocês sabem, né? Agora que o Kid Abelha tá com shows novos aí, né? Eu tenho pressa e tanta coisa me interessa, mas nada tanto assim, né? Naquela mistura de transtorno de déficit de atenção com o transtorno opositor desafiador, né? O TAD com o TOD, o TDA com o TOD, ele não ouviu direito. O taradinho que estava atrás dele ali, quando ele fala, que é o Marco Rubio, deve ter dado uma explicação porca, como tudo que o Marco Rubio explica. Ele entendeu tudo pela metade e aí inventou até um Bolsonaro Júnior. Pelo amor de Deus, já tem Bolsonaro demais. Um Bolsonaro Júnior a gente não tem. O mais parecido com o Júnior é o Jair Renan, que eu diria que, como repetindo o poeta Bocage, o Valio Bene, nos dons do pensamento são até parecidos. Quando o Jair Renan discursa...
1: Bocage.
0: Esse poema que eu estou citando é um em que o Bocage compara o seu destino ao destino de Camões, né? Se te igualo nos transes da aventura, não te igualo nos dons do pensamento. Quer dizer, assim, ele fala, minha vida e a sua é muito parecida, os dois foram exilados, etc, etc, mas você é muito mais talentoso do que eu. Num poema genial, digno de Camões, né? Camões, grande Camões, com semelhante, acho teu fado meu quando os cotejo. Igual causa nos fez, perdendo o tejo, arrostar com sacrílego gigante. Eita, coisa linda! Muito bem, não tem o Bolsonaro Júnior. Evidentemente ele está falando do Flávio, que é o candidato. Quer ouvir dizer que até está indo bem na pesquisa, agora o Brasil está politicamente perigoso? O Brasil politicamente perigoso? A democracia brasileira é mais vigorosa hoje do que a democracia americana. Oxe, vai ver? Mais vigorosa que a democracia americana. Bem mais. Hã? Bem mais. Cadê o meu aqui como salvar a democracia?
1: Enquanto isso, eu tô com a música aqui já, ó.

0: É, Paula Toller despertou grandes paixões, no rock brasileiro.
1: Não só no rock, né?
0: Não, mesmo, né, vai bem. Prefácio de Como Salvar a Democracia, né, do Steven Levitsky e Daniel Ziblatt, que é Como Salvar a Democracia Americana, aqui, tá? Mas um prefácio feito para a edição brasileira, mostrando que a nossa democracia é muito mais vigorosa hoje que a americana, porque tem muito mais mecanismos para se defender, a começar do papel que o Supremo exerce no controle de constitucionalidade, controle abstrato de constitucionalidade, que na Suprema Corte não tem. Aquele senhor tomou uma decisão ilegal sobre tarifa, demorou 10 meses para a Suprema Corte dizer que é ilegal. Aqui no Brasil demoraria um dia. Com uma liminar suspendendo efeito, e teria 3 dias para que o pleno julgasse. Então a democracia não corre risco. Não, politicamente perigoso aqui. Imagina, as universidades brasileiras são absolutamente livres, as americanas não são mais. Só Harvard se salva. E está sofrendo penalidades gravíssimas. Os estudantes estrangeiros nos Estados Unidos estão sendo investigados 100% do tempo pelo sistema de inteligência e pelas redes sociais. Os professores, idem. Quem não se encaixa é expulso do país. Não deixa um jogador entrar. Roma, o Brasil, politicamente perigoso, vai caçar sapo, meu. Agora, ele está fazendo uma opção. Ele quer o Flávio. E qual é a opinião de Reinaldo Azevedo a respeito? Então, isso aqui é análise. Quer opinião? Isso é análise. Quebrei a coisa em pedacinho, que é o que quer dizer análise. E, obviamente, ele está escolhendo a candidatura do Flávio. Opinião? Deixa rolar. Acho que ele quer que o Lula se eleja no primeiro turno. Porque agora, sem dúvida nenhuma, o candidato do Trump, dos interesses do Trump, é o Flávio. Mas isso não é porque eu quero, é porque o próprio Flávio se colocou assim. Quando ele foi lá na reunião dos Reaça, lá do CEPAC, 28 de março, o que foi que ele falou lá sobre terras raras? Queremos entregar para o Trump, para ele usar as nossas terras raras para lutar contra a China. Entrevista de Eduardo há 3 semanas, para a TMC, o que foi que ele falou? Nós pedimos ao Trump para sancionar o Brasil com tarifa, mas esperar a eleição, pelo menos, vai que o Flávio ganhe. E aí deixou claro que na conversa o Pix entrou na mesa. Disse até, porque eles têm o Zelle lá, que ele chamou de Zelle, que é o Zell, que não é a mesma coisa. Isso aqui não é opinião, não. Isso é fato. E eu digo com absoluta certeza, na eleição de

0: Em sentido, sempre achei um homem público exemplar. A pena que não se tornou presidente da República. O meu ponto de ancoragem, do meu pensamento, ah, é petista. Os petistas sabem que não, mas eu também não estou nem aí. Você acha o que você quiser, cara. Eu lá vou dar opinião para o que acham a meu respeito. E nem modulo a minha opinião pelo que acham a meu respeito. Mas também não modulo a minha opinião, vale o bene, por aquilo que a minha mãe acha a meu respeito.
1: Sim.
0: Tá? Porque ela me acha muito mais bonito do que você. Ela até te acha bonitinho, mas ela fala que eu sou muito mais bonito. Eu acredito em mamãe. Vai. Eu vou desafiar minha mãe, Isa?
1: Nunca.
0: Não, né? Nunca, imagino. Então. E o Lula reage à ameaça que o Trump fez. E tinha que reagir, porra.
1: Questionado sobre as falas de Donald Trump sobre o Brasil e a família Bolsonaro, Lula afirmou ontem que o presidente americano tem o direito de ter as preferências pessoais dele, mas destacou que ele não tem o direito de se meter nas eleições brasileiras. Lula deu a declaração em entrevista coletiva em Genebra após sua participação na reunião do G7. Vamos acompanhar agora.
2: Eu só espero que ele não fira o código de ética entre as nações que querem ser respeitadas na sua soberania. Só espero isso. Para mim, ele pode continuar gostando do Bolsonaro, do pai, do filho, do neto, não tem nenhum problema. É um problema dele. Afinal de contas, gosto não se discute. Agora, não se meta nas eleições do Brasil, porque as eleições do Brasil é um problema do Brasil.
0: É, não pode se meter, pode se meter na eleição do Brasil. Veja, eles estão dando ao Lula, eles estão dando ao Lula o discurso da soberania. Tem gente de direita muito brava com isso. Isso é uma burrice. Mas eu não vejo. Olha, assim, antes que o Flávio diga, puxa, eu sou o candidato do Trump, eu no lugar do PT diria, Flávio é o candidato do Trump. É. Pra quê? É o que eu, a minha ilustraçãozinha que eu, do meu artigo de ontem à noite no Metrópolis, né? O Trump, tanto é que ele não sabia nem o nome de quem era quem. Mas sabe o que é? Quando tá assim, todos os ratos são pardos, só tá o laranjão lá sendo servido no salão oval. É para isso, se chama Flávio Eduardo Bolsonaro Júnior, não interessa. Quem é que está disposto a me servir aqui? Eu! Então tá, então vem. Vem pro titio. Não, não eu.
1: Só para deixar claro, né?
0: Só para deixar claro. É, né? De repente alguém se anima, porra. E o Lula falou que, enfim, voltou a dizer que o Trump foi deseducado com o Brasil, foi truculento com o Brasil, né? Não usou essa palavra. Vai lá, posso pôr em outro vídeo dele.
2: E eu não pedi bilateral para o Trump porque nós estamos em negociação. Eu acho que o que ele fez foi uma coisa desaforada para o Brasil. Ele sabe disso. É por isso que eu disse que ele ainda continua agindo como imperador. Nós estávamos fazendo acordo, o Mauro Vieira, sabe, e o meu ministro do Comércio estão tratando com o ministro do Comércio dele. Nós estamos negociando. Eu entreguei para ele um documento do crime organizado para mostrar que a nossa Polícia Federal está preparada para enfrentar o crime organizado. Diz para ele que se ele quiser combater o crime organizado, o Brasil está muito disposto, inclusive dizendo para ele que são eles que exportam contrabandeio, arma para o Brasil. Todas as armas que a Polícia Federal apreende no Brasil vêm de Miami. E que o estado de Delaware, nos Estados Unidos, faz lavagem de dinheiro de bandidos brasileiros. Entreguei por escrito, porque eu não quero só falar. Porque o presidente Trump, ele fala muito e ouve pouco.
0: E é tudo verdade. Não é toda a arma, mas parte considerável é. Porque o Trump age como se não houvesse bandido nos Estados Unidos. Todos os bandidos ficam ameaçando os pobres americanos, vale o bem. Aquela gente boa, né, que só está preocupada com Deus e pátria, e aí vem esses criminosos de fora. Ah, então eles consomem. Ah, toma o fentanil até o fazer bico. É, ah, culpa da China que fica mandando fentanil para nós. Não, aliás, culpa de vocês. Libera logo a dipirona aí pra passar dor. Eu, se eu estivesse nos Estados Unidos, não tem remédio que passa minha dor, que só passa com dipirona. Ué, que eu também tenho raramente, mas quando tive, quando eu operei do aneurisma. Só de pirona. Não tem. Toma fentanil.

0: culpa dos outros. Eu não sei o que, é culpa dos outros. E eles não fazem nada. Las Vegas, por exemplo, é aquele antro, vale o bem, de gente santa. Ora, vá catar coquinho. Eita, eleição faz político até fazer meia culpa, hein? Hein, vai bem? É, não acho ruim, não. Né? Mas preciso explicar. Tudo tem explicação. Quase tudo tem explicação. Né? O gato quântico as pessoas não entenderam. Vai lá, do que eu tô falando?
1: O governador de São Paulo, Tarcísio de Freitas, disse ontem que os furtos e roubos de celular são o principal motivo para a sensação de insegurança no estado e fez um pedido de desculpas a cidadãos que tenham sido vítimas desse tipo de crime. Ele falava durante o evento de entrega de viaturas e armas às polícias e falou o seguinte: a gente pede desculpas ao cidadão que passa por isso, que tem um celular roubado, que tem a dor, o trauma de um assalto, muitas vezes a mão armada. A gente sabe que é o crime que derruba a sensação de segurança e o cidadão tem o direito de ficar em paz.
0: Não só derruba a sensação de segurança, como expõe o sujeito à insegurança. Não é uma questão subjetiva. Ai, vale bem, estou sentindo que estou inseguro. Ai, nossa, Isa, me deu um. É, deu um
2: Uma
0: negócio
2: sensaçãozinha,
0: assim,
2: né?
0: uma sensaçãozinha. Me deu um. É, que, me deu uma comichãozinha. Não é um comichão, não, comichão é feminino. É, acho que estou inseguro. Governador. É insegurança. Né? Se o cara resiste a dar o celular, a gente sabe o que acontece. Muitas vezes. Né? Assim como passa o cara da bicicleta, leva. Que é uma das questões, boa parte da sensação de insegurança e uma leva de pesquiseiros aí, um setor do pesquisismo, né, fez com que a coisa da segurança pública, que é estadual, essencialmente, naquilo que interessa diretamente ao cidadão, fica parecendo que é um problema federal. Não, é um problema dos estados. E é maravilhoso, porque aí a segurança, como é que você avalia os governadores? Tudo maravilhoso. E o Lula, péssimo. Se há uma coisa que nesse mandato aconteceu, é transformar a segurança pública, que é essencialmente estadual, na repressão, cabe à polícia militar, na investigação, à polícia civil, transformar isso numa questão federal. Existe a questão também federal? Existe a questão do tráfico de armas, existe a questão da fronteira. Sim, mas não é essa que aterroriza o cidadão no dia a dia. Por que que o Tarcísio está fazendo isso? Porque sim, ele vence ainda em todas as pesquisas, ele vence a eleição no estado de São Paulo. Mas, por exemplo, há pesquisas indicando que na cidade de São Paulo ele pode perder. E a cidade de São Paulo é importante também quando você pensa na disputa eleitoral presidencial, né? Não estou falando de uma cidade que tem uma população maior do que a maioria dos estados brasileiros.
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0: 9:35. 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
1: Este é o clima do estádio de Guadalajara. A bola vai rolar daqui a pouquinho às 10 da noite para México e Coreia do Sul, na abertura da segunda rodada da Copa do Mundo FIFA 2026. E nós já vamos com as primeiras informações do jogo. Lucas Belotti é o repórter de hoje. Tudo bem, Belotti? Boa noite!
9: Grande Yuri, boa noite pra você, pra todo mundo ligado e sintonizado na nossa transmissão. Vale simplesmente a classificação e a liderança. A partida em Guadalajara, no México, os donos da casa enfrentando a Coreia do Sul. E a conta é simples, quem vencer já está na próxima fase da Copa do Mundo e com a liderança da chave de letra A garantida. Isso porque a gente teve mais um empate mais cedo entre as seleções da África do Sul e da República Tcheca, então essa condição está proposta para as duas equipes. Pelo lado mexicano, os donos da casa cheia mais uma vez, agora não no estádio histórico de Azteca, e sim no mais jovem estádio de Guadalajara, inaugurado em 2010. No time titular, apenas uma mudança principal, com o zagueiro Montes deixando a equipe, expulso na partida contra a África do Sul. Quem vem na vaga dele é o Edson Álvares, que herda inclusive a braçadeira de capitão. Outra mudança está um pouco mais à frente. O Fidalgo, camisa número 8, hoje vai para o banco de reservas. Luiz Gomo, camisa número 7, é o escolhido de Javier Aguirre para iniciar a partida, Yuri.
1: E os sul-coreanos, o destaque da Coreia do Sul, Belotti.
9: Que também tem mudança, e mudança importante nesse time titular. Essa por opção técnica. A Coreia do Sul não perdeu ninguém como desfalque. A primeira das alterações é a saída do camisa de número 13, o Lee Tae-seok, o ala pelo lado esquerdo, e a entrada de Kim Moon-hwan, ala também pelo lado esquerdo, camisa número 15. A outra mudança está na fase ofensiva. Mais uma vez o escolhido Lee Kang-in veio muito bem do banco. Juan Richan participou da partida, mas segue hoje à disposição apenas no banco de reservas. O Hyung-yook marcou o gol da vitória contra a República Tcheca, também vai começar o jogo de colete, viu, Yuri?
1: Com esta trilha, com este som ambiente, lá direto de Guadalajara, vamos para mais um break. 2 minutos, nós voltamos com mais. Já já tem México e Coreia do Sul. 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
1: Raúl Rangel, Acevedo y Memo Ochoa. Hoy la historia toca su puerta cuando crucen ese túnel.
2: México e Coreia do Sul vai começar em instantes, direto de Guadalajara, e quem comenta o jogo conosco na Band News FM é André Coutinho. E aí, Coutinho, sua expectativa para este jogo já de segunda rodada de Copa do Mundo? Tudo bem, Couto?
3: Tudo bem, Yuri, um abraço a você, a todos os amigos e amigas ouvintes aqui da Band News FM. Expectativa é a melhor possível para essa partidaça, mais uma de Copa do Mundo. Sempre um prazer estar aqui com os amigos da Band News FM. México é o favorito por jogar em casa, por ter essa atmosfera que a gente escuta no som estéreo da Band News FM, mas vai enfrentar uma seleção bastante interessante, uma Coreia do Sul que é traiçoeira, que venceu na estreia de virada, que mostrou muita velocidade, muita disciplina tática, uma seleção que não vai dar moleza para a seleção do México. E curiosidades da Copa do Mundo: a Coreia do Sul vai tentar quebrar um tabu meio inusitado, um jejum inusitado. A seleção da Coreia do Sul jamais venceu uma segunda partida de Copa do Mundo. Foram 4 empates e 7 derrotas. O México já chegou 2 vezes às quartas de final, nas 2 vezes que disputou a Copa em casa, e tenta ir longe, tem tudo para ir longe. Uma seleção extremamente interessante, a do México, e uma seleção bastante traiçoeira e perigosa, a da Coreia do Sul. Espero um jogo muito veloz, Yuri. Eu tô com dó do nosso narrador, que vai ser um jogo bastante veloz.
2: É, e quem também já tá de olho nessa partida aí, já em outra ponta do continente americano, agora na América do Sul, em Curitiba, é o repórter Fred Fiandanese, que traz os agitos dessa expectativa para México e Coreia do Sul. Fala, Fred!
4: Muito boa noite a vocês e a todos que nos acompanham. Segunda rodada da fase de grupos da Copa do Mundo. Aqui em Curitiba estou em um restaurante da culinária mexicana, porque daqui a pouquinho tem México e Coreia do Sul. Alguns mexicanos acompanharam o jogo de estreia aqui neste local. E a expectativa é que, conforme vá chegando o horário do jogo, mais torcedores apareçam. Não só do México, mas também a galera que curte a Copa do Mundo e essa festa aqui que está rolando aqui atrás. E por aqui em Curitiba, o frio toma conta, viu? Termômetros na casa dos 10 graus para menos. Mas para enfrentar um frio, para ver um jogo de Copa do Mundo, vale a pena. E uma partida decisiva, que quem vencer se classifica para a fase de mata-mata do Mundial, a fase de 16 avos de final. Um empate também não seria um mau resultado, mas é claro que a seleção mexicana conta com o apoio do torcedor em Guadalajara, e a seleção sul-coreana quer estragar essa festa, essa mesma festa que a gente viu aqui atrás. Diretamente de Curitiba, volto com vocês aí do estúdio.
2: 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Já tem México e Coreia do Sul com Silva Júnior.
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2: E aí, tudo bem? Aquele abraço para você que acompanha o futebol da Band News FM nesta noite de quinta-feira, dia 18 de junho de 2026. Aí, ao som de The Alan Parsons Project, aquela música que ficou marcada nos áureos tempos de Chicago Bulls da NBA. É o tema de abertura para a entrada dos times no gramado dos estádios sedes da Copa do Mundo de 2026. E neste exato momento, México e Coreia do Sul vêm para o campo de jogo. Vêm para o gramado no estádio de Guadalajara, um estádio belíssimo. Vai começar o duelo pela segunda rodada do Grupo A da Copa do Mundo, o maior evento do planeta. Eu sou o Silva Júnior, aqui ao lado de André Coutinho, Lucas Belotti e Guri Queiroga, levando até você, torcedor ouvinte, Band News FM, as emoções do esporte mais popular do planeta. O futebol, o destaque no México, os donos da casa. Boa noite, Lucas Belotti.
9: Grande Furacão, boa noite a você, a todos ligados conosco. O México que confia numa vantagem histórica que tem contra a Coreia do Sul. São 14 jogos, contando competições internacionais, competições oficiais e também amistosos. 8 vitórias mexicanas, 3 empates e apenas 3 vitórias coreanas. Em Copas do Mundo, aí o aproveitamento da equipe da América do Norte é de 100%. Em 98, bateu a Coreia por 3-1 na fase de grupos. No mesmo estágio, em 2018, mais um triunfo, esse por 2-1.
2: Já já, Lucas Belotti traz também o destaque da Coreia do Sul. Vamos respeitar o hino coreano.

hino da Coreia do Sul executado no estádio de Guadalajara. Segunda rodada pelo Grupo A da Copa do Mundo, o maior evento do planeta. E agora aquele momento de emoção, de comoção, com o hino nacional do México, um país espetacular. E como diria o craque Neto, diga-se de passagem, eles nos amam.

0: reação da torcida mexicana e o destaque agora da Coreia do Sul. Conta pro ouvinte, Band News FM, Lucas Belotti.
1: E com uma vitória hoje, viu, Furacão? Pode chegar ao mata-mata da Copa do Mundo só pela quarta vez na história. Alcançou a marca em 2002, 2010 e 2022. 11 participações, 12 contando com essa de 2026. Então a gente pode concluir na matemática simples. Se conseguir se classificar para a próxima fase, pela primeira vez na história sul-coreana, disputará duas vezes seguidas o mata-mata da Copa do Mundo.
0: Rapidamente, André Coutinho, seu boa noite. Tem favorito, Coutinho? Um abraço para você.
2: Tudo bem, Silva? Que prazer estar com você em uma Copa do Mundo mais uma vez. Tudo boa meu. Noite. Tem favorito por jogar em casa, por ser essa atmosfera incrível em Guadalajara. O México é o favorito para enfrentar a Coreia do Sul, mas como eu falei no meu comentário inicial, a Coreia do Sul não vai dar mole, né? Um torcedor que não vai achando que o México vai passar por cima não é o normal, vai ser uma surpresa se o México tiver a mesma facilidade que ele encontrou na partida de estreia, na vitória fácil por 2-0 sobre a África do Sul.
0: André Coutinho comenta o jogo aqui no Futebol da Band News FM. Vamos com o Yuri Queiroga na máquina do som. Nos estúdios, Ricardo Boixá no grupo Bandeirantes de Comunicação. Alô, Yuri!
3: Diga! Boa noite! Boa noite. Dia de muitos gols hoje. 1-1 República Tcheca e África do Sul foi o que teve menos. A Suíça meteu 4-1 na Bósnia em poucos minutos de jogo a partir dos 29 do segundo tempo. E o Canadá meteu 6-0 para cima do Catar. Vitória histórica para os canadenses.
0: 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Vamos escalar as seleções do estádio de Guadalajara, começando pela seleção do México, que estreou vencendo a África do Sul por 2-0, time comandado pelo técnico Javier Aguirre. O México escalado em Guadalajara, Guadalajara, Guadalajara. Lucas Belotti, conta pra você!
1: Latri pronta para o jogo, Furacão, com o goleiro Raul Rangel. Na defesa, 2, Jorge Sanches, 4, capitão Edson Álvares, 5, Johan Vázquez e 23, Gadiardo. Meio campo de 6, Eric Lima, 26, Gutierrez e 7, Luiz Romo. Mais à frente, 25, Alvarado, 16, Quinones, 9, o artilheiro Raul Jiménez, o time do técnico Javier Aguirre.
0: No banco,
1: Carlos Acevedo, Ochoa, Fidalgo, Vega, Santiago Jiménez, o Gonzalez, Israel Reis, Pineda, Vargas, Gilberto Mora, Matheus Chaves, Huertas, Guilherme Martínez e Luiz Chaves.
0: Eu achei que o Yuri fosse soltar na hora da escalação do México aquela do seu Madruga. Quero ver outra vez seus olhinhos de noite serena. Quero ouvir outra vez tuas palavras acalmando minha pena. Chaves! Imortal! A Coreia do Sul também está pronta em Guadalajara. A Coreia escalada conta Lucas Belotti depois desse momento. Madruguinha.
1: Os guerreiros de Taegeuk, escalados com um goleiro Kim Seung-gyu, 2 para Lee Rambeon, 4 Kim Min-jae, 3 Lee Ji-ryuk e 22 Seung-yo são os defensores. Meio campo, Hwang In-beon, 6, 8 Park Seung-ho, 15 Kim Moon-hwan, 10 Lee Jae-sung, os dois atacantes principais. 19 Lee Kang-in, 7 o ídolo e capitão Ryu Min-sung, o time técnico Hong Myung-bo.
0: E no banco,
1: Song Bunkeun, Yeo Hyun-woo, Kim Tae-hyun, Cho Ge-sung, Hwang Hee-chan, Lee Tae-suk, Cho Wi-ji, Park Jin-seob, Bae Jun-ho, Hyung Yoo, Yang Hyun-jun, Jin Karstrup, Kim Jung-yu, Ji Sung-eon e Lee Dong-yong. Fui bem.
0: Grande fase você vive, Belotti. Arbitragem, Guadalajara.
1: Alvo de polêmica é Uruguaia, Gustavo Terreira, Carlos Barreiro e Nicolas Taran.
0: Falando! Começa o jogo em Guadalajara. Olha que clima, que atmosfera! Vamos juntos! na voz oficial da Copa. É o futebol Band News FM na grande cobertura, com todo o nosso time, na audiência que mais cresce no rádio do Brasil. Vá participando no nosso chat dentro do canal oficial da Band News FM no YouTube ou no WhatsApp 11 999 5920. Vá mandando as suas mensagens, que já já o Yuri Queiroga vai interagir com a galera sem delay, em cima do lance, em cima da bola, do jeito que só o rádio pode te proporcionar. Vai pro campo de ataque a seleção coreana. Receou, dominou pela ponta esquerda, faz o trabalho mais atrás agora. Recebeu de volta, Silva, apertado, marcado, cercado. Recomeça na metade do campo, Sainz jogando a Coreia, mas a arbitragem já marcava na posição de impedimento. O Seul estava na banheira, apontou bandeira, viu,
1: Belotti? E é lançado pelo lado esquerdo, uma bola que vem do goleiro, o Kim Seung-gyu, que acabou como herói daquela partida contra a República Tcheca com ótimas defesas. Agora foi assistente, mas estava impedido o ala pelo lado esquerdo da equipe sul-coreana. Eu falei aqui da arbitragem alvo de polêmica, viu, Furacão? Porque os asiáticos gostaram nadinha, nadinha, nadinha, que a arbitragem é uruguaia, ou seja, compartilha o espanhol, mesma língua nativa dos mexicanos. Acredito que isso é um favorecimento ao time da casa.
0: Muito bem. Ô Coutinho, você está em Miami, né, Coutinho?
2: Exatamente, viu, Silva? Estou aqui em Miami.
0: Muito bem. Guadalajara no México, recebendo México e Coreia do Sul. Coutinho direto de Miami, lá posicionado, vai analisar todos os lances de México. E eu confesso, viu, eu tenho uma simpatia. Falei que eles nos amam. Ah, eu também amo o México e o povo mexicano. Eles são hospitaleiros, eles são festeiros e extremamente carinhosos com o público brasileiro.
1: Inventaram a tequila.
0: E tem Chaves, Chapolin, tem gente que gosta, eu adoro. E a guacamole. E os burritos. Sai jogando no campo de defesa. A seleção mexicana vem levantamento para o campo de ataque. Bola enfiada, vai passando ali pelo Raul e vai sobrar para o sistema de defesa da Coreia, que afasta. Atenção, lá vem Coreia. Seul aperta ali pela esquerda, domina no cancha, põe no gramado. Venceu, evoluindo com a bola carregada pela esquerda, por isso as vagas da torcida mexicana. Ele volta quase na metade do campo, rola curtinha ali pela intermediária. O Li Jiuk já faz a jogada. Tentativa de lançamento pela ponta, vem de qualquer maneira o zagueiro para afastar. Rebate a defesa do México de qualquer maneira. A bola vai passando ali pela metade do campo pelo Luiz Romo. Tenta o domínio, a seleção do México tenta a partida, mas agora é aperta na marcação, dificulta a transição mexicana, mas houve a falta. Parou, porque apelou o camisa meia dúzia, que fez um golaço, aliás, hein, o Huang.
1: Ele fez um gol e deu uma assistência na primeira partida, foi eleito o craque do jogo pelo lado sul-coreano, mas agora chegou um pouquinho atrasado na dividida e atingiu o pé de apoio do Quinones, que também foi destaque pelo lado mexicano, viu, Furacão? Marcou um gol naquela partida histórica de estreia no Estádio Azteca.
0: Muito bem, meus amigos, é um futebol Band News FM desse jeito, livre, leve, solto, descontraído, na melhor cobertura, som do rádio. Você pode ver o jogo aí, mas liga aí uma segunda plataforma aqui na Band News FM, no bom e velho radinho, no aplicativo Band Play ou na nossa live no canal oficial da Band News FM no YouTube. E o Luiz Romo tá no chão, tá caído, camisa número 7 do México.
1: E tomou um pisão, ainda que sem querer, né, do Li Kang-in, que acabou chegando atrasado e atingindo com força o camisa número 7, que ganhou hoje a oportunidade entre os titulares, botou o Fidalgo no banco. O jogador do Paris Saint-Germain se passou e por isso recebe o primeiro cartão amarelo da partida, Furacão.
0: É verdade, tá parado o jogo. O Luiz Romo, que atualmente joga pelo Chivas Guadalajara, jogador de 31 anos.
1: Tá jogando em casa, esse é o estádio do Chivas Guadalajara.
0: Exatamente.
1: Até por isso talvez tenha ganhado uma oportunidade.
0: Pois é, para ganhar a torcida, né?
1: Perfeito.
0: Quatro minutos de jogo, Maia. Cada falta em cima do Luiz Romo, que sai ali puxando a perna, hein? Tá sentindo que ela tá com semblante de muitas dores. Chegou pesado o Li Kang-in. E agora há pouco, né, Coutinho? Uma cena impressionante na goleada do Canadá, 6-0 para cima do Qatar. O jogador canadense fraturou a perna, né, Coutinho? É isso?
2: Não, um negócio horroroso, viu, Silva? Horroroso, muito triste. Numa entrada do jogador do Qatar, nem parecia que era algo muito grave, né, no início, mas é uma fratura exposta. A gente não tem ainda as informações exatas, mas rapidamente entrou o atendimento médico. Daquelas cenas muito tristes realmente de acontecer e da gente presenciar no futebol.
1: Foi o Kone que acabou deixando o gramado com dores, viu? E o Madibo, que acabou fazendo a falta, foi expulso depois da intervenção do VAR. Então forças aí ao Kone, meio campista da equipe canadense.
0: Sai jogando Kim Min-jae na risca lateral da grande área. Tenta levantamento. A zaga do México ali se adianta na metade do campo para evitar a transição coreana. Bola levantada. Vai se apresentando a defesa da seleção do México. Bola aberta pela direita. Tira de lá. De qualquer maneira, o Roberto Alvarado levantou para o contra-ataque. Atenção. Raul Jiménez toca mais à frente. Agora vem o México tentando o contra-ataque. Por isso, o frisson da galera. A Coreia aperta na marcação do Carlinho. Consegue travar. Insistiu. O Julián Quiñones ali pela meia esquerda. Tentou para o Raul Jiménez. Ali a bola bate na defesa. Bate na defesa coreana. A bola volta na metade do campo. Rebote para o México que tenta apertar. É jogo pelo grupo A. Segunda rodada começando nesta quinta-feira. Mais cedo tivemos empate. A Tchequia acabou empatando com a África do Sul. 1-1. A Suíça goleou. 4 para a Suíça. 1 para a seleção da Bósnia-Herzegovina. E há pouco 6-0. Canadá para cima do Catar. São 88 gols em 27 jogos desta Copa do Mundo de 2026. Numa média impressionante de 13,25 gols por partida. Sai jogando o México na intermediária. Recomeça na intermediária o Eric. Eric Lira que tenta jogar ali pela ponta esquerda. Faz a abertura, rola de lado. Vai trabalhando a seleção do México. Lado do campo. Jesus Galhardo. Jesus Galhardo toca pela Miguca. Quiñones mais atrás. Volta. Tentativa. O Eric vai tentar o levantamento lá para a grande área. O Ramírez dominou. Chega a marcação da zaga para cortar. A bola voltou com o Alvarado. Alvarado. Meia direita, caiu, o torcedor ficou reclamando de falta, mas o árbitro não deu, né, Belotti?
1: Não deu não, viu, o Furacão mandou o jogo seguir e o Alvarado, cabeça número 25, finalizou a gol, ele é mais um dos atletas que jogam no Chivas, a equipe que mais forneceu atletas à seleção mexicana. Raul Rangel, goleiro, já citado Luiz Romo, o Alvarado, cabeça número 25, o Gutierrez 26 e no banco de reservas também tem o camisa 14, Gonzalez.
0: E o 6 é Eric Lira mesmo, né?
1: Eric Lira.
0: Ah, minha letra tá um garrancho, já foi melhor, viu?
1: O que você escreveu aí?
0: Faz mais ou menos isso. Lá vai pro campo de ataque pela ponta esquerda, Jesus Garnhato. Toca pra Quiñones, entrada na grande área, rolou de lado. Atenção, Luiz Romo ajeitou, vem bola de fora no canto. Veio sem força. Kim cai o goleiro pra defender o arremate ali. Do camisa número 26, o Brian Gutierrez.
1: Ele pegou mal na bola, né? Acabou chutando, parece que mais o chão do que a própria redonda. E mandou fraquinho. Até foi no canto esquerdo do Kim Seung-gyu, que deu um passinho pro lado diante da fraqueza da finalização. Fez uma defesa tranquila.
0: É, meus amigos, quinta-feira, oitavo dia de Copa do Mundo. Oitavo dia de Copa. E amanhã, tá chegando a hora. Amanhã, essa hora, a gente já vai ter uma noçãozinha do que estará acontecendo.
4: Aqui é Brasil!
0: Brasil e Haiti! Marcelo Lomão, Bernardo Ramos, Cicinho, Aline Fanelli, Fábio França, Yuri Queiroga. Ai, ai, ai, por quê, Coutinho?
2: Porque essa seleção, né?
0: Ai, ai, ai.
2: É só na base do ai, ai, ai, por enquanto.
0: Ai, ai, ai. Ui, ui, ui. É, minha gente, é amanhã. Brasil e Haiti jogando na Filadélfia. Que consagrou pra mim, ó. Me perdoem os fãs de James Bond, de Marty McFly, do De Volta para o Futuro, dos mais recentes agora, do Dominic Toretto, tão bem interpretado pelo Vin Diesel nessa sequência de Velozes e Furiosos. Rocky Balboa é o maior personagem da história do cinema, viu, Belotti?
1: Não, eu precisaria de um tempo pra pensar.
0: Não, moldou meu caráter.
1: Tá.
0: Voltou meu caráter.
1: Pra não ser agredido aqui.
0: Aqui sai jogando, que é isso? Sai jogando Kim Min-jae no campo de defesa para a seleção da Coreia. Abre pela direita. No campo intermediário vai tocando a seleção sul-coreana. Quiñones aperta na marcação. A bola vem recuada. Sai jogando no campo de defesa pelo lado direito. Ainda pela intermediária. O México pressiona a tentativa de lançamento aqui pela ponta esquerda. Vai chegar o seu. Ou vai para apoio. Ou vai para a linha de fundo. Foi inteligente. Foi inteligente o Sanches ali no corpo a corpo. Deslocou o Seul e a bola saiu. Aliás, foi o Alvarado, né, o Belotti?
1: Tá ajudando bastante na marcação,
0: bastante,
1: né? É um meia ponta pelo lado direito. O Alvarado, bom jogador, acabou ajudando ali na linha de fundo defensiva. Foi até o final do campo de defesa para dar essa trombada importante para garantir o tiro de meta.
0: É, minha gente, segunda rodada pelo grupo A da Copa do Mundo. 9 minutos do primeiro tempo, tiro de meta. Já bate o goleiro Raul Rangel. Como é que é o apelido dele mesmo? Tala?
1: Tala Rangel.
0: É. Aqui, bola pela meia direita, lá vem Brian Gutierrez na ponta direita para Alvarado. Tentou o cruzamento para a grande área, carimba a marcação. A bola vem sobre do Cip, picada na entrada da grande área para Kim Min-jae. Sai jogando do lado esquerdo pelo campo de defesa, aperta o México. Bola rolada, Kim Min-jae deu para trás, faz o toque. Ainda pelo campo de defesa, o Lijiu voltando para o goleiro Kim. Kim sai jogando do bico direito da grande área. Tenta partir da seleção sul-coreana, o México aperta, faz a marcação alta. Lançamento longo, cumprido ali no limite da grande área. Raul Rangel. Tá lá Rangel, porque o som tava ali como quem não queria nada naquela de Miguel, né, Velote?
1: E é um jogador muito veloz, né? Apesar de já experiente, 32 anos de idade, tava chegando ali como quem não queria nada. Só pra desviar essa bola e fazer o primeiro gol sul-coreano. Foi no limite o goleirão Raul Rangel pra fazer a defesa.
0: Tempo passando a bola, rolando você, conferindo no futebol da Band News FM. 10 minutos jogados, é primeiro tempo, Copa do Mundo 2026. Segunda rodada pelo Grupo A em Guadalajara, no estádio de Guadalajara. 0 México, 0 para a Coreia do Sul. Yuri Queiroga.
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1: Furacão.
0: Pois não, mano.
1: Você quer uma curiosidade?
0: Pois não.
1: Sabe por que o apelido do Rangel é Tala?
0: Por quê?
1: Porque ele é muito parecido com o Alfredo Talavera, goleiro também.
0: Ah, é?
1: O que você acha, ó?
0: Deixa eu ver.
1: Parece?
0: Ah, lembra, lembra. É, lembra.
1: Isso, o apelido dele ficou Tala.
0: Lembra, muito bom. Tá certo. Aqui está jogando no campo de defesa a seleção do México. Vem ali, Jorge Sanches, apertado, marca no cercado, volta para Álvares, Álvares atravessa. Dali para Johan Vázquez, Vázquez na esquerda agora com Gallardo, Gallardo para Quinones, busca jogo na metade do campo, camisa número 16 da seleção do México. E ali na metade do campo a arbitragem está parando, o uruguaio Gustavo Terreira marca, falta, falta. É cometida pelo Lee Rambion, camisa número 2 da seleção sul-coreana. Placar de 0 a 0, é o segundo jogo do Grupo A, porque mais cedo a Tchequia pisou na bola e escorregou contra a África do Sul, né, Yuri Queiroga?
3: Empatou por 1 a 1, teve gol de pênalti no segundo tempo do Mokoena, que decretou a igualdade entre as duas seleções.
0: E foi bem marcado o pênalti, a bola realmente bate na mão do jogador tcheco, né?
3: Exatamente.
0: Cara, eu tô achando tão esquisito esse negócio de feio, eu não consigo me acostumar de falar Tchequia, cara. Outro dia eu narrei aqui...
2: Ah, fala República Tcheca.
0: É, então. Pode falar. Aqui, bola
2: recuada.
0: Pois não, pois
2: Silva.
0: Não. Pois não.
2: É, não tá acontecendo nada no jogo aí, a bola tá com o goleiro sul-coreano. É o seguinte, é a mesma coisa que falar Eslováquia ou República da Eslováquia. A gente fala Eslováquia e República da Eslováquia. É a mesma coisa, coisa. Então, República Tcheca ou Tchequia, fica tranquilo que é o mesmo país.
0: Ô, Coutinho, você que é o cara que mais viaja neste grupo Bandeirantes de Comunicação, o México você conhece, né? Tenho certeza.
2: Conheço bem o México, tem grandes amigos lá.
0: E a Coreia do Sul?
2: Ainda não, é um lugar que eu morro de vontade de conhecer.
0: O México é demais. Aqui vai pro campo de ataque, a Coreia do Sul pro campo de ataque, ali pela meia esquerda. Tentativa de jogada por dentro. A defesa do México trabalha rapidamente, a bola foi recuada para Gallardo. Gallardo domina, lado esquerdo do campo intermediário, dá para Quinones, busca jogo bastante participativo. Ali o camisa número 16 da seleção do México, apertaram a marca do cercado, ele atravessa, dá para Álvares. Álvares domina lado direito, meio campo de defesa de Latri. Vem ali na intermediária, pisa na bola, prende a frente da marcação, faz o toque mais à frente, roda, gira, gira, roda. A bola, a seleção mexicana. A bola do Álvares, rolando de lado, para Johan Vázquez, Vázquez na esquerda, dá para Gallardo. Gallardo dominou, preparou, ajeitou por dentro. O Eric Lira tentando a jogada já no campo de ataque, a abertura foi feita na ponta esquerda, vai chegar primeiro para cortar ali a zaga da seleção da Coreia. O Lee Rambion fez o corte, na sequência a arbitragem tá apontando ali alguma irregularidade. Não tá apontando nada não, eu ouvi um apito, deve ser de algum torcedor. Sai jogando ali o Eric Lira. Eric Lira dominando pela intermediária, apertado ali, volta, volta com o Edson Álvares ali na entrada do círculo central, aperta na marcação ali o Lee Jaisung, ele volta, volta no campo de defesa pro Álvares. Álvares recebe na intermediária para a seleção mexicana, outra vez ali, rolou Vázquez pro Álvares, Álvares na direita ainda pelo campo intermediário para Roberto Alvarado. Alvarado domina a frente da marcação, volta no campo de defesa, outra vez com Álvares, Álvares mais da frente, faz o passe em metade do campo, Brian Gutierrez de costas pro campo de ataque, ajeita para Johan Vázquez, Vázquez da esquerda, ainda pelo campo de defesa do México com Jesus Galhardo, vem tocando atrás, voltando, recuando ali no campo de defesa, Vázquez, Vázquez com Álvares, Álvares pela direita para Jorge Sanches, Sanches domina, e a galera gritando olé no estádio de Guadalajara. Bola recuada na entrada da grande área, vem ali Vázquez apertado, soltou de lado para Galhardo, só trocando passes no campo de defesa, chamando para o seu sistema de defesa, para marcação a seleção coreana. O México tenta para dar o bote na bola exata. Raul Jimenez ajeitou ali pela meia, atenção, bola esticada na esquerda, Gallardo vai para apoio, desceu, tocou pelo meio, corta a defesa sul-coreana, ela volta no campo de defesa para o México. Latri recomeçando com Johan Vázquez, Vázquez rolando agora na entrada do círculo central, trabalhando com Edson Álvares. Álvares domina na grande lua do gramado, prepara a jogada, ajeita outra vez com Vázquez ali junto à metade do campo. Quase 15 minutos de jogo, é primeiro tempo, nada, nada, nada, nada, nada, nada, nada, nada, nada de gols em Guadalajara, uma das donas da casa, um dos anfitriões da Copa do Mundo. Só falta o México, aliás, os Estados Unidos joga amanhã também, né?
3: Sim.
0: Estados Unidos e Austrália.
3: Isso.
0: Exatamente. Hoje o Canadá meteu 6-0 no Catar. Como é que a Suíça me empata com o Catar? Eu não tô entendendo até agora, viu, Coutinho? Eu não entendi.
2: Eu também não. O Catar é uma seleção que em casa não conseguiu se classificar para a próxima fase, não conseguiu fazer um bom papel. É, aqui nos Estados Unidos, eu imaginava, olha a Coreia.
0: Lá vai a Coreia para o campo de ataque, sai o goleiro, a bola tocada por cobertura. Salve em cima da linha o zagueiro! Salva ali, afasta! O Edson Álvares em cima da linha, mas estava marcado impedimento, não estava? Estava valendo o Belotti?
1: Inicialmente estava, né? Mas depois o árbitro, seguindo o protocolo, acabou marcando impedimento após a conclusão da jogada. O Minson ia batendo de cobertura, um balãozaço, bola bem alta por cima do Galgangel. E o Edson Álvares, que entrou na partida por conta da expulsão do Montes, ia se tornando herói. Ele não gostou muito não dessa marcação de impedimento, porque agora acho que a gente vai lembrar muito do lance para a eternidade.
0: É, quase sai na frente a seleção da Coreia, mas não ia valer, já estava marcado o impedimento. A gente falou de burritos aí, de tequila, de Chaves, Chapolin, da comida mexicana, da guacamole, das quesadilhas, mas a comida coreana também é bastante consumida por todo o planeta. Você já comeu o kimchi, ô Belotti?
1: O kimchi, né?
0: É uma conserva fermentada e apimentada feita ali de acelga, tá? E os temperos. Tem também o bibimbap. Já comeu bibimbap?
1: Não tive oportunidade, infelizmente.
0: É um arroz coberto com vegetais salteados, carne geralmente de boi, carne bovina, com ovo frito. Pô, é gostoso esse negócio aqui, viu, Coutinho?
2: Esse daí é bom.
0: Eu vou experimentar o bibimbap. Olha, arroz com vegetais, carne bovina, ovo frito, e vem o México tentando o contra-ataque ali pela ponta direita. Se fecha o sistema de defesa com o sul-coreano, com o Seul só acompanhando, escoltando a bola. E a bola para a linha de lado. É um jogo equilibrado até aqui com quase 17 minutos, não, Coutinho?
2: Equilibrado. O México já conseguiu duas finalizações e a Coreia do Sul no final teve a chance mais clara de gol. Impedimento ou não, eu acho que estava ali realmente um pouco à frente o jogador da Coreia do Sul. Tanto que nas estatísticas oficiais da FIFA, essa finalização do sul-coreano que foi tirada pelo zagueiro do México em cima da linha nem é computada, porque já havia marcado o impedimento. Duas boas finalizações do México com Alvarado e com Gutierrez, e essa boa chegada da Coreia do Sul. E a Coreia do Sul, o futebol dela é esse. Ela se finge de morta, deixa a bola com o México já chega agora a 55% de posse de bola, e quando eles têm uma bola, eles vão com muita velocidade, é um time muito agudo. O México mais com a bola, Coreia do Sul teve essa chance perigosa, muito embora um pouquinho impedimento, 17 para 18 minutos agora, jogo equilibrado, 0-0 é justo.
0: Quase 18 minutos, você já comeu japchae, ô Coutinho?
2: Ainda não, mas eu gostei da história aí.
0: É um macarrão de batata doce refogado com vegetais e carne com molho à base de shoyu.
1: Nossa, dentro demais.
0: Levemente adocicado, eu também. Ah, rapaz,
2: eu tô morrendo de fome.
0: Somos dois, Coutinho, porque eu vim de um lugar pro outro, sabe? E não tá fácil, né? Todo dia, a Copa do Mundo é assim, requer alguns sacrifícios. Sai jogando do campo intermediário e a gente faz com muito prazer. Bola com o Seul, vem na contramão, volta a jogada pelo campo intermediário, apertado o Seul, recomeça no campo de defesa, Kim Min-jae tenta a ligação direta, vai rebater de qualquer maneira o zagueiro Álvares faz o levantamento metade de campo, já rebate de qualquer maneira o Huang, a bola voltou, o México tenta lançamento enfiada pela ponta esquerda, tenta chegar Quinones, chega primeiro o zagueiro, vem de cabeça, deixa passar, a bola vai voltar, chega na entrada da grande área, Kim Min-jae escapa da marcação do Raul Jiménez, vai para a linha de fundo, tenta de perna direita, afasta, reparte de qualquer maneira o ganhado, tenta a seleção mexicana, sobe a zaga da Coreia, bola afastada, teria falta a equipe sul-coreana, mas leva vantagem no campo de defesa, vai sair jogando, bola com Huang rolando de lado pela direita, ainda pelo campo de defesa, tenta partir o Lee Jae-sung, acaba desarmado, rebote para a seleção do México, vem Latri, é bola tocada com o Eric Lira na intermediária, voltou para o campo de defesa, entrega para o Álvares pela direita para Jorge Sanches tem o Alvarado na movimentação, preparou, dá para Alvarado ali pela ponta direita, vem o México, Alvarado entortou a coluna do Kim Mong-hwan, levantamento grande área, pegou o goleiro Kim da Coreia do Sul, quase Latri chegando, Belotti.
1: Mais uma grande defesa na Copa do Mundo do Kim Seung-yo, depois de um cruzamento do Alvarado lá do lado direito, e uma casquinha perigosa do Quinones. É um grande destaque ofensivo, artilheiro da Liga Saudita na última temporada, testou pro chão, como manda o figurino, defesaça do cabeça 1 coreano.
0: Quase chega o México, trabalha a bola aqui pelo campo intermediário, Johan Vázquez Tá para Álvares. Álvares na direita, entregou para Jorge Sanches. Dominou Sanches, prepara, ajeita, volta, volta no campo intermediário. Trabalhando com Álvares, Álvares domina, vai carregando, vai conduzindo para a seleção do México. Rolou de lado para Johan Vázquez. Vázquez na esquerda, ainda pelo campo intermediário para Galhardo. Tempo passando, tá aí o toque. A bola rolando, você conferindo no futebol da Bandeirantes FM. 20 minutos, 20 jogados. É primeiro tempo, segunda rodada da Copa do Mundo 2026, Grupo A. Em Guadalajara, 0 México, 0 para a Coreia do Sul, Yuri Queiroga.
3: No outro jogo do grupo, República Tcheca e África do Sul empataram por 1 a 1.
0: Muito bem, meus amigos, 0 a 0 o jogo. A seleção sul-coreana, a gente está falando aqui latri, latri, latri, é por causa das cores da camisa, né? Do México, né, meu caro Belotti?
1: Isso, latri ou el tri, né? A seleção la tricolor, ou o time, o México, el tricolor, é por isso, não é tri de título.
0: A Coreia do Sul tem três apelidos: Guerreiros de Taijeuk, também pode ser considerado os Tigres da Ásia, e os Diabos Vermelhos. Só que hoje a Coreia do Sul não joga de vermelho. Que cor que é esse uniforme aí, ô?
2: Fúcsia.
1: Que isso?
0: Como é que é?
1: Muita cultura. Eu ia falar roxo, claro.
2: É fúcsia.
0: Eu ia falar um roxo claro.
1: É. Agora, você sabe o que é um Taijiuk? O que é Taijiuk?
0: Não.
1: Os guerreiros?
0: Não.
1: É aquele símbolo que tem na Coreia do Sul, né? Que a parte de cima é vermelha e a parte de baixo azul, aquele símbolo central. É um Taijiuk.
0: Os guerreiros. Oh, muito bom. A gente tá aqui hoje, uma inspiração com um show de cultura. Ô Yuri!
3: Diga!
0: E a galera, a gente que curte a gente nesta noite de quinta, Yuri Queiroga.
3: Aqui no nosso WhatsApp, 11999-592-100, tem o Adilson Pulga. Quase que eu interrompi aqui. Tem o Fernando Caetano lá em Curitiba também com a gente. Tem como não gostar de ouvir um narrador como esse? Silva Júnior é o cara. Isso, é isso, isso, isso,
0: isso. Isso, isso. Muito obrigado, viu? Muito obrigado de coração. Aqui bola levantada na metade do campo. Rebate de cabeça. Jorge Sanches cai pela intermediária. Eric Lira escapa ali. Tenta fugir do combate do Huang. Prende a jogada. Volta no campo de defesa para Johan Vázquez. Vázquez atravessa. Dá pelo lado direito do campo de defesa. Ainda mexicano. Dá para Álvares. Álvares cutuca. Empurra. Junto à lateral do gramado para Jorge Sanches. Chega no combate. Tenta o bote. A seleção sul-coreana com Lee Jae-sung. Não acha. Ali o Jorge Sanches dá na meia. A bola esticada ali por dentro. Passa ali o Quinones, recebeu, tocou por dentro para Luiz Romo. Luiz Romo está jogando em casa. Bola ali pela direita, tentou Raul Jiménez. Acaba errando, a bola vai direto para a linha de fundo. Acompanha a zaga sul-coreana, tiro de meta para a colega bater. 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O Brasil inteiro ligado na e agora Hydration Break. É assim que eles estão chamando aí, Coutinho?
2: Mais ou menos isso, mas como a gente está no Brasil, a gente fala, é a pausa pra galera tomar água. É assim que
0: virou que parada técnica. O futebol agora tem quatro quartos, parece basquete.
2: Quatro quartos. É isso, é isso. O Javier Aguirre falou sobre isso na entrevista coletiva ontem. Eu acompanhei a entrevista coletiva. O Aguirre disse que é uma boa, que ele recebe as informações da equipe dele, que assiste a partida de algum lugar de cima do estádio, uma visão um pouco mais tática, e passa por a tecnologia, não deixou claro que tecnologia é essa, algumas informações preciosas para ele poder tentar mexer no time do México.
0: Muito bem, muito bem, muito bem, muito bem. Agora a gente está revendo aquele lance do impedimento do som, né, Belotti?
1: Exatamente, um pouquinho à frente, né, no lance. Seria uma decisão acertada da arbitragem se a bola rola. 25, Furacão. 25 graus nesse momento em Guadalajara, no México. O relógio por lá marca 7 horas e 24 minutos. 7h24 no horário de Guadalajara, 25 graus. Não está tão quente, não, comparado com algumas regiões dos Estados Unidos. Eu acho que aí onde o Coutinho está, Miami, está mais quente, não?
2: Muito mais. Tá 30 graus em Miami agora, só para vocês terem uma ideia, às 9h24 da noite.
3: Ô Silva.
0: Oi Yuri.
3: E só para informar pro Coutinho também, sabe quanto agora em São Paulo? 11 graus.
2: Pra caramba. Nossa.
0: Mas você pergunta e não deixa eu acertar. 11 graus.
2: Um terço da temperatura que tá aqui.
0: Não, eu vou falar uma coisa para você, viu Coutinho? Não tá fácil, eu tô hospedado aqui, cara. Eu tô hospedado aqui desde o começo da Copa do Mundo. Olha, falta aquele cobertor de orelha, viu, cara? Porque é danado, tá frio. Esfriou barbaridade, a previsão do tempo já vinha nos avisando. E o inverno só começa domingo, viu, Coutinho? Só pra lembrar.
2: Tá louco. Eu tô feliz, então não vou reclamar do calor de manhã.
1: Semana que vem vai ter um dia que a máxima é 11. O Yuri sabe que
0: como
1: dia
0: é que é?
1: A máxima é 11.
0: A máxima é 11?
1: Não é, Yuri?
3: Oi?
1: Um dia da semana que vem que a máxima é 11?
3: É na quarta-feira, tá? De quarta-feira tá previsto máxima de 12 graus.
1: 12, olha aí.
0: Barbaridade, é? Olha, eu vou fazer uma coisa, se tiver assim, eu vou fazer uma coisa que eu nunca faço, cara. Uma que eu não gosto de usar meia. Não gosto de usar meia.
1: Você não usa meia?
0: Não, é muito, muito raro. Para com isso. E vou ter que dormir de meia, cara. É tiro de meta, o jogo reiniciado depois da parada para hidratação. É o futebol livre, leve e solto, cara, desse jeito descontraído da Band News FM.
2: Depois manda foto no grupo aí pra gente, só pra gente se divertir um pouco.
1: Eu tiro tênis aqui, senão eu não vou conseguir fazer o jogo.
0: Não, fica tranquilo que, né, tem muitos produtos aí, viu? A quem sai jogando pelo lado esquerdo da seleção.

0: Teca em Maracanã, gente. É pra poucos. Pela direita domina Jorge Sanches do campo intermediário, apertado, marcado, cercado, ele volta para o Álvares. Álvares tenta para Alvarado. Alvarado dá um tapa de letra na bola, bate na marcação. Volta Son, pega essa sobra, rolou para Huang, apertado, ele volta no campo de defesa, recomeça com o Ligiuk. Ligiuk dominou o lado esquerdo ainda pela intermediária, vai para a movimentação, se apresenta o Kim Min-jae. Ligiuk tenta lançamento longo, cumprido lá pelo outro lado. Aparece Quinones de cabeça, volta para o goleiro. Consegue a volta para o goleiro Tala Rangel. Sai jogando Tala Rangel no campo intermediário. Rola ali perto da metade do campo. Tentativa de Luiz Romo lá pela ponta esquerda. Plaquinhones do campo de ataque. Tomou frente da jogada o Lee Rambion. Lee Rambion já faz o toque ali pela meia. Sai jogando a Coreia do Sul. Pike. Pike domina. Passa a metade do campo. Tenta esticar essa bola pela ponta direita. Ninguém da Coreia do Sul por ali. A bola vai sobrando. O México que sediou duas Copas do Mundo. A de 70 e de 86. E a Coreia do Sul. Oh, Coreia do Sul. Sediou a Copa do Mundo de 2002 junto com o Japão. Mas o Brasil naquela Copa acho que só jogou em solo japonês, ou eu tô enganado, hein? Depois o Yuri checa aí pra mim, viu, Yuri? Se eu não tô enganado, o Brasil só
1: vou
0: jogou
1: checar.
0: Só jogou no Japão. A final foi Yokohama, aquela histórica final 2-0 contra a Alemanha, dois gols do Ronaldo Fenômeno. E eu acho que o Brasil não chegou a jogar na Coreia do Sul, não. Se jogou, jogou talvez contra a Turquia.
2: Jogou.
0: Jogou?
2: Na estreia, jogou em Ulsan
0: aí, ó,
2: contra a Turquia, vitória por 2-1. Contra a China, também foi na Coreia do Sul, foi em Jeju. Uhum. E também, a primeira fase toda foi na Coreia do Sul.
0: Eu tô sabendo bem.
2: A terceira foi em Suwon.
0: Tô sabendo bem. Obrigado, Yuripédia. Sai jogando do lado direito do campo de defesa. Álvares para a seleção do México. Rola de lado. Alvarado se apresentou. Apertado pelo Lee Jae-sung. Ele voltou para o Álvares. Vai adiantando as suas linhas. A seleção sul-coreana. A bola pela meiga. Luiz Romo já faz a abertura para Alvarado. Alvarado dá um tapa na bola. Luiz Lira voltou para Alvarado. Tenta o levantamento. Buscando na metade do campo. Jiménez sobe a defesa. Son ajeitou. Preparou pela meia direita. Vem chegando. Huang para o campo de ataque. Desce a Coreia do Sul. Huang dá um tapa. Rola de lado. Tentativa de levantamento. A Coreia desce com perigo na boca do gol. Gol, mas tem ali já a marcação do impedimento na banheira. Apontou bandeira o Lee Jae-sung, que estava ali com sabonete, shampoo, condicionador e sais de banho, viu, Belotti?
3: É, estava aproveitando bastante a banheira, mas pouco impedido, é verdade. O camisa número 10, jogador do Mainz da Alemanha, recebeu esse passe por elevação, dominou, tentou rolar para trás, perdeu um pouco o equilíbrio, mas nada disso valia não, Furacão.
0: André Coutinho, como é que você analisa essa quase primeira meia hora de jogo? 0 México, 0 Coreia do Sul. Analise, Coutinho!
4: Olha, o México parou de jogar. Faz muito tempo que o México não chega ao gol sul-coreano. Teve três finalizações, parou nas três finalizações. Aos poucos, a equipe da Coreia do Sul começa a gostar do jogo, principalmente com essas bolas um pouco mais longas, né? Uma bola que machucou demais a República Tcheca na primeira partida e começa agora a incomodar o sistema defensivo do México. Jogo bem mais equilibrado, começou com uma empolgação danada do México, agora está bem mais equilibrado, Coreia do Sul está entrando na partida.
0: Lá vai para o campo de ataque, lá pela ponta direita, Galhardo, levantou na segunda trave, tenta chegar Raul Jiménez, passa por ele, o próprio Jiménez vai evitar a saída da bola para a linha de lado, consegue a volta, volta lado direito ainda pela intermediária, Jorge Sanches engata a jogada por dentro agora para Alvarado, Alvarado de costas para a marcação, entregou pela Miguca, faz o passe, vem ali tentando um tapa na bola para trás, o Brian Gutierrez recomeça no campo de defesa com Johan Vasquez, na casa dos 20. 25 nada, já 30 minutos, 0-0 o jogo, bola recuada, apertado ali o Jorge Sanches, vai voltando o Álvares de lado, ajeitou pro Vasquez que dá para o goleiro. Tala Rangel, sai jogo, tira daí, rapaz, vai brincar aí. Tempo passando, a bola rolando, você conferindo no Futebol Band News FM, 30 minutos, é primeiro tempo. Copa do Mundo 2026, Grupo A, segunda rodada, estádio de Guadalajara, 0 México, 0 Coreia do Sul. Yuri Queiroga.
2: A Suíça goleou a Bósnia por 4-1. O jogo era o mais chato da Copa até os 29 do segundo tempo. É, e aí depois foi gol em rojão e a Suíça goleou a Bósnia. E o Canadá ganhou a primeira na história das Copas. Meteu 6-0 para cima do Catar, a despeito do lance feio, da lesão feia sofrida pelo volante Ismael Koné.
3: Informação.
0: É gol e o quê, Yuri?
2: Em rojão.
4: Gol. Adorei.
0: Isso, vai me explicando, porque eu pretendo ir para João Pessoa, né, em dezembro. Olha a Coreia, Son na ultrapassagem, recebeu, fintou, vai para a linha de fundo, ficou sem ângulo, bateu, mas já estava parado. Na banheira, apontou bandeira. Qual a informação, Belotti?
3: Eu ia trazer exatamente essa informação, que o jogo tem mais escanteios do que, mais impedimentos, na verdade, do que finalizações. E agora aumentou o número.
0: É verdade.
3: É o terceiro impedimento para a Coreia do Sul, são três pelo lado do México e só três chutes. O jogo tem 6 impedimentos.

0: e 3 finalizações até aqui no primeiro tempo.
1: Muito bem, meus amigos, ligados no Futebol Diferente da Bandeirantes FM, você ligado sem delay aqui em cima do lance, em cima da bola. Você ligado no Futebol Diferente, na grande cobertura que a Bandeirantes FM faz na 23ª Copa do Mundo da História. Para aqueles que gostam de números, está 12-10 para os europeus, tá? Me ajuda aí. 4 da Alemanha, 4 da Itália, 2 da França, 10, 1 da Espanha e 1 da Inglaterra, 12. Os outros campeões, Brasil único penta, todo mundo tenta, mas só o Brasil é penta. Aí nós temos a Argentina com 3 e Uruguai com 2. São 10 títulos para os sul-americanos. Será que um dia, André Coutinho, teremos uma seleção de outro continente a conquistar o mundo?
2: Olha, do ano passado tivemos um Marrocos africano semifinalista. É, já chegou perto, né?
1: A Coreia do Sul também fez semifinal e foi a terceira da Copa de 2002, né?
2: Em casa, exatamente. Terceira
1: não, a quarta, acho que a Turquia foi
2: quarta,
1: a terceira.
2: Quarta, isso. Quarta jogando em casa. Ou seja, foi semifinalista também, né? Agora, a Coreia do Sul estava em casa, com a força da torcida, tal, empolgada. Marrocos estava jogando uma Copa do Mundo no Catar. Eu espero que sim, viu, Silva? Eu torço para que sim. No Mundial de Clubes, a gente só teve europeu e sul-americano, né?
1: Cara, eu nunca vou esquecer. Não tá acontecendo nada, gente. O jogo, tecnicamente, deixa a desejar. 33 minutos, toca a bola aqui pelo campo de defesa, o Ligiuk. Mas eu nunca vou me esquecer na minha vida, porque eu nasci em 77, a primeira Copa do Mundo de que tenho lembranças é a de 86. 21 de junho de 86, o dia mais triste para mim de todas as Copas, porque o Brasil foi eliminado pela França nos pênaltis, no dia em que eu completava 9 anos. O Zico perdeu um pênalti na prorrogação. E depois à noite, cara, eu lembro que a torcida brasileira foi toda pro México que enfrentava a Alemanha. Deu a Alemanha, cara. 21 de junho de 86, pra mim o dia mais triste da história das Copas, viu, Coutinho? Pra mim, particularmente, sabe? Que coisa.
2: É, pra mim foi em 2010, na final entre Espanha e Holanda. Não sei a data exatamente.
1: Eu torci.
2: Mas eu tava lá no Soccer City.
3: 10 de julho.
2: Obrigado, Yuri. Você é demais.
1: É, Yuri pede. Isso é fora do normal. E realmente eu também torci, confesso.
3: 11, quer dizer.
1: Botei camisa e tudo da seleção da Holanda. Aqui está jogando do lado esquerdo do campo intermediário. Quinhone se apresenta, marcado e cercado. Ele volta para Luiz Romo na metade do campo. Preparou, ajeitou para Johan Vázquez. Vázquez domina, dá da esquerda para a direita no campo de defesa da seleção mexicana. Entregou para o Álvares. Álvares já tenta a esticada. Lançamento longo. Nossa, gente do céu, hein? Olha, 34 minutos, Coutinho.
4: Já se foi o disco voador!
2: O que falar depois disso? Nada, né?
1: Boa, Yuri! Boa, Yuri!
3: Oferecimento Giba na nossa central técnica.
1: Pega mais coisa aí também, cara. Pega aí alguma coisa do Chapolin, do Chaves. Fica à vontade, gente. Todas as homenagens do mundo.
2: Olha, Suíça e Sérvia tem muito a nos ensinar. Suíça e Bósnia, perdão. Tem muito a nos ensinar,
1: então,
2: hein?
1: Eu tô com essa impressão, viu, Coutinho? Porque eu esperava muito mais isso aí, cara. Ô, todo mundo hoje falou, você vai narrar o melhor jogo do dia, porque hoje o dia tá meio assim e tal. Foi assim, Tchequia e África do Sul foi mais ou menos, Suíça e Bósnia mais ou menos, aí teve Canadá, ó, você vai narrar. Gente do céu, 35 minutos de nada. Nesse primeiro tempo, absolutamente nada. No primeiro, mas não vai dormir, não. Fica aqui com a gente, tá? Liga aí os mais antigos. Liga o rádio relógio aí no Criado Mundo. Brincadeira essa antiga. Sai jogando lado direito do campo de defesa, a seleção da Coreia do Sul. Lado direito na intermediária, tenta partir o Lee Kang-in vem ali apertado, volta, rola de lado, recebeu de volta, lado direito no campo de defesa. Trabalhando no campo intermediário a seleção sul-coreana, mas sem evoluir. A bola tocada pelo outro lado para Kim Min-jae, agora põe velocidade na transição. Vamos ver essa chegada, a tentativa da seleção da Coreia. Kim Min-jae já passa a metade do campo, já está no lado inimigo. Rola de lado, ainda pela intermediária, está fechadinha a defesa da seleção mexicana. A bola ainda no centro do gramado, tentativa de passe, ali pela meia esquerda, só tentou ajeitar, preparou, ajeitou para ali, já entrou a bola mais atrás agora, vai trabalhando a seleção da Coreia do Sul, 0-0 o jogo, mas sem se aproximar da grande área. Bola pela ponta esquerda para Seou para Son para Seou domina, preparou, ajeitou o lado esquerdo do campo intermediário, e a Coreia tenta, troca passe. Me dá a impressão de que os times venceram na primeira rodada e estão assinando aí um empate, isso com 36 minutos do primeiro tempo, Coutinho.
2: Ah, mas se você não tem a dúvida que se chegasse o Gianni Infantino e falasse, ó, vocês não precisam nem entrar em campo, tá aqui um, um memorando, vocês assinam um 0-0 aí, abraçados, eles assinariam
1: na hora. Eu sei que é Copa do Mundo, Copa do Mundo é coisa séria. Mas eu tenho um termo muito conhecido no futebol, que é usado há décadas. O chamado jogo de compadre. Só que essa é a segunda rodada, gente. O México ainda vai jogar contra a Tchequia. E a Coreia contra a África do Sul. Então a gente já viu muito disso em terceiras rodadas de Copa. Já aconteceu, sabe? E é por isso as vaias também da torcida do México para essa troca de passes infrutífera da seleção sul-coreana, Coutinho.
2: Exatamente, exatamente. É porque a Coreia toca a bola, faz tempo que o México não pega na bola. A Coreia, como eu falava 5 minutos atrás, a Coreia entrou no jogo. Agora, eu não sei se com 37 minutos do primeiro tempo, se já é algo de, olha, é melhor a gente ficar aqui sem correr risco, vamos ficar no empate. Eu acho que foi mais a Coreia entender o jogo do México, segurar o ímpeto inicial do jogo do México, que atua em casa com uma atmosfera incrível em Guadalajara, do que vamos empatar porque está tudo bem. Mas com certeza, se tivesse um memorando antes, eles assinariam um empate. 4 pontos cada um, 2 pontos os outros dois adversários da chave. E como a gente tem vários terceiros colocados, né, são 8 terceiros colocados que passam para a próxima fase, com 4 pontos ganhos, a chance de garantir a classificação para a próxima fase é gigantesca.
1: Agora falta em cima do Lee Rambion ali, derrubado do lado direito no campo intermediário. Então aproveita que não está acontecendo nada. O Yuri!
3: Diga!
1: E a gente que curte a gente, a Yuri Queiroga!
3: Ah, no nosso 11999-592-100 tem aqui a participação do Iranildo Almeida, tem a Andresa lá em Manaus, tem o Bruno que também tá mandando mensagem por aqui. Ele tá falando que lembra desse dia da eliminação do Brasil lá em 86 e também da queda do México. Era festa junina no colégio dele, imagina o clima.
1: E a Alemanha também ganhou nos pênaltis, tá?
3: E foi outra nos pênaltis, o México nas quartas de final, podendo avançar. O México de Hugo Sanches, não era isso, Silva?
1: Isso, eu tava na casa da minha tia. Aí eu ainda briguei com a minha mãe, eu falei, tá vendo? Porque era meu aniversário, então eu tava em Itaquaquecetuba. Eu morava aqui na zona norte de São Paulo e todos os jogos a gente assistia em casa. O Brasil fez 1-0 na Espanha, 1-0 na Argélia, 3-0 na Irlanda do Norte, 4-0 na Polônia nas oitavas. Era uma seleção dirigida pelo Tele Santana, ainda remanescente da Copa de 82. É uma seleção que tinha ótimos jogadores, que tinha Careca, que tinha Alemão, que tinha Josimar voando, fez 2 golaços na Copa, lateral direito do Botafogo, tinha Carlos no gol, Edinho. Era uma seleção de muita qualidade. E aí fomos assistir o jogo na casa da minha tia, nas quartas, e eu sou supersticioso, eu tenho as minhas manias, deu no que deu. O Brasil fez 1-0 com Careca, Platini empatou, o Zico perdeu o pênalti na prorrogação. O Zico voltava de uma cirurgia no joelho. Era uma situação muito complicada. Eu acho que até mais do que a do Neymar nessa Copa, viu, Coutinho? Confesso. Enquanto isso, a Coreia troca passes. É um verdadeiro jogo de compadres o que a gente está vendo em Guadalajara. E é só a segunda rodada, Coutinho. Isso aí está me irritando.
2: Não acontece nada, né? Começou o jogo, os primeiros 25 minutos do jogo foram interessantes, foram movimentados, agora mas eu acho que é mais a Coreia tentando segurar o México. Os mexicanos estão malucos atrás da bola, só que eles não conseguem entregar a bola, parece treino de 2 toques, até que a Coreia tenta essa bola enfiada. O futebol da Coreia é esse. A Coreia, no toque de bola curto, ela consegue tocar essa bola de forma curta até o meio campo, no máximo intermediário do México, mas a Coreia machuca o adversário com esse lançamento mais longo por trás da linha de impedimento que os adversários costumam fazer. E o México sabe disso. Então é por isso que esse jogo tá chato demais. Nossa. Com 40 minutos do primeiro tempo.
1: Até aqui o pior da Copa. Tá superando o Gana e Panamá. Atenção, lá vai Coreia pro campo, ataca, a bola vem desviada. Sobrou na esquerda, Seu atirou! E a bola viajou, linha de fundo, longe do gol. Tiro de meta. Tempo passando, a bola rolando, você conferindo no futebol, a Bandeirantes FM. 40, quase 41 de jogo no primeiro tempo. Grupo A da Copa do Mundo 2026 em Guadalajara. 0 México, 0 para a Coreia do Sul, viu, Yuri Queiroga?
3: E hoje está rolando Série B do Campeonato Brasileiro. O Sport está ganhando do Atlético Goianiense lá na Ilha do Retiro por 1-0, 37 do segundo tempo.
1: 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Tem lá um chat, viu? Chat, como quiser. para você participar. Escreva o seu nome, de onde você está nos acompanhando, e faça o mesmo também pelo WhatsApp 11999-59200. Lá vai Correia para o campo de ataque, atenção. Li Jaisung agora tenta enfiada de bola pela ponta direita, tenta chegar ali. O Huang bate contra a marcação, ela acaba acertando ali o Galhardo, vem para fora, lateral que a Coreia do Sul já cobra. E começa Li Rambion ali na metade do campo, apertado, marcado, cercado, ele volta, volta para o campo de defesa. Atravessa a jogada na intermediária, recebeu Li Jiuk aqui na grande lua do gramado, faz o toque mais à frente para o Paik, Paik de volta para Li Jiuk. Apertado, olha, são três tentativas do México contra apenas uma da Coreia do Sul, foi o que mostrou ali. Agora o GC oficial da FIFA, né, Belotti?
0: E seis impedimentos, né? Segue aquela sina que a gente conversava.
1: Pelo amor de Deus, cara. A inversão agora da Coreia pra ponta esquerda, linha de fundo. Vamos ver se o toca contra a marcação. Batido Sanches, voltou com o próprio CEO. CEO volta ali pela amiga esquerda. Dá a bola pra Li Jiuk. Li Jiuk apertado, solta o passe por dentro. Tenta trabalhar a bola, mas de forma modorrenta a Coreia do Sul. Son vem buscar, jogou pela amiga esquerda, rolou pela meiga. Dá um passe pra Huang, apertado de volta pra Li Jiuk. Li Jiuk na metade do campo. Kim Min-jae, recebeu vaias da torcida mexicana para o que acontece nesse momento. A Coreia do Sul tocando a bola, o México não consegue tomar e não acontece absolutamente nada no pior jogo tecnicamente da Copa do Mundo até aqui, essa que é a partida de número 28. A gente vem aí numa batida de 88 gols em 27 jogos com 3,25 de média e vê essa pelada, esse jogo de preguiça de México e Coreia do Sul em Guadalajara. É lamentável, o público merecia muito mais, não, Coutinho?
2: Ah, merecia, viu, Silva? Agora sim, eu sinceramente, eu acho que é mais o México não tá vendo a bola e mais mérito da Coreia do Sul no estilo dela de jogar do que propriamente um jogo de compadre. A Coreia tá tentando, agora há pouco uma bola enfiada e uma finalização ruim, né? E é isso, ó, um passe errado, horroroso, numa ligação direta. A Coreia joga nessa ligação direta. A Coreia não entra tocando a bola, a Coreia não usa as laterais, a Coreia joga até o meio-campo do México, e isso foi assim na partida de estreia, foi assim durante as eliminatórias. É o estilo de jogo da Coreia, buscar uma bola enfiada na linha defensiva do adversário. Se o adversário saca isso, o jogo fica chato como ele está. Lá vem Coreia.
1: Coreia tenta o campo de ataque ali pela meia direita, vem a batida de fora em cima do Galhardo, explode no lateral esquerdo do mexicano, tenta a sobra Coreia do Sul, levantamento lá pela ponta direita, sobe de cabeça, afasta de qualquer maneira ali duas vezes para cortar Jesus Galhardo. Galhardo bate para metade de campo, tenta chegar ali o Raul Jiménez, de costas para o campo de ataque, tentou ajeitar, já desarmado, a Coreia já retoma e volta para o campo de defesa. 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E agora o Javier Aguirre levando um puxão de orelha ali à beira do campo.
0: Tá tomando uma bronca do árbitro Gustavo Terreira, o uruguaio, porque reclamou mais uma vez, assintosamente, uma falta marcada a favor da Coreia do Sul ali no círculo intermediário. Vem a equipe asiática aí.
1: Trabalhando ali com o Huang, perto na metade do campo. Huang abre pela direita para Li Rambion. Prende a jogada, rola de lado, ainda pela ponta direita, passa para receber de volta. Na direita, Li Rambion vai para o cruzamento. Passa à frente no gol! Passa ali pelo camisa número 10, o Li Jaisung. E ganha a linha de lado e arremessa uma arma para o México. Quase, quase, hein, ó. Fez uma gracinha agora a Coreia do Sul no campo de ataque, Belotti.
0: Conseguiu achar esse espaço lá pelo lado direito, da onde veio o cruzamento do Li. A tentativa de finalização do Li Jaisung, o camisa número 10. Por poucos centímetros não alcançou e abriu o placar. Mais 4 em Guadalajara, Furacão.
1: Mais 4, cadê o Chaves? Pra dar uma animada nesse negócio aí.
0: Tá no banco.
1: Cadê el Chavo del Lucho? É bem isso. É bem isso. Tiro de meta, bate o goleiro Tala Rangel. Levanta, quebra a bola com a perna direita. Tenta a ligação direta com o campo de ataque. Já rebate o sistema de defesa sul-coreano. Ela vem desviada, mas sobrar acompanhando a saída da bola. O zagueiro Álvares arremessa o normal para o México bater. Vamos até 49 mais 3. Passamos a dos 46 minutos desse primeiro tempo. Nada, nada, nada, nada, nada, nada, nada, nada. Nada de gols no estádio de Guadalajara. já bate o arremesso normal ali, o lateral direito, Jorge Sanches busca a jogada do campo de ataque com Jimenez, corta a defesa, tenta chegar, Quinones afasta, completa a defesa sul-coreana, bola levantada, vem aqui para a entrada da grande área, Johan Vázquez domina, recolhe na meia lua da grande área mexicana, vai sair para o jogo, Latri, rola de lado ali no campo de defesa, Vázquez para o Álvares pela direita, entrega para Sanches de volta, Álvares toca por dentro agora, dali para Luiz Romo de costas para a marcação, ajeitou pela direita para Jorge Sanches, tenta a ligação ali com o Raul Jimenez, pediu a falta, foi empurrado, o árbitro diz que não, segue a jogada. Goleiro Kim sai jogando do lado esquerdo com Kim Min-jae. Kim Min-jae domina ainda pelo campo intermediário para a seleção da Coreia do Sul. Busca jogo Hwang pelo sistema de defesa. Atravessa, dá para Lee Ji-uk. Lee Ji-uk abre para seu de primeira solta. Ali pelo meio para Hwang. Tenta a finta, escapa da marcação ainda pelo campo de defesa. Na verdade era o número 19 ali, o Lee Kang-in, né? Pintou um clima, viu, Belotti?
0: É, o Eric Lira acabou ainda ali para aquela encarada do UFC junto do Lee Kang-in, que já tem cartão amarelo, por isso ele ficou ligeiro, pianinho.
1: Quem tem cartão?
0: O Lee Kang-in.
1: É mesmo? Você não falou? Falou?
0: Falei, foi logo no comecinho, aquela entrada que machucou o Luiz Romo, o volante da equipe mexicana.
1: Eu tava distraído.
0: Não tem problema.
1: Aqui está jogando a seleção da Coreia do Sul. Um minuto e meio para terminar, para acabar o primeiro tempo. Bola com o Park. Park rola de lado ainda pelo campo de defesa. Entrega pela intermediária com Lee Kang-in. Apertado de volta pela intermediária. Vem o Park. Park recebe agora Lee Rambion, lado direito no campo intermediário. A bola não chega para ele. Vem ali o México. Tentava partir para a roubada de bola, mas não deu. Recomeça no campo de defesa. Opa, gol acontece e a Band News FM informa.
3: Não, na verdade é uma informação do esporte. O Vasco acaba de confirmar a demissão do técnico Renato Gaúcho. Sim. Em plena parada para a Copa do Mundo. Já havia.
5: Perdeu
3: essa...
5: de quem?
3: Oi?
5: Perdeu de quem ontem?
0: Que coisa. Que maluquice, sido um jogo gente. Treino.
3: Pois é, a gente teve agora. O Vasco informa que Renato Gaúcho não é mais treinador da equipe profissional. A decisão foi tomada em comum acordo entre as partes. Informação também confirmada pela nossa reportagem lá no Rio de Janeiro. Então, Renato Gaúcho não é mais técnico do Vasco.
1: Eu tô também... A minha reação foi a mesma sua daí de Miami, viu, Coutinho?
2: A gente nem lembrava mais que o futebol brasileiro existia, né? A gente tá aqui mergulhado na Copa do Mundo e, de repente, uma informação dessa. Agora, sim... a gente está tirando sarro, tudo, espero que não tenha sido nenhum tipo de problema pessoal do Renato Gaúcho. Não me parece isso, né, Yuri? Não sei se o Vasco já voltou. O Vasco já se reapresentou, porque a maioria dos clubes brasileiros estava de férias nesse início de Copa do Mundo. Se houve alguma discussão, houve algum problema, mas que é curioso, sem ter bola rolando, um treinador ter sido demitido desse jeito, é...
1: Vai terminar o primeiro tempo, é fim de papo, apita Gustavo Terreira do Uruguai. Fim de papo sob vaias no estádio de Guadalajara. Ouça! Ouça! 0 para o México, 0 para a Coreia do Sul. Segunda rodada do Grupo A da Copa do Mundo 2026. Vem aí, intervalo no futebol da Band News FM. A bola é sua, Yuri Queiroga.
3: Essa o Silva Júnior vai gostar.
6: Guadalajara, Guadalajara.
3: Em Guadalajara, no estádio Akron, estádio de Guadalajara.
1: Oi, Yuri. Manda um abraço pro Ivan Brandão, que me manda mensagem aqui. Tá curtindo a nossa transmissão. Saudações, Brandão, saudades.
3: Essa música, Guadalajara, de Vicente Fernandes. Por enquanto, 0 para o México, 0 para a Coreia do Sul, Lucas Belotti.
0: E a Guadalajara oficialmente localizada ali no México, viu, Yuri? Não está tão feliz, não, quanto o som da música pode dar a entender. Muitas vaias, como a gente acompanhou, segunda vez que a seleção mexicana deixa o campo sob vaias. Foi assim, apesar da vitória contra a África do Sul por 2-0, tendo em boa parte no jogo dois atletas a mais. Então o torcedor mexicano não está muito contente com o trabalho do Javier Aguirre nesse começo de Copa. Hoje as opções no banco, Carlos Acevedo e Ochoa os goleiros. Fidalgo é o grande destaque, foi titular na última partida, pode ganhar uma oportunidade. Santiago Jiménez, centroavante, também costuma ser acionado pelo treinador. Além do garoto Gilberto Mora, 17 anos, pode se tornar um recordista aí de juventude em uma Copa do Mundo, se ganhar uma oportunidade nessa segunda etapa. Pelo lado sul-coreano, empate e as opções ao técnico Hong Myung-bo, que estava naquela campanha, foi eleito o terceiro melhor jogador da Copa de 2002. Entre os destaques, Juan Richan, jogador do Wolverhampton da Inglaterra, uma espécie de 12º jogador dessa equipe sul-coreana, viu, Yuri?
3: É noite em Guadalajara, no México. Por enquanto, nada de gol. 0 para o México, 0 também para a Coreia do Sul, na segunda rodada da Copa do Mundo FIFA 2026. Em 3 minutos e meio, a gente tem a análise de André Coutinho desse primeiro tempo xoxo lá no estádio de Guadalajara. 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
3: Intervalo de jogo 0 para o México, 0 para a Coreia do Sul. E a não ser, ô André Coutinho, por aquela bola de cobertura que o Edson Álvares salva em cima da linha, que nem valeu porque foi impedimento, não aconteceu mais absolutamente nada nesse primeiro tempo no estádio de Guadalajara, Coutinho.
2: Nada, viu? Por isso que o México foi pro vestiário sob vaias da torcida que lota o estádio de Guadalajara, a torcida do México, que esperava muito mais o time da casa. Os mexicanos, eles tiveram o domínio da partida por 10 minutos completo. Aos 7 minutos, nós tivemos duas finalizações do México, com Alvarado e com Gutierrez. Parecia que o México estava construindo uma vitória, até que aos poucos a Coreia do Sul começou a equilibrar o jogo. O México ainda teve aquela cabeçada com o Quiñones aos 20 minutos do primeiro tempo, que talvez tenha sido a grande chance desse primeiro tempo, uma boa defesa do goleiro sul-coreano. E depois a Coreia do Sul começou a envolver o México. Entre aspas, um baile de bola da Coreia do Sul, territorialmente falando, em termos de posse de bola. Só para vocês terem uma ideia, até o 20º minuto o México chegou a ter 57% de posse de bola, o que significa, né, no futebol brasileiro, muito mais do que isso, porque a FIFA ela considera a posse de bola de cada equipe e ela considera também uma porcentagem de bola em disputa. Termina o primeiro tempo, então até o 20º minuto o México chega a ter 57% de posse de bola, contra, se não me engano, 30 e poucos por cento e mais uma porcentagem em disputa. E depois termina o primeiro tempo com 53% de posse de bola da Coreia do Sul, 6% de bola em disputa e apenas 41% de posse de bola do México. Agora, essa posse de bola massacrante da Coreia do Sul, a partir do 22º, 23º minuto do primeiro tempo, é uma posse de bola insossa. E aí torna a partida extremamente sonolenta. É a Coreia do Sul tocando a bola de um lado para outro, o México não vendo a cor da bola, mas a Coreia do Sul não produzindo absolutamente nada e o México tampouco vendo a cor da bola. Então termina o primeiro tempo sob vaias em Guadalajara. Não acho que tenha sido algo de caso pensado, não acho que as equipes estejam satisfeitas com o empate, no sentido de vamos empatar o jogo desde o primeiro tempo, que tá bom para os dois lados em termos de classificação, mas acho que é mais um pouco de mérito da Coreia do Sul e demérito do México, uma seleção que decepciona o público, decepciona a nossa transmissão, mas é um jogo que, como a gente deu o exemplo, né, Yuri, Bósnia e
3: Suíça.
2: E Suíça vinham fazendo um jogo horroroso e de repente virou uma maluquice, 4 gols ali em 20, 25 minutos. A gente espera que no segundo tempo, principalmente pela força da torcida, o México volte muito mais esperto, encaixe de novo. O Javier Aguirre é um técnico experiente, conhece muito do futebol, e a gente espera que o México volte melhor. A Coreia terminou dominando o México, fazendo o que queria do México, mas não teve nenhuma chance clara de gol.
3: Só um bastidor, e assim, tudo isso foi depois da pausa para hidratação do segundo tempo. Aquilo acabou sendo determinante. Mas eu preciso dizer uma coisa para você, o editor dos melhores momentos do Sinal Internacional teve muito, eu não tô aqui, não é brincadeira não, ele teve muito trabalho para preencher os melhores momentos, mas assim, muito, rapaz. A pessoa que foi escalada para editar os melhores momentos da transmissão internacional, hoje ela teve que tirar leite de pedra para esse primeiro tempo de México 0, Coreia do Sul também 0. A África do Sul jogou mais cedo, empatou com a República Tcheca 1-1 no outro jogo do Grupo A da Copa do Mundo FIFA 2026. Em 2 minutos nós voltamos. 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
1: Em um minuto, o segundo tempo de, por enquanto, 0 para o México, 0 para a Coreia do Sul. Equipes já voltando pro gramado em Guadalajara. E você, claro, confere tudo na Band News FM, a voz oficial da Copa.
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4: Estamos de volta, amigos do Futebol Band News FM, nesta noite de quinta-feira, 18 de junho de 2026, no oitavo dia da Copa do Mundo de 2026. Vai começar no segundo tempo, você ligado. Muito obrigado ao meu companheiro Lucas Belotti, você que está vendo na live. A gente pode só mostrar a live, né, quando a bola não está rolando nos jogos da Copa do Mundo. Determinação da FIFA, isso está em contrato. O Belotti traz aqui um delicioso cafezinho, porque para aguentar até tarde é fundamental, né, Belotinho?
5: O jogo não tá dando aquela animada pro narrador, pro repórter, mas o segundo tempo vai ser melhor, eu prometo. Até porque pior é impossível.
4: Coutinho, para você aí em Miami, saúde, viu, Coutinho?
6: Saúde. Obrigado, viu? Obrigado. Eu bati metade de um sanduíche aqui enquanto tava no intervalo. Aí a outra metade vai ficar para depois.
4: Vai começar no segundo tempo, meus amigos, juntos aqui no Futebol Diferente, livre, leve, solto na Band News FM, a voz oficial da Copa. Autoriza Gustavo Terreira, começa o segundo tempo da saída ao México, e que sejam melhores 45 minutos. Pode soltar, Yuri Queiroga. Comigo, Silva Júnior e toda a nossa equipe, André Coutinho, Lucas Belotti e Yuri Queiroga, na voz oficial da Copa. Amanhã.
7: Aqui é Brasil.
4: Amanhã, Brasil em campo, Brasil e Haiti. Marcelo Doa, Bernardo Ramos, Cicinho, Aline Fanelli, Fábio França e Yuri Queiroga no Lincoln Field, na Filadélfia, na terra que consagrou Rocky Balboa, o maior personagem da história do cinema. Já vai pro campo de ataque a seleção sul-coreana. Kim Min-jae lá pela ponta esquerda, breca pra cima da marcação, agora para exatamente na risca divisória do gramado, apertada de volta pro Lee Jiuk. Vai sair jogando a seleção sul-coreana. Teve alguma mudança, Belotti?
5: Ia te chamar pra dizer isso agora. Não, as mesmas equipes do primeiro tempo no segundo também, viu, Furacão?
4: Vi. Aqui bola recuada para o goleiro Kim. Kim sai jogando no bico esquerdo da grande área para Lee Jiuk, que agora vai atravessando, tenta para Kim Min-jae ali, lado do campo, ainda pelo campo intermediário. Se apresenta o Park, ele volta no campo de defesa. Sai jogando no campo intermediário a seleção da Coreia do Sul. A abertura foi feita aqui pelo lado direito para Lee Hambion. Lee Hambion mais à frente, dá um tapa na bola. Tentativa de jogada ali do Lee Kang-in por dentro. Erra a saída de bola ali na intermediária, a seleção sul-coreana lateral. Já bate a seleção mexicana com o Vázquez, tem pressa aí, Johan Vázquez. Voltou para Álvares, Álvares pela intermediária, toca de lado ali pela Meiguca. Dá para Eric Lira, Lira faz o toque, abertura para Vázquez, Vázquez de volta para Eric Lira, lado esquerdo, perto do círculo central, apertado, marcado, cercado, ele volta para o Álvares. Álvares, Edson Álvares, camisa número 4 da seleção mexicana. Dá para Luiz Romo na intermediária, 2 na marcação. Se atrapalha, desarmado Luiz Romo, mas a Coreia do Sul devolve o presente. Eric Lira pega a sobra na entrada do círculo central, sai jogando a seleção mexicana. Nenhuma mudança então no intervalo, Belotti?
5: Não, os treinadores confiam numa virada de chave com os 11 que iniciaram o jogo.
4: Sai jogando o Álvares no campo de defesa, toca, recebe de volta, faz o passe. Tenta a jogada na metade do campo, vem o Brian Gutierrez. Brian Gutierrez tentou engatar a jogada pela direita, aparece de qualquer maneira. Kim Min-jae para cortar, a bola sobra, vem Coreia do Sul, tenta travar ali Jorge Sanches. Deu bote, mas protege bem a seleção sul-coreana. A abertura foi feita pela ponta direita. Domina aqui pelo lado do campo, camisa número 15, o Kim. Esse aí participou pouco do jogo, né? O Kim Mon-hwan, é isso? Ele tentativa mesmo de levantamento lá pra dentro da grande área. Sai o goleiro. Tá lá, Rangel, lá, tá lá pra trabalhar. Tá lá, Rangel, tá lá, entendeu, Belotti?
5: É, tá lá o Rangel. Raul Rangel, apelidado de Tala Rangel. O goleirão foi lá ficar com ela depois dessa tentativa de cruzamento pelo lado direito. Você pediu e ele participou. Kim Mon-hwan foi quem tentou o passe.
4: Sai jogando o Tala Rangel na entrada da grande área para Luiz Romo. Já ajeita, prepara para Johan Vázquez. Vázquez mais à frente para Quinones. De costas para a marcação, apertado, cercado, marcado. Ele voltou para Roger Sanches, faz a finta. Escapou o Jesus Galhardo, perdão. Galhardo na canhota, tenta abertura. Buscou jogada com o campo de ataque. Dividiu Raul Jiménez. Ganhou o Brian Gutierrez, enfiada de bola. Galhardo na área, vai fazer, bateu, perdeu! Na rede, mas do lado de fora, à direita do gol do Kim. Quase, quase o Galhardo apronta. Belotti.
5: E uma jogada de velocidade. O lateral virou ponta pelo lado esquerdo. Tudo começa no lance de sorte do Raul Jiménez. A defesa vai afastar. A bola bate no centroavante e volta. E aí vem o passe por ali do Alvarado em direção exatamente ao Gutierrez. A assistência era do Gutierrez em direção ao Gallardo, que finaliza cruzado, mas acerta a rede pelo lado de fora. Perde a melhor chance do México no jogo.
4: Sai jogando o México de novo lá pelo setor direito. Brian Gutierrez engata a jogada aqui pela meia esquerda. Quinones. Julián Quinones do céu. Bola passou embaixo do pé dele. Ele não domina, acaba saindo. Liga de lado, arremesso manual para a Coreia do Sul. Bater pelo lado direito no campo de defesa. Está acontecendo que o Licanguinho ali está... Tá trocando uma palavrinha ali com o técnico mexicano Javier Aguirre.
5: Ele é meio provocador, o Licanguinho, né? O camisa número 19. Ali no começo ele já tava fazendo um sinal pro banco de falar muito. A Latite, aquela vez num clássico aqui em São Paulo. Não gostou muito, não, o Javier Aguirre, que deu uma cobrada ali no Licanguinho. E tem, inclusive, uma série de desentendimentos internos, né? Ele já brigou com o Rio Minson, ídolo histórico da seleção sul-coreana. Mas hoje ele estão de bem.
6: Esse já tem cartão, né?
4: Esse Licanguinho aí é negócio de marrento, viu, Coutinho? Tem marrento também na Coreia do Sul. Olha a bobeira do goleiro. Largou, vai pintar o gol, Luiz Romo. No alvo! Que falha!

0: Atlético! Luiz Romo num presentaço do goleiro Kim. Largou uma bola fácil. Deu de bandeja. Como um garçom dos bons. A bola veio levantada da esquerda para a grande área. Teve um desvio ali. O Kim saiu, acabou atrapalhado pelo Li Jiuk. Ele caiu em cima do Li Jiuk. Soltou a bola. E aí o gol ficou aberto para Luiz Romo, camisa número 7. Balançar, balançar, sacudir a rede sul-coreana pela primeira vez do jogo. Guadalajara, Guadalajara. É gol do México. Latriz sai na frente, Luiz Romo. Presentaço do goleiro Kim para fazer a torcida chicana muito mais feliz no estádio de Guadalajara. Vai buscar Kim. Essa aí passou, e que presente foi esse? Um México, 0 para a Coreia do Sul, Lucas Belotti.
1: E não há lugar melhor do que a nossa própria casa, Furacão. Jogador do Chivas Guadalajara, acostumado com o estádio que hoje veste a camisa do seu país, em que honra um sonho construído durante toda a carreira. 32 anos de idade, 31 para ser mais exato, o Luiz Romo é o segundo jogo dele em Copas. E o segundo gol é meio campista com faro de artilheiro. Com a camisa da seleção, mais de 60 partidas, a quinta bola que ele coloca na rede e com o presentaço do goleiro Kim Seong-gyu. Que é verdade, se atrapalhou com o Lee Jung-wook. Mas essa eu vou passar pano pro zagueirão. Foi muito mais na conta do goleiro, que entregou no pé do meio campista, que teve faro de artilheiro de centroavante. O México abre o placar 1-0.
0: Olha, o Kim agora parecia um garçom assim, lá em Cancún, sabe, o Coutinho? Lá em Cancún, mais um trago, senhor.
2: Entregando uma tequila.
0: Exatamente. De bandeja. E o Luiz Romo não perdoou, né, Coutinho?
2: Não perdoou, e como disse bem o Belotti, né? Você imagina uma Copa do Mundo no Brasil sendo disputada no estádio do Corinthians, como foi a Copa do Mundo, a abertura da Copa do Mundo no Brasil, e um jogador do Corinthians acaba fazendo 1-0 com uma partida que estava muito difícil para o México. Então é essa atmosfera em Guadalajara, é mais ou menos isso o que acontece em Guadalajara. O México, é bem verdade, voltou muito mais esperto para o segundo tempo, estava pressionando o time da Coreia do Sul, e no lance inusitado o goleiro acabou se embananando todo com o zagueiro da Coreia do Sul. A gente até em primeiro momento parecia que tinha havido algum tipo de falta, mas não, foi o goleiro com o zagueiro da Coreia do Sul. Ele rebate a bola, ele solta a bola pinga e sobra tranquila para o Luiz Romo. 1-0 para o México, e agora essa atmosfera incrível em Guadalajara, né? E deixa o México com totais condições de terminar esse grupo na liderança. Isso é muito importante, porque o México vai continuar jogando em casa. O México, passando em primeiro lugar no grupo A, ele vai enfrentar um dos terceiros colocados e vai jogar no Estádio Azteca a partida de segunda fase, ou de 16 avos de final. Se o México, por acaso, fica em segundo lugar no grupo A, ele vai ter de jogar em Los Angeles, nos Estados Unidos, e vai enfrentar o segundo colocado do grupo B. Então é importante demais o México terminar em primeiro lugar dessa primeira fase.
1: O Furacão, e aí na segunda fase, né, se avançar nas oitavas, também garante o Azteca. São os dois últimos jogos a serem realizados no México, né? O México, o país da casa, tenta estar presente em ambos. México que nunca perdeu em Copas no estádio Azteca. São 8 jogos, 6 vitórias e 2 empates, contando 3 Copas. 70-86 e 2026.
0: É festa da torcida mexicana em Guadalajara. 1-0, a seleção do México abriu o placar no presentaço do goleiro Kim. Sai jogando o México pela intermediária, passe errado, Seul domina pelo lado esquerdo, prevala jeito de primeira, metade do campo, recomeça a seleção da Coreia do Sul. Sai pro jogo, tenta o campo de ataque, a seleção sul-coreana, quase 10 minutos de jogo, é segundo tempo no estádio de Guadalajara. Aqui pela intermediária, vai trabalhando o Lee Rambion ali pelo lado direito, apertado, ele volta pro campo de defesa, troca passes ali na metade do campo, a Coreia do Sul não muda o seu estilo de jogo. Não muda a sua maneira de atuar. Tentativa de lançamento lá no campo de ataque. Lee Kang-in tenta na dividida. Quinones deu para trás, mas deu errado. Deu de presente para Kim Mongon. Meteu pro som na grande área. Tenta a finta, travado pela defesa. Voltou a entrada na grande área, de rebote. Dá um bico na bola de qualquer maneira. Roger Sanches manda lá para metade do campo, fora do gramado. É lateral para a Coreia do Sul, que quase cria uma situação para empatar o jogo, Belotti.
1: E foi na conta agora do ídolo sul-coreano, Ryu Min-sung. Para muitos, o maior jogador da história da Coreia do Sul, que se atrapalhou com a bola. Ficou com medo de finalizar, tentou dar um drible a mais. Acabou tropeçando ali na redonda e desperdiçando a chance do empate. Agora o capitão sul-coreano, Ryu Min-sung.
0: Tempo passando, a bola rolando, você conferindo no Futebol Bandeirantes FM. 10 minutos 40 segundos, é a etapa final. Copa do Mundo 2026, segunda rodada pelo Grupo A. Em Guadalajara, México 1, Luiz Romo, jogador do Chivas, 0 para a Coreia do Sul, Yuri Queiroga.
3: Mais cedo, a República Tcheca e a África do Sul empataram por 1-1 no mesmo grupo, Grupo A. No Grupo B, a Suíça meteu 4-1 na Bósnia e o Canadá venceu a primeira na história das Copas, metendo 6-0 para cima do Catar. E agora há pouco, o Vasco anunciou a demissão de Renato Gaúcho, não é mais técnico do Gigante da Colina.
0: Ouça. O dia já vem raiando, meu bem. Eu tenho que ir embora. Você sabe cantar essa em espanhol aí, ô Coutinho?
2: Celito lindo?
0: É.
2: Sim.
0: Essa é linda, essa aí é. Músicas atemporais, André Coutinho. Músicas pra eternidade. E agora a Coreia do Sul começa a mudar, né? Vamos lá.
1: Como a gente trazia no intervalo, vem aí o 12º jogador, Juan Hee-chan, atleta do Wolverhampton da Inglaterra, com a camisa de número 11.
0: Juan Hee-chan. Que número que é dele?
1: Ele é o número 11.
0: 11.
1: Vem aí na equipe da Coreia do Sul.
0: O Lee Jae-sung também foi embora, né?
1: Lee Jae-sung foi embora com a 10. E também deixou o campo o capitão Ryu Min-sung, com a camisa de número 7. E quem entrou foi o autor do gol da vitória contra a República Tcheca, o Hyung-yo.
0: Que número que ele tem?
1: Quase é o desenho. É o camisa de número 18.
0: Mas é Hyung-yo que fala?
1: Não, Hyung-yo.
0: Hyung-yo. Peraí, nossa senhora.
1: Atleta do Besiktas.
0: Deixa eu marcar aqui.
1: Da Turquia.
0: Hyung-yo.
1: Hyung-yo.
0: Hyung-yo. A gente vai se acertando, né, Coutinho? Vai. A gente vai se acertando, né, Coutinho? Vamos lá.
2: Você pode ter certeza que ninguém vai te corrigir.
0: Aí, ó. Falta foi marcada ali perto da metade do campo. Falta em cima do Brian Gutierrez. Uma falta mais dura, hein, Belotti?
1: E tem cartão amarelo exatamente por isso. Paik Seung-ho, cabeça número 8. Atingiu de carrinho o tornozelo do Gutierrez, um dos jovens jogadores dessa seleção mexicana, né? Foi até cercado ali, cobrado pela dureza da falta, e recebe o segundo amarelo do jogo. Lee Kang-in, que também está na caderneta do árbitro, segue em campo, pendurado.
0: É, falta meus feia, amigos, hein? Falta feia, viu, Coutinho?
2: Falta feia do jogador sul-coreano, bem merecido o cartão amarelo. Bom, a Coreia do Sul mexe um pouco o jeito de jogar, um pouco mais ofensiva. Ela sabe que precisa tentar somar ponto aí para se manter em boas condições nesse grupo A. Independentemente do que acontecer, mesmo com a derrota, a Coreia do Sul ainda está na zona de classificação, se mantém na segunda posição, porque os outros dois adversários têm menos pontos do que ela. E ela vai enfrentar a seleção mais fraca na terceira rodada. Mas é claro que, psicologicamente, é sempre bacana a equipe não perder em Copas do Mundo, e vai se mantendo o tabu. A Coreia do Sul jamais conquistou uma vitória numa segunda rodada de Mundial.
0: Pois é, 14 minutos de jogo neste segundo tempo, toca a bola, trabalha a seleção da Coreia do Sul no campo de defesa. Vai tentando o trabalho ali melhor, ali o passe do Lee Jae-sung rolando de lado, tentou para Kim Min-jae, mais à frente faz a jogada, tenta o lance ali na metade do campo com o Seo, voltou para Kim Min-jae, prende a jogada na metade do campo, ele volta para Lee Jae-sung. Lee Jae-sung recebeu no grande círculo do gramado, trabalha a seleção da Coreia do Sul, placar de 1-0 México, gol de Luiz Romo na falha do goleiro Kim. Bola aberta pela esquerda agora para Juan Hee-chan. Juan Hee-chan volta na intermediária, ela vem atravessada, grande lua do gramado, prende a bola ali o zagueiro da seleção sul-coreana na grande lua do gramado. Kim Min-jae atravessando, dá para Lee Jae-sung lado esquerdo outra vez com o Kim Min-jae, rola de lado para Lee Ramion, apertado de volta de primeira, volta lá para o goleiro Kim. Kim vai ser apertado pelo atacante Raul Jimenez, ele solta o passe Tá ali pelo lado direito pra Ligiuque. Li Rambion se apresenta no campo de defesa. Dá um tapa mais à frente, tentou. O pessoal tá pegando demais ali no pé do Li Canguinho. O pessoal, o Li Canguinho nem consegue dominar uma bola. Os mexicanos estão com ódio dele, viu, Belotti?
1: É, ele deu uma provocada ali no primeiro tempo no camisa número 6, o Eric Lira, né? Depois discutiu até com o técnico Javier Aguirre. É, agora ele vai ser vaiado e vai ser caçado em campo. Foi agora pelo camisa número 7, o Luiz Romo. Mas a arbitragem mandou o seguinte.
0: Esse Li Canguinho aí dá trabalho, dá mais trabalho que porco solto, viu, Coutinho? Tá louco.
2: Porco solto dá trabalho.
0: Meu Deus, você já tentou pegar um porco quando escapa no chiqueiro? É duro, hein? É duro.
1: Sabia que ele é uma estrelatinho? Ele era, na verdade, né? Estrelatinho na Coreia do Sul.
0: É?
1: É, ele apareceu nos holofotes jovem num reality show. Brilhou na tela da televisão.
0: Tá explicado.
1: Depois seguiu os caminhos do futebol.
0: Tá explicado. Marcada agora a posição de impedimento lá no ataque da Coreia do Sul pela ponta esquerda. O Juan Richan estava na banheira, apontou bandeira, não valia mais nada não. Yuri Queiroga, e a gente que curte a gente, Yuri?
3: Ah, no nosso WhatsApp, 11999-592-100, o Eduardo. Tá em Antonina, no Paraná, e ouvindo a transmissão de México e Coreia do Sul. Um abraço a toda a equipe esportiva da Band News FM. Conosco também, Vantuir Teves, lá de São Leopoldo, Rio Grande do Sul. Vocês me fizeram rir demais no primeiro tempo. Tô na escuta da jornada mais divertida do Brasil. 11-999-592-100.
0: Jogador sul-coreano caindo no gramado. O jogo tá parado nesse exato momento. É o Li Rambion, Lucas Belotti.
1: É o cabeça número 2, o Li Rambion, que acabou levando a pior numa dividida dura com o Raul Jiménez, né? Centroavantão ali, disputa ombro a ombro. O Raul Jiménez queria sim, mas a arbitragem entendeu como falta do centroavante mexicano.
0: Amanhã, minha gente, lá no Lincoln Field, na Filadélfia, tem Brasil e Haiti. Marcelo Domó, Bernardo Ramos e Cinho, Aline Panelli, Fábio França e Yuri Queiroga. É amanhã, hein? E ó, pelo que tudo indica, Alisson, Danilo, Marquinhos, Gabriel Magalhães e Douglas Santos, Bruno Guimarães, Casemiro, Paquetá, aí sem mudança, Rafinha, Matheus Cunha e Vini Júnior. Duro aguentar o Rafinha, né? Mas vamos lá. Sai jogando a seleção da Coreia do Sul no campo intermediário. Bola recuada no campo de defesa. Sai jogando o Lee Jiuk rolando de lado, entregando ali para o Kim Min-jae. Kim Min-jae prende a jogada na metade do campo outra vez. O rolando de lado para Lee Jiuk, perto da intermediária. Faz o passe ali. Se apresenta Juan Hee-chan de costas para a marcação. Ajeita. Recomeça a seleção da Coreia do Sul com Kim Min-jae na grande lua do gramado. Abre pela direita para Lee Rambion de primeira volta com Kim Min-jae. Kim Min-jae recebe ainda pelo campo de defesa. Vai trabalhar. Tem ali ao seu lado o Lee Jiuk. Kim Min-jae dá para ele. Lee Jiuk vai só tocando a bola sem evoluir. Aquela troca de passes infrutífera da seleção sul-coreana. A bola com o Lee Jiuk, agora busca levantamento pela ponta direita. Dá para Lee Rambion. Tentou matar no peito. Saiu com a bola e tudo. Acabou o campo para ele. Arremesso uma posse de bola para o México. Bater pela esquerda no campo intermediário. 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Pô, eu vou ter que ir pra João Pessoa nas minhas férias, falando em João Pessoa.
1: Eu fui.
0: Pra comer o tal de rubacão que o Yuri prometeu faz 5 anos.
1: É verdade.
0: Não, faz 5 anos que ele prometeu.
1: Promessas vazias.
0: É brincadeira, viu? O Rubacão é o baião de dois da Paraíba, né, Yuri?
3: É mais ligado, né? Como a gente, ou seja, mais cremoso, né? Mas é assim, sensacional. É uma das nossas melhores iguarias, não só na Paraíba.
0: Você sabe que eu comi uma vez no caminho de João Pessoa pra Campina Grande?
3: O quê?
0: Fui fazer um São Paulo e 13 lá, nem lembro que ano que foi, pela Copa do Brasil.
3: 2011.
0: Então tá bom. Eu comi um boi guisado com macaxeira. Isso é porque eu tô com fome. É auto-bullying isso, viu, Coutinho? Você tem sanduíche aí que você falou.
2: Eu pedi um sanduíche aqui no centro de imprensa e comi metade, que foi o que deu no intervalo.
0: E o que tem no sanduíche aí de Miami? Conta pra nós.
2: É uma coisa muito diferente.
0: É?
2: É pão, hambúrguer, alface e tomate.
0: Sensacional, cara.
2: Muito típico aqui nos Estados Unidos.
0: Eu não sei como é que tá hoje aí o pessoal que tá lá em New Jersey e tal. Passou por New Jersey, né? Onde o Brasil estreou com o Marrocos. Mas eu tive lá no MetLife Stadium, né? Que é o verdadeiro nome lá do palco. Vai ser também o palco da final da Copa do Mundo. Pra fazer Brasil e Argentina em 2012, o amistoso. Que o Messi deitou e rolou. A Argentina venceu por 4-3. O Brasil era dirigido pelo Mano Menezes. E aí eu conheci o famoso hot dog nova-iorquino, viu, Coutinho? Você sabe quanto eu paguei? $2, cara.
2: É mesmo? É ruim, não, né? Isso não existe mais.
0: Não tem mais, né?
2: Não.
0: Eu
2: não.
0: Paguei na época $2.
1: Mas é ruim, não é? Ruim.
0: Cara, é seco. É seco. Tempo passando, a bola rolando. Jogo de novo, modorrento. A gente aqui na resenha no futebol da Band News FM. Porque a Coreia do Sul tenta, não consegue chegar, só toca a bola e fica nisso. Tempo passando, a bola rolando agora, 20 minutos, 30 segundos, e a etapa final. Placar da Copa do Mundo, segunda rodada pelo Grupo A em Guadalajara. México 1, Luiz Romo 0 para a Coreia do Sul. Lá vem, Quinones tocou nas costas, a bola veio desviada. Tira de lá, Ligiu, que de qualquer maneira era a chance do México complicar, eu confirmo. O Luiz Romo marcou, o México 1, colega do Sul 0, Yuri Queiroga.
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0: Aqui sai para o jogo a seleção da Coreia do Sul ali pela ponta esquerda. Vai tentar o Hwang Hee-chan na ultrapassagem. Serviu Seul, vai para cima da marcação. Agora tendo espaço em cima dele o Jorge Sanches. Bola para trás pela meia. Olha a Coreia chegando. Levantamento para a grande área. Bola perigosa. Tocada para trás. Tentou o giro ali o Kim Mong-hwan. Toca. Entrada na grande área. Kim Mong-hwan tentou pela meia. Tira a defesa. Afasta de qualquer maneira no complemento. O Galhardo bota no carrinho para fora do campo e arremesso normal. Posse de bola para a Coreia do Sul, tem pressa. O Lee Hambion já na cobrança. Movimentação do Lee Hambion ali fazendo o trabalho com o Hwang, número meia dúzia. Hwang para o Pike. Pike mexe na bola com o Lee Hambion. Lee Hambion apertado, ele volta para metade do campo para Kim Min-jae. Kim Min-jae mais à frente, fez a jogada, entregou, tenta ali. Os espaços da seleção sul-coreana. Bola com Lee Hambion aqui lado do campo pela ponta direita. Mais à frente ele fez o passe. Tentativa de passe de letra. Ali do camisa.

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1: Não é.
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2: Com hot dog.
1: E de novo o Celito Lindo em Guadalajara. Vamos ouvir!

0: Aquele momento, Celito lindo em Guadalajara, como é lindo o México. Que povo sensacional. Um espetacular a festa da torcida mexicana. Eu tava conversando fora do ar durante a parada para hidratação aqui com o Belotti, o Coutinho. Em 2012 eu fui ali num bairro de Nova York que você deve conhecer, chamado Chelsea. As modelos que desfilam em Nova York moram tudo ali, só isso. E aí tava tendo Eurocopa em 2012, não sei se você se lembra. E aí eu fui num bar de um croata. A Croácia ia jogar aquele dia, não lembro contra quem, pela Eurocopa. E o cara me serviu uma cerveja croata. Coutinho do Senhor, não é que é boa, cara. Eu tô tentando ver aqui como é que eu falo. É Dziusko. Se escreve DZ com aquele circunflexo ao contrário, UJSKO. Dziusko. Rapaz, e não é que é boa a cerveja dos caras? Vai recomeçar o jogo nesse momento aqui, cultural de bebidas de Nova York. No futebol da Band News FM vem mudança de novo. Vai outra vez mexer o Myung Bo Hong, o técnico sul-coreano. Informa Lucas Belotti.
1: Vamos lá, Furacão. Teve mexida também no México. No México, começando com a Coreia do Sul. Dois jogadores entraram. Na verdade, o Yang Hyun-joon. Entrou.
0: Ai, meu Deus do céu.
1: Camisa número 20, Yang Hyun-joon.
0: Yang Hyun-joon.
1: Isso.
0: Hyun-joon.
1: Hyun-joon. Entrou também o Ji-sung Eun. Ji-sung Eun. Entrou com a camisa de número 25.
0: Que número que é o Hyun-joon?
1: 20.
0: 20. E o outro?
1: É o 25. Ji-sung Eun.
0: E quem que saiu?
1: Saiu o 15, Kim Moon-hwan. E o 22, Seul Yung-go.
0: Repete o nome do 25.
1: O 25 é o Ji-sung Eun.
0: Vocês estão pensando que é fácil, é?
1: Não é.
0: E a alteração no México?
1: Vamos lá, Pineda 17 na vaga do 26 Gutierrez. Pineda 17 no 26 Gutierrez.
0: Pineda?
1: Pineda. E o 18, Vargas, veio na vaga do autor do gol, Luiz Romo.
0: Pineda 17?
1: Pineda 17. E o 18, um a mais, Vargas, veio na vaga do Luiz Romo com a 7. Saíram dois jogadores do Chivas, Gutierrez e Luiz Romo, no meio campo.
0: Analise André Coutinho, comentarista do Futebol Band News FM.
2: Olha, principalmente a alteração na Coreia do Sul, ele coloca um jogador de beirada de campo, né? O Camisa 20 é um jogador que atua no futebol britânico, atua no Celtic da Escócia, não é um futebol de primeiríssimo nível, mas ele é um jogador de beirada, para tentar botar a correria, tirar essa bola do meio para a Coreia do Sul incomodar o México. Convenhamos, a Coreia do Sul não tocou a área do goleiro mexicano nesse segundo tempo.
0: Aqui bola com o goleiro sul-coreano Kim, sai jogando na entrada da grande área, entregou para Kim Min-jae, apertado, ele volta para o outro Kim, que é o goleiro que falhou no gol marcado pelo Luiz Romo, que já saiu. Kim quebra essa bola, arrebenta lá para o campo de ataque, vem de cabeça, vira uma

0: Para cortar Galhardo, aparece para fazer o corte. Guiones pega a sobra, foi desarmado pelo Lirambion. Vai sobrar ainda para o México. É bola com Pineda. Pineda que acabou de entrar, faz a volta. Volta lá na metade do campo para Vázquez. Vázquez da esquerda agora. Galhardo agora se choca ali com camisa número 20. O Yang Hingjun, o que levou a pior, mas parece que foi falta para o México, hein, o Belotti?
1: É, foi falta do camisa número 20, o Yang Hingjun, que acaba derrubando o Galhardo. E no momento em que o Galhardo cai, né? Ele acaba deixando a perna ali, atinge a coxa do jogador sul-coreano. Falta marcada pro México, mas quem levou a pior foi o recém-colocado em campo, Yang Hingjun.
0: Muito bem, meus amigos, caminhando para a reta final do jogo. Pois não, Coutinho?
2: Não, só para contar uma história muito rápida do Vargas, que é uma história muito interessante por todo o momento geopolítico que a gente vive. O Vargas, atacante mexicano que entrou, é meio campista, melhor dizendo, ele joga no Atlético de Madrid, mas ele nasceu nos Estados Unidos. Ele nasceu nos Estados Unidos e se naturalizou mexicano. É muito interessante isso. E está em campo jogando no México, numa Copa do Mundo, em que ele pode, em breve, jogar também em solo Estados Unidos e em solo americano.
0: É isso.
1: Furacão,
0: pois não.
1: Só para completar, né? São 8 seleções só sem atletas nascidos em outros países. O México tem, para além do já citado pelo Coutinho Vargas, o Quiñones, que é colombiano, camisa número 16.
0: E o Vargas já faz a enfiada de bola, tentou pela ponta esquerda, exagerou na tentativa de abertura pelo lado do campo. A bola acaba saindo, vai embora, linha de fundo, é tiro de meta para a Coreia do Sul bater. Yuri Queiroga.
3: Opa!
0: E a gente que curte a gente?
3: Também conosco aqui, acompanhando aqui, 11999-592-100. Tem o Luiz de Fortaleza. Rapaz, ele vai ter uma pergunta aqui bem capciosa. Já eu faço.
0: Lá vai México. Enfiada de bola para Quiñones. Pode pintar o primeiro pro segundo gol. A batida pro gol. Defendeu o goleiro Kim. Raul Jiménez recebeu lá na ponta direita, mesmo sem ângulo, arriscou. Kim salvou o goleiro. Segundo gol mexicano, era certo. Belotti.
1: E se não fosse aquela falha bizonha que gerou o gol do Luiz Romo, o Kim tinha tudo para ser o herói da partida. No primeiro tempo fez uma defesaça na cabeçada do Quiñones e agora faz outra intervenção espetacular na finalização do Raul Jiménez, cara a cara dentro da pequena área, sem ângulo, é verdade, pelo lado direito. O centroavante finalizou. Grande intervenção do goleirão, que ainda assim é vilão do jogo, né?
0: Tempo passando, a bola rolando, você conferindo no futebol da Bandeirantes FM. 30 minutos, 30 segundos, etapa final. Copa do Mundo 2026, segunda rodada pelo Grupo A em Guadalajara. 1 para o México, gol de Luiz Romo, 0 para a Coreia do Sul, Yuri Queiroga.
3: Mais cedo, o Canadá meteu 6-0 para cima do Catar e a Suíça goleou a Bósnia por 4-1.
0: Lá vem Coreia, pode pintar um empate, a bola cruzada, a bola dentro da grande área. Passa à frente no gol! Mas já estava na banheira, apontou bandeira. O Hyong-Yu estava impedido, né, o Belotti?
1: Mais um impedimento, né? Esse bem milimétrico ali, o assistente acabou assinalando. Com certeza seria lance para o VAR semiautomático. E ele cruza essa bola na medida para o meio. Quase, muito quase.
0: Na verdade, quem estava impedido era o Hingjun.
1: Isso, o Hingjun que fez o cruzamento. Quem quase fez o gol é o Hyong-Yu E já tem um tento anotado nessa Copa do Mundo, na estreia contra a República Tcheca.
0: Quase há pouco o México fez o segundo, a Coreia dá a resposta imediata e o jogo fica um pouco mais engraçadinho assim no segundo tempo, digamos, né, Coutinho?
2: Ficou, mas a bem da verdade, aos 31 minutos é a primeira vez que a Coreia chega com um pouco de perigo. É bem verdade que estava ali milimetricamente impedido. Eu tenho certeza que o jogo vai ficar melhor a partir de agora, porque a Coreia vai se atirar para cima do México e o México pode ter muito espaço no contra-ataque.
0: Muda.
1: É a última do técnico Hong Myung-bo. Ele coloca em campo o Cho Ge-sung, camisa número 9. Cho Ge-sung 9. E quem saiu foi o 8, Paik Sung-ho. Tinha amarelo. O camisa número 8, Paik Sung-ho, que saiu para a entrada do 9, Cho Ge-sung.
0: 32 minutos, México vai chegando a 6 pontos, mantém o 100% de aproveitamento e sem a defesa ser vazada, larga bem na Copa Seleção Mexicana. Tentativa do Quiñones ali por dentro, corta a defesa da Coreia do Sul, ela sobra para Huang na intermediária, tenta um tapa de calcanhar, travado pelo Galhardo, Galhardo para Quiñones pela meia, vem o México, a abertura foi feita pela ponta junto à lateral do campo, Galhardo trabalhou pela meiuca, tentativa do Eric Lira lá para a entrada da grande área, corta a defesa sul-coreana de qualquer maneira. Wang Hee-chan pega a sobra e tome contra-ataque. Wang Hee-chan já fez o toque lá para a entrada da grande área. Yung Yu-ho tenta o domínio. Atenção, a Coreia do Sul cercando, rondando a grande área sob vaias da torcida mexicana. Ali pela meia esquerda, tentativa ali fora, vai longe.
4: Já se foi o disco voador.
0: É, Lee Kang-in. Essa foi lá pra galera, Belotti!
1: Mas jogaram de muita paciência na construção da Coreia do Sul, né? Que sai do lado esquerdo e traz pra dentro exatamente com o Hwang Ki-chan. É a tentativa de finalização precipitada ali. O Lee Kang-in tava muito longe da entrada da grande área, ainda assim tentou bater de perna esquerda e mandou por cima. Já já Santiago Jiménez, centroavante de futebol italiano, não rende muito por clubes não, com a camisa do Milan. O pessoal lá em Milão não gosta muito, mas quem sabe pode ajudar o México.
0: 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Sai para o jogo a Coreia do Sul no campo intermediário. O México aperta, marca e rouba. Retoma a seleção mexicana, lá tripla o campo ataque. Guiones ajeitou pela meiga. Recomeça a pinida no campo intermediário, volta tudo. Vem como um líbero ali o goleiro, o Talarangel. Abre lateralmente para Galhardo. Galhardo domina, são 7 chutes do México contra 4 da Coreia do Sul, mas os 4 da Coreia sem direção. 3 do México tiveram a direção do gol do Kim. Um deles num presentaço do Kim, a bola acabou entrando. Gol de Luiz Romo, que já saiu 1-0. O México vai para 6 pontos, 3 gols marcados. Nenhum gol sofrido. E só um 0-0 na Copa do Mundo, aquele entre Espanha e Cabo Verde. O México muda.
1: Vai sair o 9, o Raul Jiménez, para a entrada do Santiago Jiménez com a 11. Não são irmãos, o Jiménez de quem sai o 9, Raul, é com J. E de quem entra do Santiago é com G. E também vem aí Ismael Reis, camisa número 15. Israel Reis, 15. Na vaga do camisa número 25, Alvarado. Israel Reis, 15. Na vaga do 25, Alvarado. Mais um jogador do Chivas que vai embora aí, o Alvarado.
0: Alvarado que correu demais no primeiro e cansou no segundo, né, Coutinho?
2: Exatamente, né? E ele coloca o Reis, que é um polivalente, o defensor. Ele pode atuar tanto como zagueiro, quanto como lateral, pelo lado direito, quanto como o primeiro homem ali de marcação. E no caso do Santiago Jiménez, o auge da carreira dele foi na temporada 2022-2023. Vocês sabem que eu gosto do futebol holandês. E ele jogou pelo Feyenoord de Rotterdam, e ele fez 15 gols em 30 partidas, mas isso já faz um tempinho, já faz 4 anos.
0: Aqui, atenção, roubada ali, bola da Coreia do Sul, tentativa de passe do Hwang Ki-chan, bate na defesa, sobra para a seleção do México, volta Eric Lira, dá pelo lado esquerdo, ainda pelo campo intermediário, Galhardo apertado ali pelo Cho Ge-sung, volta ali para Vázquez, para o goleiro, sai jogando Talarangel, na direita no campo intermediário, tenta partir, levantamento do Israel Reis, já para o campo de ataque, na entrada da grande área, volta. E consegue o recuo de cabeça, o Lee Rambion, volta para o goleiro Kim Sairo, jogando no campo intermediário, faz a festa a torcida mexicana no estádio de Guadalajara. É o estádio do Chivas Guadalajara, é o time de maior torcida do futebol mexicano, né, Coutinho?
2: Sim, o mais popular do futebol mexicano, um dos mais tradicionais, né, desse futebol, que é muito bacana de acompanhar, uma torcida muito apaixonada pelo futebol. Eu já estive, você sabe que eu já estive em 1999... E aí eu vou denotar a minha idade, acompanhando o São Paulo Futebol Clube por uma intertemporada no México. E o São Paulo jogou em Pachuca, que fica a mais ou menos umas 5 horas de viagem da capital, cidade do México, e é impressionante como eles são apaixonados pelo futebol.
0: E existe ali uma briga, né, da torcida. A torcida do América diz que é a maior, a torcida do Chivas diz que é a maior. É mais ou menos igual Cruzeiro e Atlético, Grêmio e Inter, né?
1: Eu conheço aqui no Brasil duas torcidas que brigam para saber quem é a maior. Tá?
0: Ah, não, essa aí não dá para largar.
1: Ah, imaginava essa.
0: Mas uma nova bola para a equipe sul-coreana lá na esquerda. Tentativa de levantamento no bico da grande área. Aparece Álvares. Bota para fora do campo de qualquer maneira do bico da grande área. O zagueiro bota para fora. Edson Álvares e arremesso manual para a Coreia do Sul. Bater na esquerda do campo de ataque. Com 37 minutos de jogo. 37 minutos de jogo. Etapa complementar. Ali o O zagueiro Kim Min-jae rola de lado, rola pela esquerda, dá para Lee Jiuk. Lee Jiuk outra vez com Kim Min-jae na metade de campo, grande lua do gramado, rola de lado para Lee Han-byeon. Lee Han-byeon de primeira, solta o passe aqui pela ponta direita, trabalha a bola, dá mais à frente ali com o Rin Jun. Agora acaba desarmado, Kim Onis pega a sobra, cadencia o jogo para o México, dá no meio, vem o México tentando jogada de contra-ataque. Agora Pineda de costas para marcação, de costas para o contra-ataque, ajeita, preparou para o Álvares. Álvares domina lado direito do campo de defesa, rola de lado para Jorge Sanchez. Sanchez outra vez com Álvares. Álvares dominando, preparando, ajeitando, vem ali a marcação, ele volta, volta para o goleiro, sai jogando ali com a perna direita, quebrando, tá lá Rangel. Rangel faz o levantamento na metade do campo, ela vem desviada, fez o corte ali o jogador sul-coreano. Sanchez fica reclamando de uma contra velada, mas é só lateral, né, Belotti?
1: É, a arbitragem entende que sim, né? Era o Jisung ali envolvido na jogada que chegou para essa dividida aérea e, segundo a reclamação do Jorge Sanchez, usou o braço para deslocar o lateral direito da seleção mexicana.
0: Sei lá, hein?
2: Ô, Lucas.
1: Oi.
2: Quando você vai na praia, você vai de shorts ou de sunga?
1: Eu vou de shorts.
0: Vamos lá, quem olha e sai?
1: Sai o 16. O colombiano naturalizado mexicano para a entrada de César Huerta. Camisa número 21. Tá em campo o cabeludo César Huerta com a 21 na vaga do Quinones. César Huerta que atua no Anderlecht da Bélgica.
0: Quase 39 minutos. Amanhã! Amanhã! Você viu o entrosamento? Eu grito aqui de cima, do segundo andar. Amanhã! E lá embaixo no térreo.
1: Mas dá pra ouvir lá de baixo.
0: Vai lá. Amanhã! Aqui é Brasil! 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Amanhã vai, viu? Pode ficar tranquilo, Bilote.
1: É, calma aí.
0: Amanhã vai.
1: Fiz o jogo do Haiti na primeira fase contra as costas.
2: Para.
0: Amanhã vai.
2: Eu vou dar uma informação para o ouvinte da Band News FM.
0: Coutinho.
2: Só uma. Vocês viram o Curaçao, né?
0: Vi.
2: Que tomou de 7 da Alemanha e vi. Tal. Curaçao foi jogar contra o Haiti. Fora de casa pelas eliminatórias. Meteu 5-1.
0: Curaçao? Atenção. Lá vem México, o campo de ataque. A bola batida para o gol. Espalma o goleiro Kim, o chute do Vargas. Quase que o Vargas amplia. Kim evitou o Belotti.
1: Milagre, milagre do goleirão. Repito, tinha tudo para ser o herói do jogo se não fosse aquela entregada patética no pé do Luiz Gomo. Finalização forte na entrada da grande área. No cantinho esquerdo, estica com um braço só. O goleiro Kim Seung-gyu faz a defesa. Posso falar sobre esse negócio do Haiti?
0: Só para esclarecer, Curaçao foi ao Haiti e ganhou de 5-1, é isso, Coutinho?
2: É, pelas eliminatórias, o jogo aconteceu há um ano, foi em junho de 2025. O Haiti não manda as partidas em Porto Príncipe, porque por questões políticas e tal. Sim. Joga na vizinha Santo Domingo, que fica na República Dominicana. Eles dividem uma ilha, né? Mas foi fora de cá, campo neutro, vai, digamos. Mas meteu 5-1.
0: Fala aí, Belão.
1: Não, é que a gente tá esquecendo da diáspora, né? Dos titulares do Haiti, 3-4 jogadores não tiveram nas eliminatórias. Eles se juntaram depois que o Haiti se classificou. Entre eles, destaques do time, como o Isco, centroavante.
0: Eu vou aumentar
1: o
0: meu
1: time
0: bolão.
1: Melhorou muito,
0: Eu vou aumentar meu bolão. Eu coloquei 4-0, eu vou jogar 5.
1: Isso, vai lá. Aí você vai lembrar de mim.
0: Tá bom. Ah, se não ganhar, se tiver medo do Haiti, eu paro. Tempo passando, a bola rolando, você conferindo no futebol da Bandeirantes FM. 41 minutos de jogo, etapa final. Copa do Mundo 2026, segunda rodada pelo Grupo A em Guadalajara. México 1, Coreia do Sul 0. Luiz Romo marcou, viu, Yuri?
3: E antes de Brasil e Haiti, às 7 da noite, tem outro jogo do grupo, Escócia e Marrocos. Tem Estados Unidos e Austrália. E à meia-noite...
0: 2-0 Marrocos.
3: É, e à meia-noite tem Turquia e Paraguai, de uma legião de brasileiros. De jogadores que atuam no futebol do Brasil.
0: 1-0, gol do Gustavo Gomes. Lá vai pro campo de ataque. Atenção, a Coreia vai empatar o jogo, toque de cabeça, defendeu, largou. Pega o goleiro, tá lá, Rangel! Chogesung no cabeceio, a queima-roupa, cara. E o Raul Rangel, conhecido como Tala Rangel, faz um verdadeiro... Milagre! Milagre! O Son, estrela principal da seleção sul-coreana, leva as mãos à cabeça e não acredita. Eu também não. E olha que o Johan Vázquez tentou dar uma atrapalhada, viu, Belotti?
1: E foi uma defesaça dupla, viu, Furacão? Primeiro na cabeçada do Cho Gue-sung, que a queima-roupa é defendida pelo Rangel. E aí no rebote, já caído no chão, tava por ali o Yang Hyun-jun, que finaliza. E também deitado, o Rangel estica o braço e encaixa essa bola. Defesaça, defesa dupla, milagre para garantir essa vitória do México.
2: Defesa da Copa.
0: O saudoso Silvio Luiz diria, André Coutinho: minha nossa senhora. No caso aí, minha nossa senhora de Guadalupe, Coutinho.
2: Defesa da Copa, ou defesas da Copa, né? É difícil a gente imaginar qual foi mais difícil. Se foi no primeiro lance, quando ele pega ali com o pé, ou no segundo lance, quando ele estica o pé porque ele acha que a bola vai pro alto, a bola diminui a força, o que aumenta a dificuldade. E ele com uma das mãos só com a mão direita, acaba fazendo a defesa. Todo o contexto, o México vence por 1-0, faltam 2 minutos para acabar o tempo regulamentar. Ele faz 2 defesas em sequência ali, a queima-roupa, daqueles lances para ficarem marcados nas histórias das Copas.
0: Concordo contigo, foi um milagre, cara. Foi um milagre do tal do Tala Rangel, viu? Fala aí, Belotti.
1: Antes de você mudar seu resultado no bolão, eu peguei aqui o jogo, Curaçao e Haiti. São 5 jogadores do Haiti adicionados depois dessa partida da seleção com a diáspora, tá? 5 titulares novos.
2: Pelé, Garrincha, Neymar, Ronaldo e Romário.
0: 5-0, Brasil. Já botei aqui no bolão.
2: Não, os 5 jogadores foram só craques, né? Que depois desse jogo.
0: Vocês estão com medo do Haiti? Pô, para. Amanhã
1: vocês vão. Tô respeitando, eu tô falando que não vai ser.
0: Amanhã vocês vão lembrar de mim. Amanhã vocês vão lembrar. Arremessou Marmal, Galhardo na cobrança. Arremessou Marmal para a seleção mexicana. Vem ali, briga pelo mato, tenta de cabeça. O Santi Jiménez divide a jogada, fica entre 2 marcadores sul-coreanos. Foi o último a tocar na bola, o Santiago Jiménez. E arremessou Marmal para a Coreia do Sul bater. 44 minutos. Vamos apostar? Vamos fazer aquela brincadeirinha? Eu acho que ele vai dar 6.
1: Vou ficar com 5.
0: Coutinho.
2: 7.
0: Yuri.
5: 8.
1: Aqui. Aí, meia-noite.
0: 44 minutos de jogo. Agora aqui, 11h49 no horário de Brasília.
2: Gente, eu tô acordando 4h15 da manhã todos os dias.
0: Você tá brincando, Coutinho? Sério?
2: De verdade.
0: Que horas são aí em Miami?
2: 1 hora menos só, agora são 10h49.
0: Guadalajara é 1 hora menos também, não?
1: São 3, né?
5: 3 horas.
1: 3 horas.
0: 3 horas. Então lá em Guadalajara. Lá em Guadalajara, 8h50 da noite.
1: Vai ter tequila hoje.
0: Acertei! Vem na minha, que você não cata bituca, como diria.
1: Meia dúzia.
0: Arremesso manual já cobrado pela seleção mexicana ali pela meia esquerda, sai jogando lado canhoto ali, Vargas tenta o pata, tapa na bola pela ponta canhota, Huerta por ali apertando, dificultando a vida dos sul-coreanos. Ele chega como um carrapato, quase que ele toma. Chegou a tocar na bola Huerta, a bola acaba saindo. Ele tem um cabelo assim, estilo Mohamed Salah, né?
1: Eu gosto do cabelo do Huerta, né? Ele tem cachos curtos, pequenos cachos e vários, entendeu?
0: Por que você cortou o seu? Você tava deixando crescer?
1: Não, cortei pra deixar crescer de novo.
0: Beleza.
2: O Huerta nasceu em Guadalajara, mais um jogador da casa. Apesar de jogar no Anelete, como já disse o Lucas.
0: É isso. Já bate na bola o goleiro Kim, cobrando a falta para a Coreia do Sul, lá para o campo de ataque. Sobe o zagueiro Johan Vázquez para afastar. Ela volta, rebote para a Coreia do Sul, que tenta partir. Tenta chegar ao gol de empate ainda a Coreia do Sul, lá pelo lado esquerdo. Vai para o campo de ataque, tentando o trabalho. Ali o Jisung é um. Vai para a linha de fundo. Jisung tenta o levantamento de perna esquerda. Bola desviada, vai embora em escanteio. Escanteio para os guerreiros, para os diabos vermelhos. Bater na esquerda, Belotti.
1: Quem sabe na bola parada. A esperança coreana de levar tudo igualado com o México para a última rodada em pontuação. É a chance de uma seleção que não está entre as mais altas, mas ainda assim, vem aí.
0: Escanteio para a Coreia do Sul. Juan Hichan na cobrança. Todo mundo lá no meio da muvuca, no meio do fuzuê. Quase 47 minutos vagas da torcida mexicana. Levantamento, vem bola perigosa, toque de cabeça. Passa a esquerda no gol! E caiu de mau jeito ainda o Lee Rambion. Quase. Foi meio sem jeito pra bola ali. Pulou esquisito, ó. Louco, Belotti. Nunca vi um salto desse, cara.
1: Ele foi meio...
0: Ele saltou pra trás.
1: Desengonçado.
0: E os joelhos quase atingiram o seu próprio queixo.
1: Então, há um contato do braço do Johan Vázquez com as costas dele. Mas assim, um contato muito leve, tá?
0: Não, pera, ô Coutinho, você já viu o cara saltar desse jeito aí pra cabecear a bola?
2: É o desespero, né? 47 no segundo tempo, tentar fazer. Mas ele bateu o Cox com tudo. Isso dói. Porra. Se sou eu, não levanto nunca mais. Amigão, nunca mais.
0: Amigão. Uma vez eu caí um tombo. Eu sou o rei do tombo, cara. Eu vou falar, principalmente piso escorregadio, você precisa de 18 placas. Cara, ó. É duro, viu? Ali dói. Aqui sai pro jogo, tenta Juan Guicha na entrada da grande área, desarmado, camisa 11, e sul-coreano se segura o México no campo de defesa, tenta partir, é ataque contra a defesa desse final, a colega vai tentar o empate, vai pro tudo ou nada, a seleção sul-coreana que ganhou da Tcheca na estreia 2-1, fica com 3 pontos estacionada. Ô Yuri, como é que fica o grupo A com este resultado persistindo, este 1-0 para a seleção mexicana? Diga aí.
3: O México indo a 6 pontos. 6 para o México, 3 para a Coreia do Sul, República Tcheca e África do Sul. Com 1 ponto, México, pelo menos o segundo lugar tem garantido.
1: Fracão.
0: Diga.
1: Não, o Yuri sabe de tudo, né? Mas com esse resultado, o México garante também a primeira posição do grupo, a liderança, né? Porque o confronto direto é o primeiro critério de desempate. Por mais que a Coreia chegue a 6, está atrás do México. O México é o primeiro time a estar classificado para a próxima fase. E também o primeiro líder da Copa do Mundo. Vai jogar na Azteca, mas precisa segurar a Coreia aí.
0: É, minha gente, 48-30, escanteio para a Coreia, batendo pelo lado esquerdo, todo mundo lá no meio da buvuca, no meio do fuzuê. Escanteio para os guerreiros bater. Vai lá para a grande área, a Coreia do Sul, aquele tradicional, empurra aquela buvuca, aquele fuzuê danado. Agora sim, o Gustavo Terreira, árbitro do Uruguai, autoriza a cobrança. Vai lá o Marreto Lee Canguin. Levantamento na entrada da pequena área, bola desviada, passa à frente do gol. Afasta a defesa mexicana de qualquer maneira. Para a vibração da torcida em Guadalajara. 2 para acabar, 2 para terminar. 2 para acabar, 2 para terminar. 49, o México mantém 100% de aproveitamento. México 3 pontos. Coreia do Sul em México 6 pontos. Coreia do Sul em segundo com 3. E aí África do Sul e Tchequia e África do Sul nessa ordem com 1 ponto. É a situação do grupo A. Após duas rodadas teremos México e Tchequia e a Coreia do Sul enfrentando a África do Sul na terceira rodada. Quando é que é a terceira rodada do grupo A, Yuri Queiroga? Me ajuda aí.
3: 24 de junho, mesmo dia de Brasil e Escócia.
0: É. Lá vai a Coreia do Sul, bola enfiada na grande área. Álvares limpa a área mexicana de qualquer maneira. Agora o México abriu mão de jogar esses minutos finais, hein? É aquela tática bumbum no azulejo, viu, Coutinho?
2: Essa tática aí é perigosa.
0: É, fica aí
2: em
0: muito
2: todos
0: retraído.
2: Os sentidos.
0: Fica aí muito retraído. Tentativa de abertura pela direita para Rindin. Rindin afasta de qualquer maneira. Galhardo bota para fora do campo. Bola para o Mato, que o jogo é de campeonato. Bola para fora, que o jogo é de Copa. É Copa do Mundo, meus amigos. 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Último minuto em Guadalajara, Guadalajara. Vai ter o latereio, como dizem por aí. É o arremesso manual para dentro da grande área. É lateral com escanteio, vira latereio. Arremesso manual, bola lá para dentro na tentativa do Rindum. Sobe a defesa. Completa o serviço, Pineda limpa a área do México. Insiste a colega, 30 segundos para acabar, 30 para terminar. Lee Rambion tenta o levantamento de perna esquerda, sai o goleiro de soco. Sai o Talarangel, vai sair como herói também. O goleiro da seleção mexicana. E agora, tome contra-ataque. Defesa aberta, pode pintar mais um. Tentativa de passe, era para o Huerta. A bola não chega, toca na defesa. Sobra para o Kim. O árbitro vai apitar. Vai terminar o jogo. Contra-ataque foi puxado pelo Vargas. Já passamos do 51. É fim de papo em Guadalajara. É festa em Guadalajara. México 1, Coreia do Sul 0. México classificado. É o primeiro classificado para a segunda fase da Copa do Mundo 2026. México avança na Copa. Luiz Romo. É nesse clima. É nesse clima. México ganha gol do Luiz Romo. Jogador da casa, jogador do Chivas Guadalajara. Comemora lá com a esposa, Luiz Romo. Um México 0, Coreia do Sul. México classificado. É o primeiro país que avança na Copa do Mundo 2026. Viva México! Eu gosto. Viva México! Vamos lá! Vem aí o pós-jogo no futebol da Band News FM. Obrigado, Coutinho. Obrigado, Lucas Belotti. Obrigado, gente. Até a próxima manhã. Tem Brasil e Haiti. 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
1: Pero sigo.
2: Estou emocionado. Voltei. Estou emocionado aqui. Tô arrepiado.
0: E essa, Yuri. Silva, valeu aquele abraço, Silva Júnior, aquele abraço. Lucas Belotti.
1: Pra ti.
0: Silva Júnior narrou 1 pro México, 0 pra Coreia do Sul. Lucas Belotti, a festa em Guadalajara.
3: Festa misturada com emoção, né? Com lágrimas que tomam conta das arquibancadas, praticamente lotadas hoje, 45 para 46 mil. A capacidade total do estádio de Guadalajara no México. E claro, uma festa gigantesca nesse torcedor. Primeiro, vê a seleção dele classificada ao mata-mata da Copa do Mundo. É a primeira matematicamente já garantida nessa condição. E segundo, mais importante, como destacou muito bem o Coutinho durante a transmissão, o México garante a liderança da chave. Isso porque tem 6 pontos e a única seleção que pode alcançar a mesma pontuação é a Coreia do Sul. Só que a Coreia do Sul perde no confronto direto para o México. Afinal, vimos aqui 1-0 para a seleção da casa. Então o México não pode mais ser ultrapassado e com isso jogará no estádio Azteca. O 16avos, a segunda fase da Copa do Mundo, e se avançar também as oitavas de final. México, que nunca perdeu um jogo do Copa jogando no estádio Azteca, em 8 oportunidades venceu simplesmente 6, uma delas contra a África do Sul. E vai ter o 9º jogo no Azteca em Copas, exatamente no dia 24, a quarta-feira da semana que vem, às 10 horas da noite, contra a República Tcheca. Esse jogo vale alguma coisa para o México? Dá para dizer que sim, viu, Yuri? Vale a melhor campanha da história do país em uma Copa do Mundo. 100% de aproveitamento na primeira fase. Nunca alcançou esse número na história. Fez 7 pontos, ou seja, 2 vitórias e 1 empate, em 4 oportunidades. 2014, 2002, 1986 e 1970. Tenta agora 9 pontos pela primeira vez da vasta experiência mexicana em Copas. Já pela Coreia do Sul, é uma derrota dolorosa, é verdade, complicada, mas o time vai enfrentar a África do Sul na última rodada, também no dia 24, quarta, às 10 horas da noite, precisando apenas de 1 empate para garantir essa vaga, porque nessas condições, né, a Coreia do Sul iria a 4 pontos na tabela de classificação, e aí a República Tcheca poderia chegar aos mesmos 4 apenas, mas a República Tcheca perde no confronto direto para a Coreia do Sul. Então os sul-coreanos vão para a última rodada precisando apenas de um empate. A chance de classificação é muito boa, viu, Yuri Queiroga? E os mexicanos esses vão festejar até o fim da noite em Guadalajara.
0: André Coutinho, para me despedir de você, Couto, já que você já começa o dia cedo nesta sexta, que é dia de Brasil. Primeiro time classificado para a segunda fase, o México, e já sabe que vai em primeiro lugar, ou seja, como disse o Lucas Belotti, já sabe que vai jogar no Azteca contra quem vier dos terceiros colocados.
4: É importantíssimo, né, essa informação para os mexicanos. Muito provavelmente o Javier Aguirre vai rodar o time na terceira rodada. O jogo não vale em termos de classificação, em termos de futuro na competição, absolutamente nada para o México. Vale uma marca histórica de chegar aos 100% pela primeira vez, se despedir da torcida na primeira fase em grande estilo, mas o Javier Aguirre muito provavelmente vai colocar, se ele pudesse convocar outros 11 jogadores para ele descansar os 26, ele o faria. Então o México deve ter um time completamente reserva na terceira rodada. A Copa do Mundo, a gente sabe que é um torneio que você tem de ter os 100% e de repente você chegar muito mais descansado do que os seus adversários pode ser essencial para o México na segunda fase da Copa do Mundo, nas fases mais agudas. Então é importantíssima essa vitória. Acho que nem o mais otimista dos torcedores mexicanos imaginavam que o México, ao final de 2 rodadas, já garantiria a primeira colocação do Grupo A. Outro fator importante, já dito pelo Lucas, é esse fator histórico, mítico do Azteca. O México jamais foi derrotado no Azteca, já perdeu classificação nos pênaltis, é bem verdade, no Azteca, mas é algo também, é um templo do futebol, uma catedral do futebol, o estádio Azteca, e que o México tem uma facilidade muito grande de jogar e uma energia espetacular nesse templo do futebol. Então o México vai forte para as próximas fases, vai enfrentar um terceiro colocado, independentemente de quem seja esse terceiro colocado, vai ser o favorito para jogar com essa atmosfera impressionante, essa energia maluca do torcedor mexicano, que é um torcedor, é um povo que eu tenho a maior admiração, que sempre recebe os brasileiros de braços abertos. A Copa do Mundo é muito mais do que o futebol, é muito mais do que a bola rolando, muito mais do que tática, do que técnica, também é isso, esses momentos incríveis deles cantando El Rey ao final dessa partida, emocionados com mais uma classificação. Temos o primeiro classificado com todos os méritos, viu, Yuri?
0: Couto, aquele abraço para você e bom trabalho nesta sexta-feira, que será um dia longo, mas dia de seleção brasileira. Valeu, Coutinho!
4: Valeu, obrigado, viu, Yuri? Sempre um prazer estar ao lado de todos vocês. Grande Copa do Mundo da Band News FM. Amanhã já, então, pelo horário de Brasília, a partir das 7 horas da manhã, as primeiras informações aqui, e é dia de seleção brasileira. Valeu!
0: Você ouviu? Já estamos na sexta-feira, dia 19 de junho de 2026. É dia de Brasil, logo mais. A partir de 7h30 da noite no YouTube da Band News FM, a partir das 8h30 no Dial, além do YouTube, no Dial do rádio, no Band Play, no bandnewsfm.com.br e também no, na Fest TV, no canal 131 LG Channels, também no TCL Channels, a transmissão de Brasil e Haiti, segundo compromisso da seleção brasileira na Copa do Mundo, direto da Filadélfia, com Marcelo Duó na narração, os comentários de Bernardo Ramos e Cicinho, as reportagens de Maurício, de Aline Fanelli e Maurício Ferreira, eu e Yuri Queiroga aqui no plantão, toda a jornada com a apresentação de Fábio França, direto dos Estados Unidos. Em 2 minutos nós voltamos, deu México em Guadalajara, 1 para o México, 0 para a Coreia do Sul. O México já está classificado com uma rodada de antecedência para a segunda fase e vai como primeiro colocado no Grupo A. Band News FM, a voz oficial da Copa.
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0: É, o México já está classificado para a segunda fase da Copa do Mundo. Venceu a Coreia do Sul 1-0 em Guadalajara e continua tendo a mais pura e fina música mexicana no som ambiente. Lucas Belotti, as suas informações finais.
1: Yuri, até alguns sul-coreanos participam da festa aqui, né? É possível a gente observar nas imagens torcedores asiáticos com a bandeira da Coreia do Sul, com a camisa sul-coreana também, a tradicional camisa vermelha, participando da festa. É uma relação que tem se mostrado muito próxima desde a primeira rodada da Copa do Mundo. A gente viu vários vídeos nas redes sociais dos sul-coreanos próximos do povo mexicano, dos torcedores juntos, anfitriões dessa Copa do Mundo, que tem essa característica trazida e destacada pelo Silva durante a transmissão, né? É um povo muito receptivo, viu, Yuri? Pelo lado sul-coreano, segue, o Coutinho falou um pouquinho durante a transmissão, né? Essa maldição do jogo número 2. Porque a Coreia do Sul, em 12 Copas do Mundo, nunca venceu o segundo jogo que fez na história. São 4 empates e agora 8 derrotas, né? Desses 12 jogos, foram 2 contra o México. Em 2018 também foi o segundo jogo, aquela derrota por 2-1 na Rússia. E hoje no próprio México perde pelo placar de 1-0. Então em 12 Copas a Coreia do Sul nunca venceu o jogo de número 2 que fez. Nem mesmo naquela grande campanha de 2002, quando chegou à semifinal e acabou derrotada. Vai ter esse último jogo contra a África do Sul para confirmar a escalação. Repito, um simples empate basta, né, para garantir a segunda colocação do grupo. E aí jogaria a decisão da vaga entre os terceiros, possivelmente para a República Tcheca ou até a África do Sul, que com 2 pontos dificilmente conseguiria essa condição. Mas apesar da dor da derrota, a chance de classificação da Coreia do Sul diante do novo empate hoje entre República Tcheca e África do Sul é muito próxima da questão matemática, viu, Yuri Queiroga? Repetindo os jogos, então, México vai enfrentar a República Tcheca na quarta-feira, dia 24 de junho, 10 da noite, de novo no Estádio Azteca, e já sabe que se avançar, joga a segunda fase também no Azteca, e aí, se voltar a vencer, disputa as oitavas, mais uma vez no emblemático estádio mexicano maior da América Latina. Já a Coreia do Sul vai para Monterrey, segue no México, muda apenas de cidade, vai enfrentar a África do Sul dia 24, quarta, às 10 horas da noite. Lembrando que todos os jogos da segunda fase, né, são simultâneos para garantir a isonomia na resolução dos classificados. Yuri Queiroga.
0: Belotti, grande abraço para você, até a próxima.
1: Valeu, meu irmão, um abraço. Estamos de volta aí amanhã com o jogo da seleção brasileira e durante todo o fim de semana na Copa do Mundo da Band News FM. Tchau.
0: Você ouviu na Band News FM, México 1, Coreia do Sul 0, e a festa também vai para as ruas, que tem fanfest lá pelo México e tudo mais. Aqui na Band News FM, a voz oficial da Copa, com Silva Júnior, André Coutinho, Lucas Belotti, comigo Yuri Queiroga. México 1, Coreia do Sul 0, em 3 minutos e meio a gente volta com mais Band News FM, a voz oficial da Copa.
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12: Esse Licanguinho aí é negócio de marrento, viu, Coutinho? Tem marrento também na Coreia do Sul. Olha o Valveira do goleiro. Largou, vai pintar o gol, Luiz Romo. No alvo! Que falha!

0: México! Luiz Romo num presentaço do goleiro Kim. Largou uma bola fácil. Deu de bandeja. Como um garçom dos bons. A bola veio levantada da esquerda para a grande área. Teve um desvio ali. O Kim saiu, acabou atrapalhado pelo Li Jiuk. Ele caiu em cima do Li Jiuk. Soltou a bola e aí o gol ficou aberto para Luiz Romo, camisa número 7. Balançar, sacudir a rede sul-coreana pela primeira vez do jogo. Guadalajara, é gol do México. Latriz, sai na frente Luiz Romo. Presentaço do goleiro Kim para fazer a torcida chicana muito mais feliz no estádio de Guadalajara. Vai. Vai buscar quem essa aí passou e que presente foi esse? Um México, 0 para a Coreia do Sul, Lucas Belotti.
1: E não há lugar melhor do que a nossa própria casa, Furacão. Jogador do Chivas.
2: E esse é o gol que classifica o México para a segunda fase da Copa do Mundo FIFA 2026. Gol marcado por Luiz Romo, novidade da equipe que hoje se consagrou. México 1, Coreia do Sul 0. Você conferiu com Silva Júnior, André Coutinho, Lucas Belotti, comigo e Yuri Queiroga, na Band News FM, a voz oficial da Copa. Encerrando por aqui mais esta jornada, porque vem aí uma sexta-feira de Brasil na Copa do Mundo. É dia de Brasil e Haiti, a partir de 7:30 da noite.

0: Pode crer, vamos junto.
1: O Brasil joga em Filadélfia às 7:30, às 9:30 da noite começa o jogo, mas às 7:30 a Band News FM já começa a transmitir no YouTube e a partir das 8:30 todas as plataformas reunidas com a apresentação de Fábio França, com a narração de Marcelo Duó, com os comentários de Bernardo Ramos e Cicinho e as reportagens de Aline Fanelli e Maurício Ferreira. Eu e Yuri Queiroga também estarei na apresentação junto com Fábio França e todo o nosso time de reportagem nos Estados Unidos, no Brasil, espalhado por este país, com a expectativa e com toda a movimentação da torcida para o segundo compromisso da seleção brasileira na Copa do Mundo FIFA 2026. E a partir das 7:30 no YouTube, a partir de 8:30 no Dial, no aplicativo Band Play, no bandnewsfm.com.br e também no Fast Channels, nos Fast Channels. Eu, Yuri Queiroga, me despeço por aqui. Você conferiu México 1, Coreia do Sul 0 na Band News FM, a voz oficial da Copa. Em 4 minutos a gente volta para o Jornal da Noite, na transmissão simultânea, em 5 minutinhos, para ser mais exato, tem o Jornal da Noite aqui na Band News FM. Um grande abraço, Band News FM, a voz oficial da Copa!
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6: Meia-noite, 23 minutos. Informações agora de Carlos Alberto Parreira, no Jornal da Noite.
7: Segundo a equipe médica, não há previsão de alta. Ele tem um quadro de inflamação pulmonar e respira com auxílio de aparelhos. Desde 2023, Parreira enfrenta um câncer no sistema linfático. Ele tem 83 anos e, como técnico da seleção brasileira, foi tetracampeão mundial em 1994. Desde 2010, ele não atua mais no futebol. A família de Parreira agradeceu o carinho dos fãs espalhados pelo país, que, assim como nós, acreditam na recuperação de Parreira. Volto com vocês.
8: Obrigada, Adson. E a seleção brasileira já está na Filadélfia para o segundo jogo da Copa do Mundo, quer dizer, quase toda a seleção.
9: Neymar sequer viajou, né, para focar na recuperação da lesão na panturrilha. O Felipe Killing conta os detalhes.
10: O último jogador a aparecer no gramado foi também o mais observado. Pelo segundo dia seguido, Neymar participou do aquecimento ao lado dos demais jogadores. Trabalhou com bola, um trabalho leve. E ainda teve uma breve conversa com o técnico Carlo Ancelotti. Aos poucos, Neymar vai se aproximando da rotina da seleção brasileira, mas a comissão médica trata com muita cautela a situação dele. A seleção brasileira veio aqui para Filadélfia sem Neymar. O camisa 10 ficou em Nova Jersey e seguirá o trabalho de tratamento da lesão na panturrilha. Ainda não há uma previsão de quando ele estará à disposição de Carlo Ancelotti. Outro mistério, até mesmo entre os jogadores, é o time que enfrenta o Haiti amanhã à noite. Ancelotti deve divulgar a escalação apenas horas antes da partida. O lateral Danilo pode aparecer entre os titulares. Ontem, ele falou sobre isso.
11: Hoje nós temos, muito provavelmente, um time 80% definido do que vai jogar, 70% definido do que vai jogar sexta-feira, e temos três jogadores, quatro, que ainda não se sabe por vários motivos, por indecisão do treinador, por uma questão tática, por uma questão física.
10: Nas ruas da Filadélfia, o clima de Copa começa a aparecer. Torcedores brasileiros já estão por aqui. E para ajudar a seleção dentro de campo, vale tudo, até superstição. Um dos pontos mais visitados por aqui é a estátua do personagem Rocky Balboa. Tirar foto, tudo bem, mas pendurar a camisa pode dar azar.
12: Ah, eu não vou arriscar, eu não vou colocar a camisa lá, não. Deixa isso para os haitianos.
13: A gente não vai colocar também, não, viu? Porque nós somos da Bahia, a gente é supersticioso. Vamos tirar a foto, mas sem camisa para colocar no Rock ali. Deixa o Rock aí como tá, melhor.
8: E Brasil e Haiti têm uma forte conexão, muito graças ao nosso futebol.
9: O repórter Júlio Gomes está em Porto Príncipe para mostrar o que os haitianos esperam desse jogo histórico para eles.
14: O país do mundo que ama o Brasil mais do que o próprio Brasil. Estamos no Haiti, uma terra conectada com a nossa. Através da cultura, das cores, da desigualdade, pela música e pela bola. Esses amigos se reúnem desde pequenos para ver o Brasil jogar.
15: Você tem um feeling desse mundo?
14: Minha seleção preferida é a de 94. Ela me traz lembranças da infância, a melhor experiência que vivi na vida. Evans fala o creole, uma mistura do francês com línguas africanas. Estima-se que 4 milhões de escravos tenham sido trazidos para o Haiti nos tempos coloniais. Eles promoveram a única revolução de escravos que deu certo no mundo. Mas o Haiti independente foi sufocado pela indenização que teve de pagar à França, pelo boicote das outras potências e por conflitos internos pelo poder. Guerras que continuam até hoje e transformam a capital Porto Príncipe em um dos lugares mais perigosos do mundo. O aeroporto internacional está fechado há quase 2 anos por causa da violência. Tivemos de parar em Cabo Haitiano e pegar um avião menor para chegar à capital. Logo de cara, nota-se que Porto Príncipe respira a Copa do Mundo. Em meio ao caos, há bandeiras do Haiti por todas as partes.

0: 24 graus, mas a sensação térmica deve ficar próxima dos 40 graus.
1: O acordo provisório entre Estados Unidos e Irã já está valendo. Os americanos suspenderam o bloqueio aos portos iranianos e agora esperam a reabertura total do Estreito de Hormuz, prevista para esta sexta-feira, Thaís.
0: As maiores ameaças para as negociações ainda são os ataques de Israel ao Líbano.
2: Novos bombardeios no sul do Líbano mataram pelo menos 3 pessoas. Israel afirma que tinha como alvo posições do grupo xiita Hezbollah, que também disparou foguetes na região. Os ataques acontecem um dia depois da assinatura do acordo entre Estados Unidos e Irã, que no papel incluiu o fim do conflito no Líbano. Israel vem ignorando os apelos de Donald Trump pelo fim dos ataques. Em entrevista na Casa Branca, o vice-presidente J.D. Vance voltou a pressionar Israel.
3: Donald J. Trump is the only head of state in the entire world who is sympathetic to the nation of Israel at this moment in time. And he happens to be the head of state of the world superpower. If I was in the cabinet of the Israeli government, I might not be attacking the only powerful ally that I have anywhere left in the entire world.
2: Trump escreveu que os Estados Unidos estão comprometidos com a paz e pediu um cessar-fogo completo. O chamado Memorando de Entendimento já está valendo e ficará em vigor pelos próximos 2 meses. Neste primeiro dia, o Comando Central do Exército Americano confirmou o fim do bloqueio naval ao Irã, liberando a chegada e a saída de navios aos portos do país. Em troca, o regime iraniano se comprometeu a reabrir o Estreito de Hormuz, o canal por onde passavam cerca de 20% do petróleo exportado ao mundo, virou prioridade nas negociações para o governo Trump, diante da crise energética e a alta dos preços dos combustíveis. Trump se viu obrigado a fazer concessões importantes em troca de um retorno ao mesmo cenário de antes do conflito, que ele mesmo provocou. Entre elas estão o descongelamento de ativos iranianos, a suspensão de sanções e a criação de um fundo privado de US$ 300 bilhões para a reconstrução e desenvolvimento econômico do Irã. O texto assinado não especifica de onde viria o dinheiro desse fundo. Trump reafirmou que o valor não sairá dos cofres do governo americano.
0: A Ucrânia fez nesta quinta o maior ataque contra Moscou desde o início da guerra há 4 anos.
1: Mais de 200 drones foram lançados e atingiram um centro comercial e uma refinaria nos arredores da capital russa.
4: Explosões, incêndios e colunas de fumaça tomaram o céu de Moscou. Esse foi o maior ataque de drones ucranianos à capital russa desde o início da invasão em larga escala, há mais de 4 anos. Cerca de 200 drones atingiram áreas próximas a Moscou. O principal alvo foi uma refinaria de petróleo no sudeste da cidade, atingida pela 3ª vez em apenas 1 mês. O caos no espaço aéreo fez com que os aeroportos fossem fechados temporariamente, provocando cancelamento ou atraso de mais de 500 voos. O governo russo afirma ter interceptado quase 1.000 drones e 4 mísseis de cruzeiro ucranianos em apenas 24 horas. Mesmo assim, os ataques conseguiram ultrapassar parte do sofisticado sistema de defesa montado ao redor da capital. O presidente ucraniano Volodymyr Zelensky assumiu a ofensiva e disse que a ação foi uma resposta ao bombardeio desta segunda, que atingiu um dos mosteiros cristãos mais importantes de Kiev. Hoje, durante uma cúpula de líderes da União Europeia em Bruxelas, Zelensky afirmou que discutirá a situação dos dois países.
5: We had unanimity during G7 how to be strong and how to push Putin to dialogue, to ceasefire, to end this war.
4: Os ataques cada vez mais frequentes contra a Rússia mostram uma estratégia clara de Kiev: levar os efeitos da guerra para dentro da Rússia e fazer com que a população sinta de perto o peso do conflito. O Ministério de Relações Exteriores russo alertou que qualquer ataque dos países da OTAN à Rússia será devolvido com uma resposta devastadora.
1: A Polícia Federal investiga se Jacques Wagner, líder do governo no Senado, recebeu 3 milhões e meio de reais e um

0: um apartamento de luxo em Salvador para atuar a favor de Daniel Vorcaro no Congresso. O senador do PT nega as acusações.
1: Agentes da Polícia Federal estiveram em endereços ligados a Jacques Wagner e saíram com malotes de documentos e dinheiro. 55 mil dólares e 33 mil euros, o equivalente a quase 500 mil reais. Na nova fase da Operação Compliance Zero, mandados de busca foram cumpridos em Brasília, Salvador e São Paulo. Em entrevista exclusiva à Band News TV, o líder do governo no Senado falou sobre os dólares e euros apreendidos pela PF.
2: Eu várias vezes viajei para o exterior, mandei até levantar, e de 2019 para cá, eu recebi de diárias aproximadamente 70 mil dólares. E outras vezes que eu fui viajar, eu comprei via Banco do Brasil, onde eu tenho conta, dólares ou euro para fazer a viagem. Então, eu não tenho nenhuma coisa para esconder desse dinheiro. Está guardado no cofre, porque eu vou viajar, nem sempre eu levo a diária, às vezes eu gasto com cartão e, portanto, o dinheiro está lá. Nunca recebi dinheiro de ninguém, muito menos do Master ou do Augusto Lima, então eu estou absolutamente à vontade.
1: Documentos da PF liberados aqui pelo Supremo apontam que Jacques Wagner teria recebido vantagens indevidas em troca da defesa de interesses de Daniel Vorcaro no Congresso. De acordo com a investigação, o senador seria o verdadeiro dono de um apartamento em construção na capital baiana, avaliado em 2 milhões e meio de reais. O imóvel foi registrado em nome de terceiro, segundo a PF, indício de ocultação de patrimônio. O senador nega.
2: Eu tinha interesse de dar um apartamento, de ajudar minha filha a comprar um apartamento desse. Como o Guga, o Augusto Lima, é um investidor, eu disse a ele, você pode comprar, depois eu vou recomprar, porque o apartamento está em construção, não está pronto. E eu teria que vender o apartamento de minha filha para poder complementar e pagar o apartamento ou ela financiar. Então não tem nenhuma transferência de patrimônio para mim.
1: Jacques Wagner teria ainda feito viagens de graça em jatinhos do dono do Master e ganhado até ingressos para shows nos Estados Unidos. Ao autorizar a operação da PF, o relator do Master no STF, André Mendonça, afirmou que as vantagens indevidas eram recebidas direto ou indiretamente pelo parlamentar, por intermédio de familiares, pessoas de confiança e empresas. Em troca, Jacques Wagner atuava em pontos estratégicos para os negócios de Vorcaro. Crédito consignado, aumento da cobertura do Fundo Garantidor de Créditos e a compra do Master pelo BRB, o Banco de Brasília. A mudança no FGC é a chamada Emenda Master, apresentada por outro senador citado pela PF, o presidente do Progressista Ciro Nogueira. A Polícia Federal sustenta que empresas da família de Wagner eram usadas para lavar dinheiro do suposto esquema. O petista negou ter relações com Vorcaro.
2: Conheci esse senhor duas vezes, uma vez em Salvador e uma vez em São Paulo. Não tem nenhuma relação, não tem nenhum negócio, aliás, eu não tenho nem CNPJ.
1: De acordo com investigadores, Eduardo Sodré, enteado de Wagner, aparece em mensagens cobrando Augusto Ferreira Lima, ex-sócio de Vorcaro no Banco Master e apontado como principal interlocutor do senador. Em setembro do ano passado, Sodré escreveu: amanhã vence os boletos e são altos. A resposta foi: o cenário está crítico, de acordo com a PF, por causa da situação complicada do Master. Em outubro, a BN Financeira, ligada ao enteado de Wagner, recebeu 3 milhões e meio de reais da PKL One Participações, empresa de Augusto Lima. Augusto Lima também foi alvo da PF hoje. Em nota, a defesa diz que a operação foi desnecessária, porque ele está há 6 meses à disposição das autoridades. O empresário foi preso em novembro passado por suspeita de crime contra o sistema financeiro e liberado pela justiça com tornozeleira eletrônica. Augusto é apontado como próximo do PT da Bahia. Jacques Wagner, que é candidato ao governo do estado, disse que recebeu o telefonema do presidente Lula.
2: Minha candidatura está mantida. E repare, a liderança do governo fica a cargo do presidente Lula, com quem eu falei hoje, e não acho, sinceramente, muito difícil que ele mexa na minha posição pela relação que a gente tem e pela confiança que ele tem em mim.
1: O PT emitiu uma nota de apoio ao parlamentar. No texto, o partido diz que confia em Jacques Wagner e reitera que o PT apoia todas as apurações envolvendo o Banco Master, pois a sociedade tem o direito de saber a verdade.
3: Seguimos falando sobre a operação que investiga o senador Jacques Wagner. Vamos ao vivo a Brasília. Natália Pazzi traz a repercussão do caso. Boa noite para você, Natália.
4: Boa noite, Thaís, a vocês e a todos. Ainda não foi tomada uma decisão em relação à permanência de Jacques Wagner na liderança do governo no Senado. Inclusive, não há unanimidade sobre o assunto. Uma ala do PT defende o afastamento para que ele possa se dedicar a esclarecer as suspeitas de irregularidades levantadas pela Polícia Federal. O presidente do Congresso, Davi Alcolumbre, que também é citado pelo banqueiro Daniel Vorcaro em mensagens recuperadas, declarou solidariedade ao colega e disse que as verdades irão aparecer. A aposta é que Jacques Wagner não será demitido, pois é um dos maiores conselheiros do presidente Lula. Internamente, cresce a pressão para que o senador deixe voluntariamente o cargo, tanto para se defender quanto para blindar a campanha de Lula. Mas até o momento ele afirma que vai seguir na liderança. O senador foi chamado por Lula para uma reunião. A ideia era resolver o assunto já nesta sexta, mas como o presidente acabou de voltar do G7 e tem agendas em Minas Gerais nas próximas horas, o encontro ficou para o início da semana que vem. No Supremo Tribunal Federal, a avaliação é que as acusações contra um nome forte da base do governo acabam dando força à investigação e à Polícia Federal. Isso, segundo ministros, porque mostram que o trabalho tem sido apartidário, chegando a nomes também do centro e da oposição. É com vocês.
0: Obrigado. As investigações do caso Master chegam ao governo. Veja no comentário de Fernando Mitri.
5: Cresce a pressão entre aliados do presidente Lula para a substituição do líder do governo no Senado, Jacques Wagner. E isso é óbvio. A avaliação do governo de nomes para a possibilidade da escolha do novo líder também é óbvia. E a expectativa, principalmente dos que estão com a mão na massa na campanha do presidente, é que isso não demore. As investigações, as revelações, as operações da Polícia Federal são motivos mais do que suficientes para alimentar essa expectativa da troca de líder, incluindo a ideia de que Jacques Wagner tome a iniciativa, embora ele tenha dito o contrário na entrevista exclusiva à Band News, insistindo na inocência. O senador contou que recebeu um telefonema de Lula em solidariedade. O presidente não se manifestou. Disse que vai falar com ele na próxima semana. Mas nada disso exclui a solução política do afastamento do líder, o que não significa que ele deva ser considerado ou tratado como culpado antes de percorridos todos os caminhos da justiça, contudo esclarecido. Thaís Felipe.
3: Agora vamos ver como foi o dia dos pré-candidatos à presidência da República.
6: No palco de um teatro em São Paulo, o senador e pré-candidato a presidente pelo PL, Flávio Bolsonaro, apresentou um plano para a segurança pública. Chamado de Brasil Sem Medo, o documento tem 12 propostas, entre elas a construção de presídios de segurança máxima semelhantes aos de El Salvador, a classificação de facções criminosas como organizações terroristas, a redução da maioridade penal e a adoção em todo o país de um sistema de reconhecimento facial por câmeras, como o Smart Sampa, usado em São Paulo.
7: Muitas das medidas apresentadas pelo pré-candidato não dependem só de vontade. Para serem implementadas, é necessário passar pelo Congresso, porque será preciso alterar a Constituição.
6: Ao final da apresentação, o senador falou sobre a Operação Complice Zero, que teve como alvo o líder do governo no Senado, Jacques Wagner.
8: Esse plano aqui é uma péssima notícia para o PCC, para o Comando Vermelho e para o PT, que hoje está tendo um dia pior ainda. Porque o PT da Bahia acaba de ser implodido pela Polícia Federal com a operação contra o líder do governo do PT no Senado Federal, Jacques Wagner. Isso é um alento de que a impunidade vai ser combatida e, como nós sempre dizemos, o cerne de todo esse problema era o PT da Bahia e agora começa a vir à tona.
6: Romeu Zema cumpre agenda em Recife. Pelas redes sociais, o pré-candidato do Novo também comentou a operação contra Jacques Wagner.
9: Isso não me surpreende, porque o escândalo do Banco Master não começou lá em Brasília, começou sim na Bahia. O PT da Bahia não é vítima do caso Master, é sim cúmplice. Por isso que eu digo, chegou a hora de acabar com a farra dos intocáveis.
6: Renan Santos, pré-candidato do Missão, segue no Pará, onde participa de agendas por várias cidades do estado. Ele também comentou a operação contra o líder do PT.
10: Está parecendo muito mensalão quando foi caindo todo mundo ao redor do Lula época. Não vai restar nada e o Lula, como farsa, vai cair.
6: O ex-governador de Goiás e pré-candidato pelo PSD, Ronaldo Caiado, deu uma entrevista a um portal de notícias. Ele voltou a falar sobre a possibilidade de lançar o presidente nacional do partido, Gilberto Kassab, como vice na chapa.
11: Ele é um importante político no cenário nacional, né? Essa decisão, como nós já marcamos a nossa convenção nacional, ela será dia 26 de julho. Um candidato de oposição... Ele nunca queima esse nome assim na largada, entendeu? Ele é um nome que você vai vendo quais as fragilidades maiores, a região que você precisa mais.
6: O presidente Lula está de volta ao Brasil após participar do encontro da cúpula do G7 na França. Ele não teve agenda divulgada.
0: A Procuradoria-Geral da República se manifestou contra a suspensão da lei da dosimetria. Vamos voltar a Brasília, Natália Paz, e tem os detalhes. Natália.
4: No documento, Paulo Gonet afirmou que não está claro se há desvio de finalidade na construção da lei para beneficiar condenados pelo 8 de janeiro. Ele ainda argumenta que o Congresso tem autonomia constitucional e liberdade para definir a política criminal do país e os critérios de punição. Essa regra, que foi aprovada no ano passado, permite a redução das penas dos condenados pelos atos antidemocráticos, incluindo Jair Bolsonaro e aliados do ex-presidente. Ela foi vetada na íntegra pelo presidente Lula, mas foi revertida pelos parlamentares. A aplicação foi suspensa em maio pelo ministro Alexandre de Moraes e agora, com a manifestação da PGR, o caso já pode ser levado para julgamento em plenário. Thaís, Felipe.
3: Obrigada. E veja a seguir, no clima da Copa, deputados noruegueses fazem coreografia de remada viking no plenário para apoiar a seleção no Mundial.
0: Enquanto isso, a torcida brasileira pede mudanças no time de Ancelotti para o jogo desta sexta contra o Haiti. Endrick é praticamente unanimidade.
3: E ao vivo a resenha com o Fernandinho Fernandes sobre os jogos desta quinta. Teve chocolate suíço e goleada canadense. Em instantes no Jornal da Noite.
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14: 6:48, pelo horário de Brasília. Eu, Stephanie Toso, sigo por aqui durante os intervalos do Jornal da Noite, atualizando o noticiário da Band News FM. Claro que de olho também nas mensagens que chegam pelo nosso WhatsApp no 11-999-59210. Em mais uma madrugada, hein, gente? Sextou. Vamos que vamos. Nos principais assuntos do dia, o senador Jacques Wagner, do PT da Bahia, afirma que a pré-candidatura dele ao Senado está mantida. O líder do governo na Casa Legislativa foi um dos alvos de mais uma fase da Operação Compliance Zero, que foi deflagrada ontem pela Polícia Federal. Tem mais detalhes com a repórter Verena Veloso.
15: O líder do governo no Senado, Jacques Wagner, afirma ter recebido uma ligação do presidente Lula e diz contar com a confiança do governo para seguir na função após ser alvo da nona fase da Operação Compliance Zero.
16: O presidente Lula ligou para mim para se solidarizar comigo, dizer que mantém absoluta confiança nele. Do meu ponto de vista, até agora o que eu tenho do presidente Lula é a solidariedade ao ocorrido. Eu tenho um apartamento, que é o apartamento que eu moro, e meu sítio lá em Andaraí. Esse é meu patrimônio e está declarado. Declarado no imposto de renda. Então, minha candidatura se mantém.
15: Em entrevista exclusiva à Band News TV, ele negou o envolvimento nas denúncias apuradas pela Polícia Federal. A investigação cita indícios de possível relação entre o parlamentar e pessoas ligadas ao Banco Master, incluindo o empresário Augusto Ferreira Lima, ex-sócio de Daniel Vorcaro.
14: Nos outros assuntos, o presidente de uma estatal fluminense é demitido após denúncias da Band News FM. Informação que chega com João Boeri.
17: O presidente da Central Logística, Wilson Alcoforado, é demitido em meio a denúncias de irregularidades feitas pela reportagem da Band News FM. A empresa pública, vinculada à Secretaria de Estado de Transporte do Rio, paga cerca de R$ 20 mil por mês a 3 membros da família do chefe de gabinete da estatal, José Carlos Fragoso. Segundo o portal da Transparência, Fragoso recebe R$ 10.735. O irmão dele, Luiz Eduardo Fragoso, lotado na gerência de tecnologia, tem um salário de R$ 4.721. Já a esposa de Fragoso, Thalita da Conceição Pereira, recebe R$ 4.094. Diante das denúncias, o governo do Rio prepara uma transição de gestão e revisão administrativa na estatal.
14: Uma rede de voluntariado da Defesa Civil vai atuar na preparação para possíveis efeitos do El Niño. Informações com Eduardo Oliveira.
18: Uma das medidas do governo gaúcho de preparação para chuvas que vem da atuação do El Niño no segundo semestre é a criação de uma rede de voluntariado da Defesa Civil. A ideia surgiu do número de voluntários que auxiliaram nos resgates, abrigos e na localização de desaparecidos da enchente de 2024. A plataforma vai organizar e distribuir voluntários para as áreas necessitadas em situações emergenciais. Pessoas físicas, empresas e organizações poderão se inscrever na plataforma, que será utilizada para organizar grupos separados por áreas de atuação, dias e horários em situação de calamidade.
14: Meia-noite e 51 minutos. Na sequência, vem aí o segundo bloco do Jornal da Noite na nossa programação.
0: Depois do jogo contra o Marrocos, a sensação que ficou é de que a seleção precisa de mudanças, Thaís.
3: Olha, se não dá para adivinhar o que Carlo Ancelotti vai fazer, o Gibas Manioto foi para a rua para ouvir o que os torcedores têm a dizer.
19: Quando o assunto é futebol, todo mundo vira expert, ainda mais em época de Copa do Mundo.
20: Somos 200 milhões de técnicos, então não é possível que todos nós estamos errados.
19: É só andar na rua, todo mundo tem alguma reclamação de bate-pronto. Ainda mais depois da decepção do nosso primeiro jogo, né?
21: Péssima.
19: Jura?
21: Sim. Você viu o jogo da Inglaterra, a diferença?
22: Eles têm que ter garra pra jogar.
19: Você não tá achando que eles estão com garra?
22: Por enquanto, não. Eu achei meio fraquinho o jogo.
19: E aí vem um monte de opiniões, possíveis soluções para não fazer feio e até para salvar a seleção. Começando pelo gol.
22: Primeiro, o nosso goleiro do Corinthians, que eu acho que ele deveria ter ido, que ele é mais novo.
19: Tá certo que o Alisson não está na melhor fase, mas também não dá para escalar um jogador que nem convocado foi. E no meio-campo?
20: Casemiro, para entrar o Danilo. Essa seria uma das soluções.
19: Vamos então pro ataque, porque aqui sim parece que encontramos uma unanimidade.
22: O Hendrick?
23: O Hendrick.
20: É a escalação do Hendrick.
22: Tem que entrar o Hendrick. Ele já está na seleção, mas ele tem que entrar.
23: Hendrick?
1: Neymar e Vini Júnior.
19: E se pudesse, fosse permitido trazer um jogador de outra seleção, de outro país, para a nossa, quem você traria?
2: Qualquer outro lugar? Yamal.
5: Eu traria o camisa 10, talvez o Modric.
19: Já são 24 anos com o grito de hexacampeão entalado na garganta. E aí não tem jeito. O que fica é a memória do time pentacampeão.
23: Acho que o que mais falta hoje na seleção é aquela paixão da Copa passada.
22: Olha, eu vou dizer o que o Neto disse. Daria 2 semanas de Monjaro e botaria o Ronaldo de volta lá dentro.
19: Então eu vou te dar um presente. O presente é esse. Oh, pra você levar pra casa.
3: Que presentão. Acho que dá uma saudade do Ronaldo em campo, hein? Dos Ronaldos. Com certeza. Ah, o fenômeno, o gaúcho, que saudade. Fernandinho, boa noite.
24: Boa noite, Felipe, Thaís, boa noite a todos. A pergunta que fica, cadê os brasileiros, cadê o jogador brasileiro da seleção brasileira?
0: Falta o DNA, né, do nosso futebol. O Dunga deu uma entrevista para o Alexandre Prestes hoje, está nas redes sociais da Bandeirantes, da Rádio Bandeirantes, e ele fala exatamente sobre o que tu tem falado aqui.
3: Vamos falar de treino?
24: Vamos. O Ancelotti fez esse treino aí, o Neymar não viajou com a turma, vai ficar se preparando. E o Ancelotti já tem o time, segundo ele, mas não revelou. Mas deu uma certeza, o Endrick não começa. Ele falou que o Endrick ainda é muito jovem, tem que esperar a vez. Enfim, teimoso, teimoso, teimoso o homem. Mas vai, terão mudanças, ele não fala quais serão. Vai conversar com os jogadores antes da partida, hoje à noite, sei eu. Mas ele já adiantou que o Endrick tem que esperar. E a gente está esperando o Endrick.
3: A gente está esperando, né? Aquele Brasil que a gente gosta de ver, né?
24: Até quando, né? Até quando esperar? Já tem uma música, hein?
0: Exato.
3: É esperar o Neymar, esperar o Endrick. Aí, quando o resultado já não tiver mais jeito...
24: Pois é, mas é... Ancelotti falou que vai mudar, mas não disse aonde. Só disse que o Endrick não entra.
0: A seleção já está na Filadélfia.
24: Já está para lá. Já foi. Inclusive, tinha uma galera fazendo festa lá. A boleirada foi lá dar um autógrafo e tal. Legal, pelo menos atenderam aí os torcedores, tem muito brasileiro acompanhando a seleção. Vamos torcer para um jogo bom contra o Haiti, é o Magalhães aí.
3: Vamos torcer, mas jogo só logo mais. Por enquanto, a gente vai falar dos jogos que já passaram hoje, né?
24: É, já aconteceram jogos importantes. Por exemplo, a Tchequia empatou com a África do Sul. Estão embolados ali, não sabe se voltam, se vão para a próxima fase, enfim. A Suíça ganhou da Bósnia 4-1, belo jogo, boa vitória da Suíça, né? Nós tivemos goleada do Canadá 6-0 no Catar. Quem diria, o Canadá em 6-0. E teve um lance triste que o Koné, numa dividida, quebrou a perna. Não vou nem de olhar, não vou nem olhar de novo, cara.
0: Ali.
24: Terrível, nossa, cara, terrível.
3: Dá uma angústia danada.
24: Da angústia, da angústia. E nós já temos aí o primeiro time classificado para a próxima fase, que é o México, que ganhou da Coreia do Sul por 1-0, 2 vitórias. Resta saber se ele vai disputar aí o primeiro, se vai ser o primeiro lugar do grupo ou não, na última rodada, quando ele vai ter aí sua decisão. Mas já está classificado, é o primeiro time já na próxima fase. País sede, já tem o lugar garantido na próxima fase.
0: Amanhã pode aumentar esse número de times já classificados, dependendo das vitórias, 6 pontos classifica, não tem...
24: É, não tem conversa. Não vai tem, conversa. Tem jeito, França ganhar. Essa segunda rodada pode definir muita coisa. Argentina ganhar... Enfim, só lembrando, nós que não.
0: Lembrando que 8 terceiros lugares vão chegar.
24: Mas nós não classificamos na próxima rodada porque a gente empatou o primeiro jogo.
3: Mas vamos com fé e muita confiança para esse jogo. Vamos nessa.
24: Mandinga.
3: É tudo isso?
24: E muito mais já no Esporte Total. Mandinga e futebol, essa combinação costuma dar certo.
3: Até já.
0: O plenário da Noruega fez uma remada viking para incentivar a seleção de futebol na Copa do Mundo. Os parlamentares imitaram o gesto dos torcedores que viralizou nas redes sociais nesta semana. Os políticos reproduziram em sintonia os movimentos de remo em um barco viking. O time da Noruega voltou a disputar o Mundial após 28 anos de fora da competição.
3: Ensaiadinhos, pelo menos.
0: Ensaiadinho mesmo. A torcida é muito legal, o movimento dela no estádio.
3: Tá aí. E veja a seguir, com shows de grandes astros e críticas de Trump, Centro Presidencial de Barack Obama é inaugurado em Chicago.
0: Livro lançado em São Paulo explora a história dos grandes golpes do mercado.
3: E também, encontro de colecionadores reúne itens raros, curiosidades e muita nostalgia no litoral de São Paulo. Em instantes aqui no Jornal da Noite. 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
2: Uma hora em ponto, mais uma pausa rápida no Jornal da Noite. Na nossa programação, seguimos por aqui de olho no noticiário. O presidente do Supremo, Luiz Edson Fachin, dá andamento à proposta apresentada pelo ministro Gilmar Mendes para a fixação de uma súmula vinculante voltada ao combate às chamadas pautas-bomba. Quem explica é Augusta Proença.
3: O presidente do Supremo Tribunal Federal, o ministro Edson Fachin, determinou que a proposta apresentada pelo ministro Gilmar Mendes sobre as chamadas pautas-bombas seja analisada pela corte. Gilmar Mendes apresentou uma súmula vinculante, ou seja, regras que devem ser usadas para uniformizar e formalizar o entendimento da corte sobre determinado tema, o que servirá de base para decisões futuras em todas as instâncias da justiça. Segundo o Supremo, a ideia é coibir a criação de despesas obrigatórias ou a concessão de benefícios fiscais, sem a devida estimativa de impacto financeiro ou a indicação de medidas compensatórias. Fachin entendeu que a proposta de Gilmar Mendes atende aos requisitos formais previstos na Constituição e na legislação. Essa medida ocorre quando o Congresso Nacional discute um aumento de despesas públicas, como a questão envolvendo as dívidas de produtos rurais, que pode gerar um gasto de bilhões de reais. A intenção é que os valores que serão destinados para gastos como esses sejam delimitados pelo Congresso e que a fonte seja definida pelos parlamentares e não somente exista a aprovação de uma matéria que onera o Executivo e que esse poder faça o pagamento sem o planejamento adequado.
2: O homem que amputou o próprio pé para receber indenização vai ter que prestar serviços à comunidade. Informações que chegam com a Isadora Simões.
4: Um homem é condenado pela Justiça da Bahia por fraudar seguradoras após amputar o próprio pé, com o objetivo de receber cerca de R$1.500.000 em indenizações. De acordo com o processo, Vanderlei dos Santos Gomes contratou 4 seguros de vida e acidentes pessoais de junho a julho de 2019. Ele teria amputado o pé em agosto do mesmo ano, mas alegou ser vítima de um sequestro seguido de assalto e mutilação. Como pena, Vanderlei deve prestar serviços à comunidade e pagar 5 salários mínimos.
2: Mais de 10 estados estão ao nível de alerta para os casos de síndrome respiratória. Fala, Maria Eduarda Vieira.
5: O número de casos de síndrome respiratória aguda grave volta a crescer entre jovens, adultos e idosos. O cenário é impulsionado pelo aumento das hospitalizações por vírus sincicial respiratório nas crianças pequenas e das hospitalizações pelos vírus da influenza A e B na outra parcela da população. As informações foram divulgadas nesta quinta-feira pela Fiocruz no boletim Infogripe. Os dados são referentes ao período de 7 a 13 de junho. De acordo com o boletim, 14 das 27 unidades federativas apresentam incidência de síndrome respiratória aguda grave em nível de alerta, risco ou alto risco, com sinal de crescimento na tendência de longo prazo. Entre elas estão Rio de Janeiro e São Paulo.
2: Uma hora, 3 minutos. Na sequência, vem aí o terceiro e último bloco do Jornal da Noite na nossa programação. Daqui a pouquinho eu volto atualizando o noticiário por aqui na Band News FM.
6: O ex-presidente dos Estados Unidos, Barack Obama, inaugurou um museu com seu nome em Chicago. O Centro Presidencial Obama, que é oficialmente uma biblioteca presidencial, foi construído para expor a história de Obama e do período da sua presidência. Todos os ex-presidentes norte-americanos vivos compareceram à cerimônia, que teve apresentações de Bruce Springsteen e do U2. Apelidado de Obamalisco, o espaço é alvo de polêmicas por estar localizado no bairro South Side, um dos mais pobres de Chicago, onde o ex-presidente foi criado. O presidente Donald Trump criticou duramente a obra e já avisou que pretende construir a sua própria versão em Miami, na Flórida.
1: Já está à venda em todo o país o livro que revela as histórias por trás de grandes crises e escândalos financeiros mundiais.
7: No livro, os escritores buscavam uma relação, o que aproxima investidores visionários, especuladores e protagonistas de grandes escândalos financeiros.
8: Por que as crises aconteceram? Qual é o papel do ser humano nessas crises? É muito interessante, porque a gente faz uma análise muito detalhada de cada caso e das pessoas envolvidas.
7: Aventureiros e Larápios foi lançado em São Paulo com uma noite de autógrafos. A obra reúne casos que atravessam diferentes épocas e países, mostrando como decisões individuais ajudaram a moldar mercados, provocar crises e expor fragilidades nos mecanismos de controle do sistema financeiro. Casos que prometem surpreender o leitor, como o que abre o livro do grande falsário de Portugal, Artur Alves Reis.
9: Porque ele falsificou o meio circulante, o que é um fato notável em qualquer país. E o julgamento dele, participou dele, assistiu o julgamento, Fernando Pessoa. Durante 4 dias sentou-se e assistiu, porque queria ver o que aquele sujeito pensava.
6: De cédulas gigantes a miniaturas exclusivas, um evento em Santos, no litoral paulista, reúne o curioso universo do multicolecionismo.
10: Diferentes modelos de caixas de fósforo, moedas de todo tipo, selos de cartas. Entre tantos artigos inusitados, antiguidades, esta cédula russa antiga chama a atenção pelo tamanho. Quem conta é o professor Edemilson Prado Dimas, organizador do encontro de multicolecionismo. Ele a trouxe para o evento junto com tantas outras raridades que coleciona.
11: Então, no caso, as cédulas que nunca circularam. Você vai, retira no banco e guarda. Vai para a coleção direto, sem colocar muitas vezes até a mão na cédula, né? Tirou com luva, né? E vai para uma embalagem especial. Eu tenho dos dois tipos, tanto a que circulou, que você vê que já está mais manuseada, e a outra que está intacta. Você vê a diferença, pega a mesma cédula, a nova e a usada, você vê a diferença nas cores.
10: Esta é a quinta edição do Encontro de Multicolecionismo da Baixada Santista. Reuniu 12 expositores com itens raros que permitem aos visitantes uma viagem no tempo em um só lugar.
12: Nostalgia. A gente traz, remonta, logicamente, a idade, a infância que nós tínhamos aí, determinados itens. Você consegue verificar vários itens aqui que tem mais de 40 anos, né?
10: O Igor é um dos expositores desta edição do Encontro de Multicolecionismo.
13: Na minha coleção, eu sigo três linhas. Carros de 1980 para baixo, que rodou, que realmente rodou, né, que andou nas ruas. Tem os carros temáticos, como Flintstones, Jacksons, Simpsons, tem do He-Man, Thundercats, tem Top Gun. Tem todos esses que a gente chama de temático, De Volta para o Futuro. Então todos esses são temáticos, de filme, desenho, né? E eu tenho os variados que entram o quê? Uns carros específicos, mais antigos, que entram Match in Box, mais antigo, alguns carrinhos diferenciados que entram nisso daí. Mas tem que entrar dentro, porque senão você leva tudo.
1: O Jornal da Noite termina aqui. 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
6: Fique agora com Fernandinho Fernandes e o Esporte Total. Uma excelente sexta-feira para você.
1: Obrigada pela companhia. Tchau.
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2: 1:10 pelo horário de Brasília. Bom dia para você que acompanha, tá ligado aqui na Band News. E mais uma madrugada, sextou, hein, gente? 19 de junho de 2026. Eu, Stephanie Toso, sigo por aqui até as 7 horas da manhã, atualizando o noticiário, os principais destaques do dia. De olho também nas mensagens que chegam pelo nosso WhatsApp no 11 999 592 100. A Andresa, de Manaus, já está sintonizada aqui para mais uma madrugada, desejando um bom trabalho para todos nós. Tem Oi Oi, chegando do Lucão Carreteiro, também mandando um abraço para todos. Ele que está na estrada, mas acompanhando a Band News FM. Quem já mandou um oi por aqui, ó, chegou, aí mandou mensagem, falou que fica até as 6 horas da manhã. Vamos ver, hein, nas próximas horas. É o João Maria, que nada, tá trabalhando, puxando mais um plantão. Vamos que vamos, hein. Gelado, muita gente reclamando aí da temperatura baixa ainda. É, não vai ter como escapar muito não, gente. Hoje, inclusive, madrugada muito fria aqui por São Paulo. Ainda aquela possibilidade pra geada no sul do país. Então tem essa cautela com as temperaturas negativas na Serra Gaúcha e Catarinense. E seguimos assim até o início do inverno, que começa no domingo, tá? Já tem a transição aí pra nova estação semana que vem. Inclusive, expectativa de chegada de onda de frio por aqui. Por enquanto, nós não estamos ainda em uma onda de frio, mas seguimos com essa influência da massa de ar polar. Só dando uma geral, uma passadinha rápida, ó, Capela do Socorro por agora, 1:11 da manhã, registrando 5 graus no extremo sul da cidade. Então a coisa vai ficando mais complicada com o passar das horas também. Quem já mandou um oi, Stephanie, bom dia, foi o Rafael Gama, que tá por aqui também. Já tem ouvinte passando, mandando várias figurinhas, é o Donato. Falou, boa madrugada, Stephanie, ele tá indo para casa. E aí falou, muito frio. Chiquinho, mais cedo, já passaram outros dos nossos ouvintes fiéis de sempre por aqui. O Cândido Maciel mandou mensagem, o Greco também. Já passou a Annelise reclamando do frio, perguntando quando volta a esquentar. É, tá difícil. E por enquanto não tem expectativa de calorão, pelo menos pensando aqui em São Paulo, tão cedo. Boa noite, Stephanie. O Jairo, taxista do Aeroporto Internacional de Guarulhos, está na audiência. Muito frio em Guarulhos. É, todo mundo reclamando, gente. Olha, não tem como escapar dessa vez. E aí ele mandou a fotinho, né, do termômetro ali do carro, do painel do carro, 10 graus. É isso aí. Vamos que vamos, gente, nesses próximos minutos. Eu faço um giro pelos principais destaques do Brasil e do mundo por aqui na nossa programação.

0: O presidente do Congresso Nacional, Davi Alcolumbre, cancela a sessão conjunta entre deputados e senadores para analisar vetos presidenciais e projetos de lei. Quem conta é o Rafael Procópio.
1: Por falta de acordo entre os líderes partidários, o presidente do Senado, Davi Alcolumbre, decidiu cancelar a sessão do Congresso que estava marcada para esta quinta-feira. Ao chegar ao Congresso, Alcolumbre afirmou que não conseguiu construir um acordo, mas que vai pedir que novas reuniões sejam feitas nas próximas semanas. A ideia é ter uma sessão do Congresso com acordo ou sem acordo daqui a 10 ou 15 dias, antes do recesso parlamentar. A sessão analisaria vetos do presidente Lula e também projetos aprovados pelos parlamentares que precisam ser analisados em uma sessão conjunta. Apesar de ter anunciado a sessão no mês passado, Alcolumbre disse que não houve consenso sobre quais vetos deveriam ser derrubados ou mantidos, já que existiam divergências entre as lideranças de um mesmo partido na Câmara e no Senado. Segundo o presidente do Senado, os líderes não conseguiram decidir sobre a manutenção ou derrubada dos itens de votação. A pauta estava com 70 itens para serem analisados, como a subordinação da Lei Geral do Esporte às normas das organizações esportivas, alguns pontos da regulamentação da reforma tributária, a determinação para que o INSS faça o ressarcimento dos descontos indevidos relativos a mensalidades associativas, entre vários outros.
0: A Polícia Civil do Rio de Janeiro mira um deputado estadual suspeito de envolvimento com uma facção criminosa. Quem explica é a Gabriela Morgado.
2: O Ministério Público e a Polícia Civil apreendem mais de 300 mil reais na casa do deputado estadual Val Ceasa, acusado de ter envolvimento com a facção Terceiro Comando Puro. Ele foi alvo de mandados de busca e apreensão durante uma operação nesta quinta-feira. O segundo alvo da operação foi o ex-vereador Ulisses Marins. Segundo as investigações, a dupla, que tem base eleitoral em bairros da Zona Norte do Rio, procurou um batalhão da Polícia Militar no final de 2023 para tentar impedir a demolição de imóveis de alto padrão do TCP. O terceiro alvo da operação foi Michael Johnny Viana de Azevedo, preso em flagrante por posse ilegal de arma de fogo.
0: O líder supremo do Irã confirma ter autorizado o governo dele a assinar o acordo de paz com os Estados Unidos, embora inicialmente não concordasse com o plano. Em declaração oficial, Mojtaba Khamenei destacou que o presidente norte-americano Donald Trump buscou entendimento por desespero para estabilizar o cenário regional. O documento de 14 pontos estabelece a proibição definitiva de armas nucleares em solo iraniano e garante a suspensão de sanções financeiras contra o país. A próxima etapa agora da diplomacia entre os dois países envolve o detalhamento do programa nuclear iraniano, com a apresentação de resoluções esperadas para os próximos 2 meses. E tem destaque do esporte chegando aqui na nossa programação. O técnico Carlo Ancelotti confirma que irá fazer mudanças na seleção brasileira no jogo contra o Haiti. O jogo é válido pela segunda rodada da fase de grupos da Copa do Mundo. O italiano, no entanto, manteve o mistério e não revelou qual será a escalação titular. Ele evitou cantar vitória contra o Haiti e destacou os pontos fortes da seleção adversária.
3: Bom, o jogo contra a Escócia foi um jogo muito equilibrado. Haiti mostrou qualidade física, sobretudo, é um equipe que está bem organizado, um sistema bastante claro, centroavante é referente, na frente muito alto. Eles jogam um bom futebol com as características que eles querem. É um rival que temos que respeitar, como todos os rivais, porque jogam na Copa do Mundo e todo o mundo está muito motivado. A Copa do Mundo agora diz que não há partido com um resultado claro. Todos os jogos são muito, muito equilibrados e competidos.
0: 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Você acompanha tudo por aqui ao longo do dia ainda, todos os destaques antes da partida. Já aproveita aí, faz o seu bolão também, qual a sua expectativa. Vamos que vamos!

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1: A sexta-feira será marcada pelo avanço de uma frente fria e pela formação de um ciclone no oceano, que aumenta o risco de temporais fortes em parte do sul e do centro-oeste do país. Na região sul, a chuva ocorre desde cedo no Rio Grande do Sul e avança ao longo do dia em áreas do oeste do Paraná e de Santa Catarina, trazendo risco de temporais fortes e com acumulados mais significativos. Enquanto no sudeste, amanhã começa gelada e o tempo segue firme na maior parte da região. E o sol predomina à tarde em áreas de São Paulo, Minas Gerais, no Rio de Janeiro e no Espírito Santo. Enquanto no centro-oeste, a instabilidade aumenta em Mato Grosso do Sul, com chuva forte e risco de trovoadas. E também chove em áreas do sul de Mato Grosso ao longo do dia. Já no nordeste, a chuva continua concentrada no litoral entre a Bahia, Sergipe e Alagoas, e chove também no norte do Maranhão. E no norte do país, o calor e a alta umidade também favorece pancadas de chuva entre o Amazonas, Roraima, Amapá e no norte do Pará. Já de Ramos, da Climatempo.
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2: Uma e 19, o âncora do Jornal da Band e do Band News no meio do dia, Eduardo Eneg, analisa os desdobramentos da Operação Compliance Zero, que investiga as supostas relações entre políticos e o Banco Master. Segundo jornalistas, as suspeitas envolvendo Jacques Wagner, alvo da operação, incluem benefícios como viagens, ingressos para eventos e negociações imobiliárias. Você acompanha o comentário completo a partir de agora.
3: O senador Jacques Wagner, líder do PT no Senado, não teve um dia tão bom. O Jacques Wagner, ele tem uma carreira política muito extensa. Ele começou a vida como ele foi fundador do PT, foi fundador da CUT na Bahia, foi deputado federal 3 vezes. Ele foi responsável na crise do Mensalão pela articulação política do governo no Congresso, foi governador da Bahia por 2 mandatos, 2007 a 2014. Depois dele veio Rui Costa, que hoje é ministro da Casa Civil de Lula, foi ministro da Defesa, foi ministro da Casa Civil, Relações Institucionais, ministro do Trabalho. Quando Lula estava preso na superintendência da Polícia Federal em Curitiba, foi um nome considerado para candidato a presidente da República. Quer dizer, é um grandalhão, Ele é líder do governo. Então não é assim, ah, é lá o Jacques Wagner lá da Bahia. Porque nessa hora, o que que acontece? Nessa hora, todo mundo fica longe. Se ele tivesse ganho na Mega Sena, todo mundo ia ser parente dele. Agora, nem o cachorro da família reconhece o Jacques Wagner. O cachorro começa a fazer assim, miau. Nem cachorro ele é mais, é gato. Para não parecer que é da família do Jacques Wagner. E o Jacques Wagner hoje e outros foram alvo de busca e apreensão por parte da Polícia Federal, pedida pela Polícia Federal, autorizada pelo ministro do Supremo, André Mendonça. Motivo, você já sabe, acompanha o noticiário, relações com a teia do Banco Master, relações com o universo de Daniel Vorcaro. Não é a primeira vez que acontece isso na vida de Jacques Wagner. Jacques Wagner já é um homem experiente, já conhece as visitas da Polícia Federal. Ele já foi alvo de uma operação da Polícia Federal anos atrás, lá em fevereiro de 2018. Portanto, 8 anos atrás, agentes da Polícia Federal chegaram no apartamento dele e saíram com uma mochila, com malote, com documentos. Era a operação Cartão Vermelho. Tema: construção do estádio lá da Bahia, Arena Fonte Nova, e busca de informações sobre uma suspeita de pagamento de propina. Saíram de lá com 15 relógios. E ele disse que gostava de relógio. É, dá pra saber, tinha 15 relógios. Relógios bons, relógio de marca. E ele falou que ele gostava de relógio. Depois essa investigação acabou sendo arquivada a pedido do Ministério Público. E agora tem uma outra investigação muito mais complicada, envolve o Banco Master. Se fosse só o Jax Wagner, você diria, olha, temos um problema, mas nós temos o Jax Wagner, é o Ciro Nogueira, é o Hugo Mota, presidente da Câmara dos Deputados, né? Você vai encontrando denúncias contra o presidente do Senado e uma teia impressionante. No caso do Jax Wagner, não é uma coisa trivial, não é um pedido normal, não é uma coisa, uma investigação ortodoxa, né? Ah, a gente parece que certa vez ele foi cortar o cabelo, ele tem um cabelão, né? Parece que ele foi cortar o cabelo uma vez, uma barba também, tem uma barba bonitona, assim. Parece que uma vez alguém do Daniel Vorcaro pagou o corte de cabelo dele, de R$72,50, né? E pagou, inclusive, para fazer uma hidratação na barba. Se fosse isso, já seria ruim, porque não é para o banqueiro pagar, né? É para ele pagar. Mas não é isso, não é isso. Qual é a acusação? Qual é o motivo da investigação? O motivo da investigação é que, de um lado, numa mão, não é mamão, numa mão, a turma do Daniel Vorcaro, em particular o Augusto Lima, que foi sócio do Daniel Vorcaro, ganhou dinheiro com o governo da Bahia, que tem relações com o Rui Costa, que tem relações com o Jax Wagner, discute com o Jax Wagner a compra de um apartamento. A compra de um apartamento. O valor de 2 milhões e meio e tal. Por que que ele discute com o Augusto Lima a compra de um apartamento? Se você olhar a troca de mensagens, não é assim. Augusto, nós somos amigos, eu estou comprando um apartamento. Você acha que é bom aquele bairro? Olha, aquele bairro é bom. Você tem alguém com quem eu possa falar para pegar mais informações sobre o bairro? Você acha que a construtora, que é a Moura do B, de Pernambuco, é uma construtora séria? Você tem informações sobre a construtora? Estou pensando em comprar. A minha nora, sabe que o meu enteado, o marido da minha, o filho da minha mulher, o Eduardo, ele e a mulher dele estão pensando em comprar um imóvel e tal. O que você acha? Aí o Augusto diz, não, eu vou pegar as informações e te repasso. Você acha que a Polícia Federal ia mandar fazer busca e apreensão por causa disso? Não, né? Então a Polícia Federal faz busca e apreensão porque eles conversam sobre o pagamento do imóvel. Eles conversam sobre o pagamento do imóvel. Não só ele. Ele, o enteado dele. Sendo que o enteado dele e a mulher do enteado dele são prestadores de serviço do Banco Master, uma tal de BN, que recebeu o dinheiro do Banco Master. Então você vê que interessante. É um festival de noras, né? A nora do Hugo Mota, é a nora ou a filha? Filha do Hugo Mota, recebe um empréstimo de 22 milhões do Master. Ele negocia um apartamento, discute o apartamento que a nora e o enteado dele vão comprar, que também são prestadores do Banco Master e teriam recebido 11 milhões de reais do Banco Master. Vem cá, por que que ninguém trabalha para outra empresa? Por que que todo mundo só trabalha com o Master? Por que todo mundo tem essa predileção? Por que que o Ciro Nogueira tem relação com o Master? Por que que o Mota tem relação com o Master? Por que que tudo é o Master? Você tem ministro do Supremo relação com o Master? Por que ninguém faz um negócio com a Caixa Econômica Federal, com o Banco do Brasil, que são dois bancos públicos, e oferecem os mesmos serviços? Você pode pegar um empréstimo, você pode fazer um crédito, você pode, né? Você pode fazer um empréstimo habitacional. Por que que todo mundo vai no Master? O Master não é referência de coisa alguma. Como a gente vê pela investigação, o Master é referência, benchmark, em pagamento de propina. Aí tudo bem, ele é. Então por que que eles vão no banco que é referência de pagamento de propina? Por que que eles não vão no banco que não é referência do pagamento de propina, mas é uma instituição com uma presença sólida, né, no mercado financeiro? Né? O Banco do Brasil, que, olha, nós somos funcionários públicos, Eu sou deputado, eu sou senador. Então, vou pegar dinheiro no Banco do Brasil, na Caixa. Não, não, eu vou no Master. Vou no Master. Você viu que o Ciro Nogueira viajou, chegou a ficar em hotéis de 10 mil reais a diária. 10 mil reais a diária. A diária. Aí você... Eu sempre tenho essa reação, não sei por que eu estou falando isso, porque se fosse mil reais seria o mesmo escândalo. É só 10 vezes mais absurdo, mas...

jato, alugando avião, né? Por exemplo, ele discute num diálogo que a Polícia Federal transcreve ingressos para um show para 5 pessoas, valor de R$ 63 mil, em Los Angeles. Em Los Angeles, não é em Salvador, um show no Pelourinho de grátis da prefeitura. Não, ele vai para é um show para Los Angeles. Eu nem sei que show foi esse, a Polícia Federal não fala. E você procurando que show aconteceu em Los Angeles no dia 25 de novembro de 2023, que seria a data, houve num teatro em Los Angeles um avant-première de um filme da Beyoncé, um evento fechado, mas não teve show da Shakira, da Madonna, não teve show da Taylor Swift, não teve desses aí, não teve nada. Eu até procurei para ver, pô, mas peraí, teve algum show bacana nesse dia em Los Angeles? Nem achei. Eu nem sei porque eles não disseram qual é, até para orientar, sigilo sobre o show. Os caras falam tudo e não falam qual é o show. Ou eles não falaram qual é o show, mas o fato é que tratam da viagem, de um show, e fala, neste sábado, 25 de novembro de 2023, foi um sábado de fato. Mas eu não sei que show é esse. Não descobri que show é esse, a Polícia Federal não disse qual é esse show, e não tem nenhum show importante. A Adele não estava lá, sabe? Você procura as maiores estrelas da música internacional, não tem nenhum show lá. Não sei que diabo é esse tal de show aí. Mas enfim, o fato é, isso numa mão. Numa mão ele discute a compra de um apartamento, discute os ingressos para esse show aí que a Polícia Federal fala, discute uma série de coisas de interesse dele e de familiares dele. Na outra ponta, também discute com Augusto interferências, inclusive Augusto manda o conteúdo de uma emenda para discussões que envolvem crédito consignado no Congresso Nacional. Olha que interessante. Olha que interessante. Essa semana passada, quando apareceu a denúncia, né, do Ciro Nogueira, semana aí agora, passada, acho que foi segunda-feira, eu cheguei a comentar que a gente tem que tomar muito cuidado para não sair chamando os políticos de corrupto. Não pode, não pode. Corrupção é você pedir, prometer, aceitar algum valor em troca de algum benefício que você consegue dar como contrapartida por causa do cargo público que você ocupa, né? Isso é o corrupto, é a corrupção passiva. Isso é o que diz a lei. Então, se você consegue provar que determinada pessoa fez isso, aí ela vai ser indiciada, se a polícia provar, vai ser denunciada, se o Ministério Público concordar, vai ser julgada, se a justiça assim entender, e pode vir a ser condenada. Condenada, aí você pode falar, fulano de tal foi condenado por corrupção. Você pode até chamar de corrupto. Alguns vão dizer que é muito exagero, porque um ato de corrupção não transforma o sujeito em corrupto. Diz só que foi condenado por corrupção. Mas chamar de corrupto é preciso haver a condenação, né? Se alguém chamar outro de corrupto sem que a pessoa seja condenada, pode ser processado por calúnia. Porque você não pode imputar um crime a uma pessoa que não foi condenada. Então nós não podemos chamar o Jacques Wagner de corrupto, nós não podemos chamar o Ciro Nogueira de corrupto, nós não podemos chamar o Hugo Mota de corrupto. Não podemos fazer isso. Então, cuidado nas conversas que você tiver com seus amigos, com as suas amigas, quando alguém disser, nossa, esse Jacques Wagner é um corrupto, esse Ciro Nogueira é um corrupto, esses políticos são corruptos. Você diga, calma, gente, não vamos nos precipitar. Tem que haver o devido processo legal, ao final da investigação, se houver denúncia, se houver condenação, em última instância, o que pode acontecer daqui 12 anos, aí sim a gente volta a falar. E se ele tiver sido condenado, eu vou concordar com você e vou chamá-lo de corrupto. Mas pode ser que ele seja absolvido e eu vou ter que te falar, tá vendo? Você ficava espalhando que o Jacques Wagner era corrupto, mas não dá para dizer isso. Então, não vamos aqui dizer que o Jacques Wagner é corrupto. Nós não podemos dizer isso, nem sobre o Ciro Nogueira. Não é porque de alguns há mais informações do que outros. Nós não somos os advogados, não somos os operadores do direito, não somos do Ministério Público, não somos da Justiça. Então a gente tem que esperar. Tudo que a gente tem são informações que circulam hoje e a gente precisa esperar o processo terminar. Mas é preciso que se diga

0: Jacques Wagner não está sendo acusado de homicídio, Jacques Wagner não está sendo acusado de estelionato, ele não está sendo acusado de furto, ele está sendo envolvido numa investigação que envolve corrupção, suspeita de corrupção. E para haver a corrupção, tem que haver alguém que dá um dinheiro e tem que haver o serviço prestado. O caso encerrado, para que possa ser avaliado pela justiça, é quando você encontra as duas pernas. E aqui, a operação envolve as duas pernas. Ele recebeu benefícios e ele, é o que diz a Polícia Federal, e ele se mexeu no mundo legislativo. Então, é um caso grave, é no coração do PT, coração do PT. Jacques Wagner é o PT. O que mostra que Daniel Vorcaro, você pode acusá-lo de tudo, menos de ter predileção ideológica. Não tem nenhuma predileção ideológica. Ele fez com o Jacques Wagner, fez com o Ciro Nogueira. Então ele está no coração do PP, está no coração do PT. Pode ter P, pode não ter P, ele não tem problema nenhum. Tem partido que tem P, tem partido que não tem P. O importante é saber o seguinte, o senhor é deputado, é senador, é ministro, o senhor tem cargo, tem como me ajudar? Vamos conversar. E ele conversou com muita gente. E aí, esse novo momento, nova fase, nona fase da compliance zero, vai para cima agora do PT. Para, não digo alívio, mas para regozijo do Flávio Bolsonaro, que até agora estava emparedado e hoje tirou a cabecinha para fora assim, sabe, tipo tartaruga. E falou, ó, escândalo do PT. Pô, escândalo do PT. Que escândalo do PT? Isso é escândalo de Brasília. Brasília, morei em Brasília 6 anos, amo Brasília. Brasília não tem nada a ver com isso. Brasília é uma cidade maravilhosa, espetacular. Moraria lá com o maior prazer. Tive momentos extraordinários em Brasília. A gente acaba falando Brasília, Washington, né? Então a gente acaba contaminando a cidade, que não tem nada a ver com essa porcariada, mas a porcariada localizada no Poder Executivo, Legislativo e Judiciário, o coração disso tudo está localizado em Brasília, né? Que a gente vai fazer? Podia estar localizado no Rio de Janeiro, como já foi, e se a gente estivesse cobrindo até aquele momento, até a construção de Brasília, a gente estaria falando do Rio de Janeiro, mas nós estamos falando de Brasília. Mas também tem Rio de Janeiro, tem governador do Rio, tem Tribunal do Rio, tem Previdência do Rio, tem Amapá. Tem, olha, esse cara é uma maravilha. Ele foi para tudo que é canto. Isso com 0,57% dos ativos do Brasil. É inacreditável. Dos ativos do sistema financeiro. Esse cara fez esse strike. Veja, vai levar um tempo até que a gente consiga ter a história como um todo, né? Se a gente pegar na história do mundo os momentos de maior tensão, talvez o momento de maior tensão do pós-guerra tenha sido 1962, quando houve a crise dos mísseis e a União Soviética começou a instalar mísseis em Cuba. E alguns mísseis, eles eram várias vezes mais potentes do que a bomba de Hiroshima. Várias vezes. Podiam destruir Miami, podiam destruir Nova York, Washington, podiam destruir tudo. Aí um avião, espião americano, identificou esses mísseis, essa movimentação toda em solo cubano. O governo era o governo Kennedy. E ele fez um bloqueio naval e começou um conversê entre o governo Kennedy e o governo Khrushchev. Khrushchev, vocês querem? É?
1: Nikita Khrushchev.
0: É. Mas você escolhe, né? Você,
1: Nikita Khrushchev.
0: É, tem gente que fala Khrushchev, tem gente que fala Khrushchev. Eu falo Khrushchev. Mas eles começaram a conversar. E a história oficial, naquele final de 62, é que a União Soviética tirou os mísseis de lá. Tempos depois, décadas depois, com o trabalho dos historiadores, com os áudios do Salão Oval, com toda a apuração, se descobriu que, na verdade, não foi assim. A União Soviética retirou os mísseis de Cuba porque os americanos venceram. Foi uma troca. Os americanos tinham mísseis na Turquia, os americanos tinham mísseis na Itália, e eles fizeram uma troca. Você tira os mísseis daqui, eu tiro os mísseis de lá e tal. Mas isso só se soube tempos depois. A imprensa da época, né, de 62, noticiava o que podia apurar. Então, a gente tem uma apuração, né, a imprensa consegue apurar o que está sendo divulgado, através de contatos com a Polícia Federal, através de contatos políticos, né? Mas você não tem acesso a todas as informações. Quem tem acesso a todas as informações? Ninguém tem acesso a todas as informações, tanto que a Polícia Federal está atrás das informações para que ela tenha o volume de informações necessário. O Daniel Vorcaro tem as informações, naturalmente, várias. O André Mendonça também tem uma boa parte de informações, mas ninguém tem ainda o filme como um todo. A gente não sabe o filme como um todo. Qual é o envolvimento de Rui Costa, por exemplo? Nós não sabemos. Ele tem tudo a ver com essa história. Amigo do Augusto Lima. O que aconteceu? Rui Costa está nessa história? Nós não sabemos. Costa é ministro de Lula. Jacques Wagner é amigo de Lula. Jacques Wagner é ligado ao PT. Jacques Wagner é o coração do PT. Ao mesmo tempo, Flávio Bolsonaro, Ciro Nogueira, todo aquele entorno. Então, a contaminação é geral. Por que que Daniel Vorcaro e a Polícia Federal, mais o Ministério Público, não chegam a um acordo? E tem aí uma mudança. A Polícia Federal consegue fazer seus avanços sem a ajuda de Daniel Vorcaro. E Daniel Vorcaro tinha provavelmente algumas expectativas. Tirar o pai da cadeia, que foi frustrado essa semana, tirar o primo. Ele sair, não vai conseguir habeas corpus nunca. Então, talvez algumas cartas com as quais ele contava não apareceram. Talvez agora ele volte, já entre os criminalistas, uma discussão para saber quando é que ele volta para a mesa propondo: olha, gente, agora eu tomei um remédio. Tem uma história, dois casais de idade mais avançada, eles estavam jantando e senhores já, até que um deles vira para o outro casal e diz: olha, eu descobri um remédio excepcional para a memória. E diz: nossa, que legal, eu estou precisando também. Ele diz: não, é muito bom, é uma coisa incrível. E qual é o nome do remédio? Aí ele vira para a mulher dele, que estava de pé, e diz: como chama mesmo aquela flor que a gente dá para as mulheres no dia dos namorados? Aí ela fala assim: rosa. Pois é, Rosa, como é que chama o remédio que eu estou tomando, que é ótimo para a memória? Então, às vezes, a memória volta aos pouquinhos. Então, a memória do senhor que perguntou para a mulher qual era o nome dela, é de um jeito educado, naturalmente, ele foi voltando, lembrou que era Rosa, precisou de uma dica, ela falou qual era a dica e tal. E, às vezes, vem uma dica. Sabe quando você coloca uma senha num determinado aplicativo e tem lá assim: ó, cuidado. Tem aqui uma palavra-chave para você lembrar da senha, porque às vezes você esquece a senha, então você tem uma frase, uma sentença para você lembrar da senha. Às vezes ele lembra da senha, agora, ai, puxa, agora que vocês falaram, desenho, propina, propina, lembrei. Porque Daniel Vorcaro pagou propina, eu não vou falar a Deus e o mundo, porque Deus não tem nada a ver com isso, mas precisar o mundo, pelo menos uma parte do mundo político, recebeu propina. Nós estamos vendo as histórias na nossa cara. Mas ele não quis falar. Ele tentava explicar as coisas. E a Polícia Federal falou: bicho, quem tem interesse na delação premiada? Você sabe que o prêmio não é para nós. A gente não ganha um mês a mais de férias. Você é que vai ganhar um mês a menos na cadeia. Eu não vou ganhar um mês a mais de férias. Então, tô nem aí se você vai falar, se você não vai falar. Então, a atitude da Polícia Federal mudou. O próprio Ministério Público também saiu, caiu fora. Agora, na Lava Jato, isso aconteceu várias vezes. Mas várias vezes. Do sujeito começar o processo de delação e achar que pode operar a Polícia Federal e o Ministério Público. E aí, tentava, os caras falavam: tchau, não quero falar com você. Aí ele sentia que ficava um mês, dois meses na cadeia, aí a grade continuava lá, a cela continuava fechada, a comida continuava a ser aquela porcaria, aquele medo, aquela gritaria, aquele frio, aquela ameaça, aquele medão. E o dia de amanhã vai ser igual ao dia de hoje, pelos próximos meses. E teve gente que ficou preso anos. E aí, ele está topando isso porque ele tem bilhões no exterior? Pode até ser que seja isso. Olha, eu vou ficar 4 anos em cana, vou pegar 10, 15 anos, sei lá, 30 anos de cadeia, vou cumprir um terço, não sei o quê, papapá, saiu com 4 anos, os advogados conseguem aqui e ali argumentos para mostrar que essa prova não foi colhida do jeito certo, por exemplo, essa é a operação que eu falei do Jacques Wagner, acharam os 15 relógios dele lá, havia suspeita, foi arquivado, de repente arquivado aqui e ali, veja o que aconteceu na Lava Jato, arquivou um negócio aqui, arquivou outro negócio lá, isso aqui vira crime eleitoral, o outro vai para lá, papapá, de repente estão todos aí soltos, não mudou nada. Talvez ele aposte nisso. Talvez. Mas veja, quando a cela fecha, é uma aposta. Ele pode passar anos. Ele fala, olha, se eu tenho 5 bi lá fora, ficar 5 anos é 1 bi por ano, eu não vou conseguir fazer 5 bi em 5 anos, então eu vou ficar 5 anos aqui, ferrou. Não sei, não conheço, não sei. Não tenho a menor ideia o que pensa o Daniel Vorcaro. Eu conheci o Daniel Vorcaro, estive com ele uma vez, conversando com ele, entrevistando o Daniel Vorcaro, falando com o Daniel Vorcaro. Ele se queixava do mercado, dizendo que ele era injustiçado, que ele era um banqueiro que tentava fazer e tal. É um personagem de bico doce, sabe? É um personagem simpático, educado. Depois a gente vê que tem esses sicários, essas coisas em volta aí. Não tem nada de bico doce, mas na conversa pessoal, eu conheci vários malandros. Entrevistei vários malandros, tesoureiros, caixas, lobistas, tudo que você puder imaginar. Nos últimos 30 anos, eu trabalho desde os 17, tenho 62, trabalho há 45 anos, pelo menos desde 1989, pouco mais, 86, né, para cá, eu entrevisto pessoas íntegras, médicos, empresários, políticos, enfim, magistrados e tal, e muito vigarista. E você só sabe, muitas vezes, que você está entrevistando vigarista depois que estoura o escândalo. Por exemplo, a gente fez aqui um canal livre com o então presidente do BRB. E eu fiz perguntas. Como o senhor pensa, o Master, não é um risco para comprar o Master? E ele, não, veja bem, a operação é muito séria. Eu estava entrevistando o cara achando que eu estava entrevistando o presidente do BRB, eu estava entrevistando um larápio. Mas você só sabe depois que você entrevista o Larap. Você não pode chegar e colocar um aparelho de detecção de mentira, né? E perguntar se o cara é honesto ou desonesto. Bom, o mesmo a gente não pode fazer com o Jacques Wagner, nem com o Ciro Nogueira, nem com o Hugo Mota, nem com quem você quiser. Mas o que aconteceu hoje é muito grave. Muito grave. E, veja, a operação é nona fase da Compliance Zero. Não é última fase da Compliance Zero. Eles não alegam que é a última, não acabou o Compliance Zero. A Polícia Federal vai abrindo esses celulares e celular fala, avião fala, apartamento fala, documento fala, anexos de documentos mandados por WhatsApp falam. Então, a quantidade de delatores que existem digitais é uma coisa incrível. Você junta A com B e a Polícia Federal tem todos os softwares que você puder imaginar. Você vai chegando, quando eles chegam para fazer uma operação dessa, eles sabem o que você não imagina, né? E muitas vezes, às vezes a imaginação pode ser demais. A gente tem na história algumas imaginações exageradas, mas esse caso está fedendo muito e agora jogou um balde de esterco na cabeleira branca e na barba branca de Jacques Wagner, que está um pouco suja agora, né? Vamos ver. Como ele até agora não falou nada, as declarações que saíram em torno do PT são aquelas declarações envergonhadas, temos confiança que ele saberá e tal, todo mundo tem confiança em tudo, até a hora que dá uma lapada e bota o cara para correr. O mínimo que se espera é que ele largue, obviamente, a liderança, não dá mais para ele andar por aí falando que ele é líder. Imagina como um líder do governo no Senado emporcalhado do jeito que está o Jacques Wagner, com seus 15 relógios da operação anterior, operação cartão vermelho e agora operação Compliance Zero. Quer dizer, o sujeito já tem duas operações da Polícia Federal nas costas. Não tá bom para ele, não. Não tá bom para ele, não. E, veja, é uma vergonha para o processo político brasileiro. É o líder do governo, é um ex-ministro da Defesa, da Casa Civil, do trabalho, um ex-governador de estado. Esse é o dia de hoje. E tem também o presidente da Câmara dos Deputados, e tem também o Ciro. É uma coisa inacreditável. Eu imagino que você esteja um pouco incomodado, assim, achando que a política talvez tenha se perdido um pouquinho, Um pouquinho. Mas não os chame de corruptos, tá? Não os chame de corruptos. Cuidado, senão você pode sofrer um processo de calúnia. Não sei se você concorda ou discorda. Essa é a opinião que eu tenho sobre o assunto.
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3: Girando mais uma vez os principais destaques do noticiário, partidos assinam compromisso com o Tribunal Superior Eleitoral sobre a integridade das eleições. Informações que chegam com Márcio Rocha.
4: Para manter a integridade das eleições que vão ser realizadas no mês de outubro, 26 dos 30 partidos políticos registrados pelo Tribunal Superior Eleitoral assinaram um acordo para fortalecer a ligação das siglas com a Justiça Eleitoral. Em um encontro que contou com presidentes e representantes dos partidos políticos na sede do TSE em Brasília, as legendas que vão disputar cargos públicos durante o pleito eleitoral confirmaram que concordam com os temas estratégicos para a realização do pleito. Segundo a Corte, entre os principais eixos do acordo estão o combate à desinformação, o uso responsável da inteligência artificial, a promoção da participação cidadã, entre outros. Na prática, o acordo não cria novas obrigações, sanções ou encargos, mas reúne os compromissos que devem ser alinhados à legislação eleitoral vigente e reforça o papel das siglas no processo democrático. Entre eles, o incentivo à participação dos eleitores, respeito às diferenças ideológicas e a orientação dos candidatos sobre quais direitos e deveres durante o processo eleitoral.
3: Internado na UTI, o técnico do Tetra, Carlos Alberto Parreira, apresenta o quadro estável. Informações que chegam com a Maria Eduarda Vieira.
5: O ex-treinador da seleção brasileira, Carlos Alberto Parreira, respira com auxílio de aparelhos. O técnico do Tetra segue internado na UTI do Hospital Samaritano Barra, na zona sudoeste do Rio. Ele apresenta um quadro de inflamação pulmonar. Em nota, a unidade de saúde informou que ele está estável, sem previsão de alta para o quarto. Desde 2023, Parreira trata um linfoma de Hodgkin, um câncer que atinge o sistema linfático. Ainda de acordo com o hospital, a família do ex-técnico agradece as manifestações de apoio.
3: O dólar fecha em alta nesta quinta, com um avanço de 1,30%, cotado a R$ 5,17. Na máxima do dia, chegou a R$ 5,18. Já o Ibovespa, principal índice da Bolsa Brasileira, inverteu o sinal e fechou em queda de 0,10% aos 168.278 pontos. Tem mais do esporte por aqui na nossa programação. O zagueiro da seleção brasileira, Gabriel Magalhães, projeta um jogo difícil contra o Haiti hoje pela Copa do Mundo. A partida acontece no estádio Lincoln Financial Field, na Filadélfia, às 9h30 da noite. Em coletiva de imprensa, o defensor do Arsenal elogiou a alta intensidade da seleção adversária e disse que o Brasil não pode tropeçar.
6: Como eu falei, nós sabemos que é um jogo muito difícil. Conversamos muito, né, sobre o último jogo e com certeza o jogo de amanhã é um jogo de atenção, é um jogo onde a gente não pode errar, porque a gente sabe que eles são uma equipe muito forte, né, no fisicamente. Né, então a gente trabalhou muito bem essa semana para que amanhã podemos fazer um grande jogo.
3: Lembrando que a transmissão do Brasil e Haiti na Band News FM começa às 8h30 da noite com a narração de Marcelo Duó.
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3: Com Jacques Wagner como alvo de mais uma fase da Operação Compliance Zero, o âncora e colunista da Band News FM, Carlos Andreasa, diz que isso só confirma a grande rede de Daniel Vorcaro. Ontem, o senador foi alvo de um mandado de busca e apreensão no caso envolvendo o Banco Master. Sobre esse assunto, Andreasa conversou com Carla Bigato, Sheila Magalhães e Luiz Megali.
8: Hora de conversar com Carlos Andreasa, o bicho Vorcaro, que estava mais no colo da oposição que do governo, agora bate a porta do quarto andar do Palácio do Planalto com essa operação que tem como alvo o Jacques Wagner, Andreasa.
9: Tudo muito previsível, né? Nós já fizemos coluna aqui, mostrando o caráter ecumênico, democrático, onipresente da rede Vorcaro, que está em todo lugar. Não há nenhuma surpresa sobre as relações do PT da Bahia, especificamente, com a constituição do Banco Master como nós conhecemos hoje. Isso é muito importante registrar. O Banco Master, como nós o conhecemos, com o tamanho que tinha, com a capilaridade que tinha, com a onipresença que tinha, é produto, e é fundamental isso nessa história, é produto de negócios a partir da Bahia, especificamente o governo Rui Costa. Nesse momento aqui, aí eu estou falando do Credit Sexta, da constituição do Credit Sexta. Sexta do Povo tinha uma empresa baiana, estatal, chamada Ebal, ela é privatizada, e aí é quando surge como proposta para operar esse sistema, o sistema da Cesta do Povo, surge a figura do Augusto Lima, objeto também dessa operação, dessa etapa da Operação Compliance Zero, Augusto Lima como quem propõe a compra desse negócio e o surgimento do Credit Sexta. E aí é o negócio do cartão consignado, né, da consignação para servidores do Estado da Bahia. Isso, 2018, governo Rui Costa. Jacques Wagner era o secretário de desenvolvimento de Rui Costa naquele momento, ex-governador da Bahia, Jacques Wagner, naquele momento, 2017, 2018, governo Temer ali naquele período, Jacques Wagner é o secretário de desenvolvimento e, digamos assim, aquele que participou da formulação dessa solução Augusto Lima. A partir dali, Augusto Lima dispara. Ele cria esse negócio, o Credit Sexta, que hoje, se eu não me engano, ou até recentemente, estava em quase todos os estados da federação, esse serviço desse cartão. Tudo começa no PT da Bahia nesse período. E aí a acusação está em 24 estados, não sei quantos municípios, cento e tantos municípios, essa lógica. A partir daí, Augusto Lima surge como grande figura, logo depois se associa Daniel Vorcaro e o Credit Sexta. Portanto, essa lógica que tem origem na Bahia, no governo de Rui Costa, com o Jacques Wagner secretário de desenvolvimento, isso aqui se transformaria depois, o Credit Sexta, no principal ativo do Banco Master. Digamos que era o ativo não podre, mas constituído a que custo? Essa é a questão que está em apuração pela Polícia Federal, a suspeita de que Jacques Wagner teria recebido propina nessa operação lá atrás, há quase 10 anos, para a constituição do que seria a origem do esquema do Banco Master, como nós conhecemos aqui. E aí, claro, os pagamentos seriam feitos sob a lógica da rede Vorcaro, que é tudo assim. Nunca Daniel Vorcaro. Daniel Vorcaro ama o cinema nacional, ama a hotelaria nacional, mas nunca bota o dinheiro diretamente. Certo? Então é por meio de um imóvel, tem uma fachada, tem um parente, é parente de quem vai receber, é parente de quem está pagando. Nunca é um fundo, é uma camada, é uma rede de ocultação mesmo da movimentação. Está tudo contido dentro dessa lógica. É claro que é uma investigação, é uma operação busca e apreensão, amplo direito de defesa ao senador, mas a história é essa. A história passa fundamentalmente pelo PT da Bahia, Megari.
8: Eu adoro. Ama o cinema nacional, ama a hotelaria. O único crime do Vorkário é amar demais. E corrupção ativa.
9: Andreasa. Ninguém fala, Megali. E outra coisa, só uma coisa. Ninguém fala, me perdoa. Ninguém fala. Veja o silêncio no Senado. É todo mundo com o rabo preso.
8: É.
9: Por que ninguém fala nada? Ninguém fala do Ciro Nogueira, ninguém fala do Jacques Wagner, ninguém fala do Davi Alcolumbre. Porque você pode. Você não, a gente não, né? Mas um deles pode ser o Alcolumbre de amanhã, Ciro Nogueira de amanhã,
8: Andreasa,
9: o
8: Jacques Wagner. Você fala também como se fossem políticos importantes, né? Como se fossem o presidente do Senado, o líder do governo.
10: Presidente de um partido.
8: O líder do Centrão. É. Pô, peraí. Andreasa, aí, na vitrolinha?
9: Na vitrolinha, a grande Elisete Cardoso cantando Tristeza, um clássico do Niltinho Tristeza, que levou o nome por causa da música que ele compôs, a mais famosa, compositor da Imperatriz Leopoldinense. Tchau, meus amores, beijo.
8: Um beijo, até.

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0: 2:04 pelo horário de Brasília. Hoje tem, hein, gente? Ontem perguntaram, falaram e aí disseram, cadê o Reinaldo? Hoje tem a reprise do É da Coisa por aqui na nossa programação. Já na sequência, o Stephanie Toso. Volto daqui a pouquinho para atualizar os principais destaques do noticiário por aqui.
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1: Começa agora para todo o Brasil mais uma edição de O É da Coisa. E se a coisa parece confusa, atrapalhada, vem para cá que a gente desconfunde e trabalha. Milhões de pessoas acompanham o programa pelo Toy e pelo Band News TV, mas você pode fazê-lo também pelas redes sociais, sempre rádio Band News FM ou no aplicativo Band Play. Boa noite, Isa. Boa noite, Vólio Bene.
2: Boa noite.
3: Boa noite.
1: Começamos aí com um brasileirinho de Valdir Azevedo, Rui Pereira da Costa, música aí, Rui Pereira da Costa, letra. Um clássico, já virou um clássico na voz justamente de Baby Consuelo, Baby do Brasil, né? Antes Baby Consuelo, agora Baby do... Agora já, e há muitos anos, Baby do Brasil. Por que brasileirinho? Bom, vai ficar claro no curso do programa, porque a gente, quando é do choro, é entusiasmado, o Vólio Bene mesmo, quando você não sabe o que é o Vólio Bene no salão, quando começa a tocar um choro, ele perde completamente a razão. Né? Para o bem, claro, para o bem.
3: Claro.
1: Pronto, e aí já coloquei uns óculos mais adequados. Enfim. Mas... tem mais de um, tem que usar o que está mais adequado, não é não? É. Vamos lá, vamos começar sem mais delongas. Oh, meu Deus, Banco Master, agora eu sabia que era o PT. Eita, ei, Flávio. Nós vamos tratar de tudo isso, tudo direitinho, todas as informações aqui. E atenção, quem fez que pague, não quero nem saber. Fez, não fez? Nossa, o Jacques Wagner deu uma entrevista ao Band News TV. A gente vai tê-lo aqui explicando, se é uma explicação. Vamos ver tudo direitinho. Jacques Wagner é alvo da operação Compliance Zero. E aí já tem desinformação também. Ah, e o Andrei não sabia de nada, tudo feito pelas costas dele. Tudo mentira. Tudo mentira. Né? Mas nós vamos trazer a verdade aqui. E eu vou dar... Ó, eu dei um furo de enfoque hoje no Metrópolis. E eu vou trazer o furo de enfoque aqui, porque eu tenho uma pergunta a fazer. Muito interessante. Que tem a ver com Dark Horse. O cavalo do qual o Flávio caiu. Mas vamos lá, vai. Operação contra Jacques Wagner.
3: A Polícia Federal deflagrou hoje a nona fase da Operação Compliance Zero, tendo como alvo principal de busca e apreensão o senador Jacques Wagner, líder do governo Lula no Senado. A investigação apura fraudes envolvendo o Banco Master e o PT da Bahia, os vínculos com o dono da instituição financeira, Daniel Vorcaro, e a suposta participação do parlamentar no esquema de fraudes. A PF suspeita que Jacques Wagner recebeu um imóvel de R$2,5 milhões e pagamentos de propina que totalizaram R$3,5 milhões por meio de uma empresa ligada a um dos seus familiares. Segundo os investigadores, a estrutura teria sido utilizada para ocultar vantagens indevidas supostamente pagas no contexto das fraudes investigadas na Compliance Zero. A PF também investiga se Jacques Wagner usou a atuação parlamentar para defender pautas de interesse do banco no Congresso. Segundo os investigadores, o senador teria tratado diretamente com o ex-sócio do Master, Augusto Lima, sobre propostas que poderiam beneficiar o banco de Vorcaro.
1: Vamos seguir. Vai lá. Quer mais, Isa?
2: Além de endereços ligados a Wagner, os agentes cumpriram mandados de busca e apreensão nessa manhã em empresas e imóveis de Augusto Lima, na Bahia, em São Paulo e no Distrito Federal. Lima foi o responsável por comprar uma rede estatal de supermercados do governo da Bahia em 2018, quando Jacques Wagner era secretário de Desenvolvimento Econômico do governo Rui Costa e comandou o processo de privatização da Empresa Baiana de Alimentos, a EBAL. Essa privatização também vendeu o Crédito Cesta, que é um sistema de cartão de crédito consignado para servidores públicos, que posteriormente foi levado para o Master quando Lima se associou a Vorcaro. A investigação cita a atuação de Jacques Wagner em propostas que ampliaram o acesso ao crédito consignado para trabalhadores da iniciativa privada, aposentados, pensionistas do INSS, além de beneficiários do BPC, o Benefício de Prestação Continuada, e de programas sociais do governo federal. Segundo a PF, o senador teria participado de articulações relacionadas a essas medidas consideradas de interesse do Master.
1: Muito bem. Então, há muito tempo já se falava do braço baiano do Master, né, que poderia pegar o PT. Claro que quando você compara esses valores, e aqui eu não estou minimizando nada, mas quando você compara com questões que envolvem, por exemplo, o Ciro Nogueira, ou com os 13 milhões de dólares que pelo menos, né, foram passados para Flávio Bolsonaro, e Eduardo Bolsonaro, para o tal filme, que não se sabe, o dinheiro acaba sendo pouco, né? Porque, afinal de contas, comparativamente é pouco. Mas aí, o que importa é o que aconteceu, evidentemente. E não se esqueça que eu tenho uma pergunta fundamental a fazer sobre Dark Horse e Master. Né? Lembrando que já tinha aparecido a informação de que o Master fez transações comerciais também de pelo menos 11 milhões com uma empresa que tem como sócia Boni de Bonilha, que é nora do Jacques Wagner, na verdade, casada com o enteado dele, Eduardo Sodré, que é secretário do Meio Ambiente do governo da Bahia. Então, aqui, não tem, nem aqui, nem em lugar nenhum, se pretende esconder nada. Eu falo isso porque fica essa chatice. Ah, eu quero saber agora o que o petista Reinaldo vai falar. Se você acha que eu sou petista, é porque você já comeu todo o carpete verde da sua casa confundido com grama, eventualmente. Né? Não. Definitivamente não. Cada um se fez que arque com a responsabilidade daquilo que fez. Hã? Inclusive o Flávio Bolsonaro. Lembrando que isso aqui atinge um aliado, sem dúvida, de Lula, na hipótese de que tudo tenha acontecido desse modo impróprio. Hã? Assim como aliados de Flávio Bolsonaro foram colhidos em outras fases da operação. Tem uma diferença fundamental aqui. O dinheiro foi para um aliado do Lula? Foi para um aliado do Lula. Não tem vínculo com o Lula. O dinheiro do filme foi para o próprio Flávio? Foi para o próprio Flávio. Se vocês querem criar uma escala de gravidade. Agora, que se esperava que a qualquer momento pudesse acontecer, se esperava. Né? Porque já havia essa vinculação estabelecida antes. E ele sempre negou. Como vai negar? Daqui a pouco ele vai falar. E também se encontrou dinheiro vivo num quarto de hotel, onde ele mora, enfim. O que mais? Vai lá. $55 mil e €33 mil em endereços ligados a Wagner. Vai.
3: A Polícia Federal encontrou $55 mil e €33 mil em endereços, então, ligados ao senador. A PF apreendeu $49 mil no quarto de hotel em que Wagner mora, no Distrito Federal, além de €33.500 e $6.175 em endereços ligados ao parlamentar na Bahia.
1: Isso, e alguns relógios que estão ali e tal, e essas fotos sempre são exibidas, né? Porque afinal de contas o dinheiro está ali. É sempre um problema, mas não só no caso dele, né? Porque também nunca se sabe, a origem é legal, não é legal, porque o dinheiro pode ter uma origem legal. Agora, quando você mostra o dinheiro, olha o dinheiro! Bom, Wagner diz, dá sua explicação sobre dinheiro e apartamento.
2: Em entrevista à Band News TV, o senador Jacques Wagner deu a explicação dele para a origem do dinheiro, falou sobre o apartamento em conversa com os apresentadores Vitor Pinto e Paula Valdez. A gente acompanha agora.
4: Dinheiro, eu várias vezes viajei para o exterior, mandei até levantar. De 2019 para cá, eu recebi de diárias aproximadamente $70 mil. E outras vezes que eu fui viajar, eu comprei via Banco do Brasil, onde eu tenho conta, dólares ou euro para fazer a viagem. Então, eu não tenho nenhuma coisa para esconder nesse dinheiro. Está guardado no cofre, porque eu vou viajar, nem sempre eu levo a diária, às vezes eu gasto com cartão e, portanto, o dinheiro está lá. Os envelopes, inclusive, que estavam no caso de Brasília, eram envelopes com um timbre do Senado Federal. Na verdade, é um apartamento que está em construção, aqui no Horto. Eu tinha interesse de dar um apartamento ou de ajudar minha filha a comprar um apartamento desse. Como o Guga, o Augusto Lima, é um investidor, eu disse a ele, você pode comprar, depois eu vou recomprar, porque o apartamento está em construção, não está pronto. E eu teria que vender o apartamento de minha filha para poder complementar e pagar o apartamento ou ela financiar. Então não tem nenhuma transferência de patrimônio para mim, eu não tenho, vou repetir, nenhum negócio com o Master ou com o Crédito Sexta. Nós privatizamos a rede de supermercado Sexta do Povo e essa rede levou junto o cartão. Daí para frente, foi um negócio desenvolvido pelo banco e pelo próprio Augusto Lima.
1: A explicação do dinheiro pode ser assim e tal. A do apartamento parece uma coisa meio atrapalhada. Tô falando da minha impressão. Ah, dá para você comprar para mim, depois a gente tal. Quando menos, intimidade entre eles. Havia sim, eles se conheciam, isso se sabia. Né? Vamos lá, de novo. E eu vou falar aqui a mesmíssima coisa que eu falei sobre o Dark Horse. Financiar filme não é crime. Receber financiamento de filme não é crime. Se o dinheiro, no entanto, serviu a caixa 2 de campanha, aí é crime. Se o dinheiro está servindo para financiar coação no curso do processo, aí é crime. Se o dinheiro serviu para fazer campanha eleitoral, e vai servir, porque, curioso, o Eduardo e o diretor do filme deram uma entrevista nos Estados Unidos dizendo que esperam que o filme mude, interfira nas eleições. Portanto, o dinheiro para o filme é dinheiro para a campanha eleitoral. Acho que o Eduardo não se deu conta de que ele estava confessando caixa 2. Dinheiro não declarado para a campanha eleitoral. Eles admitiram isso. O diretor admitiu, o Eduardo admitiu. Aí é crime. Então aqui, essas coisas em si são crime? Não, agora precisa ver. Tudo isso estava associado à atuação do parlamentar em defesa de interesses do Banco Master. Se ficar demonstrado isso, ele se complica sim. Pode se complicar, pode ser denunciado. Né? A gente tem um outro vídeo aí, meninos, acabei não colocando aqui, que ele nega ter relações com o Vorcaro. A gente coloca daqui a pouco. Prepare aí, o Carlos, o Augusto. Vocês me mandaram o vídeo, eu acabei não colocando. Muito bem, começou uma pressão, mesmo no interior do PT, petistas e tal, né? Dizendo, olha, acho que ele tem de deixar a liderança do governo no Senado. Que é o que eu pessoalmente também acho. Eu estou com aqueles que fosse do lado deles. Ia falar, acho que tem que deixar a liderança. Mas ele disse que não, que recebeu inclusive um telefonema de solidariedade do presidente Lula, que continua líder, por enquanto, e disse que não retira também a candidatura. Vai, põe ele falando aí.
5: Olha, primeiro, em relação à minha candidatura, está absolutamente mantida. Eu estou muito seguro de tudo que eu fiz, estou muito seguro da minha vida pessoal. Eu não tenho CNPJ. Eu só tenho CPF, não tenho empresa, não tenho nada. Eu tenho um apartamento, que é o apartamento que eu moro, e meu sítio lá em Andaraí. Esse é meu patrimônio e está declarado no imposto de renda. Então, minha candidatura se mantém. Aliás, você deve se lembrar que em 2018, quando eu também fui candidato ao Senado, teve uma busca e apreensão na minha casa por conta da Fonte Nova, em 18 de fevereiro. Dessa vez foi em junho. Eu fui candidato, mantive minha candidatura e fui o senador mais bem votado da história da Bahia. Não estou dizendo que isso vai se repetir, mas eu não tenho por que retirar minha candidatura. Minha candidatura está mantida e, repare, a liderança do governo fica a cargo do presidente Lula, com quem eu falei hoje, e não acho, sinceramente, muito difícil que ele mexa na minha posição pela relação que a gente tem e pela confiança que ele tem em mim. Fez questão de me ligar, se solidarizar comigo. E ele, que já teve problemas até maiores do que esse, como eu tive, mas ele muito pior, que foi preso depois inocentado e está aí como presidente da República. Então, minha candidatura está mantida e eu espero ser eleito de novo senador da Bahia.
1: Essas coisas sempre dependem muito de como evoluem também. Sempre dependem muito do tamanho do desgaste. Né? Que tem desgaste, tem. Ah, vai rivalizar com a questão do Flávio? Não sei, porque são coisas de proporções absolutamente distintas, mas a investigação vai ter curso, né? O presidente do PT, o Edinho Silva, né, afirmou que o Wagner vai esclarecer as coisas. Enviou uma nota à imprensa em que tem esse trecho aí, meninos. Leem para mim.
3: diz o seguinte: Jacques Wagner é depositário de toda a nossa confiança. Apoiamos todas as apurações envolvendo o Banco Master. A sociedade tem o direito de saber a verdade. Os crimes cometidos precisam ser apurados e os responsáveis penalizados. Nesse processo de investigação e apuração, temos confiança que o Jacques Wagner esclarecerá todos os fatos, comprovando a sua inocência.
1: Isso. E na entrevista que nos concedeu, ele disse que não tem relação com o Vorcaro. Vai, solta aí.
5: Minha relação com o Daniel Vorcaro é praticamente zero. Eu nunca tive maiores entendimentos com o Daniel. O entendimento foi na venda do Crédito Sexta. O Augusto Lima comprou o Crédito Sexta, na verdade a rede supermercado, junto com o fundo espanhol. Depois ele procurou um banco para poder ter fluxo de caixa e fazer os empréstimos. Aí que entra o Banco Máxima na época e depois o Banco Master. Eu tive com o Daniel apenas duas vezes. Uma vez quando ele veio se apresentar por estava entrando de sócio do Augusto Lima na questão do Crédito Sexta. E a segunda vez quando o Augusto Lima me pediu uma indicação para... ele queria melhorar o nível do banco, ele criou uma indicação para a área jurídica do banco. Ele já tinha contratado Gustavo Loyola no Conselho de Administração para a parte econômica. E ele queria alguém na área jurídica. O ministro Lewandowski tinha acabado de se aposentar do Supremo por conta dos 75 anos. Eu digo, olha, eu acho que não tem pessoa melhor. Foi a segunda vez que eu vi quando eu fui apresentar o ministro Lewandowski para ele. Só essas duas vezes, não tem nenhuma relação com Daniel Vorcaro.
1: Bom, está dando a sua explicação. Se virar uma ação penal, isso certamente vai fazer parte da defesa. É preciso ver se vira uma ação penal, né? E é mentira, que está saindo todo canto. Ah, Lula e Andrei foram... Andrei Rodrigues, presidente, diretor-geral da Polícia Federal, foram pegos de surpresa. Não, Andrei Rodrigues não foi pego de surpresa. Inclusive participou da mobilização de equipes da Polícia Federal em quatro estados para fazer a operação. Ah, mas ele não avisou o Lula imediatamente. Não, não avisou durante a viagem. Aliás, nem o diretor-geral da Polícia Federal tem se avisado no dia anterior, porque os policiais têm autonomia para isso, e nem o presidente da República. Essa Polícia Federal e a relação desse presidente com a Polícia Federal não é aquela... Bem, eu preciso dizer, não é aquela que o Bolsonaro mantinha. Não é aquela que ele deixou claro que ele queria no dia 22 de abril de 2020, quando ele falou que ia trocar todo mundo, porque ele não queria ninguém funhanhando, do verbo funhanhar, né? Funhanhando os filhos e os amigos dele. Não só os filhos, como também os amigos. A gente já mostrou esse vídeo do Jair Bolsonaro. Se tiver na mão, pode pegar. Então, o Lula ter sido pego de surpresa, digamos assim, se fosse, surpresa nesse sentido de que ele não tem de ser previamente avisado e nem pode, sim. Amanhã vai ter operação contra o Jacques Wagner. Não, não é assim que funciona. O diretor-geral da Polícia Federal tomou as medidas que tinha que tomar para mobilizar as equipes. Mobilizou. E tempestivamente avisou o presidente, né? Por volta de 8h30, 9 horas. E é isso. Agora, querem criar um diretor-geral da Polícia Federal que está sendo... Eu já achei muito imprópria aquela coisa do André Mendonça lá atrás. Os delegados estão proibidos de falar com o diretor-geral, que fica parecendo assim que tem uma suspeição por princípio, né? Agora não, essa Polícia Federal é uma Polícia Federal realmente autônoma.
2: Chegou o vídeo,
1: tanto é assim, tanto é assim que o filho do presidente, no caso lá do INSS, da viagem com o Careca, está sendo investigado. E o Lula já disse, investiguem. Eu não vou passar a mão na cabeça de ninguém. Quem tiver feito coisa errada, que faça. Agora, o que não pode ter, aí sim, É uma polícia federal como essa que o Bolsonaro criou e deixou claro que queria no dia 22 de abril de 2020. E eu vou trazer aqui apenas porque é um fato e porque a memória deve ser posta a serviço da informação. Vai.
6: Eu não posso ser surpreendido com notícias. Eu tenho a PF que não me dá informações. Eu tenho as inteligências das Forças Armadas que não têm informações. A BIM tem seus problemas. Tem algumas informações. Só não tenho mais porque está faltando, realmente, temos problemas. Aparelhamento, etc. Mas a gente não pode viver sem informação. Quem é que nunca ficou atrás da porta ouvindo que seu filho ou sua filha está comentando? Tem que ver, pá, depois que ela engravida, não adianta falar com ela mais. Tem que ver antes. Depois que o moleque encheu os cornos de droga, não adianta mais falar com ele, já era. E a informação é assim.
1: Bom, eu quero dizer o seguinte, viu, Isa? Eu não fico atrás da porta, nunca fiquei atrás da porta escutando o seu filho. Quando crianças, mas não desse modo sorrateiro, né? Quando criança, sim. É, quero saber o que é. Quero saber onde vai. Quero saber com quem. Imagina, né? Agora, adultas, né? Já adolescentes, senhoras do seu juízo, né? Agora, o que ele está falando? Quem nunca fez? Eu tenho de ser informado de tudo. Não por acaso, o ministro da Justiça, que era o chefe da Polícia Federal no governo dele, também está preso. E o chefe da Polícia Rodoviária Federal também preso. Só para ajustar as coisas. Porque essa é a nossa função. Ai, Jacques, fez, paga. Mas fica aí que eu quero lembrar meu furo de enfoque. Importante. Alcolumbre, presidente do Senado, se manifestou. Falou que hoje no Brasil vigora a presunção de culpa, etc. Vamos, façam a cabeça e vamos para o vídeo. Vai lá.
2: O presidente do Senado, Davi Alcolumbre, criticou o que chama de presunção de culpa no Brasil, que teria tomado o lugar da presunção de inocência, que

0: de quem conversa com vários advogados todos os dias. E uma queixa muito grande dos advogados é não ter condições de acessar os autos do processo para poder fazer a sua defesa na plenitude. E isso é dramático, porque ninguém sabe do que está sendo acusado, mas quando um homem público que vive da sua história sofre uma operação, esse homem público já está condenado perante a sociedade brasileira.
1: Olha aqui. Vamos lá. Eu vou esquecer que... Eu já falo dele. Porque ele também, muito provavelmente, está sob investigação. Ou estará. Eu vou esquecer que o Alcolumbre é o Alcolumbre, mas depois eu vou lembrar. A coisa em si que ele está falando me parece correta no seguinte sentido. Sim, desapareceu a presunção de inocência no país, você só tem presunção de culpa. Acabou, sai isso, expõe dinheiro, não sei o que. Tá, pronto. Né? E aí, e quanto a ter os dados todos, a defesa, ter os dados todos da investigação para poder articular a defesa, também me parece que isso precisa ser muito melhorado. Ô, Valeu Ben, imagina eu se vou falar assim, gente, esse negócio de que ficam vazando coisa para a imprensa é falso. Será que eu vou falar isso, Valeu Ben? Não. Fico medo. A diferença de alguns é que eu não acho que a imprensa... então a imprensa responde... Não, a imprensa se sabe e publica. Quem tem o dever do sigilo é que tem que manter o sigilo. Né? E a imprensa não tem o dever do sigilo. O dever da imprensa é publicar. O que não pode ter é conspiração de jornalista com o Ministério Público, de jornalista com o delegado da Polícia Federal, de jornalista com o juiz, para publicar. E já houve. Já houve. Isso sim. Né? Então, isso não pode. Né? Você não pode participar do crime. Você pode noticiar o crime. Ou mesmo fruto daquilo que é, se é uma quebra de sigilo ilegal, é um crime. Agora, o próprio Davi Alcolumbre saiu, por exemplo, uma matéria na Veja na semana passada, começo da semana, não, fim da semana passada, que na sua segunda proposta de delação, o Vorcaro teria dito, mas isso também não está claro, que teria repassado 30 milhões de dólares para ele. Por causa do negócio lá, da Previdência, do Amapá, sei lá o quê. Né? E outras facilidades que ele teria armado. Consta que parte da sua insatisfação com o governo Lula, que é real, ele agora, por exemplo, decidiu que ele vai sabotar 6x1, é porque ele acha que a PF, que o Lula deveria interferir na PF para cessar e estancar a investigação. O que, obviamente, o Lula não está fazendo. Então, aquilo que ele está falando faz sentido? Aquilo que ele está falando faz sentido. Agora, quando ele próprio é um potencial investigado, aí é claro que a fala dele, digamos assim, tem de ser vista em ouvida em perspectiva. Acho que foi claro, né? Quer dizer, ele não está falando... só em defesa do Jacques Wagner, está falando também em defesa de si mesmo. Né? Também em defesa de si mesmo. A matéria veio saiu no dia 12 de junho. Né? O Flávio, claro, se manifestou lá, lançou um programa de segurança super bacana. Nossa, olha, vai ter fuzilamento, vai ser uma coisa linda, Valeu Ben. Castrar pessoas, prender crianças, esse é um negócio. Aí, claro, ele falou, finalmente chegou, tentou resumir todo o escândalo do Master ao PT da Bahia, o que também é falso, né? Aí eles estão falando, temos de fazer a CPMI do Master. Aliás, a bancada do PT também falou na Câmara, tem que fazer a CPMI do Master. Todo mundo quer a CPMI do Master. Porque acha que... O que é um péssimo sinal para fazer uma CPMI, hein? Ô, vai bem? Todos queremos CPMI. Eu quero para acusar você e você quer para me acusar.

0: Exato. Ou seja, apurar mesmo ninguém quer. CPMI não é, já não é para apurar. É só para... E agora vem meu furo de enfoque. Vocês repararam que, não fosse a reportagem do Intercept, que traz aquele áudio espetacular do Flávio, que virou música nas redes, não fosse a reportagem do Intercept, nós não saberíamos que os Bolsonaros pediram 24 milhões de dólares para o Vorkar. E que pelo menos 134 milhões à época, e que pelo menos 60 milhões foram efetivamente repassados. Nós não saberíamos por que isso não. Houve alguma ação autorizada pelo Mendonça a respeito disso? Houve algo a respeito? Há alguma apuração a respeito? Tem um pedido de investigação que está com a PGR, mas alguém saberia disso? Isso tinha passado pelo ministro Mendonça, essa informação ele tinha, a Polícia Federal tinha passado, como é que é? Como é que o Intercept soube? Que a informação foi tirada do celular do Flávio foi. Tem uma operação agora contra o Jacques Wagner, aí o que se informa é coisa que pode chegar a 3 milhões e meio. O repasse para o Flávio foi de 60 milhões. E nós só sabemos disso por causa de uma reportagem? Até agora não tem procedimento formal de investigação? Olha que curioso. Valeu, Beni, aqui a gente aponta estranhezas.
1: Sim.
0: A tal da Karina da Gama, essa personagem notável que mora na Vila Brasilândia, é uma empresária espetacular, ela está sendo investigada pela polícia de São Paulo. O que tem deixado bolsonaristas furiosos com o Tarcísio. Porque querem que o Tarcísio também interrompa a investigação. Mas fora disso, ela é investigada? Ela é investigada? De repente aparece a Go Up fazendo um filme que, segundo o Eduardo, segundo o diretor, esqueci o nome do picareta, vê aí para mim o nome do cara, deram entrevista ontem, dizendo que eles esperam, sim, que haja efeito eleitoral. É uma confissão de caixa 2 de campanha. Porque se é um filme feito para a campanha e isso não é declarado, é caixa 2 de campanha.
1: É o Cyrus, né?
0: Confissão de caixa 2 de campanha. Hã? Qual é o nome do sujeito aí? Tem.
1: É o Cyrus Narrastec, né?
0: Cyrus Narrastec. E o irmão dele também participa. É uma família
1: O
0: de
1: Mark.
0: craques. É, isso. Hã? Reaça, doidão. Entende? E cadê a investigação? Quem fez foi o Intercept? Foi o Intercept que, inclusive, descobriu que o Flávio era dono do. Também mandava no fundo? O Flávio não, o Eduardo? Que ele que pediu para o dinheiro ser enviado para os Estados Unidos. Ninguém achou nada de estranho nisso? Oh, não estou querendo que investigue o Jacques Wagner. Eu? Não tenho nada com isso. Cada um que investe faça, responda pelo que fez.
1: O Cyrus e o Mark são pai e filho. O Cyrus é o
0: Ah, são
1: pai e
0: pai e
1: o
0: filho?
1: Mark é filho, é.
0: Nossa, sempre a jaca caindo perto da jaqueira, né? Que coisa bonita.
1: Genética é fogo, né?
0: Né? E nós só sabemos, senão a gente não teria acesso a essa música bela, essa música linda, essa música em que o Flávio nos comove
1: Sim.
0: verdadeiramente, né?
1: Irmão.

0: é, a gente só sabe disso, só tem acesso a essa poesia, porque houve o furo de reportagem. Cadê a operação? Não vai ter? Falo em nome, inclusive, da isenção aqui do troço todo. Atenção, eu não sou isento sobre democracia, né? Jamais. Não sou isento sobre soberania. Do teu lado. Na questão da democracia, do teu lado. Terei sempre. Se não é democrata, não serve. Se ameaça dar golpe, não serve. Se quer render a soberania brasileira e estrangeira, não serve. Agora, nessas coisas, todo mundo que responda por aquilo que fez. Não é não? Fui claro? Fui claro. Tá. E um instituto de uma ex-ministra do Bolsonaro também é alvo, vai.
1: Um dos endereços nos quais a Polícia Federal cumpriu hoje mandados de busca e apreensão no âmbito da nova fase da Operação Compliance Zero, que investiga as fraudes do Banco Master, foi a sede do Instituto Terra Firme, em Salvador. A entidade é presidida por Flávia Pérez, como agora é conhecida, a ex-ministra da Secretaria de Governo da gestão Bolsonaro. Ela deixou de usar o sobrenome Arruda ao se separar do ex-marido José Roberto Arruda, ex-governador do Distrito Federal. Antes era conhecida como Flávia Arruda. Atualmente, Flávia é casada com o banqueiro Augusto Lima, vinculado à empresa Terra Firme, da Bahia Limitada, da qual o Instituto é o braço filantrópico. Augusto é ex-sócio de Vorkário no Banco Master, apesar da entidade presidida por Flávia ter sua sede na mira das diligências de hoje, ela não está no alvo da Polícia Federal.
0: Isso, o instituto dela, sim, né? E para eu dá até muita coisa, porque o Trump fez ameaça ao Brasil. O Trump tá querendo o Pix do Vale Bene. É, falou, né? O Pix do Vale Bene é meu. E entre outras cositas, o instituto, o Mota também apareceu, e eu vou falar de uma diferençazinha que tem do Mota em relação a, até agora, em relação a Ciro Nogueira. E no caso da apuração, pelo menos, Jacques Wagner. Mas o Mota tá lá, o Mota. O que que tem sobre o Mota?
2: A Polícia Federal encontrou diálogos em que Hugo Mota pede a Daniel Vorkaro a liberação de empréstimo para a empresa da cunhada. As informações são do Estadão. Segundo a reportagem, as conversas entre Mota e Vorkaro trataram da liberação de ao menos 22 milhões de reais do Banco Master para uma empresa de Bianca Medeiros, irmã da mulher do presidente da Câmara, Luana Mota, isso em março de 2024. Sobre viagens e hospedagens bancadas pelo banco, Mota afirmou que era convidado para eventos e que não faria sentido arcar com os custos ou repassá-los à Câmara.
0: Bom não é. Homem público, tá. Agora, o que não se tem do Mota até agora é algum indício de que ele atuou em favor do banco. Do Ciro Nogueira tem. Ele disse que não foi, mas tem lá, tem mensagens do Vorkaro conversando sobre a proposta dele de alterar o valor do fundo garantidor, né, da garantia de 250 mil para 1 milhão. Tem até uma das conversas em que o próprio Vorkaro diz: ah, eu não queria isso agora, mas aí fizeram, sei lá o quê. Né, mas conversaram a respeito. Diz a Polícia Federal que o Jacques Wagner tomou decisões, ele nega, que beneficiaram o Banco Master. E, portanto, ele teve eventual benefício com isso, pessoal, que é o que está sendo investigado. Do Mota não tem. Não estou livrando o cara, não, só estou dizendo que não tem. Ah, mas é legal ele pedir, ou vê aí um empréstimo, minha cunhada. Não, agora, o empréstimo pode ter sido até concedido, não sei se foi, dentro da regra do jogo. A ver. Vocês vão ver que muita coisa, muito do volume que está saindo, depois não vira ação penal, porque não aparece a prova de que a ação era criminosa, até porque a gente vê que o Vorkaro, em muitos aspectos, era ecumênico, mas aqueles que estão mais vinculados ao banco, evidentemente, não são os da esquerda, né? Isso é uma evidência. Só a operação para o filme, suposto filme não, o filme é real, suposto financiamento do filme, superem muito essas lambanças todas. Né? E agora, vamos falar de assunto realmente, isso aqui também é sério, mas agora mais sério ainda. O Trump adota a candidatura a Flávio e ameaça o Brasil. É inequívoco. Não estou inventando. Não. Sim, houve uma ameaça explícita ao Brasil. Vai lá.
1: Em conversa com jornalistas ontem, o presidente dos Estados Unidos, Donald Trump, diz que as autoridades do Brasil jogam pesado, mas que ninguém joga mais pesado do que os Estados Unidos. A fala teve, como você disse, esse tom de ameaça. Trump comentou a condenação de Eduardo Bolsonaro por coação no curso do processo e claramente o confundiu com Flávio. A gente vai acompanhar a declaração.
3: O Brasil se tornou um país um pouco complicado, certo, politicamente. Ficou um pouco perigoso do ponto de vista político. Você está falando do Brasil, não é? Tem sido algo desagradável. Ouvi dizer que prenderam hoje alguém que está concorrendo a um cargo público. Fiquei sabendo disso depois que saímos. Eu tinha acabado de me despedir dele e ouvi dizer que prenderam o Bolsonaro Júnior. Ele estava indo bem nas pesquisas e o prenderam porque fez uma declaração no Texas. Prenderam-no, ou querem prendê-lo, para ter alguma coisa contra ele. Foram bastante duros com ele, mas ninguém é mais duro que os Estados Unidos.
0: Não é uma fala saída do nada. Evidentemente é uma ameaça. Né? E o Trump, vocês sabem, né? Agora que o Kid Abelha tá com shows novos aí, né? Eu tenho pressa e tanta coisa me interessa, mas nada tanto assim. Né? Naquela mistura de transtorno de déficit de atenção com o transtorno opositor desafiador, né? O TAD com o TOD, o TDA com o TOD, ele não ouviu direito, o taradinho que estava atrás dele ali, quando ele fala, que é o Marco Rubio, deve ter dado uma explicação porca, como tudo que o Marco Rubio explica. Ele entendeu tudo pela metade e aí inventou até um Bolsonaro Júnior. Pelo amor de Deus, já tem Bolsonaro demais. Um Bolsonaro Júnior a gente não tem. O mais parecido com o Júnior é o Jair Renan, que eu diria que, como repetindo o poeta Bocage, o Valio Bene, nos dons do pensamento são até parecidos. Quando o Jair Renan discursa...
1: Bocage.
0: Esse poema que eu estou citando é um em que o Bocage compara o seu destino ao destino de Camões, né? Se te igualo nos transes da aventura, não te igualo nos dons do pensamento. Quer dizer, assim, ele fala, minha vida e a sua é muito parecida, os dois foram exilados, etc, etc, mas você é muito mais talentoso do que eu. Num poema genial, digno de Camões, né? Camões, grande Camões, com semelhante, acho teu fado meu quando os coteja. Igual causa nos fez, perdendo o tejo, arrostar com sacrílego gigante. Eita, coisa linda! Muito bem, não tem Bolsonaro Júnior. Evidentemente ele está falando do Flávio, que é o candidato. Quer ouvir dizer que até está indo bem na pesquisa, agora o Brasil está politicamente perigoso? O Brasil politicamente perigoso? A democracia brasileira é mais vigorosa hoje do que a democracia americana. Oxe, vai bem? Mais vigorosa que a democracia americana. Bem mais. Bem mais. Cadê o meu aqui como salvar a democracia?
1: Enquanto isso, eu tô com a música aqui já, ó.

0: É, Paula Toller despertou grandes paixões no rock brasileiro.
1: Não só no rock, né?
0: Não mesmo, né, vai ver. Prefácio de Como Salvar a Democracia, né, do Steven Levitsky e Daniel Ziblatt, que é Como Salvar a Democracia Americana, tá? Mas um prefácio feito para a edição brasileira, mostrando que a nossa democracia é muito mais vigorosa hoje que a americana, porque tem muito mais mecanismos para se defender, a começar do papel que o Supremo exerce no controle de constitucionalidade, controle abstrato de constitucionalidade, que na Suprema Corte não tem. Aquele senhor tomou uma decisão ilegal sobre tarifa, demorou 10 meses para a Suprema Corte dizer que é ilegal. Aqui no Brasil demoraria um dia. Com uma liminar suspendendo efeito, e teria 3 dias para que o pleno julgasse. Então a democracia não corre risco. Não, politicamente perigoso aqui. Imagina, as universidades brasileiras são absolutamente livres, as americanas não são mais. Só Harvard se salva. E está sofrendo penalidades gravíssimas. Os estudantes estrangeiros nos Estados Unidos estão sendo investigados 100% do tempo pelo sistema de inteligência e pelas redes sociais. Os professores, idem. Quem não se encaixa é expulso do país. Não deixa um jogador entrar. Roma, o Brasil, politicamente perigoso, vai caçar sapo, meu. Agora, ele está fazendo uma opção. Ele quer o Flávio. E qual é a opinião de Reinaldo Azevedo a respeito? Então, isso aqui é análise. Quer opinião? Isso é análise. Quebrei a coisa em pedacinho, que é o que quer dizer análise. E, obviamente, ele está escolhendo a candidatura do Flávio. Opinião? Deixa rolar. Acho que ele quer que o Lula se eleja no primeiro turno. Porque agora, sem dúvida nenhuma, o candidato do Trump, dos interesses do Trump, é o Flávio. Mas isso não é porque eu quero, é porque o próprio Flávio se colocou assim. Quando ele foi lá na reunião dos Reaça, lá do CEPAC, 28 de março, o que foi que ele falou lá sobre terras raras? Queremos entregar para o Trump, para ele usar as nossas terras raras para lutar contra a China. Entrevista de Eduardo há 3 semanas para a TMC, o que foi que ele falou? Nós pedimos ao Trump para sancionar o Brasil com tarifa, mas esperar a eleição, pelo menos, vai que o Flávio ganhe. E aí deixou claro que na conversa o Pix entrou na mesa. Disse até a época que eles têm o Zelle lá, que ele chamou de Zelle, que é o Zell, que não é a mesma coisa. Isso aqui não é opinião, não. Isso é fato. E eu digo com absoluta certeza, na eleição deste ano, estão em disputa democracia e não democracia. Enquanto o Flávio mantiver a entrevista que ele deu no dia 14 de junho à Folha de São Paulo, ameaçando o Supremo com intervenção militar, ele se coloca como candidato de um possível golpe. Então, democracia versus não democracia. E enquanto ele for o candidato do Trump, fazendo as ofertas que ele fez para o Trump, a eleição também é soberania versus não soberania. Lamento. Por mim, não seria assim. Eu fui chamado de serrista durante muito tempo na imprensa brasileira e até era verdade, no seguinte sentido, sempre achei um homem público exemplar. A pena que não se tornou presidente da República. O meu ponto de ancoragem, do meu pensamento, ah, é petista. Os petistas sabem que não, mas eu também não estou nem aí. Você acha o que você quiser, cara. Eu lá vou dar opinião para o que acham a meu respeito. E nem modulo a minha opinião pelo que acham a meu respeito. Mas também não modulo a minha opinião, vale o bene, por aquilo que a minha mãe acha a meu respeito.
1: Sim.
0: Tá? Porque ela me acha muito mais bonito do que você. Ela até te acha bonitinho, mas ela fala que eu sou muito mais bonito. E eu acredito em mamãe. Ué, eu vou desafiar minha mãe, Isa?
2: Nunca.
0: Não, né? Nunca, imagino. Então. E o Lula reage à ameaça que o Trump fez. E tinha que reagir, porra.
2: Questionado sobre as falas de Donald Trump sobre o Brasil e a família Bolsonaro, Lula afirmou ontem que o presidente americano tem o direito de ter as preferências pessoais dele. mas destacou que ele não tem o direito de se meter nas eleições brasileiras. Lula deu a declaração em entrevista coletiva em Genebra após sua participação na reunião do G7. Vamos acompanhar agora.
3: Eu só espero que ele não fira o código de ética entre as nações que querem ser respeitadas na sua soberania. Só espero isso. Para mim, ele pode continuar gostando do Bolsonaro, do pai, do filho, do neto, não tem nenhum problema. É um problema dele. Afinal de contas, gosto não se discute. Agora, não se meta nas eleições do Brasil, porque as eleições do Brasil é um problema do Brasil.
0: É. Não pode se meter. Pode se meter na eleição do Brasil. Veja, eles estão dando ao Lula... Eles estão dando ao Lula... O discurso da soberania. Tem gente de direita muito brava com isso. Isso é uma burrice. Mas... Né? Eu não vejo... Olha, assim, antes que o Flávio diga, puxa, eu sou o candidato do Trump, eu, no lugar do PT, diria, Flávio é o candidato do Trump. Ou não é? É, né? É. Pra quê? Ora, é o que eu, a minha ilustraçãozinha que eu, do meu artigo de ontem à noite no Metrópolis, né? O Trump, tanto é que ele não sabia nem o nome de quem era quem. Mas sabe o que é? Quando tá assim, todos os ratos são pardos, só tá o laranjão lá sendo servido. No Salão Oval. É para isso, se chama Flávio Eduardo Bolsonaro Júnior, não interessa. Quem é que está disposto a me servir aqui? Eu! Então tá, então vem. Vem pro titio. Não eu.
2: Só para deixar claro, né?
0: Só para deixar claro. É, né? De repente alguém se anima, pô. E o Lula falou que, enfim, voltou a dizer que o Trump... foi deseducado com o Brasil, foi truculento com o Brasil, né? Não usou essa palavra. Vai lá, põe outro vídeo dele.
3: E eu não pedi bilateral para o Trump porque nós estamos em negociação. Eu acho que o que ele fez foi uma coisa desaforada para o Brasil, ele sabe disso. É por isso que eu disse que ele ainda continua agindo como imperador. Nós estávamos fazendo acordo, o Mauro Vieira, sabe, e o meu ministro do Comércio estão tratando com o ministro do Comércio dele. Nós estamos negociando. Eu entreguei para ele um documento do crime organizado para mostrar que a nossa Polícia Federal está preparada para enfrentar o crime organizado. Disse para ele que se ele quiser combater o crime organizado, o Brasil está muito disposto, inclusive dizendo para ele que são eles que exportam contrabandeio, arma para o Brasil. Todas as armas que a Polícia Federal aprende no Brasil vêm de Miami. E que o estado de Delaware, nos Estados Unidos, faz lavagem de dinheiro de bandidos brasileiros. Entreguei por escrito, porque eu não quero só falar. Porque o presidente Trump, ele fala muito e ouve pouco.
0: E é tudo verdade. Não é toda a arma, mas parte considerável é. Porque o Trump age como se não houvesse bandido nos Estados Unidos. Todos os bandidos ficam ameaçando os pobres americanos, vale bem. Aquela gente boa, né, que só está preocupada com Deus e pátria. E aí vem esses criminosos de fora. Ah, então eles consomem, tomam fentanil até o fazer bico. Culpa da China, que fica mandando fentanil para nós. Não, aliás, culpa de vocês. Pô, libera logo de pirona aí. Se eu estivesse nos Estados Unidos, tem remédio que passa minha dor, que só passa com de pirona. Ué, que eu também tenho raramente, mas quando eu operei do aneurisma. Só de pirona, não tem. Toma fentanil, culpa dos outros. É não sei o quê, culpa dos outros. E eles não fazem nada. É? Las Vegas, por exemplo, é aquele antro, vale o bene, de gente santa. Ora, vá catar coquinho. Eita, eleição faz político até fazer meia culpa, hein? Hein, vale o bene? É, não acho ruim, não. Né? Mas preciso explicar. Tudo tem explicação. Quase tudo tem explicação. Né? O gato quântico, as pessoas não entenderam. Vai lá, do que eu tô falando?
4: O governador de São Paulo, Tarcísio de Freitas, disse ontem que os furtos e roubos de celular são o principal motivo para a sensação de insegurança no estado e fez um pedido de desculpas a cidadãos que tenham sido vítimas desse tipo de crime. Ele falava durante o evento de entrega de viaturas e armas às polícias e falou o seguinte: a gente pede desculpas ao cidadão que passa por isso, que tem um celular roubado, que tem a dor, o trauma de um assalto, muitas vezes a mão armada. A gente sabe que é o crime que derruba a sensação de segurança e o cidadão tem o direito de ficar em paz.
0: Não só derruba a sensação de segurança, como expõe o sujeito à insegurança. Não é uma questão subjetiva. Ai, vale bem, estou sentindo que estou inseguro. Ai, nossa, Isa, me deu um... Me deu uma comichãozinha. Não é um comichão, não. Comichão é feminino. Acho que estou inseguro. Governador. É insegurança. Né? Se o cara resiste a dar o celular, a gente sabe o que acontece. Muitas vezes. Né? Assim como passa o cara da bicicleta, leva. Que é uma das questões, boa parte da sensação de insegurança e uma leva de pesquiseiros aí, um setor do pesquisismo, né, fez com que a coisa da segurança pública, que é estadual, essencialmente, naquilo que interessa diretamente ao cidadão, fica parecendo que é um problema federal. Não, é um problema dos estados. E é maravilhoso, porque aí a segurança, como é que você avalia os governadores? Tudo maravilhoso. E o Lula, péssimo. Se há uma coisa que nesse mandato aconteceu, é transformar a segurança pública, que é essencialmente estadual, na repressão, cabe à polícia militar, na investigação, à polícia civil, transformar isso numa questão federal. Existe a questão também federal? Existe a questão do tráfico de armas, existe a questão da fronteira. Sim, mas não é essa que aterroriza o cidadão no dia a dia. Por que que o Tarcísio está fazendo isso? Porque sim, ele vence ainda em todas as pesquisas, ele vence a eleição no estado de São Paulo. Mas, por exemplo, há pesquisas indicando que na cidade de São Paulo ele pode perder. E a cidade de São Paulo é importante também quando você pensa na disputa eleitoral presidencial. Né? Não estou falando de uma cidade que tem uma população maior do que a maioria dos estados brasileiros. E o que mais que tem sobre... Desculpa.
2: No ano passado, o estado de São Paulo teve, em média, 697 aparelhos subtraídos por dia, ou quase um celular roubado ou furtado a cada 2 minutos, mostram estatísticas anuais da Secretaria de Segurança Pública. Isso representou uma diminuição de 5,9% nos registros desse tipo de ocorrência em comparação com 2024. De janeiro a abril deste ano, houve redução de 23,8% nos casos em relação ao primeiro quadrimestre de 2025, isso segundo a pasta. Tarcísio afirmou que mais de 54 mil aparelhos já foram recuperados por iniciativa do governo.
0: Eu quero só deixar claro para o nosso ouvinte que o subtraído quer dizer roubado, tá, gente? Mas saiu subtraído, assim, para a gente parecer uma coisa mais fofa. Foram subtraídos, né? Então, temos 4 operações. Adição, subtração, divisão e multiplicação. Se subtração pode ser sinônimo de roubo, eventualmente, em qualquer circunstância, o roubo pode ser também sinônimo das operações. Quais são as operações? Ah, nós temos adição, roubo, divisão e multiplicação. Não, só para... Um gracejo, vai. Um gracejo ao chegar da noite. É isso.
5: O É da Coisa.
0: Muito bem, nós estamos de volta. Presta atenção que a coisa é grave. Vai.
4: Em uma peça de propaganda feita com a ajuda de inteligência artificial e exibida para preparar o lançamento do seu programa de segurança realizado hoje, Flávio Bolsonaro sugere que o PT pode ser metralhado. Na peça, o senador aparece como um integrante das Forças Armadas e pilota um helicóptero ao lado do pai, o ex-presidente Jair Bolsonaro. O parlamentar, então, atira com uma metralhadora e explode um barco em que está escrito PCC e em um outro em que se lê Comando Vermelho. No fim, um terceiro barco com as letras PT acaba fugindo. Tudo ao som de Danger Zone, música de Kenny Loggins, e trilha de Top Gun, Ases Indomáveis, de 1986. Assim, Reinaldo, Flávio aparece como a personagem de Tom Cruise, mas metralhando o próprio país e um partido adversário. Sobre a peça, Flávio escreveu o seguinte em suas redes ao publicar o conteúdo. Na próxima quinta, eu vou dar uma péssima notícia para o CV, o PCC e o PT. Me aguardem.

0: Olha, é absolutamente asqueroso, porque no caso, evidentemente, ele parte do princípio que ele poderia metralhar o PT, a não ser que o PT fugisse. Quem foge do Brasil não é exatamente o PT, né? É claro, eu não sei, já é uma peça feita sob os eflúvios, eu deveria dizer eflávios, não, né, Valbene? É bom evitar essas coisas. Do novo publicitário, do Fischer? Já antes se vendia a loura gelada engarrafada, agora se vende matador em helicóptero, copiando a coisa americana de bombardear. Os Estados Unidos, pelo menos, bombardearam as águas de um outro país. O Flávio está dizendo que ele vai bombardear as águas do próprio país, é isso? E que vai tratar uma força política adversária como se pudesse ser alvo da metralhadora? O quê? E aí ele entra na justiça dizendo que o Lula fez apologia da violência política quando falou sobre traidor e falou de Joaquim Silveira dos Reis? O vídeo incomodou até aliados dele, porque o Flávio, já estou avançando no 16, o Flávio está querendo pintar de moderadinho, né? Defensor do Bolsa Família, defensor do imposto de renda, da isenção do imposto de renda, e a gente sabe que não é verdade. Porque o partido dele, a gente sabe muito bem o que faz e fala nas redes. Não é? Isso é apologia da violência política. De acordo com a estética trumpista, né? E aí ele fez esse vídeo para anunciar o seu plano de segurança, que foi anunciado hoje. Vamos lá, vai.
1: Flávio apresentou seu
0: 17.
1: plano de segurança com 12 propostas que chamou o Plano Brasil Sem Medo. O plano prevê, por exemplo, a construção de 5 novos presídios federais no modelo adotado pelo governo de El Salvador, a classificação de facções criminosas como organizações terroristas, assim como fez o governo dos Estados Unidos recentemente, a redução da maioridade penal de 18 para 16 anos, com punições para adolescentes a partir de 14 anos para crimes hediondos, a castração química de homens que abusam de mulheres e crianças, a adoção de um sistema nacional de reconhecimento facial inspirado no programa Smart Sampa aqui da Prefeitura de São Paulo. No início da apresentação, a pré-campanha de Flávio Bolsonaro exibiu um vídeo com trechos de declarações do presidente Lula sobre segurança pública que costumam ser alvo de críticas de adversários políticos. Entre elas, uma fala em que o petista afirmou que traficantes de drogas também seriam vítimas dos usuários. Ao longo do evento, Flávio Bolsonaro fez críticas à política de segurança pública do governo federal e, em um dos momentos do discurso, afirmou que após a eleição de Lula, em 2022, os presídios entraram em festa. E aí, Reinaldo?
0: Não, e se ele for eleito, certamente as milícias entraram em festa, como entraram quando o pai dele foi eleito, né? Porque afinal de contas ele é o cara que condecora miliciano. Olha, construção de 5 novos presídios. Os 5 presídios federais que nós temos, 4 foram construídos pelo Lula, o quinto 70% pela Dilma, inaugurado pelo Temer, né? Ah, o negócio das facções criminosas, bom, a gente já falou, isso expõe o Brasil, inclusive expõe a questão, o Brasil a retaliações financeiras e expõe o Brasil à intervenção estrangeira, né? A redução da maioridade penal de 18 para 16, já expliquei aqui o número reduzido de crimes nessa faixa, e ele, na verdade, está reduzindo para 14 anos. Sim, eu acho compreensível que, sendo quem é, queira soltar golpistas e prender crianças. Castração química, no caso de estupro, não adianta nada, boa parte dos estupradores é impotente. Eu não vou aqui ficar fazendo escatologia explicativa de por que há várias formas de estupro, né? Eu diria com outras partes do corpo, né? E adoção do sistema de reconhecimento, aí sim, isso é uma coisa possível de fazer aqui. Agora, quanto aos presídios, ele quer no modelo Bukele, que é um depósito de gente, uma coisa absolutamente pavorosa, que é um Estado autoritário, né? Se faz isso num país que tem o tamanho de metade do Rio de Janeiro, do Estado do Rio de Janeiro, com metade da população, 6,5 milhões de habitantes, né? Uma coisa que seria absolutamente impossível de fazer aqui, além de inconstitucional. Né? Então, fala, porque na verdade o que ele queria era causar e causou com o seu vídeo. É isso. Para fugir do Dark Horse, vamos pregar porradaria em criança, né? E ataca os direitos humanos. Agora, esse vídeo é muito grave. Porque isso sim incentiva a violência política contra adversários. Isso não tem a menor dúvida, né? E acho que requer investigação. Isso aí.
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0: Menos rapidamente, Diolane se torna ré. Vai lá.
1: A Justiça de São Paulo aceitou a denúncia contra advogada e influenciadora digital Deolane Bezerra sob acusação de lavar dinheiro para a facção criminosa PCC. Com isso, ela, que está presa na penitenciária feminina de Tupi Paulista, no interior do estado, passa a ser ré no processo e terá 10 dias para apresentar resposta à acusação. Marcos William Herbas Camacho, Marcola, principal chefe da facção criminosa, o irmão dele, o Alejandro Herbas Camacho Júnior, e Everton de Souza, apontado como operador financeiro do esquema, também passaram a ser réus na ação. A decisão é da terceira vara de Presidente Venceslau.
0: É isso aí.
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0: Muito bem, estamos de volta. O Alcolumbre, nós já vimos que ele não está muito satisfeito com o governo Lula, não, né? Tá brabo. Ele acha que o Lula deveria, de algum modo, ter interferido na investigação, ele se considera vítima. E quer saber, vai bem, né? Aí ele decidiu ganhar uma causa. Ele quer destruir a proposta da 6 por 1. E é claro que ele já está sendo considerado até. Já tem gente que fala assim: sabe que esse Alcolumbre não é tão mal? Não, é. Talvez tenha um negócio lá com o Master, mas veja bem. Vai.
4: Presidente do Senado, Davi Alcolumbre, está definitivamente fazendo oposição ao governo Lula. No caso do fim da jornada 6 por 1, por exemplo, ele não só adotou a PEC da oposição, como quer deixar a votação para depois das eleições. Ele também impôs condicionantes para destravar a PEC, uma reunião com o presidente Lula, um acordo para a escolha do relator e alterações no texto para acolher sugestões da oposição e dos empresários. As condições foram relatadas à Folha por três aliados do senador e um empresário que participa das negociações. Alcolumbre foi procurado, mas não comentou o assunto. Uma mudança que ele tem defendido nos bastidores é incorporar ao texto parte da PEC da oposição que permite o pagamento do trabalho por hora com acordos individuais da empresa diretamente com o empregado. A PEC do trabalho flexível ganhou apoio dos empresários como alternativa e, em encontros reservados, Alcolumbre elogiou a carta assinada por 3 mil entidades patronais a favor da proposta.
0: É a destruição da proposta. Será? As pessoas podem ser contra, a favor e tal, eu só estou dizendo, isso aqui ele é redução da jornada com redução de salário. A essência da proposta é redução da jornada sem redução de salário. Né? E aí, enquanto, não vai interromper os troços contra mim lá do Baster, então agora vocês vão ver. Né? É o modo que ele tem. O que mais? Vai.
1: Alcolumbre também quer manter a escala 6 por 1 para algumas atividades, como serviços, e ele até passou a dar dicas para que isso aconteça. Em um jantar com empresários, o senador afirmou que é preciso que o setor produtivo convença a população de que a mudança prejudicará a economia com o aumento dos preços, o que daria conforto para os senadores contrariarem o governo. Se a PEC for realmente alterada pelo Senado, o texto precisará passar por uma nova rodada de votações na Câmara, cronograma que dificilmente será cumprido a tempo de que a proposta passe a valer antes da eleição de outubro. Segundo o texto aprovado pelos deputados, as duas folgas semanais remuneradas e a redução da jornada de trabalho De 44 para 42 horas começarão 60 dias após a promulgação. E aí, Rei?
0: Olha, aí é o seguinte, né? É o fim da proposta. E só lembrando rapidamente, projeto de lei nasce numa casa, vai para outra casa, é alterado, volta para a casa original pode derrubar todas as alterações e acabou. E vai para o presidente, ele promulga, veta, se vetar, o veto é julgado. Pronto. No caso da PEC, aí tem que ter acordo entre as casas. As duas casas têm que aprovar a mesma coisa. E se não der para aprovar toda a emenda, eles costumam fatiar a emenda, né? Mas é claro que o Alcolumbre está destruindo a emenda. É isso aí.
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0: Olha, se a pessoa que não surpreende é Sérgio Moro. Vale bem. Eu já disse que um dos maiores sacrifícios profissionais que eu fiz na vida foi ler a sentença dele, a sentença que condenou o Lula. Né? Porque como eu brinquei com um amigo ontem, aquilo é escrita em ucraniano. Olha, né? Se a gente fosse russo. Ou seja, é uma língua que parece. Assim como escrever uma coisa parecida com português. E ele é dono de coisas notáveis da língua portuguesa, como a palavra conge, por exemplo, minha conge, né? Inventou uma cantora, a Edith Piá, né? A gente já mostrou aqui. Edith Piá, para quem é gaúcho, é uma entidade que paira nos pampas gaúchos, valeu bem. Aparece um piá, assim, cantando Non je ne regrette rien. Aliás, vamos acabar, vamos terminar com Non je ne regrette rien, né? E aí ele participou do evento de segurança pública do Flávio. E, Valio Bene, uma nova palavra surgiu na língua portuguesa.
5: Caramba!
0: Meu Deus do céu, mas assim, esse senhor não cansa de passar vergonha? Os paranaenses, eu sei que ele está na frente, o Paraná vai ser eleito governador, e daí? E daí? Problema do Carlos Costa, que é paranaense. É um dos nossos produtores. Ah! Que é, Sérgio Moro? O que, que esse governo... Tá, o vídeo tá pronto aí já, né?
5: Sim.
0: Já?
5: Tá.
0: O que, que esse governo é mesmo com crime? Vai, fala, Sérgio Moro. Seja implacável. Seja implacável, vai.
6: Tem que tomar uma série de ações contínuas para poder vencer o crime organizado e a violência no nosso país. Nos últimos 4 anos, nós fomos na direção contrária. E o mundo do crime, Flávio, ele percebe isso. Quando ele percebe que tem um governo que é frouxo, que é um governo que é conivente, que ele é leniente com a criminalidade, ele vai avançar. Então, o primeiro ponto é mudar essa maré.
5: Leniente?
0: O governo que é o quê? Leniente. O que é um governo leniente, Valio Bene? Eu explico para você. Leniente é um governo que pratica neli. É leniente, é participio presente.
1: Sim.
0: É um governo que participa neli. Ele foi dizer leniente, saiu leniente. Tem alguma perturbação nesse senhor? Até o Flávio faz uma cara assim. Até o Flávio percebeu, e olha que o Flávio... Assim, o Flávio, se ele botar a mão em Schopenhauer, ele tem um choque anafilático. Mas ele percebeu. Não é? É o cara da a gente achou o vídeo da Edith Piá já ou ainda não?
5: Eu acho que ainda não.
0: Mas... Não precisa. Não, tudo bem, uma hora aí. Mas aí fala, não, eu gosto de quem? Ah, eu gosto muito da Edith Piá. Edith Piá. É aquela entidade que paira nos pampas gaúchos. Né? E nós vamos terminar então o programa com a Edith Piá. Né? Sérgio Moro, para de passar vergonha, você foi ministro da Justiça do Bolsonaro, foi chutado de lá no dia 24 de abril de 2020, depois de ter levado um esborro, esborro é aquela palavra dita pelo Sérgio Moro, do presidente ao vivo, humilhando. Você foi conivente com pelo menos 5 decretos armamentistas do Bolsonaro que nada tinham a ver com defesa pessoal. Portanto, você colaborou para a entrada de armas no Brasil que foram parar nas mãos do crime organizado, do narcotráfico e das milícias. Mas acusou o presidente de fazer aquilo que ele fez, interferir na Polícia Federal para proteger o seu próprio filho. Você concedeu uma entrevista ao Flow dizendo isso, acusando o presidente, então, de ter cometido crime. E agora você se junta a eles e diz que o atual governo, que tem uma Polícia Federal muito mais efetiva do que a sua, é neliente, né, segundo você, com crime. Neliente, um governo que pratica muito neli. Né? Parece um Monty Python, os homens que fazem ni. Ni, ni, ni, ni.
5: Sim.
0: Não é? Uhum. É? É isso. Que vergonha, cara. Você me provoca vergonha alheia mesmo. Assim, a sensação de vergonha alheia, que agora eu acho que alguém já disse para você, né? Você vê o vídeo circulando e você deve falar, mas como eu falo zosta, Jesus Cristo. Né, companheiro? É, vamos para 20 aí? Amanhã nós tratamos da 19. Porque surgiu o Sérgio Moro. Olha, Benê, eu não posso. Não posso. Quando tem essa pessoa, esse pensador inigualável, este homem que tanto bem fez a democracia, eu preciso falar dele, né? Preciso falar. Mas vamos para 20, vai. Aliás, o Alexandre não decidiu ainda? Vai, vai lá.
4: A defesa de Jair Bolsonaro reconheceu ontem que o ex-presidente pediu ajuda a um militar do Gabinete de Segurança Institucional para consertar uma arma de fogo registrada em nome do ex-mandatário. No documento enviado ao STF, os advogados de Bolsonaro afirmaram que a própria equipe de segurança do ex-presidente tinha deixado a arma de fogo inoperante para evitar riscos frente às condições de saúde mental do político, conforme destaca o G1. Vamos a um trecho do que afirmou a defesa do ex-chefe do Planalto. As medicações psiquiátricas que vinham sendo ministradas ao peticionário, fazendo referência a Jair Bolsonaro, capazes de afetar sua cognição e que, inclusive, foram determinantes no episódio de rompimento da tornozeleira eletrônica, levaram sua equipe de segurança, sem seu conhecimento prévio, a retirar o percursor da arma, tornando-a inoperante, percussor, né? Em 22 de novembro de 2025, durante outro período de prisão domiciliar, Bolsonaro tentou violar a tornozeleira eletrônica usando um ferro de solda. Na época, Bolsonaro alegou alucinação e certa paranoia, possivelmente provocadas pelo uso de remédios. Ainda segundo a defesa, Bolsonaro manipulou a arma, testou o disparo e constatou que o mecanismo não estava funcionando regularmente. Por isso, o ex-presidente pediu que um dos militares que atuam na sua segurança pessoal levassem a pistola para o conserto. Levassem, não
0: deles. Estão falando que ele pode estar meio maluco, né? Acho que é isso. E eu quero agradecer ao José, do blog do José, que é um craque, que me mandou esse vídeo extraordinário, né? Do Sérgio Moro. Mandou, coleguismo, faz um blog ótimo. Sobre o neliente, que são os homens, vale o Benny, que fazem neli, neli, neli, neli. São homens nelientes. É isso aí. Então vamos tocar um pouco de Edith Piaf, aquela entidade que paira nos pampas gaúchos, em homenagem a este notável gramático. Só concorre com Jair Renan, o menino que fala em nome dos cidadãos. Até amanhã.

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0: conseguiu construir um acordo, mas que vai pedir que novas reuniões sejam feitas nas próximas semanas. A ideia é ter uma sessão do Congresso com acordo ou sem acordo daqui a 10 ou 15 dias, antes do recesso parlamentar. A sessão analisaria vetos do presidente Lula e também projetos aprovados pelos parlamentares que precisam ser analisados em uma sessão conjunta. Apesar de ter anunciado a sessão no mês passado, Alcolumbre disse que não houve consenso sobre quais vetos deveriam ser derrubados ou mantidos, já que existiam divergências entre as lideranças de um mesmo partido na Câmara e no Senado. Segundo o presidente do Senado, os líderes não conseguiram decidir sobre a manutenção ou derrubada dos itens de votação. A pauta estava com 70 itens para serem analisados, como a subordinação da Lei Geral do Esporte às normas das organizações esportivas, alguns pontos da regulamentação da reforma tributária, a determinação para que o INSS faça o ressarcimento dos descontos indevidos relativos a mensalidades associativas, entre vários outros.
1: A Polícia Civil do Rio de Janeiro mira um deputado estadual suspeito de envolvimento com uma facção criminosa. Quem explica é a Gabriela Morgado.
2: O Ministério Público e a Polícia Civil apreendem mais de R$300 mil na casa do deputado estadual Val Ceasa, acusado de ter envolvimento com a facção Terceiro Comando Puro. Ele foi alvo de mandados de busca e apreensão durante uma operação nesta quinta-feira. O segundo alvo da operação foi o ex-vereador Ulisses Marins. Segundo as investigações, a dupla, que tem base eleitoral em bairros da Zona Norte do Rio, procurou um batalhão da Polícia Militar no final de 2023 para tentar impedir a demolição de imóveis de alto padrão do TCP. O terceiro alvo da operação foi Michael Johnny Viana de Azevedo, preso em flagrante por posse ilegal de arma de fogo.
1: O líder supremo do Irã confirma ter autorizado o governo dele a assinar o acordo de paz com os Estados Unidos, embora inicialmente não concordasse com o plano. Em declaração oficial, Mojtaba Khamenei destacou que o presidente norte-americano Donald Trump buscou entendimento por desespero para estabilizar o cenário regional. O documento de 14 pontos estabelece a proibição definitiva de armas nucleares em solo iraniano e garante a suspensão de sanções financeiras contra o país. A próxima etapa agora da diplomacia entre os dois países envolve o detalhamento do programa nuclear iraniano, com a apresentação de resoluções esperadas para os próximos 2 meses. E tem destaque do esporte chegando aqui na nossa programação. O técnico Carlo Ancelotti confirma que irá fazer mudanças na seleção brasileira no jogo contra o Haiti. O jogo é válido pela segunda rodada da fase de grupos da Copa do Mundo. O italiano, no entanto, manteve o mistério e não revelou qual será a escalação titular. Ele evitou cantar vitória contra o Haiti e destacou os pontos fortes da seleção adversária.
3: Bom, o jogo contra a Escócia foi um jogo muito equilibrado. Haiti mostrou qualidade física, sobretudo. É um equipe que está bem organizado, o sistema é bastante claro. Centroavante é referente, na frente é muito alto. Eles jogam um bom futebol com as características que eles querem. É um rival que temos que respeitar, como todos os rivais, porque jogam na Copa do Mundo e todo o mundo está muito motivado. A Copa do Mundo agora diz que não há partido com um resultado claro. Todos os jogos são muito, muito equilibrados e competidos.
1: A transmissão de Brasil e Haiti na Band News FM começa às 8h30 da noite, hoje, com a narração de Marcelo Doi. Você acompanha tudo por aqui ao longo do dia ainda, todos os destaques antes da partida. Já aproveita aí, faz o seu bolão também, qual a sua expectativa. Vamos que vamos!

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1: A sexta-feira será marcada pelo avanço de uma frente fria e pela formação de um ciclone no oceano, que aumenta o risco de temporais fortes em parte do sul e do centro-oeste do país. Na região sul, a chuva ocorre desde cedo no Rio Grande do Sul e avança ao longo do dia em áreas do oeste do Paraná e de Santa Catarina, trazendo risco de temporais fortes e com acumulados mais significativos. Enquanto no sudeste, amanhã começa gelada e o tempo segue firme na maior parte da região. E o sol predomina à tarde em áreas de São Paulo, Minas Gerais, no Rio de Janeiro e no Espírito Santo. Enquanto no centro-oeste, a instabilidade aumenta em Mato Grosso do Sul, com chuva forte e risco de trovoadas.

0: e também chove em áreas do sul de Mato Grosso ao longo do dia. Já no Nordeste, a chuva continua concentrada no litoral entre a Bahia, Sergipe e Alagoas, e chove também no norte do Maranhão. E no norte do país, o calor e a alta umidade também favorece pancadas de chuva entre o Amazonas, Roraima, Amapá e no norte do Pará. Já de Ramos, da Climatempo.
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0: Seja bem-vindo, você ouvinte Band News FM, sintonizado com a gente em mais um Band News em Forma. Hoje a gente vai falar sobre a história de uma brasileira que atravessou o mundo para conhecer as técnicas milenares do Kung Fu, falar um pouquinho mais sobre artes marciais, mas principalmente sobre o Kung Fu, que fala mais do que o esporte, fala sobre uma experiência filosófica, o bem-estar, uma verdadeira consciência corporal e uma forma de você enxergar a vida diferente, né, Camila?
1: É isso, né? Uma cultura maravilhosa que ela trouxe pra gente aqui no programa e pra vocês todos, pra falar um pouquinho dessa cultura, desse esporte, desse estilo de vida e dessa opção de viagem, né, Isa? Acho que isso pegou bastante aqui pra gente trazer ela aqui hoje no programa com a gente.
0: Conversando conosco no Band News Informa, Letícia Pavin, que é influenciadora digital, produz conteúdo incentivando as mulheres a conhecerem locais diferentes do mundo, falando sobre segurança feminina e que foi treinada na China num experimento maravilhoso de Kung Fu. Letícia, seja bem-vinda.
2: Muito obrigada, meninas. É uma honra estar aqui para falar dessa experiência que foi uma loucura, mas uma loucura muito boa. Então, espero que mais brasileiros também vão conhecer, porque as pessoas não conheciam muito esse estilo de viagem e até o Kung Fu dessa forma, né?
0: Letícia, eu comecei a acompanhar essa história pelas redes sociais, pelo TikTok da Letícia, apareceu para mim, foi influenciada, e eu fiquei completamente maravilhada com a história que ela estava contando dessa experiência, que é você ficar imerso num treinamento, num local, você depois explica pra gente os termos certinho, por favor, mas vivendo a rotina daquelas pessoas e o que é essa arte marcial, essa filosofia do Kung Fu tem a mostrar. Como que isso chegou na sua vida? Você já viaja para locais inusitados, digamos assim, mas trazer essa experiência do Kung Fu com a viagem para a China, como que esse link foi feito?
2: Perfeito. Bom, eu venho criando conteúdo na internet já faz 4 anos e eu comecei na minha aventura pela Índia, onde eu fui desbravar, assim, explorar novos mundos, como eu falo, expandir os meus 5 sentidos. Então, eu sempre tive muito essa coisa de me desafiar, expandir, assim, meu corpo, mente, espírito, fortalecer. E na Índia, tanto que fiz algumas aulas de yoga, fiz várias atividades muito diferentes. E hoje em dia, né, eu venho viajando cada vez mais, mas muito a trabalho com os ministérios de turismo, principalmente de países não convencionais numa visão brasileira, como Zimbábue, Namíbia, Polônia, Malta, Guatemala, Falkland Islands. Então, o esporte sempre esteve comigo, eu me movimento desde os 3 anos de idade, estava falando para a Isa. Então, fiz jazz, sapateado, balé, hip-hop, tênis, yoga, muay thai. Então, assim, sempre fiz muita coisa. Então, eu sou uma pessoa muito aberta a experimentar novas atividades, novos também, novos países. Então, eu sempre estava na minha jornada, fazendo as minhas coisas loucas pelo mundo, as minhas experiências malucas, e nisso eu vi um vídeo, isso agora já há mais de quase 8 meses atrás, do Shi Miao Hai, que é o meu mestre, o Shifu, e quando eu vi aquele vídeo, juro, foi só um, na mesma hora eu falei assim, eu preciso viver isso. E aí pesquisando, né, fiquei por 6 meses estudando sobre Kung Fu, eu também até entendi esse meu fascínio maior, porque na Índia eu fiz o Vipassana, não sei se vocês conhecem, um retiro de meditação budista, mas não é religioso, em que Buda começou 2.500 anos atrás, e você fica 10 dias sem tecnologia, sem olhar na cara das pessoas, meditando 10 horas e meia por dia. Então, muito essa coisa de você se encontrar dentro de você. Nesse lugar, não pode fazer esporte, não pode escrever, não pode fazer nada. É meio que se encontre dentro de você. E aí, quando eu vi o Kung Fu, ele também tem origem budista. E aí, eu falei assim, meu Deus, porque eu já tinha feito Vipassana, já tinha me fortalecido em muitos sentidos, mas o Kung Fu tinha ainda mais a minha cara, porque eu sou uma pessoa muito agitada, eu amo o movimento, e o Kung Fu vem muito nessa questão de fortalecer seu corpo, mente e espírito para além de uma arte de combate. Tanto que lá a gente fazia meditação, fazia qigong, fazia tai chi chuan. Então eu tava sempre falando também da nossa mente, do nosso coração, do nosso espírito, muito além só de golpes muito potentes ou da quebra dos bastões, né, que foi algo que viralizou porque é uma coisa mais extrema. Mas o Kung Fu significa até trabalho duro. Então tem muito essa questão de você estar trabalhando duro dia após dia e se fortalecendo em todos os sentidos. E isso me fascinou muito.
3: E me fala uma coisa, Letícia, você já praticava o Kung Fu antes de ir para lá? Antes de... Você viu o vídeo, você adorou, ficou doida, queria ir para lá. Você começou nesse momento ou não? Como é que foi isso?
2: Eu tava já sempre fazendo os meus exercícios, eu tava frequentando muito uma academia que é de Muay Thai com funcional, a One to One, que eu tava indo sempre, eu também sempre já fazia musculação. E aí, naquele momento, meus treinos são muito agitados, assim, eu já fazia coisas muito intensas. Mas eu pensei, bom, isso parece ser bem extremo, então é melhor eu me preparar melhor pra isso, senão eu não vou conseguir, senão vou chegar lá, vou lesionar, ou não vou aguentar. Então, na mesma hora, eu puxei meu personal, que ele vinha dando as aulas mais coletivas, que eu fazia em grupo, falei, olha, eu quero ir, mas o que você acha que eu tenho que fazer? fazer, porque eu acho que eu tenho que me preparar muito mais. Quando que eu começo? Ele falou, pra ontem. Porque aquela coisa, né? Pra gente viver nossos sonhos, a gente tem que se preparar, a gente tem que se planejar. Em todos os sentidos, seja financeiro, físico, a forma que for. Então, naquele momento, 6 meses antes, a gente começou um plano. Ele tinha experiência de 10 anos de Kung Fu. Então, ele criou aulas, assim, muito doidas pra mim, com base no que a gente via que eu ia viver na escola. Nisso, eu já na mesma hora, eu já mandei e-mail pro Shifu, já vi ali o PDF, já fui indo atrás de fazer isso acontecer. Meu namorado topou e comigo. Geralmente, eu viajo sozinha, mas nessa, ele falou, não, eu também quero ir. O que me surpreendeu também, porque ele ama viajar, mas é que essa é uma experiência muito específica, né? Então, começou um plano muito de nós dois. Por uns 3 meses, ele não ficou se preparando. Depois, eu dei uma dura nele, porque, né, ele tinha que se preparar também, por mais que ele também é muito do esporte e
3: tal. Você não queria que ele trouxesse trabalho pra você. Vamos, cada um tem que cuidar de si.
2: E aí, eu lesiono, ele lesiona, acaba, né, prejudicando a experiência pra ambos, né? Então, a gente tinha que se preparar pra isso. Aí, depois, ele começou a ir nas aulas comigo, aí foi ótimo. Mas, nisso, eu comecei com esse meu personal de segunda a sábado, mais a musculação que eu sempre fazia na academia do meu prédio, que eu também assino uma plataforma, a Boom, que eu tô sempre também treinando, não importa onde eu vou, inclusive, como eu viajo muito, então eu tô sempre fazendo esses treinos onde quer que eu vá, e aí treino sem peso ou com peso, então eu comecei a fazer meio que 2 treinos por dia, sempre um, no mínimo, mas eu costumava fazer 2 por 6 meses. Então, assim, tanto que a minha vida era guiada, assim, minhas amigas queriam me ver no final de semana, tá bom, vamos treinar e depois a gente vai tomar café, vamos treinar em tal lugar e depois a gente vai almoçar. Então, assim, por 6 meses foi um preparo muito intenso, e fora que eu comecei a meditar todos os dias, então eu comecei a me preparar de várias formas pra eu conseguir ir pra lá e viver toda essa experiência. Por mais que eu já tinha experiência de 5 anos de Muay Thai, a minha dança, que eu dancei por 14 anos, e chegando lá, eu vi o quanto tudo isso também me ajudou. Não só o preparo de 6 meses, mas esse meu histórico de vida me ajudaram a viver lindamente lá.
0: No próximo bloco, a gente vai falar mais sobre todo o treinamento que a Letícia teve no período em que ela esteve na China, mas eu queria falar ainda sobre a adaptação aqui no Brasil. Tem um vídeo nas redes sociais da Letícia, gente, que ela tá carregando 2 pessoas nas costas, fazendo um tiro de corrida, melhor do que eu faria e assim ninguém nas costas. E dá pra ver que é muito cansativo, é muito exaustivo. Quando você estava aqui no Brasil se preparando nesses 6 meses, imaginando que estava tudo bem, chegou lá, você sentiu que dava para ter carregado mais peso, que precisava de um preparo diferente? Como que você se sentiu fisicamente?
2: Bom, eu, assim, cada dia que passava lá, eu sentia muito orgulho de mim mesma de ter levado tão a sério a minha preparação. Porque uma coisa que me surpreendeu é que lá, primeiro, todo mundo pode ir. Você não precisa ter experiência de Kung Fu, você não precisa ter experiência nem com exercício físico. O que me surpreendeu, tinha gente que foi pra lá e falava, eu odeio treinar. Tinha gente que não treinava 5 anos e tava lá. Então, assim, qualquer um pode ir, isso não é problema. Mas, que é puxado, é muito puxado. Então, assim, eu mesma, com todo o meu preparo, é óbvio que eu tive muitas dores, muita dificuldade, mas eu consegui participar de todos os treinos e fazer tudo. Então, eu fiquei muito orgulhosa. Tipo, muitas pessoas lá tinham que sair no meio do treino pra ir pra acupuntura, pra ir pro médico, ou faltava de treino, ou às vezes passava um dia todo sem treinar. Teve 2 amigas que elas tiveram que ir embora por 1 semana, porque elas lesionaram o joelho, a perna não tava legal. Então, o que elas vão fazer por 1 semana num lugar que você só treina? Então, elas saíram pra descansar um pouco e voltar. E já eu e também meu namorado, Pedro, a gente conseguiu fazer tudo, e muito por causa do nosso preparo. Porque, senão, você chega lá e você vai ficar frustrado.
3: Então, não aproveita, né?
2: Não aproveita, porque lá vai te puxar muito. A todo momento, os coaches vão estar querendo mais e mais e mais. Então, se você não está preparado, vai ser uma experiência também frustrante. Então, por isso, todo mundo que me pergunta, ah, pode ir? Poder pode, todo mundo pode. Mas saiba que se você não se preparar nada, você vai se frustrar, você vai lesionar. Então eu tive dificuldades, teve um dia que eu chorei ali rapidinho, mas foi mais porque vou carregar 2 pessoas, eu também não sabia que eu conseguia fazer isso. Acho que não teria nada que me preparasse para essa situação, mas eu consegui. Só que aí teve um momento que o nosso coach, ele fez a gente carregar 1 pessoa e dar a volta na escola inteira, que tinha vários lances de escada e tal. E eu peguei uma amiga minha que ela tinha 40 quilos, ela era uma pequenininha assim, e mesmo assim foi sofrido, né? Você carregando uma pessoa, subindo escada, dando uma volta inteira. E aí, beleza. Só que ele me puxava muito, porque ele via que eu levava muito a sério. Então, ele foi lá, me deu uma bronca e me fez carregar um adolescente chinês, porque tinha um adolescente chinês que moram lá, a vida deles é Kung Fu, e me fez carregar um menino muito mais alto do que eu, de 70 quilos. E assim, foi muito sofrido. Eu tive que pausar várias vezes e depois eu dei uma choradinha quando eu parei, porque meu corpo foi muito esforço. Mas aí a gente limpa a lágrima, segue, vai pro próximo treino. Mas eu sinto que foi incrível, foi desafiador, mas não impossível, sabe? Tudo me puxou pra melhor, mas eu sinto que a minha preparação foi perfeita pra conseguir fazer tudo que eu fiz lá.
0: E as artes marciais têm disso, né, Camila? Da disciplina, da formação, de uma personalidade. Por isso que muitos pais, logo quando a criança começa a desenvolver algum esporte, fala da necessidade de ir para uma arte marcial por conta da responsabilidade, né?
3: Sim, por conta da responsabilidade, a cultura das artes marciais, né? A história, o respeito que existe, né? Para com os outros, né? Sendo adversário ou não, né? Como, por exemplo, nesse caso, a pessoa que a Letícia estava carregando não era um adversário, mas era ali, era uma missão, né? Era uma coisa que você tinha que fazer, era uma tarefa que tinha que ser cumprida. Então, as artes marciais têm muito isso, é maravilhoso, a gente sabe que é muito legal. Então, a gente até costuma dizer que normalmente as pessoas que vão para as artes marciais, elas acabam entrando em muito menos briga do que os que não vão, né? Porque eles entendem da história, do respeito, do momento, para que que aquilo serve efetivamente. Então, assim, eu acho que é uma busca muito grande de estudo, de autoconhecimento também. A gente fala muito sobre isso hoje, nos dias de hoje, e o autoconhecimento está muito relacionado com o nosso corpo também, né? Então, eu acho que o que a Letícia viveu ali é um exemplo junto, né, com a própria Kung Fu, mas ele é um autoconhecimento, né, Isabela? E cada um vai descobrir ali, não tenho dúvidas que o que ela viveu deve ter sido diferente do que o namorado dela viveu, mesmo estando juntos. Então, é mais uma forma da atividade física e do esporte, né, mexer com a gente, dependendo da forma que a gente se entrega a ele.
0: Sim. No próximo bloco, a gente vai falar mais sobre a rotina da Letícia nesse período na China. Ela vai contar pra gente do acordar até dormir, como que é um treinamento de Kung Fu e quais são os grandes pilares dessa arte milenar. Não sai daí, o Bandidos em Forma já tá de volta.
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5: A gente volta a falar aqui na coluna de tecnologia sobre novidades apresentadas pela Amazon nas últimas semanas. Agora, a chegada de uma Alexa turbinada aqui para o Brasil, Warrison.
6: Edu, a Amazon trouxe para o Brasil a sua versão mais recente da Alexa, a Alexa Plus. Essa versão turbinada da assistente digital, Edu, já estava disponível para os consumidores norte-americanos desde fevereiro deste ano. E essa diferença de tempo, né, entre o lançamento nos Estados Unidos e a chegada aqui ao Brasil já chama atenção. Quando a gente olha para o passado, a Alexa original, digamos assim, né, ela foi lançada nos Estados Unidos em 2014, mas levou 5 anos para chegar aqui ao Brasil, para começar a falar português. Agora esse tempo diminuiu para 4 meses, né? E essa diminuição de prazo, Edu, tem tudo a ver, claro, com inteligência artificial, que a partir do uso de grandes modelos de linguagem, foi possível fazer essa adaptação muito mais rápida do discurso da Alexa para o nosso idioma aqui nativo, Edu. E esse, inclusive, é um dos capítulos interessantes da nova versão da Alexa. Ela agora conversa com você de maneira muito mais natural. Ao invés de ter aquelas frases mais ou menos padronizadas que você precisava recorrer a elas para dar ordens, por exemplo, para acender a luz do seu abajur ou apagar a luz da sala, para quem tem lâmpada inteligente em casa, né? Agora você faz tudo isso de um jeito muito mais natural. A Alexa é capaz de entender gírias, é capaz inclusive de responder com algumas gírias, entender alguns sotaques brasileiros. Ela foi feito um trabalho realmente muito grande de desenvolvimento nessa parte conversacional da Alexa. Na verdade, a gente está falando, Edu, de uma interface que se apoia em inteligência artificial. Uma coisa que me chamou muita atenção foi o reconhecimento inteligente de imagens. Você pode mostrar um objeto para um aparelho compatível com a Alexa, né? E ela é capaz de reconhecer aquele objeto e muitas vezes até identificar marca, produto especificamente e, claro, né, te levar em seguida para comprar isso na loja da Amazon, né? Tá tudo muito conectado.
5: A gente falou de outras novidades anunciadas pela Amazon recentemente. 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

0: Estamos de volta no segundo bloco do Band News em Forma de hoje, recebendo a influenciadora Letícia Pavin, que teve uma experiência muito legal na China com as artes marciais, mais precisamente com o Kung Fu. Letícia, a gente estava conversando no primeiro bloco sobre o seu preparo, o período em que você ficou aqui no Brasil pensando nesse projeto. E quando você chegou lá, tem como escolher a turma que você vai entrar? Olha, eu sou mais iniciante, eu quero começar por ali ou não. E qual que é a rotina? Você dorme e acorda já dentro do local do treino? Quantos treinos por dia? Conta tudo pra gente.
1: Bom, vamos lá. Aqui tem um recheio de informações. Então, as pessoas também me perguntavam muito como é essa divisão dos grupos, né? E uma coisa que para mim foi muito curiosa é que lá tem dois grupos só, os novos estudantes e quem já tá lá há mais tempo. Então, assim, você chega, você pode ser, por exemplo, uma pessoa faixa preta do Kung Fu, do não sei o quê. Lá não importa. Lá nem tem faixa. Então, ou você é um mestre ou você não é. Então, assim, eu tava, por exemplo, fazendo as aulas com o Boulin, que ele é um francês de 52 anos, ele foi campeão 12 vezes de Kung Fu na França e ele treinava do meu lado. Então, assim, você tinha, assim, todo mundo junto. Aí, no máximo, os primeiros dias, as pessoas novas ficavam num grupo diferente, mas mais pra aprender as bases, porque como a gente faz muita sequência em grupo, então, eu que não sei de nada, né, acabei de chegar, não tenho como acompanhar. Então, por isso, faz essa divisão, mas depois já coloca com todo mundo essa integração. E na escola, você pode chegar a qualquer momento. Então, a maioria das pessoas acaba chegando no domingo, pra já começar na segunda-feira, porque os treinos são de segunda a sábado, e aí, no caso, seria tecnicamente 6 horas por dia, mas aí tem algumas variações. Então, de segunda, terça e sexta são dias completos, onde a gente acordava antes das 6 da manhã, para 6 em ponto, tá na fila. Então, todos os dias a gente tinha que fazer 7 filas com apito, era uma das coisas mais severas assim da escola. Então, 6 em ponto você tinha que estar na fila. E aí, no caso, a gente começa o primeiro treino das 6 às 7 e pouco, até 7h30 se precisar, e 7h30 tem um café da manhã. Depois, até as 9 a gente pode descansar, para as 9 da manhã eu apito de novo, treino das 9 ao meio-dia. Meio-dia apito de novo para o almoço, aí a gente pode descansar até as 3 da tarde, para as 3 da tarde nem sei que número do apito, mas é o terceiro bloco. E aí das 3 da tarde até 5h30, 6, para 6 o apito para o jantar e 8h30 o apito para a fila final, onde a gente tem que se posicionar na frente do escritório do Shifu e a gente tem que fazer o nosso número em mandarim, de quantos tem. E você tem que estar na fila. O máximo que você pode não estar é na hora das refeições, caso você não queira comer. Tinha muitas pessoas que no café da manhã preferiam comer suas coisinhas, como iogurte, fruta, mas almoço e jantar todo mundo ia, porque você não tem uma cozinha, então você tem que comer, né? E aí depois o pessoal descansava. Então todos os dias eram 3 blocos. Mas na quarta e no sábado a gente só tinha o bloco das 6 da manhã até 30h e depois a gente tem um momento livre, que aí a gente pode sair da escola, porque nos outros dias é proibido sair da escola. E na quinta-feira o nosso treino começa às 9 da manhã. Então não tem o treino das 6 e aí depois faz até o fim. E aí a gente então tinha quartas e sábados à tarde livres e domingo o dia todo de descanso. Então essa era a rotina severa e tinha que estar no horário e tinha que... E aí, claro, cada dia tem os treinos diferentes. Aí se você quiser eu dou uma aprofundada.
2: Mas a intensidade dos treinos, Letícia, eram sempre intensos ou não? Como é que fazia essa variação? Era sempre o mesmo professor e a intensidade dele?
1: Bom, como a escola está crescendo muito, né, tem muitas pessoas indo para lá. E aí, detalhe, a escola ela é dentro de um hotel, a 15 minutos de Danfeng, que é a cidade onde Kung Fu nasceu. E aí, no caso, tem os dormitórios da escola, que está incluso no pacote. Mas se você quiser, tem um hotel, que é onde eu fiquei com meu namorado, que é 1 minuto a pé do dormitório, tipo, é bem na frente. E aí, quando ele foi embora, porque eu fiquei 3 semanas, ele ficou 2. Aí eu fui para os dormitórios. Mas, enfim, a gente está lá na escola e tem toda uma agenda em que eu gostava muito do balanço deles. Então, na segunda de manhã, o treino das 6 às 7, era o treino maluco de ficar pulando e aí as pranchas, uma loucura, pra depois a gente ir pros treinos de Taolu, que são os exercícios com bastão, sem bastão, as formas, né, do Kung Fu, as posições. O almoço e a tarde costumava ser uma coisa mais leve, como a gente tinha meditação, a gente tinha Tai Chi Chuan, a gente tinha o Qigong. Então eles equilibravam. Se a manhã era muito intensa, a tarde ia ser mais calma, mas não fácil, porque, por exemplo, o Tai Chi, por mais calmo que é, ele também precisa de uma consciência corporal e o Shifu e os dois coaches colocavam a gente sempre muito tensionado, sabe, no corpo.
0: O que é o Tai Chi?
1: O Tai Chi Chuan é uma das artes marciais chinesas, né, milenares também, e preza muito pela saúde e fluidez, assim, dos movimentos, do corpo, e tanto que lá na China você vê muitas idosas fazendo Tai Chi Chuan no parque, nas ruas, então mexe muito também com essa fluidez do movimento e usando cada parte do corpo, tanto que tinha vários momentos que a gente fazia até de olhos fechados. Sim. Então é uma coisa que puxa muito para uma energia, assim, mais essa coisa do mente-espírito, para além dessa potência, né, que a gente tinha, por exemplo, no Sanda Boxing, que aí era com a luva, também as coisas com bastão, né, que precisava de muita intensidade. Então acaba fazendo todo esse equilíbrio com essa Wing Yang, né, como eles sempre falam também lá no Kung Fu, equilibrando tudo dessa arte marcial, que ela é muito fascinante, porque o Kung Fu tem muitas coisas dentro, né? Às vezes a gente acha que é uma coisa só, mas tinha um leque de muitas atividades dentro do Kung Fu, que o meu era Shaolin do Norte, também, que era ali da região.
0: Eu tenho uma curiosidade, Letícia, vendo os seus vídeos, se pode desistir em algum momento. Olha, tá muito puxado pra mim, porque realmente é um treino intenso. A Letícia falou que
2: Sim.
0: você pode ir sem ter um preparo. Você não vai aguentar, mas você pode ir, né? Sim. Tem como chegar no mestre e falar, olha, hoje eu não tô me sentindo muito bem, eu vou querer pular esse desafio.
2: Ninguém tem coragem.
0: Ou a galera fica mais na dela, assim.
1: Sim. Não, então, eu vi várias situações. Então, por exemplo, se você lesionou, é só avisar os coaches, porque são dois coaches e o Shifu. E aí, como tinham várias pessoas, então, às vezes o Shifu aparecia, às vezes era um dos coaches, então a gente nunca sabia quem ia nos dar a aula. Uhum. Às vezes os dois ao mesmo tempo, três ao mesmo tempo. Mas, no caso, tinha várias pessoas assim, ah, eu lesionei, vou pra acupuntura. Ah, hoje eu não tô legal. Então, por exemplo, todos os dias a gente tinha que correr cinco vezes na escola, três vezes. Então, esse bloco das 6 da manhã, o bloco das 9 da manhã e das 3.
2: Que tamanho é essa volta? Você fala, ah, eu tinha que dar volta e volta da escola. Eu falo, gente, mas que tamanho é essa? Sim. Só pra gente ter uma noção de distância. Uma coisa, o pessoal acha que é na quadra, outra coisa não.
0: Com alguém nas costas,
1: Então, 5 vezes a volta dava 1,5 km, mais ou menos.
2: Tá.
1: E aí, com lance de escada e tudo. Então, se a gente fazia isso 3 vezes ao dia, uns 4,5 km, um pouquinho pra mais, menos. E aí, tinha várias pessoas que, assim, só nesse começo, que era sempre o começo de tudo, ficavam andando. Então, eles vão respeitando, porque eles também não querem que você fique mal. Mas uma amiga minha, ela deu uma machucada, e ela falou, eu sinto que eu já cumpri meu propósito aqui e vou embora. Então, se você quiser desistir a qualquer momento, você pode. Uhum. Mas foi até uma coisa que eu falei, eu acabei lançando meu e-book, porque as pessoas estavam me perguntando tanto. Então, eu fiz um e-book de 38 tópicos, 52 páginas, explicando tudo. E eu falei, tipo, pensa, você já está comprando pra ir pra China, tá viajando do outro lado do mundo, então se prepara, sabe? Dá o seu melhor. Porque eu vi que tinha muita gente que dava uns migués. E você pode, você guia a intensidade do seu treino,
0: Sim.
1: sabe?
2: Claro.
1: Então, eu vi diferentes aspectos, né, da escola.
0: É importante que as pessoas que estejam pensando nisso estejam dispostas, né, Letícia? Porque você falou, antes da gente começar aqui, que a experiência te deu vontade de viver isso. Não é só Sim. o esporte, só você correr. É tudo o que aquilo significa, a vontade de você não desistir, de você vencer uma barreira, de superar o que o esporte traz, e a filosofia do Kung Fu também, que fala o tempo inteiro da importância de você estar conectado e percebendo os seus movimentos, que é uma coisa que a gente não vive mais na vida moderna, né?
1: Sim, com certeza. E lá o Shifu sempre estava falando sobre o nosso coração estar em paz, a nossa mente estar vazia, focada, a gente ter calma. E era uma coisa assim, por exemplo, nas quebras, né, de bastão no braço, na perna, ele falava para eu esvaziar minha mente, para eu focar, para eu me concentrar minha energia vital, né, o chi, como eles falam, que vem assim, dessa parte assim do corpo. Então, parece que era uma coisa só de coisa intensa, assim, uma coisa agressiva, mas tinha esse yin yang muito intenso a todo momento também, desse equilíbrio, dessa paz no meio de algo tão difícil e de relaxar o seu corpo enquanto ele quebra um bastão em você. Então, é uma coisa assim, foi muito legal porque eu consegui viver o mindfulness, sabe? Por 3 semanas intensamente vivendo aquela realidade, me fortalecendo e realmente alcançando coisas que eu não tinha ideia que eu conseguia fazer, mas consegui. Então, foi muito legal.
0: O esporte é superação, né, Camila Rich? Ele traz pra gente essa possibilidade de viver algo novo sempre.
2: Sempre. Sempre, Isabela. E a gente mexeu o nosso corpo, a gente conheceu o nosso corpo, né? Aonde a gente expõe ele, onde a gente coloca ele, né? De que maneira que você coloca aquilo ali. Então, assim, eu fico imaginando você, né, tá num outro lugar, com outras conversas, outra língua, né? Eu não sei se eles, por exemplo, te passavam tanto, assim, os exercícios, demonstrando ou falando, né? E você querendo passar por aquilo, como a yoga fala muito, né? De você achar o desconforto na dor. Sim. Então, e você passar por isso é sempre muito grandioso para quem as experiências, elas se afloram, né? E eu acho que a gente, quando passa por um momento de dificuldade, não é só chegar no propósito, né? Não é só chegar a atingir, a gente fala muito com atletas olímpicos, ah, então ganhei a medalha, e aí, voltei para casa agora,
1: e agora, né?
2: E agora, né? Então, eu acho que isso de você passar por momentos de dores, de superação, não é simplesmente de lesão, tá? Não é você forçar em cima de uma lesão, né? Que você não aguenta mais. Mas de uma agonia, como você pô, de você chorar, de você se emocionar, de você chegar num extremo, né? Ou precisar manter uma calma num momento delicado. Isso você precisa, você controla através da respiração, a musculatura, a circulação. A gente sabe que a gente tem esse domínio. Então, isso é muito grandioso e assim, engrandecedor demais.
1: Sim, e foi até o que você trouxe, Camila, do autoconhecimento, porque é difícil dizer, só você sabe o seu limite, se você está dando melhor ou não. Então, eu não sei dizer. Então, se você sabe que você está dando o seu melhor, que você está indo além, e, ah, nossa, eu tô dando meu máximo, mas desse ponto eu não consigo passar mais. Ok. Então, assim, foi o que eu falei pra todo mundo. Se você quer, só vai lá e dá o seu melhor pra você alcançar uma versão sua que você ainda não sabe. Então, até nos dias que eu fiz várias quebras com o Shifu no templo, que ele quebrou no meu braço, na minha perna, na minha barriga, mil coisas. No dia seguinte, eu tava lá o treino do dia inteiro. Eu tava com dor, mas o que eu podia fazer? Eu continuei. Não era uma dor que, na minha concepção, não era insuportável e que eu podia continuar. Mas tinha pessoas que várias vezes, eu tô com uma mini dor, vou parar aqui. Então, vai de você, sabe? Você controlar e também essa questão de eu virei melhor amiga da dor. Não tinha um dia que eu não tava com dor, também do Taulu, né? Toda hora com bastão aqui. Tá até agora com uma pelinha até mais clara, porque meio que ficou carne viva, sabe? Então, a gente ia dando um jeito, de alguma forma, de continuar, mas sempre você entendendo qual que é o seu limite. Se você consegue ultrapassar esse limite de uma forma respeitosa pra chegar em um outro patamar que você ainda não sabe. Então, por isso, esse autoconhecimento é muito importante pra fazer algo assim.
0: A gente continua essa conversa no próximo bloco do Band News Informa, falando sobre Kung Fu e a arte milenar da China. Não sai daí!

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1: Hoje eu vou dar uma sugestão de uma salada com cara de salada Caesar. Não tem muito de salada Caesar, mas uma salada incrementada com batata e bacon. Então, uma salada boa pra gente fazer agora no inverno, que dá preguiça de comer só coisa gelada, né? Então, uma salada, entre aspas, ela pode ser temperatura ambiente, pode até a batata tá morninha, pra dar uma animada na salada no frio, né, gente? Porque eu sou do tipo que se eu não tiver, assim, muito determinada no inverno, dá preguiça de comer salada, né, gente? Mas precisa. Então, é o seguinte, você vai pegar batata bolinha, meio quilo de batata bolinha, dá uma cozinhada em água com sal, cortadas ao meio, dá uma pré-cozinhada nela até ela dar uma pequena amolecida, não precisa estar totalmente cozida. Aí escorre, vai colocar numa assadeira e aí você vai colocar uns 2-3 dentinhos de alho amassados com azeite e parmesão. Pouco, tá, gente? Vamos lá, 2 colheres de parmesão, umas 4 de azeite e uns 2 dentinhos de alho. Faz essa pastinha que você pode amassar no pilão ou pode bater num mixer, no processador, e besunta as batatas pré-cozidas com isso e leva ao forno ou air fryer pra ficar aquela batata assada supitando, assim, bem tostadinha. Aí você pode pegar um bacon, aquele que a gente já compra em cubinhos, frita bacon em cubinhos, reserva. Quando a batata já estiver linda, bem douradona, você prepara a salada. Então, as folhas, é legal aqui, então, eu tava fazendo um paralelo com a Caesar, vamos usar a alface romana, que ela é gostosa, ela é carnudinha, né? Ela é bem legal. Então você põe as folhas e aí vai temperar com raspa de um limão siciliano, o limão, sal, pimenta do reino e aí fazer uma misturinha de 2 colheres de maionese com 2 colheres de iogurte natural e, se você gostar, um filezinho de anchova esmagado. Sal, pimenta, mais um pouquinho de azeite e esse é o molho da salada. Aí você tempera então as folhas com esse molho delicioso, coloca na travessa, joga essas batatas assadas e o bacon em cima e pronto. Tem uma salada bem disfarçada, hiper saborosa, agora pro inverno. Pra gente não pular a salada, não pode, hein, gente? E se você quiser, você pode falar comigo pelo e-mail hojepode@bandnewsfm.com.br ou pelas redes sociais no @carolecrema. Pode pedir receita, dica, fala comigo, eu vou adorar.
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2: Girando mais uma vez os principais destaques do noticiário, partidos assinam compromisso com o Tribunal Superior Eleitoral sobre a integridade das eleições. Informações que chegam com Márcio Rocha.
3: Para manter a integridade das eleições que vão ser realizadas no mês de outubro, 26 dos 30 partidos políticos registrados pelo Tribunal Superior Eleitoral assinaram um acordo para fortalecer a ligação das siglas com a Justiça Eleitoral. Em um encontro que contou com presidentes e representantes dos partidos políticos na sede do TSE em Brasília, as legendas que vão disputar cargos públicos durante o pleito eleitoral confirmaram que concordam com os temas estratégicos para a realização do pleito. Segundo a Corte, entre os principais eixos do acordo estão o combate à desinformação, o uso responsável da inteligência artificial, a promoção da participação cidadã, entre outros. Na prática, o acordo não cria novas obrigações, sanções ou encargos, mas reúne os compromissos que devem ser alinhados à legislação eleitoral vigente e reforça o papel das siglas no processo democrático. Entre eles, o incentivo à participação dos eleitores, respeito às diferenças ideológicas e a orientação dos candidatos sobre quais direitos e deveres durante o processo eleitoral.
2: Internado na UTI, o técnico do Tetra, Carlos Alberto Parreira, apresenta o quadro estável. Informações que chegam com a Maria Eduarda Vieira.
4: O ex-treinador da seleção brasileira, Carlos Alberto Parreira, respira com auxílio de aparelhos. O técnico do Tetra segue internado na UTI do Hospital Samaritano Barra, na zona sudoeste do Rio. Ele apresenta um quadro de inflamação pulmonar. Em nota, a unidade de saúde informou que ele está estável, sem previsão de alta para o quarto. Desde 2023, Parreira trata um linfoma de Hodgkin, um câncer que atinge o sistema linfático. traumático. Ainda de acordo com o hospital, a família do ex-técnico agradece as manifestações de apoio.
2: O dólar fecha em alta nesta quinta, com um avanço de 1,30%, cotado a R$ 5,17. Na máxima do dia, chegou a R$ 5,18. Já o Ibovespa, principal índice da Bolsa Brasileira, inverteu o sinal e fechou em queda de 0,10% aos 168.278 pontos. Tem mais do esporte por aqui na nossa programação. O zagueiro da seleção brasileira, Gabriel Magalhães, projeta um jogo difícil contra o Haiti hoje pela Copa do Mundo. A partida acontece no estádio Lincoln Financial Field, na Filadélfia, às 9h30 da noite. Em coletiva de imprensa, o defensor do Arsenal elogiou a alta intensidade da seleção adversária e disse que o Brasil não pode tropeçar.
5: Como eu falei, nós sabemos que é um jogo muito difícil. Conversamos muito, né, sobre o último jogo e com certeza o jogo de amanhã é um jogo de atenção, é um jogo onde a gente não pode errar, porque a gente sabe que eles são uma equipe muito forte, né, no fisicamente, né, então a gente trabalhou muito bem essa semana para que amanhã podemos fazer um grande jogo.

0: Estamos de volta para o terceiro e último bloco de hoje, falando sobre a experiência da Letícia Pavin em uma escola de Kung Fu na China. Ela passou 3 semanas por ali, completamente imersa e mergulhada, não só no esporte, mas na cultura e na filosofia dessa arte milenar, e está compartilhando com a gente hoje aqui no Band News Informa. Letícia, vamos falar um pouco mais sobre mente. A gente terminou o último bloco falando sobre percepção, autoconhecimento. O Kung Fu, desde o início, preza muito por isso e fala sobre a importância de você ligar o movimento, a filosofia, a cabeça. Conta pra gente desses ensinamentos que você aprendeu por lá, ligado também às artes marciais. E explica uma curiosidade, por favor, dos elementos, dos bichinhos que são apresentados como... Os movimentos do Kung Fu têm um pouco a ver com o que a gente aprende em Kung Fu Panda. Tem o louvo a Deus, tem a tigresa, tem a garça. Bom. Isso, de fato, é aplicado na vida real?
1: Então, o Kung Fu, né? Porque ele tem um leque de muitas vertentes do Kung Fu. O que eu fui foi o Shaolin tradicional do norte, que já é diferente do sul. E, no caso, esse meu Shifu, o Shimeo Hai, ele não focava em nenhum movimento dos animais. Mas a gente sabe, por exemplo, no ocidente, principalmente, tem as escolas que é só do louva-a-Deus, é só do tigre. Então, assim, tem muitos tipos, tem muitas... É da águia, não sei o quê. Então, são muitas vertentes. Nessa minha escola, não é sobre tá certo ou errado, são os estilos. Então, ali era sobre o Kung Fu tradicional Shaolin. Então, ele não ficava falando... A gente fazia várias posições, né, que seria da garça, nos nossos taolus, as nossas sequências, mas não era uma coisa que era dita, não era um foco naquilo. Então, os animais, sim, representam, mas pelo menos nessa escola que eu fui, não era uma coisa que ficava se falando. Era mais a gente fazendo vários movimentos, várias sequências diferentes, seja com bastão. E fora que o Kung Fu tem muitas armas, né? Então, uma arma que eu tava querendo aprender muito também era o leque, a espada. Eu vi alguns outros amigos fazendo no final, mas você tinha que comprar a sua arma. E aí, tem o professor particular e as pessoas que ficam mais tempo acabavam fazendo isso. Eu tô querendo voltar ano que vem. Quem sabe aí eu faço a espada, o leque, vamos ver.
2: E você, uma pessoa que nunca praticou, você indica que, eu sei que você já falou do preparo, mas assim, do preparo físico, que a pessoa possa se preparar 6 meses, ter um contato com o Kung Fu aqui 3, 6 meses e ir para lá e conseguiria fazer?
1: Eu acredito que sim, até porque eu mesma nunca tinha feito Kung Fu em si. Por mais que eu tinha esse meu professor que ele estava me preparando, ele não trabalhava muito as posições de Kung Fu. Tanto que foi no final que eu tive um outro professor que me ajudou também, o Anselmo, que ele tá lutando Kung Fu até hoje, então ele começou a me ensinar mais formas e tal. Mas eu fui meio que crua de Kung Fu. Só que lá, eu percebi o quanto esse meu histórico da dança, por exemplo, me ajudava muito. Tanto que as sequências, a gente aumentando a cada aula. Aí tinha uma sequência que já tinha mais de 2 minutos. E meus amigos que eu fiz lá, né? Sempre chegavam pra mim e falavam, Letícia, como é que é? Você lembra? Porque devido todo esse meu histórico de 14 anos de dança, pra mim era muito mais fácil pegar sequência. Meu namorado tinha muita dificuldade, porque ele não tinha experiência com ficar pegando sequências e decorando e adicionar mais, e a intensidade, e eu também a minha flexibilidade. Então eu comecei a ver o quanto essa memória muscular e tudo que a gente faz na vida é repertório, né? Então eu não tava mais conectada à dança, já fazia alguns anos, e eu vi o quanto que me ajudou lá pra essa experiência. Então acho que, independente do que a pessoa está envolvida aqui, se ela se movimenta de alguma forma, tudo isso vai ser repertório para ajudar de alguma forma, pelo menos para algum treino lá. E aí, tanto que lá tinham pessoas, tanto o Bulan, que eu falei para vocês, de 52 anos, mas tinha o Marcos, de 60 anos. Era o sonho dele, desde os 10 anos, fazer algo assim, e ele estava muito emocionado de estar lá. Tinha uma mulher de 40 e poucos anos, então, claro, a maioria era de 20 e poucos, mas você via pessoas de 30, de 40, esse de 60. Então, meio que, se você quiser ir, vá. Com ou sem experiência. E aí, claro, algumas coisas vão ser mais ou menos desafiadoras, dependendo do seu histórico e do seu preparo.
0: Interessante isso que a Letícia trouxe pra gente sobre a memória muscular. É uma coisa que a gente fala sempre aqui no Band News Informa, da importância de você se manter ativo pro seu futuro, pra sua qualidade de vida. Mas olha como pode levar experiências diferentes, né, Camila? Você ter um repertório de criança, seja na dança, seja na natação, isso vale até a vida adulta. O nosso corpo lembra, né?
2: Ele lembra. Meus pais sempre falaram, e falam ainda pros meus filhos, meus pais, que... É uma oportunidade e a gente tem que aproveitar a oportunidade de aprender, porque a gente não sabe como aquilo vai ser útil em algum momento. Então, assim, toda vez que você tem a oportunidade, a gente fala, eu falo para os meus filhos, vivi isso muito, vamos experimentar, experimenta, estamos aqui, por que não? Por que você não vai pular ali na água, não vai experimentar, né? Com responsabilidade sempre. Mas, assim, tudo que você pode dar de acesso às crianças, ela é muito bem-vinda para o futuro, porque faz diferença você ali na frente ter feito aquilo e ter vivido aquilo de alguma maneira, sempre.
0: E lá na escola, a Letícia falou que tinha gente que morava lá. Então, você tem como escolher o período que você vai ficar lá? Se eu quero passar um ano treinando Kung Fu, ou no seu caso, 3 semanas, como são as possibilidades dentro das escolas chinesas?
1: Sim. No caso, essa escola tinha uns adolescentes chineses que moravam lá. Então, a vida deles era isso. Adolescente de 13, 14, 15 anos. E eles têm uma associação meio que com o Shifu. A gente não sabe muito como funciona assim, mas parece que eles saem 40 dias no ano para ver os familiares. E o Shifu ajuda eles, só que eles também trabalham na escola. Então, se chega um aluno novo, eles que arrumam a cama, eles que arrumavam o refeitório. Então, é meio que uma troca com os pais. Então, isso porque eles são chineses. Mas você escolhe seu tempo. Então, eu tinha alguns amigos lá que eles iam ficar 4 meses na escola. E aí tem os pacotes por semana. E quanto mais tempo você fica, mais barato fica também os meses. Tanto que acho que 2 meses eram uns R$8.000. E já 3 semanas era 6.000, entende? Então, assim, realmente para estimular. Porque os custos lá eram poucos. A comida era muito simples. E como eu tava falando pra Isa, todo dia a gente almoçava e jantava. Frango, arroz, acelga, que era o pak choi, que é o tipo de acelga deles. E tofu. Todos os dias a mesma coisa. Com variações de cenoura, tomate, pepino. E aí as camas eram muito simples. Então era uma cama assim, muito dura. Com um... Você colocava meio que um colchão, meio que uma coberta. Então eu achava que, meu Deus, eu vou sofrer aqui. Mas acabei dormindo bem, deu tudo certo. Mas era tudo muito simples, assim.
0: A gente se adapta,
1: assim.
0: Né?
1: A gente se adapta. Aí no hotel era um pouquinho melhor, não era tanto assim também, mas a gente ia indo. Então, também, para todo mundo que me pergunta, você tem que estar muito com a cabeça aberta, não vai ser nada luxuoso, nada confortável em nenhum sentido. A experiência vai ser confortável, mas é isso, é para te puxar mais. E aí você escolhe o tempo que você quer ficar. Muitas pessoas que estavam lá, estavam ficando 2 meses, o que eu achei muito interessante. Para mim, o meu sonho era ficar 1 mês, só que não dava, até porque eu acabei ficando 1 mês e 2 dias já fora do Brasil, que são muitas horas para chegar na China, muitas horas para voltar. Eu queria pelo menos ver a muralha, alguma coisa, porque eu realmente fiquei imersa na escola. Mas muita gente ficava 2 meses, e eu acho que é o tempo ideal, assim, pra você ter uma imersão completa. Mais do que isso, você pode acabar mais tendo um burnout, mais ficando exausto, mas se é o seu objetivo, então fique. Então, lá ele tá muito aberto de, você quer vir? Fica, mas se dedique, sabe? Uhum. Esteja aqui presente.
2: Letícia, como que você voltou de lá?
1: Ai, ainda está sendo difícil dizer, porque foi muito transformador, foi muito incrível, assim, eu fui lá pensando, eu quero fortalecer meu corpo, mente e espírito, consegui, mas para muito além disso, sabe, foi um universo, assim, que eu me fascinei muito, e eu vivi tanto o presente lá, sabe, e colocando meu foco e alcançando coisas que eu não imaginava que eu conseguia fazer, por mais que eu sempre fui muito determinada, muito resiliente na minha vida, mas o Kung Fu me confirmou algumas coisas e muito essa questão da determinação, resiliência, constância na vida. A gente consegue tudo que a gente quiser. Claro, pode demorar, mas a gente consegue, ainda mais pensando no que é do nosso alcance, então como o meu corpo, né? Fortalecer o meu corpo está no meu alcance, por mais que demore. E foi tudo muito incrível, assim, muito transformador a ponto de, agora que eu voltei, eu tava até meio triste de, poxa, e agora, né? Essa coisa até que vocês estavam falando dos atletas. Tá bom, consegui minha medalha, fiz aquela maratona, e agora? Então, agora eu tô buscando muito continuar os aprendizados, só que, como eu falei, são tantas vertentes aqui no Brasil, e eu queria continuar do Shaolin do Norte, então agora eu estou começando a fazer aulas experimentais para ver qual escola eu me identifico, qual mestre, a dinâmica da aula, até porque eu quero voltar para lá, e eu quero continuar no Kung Fu, que eu me identifiquei muito como filosofia de vida, né? Não só essa arte de combate. E, então, eu tô nessa jornada agora de continuar os aprendizados e que isso reverbere mais na minha vida e não seja só uma experiência pontual.
0: A gente já está chegando ao fim do Band News Informa de hoje, mas Letícia, como foi a experiência como mulher? Teve algum tratamento diferente? Você sentiu alguma dificuldade culturalmente falando da China? É um país que eu não conheço. Você já foi, Camila?
2: Não conheço.
0: Como a mulher é olhada lá e principalmente dentro do Kung Fu como atleta?
1: Perfeito. Na China, eu cheguei, meu namorado foi embora, só que depois eu viajei também sozinha por Beijing. Em questão de segurança, eu me senti muito segura, até porque a China tem câmeras espalhadas em todos os lugares. Então, assim, eu já vi até vários vídeos de pessoas de, vou deixar meu celular aqui pra ver se alguém vai pegar. As pessoas não pegam, nada acontece. Então, questão de segurança da mulher, andar na rua, alguém mexer comigo, nada, assim. Tudo muito seguro, questão dos meus pertences, de poder andar, eu andava à noite, tipo, 10 da noite sozinha, sem problema algum. Em questão da escola, né, porque a gente tava no universo fechado, sabe? Que a gente era até proibido de sair, só nos horários livres. É, era muito incrível que realmente os chifus, os coaches, por exemplo, me olhavam e eles me olhavam como, ai, essa menininha, essa menina pequenininha. Não, eles me puxavam tanto quanto puxavam outro homem. Teve até um dia que já era 5h58, faltava 2 minutos para comer, a gente estava exausta, já era segunda-feira, um dos dias mais difíceis, e o chifu fez a gente fazer flexão pulando, e assim, para uma longa distância. Aí, obviamente, os homens já começaram, geralmente, para os homens é mais fácil fazer esse tipo de flexão, e eu sou meio fraca, na verdade, eu sou fraca na flexão, por mais que eu consiga muitas coisas. E para mim estava sendo muito difícil, então eu estava meio que caindo, assim, demorando, e o chifu foi lá com bastão e me bateu, assim, com toda na minha perna. E eu, tipo, calma, eu vou fazer. Aí ele foi lá e me bateu de novo. Então, assim, eles não têm muito essa percepção, ai, ela é uma mulher, eu tenho que pegar menos pesado. Mas aí, por exemplo, outras meninas saíram da fila e foram ali de cantinho. Uhum. Mas era isso que eu via. Ele via que eu conseguia fazer e ele sabia que eu era muito séria nos treinos. Então, ele ia sem dó. E aí, também teve um dia que a gente tava fazendo a isometria, que é o Mabu, né, que seria um agachamento. E aí eles ficam contando que é pra ser 1 minuto, mas foi tipo 2. Então a gente já tava exausto nesse dia e eu acabei levantando, porque eu não tava aguentando, minha perna tava tremendo, e aí eu agachei de novo. E nisso eu não vi ele vindo e ele veio de trás, ele me chutou com toda a força dele. Então, nessas horas, eu via que, assim, não tem essa diferença de homem e mulher. Ai, coitada dela, ela é frágil. Zero. Era muito assim, se você tá treinando sério, independente de quem você for, eu vou te puxar, eu vou tá sempre te puxando pra mais e mais. Então, isso eu achei muito legal. Pelo menos pra mim, funcionou bastante.
0: A Letícia Pavin é influenciadora, tá sempre divulgando nas redes sociais dela destinos muito interessantes pra gente conhecer como mulher e como se sentir segura nesses locais, e hoje veio contar pra gente da experiência dela com Kung Fu na China. Letícia, foi um prazer conversar com você.
1: Obrigada.
0: Deixa aqui suas redes, quem ficou curioso, quer saber um pouco mais, gente, acompanhem o TikTok dela e maratonem os vídeos da China, que são muito bons.
1: Sim, muito obrigada, Isa, obrigada, Camila. O meu Instagram, né, e o TikTok é o mesmo, é Le Pavin. É, eu sei que eu posto no TikTok, mas eu sempre puxo por Instagram, tanto porque eu amo, mas também porque tem 5 destaques de toda a experiência, são mais de 500 stories, que eu, assim, fui postando tudo. Então, pra pessoa que não viu, maratonar, porque eu acho que vai ficar umas 3 horas lá e não vai conseguir ver tudo. Então, realmente, tem muita coisa legal, eu venho postando nas duas plataformas, e pra quem quiser ir mesmo, assim, por mais que eu tirei muitas dúvidas, eu fiz esse meu e-book de o passo a passo pra você, e tanto que já tem mulheres que estão indo esse ano, e eu tô super animada pra ver aquela escola lotada de brasileiros, então contem comigo, obrigada pelo espaço e por poder compartilhar minha história.
0: Camila Richa, o seu
2: obrigada.
0: Instagram também tá aberto para os nossos ouvintes, para quem acompanha a gente, sim, tirar alguma dúvida,
2: sim,
0: de atividade física e esporte.
2: É só me procurar no @ Camila, _, aquele risquinho embaixo, Hirsch, H-I-R-S-C-H.
0: Um beijo, gente, até a próxima.
2: Tchau.

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1: A nossa ouvinte Cláudia Martins, de Osasco, escreve perguntando sobre banhos no inverno. Manu, devem ser evitados? Fico com medo de dar banho na minha cachorra. Olha, Cláudia, o banho não precisa ser exatamente suspenso no inverno, mas alguns cuidados são realmente fundamentais. O principal risco não é a água em si, mas é do animal permanecer molhado por muito tempo. Após o banho, o animal perde calor mais rapidamente e pode sentir bastante desconforto. Então, o ideal é utilizar água morna e secar completamente a pelagem, evitando correntes de ar. Em animais muito sensíveis ao frio, vale reduzir a frequência dos banhos durante os períodos mais frios, né? Agora a gente vai entrar no inverno, de repente dá uma espaçada maior no banho. Filhotes, idosos e pacientes com doenças crônicas merecem mais atenção, sim. Portanto, banho continua fazendo parte da rotina no inverno, desde que a secagem seja completa, a água morninha e a gente dê o banho dentro de casa, né? Para que a gente possa garantir que eles não sintam tanto frio durante o processo. Você tem dúvidas? Mande um e-mail para elbicho@bandnewsfm.com.br ou então no meu Instagram, Manu Carsten. Participe, eu espero você!
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0: 4:28 pelo horário de Brasília, girando os outros destaques por aqui na nossa programação. O Banco Central reduziu a taxa básica de juros, a Selic, de 14,5% para 14,25% ao ano. Para entender o que esse corte significa na economia, a repórter Adele Robichet conversou com o economista e ex-diretor do Banco Central, Luiz Eduardo Assis.
1: Queria justamente saber o que esse movimento sinaliza sobre essa avaliação nesse momento.
2: Bom, o resultado é absolutamente esperado. O mercado já tinha cantado essa bola, praticamente não existia nenhum analista que esperava algo diferente. Quem esperava, os pouquíssimos que esperavam, esperavam que não houvesse nenhuma queda. De qualquer forma, o Banco Central atendeu a expectativa do mercado e vem fazendo isso já há bastante tempo. Nenhuma surpresa. Cortou, mas poderia até não ter cortado, porque existe uma pressão inflacionária já no futuro, ela já está encomendada. É bastante provável que a gente tenha um super El Niño esse ano, já agora no segundo semestre. A gente tem pressões que ainda vêm pelo lado dos combustíveis. É importante notar que não houve um efeito significativo da guerra do Irã no preço dos combustíveis no Brasil. O Ministério da Fazenda fez uma série de subsídios, acabou comprando tempo, acabou evitando que o aumento do preço do petróleo repercutisse aqui dentro. Mas deve haver ainda uma pressão no preço do petróleo lá fora por conta da recomposição dos estoques que serão feitos agora. Existe também o risco de que essa guerra entre Irã e Estados Unidos volte a gerar uma inquietação no mercado. Portanto, a expectativa de inflação, uma expectativa de elevação, o mercado que faz essas estimativas todas as semanas, e o Banco Central coordena isso na pesquisa Focus, essa pesquisa mostra que houve uma significativa elevação da expectativa de até

0: combater a inflação é a manipulação da taxa Selic. O debate que está faltando, e que não será feito agora no período pré-eleitoral, mas o debate que está faltando é a respeito da ineficiência da política monetária, porque os juros são altos há muito tempo, eles são muito altos há muito tempo, e a inflação voltou a subir, porque o Brasil está sujeito a choques externos, porque o Brasil tem uma economia indexada ainda, e principalmente porque o governo ele lançou uma série de programas que acabam estimulando a demanda. São programas fiscais, parafiscais, estímulo a crédito, renegociação de dívidas, tudo isso para estimular a economia. Portanto, você vê o governo tentando impulsionar a economia com a política creditícia, fiscal, parafiscal, e o Banco Central tentando segurar a economia para poder segurar a inflação. O resultado é uma inflação ainda alta, está acima do teto da meta, deve subir mais, deve ir em direção a 5%, é possível que passe de 5% esse ano, e ainda com juros muito, muito altos. É o pior dos dois mundos. A inflação subindo e juros ainda muito, muito altos durante um bom tempo.
1: Sim, e houve uma queda, mas essa queda não foi tão grande, digamos assim, né? Então eu queria entender se ela representa alguma diferença agora para o bolso dos brasileiros. Na nossa vida, o que é que vai mudar? Financiamentos, cartão de
0: muito
1: crédito,
0: pouco.
1: Poupança, investimento?
0: Não, não. Não, é muito, muito pouco. Os juros continuam muito elevados, o que é excelente para quem é investidor e é péssimo para quem deve. Não só as pessoas físicas, como também as empresas. Há um aumento da inadimplência das empresas, já há um aumento muito maior da inadimplência das pessoas físicas. É bastante provável que a gente veja um aumento de recuperações judiciais no segundo semestre, por conta dessa elevação da taxa de juros, que torna as dívidas muito mais caras e, ao mesmo tempo, com a economia desacelerando. Há uma desaceleração bastante razoável da economia. Então, é um cenário bastante problemático e seria ainda muito pior a boa notícia ou a sorte grande do Banco Central nessa decisão do corte do cupom, do corte de juros do cupom, foi o fato que aparentemente houve uma solução temporária, que seja, para a guerra entre Irã e Estados Unidos. E isso significou nos últimos dias uma queda muito grande do preço internacional do petróleo. A vida do Banco Central seria muito mais difícil se isso não tivesse acontecido.
1: Você diz que a expectativa é que não haja mais muitos cortes, mas você acha também que pode haver uma reversão, talvez, desses cortes?
0: Não, eu não acredito que possa haver uma elevação. Eu acho que o cenário mais provável agora é mais um corte de 25 e segurar para ver o que acontece, fechando o ano com uma Selic em torno de 14%.
1: Entendi.
0: Esse é o cenário que parece o mais provável. Não acho que o Banco Central tenha espaço para subir juros, geraria uma turbulência absolutamente gigantesca.
1: Acho que é uma pergunta um pouco mais difícil, não sei nem se tem resposta, mas queria saber se você acredita que algum dia o Brasil vai se livrar desse problema da taxa de juros e toda essa questão inflacionária.
0: Olha, a questão inflacionária, a gente já fez um grande avanço, porque a gente está discutindo aqui que a inflação está subindo, a inflação está indo de 4% ao ano para 5% ao ano. Né? Se você voltar para antes do Plano Real, você estava falando de taxas dessa natureza, se fosse no mês, seria um grande sucesso. Então, a gente já fez um grande avanço. A questão agora é que a sociedade como um todo tem que discutir é a questão fiscal. E ela não é simples, porque o déficit não existe apenas porque o governo é perdulário. O déficit existe porque o sistema político que nós montamos, nós brasileiros montamos, ele estimula a captura do Estado por grupos organizados. Então você tem ali centenas de bilhões hoje do orçamento que são gastos em subsídios a setores, muitos dos quais são absolutamente saudáveis. Vamos conseguir tirar os subsídios? Dificilmente, porque são setores politicamente organizados, com representantes na Câmara, representantes no Senado.

0: Portanto, a questão da economia está profundamente integrada na questão política. Isso não significa que a política contaminou a economia, significa que é assim mesmo. E nós, brasileiros, teremos que achar uma solução. Não acho que o ajuste fiscal seja inevitável, não acho que em 2027, necessariamente, qualquer presidente terá que fazer um ajuste fiscal, mas é essa questão que se apresenta para toda a sociedade brasileira decidir. O que é que nós queremos no futuro, o que é que a gente quer do país.
1: Muito obrigada, Luiz Eduardo.
0: Obrigado você.
1: Tchau, tchau. Até mais.
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5: O brasileiro é conhecido por muitas paixões, mas infelizmente os livros ainda não estão entre elas. Pesquisas apontam uma média anual de menos de 4 livros lidos por pessoa, enquanto mais da metade da população se considera não leitora. Quem explica é o repórter Eliseu Júnior.
6: Você leu inteiro ou em partes pelo menos um livro nos últimos 3 meses? Este é o critério utilizado pela pesquisa Retratos da Leitura no Brasil, realizada pelo Instituto ProLivro. E pela primeira vez desde o início do levantamento, em 2007, o número de não leitores superou o de leitores. Segundo o estudo, a média anual de leitura entre os brasileiros é de apenas 3,96 livros e cerca de 53% da população é considerada não leitora. Para a escritora e poeta Beth Guedes, apesar de a leitura estimular a criatividade, a imaginação e o senso crítico, a falta de acesso aos livros acaba desmotivando o hábito de ler e até mesmo de escrever.
7: Infelizmente, a leitura não é democrática por fatores preponderantes de custo elevado na aquisição dos livros, a falta de acesso.
6: As desigualdades sociais e educacionais também refletem em outro problema histórico do país, o analfabetismo. Dados do IBGE apontam que cerca de 9 milhões de brasileiros com 15 anos ou mais não sabem ler ou escrever. Em Minas Gerais, a taxa de analfabetismo é de 4,4%. Para Beth Guedes, ampliar o acesso aos livros e fortalecer políticas públicas voltadas para a leitura são caminhos para mudar essa realidade.
7: Apesar dos desafios, o índice de leitores tende a aumentar gradualmente com acesso à leitura e livros. Escolas, universidades, através do Clube de Leitura, contribui para esta ampliação de leitores.
6: Buscando ampliar o acesso à literatura recentemente, o Ministério da Educação lançou a plataforma MEC Livros, uma biblioteca digital com mais de 25 mil obras, entre títulos em domínio público e publicações licenciadas disponíveis gratuitamente para estudantes, professores, pesquisadores e leitores em geral.
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5: O âncora do Jornal da Band e do Band News no meio do dia, Eduardo Inegue, analisa os desdobramentos da Operação Compliance Zero, que investiga supostas relações entre políticos e o Banco Master. Você acompanha agora o comentário completo do jornalista.
9: O senador Jax Wagner, líder do PT no Senado, não teve um dia tão bom. O Jax Wagner, ele tem uma carreira política muito extensa. Ele começou a vida como ele foi fundador do PT, foi fundador da CUT na Bahia, foi deputado federal 3 vezes, ele foi responsável na crise do Mensalão pela articulação política do governo no Congresso, foi governador da Bahia por 2 mandatos, 2007 a 2014, depois dele veio Rui Costa, que hoje é ministro da Casa Civil de Lula, foi ministro da Defesa. Ministro da Defesa, foi ministro da Casa Civil, Relações Institucionais, ministro do Trabalho. Quando Lula estava preso na Superintendência da Polícia Federal em Curitiba, foi um nome considerado para candidato a presidente da República. Quer dizer, é um grandalhão, é um grandalhão. Ele é líder do governo. Então não é assim, ah, é lá o Jax Wagner lá da Bahia, porque nessa hora... O que que acontece? Nessa hora, todo mundo fica longe. Se ele tivesse ganho na Mega Sena, todo mundo ia ser parente dele. Agora, nem o cachorro da família reconhece o Jax Wagner. O cachorro começa a fazer assim, miau. Nem cachorro ele é mais, é gato. Para não parecer que é da família do Jax Wagner. E o Jax Wagner hoje e outros foram alvo de busca e apreensão por parte da Polícia Federal. Pedida pela Polícia Federal, autorizada pelo ministro do Supremo, André Mendonça. Motivo, você já sabe, acompanha o noticiário, relações com a teia do Banco Master. Relações com o universo de Daniel Vorcaro. Não é a primeira vez que acontece isso na vida de Jax Wagner. Jax Wagner já é um homem experiente, já conhece as visitas da Polícia Federal. Ele já foi alvo de uma operação da Polícia Federal anos atrás, lá em fevereiro de 2018, portanto, 18, 26, 8 anos atrás, agentes da Polícia Federal chegaram no apartamento dele e saíram com uma mochila, com malote, com documentos, era a operação Cartão Vermelho. Tema: construção do estádio lá da Bahia, Arena Fonte Nova, e busca de informações sobre uma suspeita de pagamento de propina. Suspeita de pagamento de propina. Saíram de lá com 15 relógios. 15 relógios. E ele disse que gostava de relógio. É, dá pra saber, tinha 15 relógios. Relógios bons, relógios de marca. E ele falou que ele gostava de relógio. Depois essa investigação acabou sendo arquivada a pedido do Ministério Público. E agora tem uma outra investigação muito mais complicada, envolve o Banco Master. Se fosse só o Jax Wagner, você diria, olha, temos um problema, mas nós temos, é o Jax Wagner, é o Ciro Nogueira, é o Hugo Mota, presidente da Câmara dos Deputados, né? Você vai encontrando denúncias contra o presidente do Senado e uma teia impressionante. No caso do Jax Wagner, não é uma coisa trivial, não é um pedido normal, não é uma coisa, uma investigação ortodoxa, né? Ah, a gente parece que certa vez ele foi cortar o cabelo, ele tem um cabelão, né? Parece que ele foi cortar o cabelo uma vez, uma barba também, tem uma barba bonitona, assim. Parece que uma vez alguém do Daniel Vorcaro pagou o corte de cabelo dele, de R$72,50, né? E pagou, inclusive, para fazer uma hidratação na barba. Se fosse isso, já seria ruim, porque não é para o banqueiro pagar, né? É para ele pagar. Mas não é isso, não é isso. Qual é a acusação? Qual é o motivo da investigação? O motivo da investigação é que, de um lado, numa mão, não é mamão, numa mão, a turma do Daniel Vorcaro, em particular o Augusto Lima, que foi sócio do Daniel Vorcaro, ganhou dinheiro com o governo da Bahia, que tem relações com o Rui Costa, que tem relações com o Jax Wagner, discute com o Jax Wagner a compra de um apartamento. A compra de um apartamento. O valor de 2,5 milhões e tal. Por que que ele discute com o Augusto Lima a compra de um apartamento? Se você olhar a troca de mensagens, não é assim. Augusto, nós somos amigos, eu estou comprando um apartamento. Você acha que é bom aquele bairro? Olha, aquele bairro é bom. Você tem alguém com quem eu possa falar para pegar mais informações sobre o bairro? Você acha que a construtora, que é a Moura do B, de Pernambuco, é uma construtora séria? Você tem informações sobre a construtora? Estou pensando em comprar. A minha nora, sabe que o meu enteado, o marido da minha, o filho da minha mulher, o Eduardo, ele e a mulher dele estão pensando em comprar um imóvel e tal. O que você acha? Aí o Augusto diz, não, eu vou pegar as informações e te repasso. Você acha que a Polícia Federal ia mandar fazer busca e apreensão por causa disso? Não, né? Então a Polícia Federal faz busca e apreensão porque eles conversam sobre o pagamento do imóvel. Eles conversam sobre o pagamento do imóvel. Não só ele. Ele, o enteado dele. Sendo que o enteado dele e a mulher do enteado dele são prestadores de serviço do Banco Master, uma tal de BN, que recebeu o dinheiro do Banco Master. Então você vê que interessante. É um festival de noras, né? A nora do Hugo Mota, é a nora ou a filha? Filha do Hugo Mota, recebe um empréstimo de 22 milhões do Master. Ele negocia um apartamento, discute o apartamento que a nora e o enteado dele vão comprar, que também são prestadores do Banco Master e teriam recebido 11 milhões de reais do Banco Master. Vem cá, por que que ninguém trabalha para outra empresa? Por que que todo mundo só trabalha com Master? Por que que todo mundo tem essa predileção? Por que que o Ciro Nogueira tem relação com o Master? Por que que o Hugo Mota tem relação com o Master? Por que que tudo é o Master? Você tem ministro do Supremo relação com o Master? E ninguém faz um negócio com a Caixa Econômica Federal, com o Banco do Brasil, que são dois bancos públicos, e oferecem os mesmos serviços. Você pode pegar um empréstimo, você pode fazer um crédito, você pode, né? Você pode fazer um empréstimo habitacional. Por que que todo mundo vai no Master? O Master não é referência de coisa alguma. Como a gente vê pela investigação, o Master é referência, benchmark, em pagamento de propina. Aí tudo bem, ele é. Então por que que eles vão no banco que é referência de pagamento de propina? Por que que eles não vão no banco que não é referência de pagamento de propina, mas é uma instituição com uma presença sólida, né, no mercado financeiro? Né, o Banco do Brasil, que, olha, nós somos funcionários públicos, eu sou deputado, eu sou senador, eu vou pegar dinheiro no Banco do Brasil, na Caixa. Não, não, eu vou no Master. Vou no Master. Você viu que o Ciro Nogueira viajou, chegou a ficar em hotéis de 10 mil reais a diária. 10 mil reais a diária. A diária. Aí eu sempre tenho essa reação, não sei por que eu estou falando isso, porque se fosse mil reais seria o mesmo escândalo, é só 10 vezes mais absurdo. Mas, de todo jeito, é sempre pedindo para alguém pagar algo que ele não pode ter. Não dá para ter. Hugo Mota não tem como ficar viajando de jatinho em voo internacional. O Jax Wagner viajou em avião do grupo conglomerado Master para o Rio, foi para uma ilha. Ele não pode fazer isso, ele pode ir de bote, né? Ele é um engenheiro civil, ele foi um líder sindical, ele não tem dinheiro, que a gente saiba, né? Ele não tem dinheiro para ficar alugando jato, alugando avião, né? Por exemplo, ele discute, num diálogo que a Polícia Federal transcreve, ingressos para um show para 5 pessoas, valor de 63 mil reais, em Los Angeles. Em Los Angeles, não é em Salvador, um show no Pelourinho de grátis, da prefeitura. Não, ele vai para... é um show para Los Angeles. Eu nem sei que show foi esse, a Polícia Federal não fala. E você procurando que show aconteceu em Los Angeles no dia 25 de novembro de 2023, que seria a data... houve num teatro em Los Angeles um avant-premiere de um filme da Beyoncé, um evento fechado, mas não teve show da Shakira, da Madonna, não teve show da Taylor Swift, não teve desses aí, não teve nada. Eu até procurei para ver, pô, mas peraí, teve algum show bacana nesse dia em Los Angeles? Nem achei, eu nem sei porque eles não disseram qual é, até para orientados, sigilo sobre o show. Os caras falam tudo e não falam qual é o show. Ou eles não falaram qual é o show, mas o fato é que tratam da viagem, de um show, e falam, neste sábado, 25 de novembro de 2023, foi um sábado de fato. Mas eu não sei que show é esse. Não descobri que show é esse. A Polícia Federal não diz qual é esse show. E não tem nenhum show importante. A Adele não estava lá, sabe? Você procura as maiores estrelas da música internacional, não tem nenhum show lá. Não sei que diabo é esse tal de show aí. Mas enfim. O fato é, isso numa mão. Numa mão ele discute a compra de um apartamento, discute os ingressos para esse show aí que a Polícia Federal fala, discute uma série de coisas de interesse dele e de familiares dele. Na outra ponta, também discute com Augusto interferências, inclusive Augusto manda o conteúdo de uma emenda para discussões que envolvem crédito consignado no Congresso Nacional. Olha que interessante. Olha que interessante. Essa semana passada, quando apareceu a denúncia, né, do Ciro Nogueira, semana aí agora, passada, acho que foi segunda-feira, eu cheguei a comentar que a gente tem que tomar muito cuidado para não sair chamando os políticos de corrupto. Não pode, não pode. Corrupção é você pedir, prometer, aceitar algum valor em troca de algum benefício que você consegue dar como contrapartida por causa do cargo público que você ocupa, né? Isso é o corrupto, é a corrupção passiva. Isso é o que diz a lei. Então, se você consegue provar que determinada pessoa fez isso, aí ela vai ser indiciada, se a polícia provar, vai ser denunciada, se o Ministério Público concordar, vai ser julgada, se a justiça assim entender... e pode vir a ser condenada. Condenada, aí você pode falar, fulano de tal foi condenado por corrupção. Você pode até chamar de corrupto. Alguns vão dizer que é muito exagero, porque um ato de corrupção não transforma o sujeito em corrupto. Diz só que foi condenado por corrupção. Mas chamar de corrupto é preciso haver a condenação, né? Se alguém chamar o outro de corrupto sem que a pessoa seja condenada, pode ser processado por calúnia. Porque você não pode imputar um crime a uma pessoa que não foi condenada. Então nós não podemos chamar o Jacques Wagner de corrupto, nós não podemos chamar o Ciro Nogueira de corrupto, nós não podemos chamar o Hugo Mota de corrupto. Não podemos fazer isso. Então, cuidado nas conversas que você tiver com seus amigos, com as suas amigas, quando alguém disser, nossa, esse Jacques Wagner é um corrupto, esse Ciro Nogueira é um corrupto, esses políticos são corruptos. Você diga, calma, gente, não vamos nos precipitar. Tem que haver o devido processo legal, ao final da investigação, se houver denúncia, se houver condenação, em última instância, o que pode acontecer daqui 12 anos, aí sim a gente volta a falar. E se ele tiver sido condenado, eu vou concordar com você e vou chamá-lo de corrupto. Mas pode ser que ele seja absolvido e eu vou ter que te falar, tá vendo? Você ficava espalhando que o Jacques Wagner era corrupto, mas não dá para dizer isso. Então, não vamos aqui dizer que o Jacques Wagner é corrupto. Nós não podemos dizer isso, nem sobre o Ciro Nogueira. Não é porque de alguns há mais informações do que outros. Nós não somos os advogados, não somos os operadores do direito, não somos do Ministério Público, não somos da Justiça. Então a gente tem que esperar. Tudo que a gente tem são informações que circulam hoje e a gente precisa esperar o processo terminar. Mas, é preciso que se diga que Jacques Wagner não está sendo acusado de homicídio, Jacques Wagner não está sendo acusado de estelionato, ele não está sendo acusado de furto, ele está sendo envolvido numa investigação que envolve corrupção, suspeita de corrupção. E para haver a corrupção, tem que haver alguém que dá um dinheiro e tem que haver o serviço prestado. O caso encerrado, para que possa ser avaliado pela justiça, é quando você encontra as duas pernas. E aqui, a operação envolve as duas pernas. Ele recebeu benefícios e ele, é o que diz a Polícia Federal, e ele se mexeu no mundo legislativo. Então, é um caso grave, é no coração do PT, coração do PT. Jacques Wagner é o PT. O que mostra que Daniel Vorcaro, você pode acusá-lo de tudo, menos de ter predileção ideológica. Não tem nenhuma predileção ideológica. Ele fez com o Jacques Wagner, fez com o Ciro Nogueira. Então ele está no coração do PP, está no coração do PT. Pode ter P, pode não ter P, ele não tem problema nenhum. Tem partido que tem P, tem partido que não tem P. Importante é saber o seguinte, o senhor é deputado, é senador, é ministro, o senhor tem cargo, tem como me ajudar? Vamos conversar. E ele conversou com muita gente. E aí, esse novo momento, nova fase, nona fase da compliance zero, vai para cima agora do PT. Para, não digo alívio, mas para regozijo do Flávio Bolsonaro, que até agora estava emparedado e hoje tirou a cabecinha para fora assim, sabe? Tipo tartaruga. E falou, escândalo do PT. Pô, escândalo do PT. Que escândalo do PT? Isso é escândalo de Brasília. Brasília, perdão, Brasília. Morei em Brasília 6 anos, amo Brasília. Brasília não tem nada a ver com isso. Brasília é uma cidade maravilhosa, espetacular. Moraria lá com o maior prazer. Tive momentos extraordinários em Brasília. A gente acaba falando Brasília, Washington, né? Então a gente acaba contaminando a cidade, que não tem nada a ver com essa porcariada. Mas a porcariada localizada no Poder Executivo, Legislativo e Judiciário, o coração disso tudo está localizado em Brasília, né? Que a gente vai fazer. Podia estar localizado no Rio de Janeiro, como já foi. E se a gente estivesse cobrindo até aquele momento, até a construção de Brasília, a gente estaria falando do Rio de Janeiro, mas nós estamos falando de Brasília. Mas também tem Rio de Janeiro, tem governador do Rio, tem Tribunal do Rio, tem Previdência do Rio, tem Amapá. Olha, esse cara é uma maravilha. Ele foi para tudo que é canto, isso com 0,57% dos ativos do Brasil. É inacreditável, dos ativos do sistema financeiro. Esse cara fez esse strike. Não sei se você concorda ou discorda essa opinião que eu tenho sobre o assunto.

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0: 5:02 pelo horário de Brasília. Bom dia, bom dia, bom dia para você que acompanha o Expresso São Paulo dessa sexta-feira, sextou com força, dia 19 de junho de 2026. Eu sou Luana Pereira e até às 7 da manhã te faço companhia por aqui com muita informação, muita prestação de serviço para você começar essa sexta-feira muito bem informado, com os principais destaques do Brasil, do mundo, de olho na Copa do Mundo. Tem Jogo do Brasil hoje, tem Batalha Cultural hoje também e, claro, de olho aqui em São Paulo, com informações de trânsito, transporte público e sempre contando com a sua participação, tá? Sua participação na Central de Ouvintes, 999-592-100, aquele número que você já conhece. Mas também temos ali a honra de ter você no nosso canal do YouTube, no chat, comentando a nossa programação e falando conosco. Você pode acompanhar a programação da Band News FM pelas ondas do rádio, pelo aplicativo Band Play ou pelo site bandnewsfm.com.br. Quer acompanhar com imagem? Tem nas redes sociais, X, Facebook, YouTube também, mas no seu televisor LG e TCL. Estamos ali lindas e bonitas. Porque, claro, não estou sozinha. A partir das 6 horas da manhã temos Fábio França, mas quem está comigo desde cedinho é ela, Carolina Ercolim. Muito bom dia para você, temática de verde. Belíssima, bom dia.
1: Bom dia, Luana Pereira, bom dia aos nossos ouvintes. Hoje é Brasil, né? Hoje é o dia de a gente tirar aquela blusa amarela, verde do armário. Ou o pessoal que já vai trabalhar mesmo ali com a camisa da seleção brasileira. É isso, hoje é sexta-feira, dia de batalha cultural, né? Mas também batalha em campo, 21h30, Brasil entra. E a gente vai ficar de olho nessa expectativa durante todo o dia e também aqui na nossa programação da Band News FM. Mas enquanto isso, temos que enfrentar o quê? Esse frio, essa friaca aqui na capital e grande São Paulo. Tava vendo aqui no CGE, gente, sem condições de 6 graus na região de Marcilac, 8 graus na região de Barragem Parelheiros, 11 graus em Itaí Paulista e 7 graus em Perus. Então, realmente está muito gelado, sensação térmica está ainda menor, porque ainda temos umidade, né, nessa frente fria que está passando por aqui. Mas, enfim, estamos juntos e quentinhos aqui. Ninguém solta a mão de ninguém nessa sexta-feira. Aqui a nossa ouvinte, que não assina, deixa eu ver se eu encontro. Ah, é Eugênio. O Eugênio fala assim, como diria minha mãe, hoje está um frio de pinguim andar de cachecol. E é meio isso mesmo, né, Fábio? Bom dia para você. Também tem aqui os nossos ouvintes que mandam sempre adjetivos muito interessantes, como o Oberdan fala, bom dia, maravilhosos galácticos.
0: Nós, sempre.
1: O Cleiton Rosa também, bom dia, mandando um salve aqui pra gente. O Cleverton da Vila Ema. É, nosso ouvinte que está falando aqui do Parque São Lucas, o Thiago. Bom dia, guerreiras. Manhã gelada também ali pela minha região.
0: Difícil acordar cedo.
1: Tá muito difícil. Faz Felício Tomás em Araras também. Vamos acordar sol. É só assim pra gente esquentar hoje. Sopa, cobertor e jogo da seleção brasileira.
0: Ai, tomara que minha mãe ouça isso e faça uma sopinha.
1: Vai ser ótimo mãe, pra acompanhar. 9:30 da noite, hora de sopinha. E a Elisa Crispim, já falando, inclusive, do trânsito livre na Raposo Tavares. Ela que tá circulando por ali. É isso.
0: Inédito.
1: Um panorama aqui dos nossos ouvintes que estão juntinho com a gente nesta sexta-feira, 19 de junho.

0: Brown, que a gente abre aqui o nosso giro de notícias, falando, claro, do destaque, né? Brasil e Haiti. Copa do Mundo hoje tem mais um dia de partidas decisivas. Não é só o Brasil que entra em campo, não é isso, Lucas Belotti?
1: Para além de mais uma partida do Brasil, a Copa do Mundo tem hoje outros três jogos. O de abertura, com bola rolando às 16h, será entre Estados Unidos e Austrália em Seattle. Logo depois, às 19h, é a vez de Marrocos e Escócia entrarem em campo pela mesma chave da seleção canarinho. A partida será em Boston. Às 21h, o Brasil vai em busca da primeira vitória no Mundial diante do Haiti. O duelo terá cobertura completa da Band News FM, com 3 horas de pré-jogo no YouTube e 2 nas demais plataformas. Ainda hoje, mas já invadindo a madrugada de sábado, Turquia e Paraguai se enfrentam no Levi's Stadium. Ontem a Copa conheceu o primeiro classificado matematicamente para a próxima fase, com direito até a liderança garantida. O México bateu a Coreia do Sul por 1-0 e segue para o mata-mata da competição. Ainda envolvendo seleções da casa, o Canadá atropelou o Catar por 6-0. Os outros dois resultados do dia foram República Tcheca 1, África do Sul também 1 e Suíça 4, Bósnia 1.
2: E daqui a pouco a gente aciona a Fábio França, direto dos Estados Unidos, trazendo um panorama do que foi o dia de ontem, também a expectativa para Brasil em campo hoje contra o Haiti, com narração de Marcelo Duó, a partir das 8h30 da noite, aqui na Band News FM. Nos outros destaques, o senador Jacques Wagner afirma que a relação dele com Daniel Vorcaro, dono do Banco Master, é praticamente zero. O político do PT da Bahia foi alvo ontem da Operação Compliance Zero, que investiga crimes contra o sistema financeiro nacional. Agentes da Polícia Federal apreenderam US$ 49 mil e 13 relógios em um quarto de hotel de luxo em Brasília, onde mora o parlamentar. Em entrevista à Band News TV, Jacques Wagner afirmou que se encontrou com Daniel Vorcaro apenas 2 vezes.
3: Minha relação com Daniel Vorcaro é praticamente zero. Eu nunca tive maiores entendimentos com o Daniel. O entendimento foi na venda do Credit Sexta. O Augusto Lima comprou o Credit Sexta, na verdade a rede de supermercado, junto com o fundo espanhol. Depois ele procurou um banco para poder ter fluxo de caixa e fazer os empréstimos. Aí que entra o Banco Máxima na época e depois o Banco Master. Eu tive com o Daniel apenas 2 vezes. Uma vez quando ele veio se apresentar por estava entrando de sócio do Augusto Lima na questão do Credit Sexta. E a segunda vez quando o Augusto Lima me pediu uma indicação para... ele queria melhorar o nível do banco, ele queria uma indicação para a área jurídica do banco. Ele já tinha contratado Gustavo Loyola no Conselho de Administração para a parte econômica e ele queria alguém na área jurídica. O ministro Lewandowski tinha acabado de se aposentar do Supremo por conta dos 75 anos. Eu digo, olha, eu acho que não tem pessoa melhor. Foi a segunda vez que eu vi quando eu fui apresentar o ministro Lewandowski para ele. Só essas 2 vezes não tem nenhuma relação com Daniel Vorcaro.
2: Augusto Lima, citado pelo senador, é o dono do Banco Pleno, ex-CEO e ex-sócio do Banco Master. Ele também foi alvo da operação da Polícia Federal.
0: A Defesa Civil e a Prefeitura de São Paulo ainda apuram o número exato de pessoas afetadas pelo incêndio na comunidade de Paraisópolis, na zona sul da cidade. O fogo começou ontem por volta das 5h30 da manhã. A gente trouxe aqui, no momento em que iniciou, ouvintes enviando para a gente fotos e imagens, e acabou sendo controlado pelos bombeiros depois de 3 horas de combate às chamas. A Polícia Civil investiga as causas desse incêndio e diz que cerca de 60 casas foram atingidas. Os moradores não se feriram. Segundo a Secretaria Estadual da Segurança, 3 bombeiros precisaram de atendimento médico por terem inalado fumaça. Um deles ainda sofreu uma lesão no cotovelo.
2: Está solto o homem que agrediu uma mulher no metrô de São Paulo. Quem explica o caso é o Arthur Coelho.
4: O homem que agrediu brutalmente uma mulher desconhecida no metrô de São Paulo vai responder em liberdade por tentativa de feminicídio. Na última segunda-feira, Rodrigo de Oliveira, que vive em situação de rua, foi filmado agredindo sem motivo algum a auxiliar de compras Larissa Haldenberg, que ficou com o rosto desfigurado. Uma amiga de Larissa também foi agredida. O criminoso foi preso após ser contido por passageiros. Ele possui outras passagens criminais por agressão.
5: Guerra no Oriente Médio.
0: No cenário internacional, as negociações entre Estados Unidos e Irã sofrem um novo revés e a reunião prevista para hoje não será realizada. O anúncio foi feito pelo governo da Suíça, que atua como intermediador das conversas entre os dois países. O cancelamento ocorreu poucas horas depois de o presidente americano J.D. Vance afirmar que os Estados Unidos seguem buscando uma saída diplomática. Ele também disse que continua aberta a possibilidade de negociações com o Irã. Após a assinatura de um acordo inicial na quarta, as duas partes têm um prazo de 60 dias para encerrar de forma definitiva a guerra. Apesar do cancelamento de hoje, as autoridades suíças afirmaram que mantêm contatos com as duas delegações e seguem trabalhando para retomar o diálogo.
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0: Stephanie Toso vai trazer um panorama pra gente em mais uma manhã gelada, mas o que a gente tá pensando é o quê? É às 9h30 da noite. Fala aí, Stephanie.
6: Hoje não tem previsão de chuva na maior parte do estado de São Paulo, mas o destaque ainda continua sendo as baixas temperaturas. Na capital paulista, agora pela manhã, temos a tendência até de um pouco de névoa que se dissipa com o passar das horas, dando lugar ao sol. Mesmo com o sol aparecendo na cidade, com pouca nebulosidade, a temperatura não sobe tanto. Máxima prevista para hoje só de 24 graus, mas sem expectativa de chuva. À tarde, a umidade relativa do ar na região metropolitana já pode ficar próxima a 30%. Nas cidades do interior, a situação é um pouco mais crítica. Não tem previsão de chuva hoje para Franca, Barretos e Araçatuba, e a umidade já entra em estado de atenção, com valores entre 30% e 20%. Alguns municípios próximos a Minas Gerais até podem registrar temperaturas mais altas se comparadas aos últimos dias, com máximas alcançando os 26 a 27 graus. Durante o final dessa sexta, a aproximação de uma nova frente fria aumenta a umidade para cidades próximas ao Paraná e ao estado de Mato Grosso do Sul, e tem a possibilidade para algumas pancadas mais localizadas no extremo oeste paulista, incluindo a região de Presidente Prudente.
2: E 13 agora, a gente volta a Brasília para falar sobre essa nova fase da Operação Compliance Zero, que mira o líder do governo no Senado. Quem explica pra gente mais detalhes é o Rafael Procópio.
7: O senador Jacques Wagner do PT está entre os alvos da nona fase da operação que apura o escândalo do Banco Master. A Polícia Federal sustenta que o líder do governo no Senado atuou em defesa de interesses do Master no Congresso. Em troca, teria recebido vantagens indevidas, como um apartamento em Salvador avaliado em R$2.500.000. Em um quarto de hotel que o senador fica em Brasília, foram apreendidos US$49.000 e relógios de luxo. Além disso, também foram encontrados €33.000 em um endereço dele na capital baiana. O presidente do Senado, Davi Alcolumbre, do União Brasil, saiu em defesa do colega.
8: Muitas autoridades já foram vítimas dessa execração pública e, no passar do tempo, a maioria delas provou que no decorrer das investigações conseguiu provar a sua inocência. Então, portanto, meu apoio, a minha solidariedade integral a um colega senador da República, e eu tenho a convicção que no decorrer do processo as verdades do senador Jacques Wagner virão à tona e elas serão comprovadas e um dia elas serão julgadas. E é lá nesse dia que a pessoa pode ser condenada ou inocentada.
7: Em entrevista exclusiva à Band News TV, Jacques Wagner afirmou que as quantias em dinheiro de outras nações encontradas nos endereços dele são relativas às diárias recebidas do Senado em viagens oficiais. O senador também disse que a relação dele com Daniel Vorkar é quase zero e que só se encontrou com ele por duas vezes. Nesta fase da operação, a PF também mirou o banqueiro Augusto Ferreira Lima, ex-sócio do Master. A autoridade policial aponta que a relação entre ele e o senador seria antiga, próxima e marcada por elevado grau de confiança pessoal. Em uma mensagem, Lima explica a Wagner os termos da operação de venda do Master para o BRB, que acabou não sendo efetivada. Ele diz ao senador: "Você mais do que ninguém sabe da minha história e faz parte disso." Os advogados de Augusto Lima negaram irregularidades e disseram que o cliente sempre atuou dentro dos limites da lei. A PF entende que a frase indica que o parlamentar seria um interlocutor relevante em temas sensíveis ao grupo econômico. Ao todo, foram cumpridos 18 mandados de busca e apreensão na Bahia, em São Paulo e no Distrito Federal.
0: Às 5 horas e 15 minutos, a gente fala de eleição, porque o pré-candidato do PL à presidência classifica como alento essa operação da PF que mirou o líder do governo no Senado, Jacques Wagner, né? Já há muita movimentação política por conta de um nome muito ligado ao governo, né? Jacques Wagner é muito próximo de Lula há 40 anos e agora a gente tem esse caso Master respingando também membros do governo. O petista é suspeito de receber esse dinheiro para defender interesses do banqueiro Daniel Vorkaro no Congresso e Flávio Bolsonaro esteve nesta quinta-feira em São Paulo, onde apresentou um plano para a segurança pública. Chamado de Brasil Sem Medo, o documento reúne 12 propostas como a construção de presídios de segurança máxima semelhantes aos de El Salvador. O texto também propõe a classificação de facções criminosas como organizações terroristas e a redução da maioridade penal, além da adoção em todo o país de um sistema de reconhecimento facial por câmeras como o Smart Sampa, usado aqui na capital. Muitas das medidas apresentadas dependem, no entanto, do Congresso, já que será preciso alterar a Constituição. Ao final da apresentação, Flávio falou sobre a Operação Compliance Zero.
9: Esse plano aqui é uma péssima notícia para o PCC, para o Comando Vermelho e para o PT, que hoje está tendo um dia pior ainda. Porque o PT da Bahia acaba de ser implodido pela Polícia Federal com a operação contra o líder do governo do PT no Senado Federal, Jacques Wagner. Isso é um alento de que a impunidade vai ser combatida e, como nós sempre dizemos, o cerne de todo esse problema era o PT da Bahia e agora começa a vir à tona.
0: Já Romeu Zema cumpriu uma agenda em Recife pelas redes sociais. O pré-candidato do Novo também comentou a operação contra Jacques Wagner.
10: Isso não me surpreende, porque o escândalo do Banco Master não começou lá em Brasília, começou sim na Bahia. O PT da Bahia não é vítima do caso Master, é sim cúmplice. Por isso que eu digo, chegou a hora de acabar com a farra dos intocáveis.
0: O pré-candidato do Missão, Renan Santos, segue no Pará, onde participa de agendas por várias cidades do estado. Ele também comentou a operação contra o líder petista.
11: Está parecendo muito mensalão, quando foi caindo todo mundo ao redor do Lula na época. Não vai restar nada e o Lula, como farsa, vai cair.
0: O ex-governador de Goiás e pré-candidato pelo PSD concedeu uma entrevista a um portal de notícias. Ronaldo Caiado voltou a falar sobre a possibilidade de lançar o presidente nacional do partido, Gilberto Kassab, como vice na chapa liderada por ele.
12: Ele é um importante político no cenário nacional, né? Essa decisão, como nós já marcamos a nossa convenção nacional, ela será dia 26 de julho. Um candidato de oposição, ele nunca queima esse nome assim na largada, entendeu? Ele é um nome que você vai vendo quais as fragilidades maiores, a região que você precisa mais.
0: O presidente Lula já retornou ao Brasil após participar do encontro da cúpula do G7 na França, mas não teve agenda pública divulgada.

0: São 5 horas e 19 minutos, a gente está de olho aqui na movimentação da cidade de São Paulo e na saída ali da Grande São Paulo, do ABC Paulista, para a capital, tem problemas na Anchieta, nosso ouvinte Tuti traz de saque. Fala, Tuti.
1: Bom dia de novo, meninas, Tuti de São Bernardo. Anchieta, Sacomã, sentido São Bernardo, na altura aqui do bairro Moinho Velho, altura do número 1130, por aí. Obra na Via Anchieta, tá? Vai virar um caos daqui a pouco, muitos caminhões, e eles estão funilando para uma pista só.
0: E aí fica bem difícil a gente estar de olho aqui, porque, de fato, a movimentação da Anchieta começa muito cedinho, né? E especialmente nesse trecho final já do Moinho Velho, perto dos semáforos. A Imigrantes, por enquanto, está servindo como alternativa, tudo tranquilo por lá.

0: Hoje estamos gastando aqui, hein? Gastando trilha falando sobre a seleção brasileira, porque afinal de contas o Brasil encara o Haiti numa partida chave pela Copa do Mundo nesta sexta-feira. A Band News FM faz a cobertura total desse jogo e a gente começa chamando lá da Filadélfia a Aline Fanelli.
1: O zagueiro Gabriel Magalhães reforça que a seleção brasileira precisa ter atenção contra o Haiti e não pode errar. O jogador do Arsenal ficou fora do treino da segunda-feira, mas afirmou estar bem fisicamente. Magalhães destacou que o grupo conversou bastante nos últimos dias sobre os detalhes do jogo contra Marrocos.
2: Como eu falei, nós sabemos que é um jogo muito difícil. Conversamos muito, né, sobre o último jogo e com certeza o jogo de amanhã é um jogo de atenção, é um jogo onde a gente não pode errar. Porque a gente sabe que eles são uma equipe muito forte, né, no fisicamente. Né, então a gente trabalhou muito bem essa semana para que amanhã podemos fazer um grande jogo.

0: nos outros destaques, no Rio de Janeiro, um deputado estadual e ex-vereador são alvos de uma operação do Ministério Público, acusados de ligação com o tráfico de drogas. Duas pessoas foram presas em flagrante. Da capital fluminense, fala a Gabriela Morgado.
1: O Ministério Público e a Polícia Civil apreendem mais de 300 mil reais na casa do deputado estadual Val Ceasa, acusado de ter envolvimento com a facção Terceiro Comando Puro. Ele foi alvo de mandados de busca e apreensão durante uma operação nesta quinta-feira. O segundo alvo da operação foi o ex-vereador Ulisses Marins. Segundo as investigações, a dupla, que tem base eleitoral em bairros da Zona Norte do Rio, procurou um batalhão da Polícia Militar no final de 2023 para tentar impedir a demolição de imóveis de alto padrão do TCP. O terceiro alvo da operação foi Michael Johnny Viana de Azevedo, preso em flagrante por posse ilegal de arma de fogo.
2: E outro destaque que a gente traz para você é em relação à aeronáutica. Divulga o relatório que apurou o acidente com um bimotor em 2024 no interior aqui do estado. O piloto tentava retornar a Jundiaí após não conseguir pousar no Campo de Marte aqui na capital paulista. Carlos Costa traz detalhes.
3: O órgão que investiga acidentes aéreos no Brasil chega a conclusões sobre a queda de um bimotor que culminou na morte do piloto da aeronave em março de 2024 no interior de São Paulo. Segundo o CENIPA, Centro de Investigação e Prevenção de Acidentes Aeronáuticos, a insistência de Ângelo Chaves Pucci em prosseguir com o voo, mesmo sob condições meteorológicas adversas, contribuiu para a ocorrência fatal na Serra do Japi. De acordo com o relatório do órgão, o piloto entrou em uma região com visibilidade abaixo do mínimo necessário para voo visual, o que levou à colisão contra o terreno íngreme de uma mata fechada. Os investigadores também suspeitam que Ângelo pode ter se pressionado para concluir o voo porque tinha um compromisso familiar próximo e havia começado recentemente em um novo emprego.
0: Cresce o número de transferências de veículos feitas pela modalidade virtual no estado. Explica mais, Isabela Mota.
4: Mais de 200 mil operações de transferência digital de veículos foram concluídas no Detran São Paulo. A marca foi alcançada nesta semana e o serviço está disponível desde 2024. A ferramenta garante a compra e venda de veículos integralmente pela internet em minutos. O Detran São Paulo afirma que a digitalização do processo proporciona uma economia estimada em mais de 66 milhões de reais. Todo o trâmite pode ser feito no site ou aplicativo do Poupatempo e também do Detran.
2: As crianças de até 4 anos poderão se imunizar com a nova vacina pneumocócica 20 valente, a partir de amanhã na cidade de São Paulo. A Secretaria Municipal da Saúde recebeu 26 mil doses do governo federal. O imunizante protege contra doenças graves como meningite, pneumonia e infecções no sangue. Neste sábado, a vacinação ocorre nas AMAs UBSs integradas das 7 da manhã às 7 da noite. A partir de segunda, a dose pneumocócica 20 valente estará disponível em todos os postos de saúde da capital paulista. Às 5h25, a segunda fase de votação do SP8 Pizza começa hoje. A disputa promete ser ainda mais acirrada do que no ano passado. A primeira fase bateu um recorde com 10 mil votos, um crescimento de quase 60% em relação à edição anterior. O resultado foi anunciado em um evento em Pinheiros, na Zona Oeste de São Paulo, que reuniu donos de pizzarias participantes. Os finalistas foram aplaudidos, muitos transmitiram o anúncio ao vivo nas redes sociais e pizzas foram preparadas e servidas na hora. O fundador do prêmio, Miguel Icassati, comemorou o crescimento e explica o que mudou nessa segunda edição.
5: A gente está muito feliz com o SP8 Pizza 2026, porque nós crescemos quase 58,5% no número de votos em relação ao ano passado. E superou nossas expectativas. A gente esperava crescer um pouquinho, uns 20%, mas, nossa, crescemos quase 60%. Então a gente está muito agradecido para a cidade de São Paulo por ter acolhido a gente.
2: Legal, bem legal. Foram 16 pizzarias finalistas, divididas em 5 categorias, 5 regiões da cidade, 7 delas participando pela primeira vez. E aí, na Zona Leste, houve um empate, por isso a região tem 4 finalistas em vez de 3. Entre as mais votadas pelo público está a Varanda 228, vencedora do ano passado, que segue na disputa na região central. O chefe proprietário Maurício Louzão conta como foi repetir a indicação.
6: Foi muito surpreendente estarmos aqui novamente entre as finalistas. Muitas pizzarias novas surgiram com produtos de qualidade. Então a disputa está cada vez mais acirrada e estarmos pelo menos entre as três da região central é uma honra muito grande para nós. Já estamos no lucro.
2: A pizzaria nasceu em 2020, na varanda da casa do Maurício, como um hobby entre os amigos. Depois de vencer o prêmio do ano passado, abriu uma segunda unidade na Consolação com 160 lugares e 28 funcionários. A unidade original na Vila Romana está em reforma e vai reabrir em agosto. Na segunda fase, o voto popular divide o peso da decisão com um júri técnico, formado por professores de gastronomia e empresários que visitam as pizzarias sem se identificar, com verba paga pela organização. A votação vai até o dia 28 de junho, no site sp8pizza.com.br, e os vencedores vão ser anunciados no dia 4 de julho, na Festa da Pizza, no Museu da Imigração, lá no Brás. No ano passado, o evento gratuito reuniu 1.500 pessoas ali na região. E pizza, a gente sabe, né? É sempre bom, qualquer dia,
0: qualquer
2: horário.
0: Hora. Pizza adormecida, pizza quentinha.
2: Café da manhã, tá
0: tudo
2: certo.
0: Pizza de todos os sabores.
2: Eu comeria uma pizza agora, por exemplo.
0: Sim, eu também comeria uma pizza nesse momento.

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1: Sentindo friozinho, Carolina?
2: It's very cold outside. E inside também. Aqui dentro não tá aquela coisa, né? Mas tem muito ouvinte falando de frio, né? É isso, a região metropolitana tá realmente gelada. Tô continuando observando aqui a atualização do CGE, que tá falando que na Zona Sul tá uma friaca, mas nada melhor do que ouvir um integrante, né? Um participante aqui do nosso ouvinte, um ouvinte, que tá falando direto de Parelheiros. Conta aí como é que estão as coisas.
3: Bom dia, meninas! Bom dia, Deus! Tênis, motorista de aplicativo, Parelheiros! Sit! 4 graus! Que frio! Mas vamos, que o tempo não para.
2: O Gilmin falando aqui sobre essa friaca, 4 graus em Parelheiros. Nossos ouvintes estavam mandando aqui também mais cedo, né? Falando de 10 graus em Cotia, 9 graus em Cotia, na Raposo Tavares. Tinha um ouvinte aqui, Rodrigo, também falando de que estava 6 graus ali também na Zona Sul, no Capão.
1: Aqui ninguém ainda falou que não vai tomar banho, né?
2: Não, hoje não.
1: Ninguém se abriu ainda na intimidade para falar que hoje não vai rolar banho.
2: Tomo banho, tipo, fim da tarde para evitar
1: justo a
2: coisa ficar mais gelada. Não, Santana de Parnaíba, 8 graus, nossos ouvintes mandando. E aqui a previsão é de que as coisas não subam demais, né? Temperatura que não vai passar hoje dos... Deixa eu ver aqui pelo CGE atualização dos 23 graus. Não passa de 23 graus. E a média na cidade agora é de 10.
1: É isso, bora viajar então?
2: Vamos que hoje tem batalha cultural e tem tema, né, com a seleção brasileira. Tem...

0: Ponte Rio-São Paulo. Bom dia, Rio de... Bom dia.
1: Bom dia, gente.
2: Bom dia, Sampa.
3: Bom dia. Frio de janeiro, né? Que manhãzinha, início de manhã, fim de madrugada congelante. Aqui na capital 17, mas parece que tá uns 7 graus. Tão frio por aqui.
1: Tá muito gelado. Chuva. Tá muito gelado aqui também. O nosso ouvinte acabou de falar que tava 4 graus na Zona Sul, em Parelhês. Ui. A média na capital está em torno de 10, a máxima não vai passar de 23, então é muito calor aqui na redação mesmo, cada um segurando a mão do outro. E todo mundo de olho na batalha cultural, hein?
3: Vamos nessa?

0: Renguear Cusco, não.
1: Cusco é cachorro. Renguear é quando você dá aquela mancada que você levanta rápido e a perna não aqueceu ainda.
0: Nossa,
1: aí você
0: senhora.
1: Dá aquela mancadinha do frio. Meu Deus. De renguear Cusco, é isso aí.
0: Eu conheço bem isso, tô ficando velho.
1: Então, pois é.
2: É isso, e aí? Bola com o Rio de Janeiro, né? Nossos vencedores.
1: Por enquanto, né?
2: Atuais.
1: Calma.
2: Vamos ver como é que tá.
0: Detentores
2: hoje.
0: Detentores do título.
2: É, título duplo, triplo, não sei mais. Perdi as contas.
3: Rumo ao tetra. Sobe o som, Zezinho.
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3: Tchau, né? Tô brincando. A gente tá começando só, né? Nesse esquenta, amanhã no Vivo Rio tem Lenine, o show de lançamento de Eita, com 11 faixas do novo audiovisual. Lenine, por favor, faça as honras.
5: Olá a todos vocês que acompanham a Band News, aqui é Lenine, passando por aqui para convidar a todos para este próximo sábado, dia 20 de junho, no Vivo Rio. Eu estarei estreando Eita, meu mais recente trabalho, O Filho Caçula, e eu queria dividir esse momento com você. Bora?
3: Bora, bora, valeu. Que mensagem bacana que ele mandou aqui pra gente. Zezinho,
6: oi.
3: Mas eu não quero sair só. Temos não, também, né? Outras dicas bacanas, né?
6: Olha só.
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6: Ana Carolina, amanhã, 7 horas da noite, na Arena Bangu. Ingressos a partir de R$50. A turnê 25 anos.
3: Verdade. De MPB, vamos agora pra um rapper?
6: Bora.
3: Espaço Hall, amanhã, 10 da noite, tem o Djonga, ingressos a partir de R$60. Você quer fazer algo diferente? Misturar essa música com uma instrumental, porque vai ter um encontro bacana, né?
6: Então, é porque o próximo seria esse aqui, ó. Wagner Tiso.
3: Com som imaginário.
6: Isso.
3: Né?
6: E aí eu percebi que combina muito a voz do Djonga com esse instrumental. Ó.
3: Mas isso aqui você é DJ agora, Zé?
6: Sim.
3: Não, vamos fazer o seguinte. Ah. Não fica nessa, não. Vai ser amanhã, sem essa mistura, no Blue Note, certo, em Copacabana, às 10 horas. O Wagner Tiso mandou um recadinho pra gente desse encontro.
7: Olá, Mário, Zé Paulo e galera da Band News FM. Sou Wagner Tiso e venho convidar vocês todos para o meu show do Sonho Imaginário com meus amigos Nivaldo Ornelas, Robertinho Silva, Luiz Alves, no Blue Note Rio. Dia 20 de junho, teremos duas sessões, uma às 20 horas e outra às 22h30. Os ingressos estão disponíveis no site da Event. Esperamos vocês lá. Um grande abraço.
3: Valeu, Tiso. Agora, um destaquezinho de literatura. Elisa Moreno mandou mensagem pra gente. Hoje e amanhã, na Biblioteca Parque de Manguinhos, entrada gratuita, contação de história com acessibilidade. Bom dia, Elisa.
8: Oi, Mário. Oi, Zé Paulo e galera da Band News FM. Eu sou Elisa Moreno e tô aqui para convidar vocês para conhecerem uma contação de histórias com acessibilidade. O evento é gratuito e nós estaremos na Biblioteca Parque de Manguinhos nesta sexta, 19, e sábado, dia 20, com sessões de manhã e de tarde na sexta e só de manhã no sábado. Confira os detalhes na nossa página do Instagram, Verso Livre Cultura.
3: Legal. Quem mais?
6: Ô, Mário, conhece esse aqui, ó?
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6: Já ganhou muito carnaval, hein?
3: Tá voando sempre, né?
6: Neguinho da Beija-Flor.
3: Vamos dizer que ele tá aqui também.
6: Cara, se ele mandar vídeo, a gente ganha a batalha de hoje, não é possível. Neguinho, você tá aí?
9: Alô, ouvintes da Band News FM, aqui é Neguinho da Beija-Flor. Quero convidar vocês para estarem comigo nesse sábado, dia 20 de junho, a partir das 18 horas, no Casarão do Pirramino. Vou cantar muito sucesso na nossa trajetória com o Nega Ângela, bem melhor que você, e o Samba da Copa, que eu fiz para a Copa, que já está bombando aí nas redes sociais. Beleza? Sábado! Quero vocês!
1: Que demais.
3: Grande Neguinho, simpatia, né? Ele é demais, muito legal. E ele falou de Samba da Copa, deixa eu aproveitar o gancho.
6: Isso é pra quando o Marcelo for falar, né?
3: Ah, então não tem gancho de Copa agora não, porque chegou uma mensagem de ouvinte de última hora.
6: Chegou, do querido Marcelo, com programação gastronômica.
3: Fala, Marcelo.
10: Alô, galera da Band News, programa

0: Batalha Cultural, eu sou Marcelo Fritz, eu quero convidar todos vocês para este final de semana, dia 20 e 21, no Museu da República, na Rua do Catete, 153, de 10 às 18 horas, com entrada franca para o terceiro Encontro das Nações Saberes, né, que vai acontecer com um festival de gastronomia ancestral, mais de 90 expositores de arte e cultura, teremos a bateria da Unidos de Padre Miguel, tambores de Olocum, dança e cânticos de povos originários, teremos jongo, teremos lançamentos de livros, palestras e muito mais.
1: Pô, cara, que maneiro. Marcelo, nosso ouvinte, obrigado. E rapidinho, só pra fechar, porque tem Copa do Mundo, tem Jogo do Brasil hoje na Arena Fan Fest em Copacabana, grátis a entrada, tem Suel, Thiago Martins, tem o Tiaguinho lá no Caminho Niemeyer em Niterói, Ludmilla e Matuê no Jockey Clube na Gávea, a partir das 16h, ao esquenta pra Copa do Mundo. Bola com São Paulo.
2: Então, vamos lá, porque hoje tem um... Hoje, amanhã, tem um grande encontro.
3: Não deixe o samba morrer. Não deixe.
2: E não é só Alcione, não. Zeca Pagodinho, Jorge Aragão, os três vão fazer shows aqui nesse final de semana em São Paulo. É o maior encontro do samba que vai receber Martinho da Vila como convidado no estádio do Palmeiras, o Nubank Park. Neste sabadão e domingo, ainda com ingressos à venda a partir de R$ 175. Tem também ela.
1: Quem?
2: Não temos.
1: Quem?
2: Não temos. Ah. Mas temos o vídeo. O vídeo do Forró na Caixa, né? Um grupo de forró de Rabeca, de Pernambuco, que vai fazer um show de São João, na Casa Natura Musical, e passou aqui para convidar o pessoal pro Pé de Serra, na Terra da Garoa.
4: E aí, pessoal da Band News FM, é um grande prazer estar com vocês nessa batalha cultural. Somos o Forró na Caixa e vamos fazer agora, dia 25 de junho, na Casa Natura Musical, um show especialíssimo para vocês. Participações de Almério e Martins. Eita, que esse forró vai ser bom. Vamos embora comemorar o seu jogo com a gente? Vamos embora!
1: Galera animada, hein?
2: Animadíssima, pessoal animadíssimo. Então é na Casa Natura, na quinta que vem, ingressos a partir de R$ 30. E também vamos colocar um pouquinho de humor nessa conversa. Humorista Igor Guimarães, que estreia o seu stand-up de humor no Teatro Renascença aqui em São Paulo. Passou por aqui? Passou? Oi, Igor.
5: Oi, oi, pessoal. Tudo bem, pessoal?
2: É,
5: eu sou o Igor Guimarães e vim te convidar para o meu show de stand-up no Teatro Renascença, ali na Paulista. Stand-up de humor. O pessoal da Band FM não pode perder esse show da pesada. Humorismo maluco com o Iguinho Bariloche. Você é meu convidado e todo mundo aí da Band FM para ver esse show. Biruleiro Pichuruco. Igor Guimarães e o Teatro Renascença. Vem com a gente que vai ser uma alegria.
2: Ele é muito bom. Então, um personagem que é o Índio Ana Jones. É, enfim, muito bom. Bom, também tem um festival muito bacana, Festival Internacional de Documentário Musical, que é o principal evento dedicado ao gênero do país. Vai acontecer em diversas salas aqui de São Paulo. E a gente trouxe um convidado para falar do Inédite.
6: Salve, salve! Aqui é o Marcelo Alite, diretor artístico do Inédite Brasil, Festival Internacional do Documentário Musical, e veio convidar vocês para a nossa 18ª edição, que começa no dia 17 de junho e vai até o dia 28 aqui em São Paulo e online para todo o Brasil. Além dos documentários musicais em várias salas, temos também shows, debates, palestras, festas, feira de vinil e mais um monte de histórias para contar. Só dá uma olhadinha na nossa programação, tem muita coisa legal, filmes como Odair José, Vou Tirar Você Desse Lugar, Dona Onete, o filme sobre o vocalista Paul Di'Anno do Iron Maiden, Culture Club e um monte de coisa mais, além de shows de Fernanda Abreu, Red Cross, Odair José, Alaide Costa, DZK e mais um monte de história. Estamos esperando vocês. Dá uma olhada no site e confira a programação. Valeu!
2: É isso aí, com o show de Fernanda Abreu no Cine Joia também. O que mais, Lu? Tem mais?
7: Claro que a gente tem mais. Sempre mais.
8: Ela une todas as coisas.
7: Vai começar com aquela vibe, né? A gente tem Jorge Versilo no Espaço Unimed aqui na capital paulista, trazendo os maiores hits. Clima de romance, para quem fala que romance não está só no Dia dos Namorados, Sexta, depois do Dia dos Namorados, tem Jorge Versilo aqui em São Paulo. Ingressos a partir de R$ 150 no Espaço Unimed.

0: E a gente tem mais atração aqui em São Paulo. Bruna Black se apresenta na Praça Dom José Gaspar, no centro de São Paulo, com atrações do Women's Music Event 2026. Show gratuito, e eu acho que a Bruna Black pediu aqui um espaço. É, um espaço aqui no Expresso São Paulo.
1: Oi, pessoal da Band News FM e da Batalha Cultural também. Vim avisar que estarei com meu repertório fulorando lá no Women's Music Event. E será no dia 19, às 19, gratuito, na Praça Dom José Gaspar. Só vir. Vem.
0: Ah, eu vou.
1: Se você quiser.
0: Linda, chegar, maravilhosa, né? Bruna Black. Mas a gente também tem uma atração magnífica aqui.
2: Anitta?
0: Ah, será? Não sei. Deixa pra depois, vai. Porque a Anitta e Dilsinho comandam a noite na Arena Brasileira antes do jogo da Copa Brasil e Haiti. Aqui em São Paulo ainda tem ingresso disponível, uma noite ali no Parque Ibirapuera, pra gente fazer aqui um esquenta pro jogo. Começa a partir das 5 horas da tarde, tem o show do Dilsinho, depois às 7h30, a Anitta sobe no palco pra poder se apresentar ali. Tem muita coisa também nesse evento ali na Arena, tem DJ, todo mundo no pique pra poder começar esse grande evento que é o Jogo do Brasil de hoje.
2: Ufa, grande lista de atrações aqui de São Paulo e Rio de Janeiro. Vai ficar difícil pro nosso jurado escolher, a listinha dele tá gigante. Eu vou tirar uma foto também dessa lista.
3: E ele anota tudinho, ele anota, né? Ele atenta, né? Aqui, ó, criterioso.
2: Anota ao tudo, contrário. Tá certo. Ó. E aí?
4: Tô comendo a caneta aqui.
2: Duas rufadas pra você. Na terceira, acabou o tempo. É 5h44, tá tudo certo.
3: A Carol tá pressionada.
4: Ah, eu vou de empate hoje. Tô numa dúvida aqui, cruel, e eu acho que ganham os dois lados.
2: Justo. A gente aceita isso, Rio de Janeiro?
0: Não sei não, hein?
3: É, e aí, tá Rio? Tá bom.
2: Tá bom, né?
3: Tá bom.
4: Eu acho tá bom que tamanho. Hoje é o que...
3: Tá bem variado.
4: É, eu acho que hoje é isso então, e... Tá. As próximas veremos.
2: Tá bom.
0: É isso, então. Rio, voltamos na segunda-feira. Um ótimo fim de semana
5: pessoal,
0: pra
5: um
0: vocês.
5: Beijo.
0: Até semana que vem.
3: Beijão. A gente só volta no inverno agora, né?
0: Ah, isso. Só no inverno, é isso.
3: Beijo. Um beijo. Tchau, tchau.
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7: A gente volta a falar aqui na coluna de tecnologia sobre novidades apresentadas pela Amazon nas últimas semanas. Agora, a chegada de uma Alexa turbinada aqui para o Brasil, Orison.
8: Edu, a Amazon trouxe para o Brasil a sua versão mais recente da Alexa, a Alexa Plus. Essa versão turbinada da assistente digital, Edu, já estava disponível para os consumidores norte-americanos desde fevereiro deste ano. E essa diferença de tempo, né, entre o lançamento nos Estados Unidos e a chegada aqui ao Brasil já chama atenção. Quando a gente olha para o passado, a Alexa original, digamos assim, né, ela foi lançada nos Estados Unidos em 2014, mas levou 5 anos para chegar aqui ao Brasil para começar a falar português. Agora esse tempo diminuiu para 4 meses, né? E essa diminuição de prazo, Edu, tem tudo a ver, claro, com inteligência artificial, que a partir do uso de grandes modelos de linguagem, foi possível fazer essa adaptação muito mais rápida do discurso da Alexa para o nosso idioma aqui nativo, Edu. E esse, inclusive, é um dos capítulos interessantes da nova versão da Alexa. Ela agora conversa com você de maneira muito mais natural. Ao invés de ter aquelas frases mais ou menos padronizadas que você precisava recorrer a elas para dar ordens, por exemplo, para acender a luz do seu abajur ou apagar a luz da sala para quem tem lâmpada inteligente em casa, né? Agora você faz tudo isso de um jeito muito mais natural. Alexa é capaz de entender gírias, é capaz, inclusive, de responder com algumas gírias, entender alguns sotaques brasileiros. Foi feito um trabalho realmente muito grande de desenvolvimento nessa parte conversacional da Alexa. Na verdade, a gente está falando, Edu, de uma interface que se apoia em inteligência artificial. Uma coisa que me chamou muita atenção foi o reconhecimento inteligente de imagens. Você pode mostrar um objeto para um aparelho compatível com a Alexa, né? E ela é capaz de reconhecer aquele objeto e muitas vezes até identificar marca, produto especificamente e, claro, né, te levar em seguida para comprar isso na loja da Amazon, né? Tá tudo muito conectado.
7: A gente falou de outras novidades anunciadas pela Amazon recentemente. 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Procura por tecnologia que tem tudo lá.
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0: Faltando 10 minutinhos para 6, a gente volta a falar, claro, de Copa do Mundo, Seleção Brasileira. E o técnico, Carlo Ancelotti, diz que nenhuma classificação se define com resultados da estreia e mantém o ministério sobre as mudanças, o mistério, né, para enfrentar ali o Haiti. Lá direto da Filadélfia, fala Aline Fanelli.
1: O técnico Carlo Ancelotti diz que fará mudanças na seleção brasileira, mas não revela o time titular. O treinador italiano afirmou ontem que segue confiante que o time será competitivo nesta Copa do Mundo e que a primeira rodada não definirá o torneio.
2: Na minha cabeça está definido, vou comunicar aos jogadores amanhã, então me parece correto não comunicá-lo agora. Não é, eu acho que não é o momento, mas... Só por isso, porque eu não tenho problema comunicar também a você a escalação inicial. Futebol não tem segredos, mas prefiro, antes de tudo, comunicá-lo primeiro aos jogadores.
3: Primeiro tempo da história.
4: Nos outros destaques, o presidente do Congresso Nacional, Davi Alcolumbre, cancela a sessão conjunta entre deputados e senadores para analisar vetos presidenciais e projetos de lei. Quem conta mais é o Rafael Procópio.
5: Por falta de acordo entre os líderes partidários, o presidente do Senado, Davi Alcolumbre, decidiu cancelar a sessão do Congresso que estava marcada para esta quinta-feira. Ao chegar ao Congresso, Alcolumbre afirmou que não conseguiu construir um acordo, mas que vai pedir que novas reuniões sejam feitas nas próximas semanas. A ideia é ter uma sessão do Congresso com acordo ou sem acordo daqui a 10 ou 15 dias antes do recesso parlamentar. A sessão analisaria vetos do presidente Lula e também projetos aprovados pelos parlamentares que precisam ser analisados em uma sessão conjunta. Apesar de ter anunciado a sessão no mês passado, Alcolumbre disse que não houve consenso sobre quais vetos deveriam ser derrubados ou mantidos, já que existiam divergências entre as lideranças de um mesmo partido na Câmara e no Senado. Segundo o presidente do Senado, os líderes não conseguiram decidir sobre a manutenção ou derrubada dos itens de votação. A pauta estava com 70 itens para serem analisados, como a subordinação da Lei Geral do Esporte às normas das organizações esportivas, alguns pontos da regulamentação da reforma tributária, a determinação para que o INSS faça o ressarcimento dos descontos indevidos relativos a mensalidades associativas, entre vários outros.
0: O autor de uma série de ações de vandalismo contra pontos de ônibus e estabelecimentos comerciais na zona sul da capital se entrega à polícia. Ele foi à delegacia acompanhado de um advogado ontem. Os ataques vinham sendo realizados desde segunda-feira. Segundo a SP Obras, 90 vidros e 35 pontos de ônibus foram danificados desde a noite de segunda-feira. As instalações atingidas estão distribuídas pelas avenidas Interlagos, Nossa Senhora do Sabará, Atlântica e Nações Unidas. Ele também atacou dois restaurantes na Avenida Engenheiro Alberto Zagottis. Vídeos registrados pela câmera de segurança de um dos estabelecimentos mostram o momento de um dos crimes. Um carro preto passa na frente do comércio, um dos ocupantes e dá o tiro ali com a arma de airsoft contra a janela de vidro. E a Guarda Civil Metropolitana conseguiu agora identificar o veículo e, ao saber que estava sendo localizado, o autor dos atos de vandalismo se entregou. Ele disse que não se lembra de nada, pois tinha ingerido bebida alcoólica e remédio para dormir. A polícia pediu a prisão do homem para descobrir uma eventual associação criminosa, já que os agentes acreditam que ele não estava sozinho no momento dos disparos.
4: E a Polícia Civil identifica um dos suspeitos de tentar sequestrar uma criança em Guaianazes, na zona leste de São Paulo. O homem teve um relacionamento com a mãe do menino. As investigações apontam que ele queria raptar o garoto para se aproximar novamente da mulher. Um segundo envolvido na tentativa de sequestro ainda precisa ser identificado. A gente lembra, esse crime aconteceu na última terça-feira na rua Moreira Neto, em Guaianazes. Dois homens tentaram colocar à força a criança em um táxi no momento em que ela andava de bicicleta. A ação foi interrompida por outro homem que viu a situação e impediu o sequestro. Até o momento, ninguém foi preso.
0: E a polícia prende um grupo suspeito de pelo menos 14 roubos a farmácias. Humberto Ferretti.
6: Uma única quadrilha de roubo a farmácias pode ter causado um prejuízo de mais de R$1 milhão na região metropolitana de São Paulo. Quatro suspeitos de fazer parte do bando foram presos na quarta-feira em São Bernardo do Campo. O foco dos criminosos era o roubo de remédios para emagrecer e outros medicamentos de alto valor. Segundo a Secretaria de Segurança Pública do Estado, os homens realizaram pelo menos 14 roubos. A Polícia Civil acredita, porém, que o número pode ser maior e diz que as investigações, que começaram há quase um ano, vão continuar.
0: Música. Às 5h55, pais de atletas e treinadores reclamam das más condições nas instalações e de riscos para os participantes de um campeonato juvenil de natação. O troféu Arthur Sampaio Carepa, uma das principais competições de base do país, estava marcado para o Centro Esportivo Santos Dumont, em Recife. Algumas etapas, porém, precisaram ser adiadas ou transferidas para a sede do Esporte Clube do Recife. A principal queixa é em relação a algo básico na natação, a qualidade da água, que estava turva desde os primeiros dias do torneio, que começou na segunda e reúne quase 600 competidores de todo o país. Ricardo Hirsch, que é pai de atleta, conta que esse não é o único problema.
7: Os vestiários não tinham papel higiênico desde a hora que chegavam. A piscina com azulejo trincado e teve atleta que cortou o pé. Ralo que não tinha tampa ao lado da piscina e teve atleta que torceu o pé e cortou o pé nesse ralo. Essa piscina turva é perigosa porque os atletas não conseguem identificar o momento certo, a distância correta para fazer a virada. Então teve atleta errando virada, teve atleta virando e acertando o pé na parede.
0: Ricardo Hirsch explica que vários nadadores tiveram de perder aulas e provas na escola para participar dessa competição. E avalia que o descaso da organização prejudica a luta dos jovens pela realização de um sonho e mexe também com a rotina das famílias, que abrem mão de muita coisa para apoiar esses atletas.
7: Família se dedica, abdica de muitos momentos para apoiar, para vir até Recife, né, de vários estados do Brasil. Mexe com o sonho de muita criança, de muita família, muitas pessoas que buscam ter resultados para justificar auxílio ou bolsas escolares, ou crianças que muitas vezes sonham em chegar numa seleção brasileira, usar esse resultado muitas vezes para poder almejar e morar fora de um país, ter outras oportunidades na vida.
0: Pois é, a gente procurou a Confederação Brasileira de Desportos Aquáticos, que diz que lamenta os transtornos causados a atletas, treinadores, clubes e federações, e que está ciente do investimento financeiro, do planejamento logístico e da preparação esportiva necessários para a participação desse campeonato. A entidade afirma ainda que a qualidade da água não representa risco de contaminação para os atletas, mas admite que existe um problema de segurança, uma vez que a visibilidade fica comprometida e dificulta que os nadadores enxerguem marcações na piscina. Por fim, a Confederação diz que monitora as condições do Centro Esportivo Santos Dumont e que manterá os envolvidos na disputa informados.
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9: Frente à Raia da USP, continua escuro, escuro mesmo aqui. Está tudo apagado aqui na Marginal Pinheiro, sentido Interlago. 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
0: É, mas isso aí faz semanas, isso, hein, Luizinho?
4: Luizinho Bezerra mandando mensagem falando de mais um dia de apagão lá na Marginal, hoje Marginal Pinheiros. Se você tá passando perrengue, passou pela Marginal, tá ruim, tá tudo apagado, Marginal Pinheiros ou Marginal Tietê, escreve aqui pra gente, mandar áudio 999-592-100.
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11: O Flamengo viu alguns de seus jogadores serem importantes na primeira rodada da fase de grupos da Copa do Mundo. Dos 9 convocados, 5 entraram em campo por suas respectivas seleções. Alexandre e Léo Pereira no Brasil não saíram do banco de reservas no empate por 1-1 contra Marrocos. Carrascal também não foi usado pela Colômbia na vitória por 3-1 sobre Uzbequistão. Arrascaeta pelo Uruguai continua se recuperando de uma lesão na panturrilha. Paquetá foi escolhido para ser titular contra o Marrocos, mas errou passes em excesso e não foi bem no jogo. Danilo começou no banco de reservas, mas foi acionado no intervalo no lugar de Banhes, na lateral direita. Varela foi um dos destaques do Uruguai no empate por 1-1 contra a Arábia Saudita. De La Cruz entrou no segundo tempo contra a Arábia e ajudou o Uruguai a crescer na partida e buscar o empate. Plata jogou os 90 minutos na derrota do Equador para Costa Rica por 1-0, mas ele foi muito bem no jogo. Dito tudo isso, eu diria, eu quero é mais. 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

0: 6 e 1, muito bom dia para você que está conosco aqui no nosso Expresso São Paulo. Vamos até às 7 com muita informação para você, que não é só de São Paulo e da Grande São Paulo, mas do Brasil e do mundo. De olho na movimentação, no despertar das pessoas, nessa manhã gelada aqui na capital paulista, temperatura média de 10 graus, mas está fazendo 4 em Parelheiros, segundo o nosso ouvinte, que trouxe notícia de lá, diretamente da Zona Sul da capital paulista. Um dia que está todo mundo em clima de festa, ou pelo menos de expectativa, porque tem jogo da seleção. A gente vai falar muito aqui ao longo do Expresso São Paulo sobre esse assunto também. Não é isso, Luana Pereira? Bom dia mais uma vez.
1: Bom dia, Carol. Bom dia para você, bom dia para o Fábio. Bom dia aos nossos ouvintes sintonizados conosco, que estão aqui para começar essa sexta-feira muito bem informado, com os principais destaques do Brasil e do mundo. E a gente, claro, vai falar de Copa do Mundo, porque ele já está aqui a postos, direto dos Estados Unidos, lá 5:02, aqui 6:02. Bom dia, Fábio França.
2: Fala, Luana Pereira, bom dia pra você, bom dia também pra Carolina Ercolim. Nossa, é hoje, hein? Vamos nessa, não tem desculpa. É hoje, o Brasil precisa ganhar do Haiti. E de preferência golear o Haiti pra já garantir classificação à próxima fase, muito provavelmente, né? Da Copa do Mundo, goleando o Haiti com 4 pontos, enfim, aí fica difícil ficar fora. É, mas precisa ganhar, não tem desculpa não. O técnico Carlo Ancelotti ontem concedeu entrevista coletiva, algumas mudanças devem pintar no time, por vários motivos, e a gente torce para que a seleção brasileira recupere o bom futebol, ou apresente um bom futebol diante do Haiti e consiga vencer por uma margem larga, que é o que a seleção precisa agora. Então, transmissão da Band News FM, cobertura completíssima. Nossa, o dia vai ser longo. 5:03 da manhã aqui em Nova Jersey, 6:03 pelo horário de Brasília. Ixi, hoje o dia termina só lá pela 1, 2 da manhã. Hoje o negócio vai ser cumprido, mas é bom, porque dia da seleção brasileira é cumprido mesmo. Dia de jogo da seleção brasileira é muito cumprido. E é assim que a gente gosta para levar a informação para você. Vamos torcer para o Brasil, que hoje encara o Haiti, jogo às 9:30 da noite pelo horário de Brasília, transmissão da Band News FM. Atenção, hein, gente, no YouTube começa mais cedo, a partir das 7:30 da noite estaremos por lá, já no estádio na Filadélfia. Sigo pra lá no finalzinho da manhã, tá?
0: É no campo do Lincoln,
2: carro,
0: né?
2: Aqui. É ele, é no campo dele. No Lincoln Financial Times. Financial Fields. É o jogo hoje entre Brasil e Haiti, lá na Filadélfia. É uma viagem de carro que dura aí umas 2 horas e meia, mais ou menos.
0: Tranquilinho.
2: A gente vai chegar por lá com toda a equipe da Band News FM. Aliás, a turma toda tá por lá. Só eu fiquei aqui em Nova Jersey e daqui a pouco sigo pra lá também. É, transmissão no YouTube começa às 7:30 da noite, tá? E no rádio, transmissão às 8:30, a bola rola às 9:30. Bom, muito da seleção brasileira daqui a pouco ao longo de todo o jornal e também ao longo de todo o dia aqui na Band News FM. Ontem, os donos da casa, ou um deles, né? Garantiu classificação, o México garantiu classificação, venceu 1-0 a Coreia do Sul. E o gol foi desse jeito aqui, ó, vamos ouvir.
3: Olha a bobeira do goleiro, largou, vai pintar o gol, Luiz Romo, no alvo! Que falha!

0: Atlético! Luiz Romo num presentaço do goleiro Kim. Largou uma bola fácil. Deu de bandeja.
1: Vamos no Goiama.
2: A mim me ficou lindo.
3: Ah, que maravilha, hein? Que maravilha. O México venceu 1-0 a Coreia do Sul e garantiu classificação à próxima fase, porque chegou aos 6 pontos. A Coreia tem 3, a República Tcheca tem 1, a África do Sul 1. Esses dois times empataram ontem. Tchequia e África do Sul empataram 1-1. Nos outros dois jogos do dia, Grupo B, Suíça 4, Bósnia 1. Duas goleadas pelo Grupo B, hein? Suíça 4, Bósnia 1. Esse jogo estava 0-0 até os 30 minutos do segundo tempo. De repente, teve jogador expulso da Bósnia. 4-1 foi o jogo para a Suíça. E o Canadá meteu 6-0 no Catar. Canadá também, com essa goleada, praticamente garantiu classificação à próxima fase, porque o saldo de gols vai levar o Canadá à próxima fase, mesmo que ele fique na terceira posição desse grupo. O Canadá tem 4, Suíça 4, Bósnia e Catar 1. Mesmo que o Canadá perca na última rodada, fique com 4, a Suíça assuma a liderança e Bósnia ou Catar cheguem a 4, o Canadá dificilmente vai ser ultrapassado ali no saldo de gols.
4: Mas o México ele está garantido já, né, Fábio?
3: O México já, no outro grupo já está garantido. Tá. México já está garantido. E nesse grupo B, o Canadá praticamente garantido também com essa goleada 6-0 sobre o Catar. Um fato triste nesse jogo, o Coné, camisa 8 do Canadá, quebrou a perna. Uma entrada violentíssima do jogador do Catar. Meio que sem querer, é verdade, depois ele ficou desesperado e tal, mas foi uma cacetada na perna do Coné, camisa 8.
4: O vídeo
3: do
4: é
3: Canadá,
4: muito
3: que quebrou
4: forte.
3: A perna. Muito. E o barulho? Nossa, não faz um barulho a pancada? E é isso, gente. Vamos rebobinar a fita aqui, porque eu esqueci de chamar o destaque da seleção brasileira. Como que eu não vou chamar a Aline Fanelli com o destaque da seleção brasileira? Claro que vou. A Aline tá na Filadélfia. Foram ontem pra lá. Marcelo Duó, Bernardo Ramos, Aline Fanelli, pessoal da Operação Técnica também, Jean-Pierre e Marcelo Cruz também já lá na Filadélfia. Fiquei sozinho aqui. Com Carolina Ercolim e Luana Pereira.
4: De
3: e
4: Deus.
3: Com todos os nossos ouvintes. Daqui a pouco eu sigo para lá.
4: Sozinho.
3: Vamos
4: nunca.
3: Lá, então. Nunca, jamais, né, gente? É verdade. A Aline Fanelli está na Filadélfia, traz destaques da seleção brasileira. Fala, Aline.
5: Rodada da Copa do Mundo de 2026 contra o Haiti. O confronto será no estádio da Filadélfia às 9:30 da noite do horário de Brasília. Durante a semana, o técnico Carlo Ancelotti trabalhou diferentes formações do time titular e não revelou o que pretende fazer para a partida de hoje. A última vez que o Brasil encarou o Haiti foi há 10 anos, pela Copa América Centenário, alcançando uma goleada de 7-1. A provável escalação de hoje tem Alisson, Danilo, Marquinhos, Gabriel Magalhães e Douglas Santos, Fabinho ou Casemiro, Bruno Guimarães, Rafinha, Luiz Henrique ou Lucas Paquetá, Igor Thiago e Vinícius Júnior. Todos os ingressos foram vendidos para o confronto desta noite na Filadélfia, que terá transmissão da Band News FM a partir de 7:30 da noite no YouTube. Para as outras plataformas, a transmissão começará às 8:30.
3: Aí, ó, tá vendo? Como eu disse, 7:30 da noite no YouTube. Então vamos lá, gente, pra fechar a conta agora. Tem Estados Unidos e Austrália, às 4 horas da tarde. Tem Escócia e Marrocos, às 7. Depois Brasil e Haiti, às 9:30. E meia-noite tem Turquia e Paraguai.
4: E nos outros destaques a gente vai para Brasília, porque o Rafael Procópio também fala da Operação Compliance Zero, que mira o líder do governo no Senado. Conta aí, Rafael.
6: O senador Jacques Wagner, do PT, e o banqueiro Augusto Lima, ex-sócio do Banco Master, são alvos de operação da Polícia Federal. A autoridade policial aponta que a relação entre os dois seria antiga, próxima e marcada por elevado grau de confiança pessoal. A Polícia Federal sustenta que o líder do governo no Senado atuou em defesa de interesses do Master no Congresso. Em troca, teria recebido vantagens indevidas, como um apartamento em Salvador, avaliado em R$2.500.000. Em um quarto de hotel que o senador fica em Brasília, foram apreendidos US$49.000, além de relógios de luxo. Em entrevista à Band, Jacques Wagner explicou que os valores encontrados eram referentes a diárias recebidas do Senado e que só encontrou com Daniel Forcado duas vezes. Os advogados de Augusto Lima negaram irregularidades e disseram que o cliente sempre atuou dentro dos limites da lei.
7: Deolane Bezerra se torna ré sob suspeita de envolvimento com o PCC. Detalhes com Carlos Costa.
8: A Justiça de São Paulo aceita a denúncia apresentada pelo Ministério Público e torna a influenciadora Deolane Bezerra ré pelos crimes de lavagem de dinheiro e organização criminosa. A acusação sustenta que ela recebeu recursos de uma transportadora apontada pelas investigações como parte de um esquema financeiro ligado ao PCC. Segundo o Ministério Público, movimentações bancárias atribuídas à influenciadora somam cerca de 27 milhões de reais e seriam incompatíveis com a capacidade econômica declarada por ela. Presa na penitenciária feminina de Tupi Paulista, Deolane tem prazo para apresentar defesa e seus advogados vêm negando qualquer vínculo dela com um crime organizado.
9: Guerra no Oriente Médio.
4: E o Ministério das Relações Exteriores da Suíça confirma o cancelamento da reunião entre Estados Unidos e Irã, que estava previsto para hoje, né, Stephanie Toso?
10: As negociações entre Estados Unidos e Irã sofreram um novo revés e a reunião prevista para esta sexta-feira não será realizada. O anúncio foi feito pelo governo da Suíça, que atua como intermediador das conversas entre os dois países. O cancelamento aconteceu poucas horas depois de o vice-presidente americano, J.D. Vance, afirmar que os Estados Unidos continuam buscando uma saída diplomática e mantém aberta a possibilidade para novas negociações com o Irã. Após a assinatura de um acordo inicial pelos presidentes dos Estados Unidos e Irã na última quarta, as duas partes têm um prazo de 60 dias para discutir as questões ainda em aberto para encerrar o conflito de forma definitiva. Apesar do cancelamento, as autoridades suíças afirmaram que mantêm contatos com as duas delegações e continuam trabalhando para retomar o diálogo.
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4: Às 6h12, a gente já coloca aqui na conversa a Jade Ramos, porque a gente quer entender o que precisamente vai acontecer às 9h30 da noite, Jade. Bom dia para você.
11: Bom dia, Carol, Luana, todos os nossos ouvintes. Então, nós teremos um céu praticamente sem nuvens ainda aqui em São Paulo. Durante o jogo, né? Principalmente a partir das 9 horas, as temperaturas devem ficar bastante amenas aqui no estado. Mas tem atenção para a chegada de uma frente fria. Ela já se encontra agora na altura do Paraná e deve avançar, né, ao longo da madrugada. Então, a madrugada tende a ser mais chuvosa, principalmente no oeste de São Paulo. Mas ainda começando agora pela manhã da sexta-feira, céu praticamente sem nuvens, alguns nevoeiros em alguns pontos. Temperaturas alcançando os 8 graus em Piracicaba, 4 graus em Campos do Jordão, na Grande São Paulo variando agora entre 7 e 11 graus, e nas próximas horas o sol já começa a aparecer, tempo segue firme, máximas sobem um pouco mais hoje na Grande São Paulo, ficam próximas dos 24 graus, no interior do estado também a sensação de calor aumenta um pouco mais, máximas próximas dos 26 graus em Barretos, 25 graus em Araçatuba. E aí, com a chegada dessa frente fria pela noite de hoje, dessa sexta-feira, aí a gente já tem realmente a condição para pancadas de chuva na região do oeste de São Paulo, principalmente municípios que fazem divisa com Paraná, Ourinhos, Presidente Prudente, devem ter chuvas durante o período da noite. E aí a madrugada tende a ser mais chuvosa, e aqui na capital a chuva alcança, né? A chegada dessa chuva começa a partir da tarde do sábado, Carol.
4: E assim chegamos ao inverno, né? Com essa frente fria, então, vindo aí do Paraná.
11: Sim, não só chegamos com o inverno, mas com chuva e sensação de frio intenso na semana que vem, porque após a chegada do inverno neste domingo, né? Nós já temos também uma onda de frio em vista, que deve trazer aí um frio intenso na semana que vem, e que ganha força aqui no estado de São Paulo, trazendo realmente temperaturas mais baixas do que a gente viu durante essa semana, Carol.
4: Muito bem. Formação completa aqui para a gente mapear essa sexta-feira. Obrigada, viu, Jade? Um beijo.
11: Obrigada, ótimo dia. Um beijo.

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0: E o dólar dispara no Brasil e no mundo com a sinalização do Banco Central dos Estados Unidos para os juros futuros do país norte-americano. A moeda terminou o dia de ontem cotada a R$ 5,17. Na quarta-feira, o Federal Reserve manteve os juros básicos no intervalo entre 3,5% e 3,75%. A instituição indicou, no entanto, que poderá aumentar a taxa ainda neste ano para poder conter a pressão inflacionária. No Brasil, a cotação da moeda também foi influenciada pelas decisões tomadas pelo Banco Central daqui. O Comitê de Política Monetária definiu a Selic em 14,25% ao ano, também na quarta-feira. A comentarista de economia, Juliana Rosa, explica que o comunicado que acompanhou a decisão foi considerado confuso por operadores do mercado financeiro.
1: Primeiro, o Banco Central fala dos fatores que estão provocando a alta dos preços. Depois ele dá a entender que tem espaço para seguir cortando juros, que é algo que normalmente alimenta a inflação. O argumento usado causou estranhamento. Apesar das previsões de inflação do mercado financeiro apontarem 5,3% de inflação para esse ano, 4,1% para o ano que vem, ele diz que alongou o horizonte que vai atingir a meta de inflação do governo, que é 3%, no começo de 2028. Então, ele precisa explicar direito por que que mudou a regra, que é uma regra que ele mesmo criou, qual foi o modelo usado, que conta é essa, porque confiança é ingrediente fundamental na economia.
2: E às 6h17, a gente informa que tem um capotamento na rua Barão de Santo Ângelo, 96, na Brasilândia. O Corpo de Bombeiros fala que tem uma viatura ali, as três viaturas atendendo essa ocorrência, uma pessoa que foi atingida e atendida também por conta desse capotamento, que ocorreu muito próximo da rua Parapuã, né, que dá acesso, no final das contas, ali no caminho para a marginal do Rio Tietê, para você que circula pela zona norte da capital.
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1: Hoje tem seleção brasileira, hein? A Band News acompanha todas as emoções de Brasil e Haiti, Copa do Mundo, jogo na Filadélfia, nos Estados Unidos. Transmissão começa no YouTube às 7h30 da noite, no rádio e nas demais plataformas. A gente abre o esquenta às 8h30, a bola rola às 9h30 para Brasil e Haiti. Sem dar pistas sobre a escalação, o técnico Carlo Ancelotti confirmou que fará mudanças na equipe titular. Brasil deve entrar em campo com Alisson, Danilo, Marquinhos, Gabriel Magalhães e Douglas Santos, Casemiro, Bruno Guimarães, Luiz Henrique, Rafinha, Igor Thiago e Vinícius Júnior, provavelmente, mas pode pintar alteração.
0: E nas ocorrências aqui em São Paulo, duas viaturas do Corpo de Bombeiros a caminho da Avenida Rio das Pedras, número 132, na Aricanduva, por causa de um acidente de trânsito envolvendo um carro e um ciclista, resultando em uma vítima, um homem de 32 anos.
1: Hoje, além do jogo do Brasil, tem também pela segunda rodada da Copa do Mundo. Pelo Grupo D, 16h, Estados Unidos e Austrália. Grupo C, 19h, tem Escócia e Marrocos, é o grupo do Brasil. E a 13h tem Turquia e Paraguai, jogo válido pelo Grupo D. Ontem, 4 partidas também disputadas. A República Tcheca empatou com a África do Sul 1-1. O México garantiu classificação à próxima fase ao vencer a Coreia do Sul por 1-0. A Suíça goleou a Bósnia por 4-1 e o Canadá meteu 6-0 no Catar.
2: Nossos ouvintes continuam falando sobre escuridão ali na marginal do Rio Pinheiros, né? Para quem passa ali pela Raia Olímpica da USP. E agora também tem acidente por ali registrado, justamente na passagem, né? Antes da ponte Cidade Universitária, o que já causa um rabo de fila para o motorista que sai da região do Cebolão. O senador Jacques Wagner afirma em entrevista à Band News TV que a relação dele com Daniel Porcaro, dono do Banco Master, é praticamente zero. O político do PT da Bahia foi alvo ontem da Operação Compliance Zero, que investiga crimes contra o sistema financeiro nacional.
0: A Polícia Federal sustenta que o líder do governo no Senado atuou em defesa de interesses do Banco Master no Congresso. Em troca, teria recebido vantagens indevidas, como um apartamento em Salvador avaliado em R$2.500.000. E no transporte público, todas as linhas do metrô Via Mobilidade, CPTM e Tiquitrens operam normalmente entre as estações, sem registros de atrasos até o momento.
2: A justiça torna a influenciadora Deolane Bezerra ré pelos crimes de lavagem de dinheiro e organização criminosa. A acusação sustenta que ela recebeu recursos de uma transportadora apontada pelas investigações como parte de um esquema financeiro ligado ao PCC.
0: O autor de uma série de ações de vandalismo contra pontos de ônibus e estabelecimentos comerciais na zona sul da capital se entrega à polícia. Ele foi à delegacia acompanhado do advogado ontem e os ataques vinham sendo realizados desde segunda-feira.
2: As negociações entre Estados Unidos e Irã sofrem um novo revés e a reunião prevista para hoje não vai ser realizada. Após a assinatura de um acordo inicial na quarta-feira, as duas partes têm um prazo de 60 dias para encerrar de forma definitiva a guerra.
0: A Defesa Civil e a Prefeitura ainda apuram o número exato de pessoas afetadas pelo incêndio na comunidade de Paraisópolis, na zona sul de São Paulo. A Polícia Civil investiga as causas das chamas da ocorrência de ontem e diz que cerca de 60 casas foram atingidas, ninguém se feriu.
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0: Que maravilha, hein? Eu adoro Alisson. Alisson! Ah, que legal, hein?
1: Vamos ver se acerta, né, a música.
0: Do jeito que dá. O Carlo Ancelotti concedeu entrevista coletiva ontem, gente. E deve fazer algumas mudanças no time, falou que vai fazer mudanças, mas também falou que vai revelar apenas algumas horas antes do jogo o time que vai enfrentar o Haiti. A Aline Fanelli acompanhou essa entrevista, esteve no treino da Seleção Brasileira ontem de manhã, ainda aqui na Wadi Herzeg, depois seguiu para Filadélfia, foi lá para o Lincoln Field, estádio que vai ser realizada a partida, porque lá o Carlo Ancelotti concedeu entrevista junto com o Gabriel Magalhães. Aline acompanhou tudo e agora conta pra gente. Bom dia, Aline!
2: Oi, gente, bom dia de novo para vocês. O zagueiro Gabriel Magalhães vai ser titular da Seleção Brasileira hoje à noite contra o Haiti, às 9h30 no estádio da Filadélfia. Ele disse pra gente que tá tudo bem fisicamente com ele. No início da semana, na segunda-feira, ele chegou a ficar fora de um treino por causa de desgaste muscular, mas ontem, na entrevista coletiva já no estádio, o jogador afirmou que está tudo certo. E ele também destacou o que o time precisa ter de atenção para esse jogo contra a Seleção do Haiti. É uma equipe que ocupa o último lugar do ranking da FIFA, foi goleado pela Seleção Brasileira há 10 anos na Copa América Centenário em 2016, aqui mesmo nos Estados Unidos, mas na cidade de Orlando. Então o Gabriel Magalhães deixou um pouquinho da percepção dele do que foi trabalhado durante a semana e do que os jogadores conversaram também.
3: Como eu falei, nós sabemos que é um jogo muito difícil. Conversamos muito, né, sobre o último jogo e com certeza o jogo de amanhã é um jogo de atenção, é um jogo onde a gente não pode errar, porque a gente sabe que eles são uma equipe muito forte, né, no fisicamente, né, então a gente trabalhou muito bem essa semana para que amanhã podemos fazer um grande jogo.
2: Provável escalação do Brasil tem Alisson, Danilo, Marquinhos, Gabriel Magalhães e Douglas Santos, Casemiro ou Fabinho, Bruno Guimarães, Lucas Paquetá ou Luiz Henrique, Rafinha, Vinícius Júnior e Igor Thiago, claro, tudo com transmissão da Band News FM. A gente começa mais cedo, às 7h30 da noite a gente abre a transmissão no nosso YouTube e às 8h30 da noite nas nossas outras plataformas e claro, você acompanha tudo com a gente de Brasil e Haiti nesta sexta-feira.
0: Tudo mesmo, Aline Fanelli. Daqui a pouco sigo pra lá, hein? Daqui a pouco vou pra Filadélfia. Jogos de hoje, então, gente. Recapitulando, 16h, tudo pelo horário de Brasília. Estados Unidos e Austrália. Depois, às 19h, Escócia e Marrocos. Às 21h, Brasil e Haiti. Transmissão da Band News FM começa às 19h pelo YouTube. Nas outras plataformas, às 20h. E à 00h, Turquia e Paraguai. Ainda há pouquinho eu falei que esse jogo seria 1h, mas eu tava passando o horário do segundo tempo. É, o jogo mesmo começa meia-noite, aí tem intervalinho, tá? O segundo tempo começa 1h, Turquia e Paraguai.
1: Ó, mas eu vou te falar uma outra notícia importante. Hoje, exatamente hoje.
4: Hoje.
1: Falta um mês pro final da Copa do Mundo.
4: Ah, não.
0: Nossa, é mesmo, hein?
1: Tá?
0: Já bate aquele nozinho na garganta. Nossa.
4: É isso. Um mês que a gente pode estar gritando, Hexa!
0: Falta
4: Hexa!
0: Pouco.
4: Eu acredito nisso.
0: Imagina dia 19, hoje é 19, né?
1: É.
0: Imagina dia 19 de julho, a gente fazendo aqui o dia 19 de julho é sábado, né? Ou é domingo, já não lembro mais, mas não tem isso pra São Paulo. Semana.
4: Mas a comemoração não tem hora pra acabar,
0: mas vem todo
4: Fábio
0: mundo.
4: França.
0: Mas já vou adiantando. Final da Copa do Mundo com o jogo da seleção, vai todo mundo trabalhar, gente.
4: Pode ser vai.
0: Mesmo que não tenha expressão São Paulo, a gente vai estar nesse horário aqui
4: certeza.
0: Falando do jogo.
4: Com certeza.
1: Muito bem. 6h31. A gente muda o clima.
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1: Pra falar que ainda tem muita festa junina pra rolar até o fim do mês, também. E desta vez o Matheus Jung traz os arraiás em pontos turísticos de São Paulo. Fala, Matheus.
6: Ei, você. É com você mesmo que eu tô falando. Deixa eu te perguntar, você é do tipo que curte um passeio ou festa junina?

0: 360.com. Outra parada obrigatória para quem curte uma festa junina cercada de patrimônio cultural é a quermesse do Mosteiro da Luz. O Arraiá acontece bem ao lado do Museu de Arte Sacra todos os sábados e domingos até o dia 26 de julho, com entrada gratuita. Quem conta os detalhes da edição deste ano é o Roberto Rabelo, organizador do evento.
1: Uma novidade que a gente faz e que sempre é novidade é o Cãodrilha, que nada mais é que uma quadrilha de pets, que junta também, neste mesmo dia, um concurso de cães, que é uma verdadeira farra.
0: Para fechar o roteiro com chave de ouro, em Pinheiros acontece a tradicionalíssima Quermesse do Calvário. O evento, que acontece na paróquia de São Paulo da Cruz, segue agitando sábados e domingos até o dia 5 de julho. Roteiro cultural garantido, agora eu vou ali ensaiar o meu passo de quadrilha e regular o cinto para o fim de semana.
2: Ai, Matheus Jung, muito espirituoso, hein? Mas colocando um cardápio aqui para todo mundo curtir também festa junina, né?
3: E tem ouvinte falando da linha 11, hein, Carolina Ercolim? Tem ouvinte pedindo para rodar o peão para linha 11. Diz que tá super lenta, é o Ricardo Ferreira falando aqui que tá pelo menos 25 minutos atrasado e que estão anunciando que o trem tá aguardando liberação do trecho à frente. Oh. E aí, ó...
2: Roda o
3: peão. Vai, roda. Hoje eu tô rodando pro lado certo.
2: Tá, hoje...
3: Ó, hoje eu não tô do contra.
2: Pra quem acompanha a nossa live, tem um telão atrás da Luana e o peão tá rodando atrás dela. E ela tá, ó, dando um impulso
3: hoje é na
2: ali.
3: Linha 11, hoje é na linha 11. E aí o Thiago Rossi, que aqui não tem um 11, mas ele sempre para exatamente na linha, muito prontamente ele para na linha.
2: Quando
3: que tá
2: tem
3: com
2: até
3: problema.
2: O 6, a gente tem.
3: É isso. Então, aqui a gente já aciona você que tá utilizando a linha 11. Manda mensagem pra gente, de acordo com o monitoramento oficial da CPTM. A coisa tá funcionando, mas é claro que a gente sabe que quem tá aí dentro da composição é quem realmente tá passando perrengue. Então, 999-592-100. Ricardo, obrigada pela sua participação. E hoje é o Dia Nacional da Lei Seca. É a primeira vez que o Brasil celebra a data que marca a assinatura da lei em 2008. Vale lembrar que as mortes no trânsito caíram quase 20% entre 2010 e 2024. Quem fala mais sobre esse assunto é a Júlia Nogueira. Bom dia, Ju.
4: Bom dia, Luana. 18 anos da Lei Seca aqui no Brasil. Então, pela primeira vez do Brasil celebrando o Dia Nacional da Lei Seca, data que marca, então, a assinatura dessa lei lá em 2008. E os dados apontam, então, uma queda de quase 20% na taxa de mortes no trânsito por álcool entre 2010 e 2024. Uma análise do Centro de Informações sobre Saúde e Álcool mostra que, mesmo com a redução dos números nos últimos anos, essa queda vem perdendo força. A coordenadora do CISA, Mariana Tibes, avalia que não tem coincidência na diminuição das mortes.
5: Teve uma redução muito consistente, muito importante, um impacto muito grande e muito positivo para reduzir essas mortes. No entanto, aí nos últimos anos, eu diria a partir de 2022, mais ou menos, a gente começou a observar uma redução da queda, tá? Então, assim, todos aqueles avanços que a gente vinha observando ao longo dos anos, a impressão que a gente teve é que teve uma redução. Eles começaram a diminuir nos últimos anos. E não por coincidência, a gente começa a observar que também nesses últimos anos o trânsito nas grandes cidades, principalmente, ele foi ficando cada vez mais complexo.
4: O CISA calcula que a lei seca pode ter reduzido 36% o número de mortes no trânsito causada por álcool nos últimos 10 anos. Na Organização Mundial da Saúde, o Brasil se tornou um caso exemplo para outros países. Em 2024, foram cerca de 13 mil óbitos, um aumento de 6,2% em relação a 2023. Os homens são a principal vítima e representam mais de 86% das mortes por álcool e 81,8% das hospitalizações. O aumento da frota de motocicletas coincide com o perfil de vítimas e causadores de acidentes de trânsito envolvendo o consumo de álcool, como ressalta Mariana Tibes.
5: Houve um aumento de mais ou menos 42% na última década dessa frota de motociclistas. E são majoritariamente homens jovens que pilotam essas motos, né? Historicamente, isso acaba indo na mesma direção do fato de que o consumo abusivo também é mais comum e mais frequente entre homens jovens. Então, a gente está falando aí de dois.

0: fatores de risco.
1: 18 estados registraram taxa de mortes por 100 mil habitantes superior à média nacional, que é ali de 6%, mais ou menos. Tocantins aparece com mais que o dobro da média, com 13,4 óbitos por 100 mil habitantes por causa do álcool no trânsito. Na sequência, vem Piauí e Mato Grosso.
2: Valeu, Ju, pelas informações. Agora são 6h37.
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0: Olá, ouvintes. Aqui é Sérgio Aibe e eu quero te convidar para acompanhar as colunas Giro Business. Nesta semana estou na companhia da CEO da Microsoft, Priscila Lahan. E, junto com Priscila, promoveremos temas importantes, curiosos sobre a tecnologia. Imperdível, dada a expressão, o protagonismo da tecnologia nos dias de hoje, seja para as empresas, seja para nós, pessoas. A tecnologia está inserida em tudo. Fala-se muito de IA generativa. Trataremos desse tema, assim como a inteligência artificial aplicada e a forma como ela vem ajudando as pessoas, as empresas e o governo a superar adversidades, sobre a tecnologia como alavanca para destravar o Brasil. E também trataremos da questão da cultura corporativa, da resistência da cultura corporativa no que tange a adesão de tecnologia. Esses são os temas da coluna Giro Business desta semana. Como dito, com a CEO da Microsoft, Priscila Lahan. Eu sou o Sérgio Aibe e espero você.
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3: O México é a primeira seleção classificada para a próxima fase da Copa do Mundo. Os mexicanos bateram os sul-coreanos por 1 a 0 numa falha danada do goleiro da Coreia do Sul. México chegou a 6 pontos, a Coreia tem 3, a República Tcheca 1, a África do Sul 1. Faltando apenas uma rodada para o complemento desse grupo A, ninguém consegue mais alcançar o México. Quer dizer, a Coreia do Sul até consegue, chega a 6 pontos. Mas ainda assim, mesmo que ultrapasse os mexicanos no critério de desempate, a República Tcheca e a África do Sul não chegarão aos 6 pontos. O México já garantiu classificação à próxima fase da competição. Aliás, já garantiu a primeira posição, porque o primeiro critério de desempate é confronto direto. Mesmo que a Coreia do Sul chegue a 6 pontos, no confronto direto os mexicanos bateram por 1 a 0. O México está na segunda fase do Mundial.
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0: Olha que maravilha, hein? É, no embalo dessa música maravilhosa, a seleção brasileira entra em campo diante do Haiti. Hoje na Filadélfia, com mudanças, muito provavelmente com mudanças, o técnico Carlo Ancelotti já ressaltou isso na entrevista coletiva de ontem, mas disse também que espera que o time jogue de várias maneiras, de várias formas diferentes. Diga, Aline Fanelli.
1: A seleção brasileira buscará a primeira vitória na Copa do Mundo de 2026 nesta noite. O adversário é o Haiti, às 9h30 do horário de Brasília, no estádio da Filadélfia. Sem revelar a escalação, o técnico Carlo Ancelotti comentou que prefere que a equipe não tenha uma identidade clara, porque entende que o grupo precisa fazer muitas coisas.
2: O Brasil tem várias identidades. Eu não quero uma identidade clara na equipe, porque minha equipe tem que fazer muitas coisas. Quero que a minha equipe pode fazer muitas coisas, defender com bloco baixo, atacar, aproveitar da qualidade dos jogadores, ser agressivo na frente, baixar o bloco, ser defensivo em tua área. Não, a identidade clara, não, você tem que esperar uma identidade clara na equipe, porque não quero uma identidade clara. Quero uma equipe que sabe fazer muitas facetas do futebol.
3: Informação oficial agora da situação da linha 11 Coral, com velocidade reduzida e maior tempo de parada entre as estações Palmeiras Barra Funda e Tatuapé, por causa de problemas técnicos nos equipamentos de via. Informação oficial agora da CPTM sobre a linha 11, ouvintes escrevendo aqui, falando de reflexos na linha 12, ainda não há informação oficial sobre a linha 12 Safira, mas linha 11 nesse momento prejudicada por causa de incidente.
4: O presidente de uma empresa estatal do Rio de Janeiro é demitido após denúncias da Band News FM, da capital fluminense, fala João Boeri.
5: O presidente da Central Logística, Wilson Alcoforado, é demitido em meio a denúncias de irregularidades feitas pela reportagem da Band News FM. A empresa pública, vinculada à Secretaria de Estado de Transporte do Rio, paga cerca de R$ 20 mil por mês a 3 membros da família do chefe de gabinete da estatal, José Carlos Fragoso. Segundo o portal da Transparência, Fragoso recebe R$ 10.735. O irmão dele, Luiz Eduardo Fragoso, lotado na gerência de tecnologia, tem um salário de R$ 4.721. Já a esposa de Fragoso, Thalita da Conceição Pereira, recebe R$ 4.094. Diante das denúncias, o governo do Rio prepara uma transição de gestão e revisão administrativa na estatal.
3: Em mais um destaque, a gestão Ricardo Nunes diz que a demolição de imóveis históricos na Vila Mariana foi irregular. Quem traz mais detalhes é Humberto Ferretti.
6: A Prefeitura de São Paulo multa em R$ 15 mil a empresa que demoliu um conjunto de casas quase centenárias na Avenida Conselheiro Rodrigues Alves, na Vila Mariana, zona sul da capital. A gestão Ricardo Nunes ainda afirma que determinou a paralisação das obras e que a companhia responsável agiu de maneira irregular e sem autorização. A demolição, que gerou críticas de moradores da região e historiadores, ocorreu no último sábado, poucos dias depois de o Conselho Municipal de Preservação do Patrimônio Histórico rejeitar uma proposta de tombamento da área. Ainda segundo a prefeitura, não havia nenhum pedido de demolição em análise.
4: E o SP8 Pizza, que elege as melhores pizzarias e pizzas de São Paulo, entra na fase decisiva com 16 finalistas. Os detalhes com a Adele Robichet.
7: Começa hoje a segunda fase de votação do prêmio SP8 Pizza, com 16 pizzarias finalistas divididas pelas 5 regiões de São Paulo. A primeira fase bateu recorde com 10 mil votos, um crescimento de quase 60% em relação à edição anterior. 7 das finalistas participam do prêmio pela primeira vez. Nesta fase, o voto popular divide o peso da decisão com um júri técnico, que é formado por professores de gastronomia e empresários que visitam as pizzarias em anonimato. A votação vai até o dia 28 de junho, pelo site sp8pizza.com.br.
4: 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A Luana Escardovelli já está por aqui para trazer o panorama do trânsito hoje na capital paulista, sexta-feira, Luana.
8: Oi, Carol, bom dia para você, bom dia para minha xará Luana também, para todos os nossos ouvintes. Vamos nessa falar do trânsito. Hoje é meu último dia cobrindo as férias do Robson Ramos. Robito volta na próxima semana. Então, bora fazer jus aqui, bora atualizar o caminho do nosso ouvinte que circula na cidade de São Paulo. A gente fala agora da Rua Vergueiro, na região da Vila Mariana, teve colisão, viu? Carro e moto na altura da Rua Doutor Barros Cruz. Uma faixa ainda segue fechada e o trânsito fica intenso pela região. Depois da Lins de Vasconcelos é que começa a fluir mais tranquilo aí para você, ouvinte. 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

0: Minhas caras, meus caros, me parece insustentável a permanência de Jacques Wagner, do PT da Bahia, como líder do governo no Senado. Né? Ele concedeu uma entrevista ao Band News TV ontem, disse que permanece candidato à reeleição, até aí bem, uma questão partidária, etc. E também permanece nessa função, teria recebido uma ligação do Lula de solidariedade, e acho que recebeu mesmo. Agora, solidariedade política de um velho companheiro é uma coisa. Permanecer numa função, levando riscos à candidatura do Lula à presidência, aí parece indefensável. E acho que no próprio ambiente do partido, a vera, não aquilo que se diz publicamente, o que se espera é que Jacques Wagner peça para sair. Porque é claro que a situação dele ficou bastante complicada. As explicações que ofereceu para o dinheiro encontrado, para o apartamento que foi intermediado pelo tal Augusto Lima, compra do apartamento, ó, Guga, compra para mim, depois eu te reembolso, sei lá o quê. Nada pareceu muito convincente. Veja, uma coisa é ser verossímil, outra coisa é ser verdadeiro. Pode até ser verdade, mas não parece verossímil. Aliás, não parecem verossímeis nem uma coisa nem outra, né? Vamos ser claros. E, portanto, o senador faria um bem à candidatura do Lula se deixasse a função por conta própria, se não tangido por Lula e pelo partido, mas que tomasse a iniciativa de fazê-lo. Posto isso, vamos botar a bola no chão aqui. A análise política no Brasil tem dois vícios. Um deles é ver polarização em tudo, né? E eu acho curioso, porque, como digo sempre, ah, que absurda a polarização, é um absurdo ver isso, o pobre do eleitor ficar refém. Os candidatos alternativos, digamos, estão aí. E no primeiro turno tem 3, 4%. Quando não menos, né? Essa tese é uma besteira. E o outro vício é decretar empate e ver empate onde não há. Essa história de que, bom, agora temos um empate entre Lula e Flávio na questão master, bom, é uma falsidade desde origem, né? Sim, Jacques Wagner é um aliado de Lula e agora foi colhido pelo caso Master. E se esperava uma operação do gênero a qualquer momento, envolvendo ali a turma do PT da Bahia, né? É outra coisa, e só para lembrar, aliados do Flávio também foram colhidos por isso. Agora, do outro lado, quem se envolveu com o Master, com um pedido de dinheiro, foi o próprio Flávio. Veja, o Lula não pediu 24 milhões de dólares para o Daniel Vorkaro. Quem pediu foi o Flávio. Quem recebeu pelo menos 60 milhões de reais foram Flávio e Eduardo para o tal filme, se é que a grana foi para o filme. Então, calma lá. Sim, a situação do Wagner é complicada, ele deveria sair. Agora, daí a decretar que há um empate entre Lula e Flávio na questão master, aí realmente é pilantragem analítica. É isso aí.
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1: Tem ouvinte perguntando se o Fábio tá acertando, porque ele tá mais perto, então a chance dele é maior.
2: Sim.
1: É. Quero dizer que eu estou em segundo no bolão familiar.
0: Tá. Mas você tá usando o chat GPT, que nem minha amiga, Bia?
1: Não.
0: Tá justo, então.
1: Vou pela tendência. E aí, às vezes, eu falo assim, esse aqui vai ser 5-0 também. Porque não dá pra ser muito criterioso.
0: Gosta do estrago, né, Carolina? Exatamente.
1: E aí, Fábio?
0: Qual que é o seu bolão aí, Fábio?
2: Brasil e Haiti, 4-0.
0: Nossa.
2: No fundo, eu acho que vai ser mais, mas vou colocar 4-0, vai. A seleção sul sempre surpreende.
1: Tem ouvinte...
2: 4-0, tá bom demais.
1: Bravo, porque o Ancelotti não abriu o jogo pra entender se o Endrick vai entrar ou não.
0: Aí fica essa expectativa também,
2: Eu acho que não vai entrar, não. Daqui a pouco os meus palpites estão no ar aí nas mídias sociais da Band News FM.
0: Tá, justo.
2: Todo dia tem palpites. Daqui a pouco já gravei o vídeo.
0: É isso, pra mim vai ser 2-0.
2: A gente sobe.
1: Conservador.
2: Dois só?
0: Ah,
2: nossa, bem conservadora.
0: Ah, Fábio França. Conservadora.
2: Não, só um palpite conservador.
1: É, porque o Haiti a gente tá esperando que realmente a gente tenha a sauda de gols, né?
0: Vocês estão querendo a humilhação,
2: né? É, aquele negócio, né? Aquele negócio, se a gente quer menos, espera por menos, não se decepciona, né?
0: Eu
2: tô falando que vai ser 4.
1: É só se vive uma
2: só
1: vez.
2: Fica meio cabisbaixo.
0: Tá, justo.
2: Mas é isso, gente. Tem Brasil e Haiti, tem que ganhar, não tem jeito. Segunda rodada da Copa do Mundo, o Brasil precisa golear para garantir saldo de gols também. 9:30 da noite a bola rola na Filadélfia, pelo horário de Brasília, tá? A transmissão no YouTube a partir das 7:30, nas outras plataformas a partir das 8:30. Daqui a pouco tô indo para lá.
1: Show. E é isso, então o Fábio França já também traz mais informações aqui ao longo da programação. E hoje tem Band News, Jornal Band News especial, né, apresentado lá de Brasília, pela celebração dos 19 anos lá no Mané Mercado, já, em frente ao Mané Garrincha, na Asa Norte. A gente tem clube completo ali, né, Sheila Magalhães, Carla Megali, Carla Pigato e Luiz Megali, já.
0: É isso.
1: E Renan Suquevicius, que vai ficar aqui também.
0: Aposto já.
1: Aposto.
0: É isso, até segunda, gente. Bom
1: Valeu,
0: fim de semana.
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10: Sete horas em ponto, um ótimo dia a você, meu querido ouvinte da Band News FM, eu sou o Luiz Begali, vamos juntos até as 9h25 da manhã, com muita informação e prestação de serviços nesta sexta-feira, 19 de junho de 2026, outono brasileiro, time de colunistas da Band News, escalado hoje com Mônica Bergamo, Felipe Quilim dos Estados Unidos, Eduardo Barão dos Estados Unidos, toda a rapaziada da Band News FM espalhada pelos Estados Unidos, Rodrigo Orengo aqui de Brasília, Carlos Andreasa com comentário político, Juliana Rosa com os números da economia, e hoje é um dia especial por várias razões, porque é dia de jogo do Brasil na Copa do Mundo, dia da gente recuperar a confiança perdida na seleção brasileira, dia de a gente arrancar, quem sabe, rumo à próxima fase e sendo um pouquinho mais otimista aqui rumo ao Hexa, Sheila Magalhães. Bom dia para você.
11: Tomara, tomara que sim. Bom dia, Megali. Bom dia para Carlinha. Bom dia a todos aqui em Brasília. Que prazer estar de volta à capital do país, essa cidade que sempre nos recebe tão bem. Nesses 19 anos da Band News FM de Brasília, 21 anos da rede Band News FM, é claro que a gente queria celebrar pertinho dos nossos ouvintes de Brasília. Em tempos de Copa do Mundo, a gente está aqui do ladinho do Mané Garrincha. Onde estamos? No Mané Mercado. Aliás, se você está em Brasília, corre aqui, vem acompanhar um tiquinho da nossa transmissão, vem trocar uma ideia rapidinha assim, para a gente, né, olhar no olho. É sempre tão bom a gente poder comemorar junto com os nossos ouvintes. Então é isso. 21 anos de Band News FM nacionalmente falando, 19 anos da Band News FM aqui em Brasília. Estamos no Mané Mercado, polo gastronômico. Eu quero aproveitar ainda, hein? Porque a gente chegou meio voando e não deu pra gente passear, olhar, né? Vai ser depois, né?
10: 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Carla Bigato, bom dia pra você.
12: Bom giorno, Megali, bom giorno pra Sheila, bom dia pra você que vem aqui até o Mané Mercado. É um lugar, um espaço incrível, tô gostando até aqui, até porque a gente já chegou sendo recebido, ó, com café, tem café real, tintim de café. É isso, no Mané Mercado. É o quarto ano, né, que a gente vem...
11: Oi?
12: Você e eu? É, Sheila Magalhães tá de fora.
10: Já tá agitada demais, Sheila.
12: Não, a Sheila. Já tá... Tem, a sua xícara tá ali, já vi, tá chegando. Ah, tá. É o quarto ano seguido que a gente vem comemorar o aniversário da Band News FM em Brasília. 19 de junho é uma data já especial pra gente. Neste ano aqui no Mané Mercado, no ano passado nós estivemos na Casa de Chá. No ano anterior nós fomos ao Parque Sara Kubitschek. Certo? E na, no nosso...
10: Parque
12: no nosso...
10: da Cidade, né?
12: É, Parque da Cidade.
10: Parque da Cidade.
12: É mais conhecido como Parque da Cidade. E na, no primeiro ano foi na Esplanada dos Ministérios, vocês lembram?
10: Ah, foi.
12: Foi
10: em
12: lindíssimo também, é. Com aquele nascer do sol,
10: gente,
12: maravilhoso.
10: São quatro anos consecutivos
12: que a gente está aqui. Sempre muito bem recebidos, né? Sempre Hexa, conhecendo, né, lugares rumo ao Hexa, rumo ao Penta. Penta,
10: é. Faz três anos que a gente estava na Catedral de Brasília.
12: Faz três anos que eu acabei de checar aqui no meu telefone,
10: meu
12: celular.
10: Meu Deus do céu, mas foi um dia desses,
12: minha
10: gente.
12: Foi, parece, né? Passou voando, tá passando rápido.
10: Obrigado, Brasília, por tantas experiências legais, né?
12: Uhum. E o amanhecer é sempre lindíssimo aqui.
11: Espetacular,
12: né?
11: Espetacular.
12: Eu fico sempre emocionada com isso.
11: É um laranja que bate, assim, no colorido, dá um colorido para os prédios logo cedinho, fica lindo demais, né?
10: Vou falar em laranja esse suquinho aqui que chegou agora, hein?
11: Estamos bem, Ana Maria, hein? Café da manhã,
10: natural,
11: da Ana Maria?
10: Gente,
12: acorda, menina. Acorda,
10: gente,
12: menina.
10: Temos muito a tratar. Nenhum de nós sabia que Jacques Wagner era um Swift. Tem primeira seleção classificada já em primeiro lugar no grupo para a próxima fase da Copa do Mundo e são os donos da casa. Teve uma cena traumatizante ontem.
11: Chocante.
10: No jogo do Canadá.
11: Ai, eu não olhei. Preferi nem procurar a imagem.
10: Tanto
11: viu?
10: A contusão do jogador canadense quanto a reação muito emocionada e desesperada do catariano, né? Foi um primeiro momento de grande tensão nessa Copa do Mundo, que tá muito bacana. Ontem a média de gols, mais uma vez, ficou acima dos 3, obviamente puxada por Canadá e pela Suíça, que golearam. E hoje é dia do Brasil, quem sabe, minha gente. Então vamos lá. Todo mundo apresentado e escalado, só falta ele, meu galo. Nossa bateria.
12: A seleção brasileira pode conquistar hoje a primeira vitória na Copa do Mundo. Isso está escrito no texto aqui, tá? Não vou dizer exatamente que eu acredite que isso vai acontecer. Mas só falta empatar ou perder para o Haiti,
10: então,
12: gente.
10: Vai acontecer.
12: Aí já é demais. Bom, sob o comando de Carlo Ancelotti, o Brasil enfrenta o Haiti às 9h30 da noite. A transmissão da Band News FM começa antes, viu? 8h30. Deve...
11: Gali. Amor,
12: deve
11: de
12: ter mudança.
10: Voou saquinho de açúcar aqui na frente da cara, desculpa.
12: Ontem, Galinha, o México bateu a Coreia do Sul por 1-0, se tornou a primeira seleção a garantir, ou se garantir, né, na fase do mata-mata. Nos demais jogos de ontem, República Tcheca ou Tchequia 1, África do Sul 1, Suíça 4, Bósnia 1, Canadá 6-0 no Catar, Fábio França, falando ao vivo direto dos Estados Unidos e girando a reportagem da Band News FM nos States. Que jogo foi aquele, Fábio? Temos uma nova seleção, sensação? Ou o Catar é uma galinha morta mesmo? Bom dia.
2: Fala, Carla, bom dia pra você, Sheila Megali, pra todo mundo ligado, sintonizado na Band News FM. Ah, a gente precisa contextualizar, né? O time do Qatar ficou com 2 jogadores a menos. Já perdi, é verdade, mas a goleada foi construída depois que o Qatar perdeu 2 jogadores. Aí num 11 contra 9, jogando dentro de casa, o estádio lotado, o time do Canadá foi pra cima e queria fazer mais e mais e mais. Acabou fazendo 6 gols e com esse resultado praticamente garantiu também classificação à próxima fase da Copa do Mundo, porque a gente tem de lembrar, os melhores terceiros colocados também se classificam, né? 8 dos 12 terceiros colocados se classificam para a próxima fase, é muita gente passando. Com essa goleada, o Canadá já tem 4 pontos, nesse instante lidera o grupo B, a Suíça tem 4, Bósnia e Catar tem 1, mesmo que o Canadá perca para a Suíça, e aí não pode tomar uma goleada, né, para essa hipótese, perca para a Suíça, e do outro, no outro jogo haja um vencedor, Bósnia ou Catar, mesmo que um desses times ultrapasse o Canadá no saldo, com este 6-0, muito provavelmente o Canadá já ficaria entre os melhores terceiros colocados. Eu acredito que vai ficar em primeiro ou em segundo. Basta um empate contra a Suíça para se classificar em primeiro. Mas se acontecer uma tragédia para o Canadá na última rodada, ainda assim a classificação é muito provável por causa desse 6-0, com uma cena lamentável, como vocês disseram, né? O Koné quebrou a perna, o jogador do Qatar ficou desesperado. Os Qatar é um time bem violento, não sei se por ingenuidade, é muito difícil pensar em ingenuidade em 2026 no futebol tão globalizado, mas enfim, é um time violento, tanto é que teve 2 jogadores expulsos, né? O Canadá venceu 6-0. Suíça bateu 4-1 na Bósnia, o jogo tava xoxo, até 30 minutos do segundo tempo. De repente começou a sair um monte de gol, tava 0-0. De repente começou a sair um monte de gol, expulsão da Bósnia também, 4-1 para a Suíça. E o México, como você bem disse, primeiro time classificado à próxima fase, já garantindo a primeira posição do grupo, venceu a Coreia do Sul por 1-0. E houve empate entre Tchequia, República Tcheca e África do Sul. Gente, hoje tem Brasil, e não tem jeito. O Brasil vai vencer o Haiti, vamos ver se vai convencer, com o futebol minimamente convincente. Acho que sim, acho que o Brasil vai melhorar, não tem como, né? O Ancelotti teve uma semana aí para preparar a equipe. Vamos girar então a nossa equipe, o nosso timaço, que já está todo na Filadélfia. Só eu fiquei aqui em Nova Jersey, sigo para Filadélfia daqui a pouco, ainda no fim da manhã, 2 horas e meia de carro, vou chegar por lá. Marcelo Dota por lá, Aline Fanelli, Bernardo Ramos, toda a equipe de operação técnica da Band News FM, Jean-Pierre, Marcelo Cruz, também por lá na Filadélfia, e daqui a pouco eu sigo. Aline Fanelli com a gente, acompanhou ontem a entrevista coletiva do técnico Carlo Ancelotti, que disse que vai mudar o time, mas sobretudo quer que o time apresente várias identidades no gramado, não quer o Brasil jogando de uma forma só, mas ele tem convicção de que o time vai melhorar com algumas mudanças pontuais. Diga, Aline, acompanhou o dia da seleção, bom dia para você.
13: Oi, Fábio, bom dia para você e para quem está acompanhando a gente. Chegou o dia de mais uma partida da seleção brasileira nesta Copa do Mundo de 2026. Aqui na Filadélfia, o Brasil volta a encarar o Haiti depois de 10 anos. O último encontro foi uma goleada da seleção brasileira por 7-1. E na noite de hoje a gente vai acompanhar mais uma partida com o comando do técnico Carlo Ancelotti, que fez mistério, não revelou o time titular. Ele disse que ele não tem problema nenhum em falar o time titular, mas ele quer primeiro comunicar aos atletas. E ele vai fazer isso horas antes da partida, então por isso que não confirmou nada. Mas ele deixou nas entrelinhas que vai fazer pelo menos 3 alterações no time titular. Uma delas deve ser a entrada do Danilo na lateral direita. Outra, Fabinho no lugar do Casemiro, a gente pode deixar como dúvida ainda. E a terceira dúvida com relação a Lucas Paquetá e Luiz Henrique. O Ancelotti treinou formações diferentes durante esta semana. O treinador diz que entende a pressão que é disputar uma Copa do Mundo, ainda mais comandando a seleção brasileira, e abordou diversos aspectos. Primeiro, então, vamos ouvir o Ancelotti falando desta questão da escalação da seleção brasileira. A intenção dele é melhorar o desempenho da equipe com as mudanças que ele fará para hoje.
14: Alguma mudança vamos fazer, mas não é uma mudança do... Pode ser de alguns jogadores que podem estar mais frescos que outros, mas não é uma boa mudança, que queremos melhorar o jogo, porque o jogo na primeira parte não foi bom. demais errores, o equipo pouco equilibrado, temos que melhorar.
13: O treinador da seleção brasileira entende que esta Copa do Mundo não vai ser definida pelos resultados de primeira rodada e diz que tem confiança total de que o futebol da seleção brasileira vai melhorar. Ele até falou sobre uma questão de identidade. Ele foi questionado se o time não tem uma identidade. Ele disse que prefere que não tenha uma identidade justamente porque quer que a equipe jogue de muitas maneiras diferentes e tenha diferentes estilos de jogo. Fala aí, Ancelotti.
14: O Brasil tem várias identidades. Eu não quero uma identidade clara na equipe, porque minha equipe tem que fazer muitas coisas. Quero que minha equipe possa fazer muitas coisas. Defender com bloque baixo, atacar, aproveitar da qualidade dos jogadores, ser agressivo na frente, baixar o bloque, ser defensivo em tua área. Não, a identidade clara, não, você não tem que esperar uma identidade clara na equipe, porque não quero uma identidade clara.
13: E olha, pessoal, no nosso hotel aqui na Filadélfia, a gente teve um encontro muito especial ontem. Eu conversei com o Dunga, claro, figura importantíssima da história da seleção brasileira como jogador e também como treinador, capitão da seleção brasileira no tetracampeonato. E ele conversou um pouquinho com a gente sobre a expectativa para este jogo de hoje. Ele acredita que os jogadores vão dar uma resposta, porque o que precisa mudar mesmo, mais do que técnica e tática, é a atitude.
15: Olha, os jogadores estão lá, tem qualidade. Eu acho que tem que mudar a atitude. Assim como foi de 90 para 94, eu acho que o Brasil vai ser bem melhor nesse jogo, individualmente e coletivamente. É, eu vejo as pessoas criticarem muito um ou outro jogador. Até ontem a gente queria esse jogador titular. Uhum. Eles passaram uma jornada mal, que não foram bem, mas são bons jogadores, vão dar resposta. E o Brasil vai jogar muito melhor, tanto individualmente como coletivamente.
13: É isso, claro que a Band News FM está acompanhando tudo, a gente vai voltar a se falar nessa manhã ainda com outros destaques da seleção brasileira e mais destaques da Copa do Mundo de 2026. Volto com você, Fábio.
2: E já tá na Filadélfia, Fábio, né? Como venta na Filadélfia, caramba.
1: Nossa, eu tava falando isso
2: imagens,
1: aqui.
2: Né? Os cabelos esvoaçantes.
1: Cara, é um clipe da Beyoncé, Panelli. Né? Aline Panelli falando aqueles cabelos esvoaçantes. Ficou bonito.
2: Aí ô, quando abrir a imagem tem um ventiladorzinho ali do lado, né? Diga, Megali.
10: Sabe que eu começo a sentir aqui no... Ontem no táxi, né? Ontem eu fui conversando sobre Copa do Mundo com o taxista e o cara fazia várias... Obviamente, como todo taxista, ele tem a solução pro... Mas a solução dele é boa, é botar a molecada, botar o Hendrick, botar o Ryan, botar sangue novo, botar velocidade nessa... É como todo brasileiro, exatamente. É, botar velocidade. E o cara comparou o Ancelotti com aquele Quino forte, que carrega muito peso, né? Que certamente o Ancelotti não é. É um dos melhores técnicos da história do futebol. Mas eu começo a sentir que o brasileiro está com uma desconfiança em relação ao Ancelotti. A gente mesmo, enquanto ele falava, ele falava, pô, o que esse cara tá falando? O que ele tá dizendo? Não é assim.
1: É, então, eu tava
10: vendo
1: aqui...
10: Você começa a conectar um cara que até então a gente via com reverência. Ancelotti, ele sabe, né? Das coisas,
1: é,
10: né?
1: Então.
10: Ele veio colocar essa seleção no posto em que ela merece, no topo do futebol. E eu tô começando a sentir uma certa desconfiança. O Ancelotti tá com o time na mão, Fábio, segundo os relatos que você tem aí nos Estados Unidos?
2: Ah, aparentemente sim, né? Os jogadores respeitam muito o Ancelotti, mas muito mesmo. E não tem como não respeitar um cara desse tamanho, né? O Ancelotti é um dos maiores vencedores da história do futebol mundial. Ganhou os principais campeonatos da Europa, ganhou tudo que disputou até hoje e pela primeira vez disputa uma Copa do Mundo, né? Agora como treinador da seleção brasileira. É impossível não respeitar o que representa Carlo Ancelotti e a história dele no futebol mundial e tenho absoluta certeza que os jogadores sabem disso. Então, aparentemente, sim, ele tem o controle total do grupo. E assim, o Ancelotti é inteligente, né? Convocar o Neymar fez parte dessa estratégia também para manter o controle do grupo e todo mundo ao lado dele, porque os jogadores queriam a presença do Neymar. Então o Ancelotti foi construindo essa confiança também, claro, baseado na história que ele tem, mas baseado também no entendimento do que é o futebol brasileiro e do que pensam esses jogadores que hoje vestem a camisa da seleção brasileira. Aliás, falar em vestir, que casaco bonito do Ancelotti, hein? Vocês repararam? Nossa, mas eu achei lindo o casaco da seleção brasileira, esse que o Ancelotti estava vestindo na entrevista coletiva, branco com faixas amarelas ali no braço, né? Eu achei bem legal.
1: Vamos repetir a imagem pra dar uma olhada. A gente falou.
0: Vocês estão falando que estão achando que apaga.
2: Você achou apagado?
16: Então,
2: é
16: então,
2: o amarelo no branco apaga, mas é bonitão.
16: Eu achei que... Eu achei que o branco, ele deu uma empalecida no, no Ancelotti.
0: Então,
16: né?
0: Mas aí que tá. Eu achei que o português do Ancelotti também não tá sumiu, tão bom, né?
16: Também empalecida. Também empalecida.
0: Então, é, exatamente.
2: Não, mas tira
0: eu
2: o Ancelotti, eu tô falando
0: que talvez a gente não esteja mais enxergando o Ancelotti com aqueles velhos olhos que eu a gente acho. Enxergava no começo, de esperança. Até porque... Mas realmente, Fábio, é um casaco bonito, mas o que legal. Ele disse, e a Sheila chamou a atenção enquanto
16: tira
0: ele
16: Ancelotti.
0: Falava que... tira o Ancelotti.
16: Tira esse Ancelotti que eu quero você sério.
0: É, a Sheila chamou a atenção para uma fala dele, que foi a seguinte. Ele deu a entender, não sei se eu compreendi direito, mas que a seleção não precisa ter uma identidade, né,
11: pois
0: Sheila?
11: Pois é, isso me chamou a atenção. E aí eu jogo a bola para você, Fábio, Bernardo, se já estiver com a gente também. Porque assim, sim. Seleção sem identidade é grupo, é catado, desculpe. Uma seleção tem que ter identidade. Talvez, né, na fala dele, ele queira dizer, ó, não precisa ter uma cara pronta, eu posso substituir, eu posso explorar o elenco completo. E aí não ter uma cara, um retrato. Talvez seja isso. Mas eu, quando ouço um técnico falar, não, eu não quero uma identidade para essa seleção, tá, legal. Então, joga com um grupão. Coloca 11 ali, sejam quais for. E não é assim que funciona, né?
0: É. A corneta.
16: É, então, isso não faz parte da nossa nova má vontade.
2: O Bernardo Ramos já está com a gente também, direto da Filadélfia. Como eu disse, nossa equipe está por lá. Falta só eu, daqui a pouco eu sigo para lá. Com relação ao português do Ancelotti, eu tenho a impressão que desde o início da Copa do Mundo ele tem deixado de lado um pouquinho essa tentativa de falar português, preocupado inclusive com o bom entendimento do que ele diz, né? Às vezes o cara que está começando a falar português, ele já fala, mas quando não é a língua com a qual, o idioma com o qual você tem muita identificação, muito conhecimento sobre esse idioma, às vezes algumas palavras faltam. Então, para se fazer entender, imagino que o Ancelotti prefira falar em espanhol, não é o idioma dele, ele é italiano, mas trabalhou muitos anos no Real Madrid, tem pleno conhecimento do espanhol e domina o espanhol. Então, ele tem mais vocabulário em espanhol. Eu imagino que seja por isso. Ele está deixando de lado um pouquinho essa tentativa de falar português, até porque as respostas são mais longas, tem mais vocabulário em espanhol. Acho que é só por isso e acho que ele está certo. Você vai buscar palavras em português, o vocabulário fica curto, às vezes você não consegue explicar o que de fato quer dizer. Com relação à identidade do time, o Bernardo vai falar mais sobre isso também, a gente já emenda essa pergunta para ele. O que ele quis dizer é que o Brasil precisa jogar de várias formas diferentes, precisa fazer pressão quando tiver de fazer pressão, precisa ter uma defesa mais compactada quando isso for necessário, a depender também do adversário. Ele não quer um time jogando de uma maneira só. Acho que foi isso, hein, Bernardo Ramos? Bom dia para você, direto da Filadélfia.
17: Você, sem dúvida nenhuma, é isso. Passa pela questão da versatilidade do time, né? De não jogar só de uma forma, né? E sobre o Ancelotti falar português, espanhol, se ganhar, pode falar até javanês, viu, Fábio? Não tem problema nenhum, desde que se faça ser entendido pelos jogadores, né? Agora, eu queria falar sobre a seleção do Haiti. É um time que tem jogadores importantes da Premier League, por incrível que pareça, né? Eu vou destacar o atacante Isidor, que joga no Sunderland, né? Time que subiu na temporada retrasada. Hoje, conseguiu a manutenção na Premier League, mesmo com o orçamento mais baixo, né? Então, é um time... bom, de qualidade, e o Isidoro é um dos principais jogadores desse time. E o Ricardo Adé, zagueiro da LDU, que jogou contra Palmeiras, São Paulo, na última edição da Libertadores da América. Bom zagueiro, é um time que joga num 4-4-2. O que é isso? Quatro defensores, quatro meio-campistas e dois atacantes, viu, Fábio? E levou alguma dificuldade à Escócia, quando perdeu por 1-0. Tudo isso para dizer que o Brasil é bem favorito hoje, viu, Fábio?
2: É isso, também acho que o Brasil é favorito, né? E essa questão do que disse, como disse Ancelotti, acho que Sheila, Megali e Carla, a gente pode colocar na conta do idioma também. Às vezes, uma tradução, ou talvez não encontrar a palavra exata no idioma novo, talvez gere aí alguma desconfiança, algum entendimento que de fato não seja aquele correto, aquele que o
11: entrevistado quis passar. Pano gigante do seu lado, hein, Fábio?
2: Não, panaço aqui, né?
0: Não, não era um problema até o começo, né? Até a estreia contra o Marrocos.
16: Até a semana passada. Olha o Ancelotti, como ele tá falando bem português.
0: O Fábio, ele não só tá passando pano, como ele tá passando panos quentes. Sabe quando você junta as duas expressões? É, ele tá passando panos quentes. Mas é isso aí,
16: Fábio. Mas o Fábio tem razão. Isso aí é uma coisa que era dita antes mesmo da estreia. Não, eu concordo inteiramente. Estou me colocando aqui, o Bernardo. O Bernardo fala inglês super bem, né? Morou nos Estados Unidos, né? Conhece a Califórnia. Fosse técnico da seleção americana, eu imagino que o Bernardo daria coletiva em português. A não ser que fosse um momento festivo, I'm very happy, the team, não sei o que lá. Mas quando tem que explicar questões táticas, o seu vocabulário é mil vezes maior na sua língua materna, né? E o Ancelotti nem está usando o italiano, né? Ele está no espanhol, mas eu acho que está correto. Para evitar ruído, acho que você tem toda a razão. Até porque o espanhol meio puxado para o português, a gente entende bem. Não tem por que ficar caçando palavra, né? Já está difícil caçar jogador.
0: A gente que está caçando crítica, né? Está caçando assunto.
16: Exato, vocês são de má vontade.
2: Cara, eu pensei em tanta piada ali com aquele cone ao lado do Bernardo Ramos, lado esquerdo, mas eu não vou fazer isso, porque hoje é dia de torcer pela seleção brasileira. Não
16: vou comparar o cone a nenhum jogador. Casimiro!
0: Pelo menos 11 cones, né? Para apelidar o cone.
2: Lembra, o Fred era chamado de cone na Copa aqui no Brasil, lembra?
0: E vocês reclamando de Fred,
2: Cara, eu juro que eu pensei, quando o Bernardo falava, eu falei, vou voltar com a piada, mas não. Gente, hoje é dia de torcer pela seleção brasileira, dar força para os jogadores vencer o Haiti. Antes do André Coutinho, quero aproveitar um pouquinho mais o Bernardo Ramos. Bernardo, o Ancelotti vai fazer mudanças, só não disse quais serão essas mudanças. Crava aí pra gente, o que você faria, Bernardo? Cravar é demais, né?
17: Trocaria o lateral direito, que definitivamente vai sair o Ibanez para entrar o Danilo. Essa aí eu vou cravar, isso vai acontecer. Colocaria no meio de campo Bruno Guimarães, Paquetá e Danilo e Luiz Henrique como ponta pelo lado direito, Fábio.
2: Muito bem, as alternativas de Bernardo Ramos, que não é taxista, mas também
16: você
2: tem aí as resoluções para a seleção brasileira.
16: Desculpa. Ô, Berna, você não seguiria a vontade do povo e colocaria a molecada para jogar?
17: Não, colocaria o Hendrick também no lugar do Igor Thiago. Isso eu faria também. O Rayan, não. O Rayan ficaria no banco de reservas. Colocaria o Luiz Henrique na ponta direita. O Rayan é um ponta direita, né?
2: Tá bom, então. Bernardo Ramos na Filadélfia. Vamos viajar mais ainda. Saio daqui de Nova Jersey, passei pela Filadélfia. E agora vamos para Miami. Valeu, Bernardo. Abraço para você, meu amigo. O André Coutinho está em Miami.
17: Abraço.
2: E ele visitou um local chamado Little Haiti, em Miami. E agora traz os detalhes, o que ele encontrou por lá, né, o Coutinho. As informações para a gente dessa torcida que é simpática demais e está fazendo festa pela participação na Copa do Mundo, primeira vez desde 74. Coutinho, bom dia.
18: Tudo bem? Bom dia, Fábio. Bom dia a todos. Super simpática e um povo que tem o futebol como uma espécie de válvula de escape, uma esperança. Eu falava ontem aqui, a gente anunciava essa visita que eu fiz anteontem, na verdade. A gente, com o apoio do turismo da Grande Miami, nós fomos recebidos por um guia de turismo e um embaixador do turismo cultural do Haiti, que fez um tour por Little Haiti. Little Haiti é um bairro fica aqui bem pertinho de onde a gente está falando, pertinho do centro de Miami, e esse bairro concentra cerca de 10 mil imigrantes haitianos que vieram para os Estados Unidos para tentar a sorte, para tentar uma situação melhor de vida. O Haiti é o país mais pobre das Américas, mas é disparado, ele é tem quase três vezes um PIB inferior ao segundo país mais pobre das Américas, e são cerca de 10 mil haitianos que vivem em Little Haiti, esse bairro. Para quem está nos acompanhando com imagens, são várias imagens que fizemos nessa nossa visita guiada por Little Haiti. É uma visita que todo turista pode fazer, guiada, sempre com a presença de um guia local. Estivemos com um guia haitiano, e algumas curiosidades. Os haitianos, eles são apaixonados por futebol, mas muito apaixonados por futebol. Eu diria que, na média, são mais apaixonados do que os brasileiros por futebol. E a ilha é polarizada, quer dizer, parte da ilha, né? O Haiti é uma ilha no Caribe, que divide esse território dessa ilha com a República Dominicana. Mais ou menos ali um quarto da ilha pertence ao Haiti, o quarto do lado esquerdo da ilha pertence ao Haiti, e o restante pertence à República Dominicana, que é um país muito mais bem desenvolvido em relação ao Haiti. Eles são apaixonados por futebol e esse país vive uma polarização. Metade torce para o Brasil e metade torce para a Argentina. O Guia estava nos contando que é um negócio impressionante, que lá sai briga entre os dois torcedores, os brasileiros e os argentinos. E eu não quero tocar muito nesse assunto, porque é um assunto muito triste, mas ele disse que às vezes causa até morte por causa de apostas. Os brasileiros, quando enfrentam os argentinos, eu estou falando de torcedores, tá, gente? Um aposta na sua seleção de coração, e às vezes, quando não tem dinheiro para pagar, isso pode causar um problema muito sério no Haiti. Então, o futebol é levado mais a sério do que deveria no Haiti, tanto que eles levam essa história do futebol a sério. E a gente passeando lá por Little Haiti, nós encontramos alguns torcedores, moradores, comerciantes, e nós perguntamos, e aí, o Haiti vai jogar agora com o Brasil, você torce para o Brasil, mas como é que vai ficar a torcida nesta sexta-feira? Vamos ouvi-los.
19: As most Haitians are, we're fans of Brazil, but I think we'll come out, we'll support our countrymen.
20: I like Brazil. I like it, but I'm Asian, you know, I prefer the wings.
21: Yeah, I mean, I love Brazil, but I'm not gonna carry Brazil and left Haiti somewhere. I'm gonna left Haiti first, after that I'm gonna take up with Brazil.
18: Basicamente, o que eles dizem é, eu amo Haiti e eu amo o Brasil, mas todos falaram muito parecidos com palavras diferentes. Eles amam o Brasil, amam o Haiti, mas eles são haitianos. Então eles vão primeiro torcer para o Haiti, e se o Haiti não vencer o Brasil, eles vão fazer uma festa da mesma maneira. E a gente encontrou um técnico de futebol, o técnico da seleção de Little Haiti. Little Haiti tem um estádio que joga a seleção local, a seleção do bairro, que é bem bonita a camisa, por sinal. E esse técnico que estava lá treinando alguns garotos, eu perguntei para eles, se você fosse o Ancelotti, o que você faria? E aí ele falou, eu tiraria uma peça do Brasil que para mim é uma porcaria. Ouça só.
22: Isso é Paquetá. Paquetá. I don't like Paquetá.
18: Ele disse que ele não gosta do Paquetá, depois ele desenvolveu falando que o Paquetá é muito lento, que não encaixa universal. Na peça.
16: Falou a linguagem universal aí, Coutinho.
18: Impressionante, impressionante. E ele disse que não convocaria o Neymar de jeito nenhum, machucado. Eles amam o Neymar, o Neymar é ídolo, mas é curioso, até os haitianos disseram, mas o Neymar tá machucado. Por que ele convocou o Neymar? Eles até me indicaram eu ir para uma curandeira local. Não é uma curandeira, né? Esses países pobres, a população não tem dinheiro para ter acesso à saúde pública e eles utilizam da medicina natural. E eles me indicaram uma planta chamada masquete e disseram que o masquete, se você ferver bem, botar na perna do Neymar, o Neymar joga amanhã. Eu fui atrás, peguei o masquete. Custa $20 o saquinho pequenininho de masquete. Então, por $20... ali, cerca de cento e poucos reais, de acordo com os haitianos, a medicina natural colocaria o Neymar para jogar já na próxima rodada.
2: Muito bom. Legal, hein? Mas que corneta no Paquetá. Tá louco. Ô, Coutinho, hoje à noite você tá na transmissão também, né, Coutinho? Vai ficar por onde? FanFest de novo?
18: Opa!
2: Você gosta, hein?
18: Vou pra FanFest, Fábio. Eu tenho duas alternativas. Ou ir pra FanFest ou ir atrás do pessoal, da parte do pessoal da embaixada do Movimento Verde e Amarelo. Que vai fazer uma batucada, vai ser uma festa toda. O Ronaldo tem uma casa aqui, que tem aparecido bastante. O Ronaldo apareceu 3 vezes na casa dele aqui. Ontem o Kaká também apareceu na casa dele, mas eu vou pra FanFest, que acho que tem uma galera mais misturada por lá, tem outros torcedores latinos, então estarei por lá na transmissão. Uma última informação, ontem eu visitei o estádio do Inter Miami, que é lindíssimo, belíssimo, super moderno, e o estádio do Inter Miami foi inaugurado em abril, ele recebeu até agora 6 partidas do Inter Miami e um amistoso internacional, Peru e Haiti. Jogaram semanas atrás por aqui, o Peru venceu o Haiti pelo placar de 2-1. O Peru foi o penúltimo classificado nas eliminatórias, fez uma campanha péssima, apenas 2 vitórias, ganhou do Haiti pelo placar de 2-1.
2: Valeu, Coutinho.
18: Valeu.
2: Vinhetinha pra nós, vamos lá, tem mais gente na conversa.
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2: Ô Mauro, você concorda com o técnico haitiano aí do Little Haiti que não gosta do Paquetá de jeito nenhum, Mauro? Bom dia pra você.
4: Bom dia, ele lost in translation, né? Essa questão, ele também se perdeu. Não era bem isso que ele queria falar também, aliás, só uma informação, né? Primeiro, o Coutinho tem que trazer o Masquete já correndo aqui pra Filadélfia. Uma informação, o Ancelotti não tem aulas de português desde fevereiro, tá? Então, ele se perdeu um pouquinho. Só para lembrar, eu tive a felicidade de indicar o professor de português para o Ancelotti, para o nosso querido Fábio Seixas, diretor de comunicação da CBF, que indicou esse professor, que é um cara bárbaro, amigo meu há mais de 20 anos, e que entende muito de futebol, e que talvez também não escalasse o Paquetá, mas eu fico com um time parecido com aquele que o Bernardo colocou. Não gostei do Luiz Henrique contra o Marrocos, só gostei do Vinícius Júnior também, e Marrocos tem um lateral esquerdo chamado Experience, né, que não honra o sobrenome, e que é o lado frágil da equipe na marcação, o lado mais frágil. Então talvez o Luiz Henrique por ali, ok, mas aí teria que sacar o Rafinha. Eu não sacaria. Eu começaria com o Danilo Luiz na lateral direita, ainda manteria o Casemiro no meio, e botaria o Matheus Cunha no comando de ataque. E o Hendrick? O Hendrick entra em algum minuto. Tem que entrar até pelas palavras do Ancelotti. Isso não teve loss in translation. O Ancelotti quer o Hendrick como genro, como filho, como parceiro de negócios, como tudo. Por enquanto, não quer no time. Mas eu entendo. Eu só entendo também que a gente vai ter muita corneta.

0: Legal, Mauro Betting com a gente. Ô Mauro, mas assim, agora eu fiquei com a pulga atrás da orelha aqui, né? Você falou que o Haiti não vai ser, não vai ser uma parada tão fácil como alguns brasileiros, ou muitos brasileiros, pensam, possam imaginar do jogo. Então quer dizer que para a última rodada a Escócia também vai ser uma parada dificílima para o Brasil, levando em consideração esse futebol apresentado pelo Brasil na primeira rodada. É mais ou menos isso? O caminho do Brasil não está tão tranquilo assim depois do empate contra Marrocos?
1: Não, porque é caminho do Brasil em qualquer Copa. Nas 5 conquistas foi tudo pedreira. Vai ter Turquia em 2012, os caras foram terceiro colocados. Suécia já não é tudo aquilo, foi terceiro em 94. Não estou dizendo que a história vai se repetir como festa. Torcer para que não se repita como tragédia, mas não tem essa moleza, não, até porque o Brasil está criando seus probleminhas, né? E o Haiti tem seus méritos, a Escócia já nem tanto. Acho que o Brasil, o Brasil ganha os dois jogos, legal, mas até para hoje, até pela questão anímica, não precisamos golear, não precisa ganhar. Faz um gol aí, vê se dá para fazer dois, se der três, maravilha. Pode, para mim, esse meu palpite meio aziago, meio mal-humorado, meio que tem sido a seleção e o torcedor brasileiro, se sai um gol no comecinho. Bate escanteio, o Gabriel Magalhães faz 1-0 de cabeça, aí beleza. Tá? Aí fica mais tranquilo ou menos intranquilo. Porque o Haiti é um time que, evidentemente, adora o Brasil, respeita o Brasil, mas tem suas armas interessantes. A dupla de ataque é boa, com Pierrot e Isidore. Parece que tem nomes inventados de videogame, mas isso mesmo. Um cara chama Pierrot, outro chama Isidore. São bons jogadores. Não é uma maravilha de time, claro que não. Né? Está nesta Copa porque três das equipes da América Central e do Norte, claro, os...
0: Opa, caiu o Mauro? Tem problema não. O Mauro já destacando ali as últimas impressões dele a respeito do Haiti. Mauro, ao longo do dia, volta também com mais detalhes, mais informações e análises da seleção. O Mauro aí. Tchau, Mauro. Tudo bem. Tem problema não. Caiu no finalzinho, mas não tem problema. Abraço pra você, Mauro.
1: Mas não, Mauro. No Brasil a gente cai e meus cabelos também. Beijo, até mais tarde.
0: Valeu, Mauro Beck com a gente. Vamos tocar a bola,
2: valeu,
0: gente.
2: Mauro,
0: é hoje.
2: Fábio, a gente volta a conversar mais tarde, então. Isso, combinado. Bom, a gente volta a movimentar toda a nossa equipe nos Estados Unidos, falando mais de Copa do Mundo. Até mais, Fábio.
3: A gente segue aqui de Brasília, valeu. Que é a capital do que a gente não quer ouvir durante o jogo da seleção brasileira. Ok, trocadilho péssimo. Capital do choro. Por isso, nós recebemos aqui na nossa transmissão especial da Band News FM de aniversário de Brasília, o Choro Livre, do Clube do Choro, Júnior Viegas, o pandeiro, Márcio Marinho no cavaquinho, o Henrique Neto no violão e a lenda do bandolim, Neto, que Neto, Reco do bandolim, a lenda. A gente não quer ouvir isso aqui, ó. É o choro, mas a gente vai ouvir daqui a pouquinho na nossa transmissão. Bora de notícia.
2: Hoje o choro é livre, hein? Não. Vamos nessa, gente, vamos nessa. Atualizando as principais notícias de hoje, é claro, já já falaremos mais de Copa do Mundo, já já tem mais música, mais chorinho aqui para os nossos ouvintes, mas tem muita notícia aqui de Brasília mesmo, por isso o Afonso Marangoni já está do nosso ladinho. É um prazer estar aqui pessoalmente, viu, Marangoni? Vamos lá, a Polícia Federal analisa o material colhido na mais recente fase da operação que apura o esquema de fraude e corrupção ligado ao Banco Master. Ontem a gente falou bastante sobre essa operação, o principal alvo da Compliance Zero foi o líder do governo no Senado, Jax Wagner. Isso rendeu desdobramentos ao longo do dia, falas importantes. Segundo a Polícia Federal, Jax Wagner teria recebido vantagens indevidas em troca de atuação política no Congresso, entre elas, inclusive, ingressos para shows. Taylor Swift.
4: Coisa mais rasteira, né, cara?
2: Viagens ao exterior, tem repasse de dinheiro, um apartamento de luxo em Salvador, é um monte de coisa. Só em um dos endereços ligados ao senador, a Polícia Federal apreendeu $49 mil. O senador nega qualquer irregularidade até aqui, né, Marangoni? Bom dia.
5: Sem dúvida, Sheila. Bom dia pra você, pro Megali, pra Carla, pra todo mundo que nos acompanha. Uma alegria estar aqui pessoalmente com vocês.
2: Nossa.
5: Não é a primeira vez, porque a gente já se encontrou em São Paulo, mas agora estamos aqui na capital federal. Eu estava até durante a nossa transmissão de ontem lá no Brasília Palace. E foi neste hotel de Brasília que se apreendeu esse dinheiro, né? Que hoje corresponde a R$250 mil lá no apartamento do senador que fica neste hotel. Ele depois se justificou, daqui a pouco a gente vai mostrar a fala do senador Jax Wagner à Band, lá em Salvador. E as imagens chamam muito a atenção, né? A gente está até vendo, para quem nos acompanha pela transmissão,

0: Além do dinheiro, né, propriamente dito, também vários relógios de luxo. Olha, a apuração da Polícia Federal é bem detalhada. O ministro André Mendonça deu algumas informações no relatório que ele retirou o sigilo. E ali tem a questão do show. Não se sabia inicialmente, né, Megali, qual a cantora internacional Jacques Wagner teria conseguido esses ingressos. É curioso porque ele pede um ingresso e depois fala que precisava de mais dois. E aí o Augusto Lima fala, claro, tá na mão aqui, entrega os outros ingressos para ele. É da cantora Taylor Swift, portanto, que se apresentou e ele foi a esse show ou distribuiu esses ingressos, né? Além disso, tem outra passagem interessante, que é a da Ilha do Amor ou da Paixão, que fica lá na região metropolitana de Salvador e é atribuído ao próprio Augusto Lima a propriedade desta ilha e ele chama Jacques Wagner para ir lá e aí fala que o avião está à disposição. Isso ficou muito colocado também de que foi franqueado ao líder do governo no Senado a disponibilidade de aeronaves, não só para esse deslocamento, mas para outros, para o Rio de Janeiro, enfim, o relatório da Polícia Federal é bem detalhado nesse sentido. Eu vou pedir agora para a gente ouvir a declaração do senador Jacques Wagner, em entrevista que ele deu à Band News TV, e ele se justifica em primeiro lugar sobre esse dinheiro encontrado no Brasília Palace. Vamos acompanhar o que ele se justifica?
1: Dinheiro, eu várias vezes viajei para o exterior, mandei até levantar. De 2019 para cá, eu recebi de diárias aproximadamente $70 mil. E outras vezes que eu fui viajar, eu comprei via Banco do Brasil, onde eu tenho conta, dólares ou euro para fazer a viagem. Então, eu não tenho nenhuma coisa para esconder desse dinheiro. Está guardado no cofre, porque eu vou viajar, nem sempre eu levo a diária, às vezes eu gasto com cartão, e, portanto, o dinheiro está lá. Os envelopes, inclusive, que estavam no caso de Brasília, eram envelopes com um timbre do Senado Federal.
0: Pois é, aí, gente, outro tema que chamou muita atenção é a questão do imóvel, né? Avaliado em R$2.500.000, que fica em Salvador. O Jacques Wagner até esclareceu que esse imóvel, na verdade, ainda não foi construído, está sendo construído, e que ele teria a intenção de passar a propriedade deste imóvel para a filha. E que aí, como o Augusto Lima diz, o Jacques Wagner entende desse ramo, pediu para que ele fizesse a aquisição desse imóvel e depois faria a compra. Vamos acompanhar também o que disse o Jacques Wagner na entrevista?
1: Na verdade, é um apartamento que está em construção aqui no Horto. Eu tinha interesse de dar um apartamento, de ajudar minha filha a comprar um apartamento desse. Como o Guga, o Augusto Lima, é um investidor, eu disse a ele, você pode comprar, depois eu vou recomprar, porque o apartamento está em construção, não está pronto. E eu teria que vender o apartamento de minha filha para poder complementar e pagar o apartamento ou ela financiar. Então, não tem nenhuma transferência de patrimônio para mim. Eu não tenho, vou repetir, nenhum negócio com o Master ou com o Crédito Sexta. Nós privatizamos a rede de supermercado Sexta do Povo e essa rede levou junto o cartão. Daí para frente, foi um negócio desenvolvido pelo banco e pelo próprio Augusto Lima.
0: Pois é, o senador Jacques Wagner então falou com exclusividade para a Band, detalhando esta operação da Polícia Federal, mas ainda residem, né, algumas dúvidas, muitas dúvidas, e por isso, inclusive, a gente vai acompanhar a repercussão política, que é muito grande, né, Megali? A gente está de olho aí nas atualizações.
2: O que me chama a atenção é como os servidores públicos, e senadores são servidores públicos, levam uma vida que não combina com os seus salários, porque eles ganham bons salários, mas eles não ganham salários de executivos de empresas. E esses ganham 200 mil, 250 mil, um presidente da Petrobras, por exemplo, pode ganhar 2 milhões de reais por mês, os salários são estratosféricos. Um deputado, um senador, não, eles ganham bons salários, tem muitos benefícios, tem muitos penduricalhos, mas eles vivem vidas de milionários. 2 milhões e meio num apartamento para filha, $49 mil, quem tem $49 mil em dólar? Né? Guardado em casa, não combina. Imagino que muita gente com muita grana tenha mesmo, mas não combina com um indivíduo que tem. E o Jacques Wagner não é um empresário, ele não é um Paulo Maluf, que paralelamente à vida política era dono da Eucatex, Fernando Collor de Mello, que além de tudo que roubou, né, supostamente, também tinha os negócios da família, o dinheiro da família. O Jacques Wagner é um líder sindical, ele fundou a CUT. né, fez faculdade de engenharia, mas ele não é um empresário. Né, e aqui eu não estou sugerindo nada, mas eu estou apontando como é impressionante a discrepância entre os vencimentos dessa gente e a vida que eles levam. E mais, ontem o Oineg falava disso no meio do dia, como tudo passa pelo Master, né? Por que esses caras procuram tanto o Master? Ah, eu quero quitar um apartamento para minha filha, Banco Master. Ah, eu quero ingresso para o show da Taylor Swift, rumo ao Banco Master. Ah, eu quero financiar o filme do meu pai, motorista, toca para o Banco Master. Esses caras não conhecem o Bradesco, o Banco do Brasil, não conhecem a Caixa Econômica Federal, que tem financiamentos com juros mais atrativos. Tudo Banco Master. É. Banco Master, Banco Master, tudo passa por lá.
3: Pluripartidário, inclusive,
2: que,
3: né?
2: Que coisa todo, da esquerda, isso, direita. Né? É. Os caras recebem de portas, ninguém pode acusar o Banco Master de ser um banco com alguma inclinação ideológica. Portas abertas a todos, a casa é sua. Precisa de grana? Toma! Toma para financiar filme. O cara poderia falar, mas vem cá, a gente não pode fazer isso pela lei de incentivo à cultura, porque aí eu consigo abater do imposto de renda. Não, 61 milhões, pois não. Toma aí, apartamento da filha é nós. Esses caras, por que esses caras procuram só o Banco Master? É, obviamente eu estou fazendo uma pergunta retórica aqui. A Polícia Federal está deixando isso bem claro, por que todo mundo procura o Banco Master? E a gente está vendo que quem governava esse país era o Banco Master. Né? Quem foi o colunista do Estadão? Que foi o Marcelo... Ah, não me lembro, minha gente. Que disse nessa semana que o Daniel Vorcaro, na prática, era o 82º senador. Ele não era o 82º senador, era o dono do Senado. Ele tinha na palma da mão o presidente do Senado, ele tinha o líder do governo, ele tinha o líder do Centrão. Ele próprio redigiu os projetos, sem ter mandato, sem ter voto, sem nem ser conhecido pela população. Tudo passa por Daniel Vorcaro. Que coisa impressionante, nenhuma explicação para em pé, né?
3: Pois é, pois é. Vamos ouvir, já que você falou disso, o Davi Alcolumbre,
4: presidente. Já que você falou. É uma pena que o Banco Master foi liquidado pelo Banco Central, porque senão teria uma ótima propaganda aqui, né? Motorista, toque para o Banco
2: Master. Toca para o Banco Master.
3: O presidente do Senado, Davi Alcolumbre, saiu em defesa de Jacques Wagner, disse que ninguém pode ser condenado antes de ser julgado. Vamos ouvir.
5: Nós precisamos entender que ninguém nesse país pode ser condenado antes do trânsito em julgado de um processo. E todos nesse país podem ser investigados, todos podem ser ou ter, por parte do judiciário, algum questionamento, e isso é normal no Estado Democrático de Direito. Mas todos também têm que ter a presunção da inocência. Seja ele um senador ou um deputado federal do PT, ou seja ele um senador ou um deputado federal do PL. Então eu quero dizer que eu não comemoro nada contra a história de ninguém antes do trânsito e julgado de um processo nesse país. Esse país, muitas autoridades já foram vítimas dessa execração pública. E no passar do tempo, a maioria delas provou que, no decorrer das investigações, conseguiu provar a sua inocência.
3: Davi Alcolumbre ainda criticou o fato de as investigações estarem sob sigilo, que, segundo ele, atrapalha o trabalho de advogados.
5: Eu escuto uma preocupação dos advogados do Brasil. Os advogados brasileiros hoje, em todas as operações, qualquer que seja o alvo, eles não conseguem ter acesso às investigações e aos procedimentos. Eu estou dando um testemunho de quem conversa com vários advogados todos os dias. E uma queixa muito grande dos advogados é não ter condições de acessar os autos do processo para poder fazer a sua defesa na plenitude. E isso é dramático, porque ninguém sabe do que está sendo acusado, mas quando um homem público que vive da sua história sofre uma operação, esse homem público já está condenado perante a sociedade brasileira.
3: Segundo a revista Veja, Davi Alcolumbre teria recebido 30 milhões de dólares de Daniel Vorcaro, o valor que teria sido transferido para contas do presidente do Senado no exterior. o que ele nega. A revelação teria sido feita pelo dono do Master na negociação das propostas de delação premiada, mas que foram até aqui rejeitadas, né, pela Polícia Federal e pela Procuradoria-Geral da República.
4: Bem, e preocupado com o impacto do caso Master nas eleições, o presidente da República espera que Jacques Wagner deixe a liderança do governo no Senado. Antes mesmo da operação, o senador chegou a ser questionado pelo presidente sobre a relação dele com o escândalo, mas teria ouvido que não havia nada, Afonso Marangoni.
0: Pois é, Carla. Exatamente essa é uma preocupação do presidente Lula agora. Ele está até viajando para Minas Gerais, vai lá inaugurar um hospital universitário. Então ele vai deixar isso para depois. Assim que ele voltar a Brasília, ele quer se reunir pessoalmente com o senador Jacques Wagner para ouvir dele o que ele tem para dizer sobre essa história. Na entrevista que o Jacques Wagner deu à Band News TV, ele já adiantou que o Lula ligou para ele, prestando solidariedade, e aí o Jacques Wagner disse de uma forma muito taxativa que o Lula pode trocar a liderança do governo na hora que quiser, porque é um cargo do presidente da República, mas que ele não acredita que o Lula vai fazer isso. E aí também não mostrou nenhuma disposição em, por conta própria, deixar a liderança do governo, né? Ele garantiu que está garantido que vai disputar novamente o Senado pela Bahia, mas não fez nenhum indicativo de que por hora vai deixar esta liderança. Agora, o que é interessante é que começa a surgir dentro do próprio PT e do Palácio do Planalto Alto, alguns nomes que até publicamente estão dizendo que seria melhor sim que o senador Jacques Wagner deixasse a liderança para cuidar da defesa. Quem fez isso, por exemplo, foi o deputado Rogério Correia, é um nome importante do PT e publicamente disse que seria um caminho interessante, mas há uma divisão, claro, os que entendem que seria ruim, seria uma prova de que o Jacques Wagner está errado, geraria um desgaste por sair, e outros entendem que o desgaste é maior ficando. Então a decisão vai ser do presidente Lula pessoalmente, depois de conversar os dois cara a cara.
2: Bom, e a direita está fazendo festa, né? Com essas novas revelações do Banco Master. É o Roto falando do esfarrapado, né? É um cara completamente enlameado, apontando para o outro e falando: nossa, olha como ele está sujo. No final das contas, é isso, né, Marangoni? Ninguém tem muita moral para apontar o dedo para o outro, mas ontem o Flávio Bolsonaro classificou como um alento a operação da PF.
0: Pois é, num primeiro momento, o senador Flávio Bolsonaro, que é pré-candidato à presidência, não citou exatamente a questão do Master, mas preferiu dizer que é um escândalo que está metido Jacques Wagner, etc., mas a questão propriamente do banco ele tinha deixado de lado. E depois se pronunciou, então, dizendo que a Polícia Federal está fazendo um trabalho que, enfim, não mira só num lado nem em outro, mas que o Jacques Wagner dá esse sentimento de que a questão do Banco Master chega também cada vez mais perto do Palácio do Planalto. Mas é isso, Megalha, a gente que está todos os dias nos corredores do Congresso Nacional aqui em Brasília entende que existe muito cuidado ao fazer declarações em relação a Banco Master, a Daniel Vorcaro, com esse sentimento de que a gente não sabe o que será revelado amanhã e pode ser que uma declaração mal colocada depois desautorize a pessoa que disse ela.
2: Mas é um silêncio muito eloquente, né?
0: Exatamente.
2: Porque, não, vamos tomar cuidado. Por que tomar cuidado? Você tem que tomar cuidado, Carla?
4: Não, ao falar do Banco Master?
2: Cara, eu falo aqui o que eu quiser do Banco Master e durmo tranquilo de noite. Eu sei que nada vai, né? Nada vai cair no meu colo.
4: Em não mentindo, tá tudo certo. Não tenho rabo preso, não tenho teto de vidro.
2: É, o teto aqui
4: não é de vidro. Também não é. Dei uma olhadinha pra cima. Parece que é telha sanduíche, sabe aquela que...
2: Vale, aí tem um gavião ali pra espantar pombo.
4: Nossa, agora depois que a gente
2: é uma estátua de gavião. Funciona,
3: vamos
2: viu?
3: Vamos acompanhar o vídeo que você citou, do Flávio Bolsonaro?
2: O vídeo, na verdade, ele tá falando aqui sobre um plano que ele apresentou ontem sobre segurança pública, com várias propostas, mas também falou, né, sobre a Operação Compliance Zero.
6: Esse plano aqui é uma péssima notícia para o PCC, para o Comando Vermelho e para o PT, que hoje está tendo um dia pior ainda. Porque o PT da Bahia acaba de ser implodido pela Polícia Federal com a operação contra o líder do governo do PT no Senado Federal, Jacques Wagner. Isso é um alento de que a impunidade vai ser combatida, e como nós sempre dizemos, o cerne de todo esse problema era o PT da Bahia, e agora começa a vir à tona.
2: Romeu Zema, do Novo, cumpriu agenda no Recife pelas redes sociais, comentou a operação contra Jacques Wagner.
7: Isso não me surpreende, porque o escândalo do Banco Master não começou lá em Brasília, começou sim na Bahia. O PT da Bahia não é vítima do caso Master, é sim cúmplice. Por isso que eu digo, chegou a hora de acabar com a farra dos intocáveis.
4: O pré-candidato do Missão, Renan Santos, segue no Pará, onde participa de agendas por várias cidades do estado. E assim como Flávio e Zema, falou sobre a mais recente fase da Compliance Zero.
8: Está parecendo muito mensalão, quando foi caindo todo mundo ao redor do Lula época. Não vai restar nada e o Lula, como farsa, vai cair.
4: O pré-candidato pelo PSD, Ronaldo Caiado, concedeu entrevista a um portal de notícias e voltou a falar sobre a possibilidade de lançar o presidente nacional do partido, Gilberto Kassab, como vice na chapa dele.
9: Ele é um importante político no cenário nacional, né? Essa decisão, como nós já marcamos a nossa convenção nacional, ela será dia 26 de julho. Um candidato de oposição, ele nunca queima esse nome assim na largada, entendeu? Ele é um nome que você vai vendo quais as fragilidades maiores, a região que você precisa mais.
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4: Bom, e a gente vai seguir com um noticiário aqui, trazendo informações de Brasília, trazendo a expectativa para a eleição, principalmente a expectativa para a Copa do Mundo, porque hoje tem jogo do Brasil. Antes, Clube do Choro, nós temos aqui na capital do Choro, em Brasília, cochichando, foi um pedido meu.

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8: Oi, pessoal, bom dia. Aqui é Renan Sucrevícios na linha. Sigo com você atualizando as notícias de São Paulo. Daqui a pouco a gente volta para Brasília para atualização do noticiário por lá, com chorinho, com informações dos nossos colunistas, informações da Copa do Mundo. Nesse dia especial para a nossa equipe por aqui também, nessa comemoração do aniversário da Band News FM na capital federal, com o nosso trio aqui de todas as manhãs, apresentando de lá de pertinho do estádio Mané Garrincha, em Brasília. Enquanto isso, vamos por aqui na atualização das notícias locais.
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8: Informação do trânsito com a Luana Scardovelli. Bom dia.
10: Oi, Renan. Bom dia para você. Uma ótima manhã a todos os nossos ouvintes. Vamos nessa falar do trânsito, já destacando a Zona Leste de São Paulo, Avenida Rio das Pedras. Teve colisão de bicicleta e carro na altura da João 23, no sentido do bairro. Trânsito vem lento a partir da Mazarope. O caminho pela Aricanduva, mesmo cheio com a Itaquera, funciona com melhores condições. 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
10: Renan, mais informações do trânsito. A gente fala agora da Avenida Sapopemba. Na altura da estação Sapopemba, da linha 15 Prata do Monotrilho, tem problemas no cruzamento agora com o arquiteto Vila Nova Artigas, o que gera um trânsito lento nos dois sentidos para o nosso ouvinte. O caminho pela Oratória funciona bem melhor e serve como trajeto alternativo para você seguir. 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
8: Jade Ramos da Climatempo por aqui, chegando com detalhes para nós da previsão, Jade, que gelo que tá agora na cidade de São Paulo. Para levantar mais cedo foi bem difícil, complicado. Olhei mais cedo o termômetro do meu celular, estava registrando 9 graus no centro da capital paulista. Qual a temperatura nesse momento e qual a condição para o dia de hoje? Bom dia.
14: Bom dia, Renan, todos nossos ouvintes. Sim, a sensação de frio deve continuar ao longo do dia aqui na capital paulista. Os últimos registros indicam temperaturas próximas dos 11 graus agora nessa manhã. O sol já deve começar a aparecer, a temperatura máxima até sobe um pouco mais hoje em relação aos dias anteriores, máxima de 24 graus. No interior também as temperaturas devem ficar um pouco mais elevadas, próximas dos 26 graus na região de Barretos, Araçatuba, mas ainda tem condição de frio ao longo dos próximos dias. E aí, à noite de hoje, durante o jogo especialmente, né, nós temos também temperaturas mais amenas aqui na Grande São Paulo, ficam próximas dos 17 graus, não deve chover, mas a atenção é para o oeste paulista, porque nós já temos uma frente fria no sul do país, que está trazendo chuvas no Paraná nesse momento, e ela deve avançar ao longo das próximas horas, e aí alcança áreas do oeste de São Paulo, principalmente Presidente Prudente, região de Ourinhos. Pode ter chuvas durante a noite, mas por enquanto o tempo bastante estável, e aí amanhã é que realmente essa frente fria, no sábado, já começa a avançar aqui no estado de São Paulo com mais intensidade. Então a madrugada de sábado deve ser uma madrugada chuvosa em alguns pontos que fazem divisa com o estado de São Paulo, entre Paraná e São Paulo, e mais no final da tarde é que essas chuvas alcançam aqui a Grande São Paulo. Então, dia bastante agradável, tempo firme, e amanhã essas chuvas começam a chegar por aqui.
8: E ficam, Renan, por muito tempo, Jade? O domingo também deve ser chuvoso, dessa chuva que você está falando que vem do oeste, aqui para o leste do estado?
14: O domingo ele deve ser um pouco mais instável também, tem condição para aquelas chuvas mais fracas, isoladas, tempo mais fechado, poucas aberturas de sol, e aí essas chuvas, Renan, avançam em direção o Rio de Janeiro, né, sul de Minas Gerais, então alcançam também áreas de Campinas amanhã, mais para o final da tarde. Então tem essa condição aí de chuvas mais significativas, principalmente na divisa com o Paraná, no período da manhã de sábado. Na noite, mais para o período da noite, essas chuvas avançam na Grande São Paulo, região de Campinas, atingem sul de Minas também. E aí no domingo, essas chuvas já começam a avançar em direção ao Rio de Janeiro, Minas Gerais, e tem aí condição de tempo mais estável aqui em São Paulo, principalmente nas áreas que fazem divisa com o Paraná, enquanto em áreas do litoral norte, na Grande São Paulo, Campinas, região mais próxima da divisa com o sul de Minas, ainda fica com um tempo mais instável, então tem bastante nebulosidade, possibilidade de chuvas mais isoladas, fracas, ao longo do dia. Aí na segunda-feira já tem também novas áreas de instabilidade, então o tempo não vai ficar tão estável nos próximos dias. Na terça, a onda de frio alcança também áreas aqui da Grande São Paulo, então vai ser aquele dia com frio e chuva. Semana que vem é frio e chuva, praticamente isso. E frio intenso mesmo, porque essa onda de frio vem com tudo aí, Renan.
8: É a primeira onda de frio do inverno, né? Dia 21 de junho começa o inverno por aqui, vai ter frio e vai ter chuva também nessa chegada da nova estação. Jade, obrigado pelas suas informações, a gente volta a se falar logo mais no Band News São Paulo. Um beijo.
14: Um beijo, ótimo dia para todos.
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8: Informação do nosso ouvinte Gustavo, ele fala: bom dia, Renan, tem dois carros quebrados na Radial Leste, sentido centro, um pouco antes da estação Carrão do metrô, complicando o trânsito nesse momento na direção do centro da capital. Obrigado, Gustavo, pela sua mensagem. Agora 8h05.
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17: Boas perspectivas para a economia brasileira. O Fundo Monetário Internacional voltou a destacar a resiliência da nossa economia. Em nota divulgada após a missão anual ao país, o FMI afirmou que o Brasil está relativamente protegido das pressões externas, inclusive da alta global do petróleo, e projetou um crescimento gradual do PIB para cerca de 2,5% no médio prazo. Segundo a instituição, essa resiliência se apoia em pilares importantes, como um sistema financeiro robusto, reservas internacionais adequadas e o regime de câmbio flexível. O FMI também considerou adequada a redução recente da taxa básica de juros, mas recomendou cautela diante das pressões inflacionárias. É isso, um abraço e até a próxima.
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0: Hora de viajarmos pelo Brasil. Faltam 11, 12, 13 horinhas, pouquinho menos de 13 horinhas, para a bola rolar entre Brasil e Haiti. Grande expectativa em todo o país. E a gente vai agora conversar com o Bruno Camarão, que está no Museu do Futebol. Ô, Camarão, o Museu do Futebol, aliás, é um dos museus mais legais para quem curte futebol e até para quem não curte, porque ele é muito interativo, né? Ele tem, mexe com os sons, com as imagens, com os antigos áudios, né? Todo mundo curte muito o Museu do Futebol, até quem não é um fanzaço do esporte. E o Museu do Futebol conta as histórias das nossas conquistas e dos nossos fracassos, né? As histórias das Copas do Mundo. Que história contará o Museu do Futebol no futuro a respeito de 2026, hein, Camarão? Bom dia pra você.
1: Tudo bem, Megali? Ótimo dia a você, a Carla, a Sheila, todos que nos acompanham aqui na Band News FM. Pois é, o Museu do Futebol, ele de fato é um marco turístico da cidade de São Paulo. Se tornou um ambiente extremamente receptivo, não apenas a quem gosta de futebol, da história do esporte mais popular de todos, mas propriamente de vivenciar um ambiente especial de entretenimento. Eu estou do lado de fora do Estádio Municipal Paulo Machado de Carvalho, Pacaembu, que fica justamente integrado ao Museu do Futebol, que abre às 9 horas da manhã no horário de Brasília. Então, ainda não temos ninguém ingressando na área interna do Museu do Futebol, que mais tarde, no espaço de vídeo, vai colocar um telão para apresentar o jogo da seleção brasileira contra o Haiti. Inclusive, é uma ação que tem acontecido durante toda a Copa do Mundo. Jogos importantes da principal competição de seleções do planeta têm passado aqui para o público em geral. Então, você visita o Museu do Futebol, usufrui do espaço de conexão, conversa com pessoas, conhece toda a ambientação, vê as exposições temporárias. Uma exposição, inclusive, sobre a seleção brasileira está exposta durante esse período de Copa do Mundo e, claro, assiste a um jogo importante entre as principais equipes de disputa. Seleção brasileira hoje encarando o Haiti, seleção brasileira que tem história também aqui no estádio do Pacaembu, foi palco da despedida de grandes nomes do nosso futebol, como Romário, como Ronaldo Fenômeno, foi palco também de jogos importantes por campeonato sul-americano, foi palco da Copa do Mundo de 1950, o Brasil empatou por 2-2 com a Suíça jogando aqui no estádio do Pacaembu e, claro, aos poucos, com o passar do tempo, o público vai chegar para conhecer essa ambientação. Agora, no estádio do Pacaembu, apenas a pista de atletismo está aberta. Então a gente observa algumas pessoas nessa manhã de sexta-feira, um sol gostoso, apesar de uma temperatura bem baixa na capital paulista, participando então dessa movimentação. Uma atividade esportiva absolutamente padrão aqui de quem costuma frequentar o estádio do Pacaembu. Brasil e Haiti jogando hoje já foi história. Lá em 2004, o Brasil então, campeão do mundo, parou a guerra. O Haiti passava por uma grande crise social, uma crise humanitária, e o exército brasileiro fez uma missão de paz em direção ao Haiti, comandada por Carlos Alberto Parreira, o técnico da seleção brasileira, que fala sobre aquele momento super especial.
2: A ideia era amenizar a guerra, o trauma da guerra. Naqueles momentos, naquelas horas que antecederam o jogo, aquele país esqueceu a guerra.
1: O famoso jogo da paz, Brasil 6, Haiti 0. A gente observa a imagem do Parreira, que em tempos atuais está passando por um problema de saúde grave, né? Luta contra um câncer. E o Brasil, então comandado pelo Parreira, tinha Ronaldinho Gaúcho, Ronaldo Fenômeno, Kaká, grandes nomes, e parou simplesmente a cidade de Porto Príncipe, no Haiti. Então foi uma missão de paz do governo brasileiro e na avaliação do governo, no caso, então presidido pelo presidente atual Lula e também pelo Parreira, era importante trazer uma simbologia. E o que o Brasil poderia ofertar de principal era justamente a seleção brasileira. Vamos ouvir mais um pouquinho do Parreira falando sobre esse dia especial.
2: Eu acho que foi um marco nas relações Brasil-Haiti, foi um marco. Mandar o que nós temos de mais representativo em termos internacionais, nada representa melhor o Brasil do que o futebol.
1: Pois é. Brasil venceu o Haiti por 6-0 nesse jogo da paz, 3 gols do Ronaldinho Gaúcho, resultado pouco importava, né? O ambiente era muito mais contextualizado numa outra atmosfera. O Brasil também venceu o Haiti por 7-1 na Copa América do Centenário e vai agora para esse enfrentamento numa Copa do Mundo, claro, buscando a classificação à próxima fase.
3: Boa, Camarão. Valeu, valeu. A gente volta aqui com a nossa transmissão nesse estúdio especial montado em Brasília, no Mané Mercado, que é o polo gastronômico aqui, bem em frente ao Mané Garrincha, claro, em clima de Copa do Mundo. E aí, tem aquela história, né? A voz do torcedor, que é a que manda. Eu tô aqui do lado de torcedores e ouvintes da Band News FM. O Fabiano está por aqui, veio dar uma passadinha. Obrigada, Fabiano, por ter vindo. Bom dia.
4: Bom dia. Para a gente é muito bacana estar aqui, que a gente escuta vocês todo dia, né, na rádio. E ver vocês aqui participar disso, para a gente é uma felicidade muito grande.
3: Ah, que legal. Há quanto tempo você ouve a rádio?
4: Ah, tem bastante tempo. Desde a época do Boixá lá. Sempre escutei esse programa de vocês aí.
3: Que legal. Brasília comemorando 19 anos no ar, a Band News FM nacionalmente 21 anos no ar. Fabiano, tá feliz? Tá na expectativa? Feliz? Eu acho que nenhum torcedor tá com o desempenho do primeiro jogo. Mas tá numa expectativa positiva para hoje?
4: Ah, a gente tá otimista, né? Então, assim, vamos ver. Esse meio a zero já tá valendo já, né? Mas pelo menos uns dois aí vai ser feito.
3: Agora, o Fabiano, você é pai das duas, né, Fabiano? Eu tô aqui do lado de duas torcedoras belíssimas, aliás, a gente tá tudo de seleção brasileira, porque estão com as camisas do Brasil. Todo lado é a Mariana? Mariana tem quantos anos?
5: 15.
3: E aí, Mariana, você ouve a rádio também, né?
5: Sim, todo dia, quando a gente tá indo pra escola, é sempre a mesma coisa. A gente chega pra escutar o Megali dando bom dia, mandando o galo tocar, indo pra escola.
3: Você é um pouco obrigada a isso, a ouvir?
5: Assim, meu pai influenciou um pouco a gente, então assim, ele coloca
0: todo dia, bem.
5: A gente acabou se acostumando já virou rotina.
3: E você?
6: Eu sou a Bebel, tenho 10 anos. Eu sou a Bebel, tenho 10 anos e eu sempre consigo escutar quando fala, tá todo mundo apresentado, agora só falta ele, meu galo.
3: Ah, que linda. Bebel, então vamos lá, o que vocês acham do jogo? Olha o galo tocando mais uma vez. Vamos lá, placares de hoje, o que vocês estão achando?
5: Olha, eu espero que o Haiti não faça nenhum gol, então eu espero que seja alguma coisa a zero. Então, 2-0, 1-0, acho que uma coisa assim.
3: Tá bom, e você, Bebel?
6: Também quero que seja 1-0, 2-0, 3-0.
7: Eu tô com zero, as meninas, sim, viu, gente? Com a Bebel, com a Mariana, eu quero que seja alguma coisa a zero pro também. Brasil.
3: Pronto, tá ótimo. Meninas, super obrigada por terem vindo aqui, obrigada, viu?
5: Eu agradeço, estar aqui com vocês é uma honra enorme.
3: Ah, que linda, obrigada, Bebel.
6: Obrigada por entrevistagem.
7: Ah, meu Deus, eu vou te morder,
3: Fabiana,
7: Bebel.
3: Parabéns, obrigada.
4: Obrigado vocês aí, é muito bom aqui estar com vocês aqui, ver vocês pessoalmente.
3: Aliás, se você está em Brasília, corre aqui, dá tempo, viu, de acompanhar a nossa transmissão especial direto do Mané Mercado. Então, chega mais, vem acompanhar a nossa transmissão, trocar uma ideia e palpitar.
0: O estacionamento é por conta da casa. Boa. E o café da manhã também.
3: Também, tem café da manhã. Boa, é isso aí.
7: E se você estiver no Rio de Janeiro, talvez você encontre Vinícius Calisto circulando por aí, trazendo também o palpite do torcedor carioca. Calisto, o que é que você conta pra gente? Onde é que você está agora? Bom dia para você. Tá de camisa do Brasil também, garoto.
8: Ah, Carla, não pode faltar, né? O nosso manto de 5 estrelas para hoje, nosso segundo jogo na Copa do Mundo. E eu tô num dos lugares, claro, bom dia para você, Carlinha, para todos que estão nos acompanhando, todos aí na bancada também, essa torcida brasileira maravilhosa. Tô num dos lugares mais tradicionais de Copa do Mundo aqui do Rio de Janeiro. Pessoal, tô aqui na rua Alzira Brandão, onde tem o Alzirão. Alzirão é onde tem a maior e melhor concentração da Zona Norte aqui da capital fluminense, tradicionalíssimo para jogos de Copa do Mundo. Começou em 1978, quando dois amigos, o Ricardo e o Ronaldo, nesse prédio que está aqui na minha frente, estavam vendo a Copa de 78, Brasil e Polônia, e aí o Roberto Dinamite fez um gol, só que antes desse gol, pessoal, o Brasil chutou 3 bolas na trave. E aí, quando o Dinamite fez o gol, eles acenderam um morteiro dentro do apartamento, acabou que estourou, deu ruim. Sabe o que eles fizeram? Pegaram a televisão e trouxeram aqui para a rua, onde eu tô, na rua Alzira Brandão, uma das principais aqui da Tijuca. E a partir disso, começou a reunir a galera gostou dessa ideia, e olha o que, que virou, uma tradição de quase 50 anos. Alzirão faz 48 anos esse ano, de muita tradição, reúne não só o pessoal aqui da Tijuca na Zona Norte, como outras pessoas de outros lugares, e hoje promete mais uma vez com atrações, tem shows de pagode, vai ter tudo aqui que vai anteceder, e também o pós-jogo que a gente espera, claro, que com vitória do Brasil. No último jogo deu cerca de 15 mil pessoas e hoje são esperados de novo esse mesmo número de pessoas aqui na rua. E claro, quem vai estar aqui mais tarde é o meu querido Sérgio. Sérgio, chega aí, morador aqui da Tijuca. E aqui, ó, já tá com a camisa, tá trajado também, não dá mole, porque brasileiro não dá mole. Olha só, camisa do Alzirão, camisa verde e amarela, morador aqui da Tijuca. Primeiro, obrigado pela sua participação aqui na Band News FM, um bom dia pra você. E me conta, primeira coisa, tá empolgado pra hoje mesmo com a estreia, com o empate?
9: Com certeza, com certeza. Hoje nós vamos pegar um time mais fraco, né? E nós temos que colocar o time pra cima. Botar o Hendrick, Luiz Henrique e o Danilo, que é Botafogo, né?
8: Você é botafoguense, então. Já vi que tu quer que os caras... Até porque o Fogão tem grande participação, tem história na Copa do Mundo com a seleção brasileira. Acha que, então, tem que ter jogador do Botafogo lá?
9: Com certeza. Botafogo é tradição em todos os anos. Conseguimos levantar as taças com o jogador do Botafogo, não pode ficar no banco, não.
8: Então, tu tá dando aí aquela indicação, aquela recomendação pro Ancelotti consertar as besteiras que ele fez no primeiro jogo.
9: Com certeza. E ainda temos o Rayan, com opção pro segundo tempo.
8: Tá vendo aí, né, Carla, Sheila, todos que estão acompanhando a gente. A gente não só tem um torcedor, como a gente também tem um auxiliar técnico aqui na Tijuca, aqui no Alzirão, que mais tarde isso aqui vai estar muito cheio, promete, bastante torcedores aqui, pra poder ver esse segundo jogo da seleção brasileira. E calma aí, ó, dá um placar aí pra gente.
9: 4-0 hoje, não tem como.
8: Gostei, empolgado, 4-0. Tomara, né, tomara que dê tudo certo, né, pessoal?
7: Estamos com uma torcedora aqui que também tá bem, tá muito da empolgada, Ayla.
3: Ó, ela tem 4 aninhos.
7: Mané Mercado, tem 4 anos.
3: Tá apresentando junto com a gente.
7: É isso.
3: Pra quem que você tá torcendo? Brasil, Brasil, Brasil,
0: Brasil, Brasil. Ayla, lembra do que a gente linda. Combinou? Quem que vai chegar agora?
10: Mônica.
0: Fala assim, agora é hora da...
10: Agora é hora da Mônica.
7: Beijo, Calisto.
0: Agora é hora da Mônica.
11: Beijo, meus amores. Valeu.
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0: já.
1: Mônica!
2: Oi, Mônica!
3: Oi, Mônica!
2: Oi, Mônica!
3: Oi, Mônica!
4: Mas as crianças têm que sair da sala.
3: Quatro aninhos.
4: Quando vamos, Mônica, falar de política, não tem que sair da sala. Ai, as crianças?
3: Ah, é verdade. Ai, lá, tapa o ouvido que a gente vai falar de coisa muito feia. Tá? Mônica, como é que repercutiu? Como é que a gente continua, né? Como é que repercutiu no PT a operação de ontem contra o Jax Wagner, né? Bom dia.
4: Olha só, bom dia pra todo mundo. O Megali, PT tá rachado entre os que acham que o líder do governo no Senado, Jax Wagner, não tem que ser defendido publicamente, tem que deixar a função imediatamente. Esse é um grupo. O segundo grupo é o dos que acham que ele tem que sair da função, mas ser poupado publicamente, elogiado, um grande homem, uma biografia irretocável, pelo histórico dele no partido, ou seja, a gente fala bem de você, mas você sai fora. E entre os que acham que o Lula, de fato, deve aguentar o tranco e mantê-lo no cargo. Do primeiro grupo, Megali, fazem parte parlamentares como, por exemplo, os deputados Rogério Correia, de Minas Gerais, Lindbergh Farias, do Rio de Janeiro. Eu conversei com eles ontem mesmo, né? Além de falar publicamente, eles postaram nas redes opiniões que são parecidas, né? E que se resumem ao seguinte: quem errou tem que pagar, se entrou em algum esquema tem que se explicar, repetindo, inclusive, o que o presidente Lula vinha falando antes de ver um dos seus melhores amigos atingidos, né? O de que quem a polícia é investigado, a quem duela quem duela, como dizia o ex-presidente Fernando Collor, quem cometeu o erro tem que se explicar. Mas vamos ver, até agora o Lula está num silêncio ensurdecedor aí, né? Então, eles são do grupo Omegali, que acha que ou é isso, ou critica o Jax Wagner e tira o Jax Wagner, ou o PT perde a ofensiva política, nesse caso do Banco Master. A ofensiva estava tomando muito a dianteira depois que o Flávio Bolsonaro foi apanhado em áudios pedindo dinheiro para o Daniel Vorkaro para fazer um filme sobre o pai dele. Então, quer dizer, o PT, se não toma uma providência um pouco mais forte, ou seja, se o Jax Wagner, se o governo não toma uma providência um pouco mais forte e direta, perde essa ofensiva. Bom, o segundo grupo, o do elogio público, mas defender a saída dele nos bastidores, talvez seja mais numeroso. Megali, eu falei com muita gente que não quer ter o nome revelado, mas que no anonimato diz isso, né? Que apesar de tudo, apesar de toda a história dele, apesar da figura simpática dele, tudo, as explicações foram insuficientes e o Jax Wagner precisa sair. Ô Megali, eu não sei o que você acha, você viaja muito, né? Quando as empresas dão dólar para a pessoa viajar, quando vai viajar para o exterior, volta, tem resto de viagem, é um pouco de dólar aqui, um pouco de dólar ali, que se gasta na próxima viagem, né? Então, o Jax Wagner disse que esses dólares e euros foram dados pelo Senado para viagens que ele fez, mas é muito, né, Megali? Você ir guardando e guardando, justamente no momento em que o dólar estava desvalorizando, os juros explodindo. Qual é a vantagem de você fazer uma poupança em dólar, né, e não gastar nas viagens seguintes? Quer dizer, foram explicações ali que ainda não convenceram muito bem, né? E o terceiro grupo tem tanta amizade por ele que preferiria que o Lula segurasse o tranco, mantivesse o Jax Wagner na liderança do Senado. Resta a gente saber agora em que grupo está o Lula. Seguramente não é do primeiro grupo, que acha que tem que fazer as críticas públicas e ele sair imediatamente, mas eu não sei se vai aguentar essa pressão e segurar, né, por amizade, depois desse desgaste todo, né, Megali? Agora, não sei você que viaja tanto, se guarda tanto dólar em casa de resto de viagens, Megali.
3: Eu já guardei. Já guardei. Sobra alguma coisa, você coloca na gaveta.
4: Claro, é super natural.
3: Lá, cheio de notinha de 10, de 20, às vezes dá uma grana boa. Pô, tá quentinho aqui, que beleza. Agora, 50 mil de resto de viagem? É difícil, hein? Haja boa vontade para acreditar nessa tese. Ô, Mônica, hoje a gente tem que acelerar, que tem muita coisa. Aí lá, vamos falar tchau, Mônica.
1: Mônica, tchau.
3: Até segunda, Mônica.
0: De novo,
1: tchau. Mônica, Mônica, Mônica, Mônica, Mônica.
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0: Para de conversar com o Felipe Killing. Abre a imagem. Philly. O nosso Killing está na belíssima Filadélfia.
1: Felipe Feeling.
0: Felipe Philly. Já comeu um Philly cheesesteak aí, Killing? Já foi ver o sino rachado? Já visitou o local onde os pais fundadores criaram a América há 200... Aliás, há exatamente 250 anos, né? Bom dia para você, Killing.
2: Bom dia, Megali, Sheila Carne, a todos que nos acompanham. Ainda não tive a oportunidade, cheguei ontem, estou seguindo a seleção brasileira. Eu fui para a escadaria do Rock Balboa, teve uma reunião de torcedores brasileiros que estão pintando essa cidade de verde e amarelo. Teve um bandeiraço, uma festa muito bacana. Teve a recepção também no hotel dos jogadores, teve apoio, mas teve cobrança, viu? Muitos torcedores falando, é Copa do Mundo, vamos correr, vamos jogar, Rafinha, chuta pro gol. E aí depois eu fui para o estádio, palco da partida, e teve entrevista coletiva com o Gabriel Magalhães e também o Carlo Ancelotti. O Carlo Ancelotti, mais uma vez, não revelou o time. Disse que haverá mudanças, mas não falou quais. A gente imagina que na lateral direita seja o Danilo no lugar do Ibanez, na frente o Matheus Cunha no lugar do Igor Thiago. Talvez no meio do meio de campo saia o Paquetá e aí possa entrar ou o Danilo, o volante, ou talvez o Luiz Henrique. Ele falou sobre o Endrick, disse que o Endrick é uma joia do futebol brasileiro, tem muito talento, mas que tem que ter calma. Então o Endrick não vai começar entre os titulares, talvez entre durante a partida. Disse que o Endrick vai ser importante para essa Copa e também para a próxima. E aí eu perguntei para o Ancelotti, falei, olha, pelo seu histórico no futebol, se espera muito. E o torcedor brasileiro ainda não conseguiu perceber a contribuição que você pode dar para o nosso futebol. Você acredita que essa é uma seleção sem identidade e proposta de jogo? E ele disse que não. Ele falou que não quer uma seleção com identidade, quer várias facetas, e desconversou um pouco, mas não apresentou ainda nenhuma dessas facetas. Tomara que hoje contra o Haiti o Brasil consiga fazer uma boa apresentação, jogar bem, golear, e porque a gente precisa do saldo de gols. E o Brasil já vai entrar em campo sabendo o resultado de Marrocos e Escócia, que é o outro jogo do grupo. E aí o Brasil no dia 24 pega a Escócia na última partida da fase de grupos. Se é em Boston, os escoceses acabaram com a cerveja ontem no Mercadão aqui da Filadélfia. Os brasileiros acabaram com a carne do Philly Steak, que é o sanduíche mais famoso por aqui. Ainda não tive a oportunidade de comer. Tomara que hoje eu consiga. E, de fato, Megali, uma cidade belíssima, muito interessante. Estou bastante surpreso com a Filadélfia.
0: É uma cidade bonita mesmo. E quando a gente fala aqui dos pais fundadores da América, é claro que tem um tonzinho de sarcasmo aqui, né? São os fundadores dos Estados Unidos da América.
1: Mas é um passeio legal.
0: Não, é um passeio
1: vale
0: super legal.
1: É.
0: Liberty Bell, né?
1: Uh-huh.
0: Sim, é super bonito. A cidade é muito bonita. E tem um local aí que tem o Philly Cheesesteak mais famoso, mas aí tem que pegar carro, fica bem distante do centro, que dizem que é o melhor. Eu não sei porque eu só comi ele. É, de fato, é muito gostoso, mas é um sanduíche que fica conversando com você durante a noite toda. E como o Killing vai trabalhar bastante hoje, talvez um peixinho, algo mais leve, seja mais recomendável, viu, Killing? Muito carboidrato para você aí. Bom trabalho, havendo novidade, é só avisar.
2: Combinado, valeu, até mais.
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4: Eritron apresenta Minuto da Cibersegurança.
5: Está começando agora o Minuto da Cibersegurança. E na minha companhia, fundador e CEO da Eritron, João Brazio. João, como as empresas que correm esse risco, o risco da cibersegurança, devem gerenciar a sua cadeia de fornecedores para evitar que o risco venha através de terceiros?
6: Realizando testes da mesma forma que faz dentro da sua própria infraestrutura. Elas têm que entender que esse fornecedor é basicamente uma casa que você está trazendo para dentro do seu condomínio. Seu condomínio pode ser super seguro, mas se o novo morador não tem bons hábitos, traz qualquer um para dentro, mexe no muro, então isso pode comprometer a tua própria segurança. Então tem que ser feitos testes e requisitado auditorias nesses fornecedores também.
5: Realmente uma informação bastante importante pelo histórico de ataques que se percebe. Ataques de cibersegurança, tema do Minuto apresentado com João Brazio.
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0: 33 minutos, hora de a gente conversar com a Renata Flores, né? 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A Renata hoje vai nos ajudar dando algumas dicas importantes, respondendo dúvidas de empreendedores que estão tirando ou tiraram há pouco tempo o CNPJ como microempreendedor individual, é o MEI. Eu digo aqui a dúvida e você responde. Pode ser assim, Renata? Bom dia.
1: Oi, Sheila. Bom dia. Bom dia para quem nos acompanha. Vamos sim falar hoje diretamente para o microempreendedor. Bora lá.
0: Vamos lá, então. Qual é o limite de faturamento para o MEI?
1: Olha, Sheila, limite máximo permitido no ano é de R$ 81 mil. Reais. Esse valor ele é proporcional ao mês de abertura. O que isso significa? Se você abriu a empresa no meio do ano, o limite é a metade. Agora, se passar desse valor, precisa deixar de ser MEI e passar a ter uma microempresa.
0: Outra, MEI pode ter funcionário?
1: Pode sim, Sheila. Agora, o funcionário, ele deve receber um salário mínimo ou então o piso da categoria dele.
0: Que mais? Que imposto precisa pagar?
1: Uma ótima pergunta, porque, Sheila, MEI precisa pagar uma taxa fixa mensal chamada DAS, que é o Documento de Arrecadação do Simples Nacional. E esse valor, ele varia de R$ 81,05 e R$ 87,05, agora, de acordo com a sua categoria. O ponto de maior atenção, na minha opinião, o atraso desse pagamento gera cobrança com juros, com multa, bloqueia benefícios do INSS e pode resultar até no cancelamento do CNPJ e também restrições ao CPF do microempreendedor. Ficar muito atento a esse atraso.
0: Ah, caramba, isso aí pesa no bolso, viu, gente? Qual a dica para não atrasar de jeito nenhum, Renata?
1: 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Como eu disse, você pode até perder a sua microempresa.
0: Boas dicas, Renata. A gente volta conversando mais sobre o nosso bolso amanhã nesse mesmo horário. Um beijo e até lá.
1: Sheila, ótimo dia.
0: Até.

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1: Dona Escardovelli.
2: Bora com mais informações, então, do trânsito. Nosso ouvinte que acessa a marginal do Rio Pinheiros ainda encontra um trânsito complicado do Cebolão até a Raia Olímpica da USP, onde um ônibus quebrou mais cedo, o guincho já chegou por ali, logo, logo deve liberar. Muita gente buscou o caminho da Dr. Gastão Vidigal como alternativa. Só vale a pena depois do CEAGESP. Antes disso, o trânsito vem congestionado. 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
3: Mais informações do trânsito, Renan. Rebouças, já tem pontos de lentidão, viu, no sentido da Pinheiros, do HC até a passagem agora pela Capitão Antônio Rosa. Já no sentido oposto, sentido paulista, da Faria Lima até a Avenida Brasil, trânsito lento. Alameda Gabriel Monteiro da Silva é uma ótima opção para o nosso ouvinte insistir e seguir na manhã de hoje. 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
4: Vamos para outras notícias importantes aqui para você que nos ouve e nos acompanha em São Paulo. Comigo, Renan Silkevicius e com a Carolina Ercolim.
5: Uma nova pesquisa do Instituto Paraná aponta que, se a eleição fosse hoje, Tarcísio de Freitas seria reeleito governador de São Paulo. No primeiro turno, o político do Republicanos aparece com 45,6% contra 34,1% do Fernando Haddad, do PT. Paulo Serra, do PSDB, tem 4,6% e Kim Kataguiri, do Missão, 3%. Brancos e nulos somam 7,5% e 5,2% não sabem ou não responderam. No eventual segundo turno, Tarcísio de Freitas venceria Fernando Haddad por 51,4% a 37,9%.
4: Na disputa ao Senado, por São Paulo, Marina Silva lidera. A ex-ministra do Meio Ambiente da Rede surge com 35,1%. Simone Tebet, do PSB, tem 32,4%. Guilherme Derrite, do PP, 26,7%. E Ricardo Salles, do Novo, 17,1%. André do Prado, do PL, aparece com 13,9%. E Paulinho da Força, do Solidariedade, com 13,4%. Nesse ano, os eleitores vão escolher dois nomes para o Senado. O Paraná Pesquisas ouviu 1.600 eleitores entre os dias 16 e 18 de junho. A margem de erro é de 2,5 pontos percentuais para mais ou para menos.
5: A Defesa Civil e a Prefeitura de São Paulo ainda apuram o número exato de pessoas afetadas pelo incêndio na favela de Paraisópolis, Vila Andrade. O fogo começou ontem por volta das 5h30 da manhã e foi controlado pelos bombeiros só depois de 3 horas. As causas do incêndio são investigadas pela Polícia Civil. Pelo menos 60 residências foram destruídas, mas não houve feridos.
4: O Ministério Público aponta que a influenciadora Deolane Bezerra planejava lavar dinheiro do PCC no exterior. Segundo o MP, o esquema funcionaria sobretudo em Dubai. A informação está numa decisão da Justiça que tornou réus a advogada e o chefe do PCC, Marco Williams Rebas Camacho Marcola. Presa há quase um mês, a influenciadora responde pelos crimes de lavagem de dinheiro e organização criminosa. Marcola, no entanto, nega qualquer ligação com ela.
5: O Fórum de Guarulhos monta um esquema especial de segurança para o julgamento de 3 PMs acusados de envolvimento no assassinato do delator do PCC, Vinícius Grisbá. Apontado como gestor financeiro da facção criminosa, o empresário foi executado em novembro do ano passado, quando desembarcava no aeroporto de Cumbica. O júri está marcado para ocorrer entre os dias 22 e 26 de junho. Serão julgados os policiais militares Denis Antônio Martins, Juan Silva Rodrigues e Fernando Genauro da Silva. Os três respondem pelo homicídio de Vinícius Gritsba e do motorista de aplicativo Celso Novaes, baleado na mesma ação.
4: 8h43.
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0: Hora de conversar com o Rodrigo Orengo, de volta das férias, tá no fuso ainda, né, Orengo?
1: Mas
0: veio
1: que
0: da
1: bom.
0: Terra da Copa.
1: É verdade, e nada melhor do que recebê-los aqui, né? Do lado do Mané Garrincha, no nosso Mané Mercado, que já é uma referência para Brasília, com os ouvintes aqui, e nesse belo dia, né? E deu a coincidência de ser o Jogo do Brasil, no aniversário da rádio, Jogo do Brasil, então tá tudo em casa.
0: Orengo, a disputa de terceiro e quarto foi aqui, não foi?
1: Foi, foi. Eu estive
0: Brasil,
1: no estádio.
0: Brasil e Holanda, não?
1: Brasil e Holanda.
0: A
1: recordação, não é muito boa, foi depois do 7-1, né?
0: Depois do 7-1.
1: Ainda bem que as coisas
0: não
1: mudaram.
0: Não satisfeitos fomos nós e levamos três
2: na mão. Nosso Mick Jagger em Brasília.
0: Orengo, como é que vai a minha Monterrey?
1: Ah, maravilhosa, maravilhosa. Estava lá, né? Agora, sabe que a temperatura está mais agradável aqui em Brasília, né?
0: É.
1: Eu passei frio lá em São Francisco, aqui em Brasília a temperatura está mais agradável. É. E olha aí que imagem bonita,
2: que
1: né? Para quem
2: está
1: nos acompanhando pelas redes, pelo YouTube, né? E é um privilégio, né? Um privilégio ter essa imagem aqui do centro de Brasília, do Mané Garrincha, ali do lado, para você que está nos vendo também no YouTube. Tem o Centro de Convenções Ulisses Guimarães, né, então...
0: Ali no fundo é o Nilson Nelson, né?
1: E é bom, né, sempre quando a gente... E sempre quando a Sheila Carla Megali vem aqui, eles conhecem um pouco algo diferente de Brasília.
2: Exatamente.
1: E a gente sempre fala sobre isso, sobre a Brasília que vai além da Praça dos Três Poderes, né? A Brasília que pulsa, a Brasília das pessoas, dos cidadãos de Brasília. E claro que a Praça dos Três Poderes é importantíssima, ela tem toda a representação, mas é muito legal conhecer a capital federal, que é a capital de todos os brasileiros, que vai muito além desse clichê que a gente sempre vê, enfim, na mídia, né? Mas é claro que temos que falar também de política.
0: Porque eu fico imaginando você ontem chegando no aeroporto, ligando o celular.
1: Qual operação?
0: E devia ter umas 30 mensagens. Orengo, tem uma operação contra
1: o
0: Jacques
1: Wagner. Foi interessante que eu cheguei antes. Estava em contato
2: cedinho,
1: com os colegas,
2: né?
1: Já. E quando surgiu a operação. E Megali, é uma operação que mostra, primeiro, a ramificação, a pluralidade desse escândalo. E que nós já imaginávamos, até porque entre as suspeitas, entre os investigados, a gente nota isso. Há realmente políticos de todas as vertentes. Agora, essa é uma operação que acaba atingindo, claro, uma pessoa muito próxima do presidente, próxima do governo, e causa um incômodo. Ontem teve uma grande repercussão a entrevista de Jacques Wagner para a Band, lá na Bahia, para a Band News TV, e inclusive repercussão entre os aliados do governo. A gente conversando com aliados do governo causou, primeiro, uma estranheza, né, de Jacques Wagner citar, por exemplo, o nome do presidente Lula, porque o que os aliados esperavam naquele momento era uma espécie de distanciamento, pelo menos buscar um distanciamento do presidente, que, segundo os aliados, deve ser preservado agora em função da campanha eleitoral, mas Jacques Wagner tem uma proximidade histórica com o presidente. Então começou agora uma pressão para que ele deixe a liderança do governo. Disse na nossa entrevista para a Band que vai continuar, que isso depende do presidente, que o presidente passou a mensagem para ele para que ele continue, siga firme na liderança do governo. Agora tem que lembrar o seguinte, a liderança do governo no Congresso já vinha sofrendo desgastes, e o maior deles foi um histórico, foi a reprovação do nome de Jorge Messias. O presidente Lula já anunciou que tem a intenção de reenviar o nome dele. Então precisa contar com aliados dentro do Congresso Nacional que não tenham outras prioridades, né, que possam ser se defender, por exemplo. Então, alguns aliados já começaram a falar publicamente, e é claro que nos bastidores a gente sabe que é uma pressão enorme, para que tenha essa mudança e para que se busque esse distanciamento, né? Porque é algo que gera um constrangimento tremendo para o governo federal.
0: Não há nome mais próximo de Lula. Depois que Lula afastou-se de Zé Dirceu, o Jacques Wagner é companheiro de viagem de Lula. Eles participam de eventos internacionais, eles são amigos e companheiros desde a época do chão de fábrica, né? Do sindicalismo, fundação do PT, e o Jacques Wagner chegou a ser cotado como candidato à presidência, né, quando o Lula estava na cadeia, e até como um dos possíveis sucessores, apesar da idade, quer dizer, alguém muito, muito próximo do presidente.
1: E tem um problema aí, Megali, que é o seguinte, né, o governo tem uma estratégia, e obviamente a estrutura já que vai se formando de campanha das pessoas mais próximas, né, de ligar o caso Master, claro, ao adversário político, Flávio Bolsonaro. E isso prejudica, obviamente, essa estratégia. Então o governo estava no ataque, os aliados estavam no ataque contra os adversários, e agora vem esse caso envolvendo alguém que é realmente da cozinha ali do governo e que representa o governo institucionalmente dentro do Senado Federal. Tem que lembrar o seguinte, claro que está todo mundo olhando para as eleições, mas até lá tem projetos importantes, tem pautas importantes que precisam ser conduzidas dentro do Congresso Nacional. E para isso o governo precisa de pessoas que tenham ali um certo distanciamento para conduzir esses processos até a eleição. Por isso que o nome de Jacques Wagner agora está sendo muito questionado por aliados que defendem já que ele seja substituído.
0: E, Orengo, em um segundo, se sai o Jacques Wagner, entra quem?
1: Ah, tem muitos nomes dentro do Senado Federal, né, experimentados. É claro que o governo precisa olhar para um nome que não seja e não esteja numa campanha, por exemplo, né, e aí se reduz um pouco, mas outros nomes estão sendo avaliados já. O importante é o seguinte, né? Tocar para frente, essa é a avaliação. O governo quer virar a página, vai ser muito difícil politicamente, mas o caso Master, ele mostra que tem muita ainda, há muita bala na agulha, né? Então teremos muitas novidades aí pela frente.
0: Orengo, obrigado pela acolhida, viu?
1: Prazer recebê-los. Já são,
2: sempre,
1: já são de casa.
2: Sempre muito bom, é sempre ótimo. Eu quero agradecer o Orengo também, porque ele sempre tenta puxar para esse lado, para além da política, e hoje trouxe o pessoal do Clube do Choro. Ao lado do Orengo está o presidente do Clube do Choro, uma lenda da música brasileira, é o Reco do Bandolim, representante do Choro no Brasil. O Reco queria dar uma mensagem aqui para a Band News FM de aniversário e trazer um pouco de cultura para a gente, Reco.
3: Com
2: bom
3: certeza.
2: Dia mais uma vez.
3: Muito obrigado. Em nome do Clube do Choro, da Escola Brasileira de Choro, é a primeira escola, eu quero aproveitar essa oportunidade, diretor, para parabenizar a Band News. São quase duas décadas de contribuição ao jornalismo, à cultura, ao esporte e ao entretenimento brasileiro, sempre abrindo espaço para a diversidade de vozes e manifestações culturais do nosso país. Parabéns pela história, sua contribuição à cultura, ao jornalismo e à sociedade brasileira. A comunicação e a cultura caminham juntas e a Bandeirantes tem sido uma importante parceira para a valorização da nossa identidade e dos nossos artistas. Que venham muitos anos mais de sucesso para todos vocês. Parabéns para todos vocês.
2: Daqui a pouco mais arte por aqui. Já tem arte por aqui.
3: Eu gostaria de chamar aqui o nosso diretor da Escola Brasileira de Choro. A nossa é a primeira escola.
0: Posso deixar para daqui a pouquinho?
3: Pode.
0: Que agora a gente tem que ir para o noticiário regional, me desculpa.
3: Ah, perfeito.
0: Mas as praças estão esperando, a gente tem um relógio cumprido. Daqui a pouquinho a gente ouve mais música.
3: Eu sou baiano, aguardo com
0: tranquilidade. Agora sem problema. Então vamos nessa, noticiário regional para você.
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9: Bora com informações sobre a Salim Faramalluf agora, Renan. Tem ocorrência, viu, no sentido da Tietê, um veículo quebrado na faixa da direita, na altura da Regente Feijó, gerando muita lentidão a partir da Sapopemba. E no sentido Vila Prudente, um caminhão quebrado na pista local, na altura da Mapa Grande, o que gera também um trânsito ruim. A Paz de Barros é uma ótima opção para o nosso ouvinte seguir. 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
9: Tem ocorrência na Radial Leste, viu? Nosso ouvinte que segue no sentido do centro foi ali embaixo do viaduto Dona Matilde, o trânsito parado na altura da Estação Patriarca já. Passando esse trecho, volta a ficar lento da Penha até o Carrão, onde tem um carro quebrado com um bloqueio de uma faixa, só depois que o caminho fica mais tranquilo. 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
8: O Tribunal de Justiça mantém a decisão de levar a júri popular o motorista que atropelou e matou duas jovens em São Caetano do Sul, no Grande ABC. Em abril de 2025, Brendo dos Santos Sampaio atingiu Isabela Priel Regis e Isabela Helena de Lima na faixa de pedestres na Avenida Goiás, uma das principais da cidade. Segundo a Polícia Civil, ele dirigia a mais de 100 km por hora, acima do limite da via, que era de 60. Brendo dos Santos é monitorado por tornozeleira eletrônica e responde por duplo homicídio qualificado. Está com a justiça o pedido de prisão temporária do homem apontado como responsável pelos ataques em série na Zona Sul de São Paulo. Encapuzado e de cabeça baixa, ele se entregou ontem acompanhado de um advogado na Delegacia de Polícia número 99 na região do Campo Grande. Desde o início da semana, pelo menos 50 ataques destruindo pontos de ônibus, restaurantes e até prédios residenciais foram registrados. O homem usava um carro preto que foi apreendido e teria confessado os crimes à Polícia Civil. Ele, no entanto, disse que não se lembrava de nada porque tinha ingerido bebida alcoólica e remédios para dormir. O governo de São Paulo pode inaugurar mais uma estação da linha 17 Ouro do Monotrilho até o fim do mês. A Washington Luiz é a última da primeira etapa da entrega das obras, que deveriam ter ficado prontas na Copa de 2014. Com a inauguração, novos trens devem começar a circular. A linha 17 Ouro opera desde setembro em horário reduzido entre 10 da manhã e 3 horas da tarde, e ainda sem cobrança de passagem. Só aparece na capital paulista nesse momento temperaturas ainda baixas na região metropolitana, oscilando entre 12 e 14 graus. A máxima prevista para essa sexta-feira é de uma temperatura perto dos 20 graus aqui na cidade. A partir do fim de semana, o tempo começa a mudar com a aproximação de uma frente fria, que vai mudar o tempo por aqui e trazer chuva. Nesse fim de semana também começa o inverno aqui no Brasil. 9 horas.
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21: Eu sou o Sérgio Waibe e está começando agora o Minuto do Empreendedor, apresentado pelo BTG Pactual Empresas, que tem entre os seus propósitos ajudar os jovens empresários a atingirem o sucesso. Checa Oki, CEO da rede Blue Tree Hotéis. Que valores, atributos ou de que forma os jovens devem agir para atingir o sucesso?
22: Primeiro, buscar as oportunidades. Ela não chega. Você que tem que ir lá. Procurar a melhor oportunidade para você que adapta ao seu estilo. Segundo, coragem para tocar para frente. E depois, determinação para nunca fraquejar. Vai para frente.
21: Essas são as dicas de Checo Aoki, aqui no Minuto do Empreendedor, apresentado pelo BTG Pactual Empresas.
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0: Voltamos aos Estados Unidos, dos estúdios da Band News FM em Nova Jersey. Fábio França, faltam exatamente 12 horas para a bola rolar.
1: É isso, Megalha. A bola rola daqui a pouco, né? Daqui a pouco, porque a gente vai falar disso o dia inteiro, né? Para Brasil e Haiti. Vamos conversar com o Maurício Ferreira, que tem todos os detalhes da seleção do Haiti. É aquele papo de elevador, hein, Maurício Ferreira? E esse Haiti, hein? Fala, Maurício, conta mais sobre o adversário do Brasil nessa noite. O Brasil precisa vencer e, de preferência, com uma margem folgada de gols para ir mais tranquilo um pouquinho para a última rodada. Fala, Mal, bom dia.
2: Tudo bem, Fabio, ótimo dia a você, a todo mundo que acompanha por aqui a nossa programação da Band News FM. Precisei de abrigo hoje, tá bom? 7 horas e 4 minutos aqui em Dallas, no estado do Texas, e hoje com chuva por aqui, mas não se enganem, tá? Porque logo cedo a sensação já é de 28 graus neste momento. Essa seleção do Haiti, Fabio, que tá de volta às Copas do Mundo depois de 52 anos, né? Participou pela última vez em 1974, teve uma classificação nas eliminatórias da CONCACAF. Em meio a toda a turbulência, né, a seleção haitiana não pôde disputar nenhum dos jogos como mandante em casa, né, por tudo que vive a instabilidade política, também a crise de segurança. Então os jogos foram disputados como mandante em Curaçao. Não teve esse apoio da torcida. O técnico francês Sébastien Migné, por exemplo, jamais pisou no país. Foi contratado em 2024 e não esteve nunca em território haitiano por toda essa questão, mas é uma seleção que vem de certa maneira até embalada por ter perdido só de 1-0 da seleção da Escócia no primeiro compromisso, mas sabe hoje da dificuldade, né? A gente tá falando da maior diferença entre seleções no ranking da FIFA nessa Copa do Mundo. Com essa atualização diária que tem feito a entidade máxima do futebol, o Brasil tá na quinta colocação e os haitianos estão na posição 85. Então, claro, né? O favoritismo sobra pro lado da seleção brasileira, mas ontem o Sébastien Migné, em entrevista coletiva, já no estádio na Filadélfia também, disse que em 2022 ele era o auxiliar do Rigobert Song, técnico então da seleção camaronesa naquela vitória de Camarões na fase de grupos por 1-0 para cima do Brasil, e que o Neymar também não esteve à disposição naquela partida. Então, esperançoso de que o camisa 10, claro, né, não vai estar à disposição também no compromisso de hoje à noite, espera surpreender agora com a seleção do Haiti, mas a gente sabe que é bem difícil, né? São situações bem distintas de você chegar com o Haiti numa Copa do Mundo e chegar com uma seleção camaronesa que já é mais carimbada, mas de certa maneira está tentando elevar um pouquinho aí a autoestima, a confiança dos jogadores. Disse que não quer fã-clube não, tá? Os jogadores haitianos não vão poder ficar ali tirando foto com os brasileiros, hipnotizados com o Vinícius Júnior, com outros jogadores da seleção do Ancelotti. Quer esse clima de seriedade para quem sabe surpreender o Brasil logo mais, Fabio.
1: Muito bem, Maurício Ferreira, que vai estar na nossa transmissão hoje à noite, 7h30 da noite. Nossa transmissão começa pelo YouTube, Megali, depois 8h30 nas outras plataformas, 9h30 a bola rola.
0: E não é só Brasil, né? Tem um aperitivo, tem jogo depois, é mais um dia de muito futebol, né?
1: É isso, tem jogo importante válido pelo grupo do Brasil, né? Tem Escócia e Marrocos, jogo às 7 horas da noite. O Brasil está de olho nesse jogo, na sequência a seleção brasileira entra em campo, mas mais cedo ainda, Estados Unidos e Austrália, 4 da tarde pelo horário de Brasília. Estados Unidos e Austrália, seleção americana que fez um belíssimo jogo de estreia contra Paraguai. E meia-noite tem Turquia e Paraguai, são 4 jogos
0: na
1: hoje,
0: minha opinião,
1: pela segunda rodada da Copa.
0: Na minha opinião, os Estados Unidos mostraram o futebol mais vistoso dessa Copa do Mundo. Até mais que o da França, porque a França demorou para engrenar. A Inglaterra, sim, mereceu vencer a Croácia, mas também teve seus momentos. Os Estados Unidos não passaram nenhum susto. Ok, pegaram o Paraguai, mas o Paraguai é uma seleção forte. Praticamente não tomou gols nas eliminatórias. Enfrentou o Brasil, enfrentou a Argentina de igual para igual. E os Estados Unidos fizeram um belíssimo, um futebol bailarino. Do primeiro ao último minuto, sem dar a menor chance para os paraguaios. Estou muito na expectativa para esse jogo de hoje. Fabio, vai lá para partiu Filadélfia. Bom trabalho para você, bom jogo. Que amanhã
1: valeu.
0: Tenhamos ótimas notícias. Ou hoje à noite, ótimas abraço. Notícias e amanhã muita repercussão. Um abraço.
1: Boa, abraço.
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5: O ano era 2011 e o mercado de delivery online ainda engatinhava. Os players tão famosos hoje ainda nem entravam no mercado brasileiro e o costume de pedir pizza por telefone era muito maior do que no aplicativo. Foi então que o empresário Gabriel Concon aceitou inovar e viu crescer o negócio de uma pizzaria de bairro para uma rede nacional.
6: Eu apostei muito cedo no delivery online, quando não cobrava comissão, eu sempre fui aberto para inovação, sabores, isso é importante também. Então lá não cobrava comissão, saía 2, 3 pedidos na noite e eu apostei muito. Era desafiador colocar dentro das lojas, né? Porque por que eu vou pagar comissão se o meu telefone toca? Mas eu acho que um dos fatores que fizeram a Pizza Prime crescer, naquela época já tinha outras redes de franquia, de pizzaria, também foi estar sempre conectado com o novo, acreditar no online, e aí a hora que ele explodiu, a gente já estava lá dentro, a gente já sabia o que fazer.
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0: Hora de conversar com o Carlos Andreasa. Andreasa, além de todo o constrangimento, todas as denúncias que já são sérias o suficiente por si só, ainda tem esse elemento Taylor Swift, né? Você coloca o nome Taylor Swift, o olho parece que vai automaticamente lá para ler do que se trata. Todo mundo quer saber, e que um senhor de cabelos brancos, um Swift. Cara, o que dizer dessa operação de ontem contra Jax Wagner? Bom dia para você, Andreasa.
1: Bom dia, Luiz Megali, Carla, Sheila, bom dia, meus amores. O padrão está posto, né? O que há para o Jax Wagner, houve para o Ciro Nogueira. E há também um Eu Sou Você Amanhã. Quero chamar atenção para isso também nos desdobramentos. A reação corporativista, por exemplo, de Davi Alcolumbre. Todo mundo ganha um mimo. É uma coisa bastante cafona, né? Todo mundo tem um mimo, um show, um jatinho, um iate. Impressionante a cafonice e a facilidade com que se corrompe a elite política brasileira. Mas tem também a oportunidade. O Davi Alcolumbre sentiu o sangue, o cheiro do sangue na água e começou a chamar o espírito de corpo, tocar uma espécie de reunir, mandar uma ordem unida. E foi em função disso que saiu em defesa de Jax Wagner. Na véspera, 2 dias antes da operação contra Jax Wagner, fora Jax Wagner a se solidarizar com o Davi Alcolumbre na tribuna do Senado, fazendo discurso porque Davi estava inconformado com a matéria da Veja, que a partir da colaboração de Daniel Vorkaro vazara, que ele teria recebido $30 milhões do Banco Master, de Daniel Vorkaro. Aí Jax Wagner foi em solidariedade. Agora se inverteu. Eu Sou Você Amanhã. Agora foi Davi Alcolumbre em defesa de Jax Wagner. Antes fora Ciro Nogueira. Com isso, eu quero chamar a atenção de quem nos escuta para o que eu tenho chamado aqui de fechamento de Estreito de Hormuz,
10: investigativo no Senado da República. Ninguém solta a mão de ninguém. Portanto, nada será investigado. Davi Alcolumbre ontem falou sobre isso. Pode ser o senador usando o, meu Deus do céu, a presunção da inocência, o Estado Democrático de Direito. Pode ser senador do PT, pode ser senador do PL. Estamos juntos, irmãos. Nada será investigado. Podem ficar tranquilos. Investigação nenhuma acontecerá, certamente com a ajuda do Supremo Tribunal Federal. Esse é o discurso. Tá ruim para mim, tá ruim para você também. Vamos nos unir, Luiz Megalli.
0: Muito bem apontado esse lado ridículo, esse lado farsesco, circense, Taylor Swift, é jatinho, é McCallan. Você pensa naqueles gatos gordos, né, daquelas charges antigas de políticos, com babador comendo lagosta, sujos. Tudo tão deprimente. Andreasa, só a vitrolinha nos salva.
10: Pagodeando, fundo de quintal da antiga. Um beijo, meu amor.

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0: 9h17, 9h17, transmissão especial da Band News FM direto de Brasília, direto do Mané Mercado, em frente ao Mané Garrincha, em clima de Copa do Mundo, em clima de jogo da Seleção Brasileira. Mais tarde tem transmissão, a bola rola a partir das 9h30 da noite para Brasil e Haiti. A transmissão começa, é claro, mais cedo, já a partir das 8h30 no Dial. E olha, eu vi ali o Renan Suquevicius no estúdio, controlando as carrapetas para a gente. Aliás, obrigada, viu, Renan? A gente nem te cumprimentou no comecinho, mas obrigada pela parceria aí ao longo do jornal. Ito, bom dia, tardiamente, mas ainda em tempo. E aí eu vi que você está com um convidado especial, que é o nosso Cicinho, nosso comentarista queridíssimo, e que, aliás, vai continuar um pouquinho mais para quem ficar na programação para São Paulo. Mas, Cicinho, queria te aproveitar para perguntar o que, que você espera para essa Seleção Brasileira hoje à noite. Quais mudanças, qual o seu time que entraria em campo? Bom dia, querido.
1: Bom dia, Sheila. Bom dia a todos os ouvintes da Rádio Band News FM. A esperança nossa, brasileiros, é que o Brasil consiga a primeira vitória, né, nesse Mundial. Não deixou uma boa imagem contra a seleção de Marrocos. Sabemos que é o adversário mais difícil desse grupo, teoricamente, pelo momento que vive, né, a seleção de Marrocos. Mas Brasil e Haiti, Brasil eu coloco como muito favorito, independente dos problemas. A gente ainda não sabe a real escalação da seleção brasileira, mas acredito que o Brasil vai conquistar uma boa vitória hoje, viu, Sheila?
0: Com Endrick, sem Endrick, com Endrick no segundo tempo, Cicinho?
1: Olha, o Endrick eu colocaria ele do início da partida. Na verdade, eu faria algumas alterações, né? O Danilo no lugar do Ibanez. Eu tiraria também o Rafinha e colocaria o Luiz Henrique. Tiraria o Igor Thiago e colocaria o Endrick. Então, esse seria meu time para esse jogo.
2: Cicinho, você volta no Band News São Paulo, aliás. Eu já te falei isso quando a gente se conheceu, mas acho que nunca falei no ar, então eu repito porque eu faço questão. Obrigado por tudo, ídolo.
1: Opa!
2: O São Paulino aqui agradece, viu?
1: Valeu, eu beijo, que agradeço. Irmão. Obrigado pelo carinho.
0: Valeu, beijo. Mas ele continua com a gente para já palpitar mais da Seleção Brasileira.
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0: Hoje, no momento em que a conjuntura já não é muito positiva, o Banco Central também não ajuda, né? Com esse comunicado meio confuso. Bom dia para você.
1: É, pois é. Você viu que o dólar disparou. A gente falava aqui ontem, né, que a possibilidade era essa. Bom dia, Megali, para você, para Sheila, para Carla, para os nossos ouvintes. Olha, de fato, o Banco Central fez um comunicado confuso para explicar aquela queda da taxa de juros, o que, que vai fazer para frente e tal. E ruído é a pior coisa que tem na economia. O dólar chegou perto de 5,20 ontem, ao longo do dia. Chegou a 5,19, fechou em R$5,17. Agora de manhã está mais ou menos aí em torno disso, em função de dois componentes ali, não só o Banco Central brasileiro, mas o Banco Central americano sinalizou que pode aumentar juros por conta da alta de preços, da inflação, e isso valoriza a moeda, então o dólar subiu no mundo, mas aqui subiu mais por conta do nosso Banco Central, que fez o quê? Anunciou a redução de juros para 14,25%, aí ficou confuso porque, primeiro, ele deu toda uma explicação de que a inflação no Brasil está preocupando, que os preços não param de subir para todos os lados e tal. E aí todo mundo ficou esperando. Bom, ele vai parar de cortar um pouco o juro para ver como é que vai se comportar aí os preços. Ele próprio aumentou a previsão de inflação no Brasil para 3,7% no final do ano que vem, ou seja, acima da meta de inflação do governo, que é 3%. E depois ele deu uma explicação completamente ao contrário, mudando os modelos dele, falando que só vai atingir a meta no início de 2028, sem explicar como é que a inflação vai cair de 3,7% para 3%. Enfim, ficou um negócio confuso. E a pior coisa que tem, gente, é isso: é ruído, é uma comunicação truncada, principalmente em ano eleitoral, né? É que nem acender o fósforo ali do lado da gasolina, sabe? Que aí você abre espaço para teorias da conspiração e isso acaba interferindo, sim, em decisões de repasse de preços, de investimentos dos empresários, tudo mais. Então, vamos ver se ele consegue se corrigir aí, dando uma boa explicação para poder separar ruído do cálculo matemático ali que ele está fazendo da nossa inflação, viu?
0: É, como a seleção, tem que melhorar. Ju, bom fim de semana para você, bom jogo, até segunda.
1: Ô, Megali, você sabe que estava acabando um jogo da Copa, o pessoal está comentando, brincando, claro, que eles podem ter se distraído ali na hora de escrever o comunicado. Opa, gol! E mandaram um comunicado meio truncado, vamos ver se melhora, né?
0: Uma canelada, beijão.
1: Beijo.

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2: Olha, cuidado com a Tancredo Neves, no sentido Imigrantes, na altura da Dom Vilares, teve um acidente envolvendo dois carros, um deles chegou a capotar. Faixa da direita fechada, CT por ali, policiamento e resgate também, o que gera todo esse trânsito congestionado. Na direção do Sacomã, tem uma curiosidade, então o nosso ouvinte motorista reduz a velocidade, mas logo libera. 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
2: Mais atualizações da Zona Leste de São Paulo. Aquele acidente que a gente relatou mais cedo, aquela ocorrência na Radial Leste, ainda gera lentidão no sentido do centro. Só destacando que foi uma colisão envolvendo três carros junto a Joaquim Marra, ali na altura da estação Vila Matilde do metrô. Trânsito ainda vem intenso por ali, viu? Só depois desse caminho que começa a fluir um pouco melhor a radial no sentido do centro aqui da capital. 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
5: Crianças de até 4 anos vão poder se imunizar com a nova vacina pneumocócica 20 valente a partir de amanhã na cidade de São Paulo. A Secretaria Municipal da Saúde recebeu 26 mil doses do governo federal. O imunizante protege contra doenças graves como meningite, pneumonia e também infecções no sangue. Amanhã, então, a vacinação vai ocorrer nas AMAs e também UBSs integradas entre 7 da manhã e 7 da noite. Essa vacina, né, chamada pneumocócica 20 valente, vai estar disponível a partir de segunda-feira em todos os postos de saúde da capital paulista. Daqui a pouco, no Bandinho São Paulo, a gente vai falar mais de questões relacionadas à saúde e também contar com sua participação pelo nosso WhatsApp 11 999 592 100. A Polícia Civil identifica um dos suspeitos de tentar sequestrar uma criança em Guaianazes, na zona leste de São Paulo. O homem teve um relacionamento com a mãe do menino. As investigações apontam que ele queria sequestrar o garoto para se aproximar de novo da mulher. Um segundo envolvido na tentativa de sequestro ainda precisa ser identificado. O crime aconteceu na última terça na rua Moreira Neto, em Guaianazes. Dois homens tentaram colocar à força a criança em um táxi no momento em que ela andava de bicicleta. A ação, no entanto, foi interrompida por um outro homem que viu a situação e impediu o sequestro. Até o momento, ninguém foi preso. 9h27.
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8: É isso aí, obrigado Brasília, obrigado Band News Brasília, parabéns pelos 19 anos, sempre uma delícia estar aqui na capital federal, uma cidade maravilhosa, encantadora, com um nascer do sol daqueles e um pôr do sol mais bonito ainda. Anote aí, tem muita Copa hoje na Band News FM, mas a cereja do bolo, obviamente, começa às 7h30, quando a gente abre a transmissão no YouTube com o pré-jogo de Brasil e Haiti. A partir das 8h30 no rádio, na Fest TV, pelas nossas redes sociais, narração de Marcelo Duol, comentários Bernardo Ramos e Cicinho, reportagem Aline Fanelli, apresentação Fábio França e o plantão com Yuri Queiroga, nossa reportagem em peso lá na Filadélfia. Carla, bora. Bora para São Paulo. Sheila,
9: bora,
8: mais
9: gente.
8: Sempre um prazer.
9: Valeu, valeu demais. É muito bom estar com vocês. Obrigada, minha gente. Valeu por terem vindo aqui.
8: Segunda-feira estamos de volta.
9: Beijo. Vai, Brasil. Bom jogo.
7: Eu daria isso.
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25: Vai que é tua, Brasil! Expectativa para mais uma vez a seleção brasileira entrando em campo hoje, nessa sexta-feira, 19 de junho de 2026, contra o Haiti. Vamos acompanhar essa expectativa, fazer análise sobre a nossa seleção, movimentar a nossa reportagem nos Estados Unidos e, claro, trazer as informações aqui também na nossa região, nessa edição do Band News São Paulo, nessa sexta-feira. Hoje comigo, Renan Suquevicius, e com ela, Carolina Ercolim. Bom dia, Carol!
26: Bom dia, Renan! Bom dia aos nossos ouvintes! Quentinhos aqui nos nossos estúdios, apesar do frio lá fora, né, a cidade de São Paulo, mas todo mundo agasalhado e todo mundo juntinho para acompanhar logo mais a seleção brasileira. Mas trouxemos reforço também para os nossos estúdios.
25: Sempre, estamos sempre com reforço. Vamos movimentar a nossa equipe. Sim, já está por aqui, estava mais cedo no Jornal Band News. Bom dia mais uma vez, tudo bem?
27: Bom dia, Renan. Bom dia, Carol. Bom dia a todos. E estamos aqui para falar de seleção, né?
25: De seleção brasileira, isso é bom demais. E também já vou convocar aqui, não sou Ancelotti, mas vou fazer convocação. Fábio França também pintando na área com informações para a gente. Fala, Fábio. Bom dia mais uma vez.
28: Fala, Renan, bom dia pra você, pra Carol, pro Cicinho que tá aí no estúdio também. Tá chegando, né? Eu falo que tá chegando, são menos de 12 horas, porque a gente vai passar o dia todo.

0: dos pontos turísticos da Filadélfia. Vem correndo, sobe essa escadaria, ao lado de Marcelo Duó, subindo a escadaria do Rock. Gente, mas eles vão conseguir falar?
1: Eu quero ver.
0: Eu quero ouvir o fôlego agora. Eu quero saber do fôlego agora.
2: Olá.
0: Gente, respirem.
2: Tem um jogo para narrar hoje, hein?
0: Ali ao lado de Marcelo Duó. Marcelo não... Foi muito irresponsável, inclusive, né? Subindo essa escadaria momentos antes de narrar Brasil e Haiti. Mas não tem problema, não. Vai, querem falar ou querem que eu segure daqui?
2: É pra isso que a gente treina.
0: A ideia foi de vocês.
1: Não, a gente fala.
0: Explica.
3: A gente fala. A gente tá aqui na escadaria do Rock, né? O ponto turístico aqui da Filadélfia. E foi o point dos brasileiros ontem por aqui, né? Foi uma festaça. Centenas e centenas de torcedores do Brasil estiveram por aqui. Inclusive, solta o vídeo da galera, enquanto a gente ajusta esse fone de ouvido aqui que tá um pouco complicado. Solta o vídeo da galera brasileira aqui ontem.
0: Vamos ver e ouvir, vai lá. Quero ver e ouvir a festa da torcida do Brasil, gente. Vamos nessa. Lá na Filadélfia, muitos brasileiros, inclusive. Espero que ninguém tenha vestido a estátua do Rock com a camisa da seleção brasileira, né? Espero que não, né?
3: Ninguém vestiu.
0: É, muito bem.
3: Não, tá, ninguém tá tudo vestiu. Certo.
0: Então daqui a pouco a gente acompanha a festa da torcida. Complementem aí, por favor.
3: A estátua estava bem protegida, aliás. Torcedores brasileiros estavam protegendo a estátua. E desde cedo o pessoal chegando aqui, porque é um ponto turístico, né? Então, todo mundo indo para fazer uma foto. O Brasil joga 8h30 da noite contra o Haiti. Já tá tudo pronto, com modificações na seleção brasileira, né, Bob?
2: É, onde a gente acompanhou de perto a coletiva do nono, né, do professor Ancelotti, algumas, não vou dizer certezas, né, porque certeza a gente só vai ter lá a escalação, mas a impressão que eu tenho é que ele vai mexer muito pouco. Ele deu muita moral pro Rafinha, deu muita moral pro Paulo, até o Endo, a gente vai ter que esperar um pouquinho para vê-lo, e acho que ele vai mexer naquilo que tá todo mundo pedindo para ele mexer, a lateral direita e a volância, né.
3: É, provavelmente o Danilo muito entrando bem. No
0: antes
3: time titular
0: continuar, e aí no campo. É, o Danilo deve entrar. Eu garanto pra vocês que estão acompanhando a Band News FM que esse não é um problema de fôlego dos dois, tá? É um problema de conexão. Então, o som saiu desse jeito, não é problema de fôlego não. Estão em forma, Aline Fanelli e Marcelo Duoc subiram correndo a escadaria, mas houve ali o problema de conexão. Se a gente tiver a festa da torcida, a gente coloca a festa da torcida antes de a gente voltar a falar com a Aline Fanelli e também com o Marcelo Duoc. Se não, a gente continua a girar a nossa reportagem, né? Conversa também com o Cicinho. Tô na conta de vocês aí, pessoal.
4: Vamos com o Cicinho por aqui. É, essa expectativa aí que o Duó e a Aline estavam falando, né? De mexer ou não mexer nesse time, enfim. Marcelotti recebendo nas redes sociais a galera algumas críticas, né? De, pô, tem que mexer, tem que colocar fulano, não sei o quê. O que você espera, qual a sua expectativa para esse jogo, enfim, e para essa avaliação mesmo que as pessoas têm feito do desempenho do técnico da seleção?
5: É, o Brasil vai ter mudanças. Uhum. Mudanças provavelmente terá por questão... o Danilo, ele entrou melhor do que o Ibanez. O Ibanez não é um lateral de ofício, o Ancelotti tentou improvisar nesse primeiro jogo, e não deu certo a tática, né? Foi um Brasil totalmente apático no primeiro tempo, né? 30 minutos aí, desesperadores, assim, da seleção brasileira. Mas aí depois conseguiu se encontrar e terminou o jogo, assim, até bem posicionado, né? Mas com questão de criatividade, bem pouco. Um futebol bem pobre, mas para esse jogo eu acredito que o Danilo entre sim e deve ter mais uma ou duas alterações. Lembrando que a cultura europeia, o treinador europeu, ele não é como o treinador brasileiro que faz tantas mudanças. Né? Essa questão de escalação saindo momentos antes, isso acontece muito. Eu vivia muito isso daí, treinava a semana toda na equipe titular, chegava na hora do jogo, você era reserva.
1: Sabia.
5: Exatamente.
1: Ia ficar, né?
5: E isso é uma cultura, isso é bom porque os jogadores, todos eles ficam concentrados. Porque aquele jogador que já sabe um dia, dois dias antes que vai jogar, a concentração dele é diferente, a preocupação dele é diferente.

0: Então isso é muito importante. E vendo aí nessa escadaria do Rock, a gente só espera da seleção brasileira que não faça como o Rock. Ok, no final ganha, mas não precisa. Não há necessidade de sofrer tanto, que nós estamos falando do Haiti. Então essa é a esperança. Acredito que o Ancelotti ele vai colocar a equipe em campo para dar confiança. Essa equipe que vai jogar é a equipe que ele quer dar confiança para a sequência da competição. Porque quanto uma equipe limitada como é do Haiti, o Brasil tem tudo para fazer um grande jogo e deslanchar aí na questão de saldo de gols.
1: E tem uma questão também que eu queria te ouvir, Cicinho, sobre também a escolha de Ancelotti não levar o Neymar. Porque entender-se que ele, no banco, poderia dar um ânimo ali para a galera, né? Trazer uma força moral ali que talvez fosse necessária para a seleção. Mas nesse momento, aparentemente, se entende que a questão física está sendo a prioridade.
0: Exatamente. A prioridade é assim. É que a gente tem poucas informações a respeito do que antecedeu a convocação. Porque todos nós sabíamos da lesão do Neymar, né, naquele último jogo do Santos, antes da convocação, mas que foi passado pelo Santos que não tinha sido grave. Então, assim, houve aí uma desconexão de CBF, até onde a gente entende, né, e o departamento médico do Santos. E aí o Neymar está se recuperando na seleção. Ele é muito importante para a seleção brasileira. Só que eu preciso trazer também uma linha de raciocínio, um comentário, como ex-atleta. Uhum. Por quê? O atleta, ele, quando ele para, ele entra de férias, ele curte aí seu um mês de férias. Nesse um mês, geralmente, ele fica uns 15 dias sem fazer nada. Depois, ele começa a fazer uns joguinhos festivos, aquela famosa peladinha de férias, e volta a treinar. Para que o quê? Quando ele começa a temporada, a pré-temporada, ele esteja apto a suportar toda a carga. Então o Neymar já está parado há um mês, ele não fez uma pré-temporada. Uhum. E depois da pré-temporada, o cara precisa ir de uns 5 jogos para entrar no ritmo. Então tá vendo como que é mais complexo e é difícil a gente jogar todas as cartas no Neymar? Uhum. Porque ele está sem ritmo, ele está um mês parado. Ok, mas ele tá pedalando, mas não é suficiente. A questão de campo, a gente vê aí corrida do Marcelo, né, e da Aline. Você correr é uma coisa. O maratonista, ele pode correr 40, 50 quilômetros. Só quando ele tem que correr e pensar, é totalmente diferente. Então, assim, nós temos que ir com calma, com cautela. Não acredito que ele seja a solução, mas é importante ele estar ali com o grupo.
2: A lesão e as consequências da lesão, né? O tempo fica parado, isso impacta.
0: E é muito curto, a Copa do Mundo é um tiro curto. Uhum. Não tem tempo para você recuperar um jogador durante a Copa.
1: Talvez por isso o pessoal tá tanto pedindo o Endrick, né? Porque meio que o Neymar tá saindo da esperança do imaginário do torcedor brasileiro, pelo menos nessa primeira fase. Então talvez essa pedida tão forte do Endrick, onde você vai falar, mas será que o Endrick não vai, né? E aí a gente viu também alguma leitura labial dele falando, me coloca para entrar que eu entro, né, no primeiro jogo. Então cria uma expectativa maior ainda sobre a estreia dele.
2: Fábio?
3: É verdade. Ô Cicinho, tudo bem, meu amigo? Tudo certo?
0: Tudo bem, Fábio, bom dia.
3: Bom dia. Ô Cicinho, então, já que vocês puxaram esse assunto Neymar, ainda falando sobre isso, é difícil a gente imaginar, mesmo com o Brasil avançando, que o Neymar seja um cara, depois de 30 dias parado, ainda não vai voltar a treinar nessa semana, muito provavelmente só na semana que vem, hoje é sexta-feira, né? Hoje é sexta, gente? Tô
2: perdido.
3: Hoje é sexta, né? Na semana que vem ele deve começar a treinar com bola, então é muito difícil a gente pensar em Neymar na Copa do Mundo, fazendo um jogo todo, né, Cicinho? Talvez seja aquele cara que, quando reunir as condições, Brasil avançando, entre ali para jogar 15, 20 minutos, tentar uma, duas, três jogadas durante um jogo, né?
0: Exatamente. É difícil porque eu falo essa questão de voltando de lesão, a questão de ritmo de jogo, e nós estamos acompanhando os jogos da Copa do Mundo, tá muito acelerado. O nível tá altíssimo na questão de físico, né? A velocidade. Então, assim, o Neymar ele não vai estar no mesmo ritmo dos outros jogadores. Nós sabemos que ele é um jogador, né, fora de série. A gente vê o primeiro jogo de Portugal, o Cristiano Ronaldo, que fez uma temporada brilhante na Arábia, sentiu dificuldade com a questão da marcação, não conseguiu se... se livrar da marcação. Em contrapartida, o Messi, abastecido por aquele grande conjunto da seleção argentina, já fez a diferença. Então, assim, o Neymar, como eu falei, ele vai assumir a responsabilidade dele, mas protagonismo eu acho difícil. Jogar 90 minutos já contra a Escócia, eu acho muito difícil e também perigoso, porque lesão na panturrilha é complicado.
3: É, vamos esperar para ver a recuperação do Neymar na próxima semana, quando ele começar a treinar com bola. Aline Fanelli, lá em cima na escadaria do Rock, na Filadélfia, ao lado do Marcelo Duó, trazendo mais detalhes para a gente. Diga aí, Aline, agora recuperou o fôlego?
4: Não, a internet caiu justamente uma hora perfeita pra ela cair, né? Calhou, a gente nem combinou. E aí ela caiu, a gente recuperou o fôlego e agora tá tudo certo. A gente tem temperatura na casa dos 22 graus aqui na Filadélfia. Na hora do jogo vai estar 26, mas hoje não tem uma previsão de um sol forte e também já não tem mais previsão de chuva, que pra quem vai ficar no campo, como é o meu caso, é uma ótima notícia. Então tem muitos torcedores do Brasil aqui passeando, claro, como a gente vinha falando que ontem foi o ponto. Gente, vocês não têm noção. Os brasileiros ligaram carro de sol aqui no gramado que tem do outro lado e a polícia veio guinchar os carros. Vocês não têm noção do que foi isso aqui ontem. Tô com um casal aqui de brasileiros para conversar com a gente. Tudo bem? Bom dia.
5: Tudo bem? Bom dia.
6: Bom dia, bom dia.
4: O nome de vocês?
5: Meu nome é Patrícia.
6: O meu nome é Abimael.
4: Vocês vão ao jogo hoje, né?
5: Sim.
4: Vai estar lotado, aliás, tá? 68 mil ingressos vendidos, esgotado. Que vocês acham desse jogo do Brasil hoje?
5: Olha, eu estou esperando o Brasil meter um couro no Haiti.
6: Um 6-0 no mínimo.
5: 6-0. Eu acho 4-1. 4-1?
4: 4-1? Uhum. Um gol, vai levar um golzinho?
5: Vai tomar um gol para deixar os haitianos bem felizes.
4: E quem que precisa entrar nesse time titular?
5: Hendrick.
6: O menino Ney não veio, né? Então.
5: O menino Ney não veio.
6: O Hendrick para pelo menos fazer uns dois hoje.
4: Sei não, a Ancelotti falou que a gente tem que ter paciência, mas tem hora que não dá pra ter paciência também, né?
5: Se tiver paciência, a gente não passa pra próxima fase?
4: Exatamente.
6: A gente passa, claro que passa.
4: Obrigada, viu, gente? Aproveitem o passeio por aqui, que tem muita gente passeando. Sabe quem tava passeando ontem, Marcelo Duó? Jogadores da seleção do Haiti.
7: Pois é, eles estão prontos o quê? Para fazer as compras e receber o pagamento da seleção brasileira logo mais, entendeu? Aliás, fiquem espertos com o lado esquerdo do Haiti, que são praticamente provérbios, não são jogadores. Experience, Providence e Belagarde. É o lado melhor do Haiti, exatamente no lado pior nosso. Mas nós vamos dar conta.
4: Não, vai dar tudo certo. A gente não sabe a escalação, né? Porque ele fez mistério. Ele falou, eu quero contar primeiro para os jogadores. Não tenho problema em falar para vocês, já tenho a escalação na cabeça. Mas como eu ainda não contei para os jogadores, eu quero contar primeiro. Então a gente só vai ficar sabendo uma hora e meia, algo assim, antes da partida. Mas a gente imagina justamente umas três alterações, contando a entrada do Danilo na lateral direita. Eu confesso que a saída do Casemiro me deixa um pouco em dúvida, porque o Casemiro foi titular em 12 dos 13 jogos com o Ancelotti. Então não sei se ele ainda abriria a mão do Casemiro depois da primeira partida, assim como o Igor Thiago. Talvez ele insista para colocar a ideia dele em prática e mostrar um pouquinho mais.
7: O Igor Thiago, eu tenho quase certeza que vai jogar, até por aquilo que ele respondeu ontem na entrevista coletiva. O Casemiro realmente deu uma dúvida, mas como fisicamente ele foi muito abaixo dos demais, se ele não conseguiu evoluir nada nesses dias até aqui, aí talvez ele corra realmente um risco.
4: E a gente vai seguindo daqui, viu, Fábio? A movimentação de torcida tá aumentando, o pessoal chegando para fazer várias fotos. Quem tá acompanhando a nossa live vê. A gente tem o som desse vídeo?

0: Aline, é onde vocês estão esse vídeo que mostra uma multidão pulando com bandeiras, com música?
1: Exatamente. Exatamente, Carol. Isso aqui foi tomado ontem à tarde. Vocês não têm noção. Tinha mais de 1000 pessoas, eu acho.
2: Tranquilamente, mais de 2000, tranquilamente, assim. Tava tomado e a polícia teve que tirar a turma daqui, porque senão eles estariam até agora.
1: É, vocês sabem como é brasileiro, né? Parou um carro, ligou um som, ninguém tira.
3: Festa bacana, da torcida brasileira na Filadélfia. Esperamos por essa festa também no estádio, nas arquibancadas e principalmente dentro de campo com uma vitória brasileira. Aline Marcelo, valeu, até mais tarde.
1: Valeu, até mais. A gente tá te esperando aqui, hein, Fábio França.
3: Boa, tô chegando daqui a pouquinho. Daqui a pouquinho tô por aí, logo depois do almoço. Vamos falar a respeito desse adversário do Brasil, então, da seleção do Haiti. O Maurício Ferreira vai estar na transmissão também, está de olho no Haiti e agora traz mais detalhes, mais informações para a gente. Marcelo Doge adiantou aí, lado esquerdo é o lado mais forte da seleção haitiana e o Maurício Ferreira tem outros detalhes. Fala mal, bom dia.
4: Bom dia, Fabio, tudo bem? Ótimo dia, mais uma vez a você e a todo mundo que acompanha por aqui a programação da Band News FM. Entre os nomes citados, né, pelo Marcelo Duó, o Bellegarde, que é considerado o arquiteto desse time da seleção haitiana, jogador de 27 anos, que atua no Wolverhampton da Inglaterra, então é o cara responsável ali pela criação, pela armação de jogadas, e ainda pensando nesse sistema ofensivo, que talvez, pelo menos na teoria, né, não deva assim dar tanto trabalho à seleção brasileira, vale a pena a gente destacar o Pierrot, 31 anos, que é o atacante dessa seleção e que joga no AEK da Grécia, já tem um histórico de 55 jogos com a camisa da seleção haitiana e 34 gols marcados. Então ele tem uma média de um gol a cada uma partida e meia com essa seleção haitiana. O olho nele também é aquele centroavantão raiz, sabe, pessoal? 1,94m de altura, é o cara das bolas paradas, então atenção também para o sistema defensivo da seleção brasileira. E o Isidor também, 25 anos, esse jogador do Sunderland, mais um que atua na Premier League, enfim, no campeonato inglês ali na disputadíssima competição que a gente tem na Inglaterra. Então são os jogadores mais carimbados assim a nível internacional e que podem talvez oferecer algum perigo hoje à seleção brasileira. Quando a gente traz para o nosso cenário do futebol nacional, pensando nas equipes brasileiras, o jogador que talvez o torcedor conheça seja o Ricardo Adê, esse zagueiro da LDU do Equador. No ano passado enfrentou o Botafogo, São Paulo, Palmeiras na Copa Libertadores da América. Então o Adê, zagueirão, é o mais experiente do sistema defensivo nesse sentido, né? Tá carimbado quando o assunto é Copa Libertadores da América, enfrentamento também contra equipes brasileiras. Então são os três jogadores mais ofensivos já citados por aqui e no sistema defensivo, olhando pro AD, que é quem talvez o torcedor brasileiro tenha uma familiaridade maior nesse momento. Fabio?
3: Muito bem, Maurício Ferreira trazendo destaques pra gente a respeito da seleção do Haiti também. Valeu, Mal!
4: Valeu, pessoal, boa sequência.
3: O Bruno Camarão tá ali perto do Museu do Futebol, em frente ao Museu do Futebol, no estádio do Pacaembu. Tá dentro já do Museu do Futebol, mas cedo o Camarão tava na frente do estádio do Pacaembu. E agora tá lá dentro também, porque tem programação especial no Museu do Futebol para acompanhar os jogos da Copa, não tem não, Camarão? Bom dia para você.
5: Tudo bem, Fábio? Tem sim, um abraço a você e a todos que nos acompanham na programação da Rádio Band News FM. Eu já tô dentro do Museu do Futebol, nesse complexo cultural que traz menções, obviamente, esportivas, numa exposição temporária, a exposição Amarelinho, que conta a história das camisas da seleção brasileira em Copas do Mundo. Modelos usados em campo por atletas brasileiros de 1958 até a Copa passada do Catar em 2022. Então, para quem nos acompanha pela live, vê a camisa do Ronaldinho Gaúcho, daquele lendário jogo contra a Inglaterra, em que ele faz aquele gol de falta, está aqui exposta. Tem camisa do Lúcio, zagueiro da seleção brasileira por duas Copas do Mundo, essa aqui exposta na Copa da África do Sul. Tem a camisa do Adriano Imperador na Copa do Mundo da Alemanha, camisa do Neymar, do Vini Júnior. São modelos que foram, entre aspas, doados temporariamente por colecionadores para o Museu do Futebol, para contar justamente a simbologia, a representatividade do amarelo para a história da seleção brasileira, algo que transcende uma relação, né, da bandeira que vai para os campos Então o amarelo é a camisa canarinho, é a história da seleção brasileira que em 50, quando perde aquela disputa para o Uruguai no Mundial, no famoso Maracanaço, usava branco. E de lá para cá tem essa transição Brasil de amarelo conhecido mundialmente. Então tem muita gente por aqui, um monte de criança, várias excursões, Museu do Futebol aberto. Hoje, especificamente na programação, por o jogo do Brasil será às 9h30 da noite no horário de Brasília, o museu vai estar fechado. Mas à tarde o telão já está ligado para outros jogos da Copa do Mundo. Enfim, eu estou olhando um monte de criança por aqui, em questões obviamente de liberação de imagens, então a gente não vai filmar as crianças, mas eu estou com uma senhora aqui que pediu para falar. Com o microfone desligado, Fábio, amigos, ela estava descascando na seleção brasileira. Ela falou, olha essa camisa aqui, ó, Ronaldinho Gaúcho entraria em campo hoje. Ronaldo também, dá a camisa pro Cafu, pro Lúcio. Todo mundo tem vaga no time titular. Vem cá, tudo bem com a senhora? Tudo. Bom dia, vem cá, vem aqui pertinho de mim, na câmera, com licença. Seu nome é?
6: Andréia.
5: Andréia, tudo bem? Você fala de onde? Você é de onde?
6: Eu sou de Santos.
5: Santos.
6: E eu tô com uma escola aqui fazendo a visita no jogo de futebol.
5: Uma visita com uma escola no Museu do Futebol. Tá. Torcedora da seleção brasileira ou não liga muito para essa coisa de Copa do Mundo?
6: Eu amo futebol. Ah. Sou apaixonada, sou torcedora do meu time de Copa do Corinthians.
5: Ah, isso foi bem, hein?
6: E eu acho assim que a seleção não passa nas oitavas.
5: É?
6: Aliás, não deve nem chegar nas oitavas.
5: Tá desconfiada, assim?
6: Muito.
5: Contra o Haiti hoje, tudo bem, né?
6: Não, você acha que não? A gente vai conseguir ganhar?
5: Eu acho, tenho certeza de que a gente vai ganhar hoje. Você não tá confiante?
6: Jogando que eles jogaram contra o Marrocos, tu acha?
5: Mas calma, é o Haiti, não é o Corinthians de, sabe, 98, 99.
6: O Haiti também é uma ponte, eles estão na Copa. Ah, tá. A gente tá menosprezando os times pequenos.
5: Tá.
3: Tô com ela.
5: Neymar Júnior, é um tema que te...
6: Me irrita.
5: Te irrita?
6: Me irrita. Porque ninguém foi fazendo Copa.
3: Que maravilha.
6: Ficar no setor médico.
5: Mas ele tava jogando um pôquer outro dia com os jogadores.
6: Ele foi fazer a recreação dos amigos, né?
5: Ué, mais ou menos o que a gente tá vendo aqui, né? A senhora comanda a turma também do Neymar lá, não é? Olha aí. Grande assim como o Neymar, a gente torce, né?
6: Vamos fazer o quê? A gente foi, de vez a gente escalado com 26, nós fomos com 25,5.
5: Bom, vamos torcer, né?
3: Palavras fortes.
6: Eu espero.
5: Tá bom.
6: Porque se o Brasil não ganhar hoje, pode arrumar as ganas de volta.
5: Tá bom. Andréia, obrigado. Solta o Vai Corinthians, então, pra dar força.
6: Vai Corinthians!
5: Pronto, tá bom, obrigado. Andréia, não
0: é pistola, não, a seleção, né,
5: brasileira do Carlo Ancelotti, né? Pessoal acredita na vitória do Brasil hoje ou não? Grita aí! Yeah! Aê, o pessoal tá confiante, tirando a Andréia.
0: Compra um chazinho pra ela, camarão. Cara.
3: Valeu, camarão. Tá lá no Museu do Futebol, ali que fica no estádio do Pacaembu. Aliás, o camarão mais cedo entrou da Praça Charles Miller, ali de frente pro portão principal do Pacaembu. E naquele gol do portão principal, já o camarão citou o Corinthians, o Cicinho fez um baita golaço no Corinthians, uma vitória do São Paulo 5-1. Não sei se o Cicinho lembra desse gol. Uma cacetada de fora da área no ângulo. Rapaz, tô juntando tudo aí. Pacaembu, Corinthians, Cicinho. Você lembra disso aí, Cicinho? 2005, hein?
7: Lembro sim. Foi quando nós derrubamos o Passarella, que era treinador. É. E um fato interessante... A minha primeira convocação para a seleção brasileira foi em 2005 e o jogo no Pacaembu, a despedida do Romário contra a Guatemala. Caramba.
3: Verdade, tem razão, é isso. Foi lá no estádio do Pacaembu também. Ô Cicinho, a gente tem falado muito sobre a lateral direita, né, da seleção brasileira. Você foi um lateral espetacular, né? Jogou por grandes clubes no mundo e era um lateral muito mais ofensivo do que defensivo. Você sempre disse isso, inclusive, quando tinha três zagueiros, então, liberava você ali na ala, você fazia estrago indo até a linha de fundo. E falta profundidade, faltou muita profundidade no jogo contra o Marrocos ali pelo lado direito da seleção brasileira, porque eu, sinceramente, não entendi como o Ancelotti montou aquele time, o que ele imaginava. Ele tinha o Ibanez, que não é um lateral, era um zagueiro, e ele não tinha um ponta por ali. O Paquetá começou jogando ali, é lento para chegar à linha de fundo, depois ele colocou o Rafinha, que é um cara que corta para dentro, também não tinha profundidade, e faltou isso na seleção. Como consertar para o segundo jogo com o Danilo, também não lateral, que vai muito à linha de fundo, e sem um ponta, se ele não colocar o Luiz Henrique, por exemplo?
7: Olha, Fábio, o futebol brasileiro, ele sempre sobressaiu pelo improviso. Assim, eu enfrentei muita dificuldade também ao decorrer da minha carreira, com alguns treinadores, porque eles falavam, você é muito desobediente taticamente. Só que, assim, era questão do improviso, você tem uma ordem ali para executar durante os 90 minutos, mas o jogador também ele precisa sentir o jogo, ele precisa ver onde tem espaço, que ele pode render mais. Então, assim, a gente sabe que o Danilo, se jogar o Ibanez novamente, são jogadores que são melhores defensivamente do que ofensivamente, mas você precisa dar essa opção pro atacante. Não adianta o Douglas Santos do lado esquerdo tocar a bola no Vinícius Júnior e o Vinícius Júnior tem que decidir toda hora. Ele precisa dar aquele auxílio. Então vai mais por parte do jogador. O treinador, ele implanta e ele dá ordem ali do que ele vê como melhor para o decorrer da partida, mas o jogador também precisa sentir. Então essa questão do improviso não pode sair da cultura brasileira, e isso precisa ser colocado em prática. Então isso, quando eu falo de improviso, vai da confiança do jogador. Os jogadores brasileiros estão precisando resgatar essa confiança. E se fizer uma grande vitória, né, um grande jogo, um placar elástico contra o Haiti, essa confiança pode ser retomada para a sequência da Copa do Mundo. Então os jogadores precisam cada um assumir a sua responsabilidade e tentar ali também, ao decorrer da partida, se tiver dificuldade, improvisar um pouco.
3: Boa, Cicinho, jogou muito com a camisa da seleção brasileira, esteve na Copa de 2006 também, gente.
7: Cafu na minha época.
3: 9:30 da noite, hein? Como é que é?
7: Pena que tinha o Cafu na minha época, Belete, hoje
3: nossa,
7: não tem.
3: Era uma concorrência, hein? Hoje quase não tem lateral, Cicinho, pra falar a verdade.
7: Pois é.
3: Danilo é o lateral da seleção, mas não joga como lateral faz muitos anos. Mas enfim, vamos nessa. Jogo contra o Haiti, 9:30 da noite, a bola rola pelo horário de Brasília. 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Timaço da Band News FM completo para você, tá? À noite. Eu vou sair dos estúdios aqui em Nova Jersey e sigo lá para Filadélfia para me juntar aos meus parceiros, meus colegas, Aline Fanelli, Marcelo Duol, Bernardo Ramos, todos já estão por lá. E a cobertura vai ser incrível à noite, pessoal.
8: Muito bem, Fábio França. Boa cobertura para você, boa viagem. Vamos torcer pelo Brasil.
3: Valeu.
8: Obrigado, Cicinho, aqui também no nosso estúdio. Bom trabalho.
7: Valeu, obrigado. Um grande abraço para vocês.
1: Valeu,
3: gente. Sim.
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10: Renan, atualização agora da Tancredo Neves. Mais cedo a gente falou de um acidente envolvendo dois carros com capotamento. Agora faixas liberadas e o trânsito foi indo melhor nesse trecho. Porém, quem acessa o túnel Maria Maluf encontra congestionamento. Uma nova ocorrência agora na Avenida Afonso de Crioli Toné, gerando essa lentidão. Túnel Maria Maluf, sentido Sacomã, cenário diferente, trânsito foi indo bem. 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
0: 10:01. E os passageiros do metrô aqui de São Paulo que estiverem usando o transporte durante os Jogos do Brasil serão informados sobre a atualização do placar. E esses gols serão anunciados por meio do sistema de som das estações e dos trens. E a voz que vai trazer essas boas notícias, vai trazer os Jogos do Brasil, né? Vai trazer, portanto, os nossos gols, é bastante conhecida do torcedor. Com vocês, o capitão do Penta, Marcos Evangelista de Moraes, o nosso Cafu.
11: Alô, pessoal! Aqui é o capitão Cafu. Gol do Brasil! Rumo ao Hexa! Precisamos de toda a nossa torcida!
0: Aí! Além disso, o metrô também vai manter até amanhã um espaço temático na estação Tatuapé, voltado para a Copa do Mundo. O local reúne mesas de pebolim, áreas de troca de figurinhas, totem para impressão de figurinhas personalizadas, piso cenográfico em formato de campo de futebol. Está tudo preparado ali na estação Tatuapé. E Renan, tem uma outra dúvida que os ouvintes mandaram muito durante a semana sobre se ia ter suspensão do rodízio hoje, especialmente no período da tarde, para as pessoas conseguiram se organizar para a chegada em casa, para estar tudo tranquilo a partir das 9:30 da noite. Não, o CET confirmou agora para Luana Pereira que não vai ter suspensão do rodízio, então está valendo hoje, tanto para o período da manhã, que já está acabando, quanto para o período da tarde.
8: Vamos voltar a falar do seu caminho, de onde agora, Luana?
10: Renan, acho que a cidade já tá entrando num climinha aí de jogo do Brasil, viu? Não tem tantas vias congestionadas assim, como a gente costuma falar numa sexta-feira. O destaque agora é o corredor norte-sul, que segue um pouco mais carregado no sentido zona norte, do aeroporto até o Parque Ibirapuera, o caminho da Jabaquara, Vergueiro, Domingos de Moraes, com boas condições. A Vergueiro já liberou também ali na altura da estação Ana Rosa, que é uma ótima notícia aí para o nosso ouvinte. 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
8: Agora 10 horas, 3 minutos, virando a chave por aqui, falando de eleição, uma nova pesquisa do Instituto Paraná aponta Tarcísio de Freitas na liderança das intenções de voto na corrida para o governo de São Paulo. No primeiro turno, o político do Republicanos aparece com 45,6% contra 34,1% de Fernando Haddad, do PT. Paulo Serra, do PSDB, tem 4,6% e Kim Kataguiri, do Missão, 3%. Brancos e nulos somam 7,5%. 5,2% não sabem ou não responderam. No eventual segundo turno, Tarcísio de Freitas venceria Fernando Haddad por 51,4% a 37,9%. 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
0: E na disputa ao Senado, por São Paulo, Marina Silva lidera. A ex-ministra do Meio Ambiente da Rede surge com 35,1%. Simone Tebet, do PSB, tem 32,4%. Guilherme de Ritchie, do Progressistas, marca 26,7%. Ricardo Salles, do Partido Novo, aparece com 17,1%. André do Prado, do PL, tem 13,9%. E Paulinho da Força, do Solidariedade, aparece com 13,4%. Neste ano, os eleitores vão escolher dois nomes para o Senado. O Paraná Pesquisas ouviu 1.600 eleitores entre os dias 16 e 18 de junho. A margem de erro é de 2,5 pontos percentuais para mais ou para menos.
8: Deolane Bezerra se torna ré sob suspeita de envolvimento com o PCC. Detalhes com Carlos Costa.
9: A Justiça de São Paulo aceita a denúncia apresentada pelo Ministério Público e torna a influenciadora Deolane Bezerra ré pelos crimes de lavagem de dinheiro e organização criminosa. A acusação sustenta que ela recebeu recursos de uma transportadora apontada pelas investigações como parte de um esquema financeiro ligado ao PCC. Segundo o Ministério Público, movimentações bancárias atribuídas à influenciadora somam cerca de 27 milhões de reais e seriam incompatíveis com a capacidade econômica declarada por ela. Presa na penitenciária feminina de Tupi Paulista, Deolane tem prazo para apresentar defesa e seus advogados vêm negando qualquer vínculo dela com um crime organizado.
0: O autor de uma série de ações de vandalismo contra pontos de ônibus e estabelecimentos comerciais na zona sul da capital se entrega à polícia. Ele foi à delegacia acompanhado do advogado ontem. Os ataques vinham sendo realizados desde segunda-feira. Segundo a SP Obras, 90 vidros de 35 pontos de ônibus foram danificados desde a noite de segunda-feira. As instalações atingidas estão distribuídas pelas avenidas Interlagos, Nossa Senhora do Sabará, Atlântica e Nações Unidas. Ele também atacou dois restaurantes da Avenida Engenheiro Alberto Zagottis. Vídeos registrados pela câmera de segurança de um dos estabelecimentos mostram o momento de um dos crimes. Um carro preto passa na frente do comércio, um dos ocupantes, e dá tiros com uma arma de airsoft contra a janela de vidro. A Guarda Civil Metropolitana conseguiu identificar o veículo e, ao saber que estava sendo localizado, o autor dos atos de vandalismo se entregou. Ele disse que não se lembra de nada, pois teria ingerido bebida alcoólica e remédio para dormir. A polícia pediu a prisão do homem para descobrir uma eventual associação criminosa, já que os agentes acreditam que ele não estava sozinho no momento dos disparos.
8: Uma operação policial investiga descontos irregulares na folha de pagamentos de servidores do governo do Distrito Federal. Vamos a Brasília, detalhes chegando com Afonso Marangoni.
12: Exatamente, essa operação está acontecendo neste momento. Falo aqui da sede do BRB. Quem nos acompanha por imagens pode ver atrás de mim aqui que ainda estão os carros do Ministério Público e do GAECO fazendo, portanto, esta operação. Ela foi deflagrada, então, hoje, chama-se Juro Zero. O objetivo é justamente, Renan, investigar um suposto esquema de fraudes nas folhas de pagamento de servidores do Distrito Federal. As buscas são cumpridas aqui no DF, em Curitiba. também em São Paulo, onde fica a sede do PicPay, que foi também alvo desta operação. O Banco Digital, inclusive, já se pronunciou e nós temos aqui a nota, né, do PicPay, dizendo que reafirma seu compromisso com a estrita observância da legislação e da regulamentação aplicáveis aos setores financeiros e meios de pagamento. Diz que a companhia não reconhece qualquer irregularidade nas operações mencionadas e rejeita a alegação de cobrança indevida. Diz que os produtos e serviços são estruturados e ofertados em conformidade com as normas vigentes e submetidos a rigorosos mecanismos de controle e supervisão. PicPay também disse que o valor antecipado, que é o objeto desta apuração, era disponibilizado no próprio cartão do cliente, depois de feita a solicitação por ele mesmo no aplicativo, sem intermediários ou associações, ou também e sem cobranças desta modalidade. PicPay mantém uma sólida estrutura de governança corporativa, gestão de riscos e compliance, alinhada às melhores práticas, né, de mercado e aos mais elevados padrões regulatórios. E para finalizar, a nota diz que a empresa vai seguir colaborando plenamente com as autoridades competentes e está confiante de que quaisquer esclarecimentos necessários confirmarão a regularidade da atuação. Portanto, a gente segue acompanhando os desdobramentos. Os agentes ainda estão aqui na sede do BRB em Brasília. Qualquer novidade, a gente chama vocês.
8: Obrigado, Marangoni. Agora 10 e 9.
0: 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Tempo. 10 e 9, Jade Ramos está conosco, a gente está aqui pensando, né, na manhã, o sol apareceu um pouquinho aqui na zona sul da cidade de São Paulo, mas o que queremos saber? Como é que vai o tempo? Lá às 9h30 da noite, quando todo mundo vai estar na frente de uma tela para assistir a seleção brasileira. Não é isso, Jade? Bom dia para você.
13: Bom dia, Carol, Renan, todos os nossos ouvintes. Sim, aqui na Grande São Paulo o tempo já começa a ficar mais ensolarado, as máximas alcançando os 24 graus hoje. O interior de São Paulo também deve sentir um pouquinho mais esse sol, as máximas ficam próximas dos 25 graus no interior do estado, 26 graus na região mais de Barretos e Araçatuba, mas ao longo da noite nós temos a aproximação de uma frente fria que agora atua no estado do Paraná e deve trazer algum risco de pancadas de chuva mais no oeste do estado de São Paulo. Então a região de Presidente Prudente, Assis, Ourinhos, pode ter alguma pancada de chuva no período da noite de hoje, que é bem quando começam os jogos aí da seleção brasileira. Mas para quem está aqui na Grande São Paulo, tempo bastante firme, temperaturas amenas, mínimas até as máximas ali também variando entre as temperaturas ficam próximas dos 17 a 19 graus. Então é uma noite bastante amena para quem está aqui na capital paulista, mas para quem está no oeste do estado tem essa atenção com as chuvas. E aí, mais para o final de semana também, continua essa condição dessa frente fria avançando aqui pelo estado de São Paulo, trazendo algumas pancadas até aqui na capital paulista. Carol?
0: Boa. Tem encomenda aqui de ouvinte. O ouvinte quer saber de Jaú, lá no centro do estado. Está menos frio que ontem e o vento mudou agora de direção. Isso quer dizer o quê para a previsão do interior para hoje à noite, para o fim de semana?
13: Então, exatamente, ainda tem essa condição dessas rajadas de vento moderadas por conta dessa aproximação da frente fria hoje no interior de São Paulo e até nessa região da porção mais central. As rajadas de vento podem aumentar bastante, podem ficar próximas dos 50 km por hora e aí o vento frio, gelado, pode até aumentar em alguns momentos do dia. Nessa região ainda fica com condição de tempo firme hoje, mas amanhã, durante a madrugada, já tem chance de chuvas durante o sábado. E aí tem pancadas de chuva também previstas para o período da tarde. No domingo a condição melhora, temperaturas aí mais elevadas, alcançando até os 24, 23 graus no domingo. E aí tem condição de tempo mais estável na segunda-feira também. Carol?
0: Combinado. E assim a gente entra no inverno. Obrigada, viu, Jade? Bom dia para você.
13: Obrigada. Ótimo dia para vocês. Um beijo.
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10: Renan, acho que vale até a gente falar um pouco mais baixo, viu? Porque para não mudar a situação da Raposo Tavares, que incrivelmente está livre no sentido do interior, numa sexta-feira, é um caminho funcionando tranquilamente, só no sentido de São Paulo tem uma pequena lentidão no 22 na Granja Viana, na altura do 18 também uma pequena lentidão, não precisa adiar o seu caminho hoje a Raposo Tavares com ótimas condições. 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
17: Hoje eu vou dar uma sugestão de uma salada com cara de salada Caesar. Não tem muito de salada Caesar, mas uma salada incrementada com batata e bacon. Então, uma salada boa pra gente fazer agora no inverno, que dá preguiça de comer só coisa gelada, né? Então, uma salada, entre aspas, ela pode ser temperatura ambiente, pode até a batata tá morninha, pra dar uma animada na salada no frio, né, gente? Porque eu sou do tipo que se eu não tiver, assim, muito determinada no inverno, dá preguiça de comer salada, né, gente? Mas precisa. Então, é o seguinte, você vai pegar batata bolinha, meio quilo de batata bolinha, dá uma cozinhada em água com sal, cortadas ao meio, dá uma pré-cozinhada nela até ela dar uma pequena amolecida, não precisa estar totalmente cozida. Aí escorre, vai colocar numa assadeira e aí você vai colocar uns 2-3 dentinhos de alho amassados com azeite e parmesão. Pouco, tá, gente? Vamos lá, 2 colheres de parmesão, umas 4 de azeite e uns 2 dentinhos de alho. Faz essa pastinha que você pode amassar no pilão ou pode bater num mixer, no processador e besunta as batatas pré-cozidas com isso e leva ao forno ou air fryer pra ficar aquela batata assada supitando, assim, bem tostadinha. Aí você pode pegar um bacon, aquele que a gente já compra em cubinhos, frita bacon em cubinhos, reserva. Quando a batata já estiver linda, bem douradona, você prepara a salada. Então, as folhas, é legal aqui, então eu tava fazendo um paralelo com a Caesar, vamos usar a alface romana, que ela é gostosa, ela é carnudinha, né? Ela é bem, bem legal. Então você põe as folhas e aí vai temperar com raspa de um limão siciliano, o limão, sal, pimenta do reino e aí fazer uma misturinha de 2 colheres de maionese com 2 colheres de iogurte natural e, se você gostar, 1 filezinho de anchova esmagado. Sal, pimenta, mais um pouquinho de azeite e esse é o molho da salada. Aí você tempera então as folhas com esse molho delicioso, coloca na travessa, joga essas batatas assadas e o bacon em cima e pronto. Tem uma salada bem disfarçada, hiper saborosa agora pro inverno. Pra gente não pular a salada, não pode, hein, gente? E se você quiser, você pode falar comigo pelo e-mail hojepode@bandnewsfm.com.br ou pelas redes sociais no @carolecrema. Pode pedir receita, dica, fala comigo, eu vou adorar.
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1: Tem Mulher na Copa. Hoje aqui uma edição especial com novas participantes, além da Aline Fanelli, claro que está sempre aqui trazendo e girando informação lá direto dos Estados Unidos. Bom dia, Aline, tudo bem?
2: Bom dia mais uma vez, tudo certo? Tá esquentando por aqui agora, hein? Temperatura subindo na casa dos 22 graus. Tem um solzinho que tá saindo, dando as caras. Estamos aqui para participar mais uma vez do Tem Mulher na Copa. Hoje tem seleção brasileira na Copa.
1: É isso aí. Além da Aline, a gente tem aqui nos nossos estúdios a Michele Trombelli e a Bárbara Fava, que é a nossa colega aqui da Sala Digital. E a gente vai girar essa conversa de olho muito nas buscas, né? Do que os torcedores, especialmente brasileiros, mas não só, estão querendo saber sobre a nossa seleção. E aí, vou colocar já a Bárbara na conversa, porque ela estava me contando aqui que, inclusive, a gente ouviu, né? O próprio Bruno Camarão estava falando da torcedora que queria o Endrick, assim como muita gente está buscando outros torcedores, talvez outros jogadores, para se aproximar um pouco mais da seleção, já que Neymar não está entre os titulares aqui, especialmente desse próximo jogo, né, Bárbara? E aí a pressão tá toda sobre o Endrick.
3: É isso, gente. Bom dia. Dia de Brasil na Copa. Muita animação por aqui. Olha, eu acho que talvez a forma mais fácil da gente definir o Brasil nessa Copa e a expectativa para esse jogo, pelo menos ali nas pesquisas do Google, é que as pessoas, os dois jogadores que as pessoas mais estão procurando, pesquisando, indo atrás, são jogadores que não entraram em campo, pelo menos até agora. Então, Neymar, muito por essa ausência, então essa, a gente já sabe que ele não vai, oficialmente fora da partida contra o Haiti, e aí essa expectativa do, então, se não vai agora, em algum momento ele vai.
1: Quando? É.
3: E aí muita gente vai ali tentar entender isso. E, como você já adiantou, o Endrick, que tá até bombando ainda mais do que, por exemplo, o Vini Júnior, que foi um destaque da última partida. E muito porque as pessoas querem o Endrick em campo. Estão cobrando o Ancelotti na barra de pesquisa do Google porque ele não entrou ali nos 90 minutos da última partida. Então, muita expectativa, gente.
1: Ô, Aline, como é que essa blindagem é feita ali, né? O Ancelotti, quando ele responde nas coletivas, ele é muito diplomático, né? Enfim, entende, né, que a torcida quer ver alguns jogadores ali. Ele é o técnico, ele que faz a escalação. Mas como é que essa pressão também está chegando aí na Filadélfia?
2: Ah, ele tá percebendo, né? Porque são várias e várias perguntas sobre o Endrick nas entrevistas que o pessoal faz com ele. Todo mundo querendo saber por que o Endrick não é utilizado. Naquela última alteração que ele fez na partida, ele preferiu não colocar o Endrick, colocou o Danilo. Mas também, segundo ele, passa por uma estratégia de jogo. É que assim, como vocês disseram, a gente não tem o Neymar. Então, digamos que o outro jogador que tem mais brilho, aura, quando entra em campo pela seleção brasileira hoje, é o Endrick. E ele não tá entre esses titulares. E por que a gente fala isso? Porque o Rafinha, a temporada passada, ele foi atrapalhado por muitas lesões. Mas anterior, foi uma baita temporada do Rafinha no Barcelona. Ele ficou em quinto como o melhor do mundo. O Vinícius Júnior já foi o melhor do mundo. Só que o Rafinha, por exemplo, não tá rendendo na seleção. Então, a partir do momento que a torcida vê um jogador que não tá rendendo e tem um talento extraordinário no banco de reservas, é claro que esse talento vai ser pedido em campo. Mas a impressão que passou pra gente ontem na entrevista coletiva, o Endrick é esse cara talentoso, o Ancelotti conhece ele muito bem, desde o Real Madrid. Mas é algo que, curiosamente, outros treinadores vão falando sobre o Endrick, que é preciso ter paciência. Então, deve ter alguma característica dele de treinamento, algo que a gente não consegue observar e que ninguém fala de uma maneira muito clara, que possa estar atrasando esse caminho do Endrick, que a gente ainda não consegue entender. Mas
4: eu, sei qual
2: eu
4: é essa
2: tenho
4: técnica.
2: A sensação de que hoje ele vai entrar.
4: Eu sei qual é essa técnica. Okay, de matar o torcedor do coração. Só pode ser. Só pode ser. Porque a gente, na verdade, assim, desculpa até interromper. A gente tem essa coisa do, a gente é muito apaixonada. A expectativa, às vezes, é muito, muito melhor viver a expectativa do que a realidade. Isso é um fato. Então, a partir do momento que a gente não tem o Endrick em campo, a gente continua namorando com a expectativa de tê-lo. E o brasileiro, sobretudo, tem essa coisa da cultura do herói. A gente sempre precisa de um herói, de uma figura que vai ser o nosso herói. O brasileiro já entendeu que essa pessoa não vai ser o Neymar. Talvez em algum momento, o Ancelotti poderia ser essa pessoa, né? Com toda a experiência, a bagagem que ele trouxe, apesar de muitas pessoas falarem, não, um gringo pra treinar a seleção brasileira. E agora, tudo isso tá sendo depositado em cima do Hendrick.
1: Isso, é perigoso,
4: é muito mais,
1: né,
4: do que o Rayan, né? Até não sei se o Rayan também aparece nessas buscas, Babi.
3: O Rayan, assim, eu acho que ele tem muito apelo popular. Acho que, principalmente do torcedor vascaíno, né? Que tem muito carinho pela figura do Rayan. Mas ainda assim, acho que em comparação com todo esse debate, essa propriedade que o torcedor se coloca, né? De eu sei a melhor escalação e está faltando isso. Existe esse apelo pelo Hendrick, que assim, é perigoso tentar preencher essa lacuna. Porque ele só tem 19 anos.
4: Uhum.
3: E é isso, é uma pressão também que... Ele é brilhante, óbvio que sim, reconheço isso. Mas existe esse perigo de você colocar uma pressão em cima desse garoto também. Sendo que, gente, é isso. A gente também tá assim, não, é uma obrigação ganhar do Haiti. E de fato é, mas assim, é uma seleção que vem com sangue no olho, né? Uhum. 52 anos que eles não estavam numa Copa. Então, certamente, o que a gente tá vendo dessas seleções é essa vontade de fazer acontecer.
1: De novo, idealizações, né? Porque aí, de novo, você coloca uma pressão que tá muito aquém do que poderia qualquer pessoa. Não é o Hendrick ou o Neymar, mas aí você tá querendo, como a Mi falou, que um herói resolva a situação da seleção brasileira. Agora, a Aline mostrou mais cedo um pessoal enorme na frente ali da estátua do Rock na Filadélfia. Ontem, torcedores invadindo ali as escadarias. Esse tipo de comportamento deve chamar muito a atenção, né? Nas redes sociais ou nas buscas ali sobre o brasileiro, que, enfim, tá na moda, né? Tem diversos artistas que estão falando e se aproximando da cultura brasileira. Mas isso também tá chegando ali nas buscas para você? O que você conseguiu fuçar pra gente?
3: Olha, a impressão que a gente tem é que a seleção tá tentando reconquistar o brasileiro em alguma medida. Eu acho que, de certa forma, sempre que é Copa, a gente fica ali mobilizado, mas a gente vê ali uma queda dessa, pelo menos antes da Copa, né, dessa vontade de comprar uma camisa, de pesquisar sobre uma camisa. E aí, depois que o jogo começa, o povo começa a querer se preparar. Então, começa a intencionar ali nas buscas, né, comprar uma camisa, apetrechos da Copa. Então, eu acho que é uma resposta, o campo acaba sendo uma resposta indireta também ao que o torcedor vai atrás. Mas o movimento legal também, que eu até estava comentando antes da gente entrar aqui no ar, é que outras seleções estão se surpreendendo. E eu acho que o Brasil... É perigoso pro Brasil isso também, porque antes a gente ficava ali, né? Não, nós somos portados.
4: Você tava falando que os Estados Unidos estão descobrindo a seleção deles agora, hein? Com a Copa bola rolando, a Copa rolando, e eles estão descobrindo agora a seleção
3: pois
4: deles.
3: Pois é,
4: né?
3: Hoje vai ter jogo dos Estados Unidos também. A Aline provavelmente vai ter ali um parâmetro maior sobre a sensação, né, da torcida. Mas o que aconteceu, gente? Depois do jogo contra o Paraguai, que a gente teve ali uma goleada dos Estados Unidos, a pergunta mais feita ali no território americano era: os Estados Unidos são bons no futebol? Porque assim, a galera em casa começou a ver uma coisa que não tava esperando, que não tinha nenhum afeto, né, ali, nenhuma conexão. Os Knicks tinham acabado de ser campeões. Exato. Ali da NBA, então eles estavam, assim, em êxtase. E aí, do nada, gente, calma, eu acho que a gente é bom disso aqui também. E aí, agora eles estão indo atrás de entender o que significa a sigla da seleção lá dos Estados Unidos e tentar criar uma conexão com a seleção que eles estão sediando, né,
4: de
3: qualquer forma.
1: Chegaram desaquecidos, né? Muito bem, então é isso. Hoje é o Tem Mulher na Copa, edição com a Michelle Trombelli, a Aline Fanelli e a Bárbara Fava.
4: Vai Brasil, hein? Vai, vai. Falando em apetrechos, né, Babi? Aqui. Falando em apetrechos, vai Brasil.
1: Atrás,
4: o óculos da credibilidade e da sorte, tá bom? Pra quem tá acompanhando com imagens, um óculos bem amarelão, assim, pra
1: sorte.
4: É isso
1: aí. Gente, obrigada, Aline.
2: Beijo, até mais.
4: Valeu.
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6: A nossa ouvinte Cláudia Martins, de Osasco, escreve perguntando sobre banhos no inverno. Manu, devem ser evitados? Fico com medo de dar banho na minha cachorra. Olha, Cláudia, o banho não precisa ser exatamente suspenso no inverno, mas alguns cuidados são realmente fundamentais. O principal risco não é a água em si, mas é do animal permanecer molhado por muito tempo. Após o banho, o animal perde calor mais rapidamente e pode sentir bastante desconforto. Então, o ideal é utilizar água morna e secar completamente a pelagem, evitando correntes de ar. Em animais muito sensíveis ao frio, vale reduzir a frequência dos banhos durante os períodos mais frios, né? Agora a gente vai entrar no inverno, de repente dá uma espaçada maior no banho. Filhotes, idosos e pacientes com doenças crônicas merecem mais atenção, sim. Portanto, banho continua fazendo parte da rotina no inverno, desde que a secagem seja completa, a água morninha e a gente dê o banho dentro de casa, né? Para que a gente possa garantir que eles não sintam tanto frio durante o processo. Você tem dúvidas? Mande um e-mail para elbicho@bandnewsfm.com.br ou então no meu Instagram, Manu Karsten. Participe, eu espero você! 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
8: Agora 10h30, está solto o homem que agrediu uma mulher no metrô de São Paulo, destaque de Arthur Coelho.
9: O homem que agrediu brutalmente uma mulher desconhecida no metrô de São Paulo vai responder em liberdade por tentativa de feminicídio. Na última segunda-feira, Rodrigo de Oliveira, que vive em situação de rua, foi filmado agredindo sem motivo algum a auxiliar de compras Larissa Haldenberg, que ficou com o rosto desfigurado. Uma amiga de Larissa também foi agredida. O criminoso foi preso após ser contido por passageiros. Ele possui outras passagens criminais por agressão.
1: A Polícia Civil identifica um dos suspeitos que tentou sequestrar aquela criança em Guaianazes, na Zona Leste de São Paulo. Você deve se lembrar desse caso. O homem teve um relacionamento com a mãe do menino. As investigações apontam que ele queria raptar o garoto para se aproximar novamente da mulher. Um segundo envolvido na tentativa de sequestro ainda precisa ser identificado. O crime aconteceu na última terça, na rua Moreira Neto, em Guaianazes. Dois homens tentaram colocar à força uma criança em um táxi, no momento em que ela andava de bicicleta. A ação foi interrompida por outro homem que estava ali, viu a situação e impediu o sequestro. Depois, outros moradores também se juntaram ali para impedir, inclusive, que esse homem fugisse. Até o momento, ninguém foi preso.
8: Cresce o número de transferências de veículos feitas pela modalidade virtual no estado. Fala Isabela Mota.
10: Mais de 200 mil operações de transferência digital de veículos foram concluídas no Detran São Paulo. A marca foi alcançada nesta semana e o serviço está disponível desde 2024. A ferramenta garante a compra e venda de veículos integralmente pela internet em minutos. O Detran São Paulo afirma que a digitalização do processo proporciona uma economia estimada em mais de R$66 milhões. Todo o trâmite pode ser feito no site ou aplicativo do Poupatempo e também do Detran.
1: A SP Open anuncia a participação da tenista espanhola Paula Badosa na edição deste ano. O WTA 250 será disputado entre os dias 10 e 20 de setembro aqui no Parque Vila Lobos, na Zona Oeste de São Paulo. Paula Badosa foi número 2 no mundo em 2022 e tem 4 títulos na elite do tênis feminino, incluindo Indian Wells, o maior troféu da carreira dela. A espanhola se junta à canadense Leila Fernandes e as brasileiras Via Haddad, Maia e Luísa Stefani, já confirmadas na chave principal.

0: Voltamos a falar de eleição aqui na programação da Band News FM, nesta edição do Band News São Paulo, nesse momento conversando com o diretor-presidente do Instituto Paraná Pesquisas, Murilo Hidalgo, porque tivemos a divulgação de um novo levantamento, recorte aqui do estado de São Paulo, essa nova pesquisa apontando o Tarcísio de Freitas liderando as intenções de voto na corrida para o governo, um cenário muito parecido com o que a pesquisa já tinha observado em outras oportunidades. Não, Murilo, bom dia para você.
1: Bom dia, uma satisfação falar com os amigos da Band News. A pesquisa mostrou uma pequena variação dentro da margem de erro, com o governador Tarcísio cai e o ex-ministro Fernando Haddad, ele sobe um pouco dentro da margem de erro. Mas não dá para nem dizer que é uma euforia para Haddad, nem uma tristeza para Tarcísio. Eu diria que vamos ver a pesquisa do próximo mês, né?
2: Murilo, a gente vê aqui na comparação em fevereiro, acho que foi onde teve o pico, né, de intenção de voto concentrada em Tarcísio de Freitas, com 51%, depois 47%, agora 45%. O quanto o cenário

0: né? Agora precisa ver com essas novas denúncias do caso Master, onde pega o líder do governo, Jacques Wagner. Até que ponto isso também vai atingir Lula e Fernando Haddad, certo? Mas com certeza o cenário nacional pode ter pesado um pouco para essa queda do governador Tarcísio de Freitas.
1: Até porque a gente tem agendado, né? O próprio Flávio Bolsonaro vai fazer o lançamento da candidatura aqui em São Paulo, ao lado de Tarcísio de Freitas, que onde ele tem um palanque político também mais proeminente, não?
0: Com certeza, não tenho dúvida. O candidato Flávio Bolsonaro vai querer demais colar no Tarcísio com essa vantagem que o governador está tendo sobre o candidato do PT, Fernando Haddad. A tendência é que Flávio fique mais no estado de São Paulo, né, para que ele possa crescer aqui em cima da popularidade do governador Tarcísio de Freitas.
2: Falando agora do cenário para o Senado, o levantamento também mostra Marina Silva liderando esse levantamento, ex-ministra do Meio Ambiente da Rede, com 35,1%. Na comparação com outro levantamento, teve alguma diferença nesse desenho dos candidatos ao Senado?
0: Olha, de grosso modo, no Senado, o que que houve? Houve uma queda também dentro da margem de erro de Marina e de Simone e um acréscimo de Derrite e André do Prado, certo? Os candidatos do Tarcísio, mas dentro da margem de erro também, certo? Agora, vale salientar que tanto Marina quanto Simone, ao nosso ver, elas se destacam nesse momento porque são nomes mais conhecidos. Ambas já disputaram eleições presidenciais, então elas são mais conhecidas, elas têm mais voto, ao mesmo tempo têm mais rejeição. A gente acredita que variações para a campanha do Senado a gente vai ter quando começar a campanha eleitoral no rádio, na TV, onde as pessoas saberão, né, quem são os candidatos de Tarcísio, de Haddad, de Lula, de Flávio. Eu acho que lá na frente a gente pode ter variações. Até lá, não acredito em variações muito significativas.
1: Aliás, queria entender também um contexto, o quanto o brasileiro agora, no meio de Copa do Mundo, está de olho em eleições, né? Porque um detalhamento da pesquisa que me chamou a atenção é em relação, por exemplo, ao governo, na pesquisa espontânea, 58% diz que ainda não sabe para quem vai votar. Ainda que, quando olho o detalhamento, Tarcísio está na frente de Haddad nesse recorte. As pessoas, para governo, que é um assunto que está um pouco mais próximo da sociedade, né? Senado um pouco mais distante, como você disse, a campanha vai trazer esses nomes mais presentes na vida do brasileiro, do eleitor. Copa do Mundo é realmente um momento em que todo mundo quer só pensar na seleção, tentar boas notícias nesse sentido?
0: Olha, eu te diria que nas campanhas de governador e senador, sim, certo? A Copa do Mundo hoje é o pensamento número um da população brasileira. Ainda mais hoje tem jogo do Brasil, certo? Agora, o cenário político também está muito aquecido, né? Muito aquecido, muitas denúncias, e a eleição presidencial também, hoje eu te diria, ela é tão procurada nos assuntos quanto o futebol. A eleição presidencial está muito aquecida, como a gente diria, jamais vista, certo? Está muito acirrada, essa polarização faz isso, mas não tenho dúvida que as campanhas de governo, Senado e deputado, principalmente, elas ganharão corpo após o final da Copa do Mundo.
2: Murilo Hidalgo, diretor-presidente do Instituto Paraná Pesquisas, comentando aqui com a gente esse novo levantamento com recorte para o estado de São Paulo. Muito obrigado pela participação aqui mais uma vez. Um abraço, até mais.
0: Eu que agradeço e um bom final de semana a todos.
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5: Ligação Leste-Oeste agora tem uma pequena lentidão para quem segue no sentido da Lapa, da saída do viaduto do Glicério até o viaduto Júlio de Mesquita Filho, somente

0: por excesso de veículos, depois o caminho fica tranquilo, pelo elevado também, Presidente João Goulart, Minhocão, com boas condições. Ligação leste-oeste no sentido radial, sem dificuldades. 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Renan, vou ficando por aqui. Agradeço muito esse período que eu cobri as férias do Robson Ramos. Muito obrigada a todo mundo, toda a equipe da Band News FM, todos os ouvintes. Robson volta na segunda-feira que vem e eu encontro vocês em breve. Tchau, tchau.
1: Ah, que querida Luana. Ela é muito legal, né? Eu voto
2: Muita
1: nela. A
2: gente
1: gente tá falando
2: boa.
1: de eleição, eu voto na Luana Scardovelli. Obrigado,
2: Um
1: Luana.
2: beijo, Luana.
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1: Ai, meu Deus, Copa do Mundo, eleição e festa junina.
2: Claro.
1: É, tem muita festa junina ainda para rolar nesse mês. Dessa vez o Matheus Jung traz pra gente Arraiá em pontos turísticos de São Paulo. Conta tudo pra nós, Matheus.
4: Ei, você! É com você mesmo que eu tô falando. Deixa eu te perguntar, você é do tipo que curte um passeio ou festa junina? E se eu te contar que o mês de junho juntou o útil ao agradável e transformou os cartões postais de São Paulo em arraiais?
5: Em toda festa de São
4: Começando pelo parque mais icônico de São Paulo, o Arraiá do Ibira leva shows ao vivo, quadrilhas e muita gastronomia para o Parque Ibirapuera em todos os finais de semana, até o fim do mês, na área entre o Museu Afro e o Planetário. A entrada é gratuita, mas atenção, é preciso retirar os ingressos antecipadamente pelo site www.ticket360.com. Outra parada obrigatória para quem curte uma festa junina cercada de patrimônio cultural é a quermesse do Mosteiro da Luz. O Arraiá acontece bem ao lado do Museu de Arte Sacra todos os sábados e domingos até o dia 26 de julho, com entrada gratuita. Quem conta os detalhes da edição deste ano é o Roberto Rabelo, organizador do evento.
6: Uma novidade que a gente faz e que sempre é novidade é o Cãodrilha, que nada mais é que uma quadrilha de pets, que junta também, neste mesmo dia, um concurso de cães, que é uma verdadeira farra.
4: Para fechar o roteiro com chave de ouro, em Pinheiros acontece a tradicionalíssima Quermesse do Calvário. O evento, que acontece na paróquia de São Paulo da Cruz, segue agitando sábados e domingos até o dia 5 de julho. Roteiro cultural garantido, agora eu vou ali ensaiar o meu passo de quadrilha e regular o cinto para o fim de semana.
1: Ah, gente, o Matheusinho é uma figura, né?
2: Figura.
1: Muito bom.
2: Você já foi em festa junina esse ano? Como é que tá?
1: Eu fui no, na estreia do Jogo do Brasil, uns amigos fizeram uma festa junina com Copa.
2: Pronto.
1: E foi legal.
2: Legal.
1: Eu cantei o bingo.
2: Olha.
1: Foi muito divertido.
2: Os comunicadores sempre acabam.
1: Ah, vai lá, ah, você gosta de microfone? Vai
2: sua
1: lá.
2: Voz é boa.
1: No final já tava com dor de garganta. Não ganhei nada,
2: certo.
1: Mas fiz a alegria das pessoas, né? Algumas
2: importa,
1: pessoas ganharam presentinhos no bingo que a gente faz. E comi muita coisa, canjica, nossa, água na boca, tava muito gostosa a canjica. Minha mãe que fez a canjica, levei minha mãe também.
2: Perfeito.
1: Foi ótimo. E você, já foi alguma festa junina
2: eu
1: nesse
2: ainda
1: ano?
2: Eu não fui ainda. Eu tô...
1: Nem com as crianças? Das crianças não fizeram na escola ainda?
2: Não, agora eles estão maiores e a escola não obriga a dançar.
1: Tipo, ai mãe, nada a ver, né?
2: Tem nada a ver. Então eles estão, tipo, mico. Curtindo a independência. Tipo, mãe, hoje não preciso dançar esse ano. Então a gente nem apareceu na escola. Eu vou procurar uma. Até julho a gente chega.
1: Ah, a gente acha, assim. Matheus Jung vai ajudar a gente.
7: O JG, o LL, o SS, mas o R tem nome de rei.
1: Olha, haja, hein?
2: Almoço,
1: haja comida.
2: Que mais?
1: Começou falando aí de
2: canjica,
1: festa junina, canjica e tudo mais. Vamos falar de pizza agora?
2: Bora.
1: Segunda votação, né? Do SP8 Pizza.
2: Que começa hoje e a disputa promete ser ainda mais acirrada do que no ano passado. A primeira fase bateu um recorde com 10 mil votos, um crescimento de quase 60% em relação à edição anterior. O resultado foi anunciado em um evento em Pinheiros, na Zona Oeste de São Paulo, que reuniu donos de pizzarias participantes. E aí os finalistas foram aplaudidos, muitos transmitiam anúncio ao vivo nas redes sociais e pizzas foram preparadas e servidas na hora. O fundador do prêmio, o Miguel Icassati, comemorou o resultado, o crescimento e explica o que mudou nessa segunda edição.
8: A gente está muito feliz com o SP8 Pizza 2026, porque nós crescemos quase 58,5% no número de votos em relação ao ano passado. E superou nossas expectativas. A gente esperava crescer um pouquinho, uns 20%, mas, nossa, crescemos quase 60%. Então, a gente está muito agradecido para a cidade de São Paulo por ter acolhido a gente.
2: Foram 16 finalistas divididas pelas 5 regiões da cidade, então 7 delas participando pela primeira vez. Na Zona Leste houve um empate, por isso a região tem 4 finalistas em vez de 3. Entre as mais votadas pelo público está a Varanda 228, vencedora do ano passado, que segue na disputa na região central. O chefe proprietário Maurício Louzão conta como foi repetir essa indicação.
9: Foi muito surpreendente estarmos aqui novamente entre as finalistas. Muitas pizzarias novas surgiram com produtos de qualidade. Então a disputa está cada vez mais acirrada. E estarmos pelo menos entre as 3 da região central é uma honra muito grande para nós. Já estamos no lucro.
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4: Chegando por aqui, André Coutinho, para falar sobre o novíssimo estádio do time do Messi lá em Miami. Tem muita gente querendo descobrir um pouco mais, né? Afinal de contas, Messi fez um hat-trick já na estreia, então tá todo mundo ainda empolgadíssimo. O que, que vai ter por lá, Coutinho? Conta aí.
5: Tudo bem, Carol, Renan, vai ter um atrativo turístico, mais um atrativo turístico aqui de Miami, aqui da Flórida. O Renan já viu ontem em primeiríssima mão, né, Renan? A gente passeou junto, eu, você e os ouvintes, passeamos juntos do New Stadium, que é o novíssimo estádio de Miami. Eu acho que é o estádio mais novo do planeta, porque ele foi inaugurado agora em abril. Não tenho conhecimento de estádios ou de estádio que foi inaugurado depois do mês de abril de 2026. E a ótima notícia para quem tem condições de viajar para a Flórida, para quem programa uma viagem para a Flórida nos Estados Unidos, é um dos lugares mais visitados por brasileiros no mundo, é que eles já estão em fase final de implementação desse tour que nós fizemos virtualmente, ou eu levei os ouvintes da Band News FM e quem nos acompanha na Fast TV, nas nossas plataformas digitais, para passear com a gente no estádio do Inter Miami. E muito em breve eles vão abrir esse passeio, esse mesmo passeio, para todos os turistas. Ainda não há detalhes com relação a preços, como é que vai funcionar exatamente esse passeio, mas eu convido quem quem não tem a oportunidade de acompanhar com imagens a depois ir nas nossas redes sociais, ou então voltar um pouquinho no canal do YouTube para acompanhar esse passeio. O estádio ficou muito bonito, é bastante moderno, ele não esbanja luxo, isso que eu achei interessante. Ele... experiência do torcedor. A camisa principal do Inter de Miami, ela é rosa, ela é muito, muito bonita, ela chama realmente muita atenção. Então o rosa está extremamente presente no estádio, as redes do gol são rosas, algumas arquibancadas são pintadas de rosa, as cadeiras, e eu estou mostrando aí, elas parecem aquelas cadeiras de praia, elas são vazadas para suportar o calor que faz aqui em Miami, na Flórida. E esse tour que os turistas em breve vão fazer deve começar pelos vestiários, visitar ali o vestiário de onde se sentam alguns craques do Inter de Miami, como por exemplo o Messi, o Luis Suárez, o Rodrigo De Paul. Depois vai ter a chance de entrar no gramado, passar por um corredor, e tem um corredor vazado, um corredor de vidro, que dá visão total para quem está nos camarotes. A pessoa que está no camarote, ela pode acompanhar os jogadores entrando em campo por ali, aqueles bastidores, aqueles últimos gritos de guerra. É realmente um estádio construído para que o público, os 26.700 torcedores, a capacidade máxima do estádio, não é um estádio grande em termos de Brasil, em termos mundiais, é até considerado um estádio mediano para pequeno, 26.700 lugares, mas eu repito, ele foi pensado para colocar o torcedor o mais próximo possível dos jogadores. É realmente impressionante.
4: Menor que a Bomboneira, né? É, porque é um estádio que coloca também um pouco, né, o torcedor ali pertinho. E aí, nesse estádio que vai ter também uma arquibancada com o nome do Messi, não é isso?
5: Isso, já tem essa arquibancada, eles deram essa homenagem, né? É difícil de dar uma homenagem para o jogador que ainda atua pelo clube, né? Normalmente são jogadores, por exemplo, o estádio do Morumbi, em São Paulo, cada setor do estádio, nas arquibancadas, tem o nome de um jogador campeão do mundo em 2005, no tricampeonato do mundo em 2005. Então o setor 1, ou 01, é Rogério Ceni, o setor 2 é do nosso Cicinho, que é comentarista aqui da Band News FM, e aí por diante. Mas são jogadores que não estão mais no clube, e eles fizeram essa homenagem no Leo Messi Stand, que é o setor ali do Lionel Messi. E o Messi joga, então ele entra em campo, ele dá de cara pro setor dele, deve ser realmente uma emoção incrível. Outra coisa que eu descobri ontem, se você estiver em Miami e tiver a chance de acompanhar uma partida do Inter Miami, você tem um sistema de transporte que você paga uma taxa e você ganha um voucher de 10 dólares para você poder gastar dentro do estádio com comida ou com bebida. Realmente, o americano, ele faz toda a experiência voltada no torcedor, é muito além do futebol. Para aquela pessoa que odeia futebol, que não sabe, não entende de futebol, se divirta tanto quanto aquela pessoa que vai lá para ver o Messi jogar futebol. Então é muito interessante o que eles fizeram nesse estádio.
4: Boa. Coutinho, obrigada. Bom trabalho aí para você.
5: Valeu, gente. Até mais tarde.
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6: Falando do seu caminho nesta manhã de sexta-feira, tem um acidente grave que aconteceu na Avenida da Barreira Grande, um acidente que deixou 6 pessoas feridas, 4 delas levadas pelo SAMU, socorridas pelo SAMU, e outras 2 vítimas transportadas pelo Corpo de Bombeiros. Detalhes dessa ocorrência estão chegando por aqui. Foi um atropelamento que aconteceu na região de Sapopemba, na Avenida da Barreira Grande, à altura de um supermercado que tem ali, o Nagumo, da Vila Bancária. Esse é o trecho. Essa é a referência desse acidente. O trânsito está complicado nesse momento agora na Avenida da Barreira Grande, no sentido do bairro. Trânsito bem difícil no sentido da Avenida Arraias do Araguaia. E no sentido contrário também tem o trânsito moroso na passagem por esse trecho perto desse supermercado. Então atenção, turma aí da Zona Leste de São Paulo, porque o trânsito está bem complicado nesse pedaço.
4: E tem também ali na marginal do Rio Tietê, à altura da ponte da Casa Verde, um acidente que está causando lentidão já para quem está saindo da Castelo Branco. Isso no sentido da Zona Leste. Então é um longo congestionamento aqui pela pista expressa, que está fazendo essa lentidão, né? O motorista perdeu um tempão. E a marginal é o pior trecho aqui que a gente está vendo em todo o mapa da cidade. Movimentação muito atípica para uma sexta-feira.
6: Supermercados Nagumo, caraca, ainda existe? No mapa mostra que existe. Pergunta a nossa ouvinte Aline, ela ficou surpresa com a existência do supermercado. Informação chegando agora com o Thiago Muniz.
7: Destaque internacional que foi confirmado agora há pouco pelas Forças Armadas de Israel. Isso já vinha sendo reportado pelas agências internacionais, que Israel e o Hezbollah concordaram em entrar num acordo de cessar fogo. Isso é muito importante para a mecânica do conflito em andamento no Oriente Médio, porque a parada das hostilidades entre o Estado judaico e o movimento islâmico era uma coisa muito importante colocada pelo Irã nas declarações, nos acordos que foram costurados entre a República Islâmica e os Estados Unidos. Então, esse é mais um ponto que colabora para a ampliação do acordo. O acordo ele é provisório, claro que tivemos assinatura por parte do presidente dos Estados Unidos, Donald Trump, e também assinatura por parte do Irã. E ao longo dos próximos 60 dias, isso deve ser construído para se tornar um acordo de paz definitivo entre as partes. Deveria haver um encontro entre delegações dos Estados Unidos e do Irã, hoje na Suíça. Esse encontro foi postergado. Isso foi visto como um revés, um pequeno revés em relação às conversas que estão em andamento, mas não foi suficiente para prejudicar o andamento do acordo de paz entre Estados Unidos e Irã. O acordo é provisório, está em vigor, e os entendimentos continuam para que esse acordo seja tornado definitivo. E um dos pontos fundamentais para que isso acontecesse era que Israel e o Hezbollah entrassem num acordo de cessar fogo.
6: Obrigado, Thiago, pelas suas informações.
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6: Bernardo Ramos, hoje não tem ansiedade, já foi a estreia, o que esperar para um enfrentamento do Haiti? Bom dia.
8: Bom dia, Renan, bom dia, Carol, um abraço a vocês, a quem nos acompanha na Band News FM, esperar uma vitória convincente. Ao Brasil hoje não basta ganhar, tem que ganhar e convencer, mostrar futebol, coisa que não conseguiu no primeiro tempo na partida contra o Marrocos. Para isso é necessário que haja mudanças, principalmente na lateral direita. Ibanez deve sair do time, entrar o Danilo. E aí, mais à frente, existe a expectativa de que alguns jogadores sejam barrados para que outros tenham oportunidade. E eu me refiro aqui a Casemiro, né, que foi muito mal, embora seja homem de confiança de Carlo Ancelotti no meio de campo contra Marrocos no sábado passado. Vejamos se Rafinha vai para o jogo, teve uma atuação ridícula também. E aí, com a saída desses jogadores, poderiam entrar Fabinho, Luiz Henrique. É a expectativa em torno desse jogo contra o Haiti. Mudanças. O técnico do Brasil precisa fazer mudanças, viu, Renan?
6: Muito bem, Bernardo Ramos. Bom trabalho para você nos Estados Unidos. Até mais.
8: Até mais, um abraço.
6: Valeu. Não há tempo para mais nada, Carolina Colim.
4: Mais nada, mas sempre um prazer dividir o microfone com você.
6: É ótimo. Sucesso para você e para o Brasil.
4: É isso. Obrigada
6: para
4: todo mundo.
6: Tchau, gente. Até mais.
4: Até mais.
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0: Good morning, good morning, ótima manhã para todo mundo ligado com a gente aqui na Rádio Band News FM. Está começando mais uma edição do nosso Band News Station, mais especial do que nunca, inédito. A gente está voando aqui pelos Estados Unidos esse final de semana para acompanhar a corrida da Índia aqui, torneio, disputa, o circuito de Grand America. Eu estou no meio do estado de Wisconsin, em Elkhart Lake. Põe aí no seu Google para identificar onde eu tô, vou dar um tchauzinho aqui pelo Google Maps. Mas é isso aí, hoje é um Band News Station especial, claro, para falar de Copa do Mundo. Afinal de contas, já já tem a seleção brasileira em campo, todo mundo na expectativa, quem sabe, por uma partida boa do Brasil depois do fiasco na estreia, aquele empate xoxolento, né, contra a seleção de Marrocos. Hoje, na teoria, mais sussa, né, pegar a seleção do Haiti, convenhamos, é teoricamente muito mais sossegado. Mas vamos ver dentro de campo, né? Não basta ganhar, tem que mostrar um bom futebol. Antes de mais nada, deixa eu dar bom dia pro nosso Renan, porque vi estúdio hoje, veio todo fantasiado. Ah, não é o Renan, rapaz, é o Frumento que tá com a gente. Eduardo Frumento veio todo fantasiado com as camisas da seleção brasileira de todos os tempos. O Frumento trouxe aí desde 58 todas as camisas.
1: Tá uma por cima da outra.
0: 70 e por aí vai. Uma por cima da outra. Fala aí, Frumento. Bom dia, rapaz.
1: Bom dia, Varão. Bom dia aos nossos ouvintes. Estamos juntos aqui no Band News Station nesse dia de Brasil e Haiti com cobertura completa da Band News FM. Essa conexão Brasil-Estados Unidos.
0: É isso aí. Vamos nessa, Frumento. Você sabe que aqui, rapaz, tem um negócio muito legal. Que é quando a seleção do país sede vai bem, né? E a gente teve uma estreia da seleção americana que volta a campo hoje arrebentando. Os Estados Unidos venceram na estreia, o México também venceu na estreia, e ontem tivemos a seleção do Canadá literalmente elando, metendo 6 gols. É muito legal quando o país sede vai bem na Copa. A gente já teve experiência de outras Copas do Mundo, porque todo mundo fica mais mobilizado, sabe aquela história? Como falam aqui, né? A febre da Copa do Mundo vai pegando mais, então é legal. O México foi bem, os Estados Unidos foram bem na estreia, hoje voltam a campo os americanos. E ontem foi a estreia do Canadá, são os 3 países sede, e o Canadá também arrebentou. Ou seja, é muito legal que as seleções sede vão bem, pelo menos nas estreias, né? Respectivas estreias, porque aí a galera entra mais, esse espírito torce, evidentemente, para a seleção local. Os mexicanos torcem sempre, os americanos também estão indo nesse barato, e ontem os canadenses fizeram bonito na estreia. Mas é claro que todos os olhares hoje estão voltados para a seleção brasileira. O Ancelotti está na Berlinda, não foi bem na estreia da Copa do Mundo, todo mundo meteu a boca na escalação do Ancelotti, o Brasil foi muito mal naquele primeiro tempo especialmente, e hoje a expectativa de mudanças na seleção brasileira, a gente vai acompanhar ao longo do dia para saber qual time que o Ancelotti vai entrar em campo. É aquela história, ganhar do Haiti não é só obrigação, né? Tem que ganhar do Haiti, tem que jogar bem, tem que mostrar que tem condições de não só vencer o Haiti, que é uma seleção frágil, uma seleção teoricamente a mais fácil desse grupo, mas tem que vencer bem, tem que mostrar um bom futebol, tem que convencer, essa é a expectativa. O Ancelotti até agora não achou o time, na estreia não foi bem, vamos ver se a partir de hoje, já vimos histórias parecidas em outras Copas do Mundo, acha o time no meio da competição, encontra ali os 11 titulares para seguir adiante e quem sabe ir mais longe nessa Copa do Mundo. Mas tem vinhetinha para soltar, porque Copa do Mundo é assunto, afinal de contas tem seleção brasileira hoje. Solta aí, Frumento.
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0: É isso aí, rapaz. A nossa Aline Fanelli está acompanhando de perto a seleção brasileira. A Aline viajou do centro de treinamento onde o Brasil está realizando a preparação para essa Copa, né? Tá ficando hospedado em Nova Jersey e foi até a Filadélfia. É pertinho, fica no estado vizinho, estado da Pensilvânia, onde tem a estátua ali do Rock, sabe aquela escadaria, né? O Rock é o cara mais famoso, mas tem um mercado que eu e o Coutinho, a gente foi lá na Filadélfia, que é sensacional, vale a pena conhecer. E a nossa Aline, que foi a única repórter a acertar a escalação que a seleção brasileira entraria em campo na estreia contra Marrocos. A Aline ficou muito próxima do Ancelotti, né? Ela sai para tomar um vinho, fumar um charuto e tudo mais, aquela história, né? A nossa Aline está na cola da seleção brasileira e tem mais informações da partida de logo mais. Diga aí, Aline!
4: Oi, oi, bom dia para vocês. A seleção brasileira entra em campo 9:30 da noite do horário de Brasília, aqui na Filadélfia, ingressos esgotados e uma grande torcida brasileira estará presente no estádio. Já fez festa por aqui ontem e hoje, desde as primeiras horas do dia, todo mundo já vestido com a camisa do Brasil para torcer pela nossa seleção contra o Haiti. Segunda rodada da Copa do Mundo, a gente espera, claro, um resultado diferente, mas também um desempenho diferente, assim como o Ancelotti espera. Ele admitiu que o primeiro tempo da partida contra o Marrocos não era o que se esperava, claro, o que ele havia preparado para a equipe, então ele vai promover mudanças. Não falou pra gente quais jogadores vão entrar no time titular, mas, por exemplo, na lateral direita, a gente já pode imaginar que o Danilo será uma dessas mudanças que o Ancelotti vai fazer. Vamos ouvir o que disse o treinador da seleção brasileira justamente sobre o adversário de hoje, o Haiti. O que ele espera deste confronto? A seleção haitiana é a última no ranking da FIFA, mas o Brasil entende que vai ser um jogo bastante complicado e que precisa jogar muito melhor.
5: Haiti mostrou qualidade física, sobretudo, é um equipo que está bem organizado, um sistema bastante claro, centroavante é referente, na frente muito alto, eles jogam um bom futebol com as características que eles querem.
4: E olha, reforçando o convite, hein? A nossa transmissão, ela vai abrir às 7:30 da noite no nosso canal no YouTube e às 8:30 da noite a gente vai dar início à transmissão para as nossas outras plataformas. A narração é do Marcelo Duó e você vem com a gente nesta cobertura da Seleção Brasileira na Copa do Mundo de 2026. Volto com vocês.
0: Valeu, valeu, Aline. Aline tá discreta, né? Ela sabe qual é a seleção que o Ancelotti vai colocar em campo. Sabe como é que é, Frumento? Mais perto ela vai anunciar, como fez no jogo passado, né? Já falou que o Danilo vai entrar na lateral direita. Essa daí a gente já está imaginando, né? Mas a Aline vai trazer mais detalhes, mais informações ao longo do dia. Quem está acompanhando tudo também em outro lugar aqui dos Estados Unidos, sabendo tudo do Brasil e principalmente do Haiti, rapaz. A maior comunidade do Haiti fora do Caribe fica aqui nos Estados Unidos. E quem esteve por lá, comeu a comida haitiana, dançou com os haitianos. Não sei não se tá achando que o Haiti vai fazer alguma coisa hoje contra o Brasil. Nosso André Coutinho. Fala aí, Couto. Bom dia, boa tarde, boa noite para você, meu amigo.
6: Tudo bem, Barão. Prazer falar contigo, com o Frumento, com todos os ouvintes, nossas ouvintes da Band News FM. Estive visitando o Little Haiti, que é a maior comunidade fora do Caribe, como você bem disse. São cerca de 10 mil imigrantes haitianos que vivem nesse bairro, que fica bem pertinho do centro de Miami, ali a 15, 20 minutos do centro de Miami. Eles estão esperançosos. O placar que eu mais ouvi por lá foi de 2-1 para a seleção do Haiti. É um negócio impressionante. Para quem está nos acompanhando com imagens, tem mural com o rosto do Messi, tem técnico de futebol, tem um estádio, um pequeno estádio de futebol que pertence à comunidade de Little Haiti. A gente conversou com o treinador do time, ele deu uma cornetada no Ancelotti, disse que o Ancelotti não poderia ter convocado o Neymar machucado, jamais. Ele disse que ele nunca fez isso num time amador, que jamais faria num time profissional, e falou que se ele fosse o Ancelotti, ele tiraria o Paquetá do time. Ele conhece bem a seleção brasileira, falou nomes de jogadores que até alguns brasileiros não sabem que estão no elenco da seleção brasileira. Então o haitiano é um apaixonado por futebol. Eles nos revelaram que a comunidade é dividida praticamente ao meio, é polarizada. Não sei se algum ouvinte da Band News FM já escutou essa palavra de polarização, mas o Haiti é polarizado. Metade é fanático pela seleção da Argentina e metade é fanática pela seleção brasileira. E que eles chegam até a brigar por causa disso. É uma rivalidade realmente muito grande. Mas agora vai jogar o país de origem, o país do coração, que é o Haiti contra o Brasil. Eles disseram que vão torcer para o Haiti, e sim, eles têm esperança de que o Haiti vá vencer a seleção brasileira. Como eu disse, o placar mais dito foi de 2-1. É uma comunidade muito Aqui, estando aqui em Miami, bastante seguro, o lugar é muito interessante. E Barão, eu descobri, eu falei mais cedo, eu descobri que tem uma planta que se chama masquete, que é uma planta parecida com a nossa mamona, que a gente conhece no Brasil. Eles disseram que se você ferver e colocar na perna do Neymar, o Neymar vai sair correndo no momento seguinte. É tiro e queda. Quer dizer, queda não é um exemplo muito bom, né? Mas você coloca na perna do Neymar e o Neymar vai se curar rapidamente. Eles utilizam essa medicina natural alternativa aos montes no Haiti, um pequeno país de muita gente, são 12 milhões de habitantes. Eles dividem uma ilha no Caribe ali com a República Dominicana. Infelizmente, é o país mais pobre das Américas, mas que tem um coração muito rico e vão torcer para o Haiti, mas vão ficar felizes se perderem para o Brasil.
0: Vamos ver como é que vai ser. O Brasil já ajudou o Haiti naquela missão de paz da ONU, né? Quando tivemos aqueles desastres terríveis. A relação próxima, o Brasil chegou a jogar no Haiti. Então tem histórias dos dois países aí. Vamos ver o que vai acontecer dentro de campo. O nosso André Coutinho, que aprendeu a fazer voodoo. Rapaz, volta ao longo aqui da programação da Band News FM. Tomara que o voodoo dê certo, Couto. Vamos contar outra história dessa Copa do Mundo. Falar do goleiro Vozinha, de Cabo Verde, que está vivendo dias de celebridade depois de parar a Espanha na estreia da Copa do Mundo. Nosso Maurício Ferreira acompanhou de perto, tem mais informações. Diga aí, Maurício.
7: Tudo bem, Barão? Ótimo dia a você também, ao mundo que acompanha por aqui a Band News FM. E essa história, que foi a mais legal dessa primeira rodada da Copa do Mundo de 2026, vai ter um novo capítulo, um novo episódio no domingo, quando a seleção de Cabo Verde vai enfrentar o Uruguai em Miami. E lá estará a mãe do Vozinha, né? Depois daquela partida épica que ele fez contra a seleção da Espanha, com 7 defesas que foram importantes para a manutenção daquele 0-0 surpreendente no placar. Ele revelou em entrevista, depois dessa partida, que a mãe dele, por uma questão do visto, né, pelo alto custo, por todo o processo burocrático, não conseguiu vir aqui aos Estados Unidos. E aí depois o departamento que cuida desse setor aqui em território americano contribuiu, né, acelerou um pouco mais esse processo para ajudar a mãe do Vozinha a tirar esse visto e vir aqui aos Estados Unidos para acompanhar o filho de 40 anos nessa disputa da Copa do Mundo e pela primeira vez com a seleção de Cabo Verde envolvida no principal torneio do planeta. A seleção de Cabo Verde está treinando em Tampa, na Flórida, e depois do treinamento de ontem, o Vozinha falou sobre essa expectativa, né? Ele disse que o pai e o irmão já estão por aqui nos Estados Unidos, mas está aguardando agora a chegada da mãe e ele gostaria de trazer outros mais familiares, né? Vamos ver o que disse, vamos ouvir o que disse também o Vozinha depois dessa atividade em Tampa, lá na Flórida.
8: For me this is very important because all the family it's important for me and
9: para mim é muito importante porque minha família toda é importante e minha família toda sempre me apoiou em tudo. Então ter minha mãe aqui é especial. Meu pai também está aqui, meu irmão também. Estou muito feliz.
8: Special. My father also is here, my brother, so I am very happy. I wish I could bring more some.
9: Eu espero que eu possa trazer mais gente da minha família, talvez meus irmãos, irmãs e sobrinhos. Mas é difícil. Estou muito feliz por isso.
8: I think some things sometimes it's difficult, but I am very happy for this.
7: Tá muito feliz, então, o Vozinha com a esperada, com a chegada, né? Esperando a chegada da mãe aqui em território americano para poder acompanhar, então, essa partida da seleção de Cabo Verde, domingo, 19h pelo horário de Brasília. Então, Barão, vai encarar a seleção uruguaia em Miami e aí com a mãe da Vozinha, então, já nas arquibancadas por ali. Um ânimo extra para o goleirão que parou a seleção da Espanha e agora vai tentar frear também os uruguaios aqui na Copa do Mundo de 2026.
0: É isso aí. Mãe do Vozinha, rapaz. Afinal de contas, ela chegou e vai ser muito legal acompanhar esse jogo também de Cabo Verde, o bonito nessa Copa do Mundo. Valeu, Maurício. Vamos lá, Frumento.
1: Bom, a gente faz aqui o convite novamente. A Band News FM acompanha, claro, todas as emoções de Brasil e Haiti. A nossa cobertura completa começa oficialmente no pré-jogo a partir das 7h30 da noite no YouTube da Band News FM. Você acompanha também a partir das 8h30 da noite no rádio, no Band Play, na Fast TV. Cobertura completa, a movimentação de toda a torcida pelo Brasil e, claro, ao longo da nossa programação a gente vai trazendo todos os detalhes deste que é o segundo jogo da seleção brasileira nesta Copa do Mundo. Vamos aos outros destaques desta sexta-feira. O senador Jax Wagner se defende após ser alvo de uma operação ligada às investigações do Banco Master. O Jefferson Gonçalves é quem tem as informações.
10: O líder do governo no Senado, Jax Wagner, rebate as suspeitas levantadas na nona fase da operação Compliance Zero e nega envolvimento nas investigações da Polícia Federal. Ele afirmou em entrevista exclusiva à Band que os US$55 mil e os €33 mil apreendidos ontem correspondem em parte a diárias do Senado e negou relação com Daniel.
11: O dinheiro de 2019 para cá, eu recebi de diárias aproximadamente $70 mil. Eu tive com o Daniel apenas duas vezes. Quando ele veio se apresentar, por estava entrando de sócio do Augusto Lima na questão do Credit Sexta. E a segunda vez, quando o Augusto Lima me pediu que ele queria uma indicação para a jurídica do banco.
10: Nas ações autorizadas pelo STF, foram cumpridos mandados de busca e apreensão em endereços ligados ao senador.
0: Olha, informação importante do Oriente Médio desta manhã. O governo de Israel e o grupo terrorista Hezbollah acertam um cessar-fogo que começa a valer imediatamente. A informação foi confirmada agora há pouco pela agência Reuters por um representante da diplomacia dos Estados Unidos. Esse acordo teria sido costurado pelos americanos em parceria com negociadores do Catar e do Irã. Hoje está prevista a assinatura daquele acordo entre Estados Unidos e Irã, mas os dois times simplesmente não aderiram. Por quê? Porque o Irã colocou como ponto principal, um dos pontos principais, o fim dos ataques israelenses ao Líbano, que tem deixado milhares de mortos, inclusive mulheres e crianças, que não tem nada a ver com essa história de Hezbollah. Nos últimos dias isso aconteceu e aí simplesmente decidiram lá e não continuar com esse acordo. Vamos de agora com esse, entre aspas, cessar-fogo entre Israel e o Hezbollah, se o acordo entre Estados Unidos e Irã vai adiante.
1: Bom, aqui no Brasil crescem os casos de doenças respiratórias na região norte. O Jefferson Ramos chega com as informações.
12: O Amazonas e mais quatro estados da região norte aparecem em alerta por aumento dos casos de síndrome respiratória aguda grave, a SAIS, segundo o boletim Infogripe da Fiocruz. O Acre, Amapá, Pará e Roraima apresentaram tendência de crescimento nas últimas 6 semanas. O Amazonas também preocupa por registrar incidência elevada da doença, embora sem sinal de avanço no longo prazo. Já Rondônia e Tocantins não apresentaram incidência elevada no levantamento recente. De acordo com a Fiocruz, o crescimento dos casos está associado ao aumento das internações por vírus sincicial respiratório em crianças e por influenza A e B entre jovens, adultos e idosos.
0: A gente volta a falar sobre a operação contra Jax Wagner, que segue repercutindo em Brasília. Destaque chegando ao vivo agora com Afonso Marangoni.
13: Isso mesmo, Barão. Segue a repercussão grande aqui em Brasília nesta sexta-feira da operação da Polícia Federal e agora a discussão é se Jax Wagner deve ser mantido como líder do governo no Senado. Não há uma indefinição. O presidente Lula viaja hoje para Minas Gerais e só depois desta viagem ele deve se reunir pessoalmente com Jax Wagner e aí bater o martelo. O Jax Wagner deu uma entrevista à Band News TV, disse que não tem interesse em sair da posição de liderança do governo e que também entende que o presidente Lula não vai fazer este movimento. Lula que ligou para Jax Wagner ontem, segundo ele, se solidarizando então por esta operação da Polícia Federal. Alguns nomes do PT defendem sim que essa mudança aconteça, por exemplo, o deputado Rogério Correia. Já uma ala do partido entende que a saída de Jax Wagner neste momento da posição aumentariam as especulações em torno desta investigação que ele foi alvo, nona fase da Operação Compliance Zero. A gente segue acompanhando as repercussões políticas aqui da capital federal.
1: Obrigado, viu, Afonso, pelas suas informações. Bom, e aqui no Brasil, viu, Barão, embora aí esteja um calor em alguns lugares até mesmo desafiadores para os jogadores, né? Tem aquela pausa e hidratação na Copa por conta do calor. Aqui no Brasil é o frio mesmo que está dando as caras. Tem uma nova frente fria chegando no Rio Grande do Sul e a onda de frio deve ser forte no fim de semana, conta mais Juan Romero.
14: Uma intensa onda de frio vinda da Argentina vai fazer os termômetros despencarem em toda a região sul do Brasil e partes do sudeste e centro-oeste a partir da próxima semana. Segundo diversos órgãos de meteorologia, esta deve ser a massa de ar frio mais intensa do ano até agora. Em áreas mais elevadas, como serras do Rio Grande do Sul e Santa Catarina, As mínimas podem alcançar os 8 graus abaixo de zero. Já em capitais como Porto Alegre e Florianópolis, as mínimas podem chegar a apenas 6 graus, com sensação térmica próxima do zero.
0: Ainda sobre a Copa do Mundo, o couro pela entrada do atacante Endrick no time ganha força. Também em Pernambuco, fala Janiele Azevedo.
15: A expectativa pela estreia de Endrick na Copa do Mundo inspira uma homenagem em Pernambuco. O jovem atacante da seleção brasileira está ganhando uma versão em boneco gigante pelas mãos da tradicional embaixada dos bonecos gigantes de Olinda. O escultor Guilherme Paes utiliza até inteligência artificial para recriar detalhes do rosto do jogador e garantir semelhança com a promessa do futebol brasileiro. Esta é a quinta Copa do Mundo em que os tradicionais bonecos participam da festa, celebrando ídolos do esporte e também da cultura popular.
1: E a torcida brasileira já começa a se preparar para a partida de logo mais, a segunda partida da seleção brasileira nessa Copa do Mundo. Vinícius Calisto acompanha a movimentação no Rio de Janeiro e tem mais detalhes para a gente. Fala aí, Calisto.
16: Fala, Frumento. Expectativa de casas lotadas, estabelecimentos também. Aqui na capital fluminense, principalmente, aqui onde eu estou, na Tijuca, Zona Norte, a expectativa é que 15 mil pessoas estejam aqui para acompanhar aqui na rua Alzira Brandão. O segundo jogo da Copa do Mundo entre Brasil e Haiti, expectativa grande na seleção brasileira, não só aqui na Zona Norte, como também em Copacabana, Arena FanFest, com ingressos esgotados, inclusive com atrações que vão acontecer lá antes do jogo. Thiago Martins e Suel, cantores de pagode, vão agitar o público, que promete, mais uma vez, lotar a Arena FanFest na Praia de Copacabana, na Zona Sul. Todos os ingressos esgotados, expectativa lá de 10 mil pessoas, com fé que a seleção brasileira vai fazer um bom resultado, diferente da estreia, pessoal.
1: E por aí, Barão, você
0: boa,
1: especificamente.
0: Boa, aqui.
1: Você vai ser... É porque tem a... Brasil ganha, você estava falando Brasil ganha porque você estava falando da Fórmula Indy. Aí a gente tem uma divisão de atenções. Eu quero saber se no horário do jogo vai ter essa divisão de atenções ou vai conseguir deixar a velocidade de lado.
0: Rapaz, o Sidão aqui está comigo, o cinegrafista, ontem comprou umas 65 cervejas para a gente tomar na hora do jogo. Aí hoje de manhã ele falou, Barão vai ter que comprar mais. Eu falei, mas por que, Sidão? Ele falou, não, porque acabei com tudo ontem. Eu falei, não é possível, que história é essa? Então vai ter que passar depois para comprar mais uma água, né? Que eu tô aqui só na base da água, a garganta tá zoada, para mais tarde tomar uma durante o jogo, Frumento. É assim que veremos no quarto, porque não tem essa história de beber e depois sair dirigindo por aqui, porque depois pode ser preso, tô com o veículo da Band, sabe como é que é, né? Então eu sou prudente. Então vamos assistir no quarto e os nossos vizinhos ali que vão ouvir a gente gritar os 65 gols que o Brasil vai fazer hoje contra o Haiti.
1: Um para cada cerveja, então, do Eduardo Barão. Vamos nessa, na torcida pelo Brasil, agora 11h23.
2: 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Na tarde desta sexta-feira, a frente fria avança e reforça as instabilidades no sul do país. E a chuva ganha força em Santa Catarina e tem risco de temporais fortes em Cascavel e Londrina, no Paraná. Já no sudeste, a aproximação da frente fria aumenta a nebulosidade no oeste paulista e com risco de pancadas de chuva entre a tarde e a noite na região. Enquanto nas demais áreas, o tempo permanece ensolarado à tarde. As máximas alcançam os 24 graus na capital paulista e 25 graus na cidade do Rio de Janeiro e em Vitória. Já no centro-oeste, as instabilidades se espalham por Mato Grosso do Sul e avançam para áreas do sul e sudoeste de Mato Grosso ao longo do dia. E no nordeste, a chuva segue entre o litoral da Bahia e o Rio Grande do Norte, enquanto nas demais áreas o calor segue firme. As temperaturas máximas alcançam os 34 graus em Teresina e 31 graus em Fortaleza. E no norte do país, as pancadas de chuva ocorrem de forma isolada no Amazonas, Pará, no Acre, Roraima e no Amapá. Já de Ramos, da Climatempo.
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1: Jogo do Brasil é só mais à noite, mas a galera, claro, quer saber do trânsito, não quer ficar preso aí no congestionamento para as atividades que temos nesta sexta-feira. Marginal do Rio Tietê está bem complicado agora para quem segue em direção a Ayrton Senna. O motorista enfrenta problemas já a partir da freguesia do Ó até a chegada ao Anhembi, por exemplo. Depois o trânsito volta a ficar complicado na entrada da Ayrton Senna. Para quem está vindo do interior pela Ayrton Senna para pegar a marginal do Rio Tietê, o trânsito vai bem ruim nesse trecho por conta de obras que são realizadas na via. Você, ouvinte da Band News FM, que está encontrando enrosco no seu caminho, manda mensagem para a gente, participa do nosso WhatsApp, o número é 11-999-592-100. Bom, a gente está acompanhando aqui em São Paulo também uma outra história de um homem que agrediu brutalmente uma mulher desconhecida na plataforma do metrô da Parada Inglesa, na linha 1 azul do metrô. Ele foi detido logo após o ataque, mas depois de ser levado para prestar depoimento, foi liberado e responde em liberdade a este inquérito por tentativa de feminicídio. Imagens mostram justamente o momento da agressão. A auxiliar de compras, a Larissa Haldenberg, teve o rosto desfigurado, maxilar, nariz e joelho fraturados, além de 3 dentes quebrados durante esta agressão. Ela conversou com a equipe da Band.
23: Eu estou bem debilitada. Às vezes tenho um pouco de dificuldade para andar, para enxergar. Não consigo enxergar nada pelo olho direito.
1: Bom, Rodrigo Oliveira, de 25 anos, alegou à polícia que apenas se defendeu após sofrer ameaças da vítima. A declaração não condiz com as imagens das câmeras de segurança que mostram que não houve nenhuma aproximação antes do crime acontecer. A gravação mostra a covardia do homem que bate em duas mulheres sem qualquer motivo aparente. Elas estão de costas para o criminoso que chega de repente. Primeiro ele chuta uma amiga de Larissa, logo depois é ela quem é atacada. A violência é tanta que a jovem chegou a desmaiar. Ali os outros passageiros, quando saem do metrô que para, vão atender a Larissa. Ela é cercada por mulheres que tentaram ajudá-la. Em recuperação, ela diz que ainda tenta entender a motivação para tanta violência, ainda mais vinda de um desconhecido.
23: E assim como foi comigo, amanhã ele pode fazer com outra, né? A gente não sabe o que pode esperar de uma pessoa assim. É muito revoltante. Porque não porque foi comigo, mas porque ele tentou mesmo me matar. Dá pra ver. Se as pessoas forem olhar nos vídeos, dá pra ver que ele tentava me matar. Foi comigo, mas podia ter sido com qualquer outra mulher.
1: E segundo a polícia, o homem é morador em situação de rua e possui outras passagens criminais por agressão. 11 horas mais 30 minutos, a gente volta a reunir toda a rede Band News FM.
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5: O ano era 2011 e o mercado de delivery online ainda engatinhava. Os players tão famosos hoje ainda nem entravam no mercado brasileiro e o costume de pedir pizza por telefone era muito maior do que no aplicativo. Foi então que o empresário Gabriel Concon aceitou inovar e viu crescer o negócio de uma pizzaria de bairro para uma rede nacional.
6: Eu apostei muito cedo no delivery online, quando não cobrava comissão, eu sempre fui aberto para inovação, sabores, isso é importante também. Então lá não cobrava comissão, saía 2, 3 pedidos na noite e eu apostei muito. Era desafiador colocar dentro das lojas, né? Porque por que eu vou pagar comissão se o meu telefone toca? Mas eu acho que um dos fatores que fizeram a Pizza Prime crescer, naquela época já tinha outras redes de franquia, de pizzaria, também foi estar sempre conectado com o novo, acreditar no online, e aí a hora que ele explodiu, a gente já estava lá dentro, a gente já sabia o que fazer.
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14: Que demais, hein? Que demais essa chamada. Afinal de contas, hoje tem mais Brasil em campo.

0: Beleza, a gente já tem esse projeto que a gente faz desde a Copa de 2014. A gente normalmente começa com 6 meses de antecedência, né? Mas esse ano foi um mês aí, a gente regaçou as mangas, contou com o apoio da toda a comunidade que chegou junto, que ajudou, grampeando, amarrando, subindo, e aí deixou esse trabalho maravilhoso aí.
1: E imagino que a concentração aqui mais tarde vai ser forte, até de noite, com som, com o pessoal comparecendo em peso para assistir Brasil e Haiti.
0: Com certeza, a gente espera que a gente consiga o telão igual no primeiro jogo, e aí na hora do jogo é só alegria.
1: E a expectativa para essa partida? Empatou o primeiro jogo contra o Marrocos, mas agora tem que voltar por cima, né?
0: É, a gente está bem confiante, acredito que o Brasil vai dar uns 3-0, vai somar 4 pontos e vai para cima da Escócia aí para garantir essa classificação.
1: Então, quem sabe, pela primeira vez, a Rua 13 toda enfeitada, não vê um título do Brasil.
0: Eu já vi, mas eu torço para essa juventude aí ver juntamente com essa obra de arte que vocês estão vendo aí. Ó.
1: Isso aí, muito obrigado, Sérgio, e a gente continua acompanhando por aqui.
2: É, essa Rua 13 enfeitada em Salvador, né, Varão, não é qualquer decoração, ela tá totalmente verde e amarela. O nosso repórter também a caráter ali vestindo uma camisa do Brasil. Hoje, pelo visto, era o dia realmente de ter vindo trabalhar com a camisa do Brasil. É que eu não tenho uma camisa do Brasil.
3: Ah, para com isso, até parece.
2: Não tenho, tenho sim. Só uma toda verde, uma toda amarela, mas uma camiseta do Brasil mesmo eu não tenho. Mas a Melina Mello lá de Fortaleza tem, viu, Barão? Ela foi às ruas lá da capital cearense e tem mais detalhes pra gente de como o público tá aguardando o jogo de logo mais. Fala aí, Melina.
4: Aqui pelo centro, agora de manhã, nesta sexta-feira, a movimentação já está altíssima, alta expectativa dos comerciantes, né, das pessoas que estão passando. E olha, todo mundo aqui de verde e amarelo. E quem não está fardado de Brasil, está com certeza garantindo as suas camisas. Inclusive, uma figura que foi o Zé Marchão. Ele é um comerciante que veio todo trajado de Brasil, com peruca verde e amarelo, blusa, óculos. Enfim, uma simpatia só.
5: Não é só eu, é a turma brasileira todinha hoje aqui. Estão tudo animados, porque hoje nós temos a competência de ganhar do Haiti. Se nós não ganhar hoje, aí pronto, pode queimar as camisas, viu? Porque não vai mais para canto nenhum.
4: E as vendas estão lá em cima. Muitos comerciantes relataram que sentiram uma parada após o primeiro jogo, né, em que o Brasil empatou, mas que hoje, mais do que na semana passada, as pessoas estão vindo mais animadas, garantindo bandeirinhas, as suas camisas. Foi como ressaltou a comerciante Carola Dias.
6: É, desde o começo que tá bom as vendas, né? E hoje a expectativa é vender mais.
4: É, do último jogo, né, que foi 1-1, algumas pessoas acabaram se desanimando. Você percebeu uma queda nas vendas, uma parada ou não?
6: É, caiu mais um pouco as vendas, viu?
4: E essa animação toda foram só de algumas pessoas que passaram por aqui. Mas, ó, tem gente cantando música, tem gente toda fantasiada, gente realmente toda trajada para o jogo de mais tarde.
5: 3-1, Brasil, 3-1.
4: É. E quem vai fazer o gol?
5: Um vai ser do Vini Júnior, o outro do Paquetá e Farrodito.
7: Hoje é 3-0. Vini Júnior, Rafinha e o Edric.
8: Hoje é o jogo da Copa do Mundo e o Brasil é a melhor seleção do mundo e ele vai ganhar 2-0. Eu te amo, meu Brasil, eu te amo. Meu coração é verde, amarelo, azul.
4: E é isso, a animação tá lá em cima. E a maioria do placar das pessoas é entre 3-0. Vamos ver qual vai ser, né? Volto contigo do estúdio.
3: Sensacional. Eu adorei o comerciante, né? Ele falou, ó, se não ganhar hoje, também pode rasgar todas as camisas, tal, pode tacar fogo. Meu Deus do céu, pessoal, olha. Eu vou te... Aliás, quem falou mais cedo aqui na Band News FM que se o Ceará, o time do Ceará inteiro entrar em campo, ganhar de 5 hoje do Haiti... É o nosso Bruno Camarão. Camarão está hoje no Museu do Futebol, um dos lugares mais legais de São Paulo. E tem mais informações nessa antecedência, expectativa, esquenta para a estreia, não. Para o segundo jogo da Seleção Brasileira. Estreia de fato, né, Camarão? Porque o primeiro jogo foi aquela várzea. Diga aí, Camarão.
9: É verdade, Barão. Um abraço a você, ao Frumento, a todos que nos acompanham no Station. Do Haiti é exagero, mas da seleção brasileira sim. Tenho certeza de que os comandados do Batatais passariam por cima da seleção do Ancelotti. Brincadeiras à parte, o Ceará não está muito bem lá na Série B, que segue em curso durante a disputa da Copa do Mundo. Mas aqui no Museu do Futebol, o clima é todo de Copa do Mundo, Barão. Aliás, uma visitação hoje muito volumosa. Tem muita gente desde as primeiras horas da manhã. O museu abre as

0: portas aqui na região do Pacaembu, justamente no complexo do estádio lendário, que foi palco da Copa do Mundo de 50, com a seleção brasileira jogando aqui aquele empate com a Suíça 2-2. Mas tem muito movimento, tem muita exposição temporária, por exemplo, a exposição amarelinha, contando a história da camisa amarela da seleção brasileira. São modelos suados, encorpados, usados pelos principais atletas da história da seleção brasileira, da Copa de 58, primeiro título, até a última Copa de 2022, modelos usados até na disputa do Qatar. E eu tô no último andar aqui do Museu do Futebol nesse instante, que é um andar basicamente reservado apenas aos títulos da seleção brasileira, as principais aparições em Copas do Mundo masculina e feminina, obviamente o leque do futebol brasileiro amplificado também, especialmente na figura da lendária Marta, mais um capítulo especial ao Pelé. E eu estou exatamente em frente à camisa de 70 usada pelo Pelé no título tricampeonato, final 4-1, estádio Azteca, Cidade do México, no dia 21 de junho, naquela lendária partida contra a Itália. E a camisa utilizada pelo Pelé voltou à aparição aqui no museu recentemente. Então tem um movimento muito grande de gente tirando foto, enfim, querendo fazer registros com essa camisa do Pelé, a usada na final da Copa do Mundo de 70, vitória por 4-1, com uma atuação absurda do grande rei do futebol. Então, programação especial aqui no Museu do Futebol. Hoje não vai passar o jogo do Brasil no telão, porque é às 9h30 da noite no horário de Brasília, o museu já vai estar fechado, mas durante todo o dia, quem quiser participar das áreas gratuitas, tem pebolim, tem futimesa, tem telão passando os outros jogos do dia durante a tarde aqui no Brasil, vale a pena conferir. Museu do Futebol, sempre um passeio muito especial para quem estiver aqui em São Paulo.
1: Sensacional. O Camarão, sei que você sugeriu mais cedo trocar os 11 jogadores, eu achei um exagero, né? Que estrearam contra a seleção de Marrocos. Mas vamos lá, qual time você colocaria em campo hoje contra o Haiti? Que mudanças você faria, Camarão?
0: Seria diretamente na lateral direita, acho que o Ibanez jogou aqueles minutos 45 iniciais para nunca mais voltar. Então, por mais que eu não seja um fã do Danilo, acho que ele precisa ser utilizado na lateral direita, nessa composição da defesa. Eu não consigo enxergar o Igor Thiago como a principal referência, sou do time Endrick, acredito nessa questão espiritual da estrela, de um talento bruto que não tem tempo para ser lapidado, tem que ser utilizado exatamente agora, e mexeria no meio de campo. Para mim, Casemiro e Bruno Guimarães não rola, mexeria ali, traria o Danilo para ser um parceiro do jogador do Newcastle para iniciar essa partida. Ainda daria uma chance pro Paquetá, gosto muito dele, acho que não fez um bom primeiro jogo, mas Paquetá, Bruno Guimarães e Danilo seria a minha formação do meio de campo, Marão.
1: Boa, boa, valeu, Camarão, bom jogo para nós, bom trabalho para você no Museu do Futebol, valeu.
2: 11 horas e 43 minutos.

0: Vamos aos destaques aqui de São Paulo. Nesta sexta-feira, a Prefeitura da capital paulista vai disponibilizar a vacina pneumocócica 20 valente para crianças de até 4 anos e 11 meses a partir de amanhã. O imunizante protege crianças contra doenças graves como meningite, pneumonia e infecções na corrente sanguínea.
1: Uma única quadrilha de roubo a farmácias pode ter causado um prejuízo de R$1 milhão na região metropolitana de São Paulo. Segundo a Secretaria de Segurança Pública, o grupo realizou pelo menos 14 assaltos com foco em remédios para emagrecer e outros medicamentos de alto valor. 4 pessoas foram presas, mas as investigações continuam, já que os investigadores acreditam... É isso aí, rapaziada. Já que os policiais acreditam que o número de roubos pode ser maior.
0: O Fórum de Guarulhos montará um esquema especial de segurança para o julgamento dos 3 PMs acusados de envolvimento no assassinato do delator do PCC, Vinícius Gritsbach. O júri começa na próxima segunda-feira. Apontado como gestor financeiro da facção criminosa, o empresário foi executado em novembro do ano passado, quando desembarcava no aeroporto de Cumbica.
1: A Justiça de São Paulo nega o pedido de liberdade feito pela defesa dos instrutores presos pela morte daquela jovem que foi lançada de uma ponte no interior de São Paulo. O caso completa uma semana. Nesse sábado, a polícia ainda procura pela câmera que Maria Eduarda Rodrigues de Freitas segurava quando foi jogada da ponte do esqueleto em Limeira.
0: E em crise financeira, o Corinthians fecha o mês de abril com um rombo de quase R$170 milhões no orçamento. A justificativa é de que o clube não vendeu jogadores nos 4 primeiros meses deste ano. A diretoria diz que preferiu esperar por uma eventual valorização dos atletas por conta da participação da equipe na Libertadores.
2: Com faturamento de mais de R$300 bilhões, resultado de mais de 200 mil franquias em operação por todo o país, o franchising brasileiro se consolidou como um importante protagonista do crescimento da economia brasileira no ano passado. Para o presidente da Associação Brasileira de Franchising, Tom Moreira Leite, a diversidade de tamanho dos negócios aparece como um diferencial do setor.
3: Na prática, o que a gente assiste nos últimos anos é um crescimento de 2 dígitos, ou seja, acima de 10% do franchising brasileiro, o que mostra, por um lado, a resiliência do setor e, por outro, a atratividade, seja para aquele indivíduo que quer dar um passo no empreendedorismo assistido, ou seja, poder empreender com um nível de risco muito menor e modelos de negócios comprovados. E para o investidor, o que esse crescimento nos mostra ao longo do tempo, que franquias é um negócio que tem uma característica muito própria, que é previsibilidade e geração de caixa consistente.
2: Mas essa conversa acontece na ABF Franchising Expo, entre os dias 24 e 27 de junho no Expo Center Norte, em São Paulo. As informações detalhadas estão no site abfexpo.com.br.
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5: 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Oi, Frumento, Barão, um ótimo dia a vocês e a todos. Temos congestionamentos na cidade, mas nada comparado a ontem. Ontem foi um dia muito difícil, do começo ao fim, na cidade e em rodovias. Hoje temos, sim, claro, trechos de lentidão, mas num outro cenário. A marginal do Tietê, no sentido Ayrton Senna, está congestionada desde a saída da rodovia Anhanguera até a ponte da Casa Verde. A pista local, no entanto, é vantagem sobre as outras duas. Marquês de São Vicente Vale e a Francisco Matarazzo, agora muito boa nos dois sentidos. 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
0: Nos tempos de Band News São Paulo, Eduardo Barão respondia algumas perguntas aqui no nosso WhatsApp. Qual delas talvez você mais tenha respondido, hein, Barão?
1: Se tem rodízio, rapaz. Essa é histórica, né?
0: E você... apostaria quanto que estão perguntando justamente isso aqui no WhatsApp da Band News FM hoje?
1: Por causa do Jogo do Brasil?
0: Uhum.
1: Por causa do Jogo do Brasil? Eles podem estar perguntando também porque é feriado nacional aqui nos Estados Unidos. Ah. Né? De repente esse é o motivo, né? Então É louco, né? A galera fala assim, não tô a fim de ficar com o carro parado em casa, quero dirigir. Tem rodízio aí, manda mensagem pra gente, né? Não é bem assim que a banda toca, né, Frumento? Eu tentei explicar isso muitas vezes, que não é a vontade pessoal do motorista do dia, né? Então diz o rapaziada, normal hoje, né, Frumento?
0: Normal hoje, tem rodízio de veículos na cidade de São Paulo a partir das 5 horas da tarde até 8 horas da noite. Gente, o jogo é só 9h30. Por que que não teríamos rodízio hoje por conta do jogo do Brasil? Então sim, tem rodízio, se programe, use o transporte coletivo se hoje é o dia do seu rodízio. 11h49. 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
1: Eu sou o Sérgio Weib e este é o Minuto da Cibersegurança. Na minha companhia, fundador e CEO da Elitron, João Brásio. João, como as empresas reagem ou deveriam reagir mediante a um ataque cibernético?
2: Com velocidade e precisão cirúrgica. Empresas com maturidade de segurança da informação, elas têm um script, pois elas treinam antecipadamente a um possível incidente cibernético. Mas acredite, muitas delas, na hora do calor da emoção que a coisa acontece, não seguem as próprias regras que foram traçadas para este ataque. O segundo problema, não trazem uma consultoria externa que vem com precisão, vem com skills técnicas e a frieza necessária para a resposta desse incidente.
1: Muito bom, obrigado, João Brásio. Este é o Minuto da Cibersegurança.
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0: pelo lado da economia, expectativa por conta do acordo no Oriente Médio, né? O acordo entre Estados Unidos e Irã, embora Israel tenha voltado a atacar o Líbano hoje, o Irã já tenha dito que isso demonstra o descumprimento do acordo de paz. Pois bem, aqui no Brasil, por enquanto, o índice Bovespa, a Bolsa de Valores de São Paulo, está praticamente estável, com uma alta de 0,02%, e o dólar comercial está em queda, cotado a R$ 5,14 neste momento.
1: Ô, Frumento, sabe que tem a maldição do Rock Balboa, rapaz? Não sei se você conhece, o Rock Balboa tem uma estátua, né? O Sylvester Stallone, ali na Pensilvânia, que é exatamente onde o Brasil vai jogar hoje, né? A cidade da Filadélfia contra a seleção do Haiti. Então, muitos brasileiros deixaram a região de Nova York, Nova Jersey e tal, e foram até a Filadélfia. E qual que é a maldição do Rock? O Rock é aquele lutador e tal. O Stallone que fez o roteiro do filme, né? Ninguém acreditava, ele foi lá, vendeu e ficou, enfim, famoso, milionário, grande ator, produtor, diretor, um artista espetacular, né? E qual que é a maldição? A maldição é a seguinte: por anos, a torcida americana, de diferentes times, de beisebol, de futebol americano, tudo que você pode imaginar, eles colocaram na estátua do Rock a camisa de um time, de uma seleção. Só que, toda vez que colocavam a camisa desse time, dessa seleção, o time era eliminado logo na sequência. Esse time nunca ganhava absolutamente nada. Então, qual que é a história que rola na Filadélfia? Que você só pode colocar no Rock, na estátua do Rock, a camisa, quando o time for campeão. E aí, ontem, os brasileiros que invadiram a Filadélfia fizeram o quê? Subiram na estátua do Rock e colocaram a camisa de qual seleção nele? Da Argentina. Olha que sacanagem. Então, os brasileiros vão tentar fazer com que a maldição do Rock Balboa, né, passe para a seleção da Argentina. Se vai dar certo, rapaz, eu não sei. Se só vale para esportes americanos, se com Copa do Mundo é diferente. A Argentina foi bem na estreia, né? O Messi fez 3 gols, se empatou aí com o melhor artilheiro, o maior artilheiro das histórias, das Copas e tudo mais, né? Enfim, vamos ver. Mas ontem teve um gaiato que subiu na estátua do Rock e colocou a maldição para a seleção da Argentina. Eu não acredito nas bruxas, mas que elas existem. Elas existem. Rock Balboa tá aí para contar isso, Frumento.
0: Mas acho que a estátua percebe que é o inimigo que tá fazendo alguma coisa ali. Vamos lá. Os brasileiros dominaram já ali a escadaria, né, que leva para a estátua que foi feita para o filme, que ficou lá como um ponto turístico na cidade da Filadélfia, na Pensilvânia. 11h55.
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0: Rapidinho, antes de reunirmos toda a Rede Band News FM, vamos ao trânsito aqui em São Paulo. O Corredor Norte-Sul tem agora trânsito intenso na chegada ao centro e também na passagem pelo Parque do Ibirapuera. Isso para quem vai em direção à zona norte da cidade de São Paulo. Na região do Ibirapuera, são obras que acabam prejudicando o trânsito e o motorista tem que ter paciência por ali. Já na chegada ao aeroporto de Congonhas, o trânsito também vai ruim neste momento no Corredor Norte-Sul. Isso para quem vai em direção à zona sul de São Paulo, ali por conta também de mudanças viárias que foram feitas por conta de obras de expansão no aeroporto de Congonhas. A Bandeirantes está bem complicada agora para quem sai da marginal também em direção ao aeroporto de Congonhas. Trânsito vai mal nessa área da zona sul de São Paulo. Os aeroportos que atendem a capital paulista funcionam normalmente neste momento. 11h58, atenção rede.
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0: cara. Tomara que hoje o Brasil conquiste uma vitória contra a seleção do Haiti. Cobertura completa da Band FM, é claro. Se o Ancelotti finalmente é o time, né, para a sequência dessa Copa. Comenta, esquenta esse pé aí, rapaz. Grande abraço para você. Até a próxima. Valeu.
1: Valeu, Barão. 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

0: Meio-dia, um minuto, agora meio-dia e um. Oi, oi, boa tarde pra você que tá junto com a gente aqui na programação da Band News FM. Tá começando mais um Band News no meio do dia.
1: Já.
0: Ué, mas quando o Ferret abre pontualmente meio-dia, você não diz que é meio-dia e um?
1: Isso?
0: Ou
1: sim.
0: Devo segurar até meio-dia e dois, que pode
1: não,
0: também?
1: Não, eu só acho que você tem que seguir as regras e não seguir conforme a manada. Então, se a gente tá levando pro mau caminho, você tem que falar, não, eu vou ser aqui a portadora da.
0: Não, eu podia seguir meu coração também, mas daí se ele vai torto, o que, que eu posso fazer?
1: E
0: de dois já.
1: Nossa, agora, hein? O que você achou?
0: Assim gostou da minha poesia?
1: E assim vai, cada um fala uma coisa pra sobreviver.
0: Gerador de lero-lero.
1: Muito bom. Então continua, continua.
0: Meio-dia e dois minutos agora. Eu sou a Larissa Biscaia. Vou ficar com você até as duas da tarde com muita notícia, muita informação e muito bem acompanhada. Junto comigo tá ele, Humberto Ferretti. Boa tarde.
2: Fala, Larissa. Boa tarde para você. Grande abraço para quem acompanha o Band News no meio do dia. No rádio a gente tem uma regra que é a seguinte: não pode ficar buraco. Se
0: não.
2: Fica um buraco, alguém tem que falar alguma, coisa,
1: alguma coisa.
2: Independentemente do que vai ser dito. E aí saem as coisas.
1: Entendi.
2: A gente segue até as duas da tarde.
1: Isso é um recado para quem?
0: Eu não entendi, você entendeu?
1: Não, eu não entendi. Ah, eu não sei
0: não.
1: Se foi pra você, se foi pra
0: eu
1: mim.
0: Acho que foi.
1: Ou se foi pros dois. Você pode ser mais claro ou não precisa?
2: Ah, melhor não. Vamos focar.
1: Para
2: na
1: bom
2: sequência.
1: Entendedor.
2: É isso. É. Quem é sabe, né?
1: Entendi.
2: Tem o famoso quem
0: não
2: é,
0: é
2: sabe.
1: Carapuça.
2: Como você já percebeu, estamos aqui. Larissa Biscaia, eu Eduardo Ainé. Aliás, me embaralhei. Era pra falar Larissa Biscaia, eu, ouvintes, telespectadores e. Eduardo Nery.
0: Ah,
1: perfeito, meio-dia, agora sim, meio de dois minutos, começando o Band News no meio do dia e dois, pontualmente no horário previsto, não naquele horário arbitrário, né? Porque, veja...
2: Somos resistência.
1: Por que as pessoas chamam de hora cheia o número zero? Porque se o zero é o nada, por que ele é cheio, né? Não tem muito sentido isso. Então, meio de dois, pelo menos tem dois dentro de algo. Meio-dia e dois, muito mais razoável, logo meio de três, como já é. Então, começando o Band News no meio do dia 3, pontualmente no horário que a gente quiser. E eu, Eduardo Ainé, fico por aqui até as 2 horas da tarde. E aí não tem jeito, porque a Michelle Trombelli não deixa. Ela entra chutando a porta e aí não há o que a gente possa fazer. Então, a gente fica até as 2. Quer dizer, se a gente começar meio de 5, meio de 10, se virar... Vamos ver o que a Larissa Biscaia vai aprontar hoje, porque hoje é ela que está no comando. Ontem foi uma coisa louca. Ontem até que foi razoável, né?
2: Não, a vinheta entrou uma hora.
1: É a vinheta.
2: Como ela estava muito longa, ela terminou
1: ontem.
2: Um.
1: Ela estava cansada, então ontem ela realmente tocou por mais tempo do que o normal. Mas essa semana tivemos um dia de 1 hora e 20 minutos que a Larissa não esquece.
0: Eu não estava
2: presente.
0: Essa
2: era uma hora cheia, foi essa.
1: Essa hora foi cheia.
0: Foi.
1: 1 hora e 80 minutos não é uma coisa muito comum. E comigo no estúdio você já ouviu. De novo vai ouvir o Boa Tarde dela, Larissa Biscaia.
0: Oi, oi, boa tarde.
1: E do Humberto Ferretti.
2: Bora, meu povo, boa tarde.
1: Boa tarde pra você também, ouvinte querido, você que faz a Band News FM, será aquilo que ela é? A mais admirada do Brasil e partiu. A bolota é essa de energia que emana da turbina adicional da usina hidrelétrica de Itaipu para disparar uma cena de captação de som del mundo. Captaria vai se houvesse, mas não as lalaial que são apalosas que partem de todos os terraços, todas as lajes, todas as varandas gourmet e que também são captadas através dos vidros à prova de sol, através do concreto, mas você que está agora na cortina. Preparando seu almoço com uma saudável, muitas cores no prato, proteína animal e ou vegetal, mas cuidado, não vai deixar queimar comida nem no fogão, nem no micro-ondas, nem no forno de pizza, nem na sua fryer. Você que está agora levando os filhos para a escola, buscando os... Ontem a gente perguntou o que fariam com os filhos nas férias. Pergunta que segue 11999-592-100. Qual é o plano para as férias? Porque julho é um daqueles meses que tem muitos dias. Ao contrário de fevereiro, como se fizesse alguma diferença, né? Porque tem que produzir atividade para a molecada por várias semanas. Quero saber o que você vai fazer em julho com os seus filhos. A gente ouviu alguns relatos, né? Desejos de deixar os filhos...
0: Dispassando para casa do avô.
1: Não, e aquele que disse que queria que os filhos hibernassem.
2: Meu Deus.
1: Hibernassem. Não é uma possibilidade. Nós não estamos falando de desejos. Nós estamos falando de realidade. Como é que você vai enfrentar esse furacão que está começando já. Então, conta pra gente. Que idade tem seus filhos? E o que você pensa em propor para ocupar o tempo, até porque você eventualmente tem que trabalhar, conta pra gente, você que tá indo trabalhar, aumenta o som, começando o Band News no meio do dia. Gente, eu ontem vi duas notícias, das quais a gente abordou uma aqui, a outra a gente apresentou mais tarde durante a programação aqui da Band News FM, durante o Jornal da Band. Durante o Jornal da Band, a gente apresentou uma história que é escabrosa. Milícias no Rio de Janeiro cobrando por caixa d'água. Cobrando por caixa d'água. Então, uma família tem uma caixa d'água, tem que pagar R$50 por mês para a milícia. Tem duas caixas d'água, tem que pagar R$100 por mês para a milícia. Com áudio de miliciano dizendo que não quer saber, que vai esculachar, que não quer saber se tem criança, se não tem criança. Com morador falando o seguinte: o que eu vou fazer? Os caras vêm e dizem que tem que pagar, eu não vou pagar. Como é que eu não vou pagar? Como é que eu vou viver nessa situação? Né? Reserva isso, como se a gente estivesse cozinhando, reserva. Na outra ponta, a gente noticiou aqui a incrível relação do senador Jacques Wagner com o banco e com os banqueiros e com os sócios de Daniel Vorcaro, não sendo ele o único, né? Porque tem Hugo Mota, porque tem Ciro Nogueira, a gente contou várias histórias aqui. E só tem Jacques Wagner se relacionando com Daniel Vorcaro por dois motivos. Dois motivos. Um é incontrolável. O outro que é controlável tem a ver com a caixa d'água. O que é incontrolável é a gente discutir o caráter das pessoas. É incontrolável, não faz sentido. Como é que a gente vai discutir o caráter das pessoas, o caráter do Jacques Wagner, o caráter do Hugo Mota, o caráter do Ciro Nogueira? Ele vai ficar até amanhã. Ele vai ficar bravo, vai dizer que ele vem de uma família muito boa, que ele foi muito bem criado, que não tem nada errado. E nós vamos ficar discutindo o caráter. Podemos discutir também. A gente já discutiu o caráter. Mas a discussão que eu queria propor aqui é o seguinte: por que a milícia cobra pela caixa d'água e as pessoas não podem ter a sua caixa d'água? Porque está faltando um sistema de controle do Estado numa área onde quem controla é quem pode controlar, porque tem espaço para controlar, que é a milícia. Mas a milícia só existe porque o Estado não está lá. O Banco Master só existe porque o Estado não está lá. Quando eu digo que o Estado não está lá, não é que não tem Estado. Veja, se você procurar e quiser escrever uma correspondência para a Secretaria de Segurança do Rio de Janeiro, você vai no seu buscador, escreve lá, Secretaria de Segurança do Rio de Janeiro, vai aparecer um CEP. Então existe, é real. Se quiser mandar uma carta para o secretário, você vai ter o endereço da secretaria. E põe aos cuidados, né, do secretário de segurança, vai chegar na mão dele. Se ele vai ler ou não, isso é outra questão. Mas chega. Se você mandar um presente para ele, né, uma flor, vai chegar. O mesmo vale para o Senado Federal, o gabinete do Jacques Wagner. Né, o mesmo vale para Banco Central, CVM, Anvisa, ANS, ANAC, Agência Nacional de Mineração, todas as instituições que existem no planeta têm uma versão brasileira. Supremo Tribunal Federal, Superior Tribunal de Justiça, todos eles. Cada um desenha de um jeito, mas nós temos. Então, tem alguém que cuida da Constituição? Tem. É o Supremo Tribunal Federal. Tem alguém que deveria ser a última instância para os processos e tal, e só levar para o Supremo em casos de discussão constitucional? Tem, é o STJ. Então a gente tem os TRFs, tem os tribunais de justiça, tem as delegacias de polícia, tem a delegacia da mulher, tem tudo. Não falta nada. Ah, mas eu quero emplacar meu carro. Tem um departamento, você vai lá e emplaca seu carro. Olha, tem uma árvore que está caindo. Tem um lugar que você liga e tem, está lá. Né? Ó, a empresa de energia, ou a empresa de água, ou a empresa de luz, de internet não está funcionando. Eu quero reclamar. Tem um lugar para você reclamar? Tem sim. Você pegou uma passagem aérea, você foi enganado pela companhia, ou você teve um problema qualquer, não interessa. Você tem um lugar para reclamar. Tem ouvidoria, tem um e-mail para você mandar, tem um 0800, tem tudo. Você pode ter contato por WhatsApp, né? Você tem um problema qualquer com um medicamento, tem um órgão supervisor. Então, não faltam as estruturas do Estado. Né? Não faltam as estruturas do Estado. O problema é como elas estão funcionando. Então, elas funcionam de um jeito tal que são tão frágeis que há espaço para que elas existam e ao mesmo tempo trabalhem sem nenhum, sem importunadas as milícias e os Daniels Vorkaros. Eles vão funcionando. Alguém vai dizer, não, mas peraí, você tá louco, o Daniel Vorkaro foi preso. Sim, é o que ainda me dá esperança. É o que ainda me dá esperança. Daniel Vorkaro foi preso, a Polícia Federal prendeu, tem um processo, não deu certo. Mas durante quanto tempo a gente precisa. Quanto tempo foi preciso para que ele fosse pego? Né? Como é que ele passou pelos crivos todos? Ele atendeu às exigências, não há dúvida. O Banco Central não concedeu um banco para um cara que não podia ter um banco. Não é essa a acusação. Ele concedeu um banco para um cara que podia ter um banco. Agora, a pergunta é como é que um cara como esse pode ter um banco? Então, as regras que a gente tem permitem que um cara como esse tenha um banco. E aí ele começou a construir a estrutura de banco dele, fabricando ativos muito maiores do que os que ele tinha, e com isso ele foi ganhando musculatura, porque é com essa musculatura que ele precisa ter para poder oferecer os papéis dele. Se você tem 10 reais, você não pode oferecer R$1 bilhão em papéis. Então você tem que dizer que você tem uma fortuna em papéis, em ativos, para em cima desses ativos lastrear seus CDBs. E ele conseguiu. Como é que ele conseguiu? Se esses papéis não eram papéis bons, eram papéis podres. Existe mercado de título podre, não tem problema nenhum, existe. Existem instituições financeiras que só trabalham com título podre, mas você não pode ofertar isso no mercado em geral, só para investidor profissional. Então o cara sabe que ele está comprando um ativo de alta rentabilidade e altíssimo risco. Tanto que quando você vai abrir uma conta num banco e vai investir, você tem que preencher um cadastro. E você diz se você é conservador, se você não é, se você é agressivo, se você não sei o que. Mesmo estes não podem comprar certos produtos que só o investidor profissional pode comprar e que não pode depois procurar o fundo garantidor de crédito. O fundo garantidor de crédito é para as pessoas normais. Tanto que, se você faz um investimento como os fundos de pensão fizeram no Master, eles não podem receber o fundo garantidor de crédito. O fundo garantidor de crédito é para a pessoa física. Até 250 mil, que é o que é razoável, né? Para proteger o cara que vai investir 100 milhões de reais no Master. Esse cara tem que saber o que está fazendo, né? É um investidor profissional. Bom, então ele vai lá e vai ampliando os ativos dele de forma fictícia e vai lá e lança os papéis. Como que isso pode? Como é que ele conseguiu soltar os papéis dele no mercado? Como é que grandes instituições venderam papéis do Master? Porque as regras permitem. Então, você percebe? Se a regra permite que o Daniel Vorkaro tenha um banco, se a regra permite que os papéis do Daniel Vorkaro, que pôde ter um banco, podem circular pelos grandes bancos, a gente tem que discutir as regras. Não é discutir o caráter do Jacques Wagner, ou do Hugo Mota, ou do Ciro Nogueira. Porque sem Jacques Wagner, sem Hugo Mota, sem Ciro Nogueira, é muito provável que ainda assim existisse um Master, talvez dependendo de outras figuras. E de fato, se você for procurar na história, você provavelmente não vai achar um caso tão escandaloso como esse. Difícil. Porque o Banco Master, ele de fato operou com muita corrupção. Isso é um fato. Ele tinha diretor do Banco Central na folha de pagamento dele. Nada no Banco Central é decidido por uma pessoa só, é tudo colegiado. Mas ele tinha um informante lá dentro, então isso ajuda. Mas, ainda assim, ele foi ao Banco Central várias vezes, porque ele não comprou um banco só, o Master era uma coleção de bancos, mas ele conseguiu comprar vários bancos. Será que não é hora da gente discutir os critérios para concessão, para que alguém possa abrir um banco? Também não pode ser tão rigoroso que você não possa permitir que um novo entrante, né, compareça, mas também tem que ter um sistema de fiscalização mais rigoroso, que já é muito rigoroso. O Banco Central Brasileiro já ganhou vários prêmios internacionais. E banqueiros centrais, né, entre os banqueiros centrais, nós já tivemos mais de um presidente de Banco Central que ganhou o prêmio de melhor banqueiro do mundo. O Banco Central Brasileiro é um banco, é uma instituição respeitada. Mas concorda que tem uma questão para a gente discutir envolvendo o Banco Central, começando pelo próprio Banco Central, que tem que fazer essa discussão? E a CVM? A CVM está completamente desguarnecida. Ela existe, como eu falei. Se você quiser mandar uma carta para o diretor-geral da CVM, você pega o CEP e vai mandar. Se todo mundo começar a escrever carta, talvez até ajude os correios que estão quebrando, né? Mas a CVM, ela tem menos de 400 funcionários. Eu já falei aqui, nos Estados Unidos tem 3 CVMs. Uma é a SEC, tem outras 2. Eles fiscalizam tudo. Existem regras rigorosas no mercado e os americanos aprenderam com seus próprios erros, porque eles tiveram vários escândalos no passado. Só que eles vão aprendendo com os erros deles e modernizando as estruturas. Hoje, o dinheiro da SEC para investimento é maior do que o orçamento completo da CVM, para tudo, incluindo folha de pagamento. E a CVM não tem recurso, não tem estrutura. Nós falamos aqui, a maior contribuição que a CVM recebeu nos últimos tempos foi uma decisão do Supremo Tribunal Federal, que é uma anomalia, em que o Flávio Dino disse, olha, desculpa, eles arrecadam mais de R$1 bilhão, vem o Tesouro, vem o Ministro da Fazenda e pega o dinheiro e põe no caixa do Tesouro para financiar os projetos do governo. Então, a partir de agora, a CVM vai ficar com 70% do dinheiro e não mais com 30%, ou menos do que 30%. Uma grande decisão. Mas é uma decisão distorcida, porque saiu do Supremo Tribunal Federal, de uma ação que estava sendo discutida. Você percebe? As instituições, elas estão tortas. Quem deveria estar zelando pela fiscalização deveria ser o Ministério da Fazenda, o Ministério do Planejamento, o Congresso Nacional. Todo mundo deveria estar falando, vem cá, nós temos uma instituição sólida o bastante para impedir o passeio dos dinheiros e as reags e os masters, etc. Porque o próprio master não era só fabricar ativo e vender CDB caro, que deveria ter acendido o alerta, e nós não temos um alerta para isso. Ele também pegava e passeava dentro do mesmo grupo financeiro, aumentando os ativos, e isso não era captado pela CVM, porque o sistema de captura de informação da CVM inexiste. Nos Estados Unidos existe. Mesmo assim, lá teve Madoff, que foi um escândalo. Mas repara que a caixa d'água e o Master estão relacionados à ausência de Estado, e quando eu digo ausência de Estado, não é que a estrutura não existe, mas ela não funciona direito. E é isso que a gente deveria discutir. Neste caso, nós temos um inchaço monumental do governo, financiado por impostos cada vez maiores. Nós estamos mais perto do dobro do que a gente tinha de pagamento de carga tributária em 87. Estamos perto do 44%, já falei aqui algumas vezes isso. Estamos com 36%, tínhamos 22%. Então, a gordura do Estado está consumindo a musculatura. A gordura do governo está consumindo a musculatura do Estado. Então, o Estado, que deveria ser cada vez mais musculoso, está ficando cada vez menos musculoso. E o governo está ficando cada vez mais gordo, o que é um absurdo. Então, o que funciona nas estruturas do Estado 100%, perfeitamente? Receita Federal, porque é uma estrutura de arrecadação. Então, a gente investe naquilo que gera dinheiro para financiar os programas sociais, os programas eleitorais, os programas populistas, os programas oportunistas, os penduricalhos, a gordura governamental. E a parte das agências reguladoras, que são os olhos do Estado para a proteção da sociedade, seja do bolso, seja da integridade física, no caso da caixa d'água, por exemplo. E a força policial que controla a região, impedindo a ação de milícias, grupos organizados, o crime organizado. Não tem. Quer dizer, se o crime organizado no Brasil começou dentro da cadeia, significa que o crime organizado ocupou o Estado, em vez do Estado controlar a coisa mais simples do mundo, que é gente enjaulada. Gente enjaulada não pode comandar nada. Mas a gente enjaulada comanda. Então, quando a gente fala em sistema de controle, não dá para a gente criar modelos em que só podem chegar lá pessoas triadas por caráter. Isso não existe. Não existe em lugar nenhum do mundo, não dá. Mas você tem que ter um sistema em que as pessoas temam a Constituição e respeitem as leis. Se você não tem um sistema de proteção capaz de fazer com que as pessoas temam a Constituição e cumpram a lei, o seu sistema tem que ser revisto. E é isso que nós temos. Quando um senador da República se sente à vontade para pedir confessadamente, ele falou na Band News TV ontem, Jacques Wagner, eu pedi para o banqueiro comprar um apartamento para mim, porque eu queria dar um apartamento para minha filha e eu ia ter que vender outras coisas, eu não tenho dinheiro, eu só tenho CPF, eu só tenho um apartamento e um sítio. Depois a gente foi ver que ele tem um mega apartamento. Aliás, se fizer a conta de tudo que ele ganhou, um salário formal no serviço público, e olhar e conferir com o patrimônio dele, precisa ver se bate ou se não bate. Mas ele tem dois ótimos apartamentos que muita gente que ganha muito mais do que ele seguramente não tem. Ou porque são mais perdulárias, ou porque economizam menos, ou porque, sei lá, não sei qual é o outro motivo que poderia ser. Mas o fato é, se um senador da República só puder fazer aumento patrimonial ano a ano, registrando tudo que aumentou de patrimônio, a coisa pode mudar de figura. Eles têm que apresentar os bens no começo do mandato e não tem que fazer uma... Não tem um sistema lá em que se ele comprar 100 ações de uma determinada empresa, ele tem que registrar todo ano. Não tem, não tem que fazer isso. Não é obrigado a fazer isso. Quando a gente fala que a sabatina para o Supremo tem que ser uma sabatina que faça uma triagem rigorosa do candidato, não é porque você vai impedir que lá na frente o ministro do Supremo possa fazer uma estripulia. Não é só isso. Mas você já faz uma triagem e não aquele combinemos que eu indiquei, como aliás foi o argumento usado agora, inclusive pelo Jacques Wagner, chocado com o fato de o Senado ter derrubado o Jorge Messias, dizendo que isso é um absurdo. O presidente indicou, é uma decisão do presidente da República. Não, não é, não. A decisão do presidente da República é a escolha do nome. Ele indica. E o Senado decide se vai sabatinar, aliás, decide se vai aprovar ou não o nome. E não aprovou, né? Ah, mas não aprovou, não foi por um bom motivo. É verdade. Definitivamente não foi por um bom motivo. Então, eu fico um pouco chocado toda vez que eu vejo os políticos, inclusive alguns que discutem isso de forma admirável, propondo reformas no nosso modelo que, na verdade, não reformam o Estado brasileiro. Então, a gente fala assim, não, se a gente fosse parlamentarismo, se a gente fosse semipresidencialismo, se a gente tivesse eleição... voto distrital misto, misto quente, Bauru, ia ser diferente. Não vai ser diferente, porque vai votar no Jacques Wagner, vai votar no Hugo Mota, vai votar no Ciro Nogueira. Então, e se não votar no Jacques Wagner, no Ciro Nogueira, no Hugo Mota, você eventualmente pode tirar esse ou aquele personagem cujo caráter você eventualmente queira discutir. Mas o modelo institucional brasileiro, independente de ser parlamentarismo, presidencialismo, semipresidencialismo, monarquia, o que você quiser, a gente enfraqueceu as estruturas do Estado. Então, o primeiro-ministro brasileiro teria uma CVM fraca. O primeiro-ministro brasileiro teria uma Secretaria de Segurança no Rio de Janeiro fraca. O voto distrital do Rio de Janeiro misto, não misto, elegeria um governador que teria uma milícia na favela. Não é isso que vai mudar. O que vai mudar é a gente ter instituições que tenham solidez, instituições rígidas, instituições com dinheiro. Com dinheiro, veja, a educação brasileira tem dinheiro pra caramba e é ruim. Então também não adianta só dar dinheiro. Tem que ter sistema de aferição. É assim que nasce e prospera um Vorkaro, que não tem medo de nada. Não, ele não achou que ele fosse ser preso em 8 anos. É que não deu certo. Ainda bem. Por isso a gente tem que ter esperança. Mas ele fez tudo sabendo, achando, torcendo, para que as coisas funcionassem do jeito torto, como sempre funcionaram. Só que ao ganhar o banco, obviamente o Banco Central não sabia que estava dando um banco para um pervertido, um doente, um criminoso. Era um criminoso comprando um banco, que se comportou como um não criminoso. Só que não é possível que o nosso sistema fique à mercê da sorte, ou da Polícia Federal, ou de uma denúncia. Não, não pode ser resultado do acaso. A gente sempre vai poder ter um acidente. Acidente aéreo, acidentes de carro, acidentes empresariais. Sempre vai ter. Em qualquer lugar do mundo isso acontece, em todos os países. O problema é como os países reagem, como a gente reage. O que a gente está fazendo para solidificar? E eu falei do Vorkaro, falei da Caixa d'Água, podia falar do INSS também. O que a gente está fazendo para que o INSS se torne um sistema realmente sólido? Quando alguém propõe um desconto, vai ter a conferência via mensagem automática com aferição facial para que o segurado diga: olha, eu não autorizei, eu autorizei. A gente só faz controle, só faz os controles para evitar a entrada, porque o governo não quer gastar mais dinheiro pagando previdência. Então, você vê o que está acontecendo. Então, esse é o problema. Quer dizer, a gente está engordando o Estado com o dinheiro da carga tributária e a gente está tornando cada vez mais frágil, mais frágeis as estruturas de Estado que protegem a sociedade. O Vorkaro é um atentado à sociedade. Os milicianos são um atentado à sociedade. E esses atentados à sociedade prosperam por um tempo, por muito tempo. O PCC existe desde 1980 e pouco. Está aí há 40 anos que o PCC funciona, né? Então ele está aí prosperando, crescendo. Por que o PCC cresce e o Estado não consegue abater essa estrutura? Por que o Vorkaro conseguiu durante 8 anos? Então é isso que a gente tem que discutir, não o caráter apenas do Jacques Wagner. Porque tem mau caráter em qualquer idioma, em qualquer país, qualquer nacionalidade, qualquer etnia. O Brasil não é um país amaldiçoado. Aliás, o Brasil é um país abençoado, porque tem todas as ferramentas, instrumentos para poder ser um país próspero. Agora, a gente está sabotando o futuro com essa estrutura apodrecida de comando que enfraquece o Estado para se perpetuar no poder. Isso é lamentável e é isso que a gente está vendo. E essa discussão não está sendo feita em 2026. A discussão de 2026 está sendo a mesmo nós contra eles, o mesmo besterol, deixa eu ficar, não deixa ele ficar, deixa eu entrar, para fazer a mesma lixarada que a gente vem fazendo há anos. E é isso que a gente tem que discutir. Que crise a gente vai precisar enfrentar mais grave do que as que a gente já enfrentou, da hiperinflação e outras crises, para que a gente possa fazer o processo de transformação? Eu deixo no ar essa pergunta, não sei se você concorda ou discorda, essa é a opinião que eu tenho sobre o assunto.
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0: E é hoje tem seleção brasileira em campo em busca da primeira vitória na Copa do Mundo. O Brasil enfrenta o Haiti a partir das 9h30 da noite na Filadélfia, com transmissão aqui na Band News FM, com a narração do Marcelo Duó. Em todo o país, a torcida brasileira está ali na espera, ansiosa, para ver se a seleção vai jogar melhor do que jogou contra o Marrocos, hein? A gente vai ao Museu do Futebol aqui em São Paulo, onde está o Bruno Camarão. Fala, Camarão, boa tarde para você.
5: Tudo bem, Larissa? Ótima tarde a você, o Inega, todos que nos acompanham aqui no meio do dia no Museu do Futebol, que é um palco muito especial da história do futebol brasileiro, reunindo grandes momentos, exposições especiais, camisas históricas, revisitando justamente a construção dessa identidade, do que representa o Brasil para o mundo do futebol, a gente vê a presença de muita gente desde as primeiras horas da manhã. O Museu do Futebol abre às 9 horas da manhã no horário de Brasília e a gente tem acompanhado muitos estrangeiros, excursões, crianças com escolas marcando presença neste dia tão especial. Uma sexta-feira de sol na cidade de São Paulo, ainda com um vento um pouco friozinho, mas a temperatura começa a subir à medida que as horas vão passando. E sim, o clima de Copa do Mundo, expectativa para esse jogo contra o Haiti. De maneira tradicional, durante a Copa do Mundo, o Museu do Futebol tem colocado um telão na área externa. Para quem nos acompanha pela live, vê um monte de cadeira de praia apontada ali para um telão. Isso na área externa do Museu do Futebol, completamente gratuito. Hoje, com o Jogo do Brasil às 9h30 da noite, o museu já vai estar fechado. Mas os jogos da tarde, os jogos vespertinos, eles podem ser acompanhados por qualquer um que quiser, enfim, visitar o Museu do Futebol ou não, simplesmente participar dessas atividades, conhecer um pouquinho dessa história do futebol brasileiro. Ligado ao Estádio Municipal Paulo Machado de Carvalho, lendário Pacaembu, o palco de grandes jogos da seleção brasileira, a despedida do Romário foi aqui, do Ronaldo Fenômeno, teve jogo com Garrincha presente, a Copa do Mundo de 50 teve o Brasil desafiando a Suíça, jogando também no estádio do Pacaembu, enfim, a história viva que o paulistano tem o prazer de ver e que o turista, que também marca a presença na capital paulista, tem essa oportunidade. A gente vê também aqui às minhas costas, para quem nos acompanha pela live, a imagem desse almanac da bola, que é uma das áreas aqui finais do Museu do Futebol, reunindo ali brinquedos, apresentando um pouquinho das regras do jogo, da memória, informações rápidas, curiosidades, enfim. Tem muita coisa para você se tornar, quem sabe, uma enciclopédia do futebol. Sei que você conhece muito de futebol, Larissa. Se você quiser se aprofundar ainda mais na história do futebol brasileiro, do futebol mundial, dá uma passada aqui no Museu do Futebol. Programação especial durante toda a Copa do Mundo de 2026.
0: Valeu, Camarão. Senti um pouquinho de ironia do Bruno Camarão. Um Vocês pouco. Sentiram também?
2: Só um tequinho.
0: Diz ele, ó, para quem tá acompanhando com imagens, o Camarão tá na tela fazendo não, não, não, sei. Bom trabalho aí para você, Camarão.
5: Tchau, tchau. O Ferretti, sim, esse aí não sabe nada de bola. Ele pode vir aí começar do zero.
2: Só ouvir verdades.
0: Vamos colocar uma trilha sonora especial? Explica aí, Humberto Ferretti.
2: É, a seleção sensação da Copa do Mundo até agora, Cabo Verde, volta a campo no domingo contra o Uruguai, do melhor jogador em atividade no Brasil, né? Isso é indicativo de que o momento do futebol brasileiro não é bom. O melhor jogador em atividade aqui é o De Arrascaeta, da seleção uruguaia. Vai encarar o Vozinha, se é que o Arrascaeta vai jogar. E o André Coutinho tem os detalhes. Fala, Coutinho, boa tarde.
6: Tudo bem? Boa tarde a vocês. Um prazer falar com vocês mais uma vez por aqui. Olha, o De Arrascaeta não deve jogar essa partida. A gente vai acompanhar atentamente as entrevistas uruguaias para saber se ele tem condições de jogo ou não. Mas pelo que a gente acompanhou até agora, ainda não vai ser dessa vez que veremos Arrascaeta em campo, mas veremos Vozinha, o nosso goleiro Josimar, nosso, já é do Brasil também, e que fechou o gol na partida de estreia e que é a grande sensação. Só para vocês terem uma ideia, o jogo vai acontecer aqui na Flórida, em Miami, nos Estados Unidos, no Hard Rock Stadium. E antes de Vozinha aparecer para o mundo, essa partida entre Uruguai e Cabo Verde era tratada como mais uma partida do Mundial, como uma partida de não tão interesse assim. Claro, há muitos latinos aqui em Miami que compraram ingressos, que foram atrás de ingressos para acompanhar a seleção do Uruguai, para tentar ajudar a apoiar a seleção e a torcida do Uruguai, até aparecer Vozinha fechando o gol no duelo com a Espanha, e Vozinha virou uma unanimidade mundial.

0: especial que acontece no palco da partida. Então amanhã às 18h30, Cabo Verde vai fazer um reconhecimento de gramado, uma atividade ali de 20 minutos, é claro que a Band News FM vai acompanhar, estarei por lá aqui bem pertinho de onde estou falando agora no Hard Rock Stadium, e eles já anunciaram que além do técnico de Cabo Verde, quem vai falar com a imprensa mundial, comigo, com vocês, é o Vozinha, ele é um astro, lembrando que mais cedo a gente já contava que a mãe do Vozinha já está a caminho aqui da Flórida, Cabo Verde está concentrado bem pertinho de onde a gente fala agora, mais ou menos 4 horas de carro na região de Tampa, na costa do Golfo, aqui nos Estados Unidos.
1: Valeu, Coutinho. A qualquer momento temos André Coutinho de volta à programação da Band News FM. Vozinha até agora, o cara da Copa, sem dúvida.
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1: Meio-dia, 39 minutos, eu não quero ver como é que vai estar o trânsito quando for chegando a hora do jogo do Brasil. Porque a gente sabe que o pessoal tenta sair correndo, vai pra casa dos amigos, vai pro bar, vai pra alguma coisa assim. E isso que o jogo é às 9 horas da noite fica um pouco
2: isso
1: mais fácil.
2: Isso porque imagina o próximo.
1: O próximo que é
2: próximo
1: 7 horas
2: é mais complicado.
1: Da noite.
2: Esse aqui ainda, ou bem ou mal, por mais do que você... Mas você falando isso, bem ou mal, você sair no horário normal...
1: Ainda dá tempo.
2: Dá.
3: Ah, mas eu acho... A gente já comentou isso aqui. A sexta-feira é um dia de trânsito mais tranquilo, depois que veio essa coisa do home office. Porém, minha experiência, tá? Não sei se o ouvinte concorda. É muito tranquilo pra mim vir pra cá na sexta-feira. A minha volta pra casa,
2: é
3: que eu saio no horário de pico, é ruim. Porque eu tenho a impressão que mesmo o sujeito do home office sai de casa pra curtir, pra viajar, pra tomar uma cerveja, enfim. E hoje mais gente vai sair de casa. Eu acho que o trânsito... Isso é tudo achômetro, né? Não tem informação
2: nenhuma.
3: É, vai se reunir
2: nenhuma. Pra assistir no boteco, vai...
3: Eu acho que vai estar pesado.
1: Não, mas é sexta-feira e tudo mais.
3: Eu acho que vai estar pesado.
2: Mas ainda bem que é sexta, 9:30, né?
1: É, se fosse sexta, 7 horas da noite,
2: aí,
1: esquece.
2: Meu, agora,
1: aí tava lascado. Aí tava lascado. Vamos perguntar pra Débora Mendonça.
2: Débora
1: Débora, boa tarde.
4: Oi, Larissa, Ferretti, Oineg, mais uma vez a todos, uma ótima tarde. A rodovia Raposo Tavares, sentido interior, tem excesso de veículos entre o Rodoanel e a saída para a Granja Viana. É lentidão, do quilômetro 20 ao 23. Agora, congestionamento mesmo, tem no sentido São Paulo, do 26 ao 25, por excesso de veículos, e já no trecho urbano, por uma ocorrência na lateral do Parque da Previdência, a lentidão vai da Ministro Laudo Ferreira de Camargo até pertinho da saída para Benjamin Mansur. Nesse trecho, as alternativas são Engenheiro Heitor Antônio Eiras Garcia, seguida pela Corifeu de Azevedo Marques, ou Avenida Eliseu de Almeida. Quem preferir a Francisco Morato, pouquinho mais distante, mas também paralela, também faz bom caminho. 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
7: No Palmeiras, os 7 jogadores convocados para a Copa do Mundo tiveram estreias bastante distintas, mas todos com a mesma emoção, porque é a primeira vez que todos os jogadores disputam a Copa do Mundo. Flaco Lopes acompanhou no banco de reservas a vitória da Argentina por 3-0 contra a Argélia, com 3 gols de Messi. Piquerez e Emiliano Martínez também não entraram em campo na estreia do Uruguai, que ficou no empate com a Arábia Saudita por 1-1. Paraguai, com 3 jogadores cedidos pelo Verdão, foi goleado pelos Estados Unidos por 4-1. O zagueiro Gustavo Gomes jogou os 90 minutos, mas não foi capaz de conter os avanços do ataque adversário. Sousa entrou no final do jogo e teve um futebol de pouco brilho. O destaque ficou por conta de Maurício, que entrou no intervalo e marcou o único gol do time paraguaio. O meia Arias jogou os 90 minutos pela seleção da Colômbia, que venceu por 3-1 no jogo de estreia. Arias não participou diretamente nos gols, mas foi importante na construção do time colombiano. Dito tudo isso, eu diria, eu quero é mais.
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11: Agora, meio-dia 45 minutos, notícia da área da saúde para você. Crianças de até 4 anos podem receber a vacina pneumocócica 20 valente. A partir de amanhã, aqui na cidade de São Paulo, uma nova vacina que está disponível pela Secretaria Municipal da Saúde, que recebeu 26 mil doses. O imunizante protege contra doenças graves, como meningite, pneumonia e infecções no sangue. Amanhã, sábado, vacinação acontece nas AMAs e nas UBSs, das 7 da manhã até as 7 horas da noite. A partir de segunda-feira, ela vai estar disponível em todos os postos de saúde da capital paulista.
12: E a Prefeitura de São Paulo multa em R$ 15 mil a empresa que demoliu um conjunto de casas quase centenárias na Avenida Conselheiro Rodrigues Alves, na Vila Mariana, na zona sul da capital. A gestão Ricardo Nunes ainda afirma que determinou a paralisação das obras e que a companhia responsável agiu de maneira irregular e sem autorização. A demolição, que gerou críticas de moradores da região e historiadores, ocorreu no último sábado, poucos dias depois de o Conselho Municipal de Preservação do Patrimônio Histórico rejeitar uma proposta de tombamento na área. Ainda segundo a prefeitura, não havia nenhum pedido de demolição em análise.
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3: Agora, 12:47, pela primeira vez o Brasil comemora o Dia Nacional da Lei Seca. É uma data que marca a assinatura da lei em 2008, portanto há 18 anos. Os dados apontam queda de quase 20% na taxa de mortes no trânsito por conta da ingestão de bebidas alcoólicas entre 2010 e 2024. Uma análise do Centro de Informações sobre Saúde e Álcool mostra que, mesmo com a redução dos números nos últimos anos, essa queda tem perdido força. A coordenadora do CISA, a Mariana Tibes, avalia que não há coincidência na diminuição das mortes.
4: Teve uma redução muito consistente, muito importante, um impacto muito grande e muito positivo para reduzir essas mortes. No entanto, aí nos últimos anos, eu diria a partir de 2022, mais ou menos, a gente começou a observar uma redução da queda. Tá? Então, assim, todos aqueles avanços que a gente vinha observando ao longo dos anos, a impressão que a gente teve é que teve uma redução. Eles começaram a diminuir nos últimos anos. E não por coincidência, a gente começa a observar que também nesses últimos anos o trânsito nas grandes cidades, principalmente, ele foi ficando cada vez mais complexo.
5: O CISA calcula que a lei seca pode ter reduzido 36% o número de mortes no trânsito causadas pelo álcool nos últimos 10 anos. Na Organização Mundial da Saúde, o Brasil se tornou um caso de exemplo ali para os outros países. Em 2024, foram cerca de 13 mil óbitos, um aumento de 6,2% em relação a 2023. Homens são as principais vítimas e representam mais de 86% das mortes por álcool e 81% das hospitalizações. O aumento na frota de motos coincide com o perfil de vítimas e causadores de acidentes de trânsito envolvendo o consumo de álcool, como ressalta Mariana Tibes.
4: Houve um aumento de mais ou menos 42% na última década dessa frota de motociclistas. E são majoritariamente homens jovens que pilotam essas motos, né? Historicamente, isso acaba indo na mesma direção do fato de que o consumo abusivo também é mais comum e mais frequente entre homens jovens. Então, a gente está falando aí de dois fatores de risco.
5: 18 estados registraram taxa de mortes por 100 mil habitantes superior à média nacional. Tocantins aparece com mais do que o dobro da média, com 13,4 óbitos para cada 100 mil habitantes, justamente por causa do álcool no trânsito. Na sequência estão Piauí e o Mato Grosso.
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0: Juliana Rosa, economia é com você. Ontem a gente falou sobre isso, hoje vamos falar de novo. Banco Central, que deveria dar uma comunicação para, não digo acalmar o mercado, porque muitas vezes você não tem que acalmar, mas você tem que orientar. A função orientadora, o comunicado é uma função orientadora, né? O comunicado de todas as instituições. E, no entanto, isso produziu mais ruído do que deveria, com impactos que não são muito adequados, né, Juliana?
1: Pois é, tá uma discussão grande, viu? E, né, e a pior coisa para a economia, né? Você sabe bem, é ruído. É abrir margem para teorias da conspiração de todos os tipos. Então, o problema é esse, né? Quando você não faz uma comunicação assertiva, você mexe com a economia toda, isso é muito prejudicial. Primeiro, boa tarde para você, Oeneg, para o Ferret, para a Lari, boa tarde para você que está aqui com a gente na Band News. Olha, o dólar hoje até deu uma diminuída, mas muito mais por uma questão internacional. O dólar subiu ontem por conta principalmente de uma pressão do Banco Central americano, mas o nosso Banco Central impulsionando esse movimento de alta da moeda americana, que chegou perto ali dos R$ 5,20. Tanto que o Banco Central dos Estados Unidos sinalizou que pode subir juros com a pressão inflacionária, como esse ruído todo aí do nosso Banco Central em relação aos próximos passos da taxa de juros aqui no país. A discussão toda, né, e agora eu estava olhando aqui, olha, o dólar está em R$ 5,14 agora, ontem fechou em R$ 5,17, então hoje está recuando, mas também mais por conta da questão internacional. Você tem ali um alívio da questão geopolítica e tal, mas a questão interna aqui, ela continua causando uma discussão danada. E mais do que o dólar até, que reflete isso, é a gente olhar a chamada taxa de juros futura, que é quanto os investidores estão cobrando para poder financiar a dívida do país, comprar título público, né? O país precisa desses investimentos para poder se financiar, para rolar a dívida. E quando você olha ali os números, você teve um pico dessa taxa de juros, que é um termômetro, assim como o dólar, mas esse muito ligado à questão interna, né? Você consegue limpar aí esse efeito de fora também, em relação a uma piora da confiança em relação ao Brasil. Então, você pode discutir se, enfim, se está certo ou se está errado, se há um exagero ou não, né, que é a discussão agora, se colocar em dúvida a credibilidade do Banco Central, principalmente em ano eleitoral, né, que nem riscar um fósforo do lado da gasolina, sabe? Tem que ter muito cuidado. Então, você tem que ter mais cuidado ainda quando é ano eleitoral e quando o Banco Central ele tem uma pressão do governo para poder baixar juro, com a economia já dando sinais de perda de força, com esse alto endividamento. Então, a discussão toda é que o Banco Central ele pode alegar, como a gente falava aqui ontem, tecnicamente, tudo que ele quiser, desde que ele comprove, ele seja assertivo na comunicação. Então, não está claro ainda como que a inflação ela sai de uma previsão do próprio Banco Central de 3,7% no final de 2027 e cai para baixo de 3% no começo de 2028. Então ele precisa explicar quais são os modelos utilizados. Tem toda uma discussão, Oineg, por exemplo, hoje tem um artigo do economista Braulio Borges na Folha de São Paulo, que pode ser uma alternativa ali, que está sendo discutida pelo Banco Central, que os estudos mostram, que vários estudos recentes, que quando você tem um alto nível de endividamento, como a gente está tendo hoje no Brasil, mesmo com desenrola, você tem um endividamento realmente preocupante, tanto de empresas quanto de pessoas, e isso tende a dar uma ressaca na economia no final desse ano, começo do ano que vem, o que pode significar um baque na economia, um baque no crescimento econômico, e aí permitiria o juro cair mais rapidamente. Mas isso é uma hipótese, né, Oineg? Normalmente, bancos centrais são muito cautelosos, mais do que a média. É isso que diz o livro-texto, né? Os bancos centrais precisam ser sempre muito cautelosos, porque com inflação não se brinca. Então a discussão tá quente e o Banco Central precisa, nesse momento, ter essa rapidez para poder, na semana que vem, quando sai ali o detalhamento de toda a discussão, ele conseguir corrigir isso, porque na nossa vida, o Ineg, juro alto na prática, né? Não adianta cair a taxa Selic se esse juro futuro, né, que é o juro de quanto vai estar daqui a 1 ano, 2 anos, é para ali que os bancos olham para medir o termômetro de risco. Então, se você pede um crédito hoje no banco, ele já está mais caro do que na quarta-feira. Então, isso impacta diretamente o próprio endividamento das famílias brasileiras, né, esse ruído. E um outro efeito prático é que, quando você olha também a questão da confiança, o empresário, se ele não confia que o Banco Central vai, seguir as metas de inflação, ele, com medo do preço, enfim, sair do controle, né, ser mais alto na prática do que as metas estão mostrando, ele fala: bom, vou me precaver, ou vou aumentar meu preço mais para poder criar uma segurança para o meu negócio, ou vou pegar meu dinheiro e deixar no banco, não vou arriscar, não vou investir, não vou gerar emprego, e aí isso vira aquela autoprofecia realizável, né? Aí que derruba mesmo a economia. Então, todo cuidado é pouco, né? Quando a gente pensa em comunicação do Banco Central, vamos ver se eles corrigem, né, melhoram isso para acalmar aí o mercado.
0: Juliana Rosa, Economia é com você. Placar de hoje, por favor. Brasil e Haiti.
1: Oi, Nex, você sabe que mais cedo eu falei que eu ia arriscar 1 a 0. Aí o Nando, meu marido, que eu não entendo nada de futebol, ele falou: nossa, Juliana, você está sendo pessimista, porque o Haiti é um time fraco, mesmo com a nossa seleção ainda precisando melhorar, né? Então, sei lá, como eu não entendo nada e fui acusada aqui em casa de ser pessimista, eu estou torcendo para o Brasil, eu falei 1 a 0, agora sei lá, vou falar 2 a 0, para ser um pouquinho mais otimista ou menos pessimista. O que que você acha,
0: Eu
1: Nex?
0: acho
1: Qual a
0: que se
1: sua
0: o
1: aposta?
0: Ferretti, não sei, eu só acho que se o Ferretti fizer mais uma observação, de repente você fala 3 a 0, é isso? E aí eu fecho com você, porque eu tô torcendo para 3 a 0, que é 3 a 0. Pra gente
1: Ah,
0: te
1: tá.
0: acalmar
1: Então
0: aí,
1: tá bom.
0: tô confiante, viu? Não com o Haiti, eu tô confiante com o
1: Tá bom.
0: Brasil.
1: Então eu vou com você, então.
0: Vamos.
1: Não, eu também, então. Como eu não entendo de futebol e sou brasileira, né? Vou ficar no 3 a 0. Vou com você,
0: Então
1: então.
0: pronto, aí segunda-feira a gente avalia. Valeu, Juliana. Obrigado.
1: Valeu.
0: Tchau, tchau.
1: Beijão para vocês.
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5: Está começando agora o Minuto da Mobilidade.
6: As linhas 8 Diamante e 9 Esmeralda da Via Mobilidade passaram a utilizar uma tecnologia inovadora no treinamento de agentes de atendimento e segurança. Por meio de uma roupa sensorial de 10 quilos, com limitadores de flexibilidade e óculos que simulam diferentes condições visuais, os profissionais conseguem vivenciar na prática os desafios enfrentados por idosos e pessoas com deficiência ao usar o sistema ferroviário. 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

0: Pontualmente, 1 hora da tarde, pelo menos para os ouvintes de São Paulo que seguem junto por aqui. Nós seguimos nos 96,9. Calma, gente, a notícia é séria, mas vocês acham que eu ia perder esse momento de dizer pontualmente 1 hora da tarde, encher a boca para dizer 1 hora da tarde?
1: Serrete, e aí?
0: Gente, a cara de decepção do Eneg agora minha? Colocaram na live até então.
1: Não, a minha. Não, eu tô absolutamente maravilhado. Porque eu acho espetacular isso. Ver que pelo menos uma parte da equipe, no caso, um terço, porque eu me incluo, né? Entre os que atrasam e tá hoje, excepcionalmente, eu não fiz uma segunda e uma terceira pergunta para a Juliana Rosa. Eu tenho minha parte também nisso, né? Óbvio. Se eu tivesse feito, aí a gente ia ver. Um muxoxo ali brotando do olhar da
0: Larissa. Não entendi, Larissa. Eu tô tranquila.
1: É aquele brilho sumindo, assim. Outro dia, eu tava falando, acho que a Larissa não tava aqui. E eu comecei a falar, o Matheus olhou aqui pra dentro, o Ferretti olhou pra fora, eu percebi aquele calor, assim,
2: comunicação não verbal.
1: Aquela comunicação não verbal, dizendo assim... Não tem jeito, hoje nós vamos estourar, porque o homem hoje não para lascou. De perguntar para Juliana Rosa. E, de fato, eu perguntava e a Juliana falou, e eu também queria saber outra coisa e tal. E aí eu vi que... Daí eu dei uma viradinha de olho e falei, ixi, vai estourar.
0: Ixi, não vai ser dessa
1: hoje
0: vez.
1: Hoje eu não dei esse motivo. Então, eu sei que eu tenho uma certa responsabilidade, culpa quase, né? Vamos chamar assim. Mais 1 hora... Começando, então, a 2ª hora. Parabéns.
0: 2ª hora local do Band News no meio do dia.
2: Porque a primeira normal vai ser lá para 1:08.
1: Não. Vamos dar os parabéns para ela. Vamos dar os parabéns para ela, porque ela não cantou a hora propriamente, né?
0: Não, hein? Só falei o horário.
1: Não. Só... Mas vamos dar os parabéns para ela.
0: Ah, obrigada.
1: Ela conseguiu fazer um... Você usou a primeira expressão, você introduziu
0: artifício
1: essa expressão.
0: Artifício não catalogado.
1: O artifício não catalogado.
2: Vulga
1: o que ela fez? Ela conseguiu fazer a virada de hora fora da hora.
2: Que coisa.
0: É um novo recorde.
1: Vamos lá.
2: Criatividade não tem
1: limite. Vamos seguir.
0: Bom, vamos com as notícias da política, bora. Então? Vamos. Pode ser. O governador Tarcísio de Freitas venceria Fernando Haddad com 51,4% dos votos em São Paulo contra 37,9% do ex-ministro de Lula em um segundo turno. É o que aponta a pesquisa mais recente do Instituto Paraná, que foi divulgada hoje. No primeiro turno, o político do Republicanos aparece com 45,6% contra 34,1% do petista. Paulo Serra, do PSDB, tem 4% e Kim Kataguiri, do Missão, 3%. Brancos e nulos somam 7,5% e 5,2% não sabem ou não responderam. Pesquisa teve uma pequena variação pela margem de erro, com queda de Tarcísio e avanço de Haddad. A gente daqui a pouco traz os dados também do levantamento para o Senado. Pesquisa ouviu 1.600 eleitores entre os dias 16 e 18 de junho. Margem de erro, 2,5 pontos percentuais para mais ou para menos.
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0: horas, 7 minutos.
1: Tipo, já é parte da segunda hora, sugere, né?
0: É. Ué, dia de Copa. Ai.
1: Olha só. 1 hora e 7 minutos é agora que começa a segunda hora, certo?
2: Uhum. Vamos contar para os ouvintes. Não, conta para os outras praças.
1: Conta para os
2: ouvintes.
1: Por favor, Ferretti, faça você a gentileza.
0: Eu não enganei ninguém.
2: Nos últimos minutos, cada ouvinte ficou com as notícias da sua região e nós, que fazemos o programa aqui de São Paulo, falamos para os ouvintes de São Paulo.
1: Que era o quê que a gente falou?
2: Quando deu 1 hora da tarde...
1: O que fez Larissa Biscaia?
2: Larissa Biscaia tocou o programa como se estivesse fazendo a virada de hora 1 hora.
0: Não.
2: Seguimos aqui, aquela coisa toda.
0: É, não, foi exatamente
2: mais que depressa
0: que
2: olhou pra ela e falou, oi? A gente não tá no bloco local?
0: Eu falei, não. Pelo menos pros ouvintes de São Paulo,
1: não, mas isso é um
0: eu
1: gol
0: virei
1: de
0: pontualmente
1: mas
0: 1 hora da tarde.
1: Mas nem vozinha, a vozinha...
2: Não, nem o Maradona faria um gol de
1: mão. Assim. Exatamente. Ah. O Maradona...
0: Mas eu não virei 1 hora da tarde?
1: Você virou...
0: Alguns ouvintes não receberam pontualmente 1 hora da tarde?
1: Você virou um monstrinho a 1 hora da tarde. Isso sim, você virou a 1 hora da tarde.
0: Detalhe, detalhe.
2: Até o artifício não catalogado, a vulga gambiarra, tem limite, né?
1: É.
0: Não entendi.
1: Ó, se até o Ferretti tá protestando, o cara
2: não,
1: que
2: né?
1: já virou um
0: Se eu passei dos limites morais do cara que virou um M20, imagina.
1: Ele tá chocado, ele falou, não, até pra mim você exagerou. É bom levar a sério o que ele tá falando. 1 hora e 8 minutos começando a segunda ato. A segunda ato do Band News no meio do dia. Não deu certo, Larissa. Tudo bem, o pessoal de São Paulo já está há 8 minutos com a gente pelo seu método, né? O método não catalogado, porque esse é não catalogado, né?
2: Demais.
1: É muito não catalogado. Mas você teve 68 minutos de... Você, de São Paulo, eles vão dizer, ela vai dizer que uma parte dos ouvintes, que é importante, né? São Paulo. Mas o Brasil inteiro está virando a 1 hora agora e 9 minutos. E o... Estamos eu, Ferretti, Larissa e as notícias, né?
0: Estamos aqui para isso.
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0: E a gente começa falando justamente de Copa do Mundo. Olha só, a seleção brasileira segue concentrada lá na Filadélfia para o jogo de hoje contra o Haiti, segunda rodada do Grupo C. Aline Fanelli, nossa repórter da seleção, traz os detalhes. Fala, Aline, boa tarde.
5: Boa tarde, a seleção brasileira vai enfrentar o Haiti 9:30 da noite do horário de Brasília e a gente tem conversado muito durante a semana sobre possibilidades para o time titular do Brasil e um dos nomes que a gente mais falou foi o do Endrick, né? Porque o Endrick não foi utilizado contra Marrocos, tem 19 anos, ele e o Rayan tem 19 anos, aliás, e são os dois jogadores mais jovens a serem convocados para uma Copa do Mundo desde Ronaldo em 1994. Então, há muita expectativa para cima do Endrick. Por falar em 1994, ontem eu tive a oportunidade de conversar com o capitão do Tetra, o Dunga, que também foi treinador da seleção brasileira. E, coincidentemente, o Dunga treinou a seleção brasileira no último jogo contra o Haiti, que foi em 2016, na Copa América Centenário, aqui nos Estados Unidos. A seleção brasileira goleou por 7-1, mas aquele resultado não foi suficiente para o Brasil avançar na Copa América Centenário. E o Dunga foi demitido depois daquilo. E ele conversou um pouquinho com a gente sobre esse olhar como treinador sobre o Endrick. Vamos acompanhar.
6: O jogador tem que conhecer mais o jogador. Não digo conhecer como em termos de futebol. Jogar, todo mundo sabe que joga. Quero saber a reação dele, se alguma coisa dá errado, como vai agir, como é que vai ser a reação, né? E o Brasil tem muito isso de botar o nome de um jogador e a gente ficar batendo. Mas, lógico, o Endre é um jogador fantástico, uma explosão, uma força. E eu sempre falo, a gente que é do futebol, a gente comenta, é o cheiro do gol. O cara tem o cheiro do gol, a bola bate na canela, bate na cabeça, se a bola chega, dá um rebote, dá outro, chega pra ele. Mas a gente também não pode colocar uma pressão do que vai resolver tudo em cima dele. O time tem que crescer como um todo. Aí sim, aí o jogador vai fazer a diferença.
5: Provável escalação do Brasil para hoje tem Alisson, Danilo, Marquinhos, Gabriel Magalhães e Douglas Santos, Casemiro, Bruno Guimarães, Luiz Henrique, Rafinha, Igor Thiago e Vinícius Júnior. Você acompanha com a gente a partir de 8:30 da noite para todas as nossas plataformas. Mais cedo, às 7:30 da noite, começamos no nosso YouTube. Volto com vocês.
0: Valeu, Aline, pelas informações. Ó, a Aline fez o convite e a gente reforça. Logo mais, às 7:30 da noite, começa o nosso pré-jogo, toda a cobertura completa da Band News FM.
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2: Agora 1:12, hora de saber como é que está a preparação da torcida para acompanhar aquela que será a primeira vitória do Brasil na Copa do Mundo, com todo o respeito ao Haiti. Se o Brasil vai jogar bem, se vai jogar mal, se vai ser 1-0, se vai golear, não sei. Mas vai ganhar, isso é fato. Me cobrem na segunda-feira.
0: Vamos estar cobrando.
1: Você e o Ancelotti, né?
2: Mais ele do que eu, se não ganhar. Que fique claro, né?
0: Você fez a sua parte, você tá de verde.
2: Que fique claro que cobrem mais ele do que eu.
1: Lógico.
2: A gente faz contato primeiro com Porto Alegre, onde eu não tenho dúvida, se não tá tendo, em algum momento vai ter churrasco pra acompanhar o jogo do Brasil.
1: Bom isso, hein?
2: E a Vitória Fernandes acompanha tudo. Fala, Vitória, boa tarde.
9: Oi, pessoal, boa tarde para vocês, para todo mundo que nos acompanha, direto aqui do centro de Porto Alegre, do Mercado Público, dia frio. Estão me contando que tá 13 graus, eu não acredito, eu tô sentindo muito mais frio que isso. O pessoal tá um pouquinho tímido, poucas camisas do Brasil, algumas delas debaixo do casaco, como é o caso do Gabriel. Gabriel tá trajado, vem cá, Gabriel, fala com a gente. Primeira vitória do Brasil, sai hoje?
10: Ah, com certeza, né? Se ele mudar ali no ataque, botar o Hendrick... E botar o Luiz Henrique também, eu acho que com certeza pode sair.
9: Pode sair? Pode sair. Qual o placar para hoje?
10: Eu acredito que 3-0 Brasil. O time do Haiti é um time meio fraquinho, eu acho que dá para botar uns 3-0 aí.
9: Pois é, o jogo hoje é mais tarde, a gente não vê muita movimentação da galera aglomerando ainda pro clima de jogo, a galera tá trabalhando, veio almoçar aqui no mercado?
10: É, eu sou do Rio de Janeiro, né, na verdade, eu vim a trabalho, mas aí eu vim aqui para poder dar um passeiozinho e tal. Mas eu acredito que hoje vai dar Brasil, sim.
9: E vai curtir a Copa aqui?
10: Vou curtir a Copa aqui. Vou procurar um lugarzinho pra ver o jogo também, né? Porque eu tô no hotel, não sei se vai passar o jogo lá.
9: Vai, vai. Olha, tem muitos lugares aqui em Porto Alegre. Tem a concentração no Parque Harmonia. Tem ali na Fernando Machado, aqui no centro também, o Brechó do Futebol, que tem pagode a partir de agora à tarde. Daqui a pouquinho a gente vai pra lá acompanhar. Eu sigo por aqui acompanhando a torcida do Brasil e eu volto com vocês no estúdio.
0: E aí, a Vitória Fernandes estava ali no Mercadão, a gente não sabe se era buzina ou vuvuzela ao fundo dela. Tudo poderia ser, mas ela já deixou registrado. Ó, a festa vai aquecendo ao longo do dia. Vamos para o centro-oeste do país? O Henrique Alcaraz traz a movimentação direto de Aparecida de Goiânia. Fala, Henrique, boa tarde.
11: Muito boa tarde para vocês, boa tarde para toda a nossa equipe. Uma honra fazer parte aqui da Band News Nacional. A gente fala aqui diretamente da cidade de Aparecida de Goiânia, mais especificamente na rua 7C, aqui no setor Garavelo. A festa já está montada aqui, o esquenta já está montado. Dá para ver aqui muitas bandeirinhas, a rua toda pintada, muita gente com a camisa do Brasil já logo cedo, desde cedo por aqui. A gente está aqui desde as primeiras horas do dia. Daqui a pouco o telão será montado. Aqui cerca de 3 mil pessoas são aguardadas para acompanhar o duelo do Brasil aqui hoje contra o Haiti. Na primeira partida, muita chuva por aqui, mas isso não afastou o torcedor. Então, promessa de casa cheia, digamos, de rua cheia aqui no Garavelo, aqui na rua 7C. Também já estou trajado, já estou todo a caráter aqui para acompanhar o duelo e trabalhar muito nessa cobertura. Estou com uma torcedora muito especial aqui, a Esther. Estava passando aqui, topou falar com a gente, Esther. Palpite pro jogo de hoje. Obrigado por bater esse papo aqui com a gente.
12: Nada. Olha, galera, meu palpite é 2-1 Brasil hoje, viu?
11: Vai ser melhor do que o primeiro jogo?
12: Ah, com certeza. Nada para o brasileiro. A gente viu pela chuva, então acredito muito nos nossos jogadores.
11: Muita chuva aqui. A Esther tava aqui no primeiro jogo, acompanhou. Então, nada para o brasileiro hoje.
12: Para, né? O brasileiro, e eu espero que não pare os jogadores também hoje.
11: Tá aí a expectativa muito grande aqui em Goiânia e na região metropolitana também. A gente segue por aqui trazendo todas as emoções desse pré-jogo da Copa do Mundo de 2026. Hoje tem Brasil e o goiano já tá todo vapor para apoiar a seleção brasileira.
0: Gostei, gostei. Povo todo animado. Vapor, vamos que vamos.
2: E a gente vai subindo. Começamos no sul do país, fomos pro centro-oeste. Agora a gente faz contato com Salvador, porque o Roger Caroso foi acompanhar a torcida brasileira na Rua 13, que é um espaço tradicional, com enfeites, onde o pessoal se reúne, e traz os detalhes pra gente.
8: Ainda aqui na Rua 13, vendo essas belas bandeirolas, e a gente vai conversar agora com alguém que fez parte dessa produção, dessa organização, que pendurou as bandeirolas. Como é que foi? Se grampeou? Como é isso?
13: Rapaz, essa é uma tradição da Rua 13, né, que a gente vai fazendo aí em todas as Copas, né? A comunidade se une e aí a gente vai grampeando as bandeiras. Como vocês podem ver, esse lindo trabalho aqui que a nossa comunidade se esforçou para fazer, né? Então, espero agora só o Brasil aí trazer essa taça pra gente. E é isso, vamos lá.
8: O empate com o Marrocos, acho que não era esperado. Todo mundo queria ver o Brasil ganhar.
13: Sim, com certeza.
8: Mas hoje tem jogo com o Haiti. E aí, expectativa?
13: Ah, hoje com certeza é do Brasil. Hoje é sem papo pra Haiti hoje.
8: Quem que você acha que vai fazer um gol? Quanto que você acha que vai ser o placar?
13: Rapaz, uns 3-1 aí, velho. Um gol de Vinícius Júnior, um de Endrick, né, se técnico colocar um homem pra jogar, e um gol de Danilo.
8: Pô, aí Danilo é moral pra Salvador, né? Quem tá esperando, com quem certeza. Sabe? Danilo, Endrick, todo mundo. A gente vai acompanhar mais tarde no Jogo do Brasil. Valeu, Guilherme.
13: Vamos lá, bora Brasil, bora Brasil.
2: Valeu, cara. Se o critério for esse, eu vou falar que vai ter gol do Alexandre, que é de Catanduva. Da minha cidade, né? Tem que dar uma moral pra Bahia, tá? Então vai ter gol do Alexandre. Aliás, os ouvintes podem mandar mensagem pra gente. 11-999-592-100, WhatsApp da Band News FM. 11, se você tá fora de São Paulo, 999-592-100, com palpite pro jogo e uma pergunta. Endrick, não é se ele vai jogar ou não. O Ancelotti não vai botar o Endrick entre os titulares. Se ele colocar, vai ser uma grande surpresa. Mas a opinião do ouvinte, deve jogar ou não? Porque todo mundo fala do moleque, então a gente quer saber também.
0: Queremos saber. Bom, no noticiário além da Copa do Mundo, suspeita de descontos irregulares no pagamento de servidores do Distrito Federal, fala Afonso Marangoni.
14: O Ministério Público deflagra a operação que investiga um suposto esquema de fraudes na folha de pagamento dos servidores do Distrito Federal. Entre os alvos estão o Banco de Brasília, a Secretaria de Economia do DF e a empresa PicPay. Ney Ferraz, ex-secretário de Economia do DF, Paulo Henrique Costa, ex-presidente do BRB, que está preso, e Eduardo Simões, diretor do PicPay, estão entre os investigados. Em nota, o PicPay reafirmou compromisso com a estrita observância da legislação e da regulamentação aplicáveis aos setores financeiro e de meios de pagamento. A Secretaria de Economia do DF esclareceu que a investigação tem como objeto a conduta de agentes públicos e não a atuação institucional da pasta.
2: O analfabetismo atinge a menor taxa no Brasil. Quem tem os detalhes é o Guilherme Faria.
15: A taxa de analfabetismo no Brasil em 2025 fica em 4,9%, segundo a Pesquisa Nacional por Amostra de Domicílios Contínua, divulgada nesta sexta-feira pelo IBGE. Essa é a primeira vez desde 2016 que o número fica abaixo de 5%. Mais da metade dos analfabetos estava no Nordeste, região do país onde a taxa ficou em 10,6%, mais que o dobro do resultado nacional. Além disso, 58% das pessoas que não sabiam ler ou escrever tinham mais de 60 anos. Sem considerar a população idosa, a taxa de analfabetismo caiu para 2,9% na população de 15 a 59 anos de idade.
0: A gente volta agora ao sul do país para falar sobre o caso Mari Ferrer, porque o STF anulou a absolvição do homem, do agressor, que foi acusado de estuprar a Mari, que é influenciadora digital. Esse caso aconteceu em Santa Catarina, foi um caso que repercutiu muito nas redes sociais, porque independentemente do resultado desse julgamento, a Mari foi coagida ali, muitas vezes, pelas pessoas que estavam no judiciário, foi questionada de formas que iam um pouco além do simples questionamento do fato. A Lorena Pelanda explica mais pra gente.
16: O Supremo Tribunal Federal decide por unanimidade que são nulas as provas obtidas com violações de direitos fundamentais da vítima, especialmente em relação à dignidade e à honra em processos e julgamentos de crimes sexuais. De acordo com a decisão, todas as provas e atos processuais posteriores também são consideradas ilícitas. O tema foi analisado em recurso pelos ministros do STF e deve orientar o julgamento de casos semelhantes. O processo, conhecido como Caso Mariferre, tramita em segredo de justiça e apura o crime de estupro contra a influenciadora digital em 2018, em uma boate em Santa Catarina.
2: Segundo dia consecutivo de tiroteio em uma comunidade do Rio de Janeiro. Quem tem os detalhes é o Vinícius Calisto.
17: Um morador de Rio das Pedras ficou ferido por estilhaços após uma granada ser lançada por um drone. A favela da zona sudoeste do Rio enfrenta o segundo dia de confrontos entre criminosos rivais. A vítima relatou que outras pessoas estavam no local no momento da explosão e que ela chegou a ser arremessada e perder a consciência. O homem foi socorrido pelos corpos de bombeiros e levado ao Hospital Municipal Lourenço Jorge, na mesma região. Na manhã dessa sexta-feira, 12 linhas de ônibus tiveram o itinerário alterado por causa do tiroteio em Rio das Pedras. A Polícia Militar afirmou que reforça o policiamento na região.
0: E a chuva causa transtornos no norte do país, Jordânia Gama.
18: O governo federal reconhece a situação de emergência no município de Careiro, no Amazonas, por causa das inundações que atingem a região. A medida foi publicada no Diário Oficial da União nesta sexta-feira. No Amazonas, 35 cidades estão em situação de emergência por causa de fenômenos climáticos e o número de afetados é superior a 233 mil pessoas, segundo o levantamento da Band News. A mesma portaria do governo federal reconheceu a emergência da capital Porto Velho, em Rondônia, em razão das cheias. Outras 7 cidades de Rondônia também estão em emergência. Em Roraima, 11 das 15 cidades decretaram emergência devido aos prejuízos causados por tempestades.
0: E 23, vamos dar uma olhada para o nosso WhatsApp, o que os ouvintes estão fazendo. Ó, tem participações de várias áreas, várias mensagens para a gente registrar por aqui. Vou começar com a pergunta que o Eneg retomou lá no começo do programa. O que as pessoas vão fazer com os filhos agora nas férias? Tá chegando o mês de julho, hein? Olha só, o Thiago, nosso ouvinte de Minas Gerais. Tenho 2 filhos, um de 9 e outro de 11 anos de idade. Férias escolares por aqui, só 15 dias. Ficou um pouquinho mais fácil. Os filhos dele fazem karatê. E daí o Thiago diz que vai largar eles lá no dojo, no espaço de karatê, às 7 da manhã, e vai buscar só às 7 horas da noite, que passem o dia inteiro lá, se ocupando, fazendo exercício. Ontem a gente comentou aqui do Theo, ouvinte de São Paulo, que falou que queria colocar os filhos dele pra hibernar nesse período. E daí ele tava falando, olha só, hibernar é um processo natural. Por que a ciência não estuda uma forma da gente colocar humanos pra hibernar também? Daí ele fala, não são só os filhos. Dá pra colocar a sogra, o cunhado...
1: Olha.
0: Polêmico, hein?
1: E nem perguntado foi, hein?
0: É não.
1: Isso. Nem perguntado
2: pouco
1: foi.
0: E aí o nosso ouvinte, o Lafayette, que fala aqui de São Paulo, não tenho filhos, então não tô preocupado. Por outro lado, sou professor, tô super feliz com esse recesso que tá chegando. Os professores agradecem também, né? Aquela história que quando voltam às aulas, os pais agradecem, mas antes disso, os professores acabam agradecendo. E antes da gente seguir, Ferretti, com os palpites do futebol... Tem uma participação, duas na verdade, ó, me atropelei. Tem o nosso ouvinte, o Lucão, ele que é motorista carreteiro de Minas Gerais, hoje tá em casa com o filho dele, o Natan, os dois estão nos acompanhando pela TV, pelo LG Channels, mandou uma fotinho por aqui, tá sintonizado. E tem uma participação que, ó, eu juro que eu não encomendei. Chegou aqui, o Ferretti também tá com o WhatsApp aberto, ele pode provar, vamos ouvir.
19: Sou a Luciene de Brasília.
0: Oi, Lu.
19: É, quero dar os parabéns para a Larissa Biscaia, que realmente ela virou às 13 horas em São Paulo.
1: Mas olha.
19: Então, como São Paulo é uma população muito grande...
0: Ela é de Brasília,
19: então,
0: ela não é de aqui.
19: Então, digamos que ela conseguiu assim, a maior parte da população recebendo assim, a virada no horário
1: amiga,
19: direitinho.
1: Né?
19: Parabéns, Larissa.
0: Olha,
19: parabéns
0: agora virou minha amiga.
19: Beijos.
0: Amiga. Lu, depois passa o Pix.
1: Encomendou. Duas uma. Ou ela é muito sua amiga...
0: Não conheço
1: ou
0: a Lu.
1: Ela é absolutamente uma pessoa que não cumpre horário, porque pra piorar é de Brasília, que é o nosso, né?
0: Horário.
1: Que pra muita gente é horário de referência. A gente aqui no programa usa vozes da nossa cabeça, né? Mas é mais pro resto do país.
20: Usando o horário de Brasília, a gente virou 1:08.
1: É isso.
20: Como é que ela sabe que a gente virou uma pra São Paulo?
0: De repente
20: e
0: ela tá
20: ela
0: pelo
20: valoriza
0: YouTube.
20: Isso? Ah, não é possível. É, deve ser uma tia.
0: Não.
20: Deve ser alguém, uma prima. Pode. É parente.
0: Ah, não sei.
20: Você não tem
0: agora
20: parente em Brasília?
0: Não, pior que não.
20: Acho que tem, tá Lu, escondendo o jogo.
0: Um beijo, obrigada.
20: Olha, nova amiga, best friend.
0: Agora viramos amigas, a Lu me defendeu, BFF. Gente, eu amei.
3: Que coisa.
0: Ô, Ferretti, você tem umas participações aí também?
3: Tem, rapaziada, no geral tá otimista aqui, viu? O Henrique de Barueri tá falando o seguinte, 2-0 Brasil e que o Endrick, como bom palmeirense, o Endrick tem que ter cadeira cativa nesse time. Cadeira cativa acho um termo forte, tá? Mas ele tem que jogar, de fato. Com Endrick ou sem Endrick, essa seleção não tem o que é preciso para ser campeã. Final de telefone 8728. A gente até conversava fora do ar aqui. Tem muita seleção melhor que o Brasil, mas o Brasil tem talento individual. O Brasil tá na... Por mais que a gente critique...
0: A confiança a gente tem,
3: chance.
0: Né, Ferretti?
3: O Brasil tem chance. Tem. Você nunca sabe quando os jogadores talentosos que estão lá, Vini Júnior, Rafinha, o próprio Endrick, vão desencantar. Gols de Endrick e Igor Thiago, que são de Brasília. O Luciano, DDD61, também. Tá. O Endrick é de Brasília?
0: Não sabia?
3: Não tinha ideia dessa informação.
0: E eles estão indo para Brasília.
3: O Igor Thiago tem que melhorar, hein? Porque no primeiro jogo, aquela furada que ele deu ao tentar um cabeceio. Eu vou falar um negócio para você. Vamos lá, vai Brasil 2-0, Endrick tem que jogar, ele é maravilhoso. A Maria Rangel mandando mensagem pra gente. Endrick vai ser a nossa salvação pra Copa, sem ele já era. A Carol de São Paulo, final de telefone 5158. Qual vai ser o placar, Ferretti? Vai ser igual Portugal, que você falou que ia ser 5-0 com 4 do CR7? É o Leandro de Minas Gerais. Ah, se o Cristiano Ronaldo pipocou, não aguentou a pressão, a culpa não é minha. Eu tava torcendo por ele.
0: Vamos ver no que dá.
3: Mas eu tô no palpite da Ju Rosa e do Eneg. Eu acho 3-0.
20: 3-0 é um bom placar, né?
3: Placar. E não quer dizer que você vai dar show, tá? 3-0 é aquilo. Você faz um gol no primeiro tempo, aí no começo do segundo faz outro, aí no terceiro o adversário já tá bagunçado, vai pra cima, você faz o no segundo tempo, no fim, você faz o terceiro gol. 3-0 sem
20: dar espetáculo. Tá bom pra mim. Não pode ser, como disse o Neto, 3-1, porque o Alisson vai aprontar.
3: Mas o pessoal pega no pé do Alisson.
20: Pega no pé.
3: Meu Deus.

0: 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E a gente aciona ela, Débora Mendonça. Fala, Débora.
1: O Brás super movimentado tem congestionado a Avenida do Estado, agora não é diferente. A Estado, no sentido da Tietê, tem congestionamento desde a ligação leste-oeste até a Rua São Caetano. No sentido Ipiranga, a fila começa pouquinho depois da Praça Armênia, vai até a Senador Queiroz. Rua da Figueira, também com o trânsito lento nos dois sentidos, da mesma forma, a Mercúrio e a Senador Queiroz, tudo ali na região. O motorista acessa o Brás melhor agora, mais tranquilo pelo Pari, utilizando, por exemplo, a Avenida Carlos de Campos. 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
2: Agora, 1h29, tem informação do noticiário policial, porque a polícia de São Paulo afirma que um dos homens envolvidos na tentativa de sequestro de uma criança teve um relacionamento com a mãe do menino. O caso foi na última terça-feira em Guaianazes, na Zona Leste, quando os dois suspeitos que estavam em um táxi tentaram arrastar o garoto que andava de bicicleta à força até o carro. A ação foi interrompida após o flagrante de uma menina que pediu socorro de um morador. A polícia acredita que o homem que foi identificado tenha tentado raptar o garoto para se aproximar novamente da mulher. Que coisa, hein? Ele ainda não foi localizado e o segundo suspeito é desconhecido. O sujeito, olha, não tenho mais um relacionamento, preciso arrumar uma forma de chamar a atenção. Teve uma excelente ideia, né?
0: Uma forma de estar,
2: né,
0: em contato.
2: Que faz, hein? Que absurdo.
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2: Agora, 1h32, há 2 minutos, nós trouxemos uma notícia aqui de uma tentativa de sequestro de uma criança e a suspeita da polícia de que um dos suspeitos era um ex-parceiro da mulher que teria tentado o sequestro para se aproximar dela. Acabou de chegar a informação que a polícia militar prendeu agora há pouco um homem envolvido nessa tentativa de sequestro. A gente ainda não tem a confirmação de se é esse homem ou o outro, porque a princípio a tentativa foi cometida por uma dupla. Esse homem foi preso durante um patrulhamento policial no centro de São Paulo. Ele foi encontrado mais precisamente na Rua Apa, na Santa Cecília, ali, Zona Oeste barra Centro. O homem confessou a participação no crime e agora o depoimento dele deve ajudar nas buscas pelo outro suspeito.
0: E para complementar o que a gente trouxe mais cedo, dos números das eleições, ali projeção para o cenário estadual, disputa pelo Senado, gente, levantamento que saiu hoje, feito pelo Instituto Paraná, mostra a Marina Silva na liderança, ex-ministra do Meio Ambiente, da Rede, surge com 35,1%. Simone Tebet, do PSB, tem 32,4%. Guilherme de Ritchie, do PP, 26,7%. E Ricardo Salles, do Novo, 17,1%. André do Prado, do PL, aparece com 13,9%. E Paulinho da Força, do Solidariedade, com 13,4%. Nesse ano, os eleitores vão escolher dois nomes para o Senado. Para pesquisas, a gente reforça aqui. Houve 1.600 eleitores entre os dias 16 e 18 de junho. Margem de erro, 2,5 pontos percentuais para mais ou para menos.
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8: A gente volta a falar aqui na coluna de tecnologia sobre novidades apresentadas pela Amazon nas últimas semanas. Agora, a chegada de uma Alexa turbinada aqui para o Brasil, Orison.
9: Edu, a Amazon trouxe para o Brasil a sua versão mais recente da Alexa, a Alexa Plus. Essa versão turbinada da assistente digital, Edu, já estava disponível para os consumidores norte-americanos desde fevereiro deste ano. E essa diferença de tempo, né, entre o lançamento nos Estados Unidos e a chegada aqui ao Brasil já chama atenção. Quando a gente olha para o passado, a Alexa original, digamos assim, né, ela foi lançada nos Estados Unidos em 2014, mas levou 5 anos para chegar aqui ao Brasil para começar a falar português. Agora esse tempo diminuiu para 4 meses, né? E essa diminuição de prazo, Edu, tem tudo a ver, claro, com inteligência artificial, que a partir do uso de grandes modelos de linguagem, foi possível fazer essa adaptação muito mais rápida do discurso da Alexa para o nosso idioma aqui nativo, Edu. E esse, inclusive, é um dos capítulos interessantes da nova versão da Alexa. Ela agora conversa com você de maneira muito mais natural. Ao invés de ter aquelas frases mais ou menos padronizadas que você precisava recorrer a elas para dar ordens, por exemplo, para acender a luz do seu abajur ou

0: identificar marca, produto especificamente e, claro, né, te levar em seguida para comprar isso na loja da Amazon, né? Tá tudo muito conectado.
1: A gente falou de outras novidades anunciadas pela Amazon recentemente. Você encontra todo o conteúdo lá no nosso site, o bandnewsfm.com.br, na aba Colunistas. Procura por tecnologia, que tem tudo lá.

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3: Cerca de 13 milhões de pessoas convivem com diagnósticos de doenças raras no Brasil. Para a maioria delas, o desafio começa antes mesmo desse diagnóstico. Cerca de 95% dessas condições não possuem tratamento disponível. Até que uma tecnologia possa ser oferecida, ela passa por etapas de aprovação. Uma delas é a Conitec, como explica a hematologista Joana Cury.
4: A Conitec é uma comissão de especialistas que vai assessorar o Ministério da Saúde, avaliando as novas tecnologias e vendo eficácia, segurança, custo, efetividade e bem como a viabilidade dessa incorporação.
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0: espera aí, que de eleição a gente já falou.
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0: Agora sim, vamos falar do trânsito. Fala aí, Débora Mendonça.
2: Tem ocorrência na Marginal do Pinheiro, sentido rodovia Castelo Branco, na pista expressa, altura da ponte Eusébio Matoso, e já congestionou praticamente desde a estaiada. A pista local segue com muita vantagem e vale também seguir por paralelas. Esse é um bom momento da Berrini e vale também a Avenida Santo Amaro para o centro, ainda que tenha lentidão já no trecho de aproximação a Juscelino Kubitschek. 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
2: Corredor Norte-Sul com trânsito lento nos dois sentidos na altura do Parque Ibirapuera. Caminho válido pelas paralelas, porém com ressalva. Vergueiro, Domingos de Moraes, muito boas no sentido Zona Sul. Quem segue em direção ao centro encontra agora pontos de lentidão por excesso de veículos. Entre as estações Ana Rosa e Paraíso do metrô. O trecho é curto e vale o caminho. 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
3: E se você tiver informação do trânsito, manda pra cá. Nosso WhatsApp tá aberto pra você pelo 11 999 59 200. Olhando o trânsito aqui, gente, Avenida dos Bandeirantes, Zona Sul de São Paulo, tá sempre pesada, mas hoje ela tá com carinha de Rebouças, hein? No sentido aeroporto, trava a partir da Ribeiro do Vale e não melhora até a passagem pelo aeroporto. No sentido marginal, ela trava em toda a passagem do aeroporto, segue ruim até ali a Vereador José Diniz, Avenida Ibirapuera, e piora lá perto do acesso pra marginal do Pinheiros.
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7: 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A minha massa talvez não fique tão redonda, mas você tem profundidade, então buscar o conhecimento. 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
3: E vamos falar de Copa do Mundo. O presidente Lula brinca ao conversar com um menino em Belo Horizonte e diz que o atacante Neymar é o primeiro convocado home office do mundo.
15: Essa é boa.
3: O atacante ainda se recupera daquela lesão na panturrilha direita e nem viajou para Filadélfia. Atacante home office.
15: Home office é muito
3: difícil, né? Um pouquinho complicado. Bom, o Neymar nem foi para Filadélfia, onde o Brasil enfrenta hoje o Haiti. Vamos ouvir a fala do presidente Lula.
16: Você viu a Marta jogar bola? A melhor jogadora do mundo durante 6 vezes seguida. Quem é que o Brasil tem bom de bola agora?
17: A Neymar.
16: O Neymar não tá nem jogando, cara.
17: Yupi.
16: Não tá nem jogando. Ô, gente, eu vi uma coisa ontem, que o Neymar é o primeiro convocado home office do mundo. Ou seja, jogador home office. Isso. Não, isso eu vi na internet ontem.
15: É muito boa essa mesmo. E o Lula, eu não tinha visto, não.
18: Ele, em 2002, falou do peso do Ronaldo. O Ronaldo não gostou muito, né? Vamos ver se o Neymar vai se manifestar
3: ficou
18: agora.
3: Vai responder.
15: O Ronaldo ficou bravo. Respondeu.
18: Respondeu. Daqui a pouco a gente vai
15: é
18: saber
15: verdade,
18: se
15: bem
18: tem
15: lembrado.
18: Agora, 1h49, em Dallas, o repórter Maurício Ferreira está de olho no grupo F, de onde sai o adversário do Brasil na próxima fase, se a seleção se classificar. Fala, Maurício.
19: Tudo bem, pessoal? Salve, salve. Ótima tarde a vocês, a todo mundo que acompanha por aqui a nossa programação da Band News FM. Hoje tem Brasil em campo, 9h30 da noite, horário de Brasília, pega a seleção do Haiti na Filadélfia. Mas amanhã teremos a sequência, a segunda rodada do Grupo F, que é a chave que vai cruzar com o Grupo do Brasil depois na segunda fase. Na primeira rodada, a goleada da Suécia, 5x1 para cima da Tunísia, e o empate em 2x2 entre Holanda e Japão. E quem tem treinado aqui em Dallas, no estado do Texas, é a delegação sueca, que tem utilizado toda a estrutura do estádio do FC Dallas, que é um time aqui da cidade. E ontem nós acompanhamos um trecho desse treinamento e também depois tivemos a oportunidade de conversar com alguns jogadores dessa seleção sueca aqui na Copa do Mundo de 2026. Eu perguntei ao Gabriel Gudmundsson, que é um lateral, ponta esquerda dessa seleção, sobre essa possibilidade de cruzar o caminho do Brasil na segunda fase. Ele disse que não dá para ficar escolhendo adversário, quem quer chegar longe aqui na Copa do Mundo não pode se dar o luxo de ficar escolhendo esse adversário. Se tiver que cruzar o caminho do Brasil, tanto faz, pode ser agora, pode ser depois em fases mais avançadas, mas disse que não dá para ficar escolhendo adversário não. Vamos ouvir o que disse o Gabriel Gudmundsson sobre essa possibilidade de enfrentar o Brasil aqui na Copa.
20: Honestamente, isso não importa, porque se você quiser vencer, quiser ir longe, você precisa vencer os melhores times. Então, se isso vai acontecer mais cedo ou mais tarde, não importa. Eu acho que, primeiro de tudo, temos que fazer uma boa fase de grupos e depois analisarmos os times que virão pela frente.
19: E antes da Copa, né, pessoal, o que imaginávamos nesse grupo F, Holanda e Japão, com o favoritismo para avançarem nas duas primeiras colocações e, quem sabe, a Suécia passando como uma das 8 melhores terceiras colocadas. Mas a goleada para cima da Tunísia abriu essa possibilidade, né? São 4 gols agora no saldo. Joga possivelmente por um empate contra Holanda e Japão para buscar essa classificação, mas claro que aí dependeria também dos resultados dessas outras duas seleções contra a Tunísia, do que será construído ali no saldo de gols. Mas os suecos agora estão confiantes por uma classificação entre as duas primeiras colocações dessa chave e não mais ali entre os terceiros colocados. Então, finalizam a preparação nesta sexta-feira e sábado, então. Amanhã, às 14h, pelo horário de Brasília, jogam contra a seleção da Holanda. Duelo esse que será em Houston, também aqui no estado do Texas. Uma viagem de mais ou menos 3 horas e meia, saindo aqui de Dallas, que é onde a delegação da Suécia está concentrada. O outro jogo do grupo na madrugada, de sábado para domingo, 1h, pelo horário de Brasília, Tunísia e Japão se enfrentam em Monterrey, no México.

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1: E o trânsito, hein, Débora Mendonça?
2: Falo agora da Avenida Aricanduva, que tem lentidão no sentido marginal do Tietê. Primeiro trecho entre Afonso de Sampaio e Souza, saída do Parque do Carmo, até a Avenida Raios do Araguaia. É um trecho curto, menor que 1 quilômetro. Mais adiante, já na aproximação ao viaduto Alberto Badra, quase 1 quilômetro de fila. A pista local funciona melhor, ainda que com 300 metros lentos na chegada à Radial Leste. Mas para quem sobe o viaduto, a sequência é boa e até a Fernão Dias não há dificuldade. 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
1: A gente já tá ali no dia 19 de junho, daqui a pouco entra na reta final do mês, só que ainda tem muita festa junina. Dessa vez, o Matheus Jung traz os arraiás em pontos turísticos. Fala aí, Matheus.
5: Ei, você. É com você mesmo que eu tô falando. Deixa eu te perguntar, você é do tipo que curte um passeio ou festa junina? E se eu te contar que o mês de junho juntou o útil ao agradável e transformou os cartões postais de São Paulo em arraiás?
6: Em toda festa de São João.
5: Começando pelo parque mais icônico de São Paulo, o Arraiá do Ibira leva shows ao vivo, quadrilhas e muita gastronomia para o Parque Ibirapuera em todos os finais de semana, até o fim do mês na área entre o Museu Afro e o Planetário. A entrada é gratuita, mas atenção, é preciso retirar os ingressos antecipadamente pelo site www.ticket360.com. Outra parada obrigatória para quem curte uma festa junina cercada de patrimônio cultural é a quermesse do Mosteiro da Luz. O Arraiá acontece bem ao lado do Museu de Arte Sacra todos os sábados e domingos até o dia 26 de julho, com entrada gratuita. Quem conta os detalhes da edição deste ano é o Roberto Rabelo, organizador do evento.
7: Uma novidade que a gente faz e que sempre é novidade é o Cãodrilha, que nada mais é que uma quadrilha de pets, que junta também, neste mesmo dia, um concurso de cães, que é uma verdadeira farra.
5: Para fechar o roteiro com chave de ouro, em Pinheiros acontece a tradicionalíssima Quermesse do Calvário. O evento, que acontece na paróquia de São Paulo da Cruz, segue agitando sábados e domingos até o dia 5 de julho. Roteiro cultural garantido, agora eu vou ali ensaiar o meu passo de quadrilha e regular o cinto para o fim de semana.

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1: Agora 1h57, dá tempo de prestar serviço em relação ao clima, porque hoje tem jogo da seleção brasileira, muita gente vai acompanhar a partida fora de casa. Segundo o Centro de Gerenciamento de Emergências da Prefeitura, a temperatura vai cair, porém não há previsão de chuva. Já para o fim de semana, outro tipo de prestação de serviço, para quem vai passear, para quem vai curtir, para quem vai ficar acompanhando a Copa do Mundo, porque também vai ter muito jogo, inclusive aqui na Band News FM, a história muda, tem a chegada de uma frente fria, lembrando que o inverno começa oficialmente no domingo. Ainda segundo o Centro de Gerenciamento de Emergências na Prefeitura, haverá chuvas na forma de pancadas e rajadas de vento em todo o fim de semana. O sábado ainda deve começar com sol e um pouquinho de calor, 25 graus durante a manhã, só que depois as coisas começam a mudar e no domingo também está prevista chuva fraca, será um fim de semana gelado, com máximas na casa dos 25 graus, só que à noite 12, 13 graus. Portanto, ai, cobertor adoro. E pijama quentinho.
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3: É isso?
4: É isso.
3: 1h58, quase 59. Band News no meio do dia ficando por aqui. Hoje tem jogão. Humberto Ferretti e Larissa Biscaia voltam à programação? Volta à programação?
1: Hoje eu tô no Tem Método com a Adriana Araújo, das 4 às 6.
4: No caso, isso? No Entre Nós.
1: No Entre Nós. O Tem Método, nossa, vem aqui na sequência.
3: Senhora.
1: Só rapidinho, já que ela não chegou ainda, teve um ouvinte. A gente perdeu a mensagem dele porque ele mandou logo no começo do programa. É lógico que a Michelle Trombelli chega chutando. Ela é a Trombelli, ela não é a Carinhelli.
3: Algo
1: do tipo. Que vai recuperar aqui a mensagem e traz
4: que
1: o nome
4: obra de
1: do
4: arte.
1: Boa.
3: E sigam a Larissa Biscaia no arroba Larissa Biscaia _. Sigam o Humberto Ferretti no arroba humberto.ferretti. E me sigam na arroba eu, Eneg, volta às 7h20, Jornal da Band, transmissão simultânea na Band News FM. Valeu, gente. Tchau.
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0: tarde, meus amores. Tem método no ar. Como vão vocês? Como vai você? Foram buscar uma beija-flor da antiga? Que coisa maravilhosa, Michele Trombelli. Como vai você?
1: Maravilhosa. Foi seu Ivan Brandão que escolheu essa. O mundo é uma bola, né, Ivan Brandão? Vou até colocar aqui meus óculos da credibilidade. Você sabe que eu tava aqui dando oi pra vocês, tá? O Giba Ismanioca passou aqui e ficou rachando o bico aqui no vidro, tirou foto, nosso colega aqui do Jornal da Band. E assim começamos mais uma edição do Tem Método, porque não é qualquer dia, ouvinte. Não é qualquer dia.
0: Só pra registrar que isso aí é... Isso aí, eu tô de Brasil, sim. Eu estou de Brasil mais do que nunca.
1: Com esse cinzinho aí.
0: Orgânica e alcolumbricamente. Isso, cinza. Eu estou de Brasil. Isso aí é Beija-Flor 1986, tá? O grande neguinho da Beija-Flor cantando. Eu estou super brasileiro, gente, hoje. Demais. Impressionantemente.
1: Vendo.
0: Vamos com tudo, Ivan Brandão. Como vai você?
2: Eu vou bem, tô animado, tô feliz. Hoje estivemos lá no Mané Mercado, em frente ao Mané Garrincha, em clima de Copa. 19 anos da Band News FM Brasília. Sheila Magalhães, Luiz Megali, Carla Bigato, os nossos ouvintes, comemos e bebemos de graça. Brincadeira. Não, não é brincadeira, comemos e bebemos de graça mesmo. Mas foi muito legal. Depois apresentamos o nosso horário local aqui. Então, só para deixar registrado que comemoramos em grande estilo, já dando pontapé nessa cobertura aí de sexta-feira, que é aniversário da Band News FM aqui em Brasília e goleada do Brasil mais tarde para cima do Haiti.
1: É isso aí, parabéns, hein, a Band News Brasília. Vamos nessa, porque ele já tá na área.
0: Chegou o dia da segunda partida do Brasil na Copa Brasil! Agora o adversário é o poderoso Haiti. Fala, André Coutinho, conta tudo.
3: Eu tô otimista. Ah, Haiti. Só assim que eu vou começar.
2: Valeu, Coutinho, obrigado aí.
1: Obrigada
2: bom trabalho.
1: Obrigada pela participação.
2: Um abraço.
0: Obrigado. Curte a Flórida.
3: Aqui, expectativa melhor possível, minha gente. Aqui na Flórida haverá várias concentrações de torcedores que vão se concentrar em diversos cantos, bares, restaurantes e principalmente na FIFA Fan Festival com capacidade para 30 mil pessoas, que estava lotada no dia da estreia do Brasil e que certamente estará lotada hoje, ainda mais porque o jogo é um pouco mais tarde, numa sexta-feira. Então vocês podem imaginar como é que vai estar Miami por aqui, pouco antes de a bola rolar, por aqui 8h30 da noite, pelo horário de Brasília, às 9h30 da noite. Então vamos primeiro fazer aquele convite, os ouvintes da Band News FM, que estão desde cedinho acompanhando a nossa programação, nossa equipe está na Filadélfia, nossa equipe está aqui em Miami, nossa equipe também está na capital da Copa do Mundo, que é Dallas, no Texas, nos Estados Unidos, trazendo informações desde cedo. Haverá uma transmissão muito especial no nosso canal do YouTube a partir das 7h30 da noite. Então vá lá com muita irreverência, muita informação. Talvez por lá já saia a tão aguardada escalação do Carlo Ancelotti, que já avisou que haverá mudança na equipe. A partir das 8h30, aí sim, na Fast TV, nos nossos aplicativos, no dial do seu rádio, para todo o Brasil. Então, bem antes, se você está ansioso, ansiosa, como nós estamos, acompanhe a nossa programação, que haverá muitas surpresas, muita informação, muita irreverência, entrevistando torcedores, personalidades, por aqui para esse Brasil e Haiti. Com relação à escalação, eu falei, né? O Ancelotti já disse, vai haver mudanças. Ele não especificou quais são essas mudanças. Lembrando que o Ibanez e o Casemiro estão amarelados. Se eles tomarem mais um cartão amarelo, eles estão fora da partida contra a Escócia. O time provável do Brasil deve ter Alisson, Danilo aparecendo na lateral direita, no lugar do Ibanez, Marquinhos, Gabriel Magalhães e Douglas Santos. Aí no meio fica a dúvida do Casemiro, ou então do Fabinho, Bruno Guimarães e Lucas Paquetá, que pode perder a posição para o Danilo, que está sendo chamado de Danilo Santos, Rafinha, Matheus Cunha e Vini Júnior. Esse é o provável time do Brasil com algumas mudanças em relação à estreia. Vocês que estão acompanhando atentamente a movimentação na Filadélfia, o pessoal invadiu ali o Museu de Arte, onde fica a estátua do Rock. Uma dica de turismo, se você for a Filadélfia e estiver na escadaria, for fazer a brincadeira lá do filme Rock, o Lutador, tirar foto na escada, foto com a estátua do Rock, não deixe de entrar no Museu de Arte. O museu é espetacular. é incrível. Ele acabou sendo ofuscado pela estátua do Rock, mas não deixa de entrar lá. Ontem a torcida do Brasil fez uma festa muito bacana, muito bacana. É, e para quem torce o nariz, se fosse qualquer outro país, qualquer outra seleção fazendo o que eles fizeram, aquela batucada ao lado da estátua do Rock, a gente ia achar maravilhoso, porque foi a torcida do Brasil, pra gente falar, ah, que coisa esquisita e tal, mas foi bacana, haverá muita gente no Lincoln Field, no estádio de Filadélfia para esse Brasil e Haiti. Repetindo então, 7:30 da noite, YouTube especial com toda a nossa equipe, 8:30 da noite, Fast TV, aplicativos e no dial, Brasil e Haiti, bola rola para as 9:30 da noite, tudo isso pelo horário de Brasília.
1: Maravilha, e olha, a gente hoje fez uma enquete no nosso canal no YouTube, para você que nos acompanha no @ rádio Band News FM, você vai ver lá que já tem uma enquete, uma pergunta, e a gente quer saber a opinião dos nossos ouvintes. Você acha que o Endrick deveria... Eu não tô nem perguntando se o Endrick deveria entrar ou não, tá? Porque isso acho que já é quase que uma unanimidade nesse país. Agora, você acha que o Endrick deveria entrar desde o início do jogo contra o Haiti? Sim, por favor, Ancelotti. Não, melhor ao longo da partida. E aí, vamos ver se o pessoal entra aqui no nosso YouTube? A gente vai registrando aqui a participação dos nossos ouvintes. Tem sempre a nossa central de ouvintes também. Mas é legal marcar aqui no YouTube, porque aí ficam os votos e a gente sabe exatamente a porcentagem do pessoal. O que você acha, hein, Coutinho?
3: Eu acho que é melhor durante a partida. Eu acho que deixa o Endrick ali com fogo, com vontade, com apetite e coloca durante... Mas tem que colocar!
1: É.
3: Mas tem que colocar.
1: É, mas eu concordo também, até falei esses dias aí no Tem Mulher, que eu acho que ainda é isso, tem que ser aos poucos, mas tem que ser, né, Ancelotti? Tem que ser aos
4: que
1: poucos.
4: Que aos poucos, sim. Gente. Que aos eu quero poucos, é Copa do Mundo. É Copa do Mundo, não,
1: mas aos
4: não
1: poucos,
4: é?
1: Eu digo assim,
4: Campeonato Brasileiro o ano todo não, acaba daqui a pouco e tem que se classificar, tem que passar de fase. Um time sem atacante, uma seleção sem centroavante. Nunca vi isso, seleção brasileira sem centroavante. Coisa bizarra. Pelo amor de Deus. Bota o moleque pra jogar já.
3: Sabe
4: e se jogar
3: problema,
4: mal,
3: Adriano?
4: Tira. Pronto. Oi.
3: Subscrevo. Eu acho que o problema é esse. O problema é esse. O Endrick virou a esperança nacional. É algo anímico interessante. Se você coloca ele de cara e as coisas não funcionam, aí vai botar o Matheus Cunha, o Igor Thiago, né? Não tem o mesmo impacto. Mas eu não tô fazendo uma coisa que vai além do futebol, né?
4: Não, eu entendi perfeitamente a questão anímica. Só que a questão anímica, Coutinho, é luxo. A gente não tem. A gente tem que resolver essa parada, entendeu? Então, anímico tá baixo. Se bem que não. Olha a Michelle Trombelli e Ivan Brandão. Eles estão bem anímicos. Eu tô desanímico.
1: Eu não posso bater muito alto, que teve um ouvinte que falou que a gente tava fazendo muito barulho, viu, Ivan? Eu, principalmente, com a minha palminha. Então, eu vou bater a palminha de...
4: Baixa o rádio, é seleção brasileira. Abaixa o seu volume aí.
1: Valeu, Coutinho. Bom trabalho aí.
4: Valeu, meu irmão.
3: Valeu, até mais tarde. Obrigado. Até. Valeu.
4: Vou tirar o boné e ficar sério para trocar de assunto aqui no Tem Método. Deputados e senadores do PT no Congresso questionam as declarações de Jacques Wagner e afirmam que não é possível passar pano sobre o envolvimento dele no caso Master. Uma leitura que você já tinha tido ontem, né, Andreasa, da repercussão entre os apoiadores ali os petistas, né, a ala governista em relação a tudo que envolveu o Jacques Wagner aí na última Operação Compliance Zero. Parlamentares reforçaram o pedido para que ele deixe o cargo de líder do governo no Senado. No entanto, Jacques Wagner se recusa a fazer isso. Lindbergh Farias, que até o começo do ano era o líder do PT na Câmara e agora ocupa a vice-liderança do governo na Casa, defendeu uma investigação para tirar qualquer tipo de dúvida. Segundo ele, se alguém errou, aspas, né? Se alguém errou, tem que pagar.
5: Ontem eu falava sobre isso aqui, Ivan Brandão, porque era muito óbvio, fazendo pesquisa aqui, olhando, né, digamos assim, os porta-vozes, quaisquer que sejam as suas áreas de atuação, os porta-vozes petistas nas redes sociais, era aquele negócio, homem ao mar, joga, entrega uma cabeça de Jacques Wagner, não pode deixar com que prospere a chegada do caso Master ao colo do governo Lula, é o líder do governo Lula no Senado, agente fundamental do PT baiano, a gente fundamental na origem do Master, como nós conhecemos, via Credit Sexta. A história é feia. A história é feia. Não cheira bem. Então, é uma competição entre feridos, né? Todo mundo, de uma maneira ou de outra, todos os grupos políticos, tocados pelo fenômeno impressionante Vorkaro, essa cafonalha. Todo mundo com um jatinho para contar, todo mundo com um ingressinho, todo mundo com uma história. Então contamina, não tenho a menor dúvida de que Lula, embora goste de Jacques Wagner, não terá muita dúvida em se livrar do cara. Vai fazer daquele jeito Lula. Vai deixar com que o tempo passe um pouquinho, não vai ser como quer Lindbergh. O tempo passa um pouquinho e aí força Jacques Wagner a abrir mão da liderança do partido no Senado. É o que eu acho que vai acontecer para poder insistir no centro do problema como sendo de Flávio Bolsonaro. Flávio Bolsonaro tendo as suas explicações a dar, Michele Trombelli.
1: Exatamente, inclusive há informações aqui da campanha do senador Flávio Bolsonaro, que defendeu uma reação cautelosa à operação da Polícia Federal contra Jacques Wagner. Segundo uma reportagem do jornal Folha de São Paulo, a ordem é explorar esse fato pontualmente, sem ofuscar o lançamento de propostas da pré-candidatura à presidência da República. Aliás, ontem ele tentou fazer isso, né? Enquanto falava ali sobre iniciativas da área de segurança, aí colocou no bolo lá do discurso a questão envolvendo a operação da polícia. E na avaliação de aliados do parlamentar, não há como apostar a eleição deste ano no caso Master diante da volatilidade dos escândalos. Não há como, né, cravar qualquer tipo de direção, porque são muitos os escândalos envolvendo o banqueiro Daniel Vorkaro.
5: Isso aí é o cavalo manco de que a gente tanto trata aqui. Flávio Bolsonaro perdeu o discurso. Não dá para fugir do caso Master. O caso Master é o condicionador do humor do eleitor. O caso Master veio para ficar. É imprevisível, sim. Mas é previsível para quem deitou na rede de Daniel Vorkaro. Quem deitou na rede de Daniel Vorkaro sabia que o bicho ia pegar. Flávio Bolsonaro deitou na rede vorkárica. Com Xandão. Como é que faz? Perdeu o discurso. O inimigo, o algoz, o perseguidor. Na hora do bem bom, não. Porque estamos falando de contratos, valorização da advocacia nacional, a paixão e o investimento no cinema nacional. Mas todo mundo deitado na rede dos afetos, dos amores, das ajudas vorkáricas. Perdeu o discurso. Na hora que o bicho pega, está na rede com Alexandre de Moraes. Na mesma rede que Jacques Wagner. Ué, PT e PL? No Vorkaro não tinha esse troço. Eu observo com cansaço, com preguiça, a rapaziada fazendo esforço, contabilidade para dizer, não, o caso Master é da esquerda, é da direita. Não, é de todo mundo. Encontrem as exceções. Encontrem, entre os grandes nomes, a esquerda e a direita, quem não deitou na rede de Daniel Vorkaro. Então, Flávio Bolsonaro não tem discurso. Vai ficar dependendo de meu Deus do céu, de propostas para fazer campanha. Começa a campanha manco. Manco.
4: Bom, a gente segue repercutindo ainda o caso Jacques Wagner. Afonso Marangoni está conosco para trazer mais informações. Diga aí, Afonso.
6: Sim, Ivan, segue repercutindo muito aqui em Brasília. Boa tarde para você, para Michele, para o Deazi, para todo mundo que está com a gente no Tem Método. Tem uma divisão de leituras no Palácio do Planalto. Tem uma ala que entende que o Jacques Wagner deve deixar logo a liderança do governo, justamente por causa desse desgaste, né, que começa a chegar perto do Palácio do Planalto. O senador, na verdade, o deputado Rogério Correia, do PT, ele foi publicamente manifestar a posição de que Jacques Wagner deve deixar o cargo por causa de estar agora investigado pela Polícia Federal. Ele fez uma publicação no X, dizendo que o melhor neste momento seria que ele saísse para cuidar da defesa. Então, é uma posição pública, né, de muitas que a gente colhe aqui nos bastidores, de que, de fato, fica muito complicada a permanência do Jacques Wagner. Agora, ele deu uma entrevista à Band News TV com exclusividade ontem, e o que ele disse é que ele não tem intenção de deixar a liderança do governo, que o cargo é do presidente da República, mas que o Lula até ligou para ele e demonstrou solidariedade e não fez nenhuma sinalização de que pretende retirar Jacques Wagner deste cargo. O Andreasa tem destacado aqui a relação de amizade muito antiga do presidente Lula com o Jacques Wagner, e por isso a avaliação no Palácio do Planalto, de uma boa parte, é que o melhor caminho seria que Jacques Wagner pedisse para sair, evitando então que o presidente Lula precisasse destituí-lo deste posto. Mas isso ainda não está colocado, são muitas as avaliações de bastidores. Primeiro momento, seria preciso convencer então o Jacques Wagner da necessidade de deixar a liderança do governo no Senado Federal. Então fica uma coisa ainda meio, enfim, duvidosa. Tem, claro, uma ala que entende que ele deve permanecer, porque sair acabaria, então, indicando uma culpabilidade ou algo nesse sentido, que não é o momento da investigação, né? Ele apenas é investigado e agora foi alvo, então, desta operação da Polícia Federal. Então, está dividido aqui. O que está também colocado é que o presidente Lula, depois que voltar das agendas que ele está fazendo em Minas Gerais, ele se reúna pessoalmente com o Jacques Wagner e aí possam os dois conversar e decidir qual o melhor caminho daqui para frente. Parece que nada vai ser decidido antes desse encontro cara a cara entre os dois.
1: Ô Marangoni, ainda aí no Distrito Federal, a gente teve hoje uma operação do Ministério Público Federal para apurar irregularidades em relação à folha de pagamento de servidores do governo do Distrito Federal. Que informação que você traz a respeito disso?
6: Pois é, foi uma operação que saiu às ruas na manhã de hoje aqui em Brasília e não só, viu, Michele, também em São Paulo e em Curitiba. Operação do Ministério Público do Distrito Federal e Territórios investiga um suposto esquema de fraudes na folha de pagamento dos servidores do Distrito Federal. Entre os alvos estão Ney Ferraz, ex-secretário de Economia do Distrito Federal, Paulo Henrique Costa, já conhecido aqui, né, ex-presidente do BRB que está preso, e também Eduardo Simões, diretor do PicPay. Foram 50 mandados de busca e apreensão. De acordo com as investigações, existia um esquema de descontos indevidos, disfarçados de taxas, na folha de pagamento de servidores distritais. Os envolvidos se pronunciaram. O PicPay reafirmou o compromisso com a estrita observância da legislação e da regulamentação aplicáveis ao setor financeiro e de meios de pagamento. A companhia disse não reconhecer qualquer irregularidade nas operações mencionadas e rejeitou a alegação de cobrança indevida. Diz que os produtos que oferece e serviços também são estruturados e ofertados em conformidade com as normas vigentes e submetidos a rigorosos mecanismos de controle e supervisão. Diz que o valor antecipado, no caso, era disponibilizado no próprio cartão do cliente, depois de feita a solicitação por ele mesmo, no aplicativo, sem intermediários ou associações e sem cobrança nessa modalidade. O PicPay disse também aqui na nota que mantém uma sólida estrutura de governança corporativa, gestão de riscos e compliance, alinhada às melhores práticas de mercado e aos mais elevados padrões regulatórios. Finaliza a nota dizendo que a empresa vai seguir colaborando plenamente com as autoridades competentes e está confiante de que quaisquer esclarecimentos necessários vão confirmar a regularidade da atuação dela. Tem também, antes de passar para vocês, nota da Secretaria de Economia do DF. Esclareceu que as investigações têm como objetivo e objeto, na verdade, a conduta de agentes públicos e não a atuação institucional da pasta. E aí afirmou que está colaborando integralmente, garantindo pleno acesso às instalações e prestando todo o apoio necessário para o cumprimento das diligências e a coleta dos materiais solicitados. As defesas, tanto do Paulo Henrique Costa quanto do Ney Ferraz, afirmaram que ainda não tiveram acesso ao processo e, portanto, não se manifestaram. Então, esta é a repercussão da operação aqui no Distrito Federal, em São Paulo e Curitiba.
1: Valeu, Marangoni. Obrigada pelas informações. 12h20.
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1: Débora Mendonça, de olho no trânsito nessa sexta-feira. Tem jogo do Brasil. Será que o trânsito tá melhor, tá pior? Muita gente decidiu fazer o home office para não pegar aqueles congestionamentos terríveis em dias de jogos. Mas ainda assim o pessoal transita para lá e para cá, né, para assistir ao jogo. Como é que tá a situação, hein, Débora? Boa tarde para você.
8: Oi, Michelle, uma ótima tarde a você e a todos. A rodovia Raposo Tavares tem várias dificuldades agora, vale a atenção do motorista. Sentido interior tem congestionamento do 20 ao 23, é do Rodoanel até a saída para a Granja Viana. E a Avenida São Camilo muito congestionada também para acesso a Raposo. Para quem vai no sentido da Marginal do Pinheiros, quem vem a São Paulo, tem do 29 ao 23 congestionamento, também no trecho urbano da Avenida Ministro Lauro Ferreira de Camargo até a Benjamin Mansur, lateral do Parque da Previdência, também um congestionamento. Ali é ocorrência. Eliseu de Almeida é um caminho melhor. 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
8: A Avenida do Estado tem congestionamento nos dois sentidos na passagem pelo Parque Dom Pedro. É o acesso ao Brás, deixando essa região muito ruim. Corredor Norte-Sul vale como alternativa, mas não está livre. Também tem pontos de lentidão. Para acessar o Brás agora melhor, ainda vale a Celso Garcia ou pelo Pari, Avenida Carlos de Campos ou Rua Silva Teles, com melhores condições. 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
1: E olha, ainda falando do trânsito, tem mensagem aqui do nosso ouvinte. Fala, ouvinte.
13: Bandeirantes, próxima saída 84, tá parada desde o trevo aqui. Na Bandeirantes, próxima saída 84, tá parada desde o trevo da 70A até sabe Deus onde. O Waze tá dando aqui mais de 15 minutos para frente de trânsito travado, tudo parado. Nós não sabemos nada, já passou guincho, já passou polícia, já passou tudo que possa imaginar. Só não passou, só nós que não conseguimos passar para lugar nenhum.
1: É o Marcos que mandou essa mensagem, pelo que eu vejo aqui da concessionária, tá congestionada mesmo, viu? Mas aqui ele fala do 81 até 85, é o trecho que fala que tá congestionado, provavelmente já é bem mais do que isso. Sentido interior, por causa de acidente na região de Campinas. E tem também problemas na altura do quilômetro 47, devido a um outro acidente, também no sentido interior e aí na região de Jundiaí. Obrigada pela participação, viu, Marcos?
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0: Estamos começando a coluna Giro Business. O tema da semana, o setor de tecnologia. E a minha entrevistada, a CEO da Microsoft Brasil, Priscila Larran. Priscila, bem-vinda ao Giro Business, uma alegria tê-la aqui, onde o nosso propósito é levar às pessoas conhecimento e com você sobre tecnologia. Priscila, hoje as empresas estão muito orientadas a dados. Dados que, quando bem ajustados, bem cuidados, aplicados à IA, trazem muita eficiência e produtividade. Esse é o tema da vez no Brasil. Isso dito, eu pergunto, falando de dados, dados apontam um grande patrimônio, um grande ativo, que, por sua vez, faz com que as empresas corram cada vez mais riscos. Como a cibersegurança vem sendo assistida nesse sentido, protegendo esse importante patrimônio?
1: Para aproveitar o potencial de inteligência artificial, eu diria que cibersegurança é uma fundação muito importante. E acho que tem dois aspectos nisso. Uma é a governança dos dados da empresa. Você não quer que qualquer pessoa tenha acesso a todos os salários. Então, ter uma governança de dados e de identidade para não ser atacado num cyberataque é muito importante. E a segunda coisa é... inteligência artificial vai escalar, né? Já vem escalando os ataques. Então, ele tem a escala da inteligência artificial. Como que eu faço que as ferramentas de cibersegurança também tenham a escala de inteligência artificial para resolver os problemas?
0: E hoje, quem está ganhando o jogo? O atacante ou quem se defende?
1: Eu acho que hoje a gente tem, tanto de um lado, tendo os ataques em escala de inteligência artificial, mas você também já tem as ferramentas, a gente tem investido muito nisso, nas ferramentas que preparam observabilidade, governança e segurança do negócio. O Satya, que é o CEO da Microsoft, sempre fala que se ele tiver que investir $1 em um novo recurso em cibersegurança, sempre em cibersegurança.
0: Legal, muito bom promover esse tema aqui no Giro Business, levando mais consciência e entendimento às pessoas. Na companhia da CEO da Microsoft Brasil, Priscila Larran, que segue comigo nas colunas Giro Business.
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2: Estamos de volta, meus amores. Tem método na Band News FM. Meu Carlos Andrés, no Rio de Janeiro, Michele Trombelli em São Paulo, Ivan Brandão em Brasília. E vamos aqui a uma tristeza, uma miséria nossa. Isso é uma... Eu vi essa notícia e fiquei, cara, que tragédia. Que tragédia. O Brasil tem mais de 8 milhões de pessoas que não sabem ler nem escrever. Isso é um volume de gente que é um país. Tem país que tem muitos, menos de 8 milhões de pessoas. Nós temos dentro de nós um país inteiro de gente que não sabe ler nem escrever. É o menor patamar desde 2016, é verdade, mas avançamos muito lentamente. Guilherme Faria com mais informações.
3: Lembrando, Andreasa, que o Plano Nacional de Educação previa a erradicação do analfabetismo aqui no Brasil até o ano de 2024, mas isso não aconteceu. Hoje são 8,4 milhões de brasileiros com mais de 15 anos nessa situação, sem saber ler ou escrever um bilhete simples. Isso dados da PNAD contínua divulgada hoje pelo IBGE com relação ao ano de 2025. Essa é a primeira vez, como Andreasa disse, desde o início da série histórica lá em 2016, que o número fica abaixo de 5%. E esses dados mostram também alguns índices de desigualdade, e são diferentes desigualdades, regionais, etárias, também raciais. De acordo com essa pesquisa, mais da metade dos analfabetos estava na região nordeste do país. Lá, a taxa ficou em 10,6%, ou seja, mais do que o dobro do resultado nacional, do que a média nacional que a gente trouxe há pouco. Além disso, 58% das pessoas que não sabiam ler ou escrever tinham mais de 60 anos de idade. Isso representa 4,9 milhões de pessoas nessa situação. A gente conversava com especialistas agora há pouco, inclusive, eles diziam que essa pesquisa mostra a importância do desenvolvimento de políticas públicas para a educação também de adultos e de idosos, já que eles representam boa parcela da população que ainda não sabe ler ou escrever. Para finalizar, eu citei três desigualdades que aparecem nessa pesquisa. Também há desigualdade racial. Entre as pessoas de 15 anos ou mais, 2,8% dos brancos eram analfabetos em 2025. Já o índice entre pretos e pardos era de 6,5%. Ainda assim, pela primeira vez, mais da metade de pretos ou pardos com 25 anos ou mais teve o ensino médio completo aqui no Brasil.
2: Muito obrigado, Guilherme Faria.
4: Investigadores da Polícia Federal e da Procuradoria-Geral da República consideram encerradas as negociações. Aleluia, tem aí a vinheta, o que é possível.
2: Aleluia, eu acho, pelo amor de Deus.
4: É porque ela já era natimorta, né? Então, assim, enfim. Mas é a notícia, né? Que consideram encerradas as negociações de delação premiada. Isso significa que se amanhã a defesa do Daniel Vorcaro falar que está tentando de novo a delação... Eu não vou noticiar aqui, hein? Eu cansei. Não quero mais. Porque não tem mais jeito. É, aí, ó. A gente bate nessa tecla desde sempre, né, Andreasa? De que era uma delação Sim. natimorta, segmentada, que não avançava naquilo que a Polícia Federal já tinha... Quando ele ventilou a primeira delação, trazendo coisas ainda do primeiro celular apreendido dos 7 que ainda não tinham sido periciados pela Polícia Federal, quer dizer, era muito mais coisa que os investigadores já tinham, então eles não veem espaço, nem a PGR, nem a PF, para a apresentação de uma terceira proposta pela defesa. Informações foram publicadas pelo Jornal Estado de São Paulo. Segundo os investigadores, processo aberto no Supremo Tribunal Federal a partir da assinatura de um termo de confidencialidade entre os investigadores e a defesa vai ser encerrado. A lei estabelece que a negociação pode ser encerrada, sim, caso os órgãos não se interessem pelos assuntos que são apresentados, que foi o caso de Daniel Vorcaro.
2: A ser assim mesmo, deixa Aleluia tocando, pode deixar.
5: Tá bonito, né?
2: A ser assim mesmo, muito bonito. A ser assim mesmo é uma expressão de maturidade institucional. Expressão de maturidade do Instituto da Delação Premiada. Como a lei ela não amadurece, ela existe, é uma expressão de maturidade dos agentes públicos responsáveis. A delação fica preservada assim. Entregou, é a contento? para além do que se sabe, corroborou, fundamentou, vale. Independentemente de quem seja citado. Se, diante do que se sabe, está quem não entrega, tem uma segunda chance, não vai, claramente milongando, catimbando, acabou. É preciso saber encerrar, é preciso saber terminar. Na vida é preciso saber terminar, botar um ponto final. E é esse caso aqui. Se for assim mesmo, sinal de que a delação premiada tem chance entre nós, porque ela foi. Está aí algo esculhambado historicamente entre nós. Agora, recentemente, está todo mundo muito preocupado com a delação premiada do cara. Seletiva, e aí volta aquele Gilmar Mendismo, né? Gilmar Mendismo é o. Ai, meu Deus do céu, ele está sendo coagido, torturado, aquelas coisas, né? Está sendo pressionado a delatar e tal. Pode ser. Acho que nesse caso não era. É seletivo também o Gilmar Mendismo, porque para Mauro Cid não teve isso, né? Mauro Cid, que é golpista, Mauro Cid reformou a delação dele trocentas vezes até entregar o que se queria. Então que bom que o Estado de Direito voltou. Muito bem, vamos em frente.
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5: E bora acionar. Débora Mendonça, mais uma vez, falando de onde agora, Débora?
6: Trânsito lento na Avenida Ibirapuera, sentido bairro, principalmente da República do Líbano até a Eucaliptos. E o caminho não está mais fácil pela Santo Amaro, que segue em obras e tem congestionamento hoje que até passa a Rua Alvorada. O sentido bairro é da Santa Justina até a Avenida dos Bandeirantes, com esse trânsito bem lento. A Birrini acaba sendo uma alternativa. Para chegar a ela, é possível pela Bandeirantes, utilizando a pista local, que está um pouco melhor no sentido marginal do Pinheiros, e depois disso a intensidade somente na aproximação a Roberto Marinho. 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
3: Agora 2h38, os moradores de Paraisópolis tentam reconstruir a vida depois do incêndio que destruiu 60 casas, comunidade aqui na Zona Sul de São Paulo. Renan Suquevício está aqui no estúdio e tem mais informações a respeito desse processo, né, Ivan, desse grande incêndio que atingiu a comunidade essa semana.
4: Boa tarde. Michele, boa tarde para você, para os nossos ouvintes. São 60 casas afetadas, não há ainda um número exato, de acordo com a prefeitura, de pessoas que foram atingidas, mas as lideranças comunitárias lá de Paraisópolis falam em pelo menos 150 pessoas afetadas por esse incêndio que começou ontem, foi controlado depois de 3 horas. Ninguém se feriu, essa é a boa notícia, mas teve gente que perdeu tudo por ali. Agora esses moradores estão precisando de doações de itens básicos, como, por exemplo, cobertas, roupas de frio, sapatos de vários tamanhos. Isso é prioridade. Imagine só essa temperatura que está fazendo agora, o inverno batendo aí na porta. As pessoas precisam se aquecer nesse momento enquanto pensam, decidem e esperam para um novo lugar onde podem morar. Outras questões como kits de higiene, escova de dente, sabonete, esses itens também são bem-vindos. Há ainda, gente, recém-nascidos e gestantes nesse grupo de pessoas afetadas que perderam as casas. Por isso, roupas para esses bebezinhos e também itens usados por mulheres que estão aí esperando outras crianças são importantes para fazer essa doação, além de material escolar. Tem muitas crianças em idade escolar, estão matriculadas na rede de ensino e que perderam tudo. Caderno, livro, mochila, não tem mais nada para usar nessa volta à escola. Então as doações podem ser feitas no CCA Jardim Ampliação, que fica na rua Marie Nader Calfate, número 171. Eu vou repetir esse endereço para que você possa direcionar essas doações até lá. É rua Marie Nader, M-A-R-I-E, Nader Calfate, número 171. É o CCA Jardim Ampliação, uma creche que fica ali na região e que pode ser esse ponto de doações para as pessoas de Paraisópolis.
3: Muito bem. A gente vai colocar nas nossas redes também os números certinhos, porque até os próprios moradores falaram com a gente a respeito dessas doações, os itens mesmo, que eles são muito úteis nesse momento, muito mais do que às vezes você vê ali um Pix, alguma coisa para mandar, que nesse momento os produtos em si vão ser de grande valia para essas pessoas que estão aí desamparadas diante desse incêndio grande que teve ali em Paraisópolis.
4: Tem frio e fome, né? As pessoas estão com frio e com fome. O que você pode fazer para ajudar?
3: Necessidades básicas.
4: Acho que isso pode ser um bom tópico.
3: Obrigada, valeu. Renan.
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7: A nossa ouvinte Cláudia Martins, de Osasco, escreve perguntando sobre banhos no inverno. Manu, devem ser evitados? Fico com medo de dar banho na minha cachorra. Olha, Cláudia, o banho não precisa ser exatamente suspenso no inverno, mas alguns cuidados são realmente fundamentais. O principal risco não é a água em si, mas é do animal permanecer molhado por muito tempo. Após o banho, o animal perde calor mais rapidamente e pode sentir bastante desconforto.

0: Então, o ideal é utilizar água morna e secar completamente a pelagem, evitando correntes de ar. Em animais muito sensíveis ao frio, vale reduzir a frequência dos banhos durante os períodos mais frios, né? Agora a gente vai entrar no inverno, de repente dá uma espaçada maior no banho. Filhotes, idosos e pacientes com doenças crônicas merecem mais atenção, sim. Portanto, banho continua fazendo parte da rotina no inverno, desde que a secagem seja completa, a água morninha e a gente dê o banho dentro de casa, né? Para que a gente possa garantir que eles não sintam tanto frio durante o processo. Você tem dúvidas? Mande um e-mail para elbicho@bandnewsfm.com.br ou então no meu Instagram, Manu Karsten. Participe, eu espero você! 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
4: Eu sou o Sérgio Weib e está começando agora o Minuto do Empreendedor, apresentado pelo BTG Pactual Empresas, que tem entre os seus propósitos ajudar os jovens empresários a atingirem o sucesso. Tcheka Ok, CEO da rede Blue Tree Hotéis. Que valores, atributos ou de que forma os jovens devem agir para atingir o sucesso?
5: Primeiro, buscar as oportunidades. Ela não chega. Você que tem que ir lá. Procurar a melhor oportunidade para você que adapta ao seu estilo. Segundo, coragem para tocar para frente. E depois, determinação para nunca fraquejar. Vai para frente.
4: Essas são as dicas de Tcheka Ok, aqui no Minuto do Empreendedor, apresentado pelo BTG Pactual Empresas.
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9: Estamos de volta, meus amores, em ritmo de Brasil. Como é que estão os torcedores na zona sul do Rio de Janeiro, hein? Tá todo mundo preparado para assistir a partida hoje, Brasil e Haiti. E quem tá acompanhando a movimentação é a Maria Eduarda Vieira. Tá por lá, conta pra gente os detalhes. Fala, Maria Eduarda.
10: Oi, pessoal, boa tarde para vocês, boa tarde também para quem acompanha a gente. O Rio de Janeiro já está respirando o jogo do Brasil. A bola rola. só às 9h30 da noite. Mas é claro que os cariocas já estão se organizando para preparar a rua para ver como vão assistir então a partida. Eu estou falando aqui diretamente da Praça Compositor Mauro Duarte, que fica em Botafogo, na Zona Sul, onde os telões já estão sendo montados. Toda essa estrutura aqui que vocês estão vendo são de telões que vão mostrar então o jogo do Brasil. O espaço vai estar liberado a partir das 4 da tarde, para quem quiser já vir começar a beber, a comer e já entrar no clima da partida. Como eu falei, a bola rola só às 9h30 da noite, com transmissão da Band News FM, mas enquanto isso, a nossa reportagem aqui no Rio de Janeiro vai percorrer diversos lugares para mostrar para vocês como que está a preparação para o jogo do Brasil. E, é claro, vamos trazer uns palpites ao longo dessa tarde. Quero perguntar para vocês, quanto que vocês acham que vai ser o jogo do Brasil? Volto com vocês.
9: E aí, Andreasa?
11: Na minha opinião, 2-0 Brasil. No bolão, eu botei 0-0, certo?
9: Sério?
11: Que eu quero ganhar, eu tô fazendo uma jogada de risco. Que eu quero botar na frente, quero ganhar, estrategicamente. Eu, pessoalmente, acho que vai ser 2-0 Brasil, um jogo ruim. E você, Michelle Trombelli?
9: Eu acho que 3-1. Eu vou colocar um golzinho pro Haiti, porque eu acho que eles merecem. Daqui a pouquinho eu vou até contar um pouco da minha experiência no Haiti. Eu acho que eles merecem um gol. Não vão pontuar ainda, porque você sabe que é o quarto jogo deles. Eles já jogaram 4 vezes em Copa do Mundo. Foram 3 jogos lá em 1900 e... Até notei aqui alguma coisa. É, há 52 anos, né? 1974, na verdade. 52 anos atrás.
11: Certo. Copa da Alemanha.
9: Não. É, 74 não foi 52 anos. Bom, tudo bem. Há muitos e muitos anos, há muitas décadas, e agora eles voltaram, 4 jogos, e nunca conseguiram pontuar nenhum pontinho, mas não vai ser hoje, Haiti, não vai ser hoje. E olha, vamos acompanhar juntos aqui?
11: Posso fazer uma observação rápida, porque a Duda estava na Praça Mauro Duarte, aqui pertinho, aqui em Botafogo, só para registrar, Mauro Duarte foi um grande compositor, um grande sambista, compositor de samba, um compositor aqui de Botafogo, que vivia aqui em Botafogo. Ele é autor daquela música famosa que a Clara Nunes gravou, Lama. Podemos até fechar o... Não é muito animado, né? É. Lama, é um clássico da Clara Nunes.
9: É, acho que hoje
11: mas é bem apropriada para o Brasil. Não, para o Brasil fora do futebol, né? O Brasil. O Brasil vorcárico, xandônico, alcolúmbrico. Mas exato. A gente toca outro dia, Lama.
9: Não, tá? Mas vai que os... Anjos ouvem diferente, aí joga a lama no futebol, melhor não.
11: Isso.
9: Bom, mas vamos lá, porque olha, é hoje, hein, segunda rodada, tá começando pro Brasil hoje, e já teve muita Copa, hein.
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9: Ah, demais a gente relembrar aí alguns momentos. Imagina quanta história a gente não vai contar aqui na Band News FM ao longo ainda das próximas semanas. Ainda tem muita Copa. E, Andreasa, vou aproveitar aqui e vou trazer um relato, porque eu estive no Haiti há 12 anos, aqui pela Band News FM, fazendo reportagens e acompanhando um pouco a rotina do país. E uma das questões que mais me chamaram a atenção lá foi justamente o amor que eles têm pelo futebol. Tem um carinho muito grande pelos brasileiros, obviamente. Foram muitos e muitos anos, 13 anos pelo menos ali, da MINUSTAH, aquela missão de paz da ONU em território haitiano. E como o Brasil liderou a área militar, né, todo o trabalho militar, você teve ali durante todos esses anos mais de 36 mil brasileiros que passaram pelo território haitiano. E o futebol foi um elemento muito importante para unir essas diferentes culturas. E isso me chamou muito a atenção, tanto é que quando eu estive lá, a principal conversa, principalmente com as crianças, era justamente relacionada ao futebol. Eu até resgatei aqui uns trechinhos para a gente relembrar. Faz tempo, eles tinham lá os seus ídolos, falavam a respeito, né, bastante de futebol, mas vamos ver aqui um trechinho.
0: Ele gosta de jogar futebol, aqui é um canto de futebol, de à tarde sempre ele reunia entre eles e fazia a vida de futebol.
1: Você gosta de que time?
2: Que equipe?
4: Grêmio.
1: Ah! Eu senti uma certa pressão do capitão.
9: Pois é, no caso foi um militar ali que soprou pro menino Grêmio e tal, e aí ele foi lá, Grime. Mas ó, a gente tem um vídeo também que eu fiz, que inclusive para quem tava acompanhando com imagem, só pra gente ter um pouco da ideia, da realidade. Eu fui pra Cite Soleil, que simplesmente é a maior favela da América, assim, é um lugar realmente muito abandonado em vários sentidos. Vamos ver só um trechinho aqui e ouvir o relato quando eu estava passando por lá fazendo esse vídeo.
5: Essa é uma das regiões mais impressionantes do Haiti. O contraste absurdo, o mar azul ali do lado, região do Porto. E aqui a favela de Cite Soleil, região metropolitana de Porto Príncipe. Um verdadeiro lixão a céu aberto, em que vivem 250 mil pessoas. É a região mais pobre das Américas. É realmente impressionante. Esse aqui é o córrego.
6: Ô, César, dá uma paradinha aí. Só pra ele fazer uma filmagem.
9: É isso. Bom, um trecho aí da gente entender um pouco a realidade, né? De quem a gente vai enfrentar, obviamente, dentro de campo. Muitos, esses moradores, esses jogadores, obviamente, não vivem essa realidade de perto. E quem pôde ver, a questão do lixo também foi uma questão que me impressionou muito quando eu estive lá. O lixo a céu aberto em diferentes ruas, tanto de Porto Príncipe, obviamente, aí em Cite Soleil também, uma situação muito precária, porque além de todas as questões das guerras civis, dos confrontos que eles têm políticos internos, armados, você teve também a questão do terremoto em 2010, que prejudicou demais, né, a situação de quem vive no Haiti, e continua, né, desde 2021 voltou a instabilidade política, que também não deu trégua, né, apesar de toda essa missão de paz.
11: Governo precário, um ambiente de instabilidade absoluta, a dificuldade até de identificar qual o regime que vige, agora lá uma espécie de semipresidencialismo, pelo menos formalmente. Pensando no futebol, só para que você tenha uma ideia, o treinador do Haiti, o técnico, nunca foi ao Haiti, por motivo de segurança. Ele treina a seleção nacional, mas não vai ao país que representa. Aliás, nas eliminatórias, salvo engano, eu tenho quase certeza, nas eliminatórias o Haiti não jogou as partidas no Haiti, as partidas decisivas certamente, jogou em Curaçao, que também está na Copa do Mundo, para que a gente tenha, para que a gente avalie rapidamente o grau de periculosidade considerado mesmo ali naquela região.
9: Bom, tá aí, um pequeno registro então. Agora são 2h56, hoje um pouco diferente do horário habitual, mas vamos falar de cinema.
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9: É dia dela, Flávia Guerra tá aqui com a gente. Aliás, feliz dia do Cinema Nacional pra você, viu, Flávia Guerra?
7: É isso aí, grande dia. Vocês sabem por que hoje é o dia do Cinema Nacional?
9: Não.
11: Não.
7: Porque, vou resumir, tá, gente? Mas em 1898, um italiano que estava chegando, trazendo uma câmera para o Rio de Janeiro, filmou a Baía da Guanabara pela primeira vez na história. E esse dia é considerado o Dia do Cinema Nacional, por isso, porque é o primeiro dia que alguém filmou o Brasil. E a gente nunca viu essa imagem, porque ela se queimou no mesmo dia, o Afonso Segreto. Mas é por isso que hoje é o Dia do Cinema Nacional. Primeira vez que o Brasil foi filmado na história.
9: Ei, que beleza. Bom, aliás, eu tinha até separado falando em cinema nacional, que não é cinema nacional, mas eu acho que vale a pena a gente soltar aqui.
2: Eu estou aqui.
9: Essa versão nacional do tema do Toy Story, Amigo Estou Aqui, com João Gomes, que eu amei essa versão.
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9: E aí, Flávia Guerra, Toy Story 5, o que você conta pra gente, hein?
7: Ah, eu adorei essa versão, porque os clássicos é que tem versões, né, novas. Então, pra você ver que o primeiro Toy Story saiu há 31 anos, gente. Esse filme já é um clássico, né? Criança, geração aí, milênio, cresceu vendo Toy Story. A geração Z também pode assistir. E a gente, que é de uma geração anterior, também pode, eu brinco, né, sofrer com ele. Mas por quê? Porque o Toy Story 5, eu acho que assim como os outros, ele traz angústias que os mais velhos também têm, que é: o que a gente faz no mundo de hoje em que as crianças brincam ainda com brinquedos, e acho que vão sempre brincar, mas elas jogam também com os brinquedos eletrônicos. Qual que é a diferença entre você brincar e você jogar, né? O quanto que uma criança, ela se socializa, ela se desenvolve brincando com os brinquedos de verdade, ali o Buzz Lightyear, a Jessie, né? O Woody, e o quanto que as crianças muitas vezes se isolam, ainda que estejam conectadas com os brinquedos eletrônicos. Então, esse novo Toy Story, ele é muito atual. E isso é muito bacana, porque é difícil, né? Animações, às vezes, levam 5-6 anos para serem feitas, quando tem orçamento da Disney Pixar. Imagine as mais artesanais. E é exatamente disso que a gente está falando muito, né? Tem países como a Grã-Bretanha que acabou de abolir, por exemplo, a rede social para jovens antes dos 16 anos. O Brasil, né? Está aí tirando o celular das escolas, né? Porque muita gente está entendendo que brincar em 3D é muito importante para o desenvolvimento da criança. Só que esse filme aqui traz exatamente essa trama de um jeito delicioso, né, gente? A menininha dessa casa, agora é a Bonnie, né? Os brinquedos passaram, quem acompanha a saga sabe, passaram de mão. E a Bonnie é uma menininha tímida, ela tem dificuldade de socializar. E os pais dela, muito a contragosto, compram a Lily Pad, que é um padzinho de criança, né? Mas só que aí os novos brinquedos começam, os velhos, né? Os brinquedos de verdade ali, começam a ficar chateados que eles ficam jogados num canto. Não é a questão da Bonnie estar crescendo, é a questão da Bonnie substituir esses brinquedos pelo pad. E aí começa, claro, uma disputa, mas o mais importante é como é que eles vão conseguir trabalhar juntos. Porque não dá, hoje em dia a gente sabe, a gente não vai deixar de ter os pads, né, para criança ou os pads para adultos que as crianças assistem e, ao mesmo tempo, os outros brinquedos. Então o filme faz isso de um jeito super delicioso, gente, eu que estou teorizando. Mas o Buzz Lightyear, né, claro, que se reencontra com o Woody, que a gente ama, tem piadinha sobre envelhecer, afinal de contas o Woody já tá meio careca barrigudo, sabe, essas brincadeirinhas assim que a gente sabe que são geracionais, ao mesmo tempo desses desafios, né, e as crianças vão se divertir super, porque a ideia aqui é unir, né, gente, então muitas aventuras aí resgatando vários personagens ao longo dessa jornada da Bonnie, que a gente vai descobrir se ela consegue ou não equilibrar, né.
9: É, e acho que é isso, né? Uma coisa tão atual, uma situação atual para todo mundo que lida com criança, é um verdadeiro dilema mesmo de você tentar equilibrar isso.
11: Eu fiquei.
7: É uma delícia, eu acho.
11: Agora, Flávia. Desculpa, pode falar, me perdoa, depois eu comento.
7: Não, fala como você ficou, como pai.
11: Não, como pai, eu adoro Toy Story, eu vi todos os filmes com a minha filha. Que vai fazer 11 anos agora, certo? E é engraçado como eu tinha para mim que o Toy Story era muito mais próximo da infância dela do que da minha. E, na verdade, o primeiro tem 30 anos já, certo? Então, eu tinha, portanto, 16 anos, mais ou menos, 15, 16 anos, quando foi lançado. A gente vai perdendo a noção do correr do tempo, mas, por outro lado, mostra a força do filme, né? A força da sequência dos filmes, porque comunicou perfeitamente a ela como comunica ainda para mim. Se você perguntar desses filmes, que são considerados infantis, desses desenhos, qual é o meu favorito? Eu não vou ter dúvida, considerando toda a história, todos os que eu já vi, né? Desde aqueles da Disney e tal, primeiros. Sem dúvida nenhuma, eu vou dizer Toy Story. É o que mais me pega. Eu tô ansioso para ver o quinto também.
7: Pois é, eu choro em todos. E você sabe que, assim, eu particularmente também tinha essa idade quando o primeiro saiu, é um pouquinho mais velho. E eu usava o meu sobrinho, que hoje tem 21, para ir comigo, né? Fingir, ó, tô levando o sobrinho, mas quem queria ir era eu. E agora ele é um jovem adulto. E eu tive que negociar no último anterior, tem uns 5, 6 anos já. E ele já estava assim, adolescente, não querendo ir, mas no final ele também chorou. Deixo aqui, contei, entreguei o Felipe aqui. E esse eu já estou negociando também, mas aí, né? Aí eu vou ter que arranjar novos sobrinhos dos amigos para fingir, ou então a gente vê sozinho mesmo e tá tudo bem. Eu vi a gente vê nas sessões de imprensa, mas eu adoro ver com o público, eu concordo com você. Como a Disney consegue trabalhar muito bem essa questão de ter pais e filhos, né? Como Divertidamente também faz, por exemplo, os filmes ficam atemporais, porque essas crianças e as gerações mudam, né? A tecnologia muda, mas os desafios, eles se mantêm, né? Então, é uma delícia, eu amo Toy Story também.
9: Muito bom, hein? Placar do jogo de hoje?
7: Ai, difícil, né? Eu espero que a gente ganhe, né, gente? Pelo menos 1-0, né? Eu espero uns 3 aí, por favor. Eu tô vendo que você tá toda paramentada, gostei.
9: É isso aí, vai Brasil, e vamos todos ao cinema, cinema nacional, Toy Story, tá valendo. Bom fim de semana, Flá. Obrigada.
7: Bom fim de bom jogo pra nós.
11: Beijo.

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6: 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Deixa eu te perguntar, você é do tipo que curte um passeio ou festa junina? E se eu te contar que o mês de junho juntou o útil ao agradável e transformou os cartões postais de São Paulo em arraiás? Começando pelo parque mais icônico de São Paulo, o Arraiá do Ibira leva shows ao vivo, quadrilhas e muita gastronomia para o Parque Ibirapuera em todos os finais de semana, até o fim do mês na área entre o Museu Afro e o Planetário. A entrada é gratuita, mas atenção, é preciso retirar os ingressos antecipadamente pelo site www.ticket360.com. Outra parada obrigatória para quem curte uma festa junina cercada de patrimônio cultural é a quermesse do Mosteiro da Luz. O Arraiá acontece bem ao lado do Museu de Arte Sacra todos os sábados e domingos até o dia 26 de julho, com entrada gratuita. Quem conta os detalhes da edição deste ano é o Roberto Rabelo, organizador do evento.
7: Uma novidade que a gente faz e que sempre é novidade é o Cãodrilha, que nada mais é que uma quadrilha de pets, que junta também, neste mesmo dia, um concurso de cães, que é uma verdadeira farra.
6: Para fechar o roteiro com chave de ouro, em Pinheiros acontece a tradicionalíssima Quermesse do Calvário. O evento, que acontece na paróquia de São Paulo da Cruz, segue agitando sábados e domingos até o dia 5 de julho. Roteiro cultural garantido, agora eu vou ali ensaiar o meu passo de quadrilha e regular o cinto para o fim de semana.

0: Agora 3h08, tem informação chegando aqui também a respeito do trânsito da cidade. A Tati avisa que o trânsito na Baixada do Glicério está horrível, farol desligado, avisa aqui a Tati. Tem também mais mensagens falando do trânsito terrível na Trabalhadores, para quem vai no sentido centro, é o Ricardo. E também trânsito mais... deixa eu resgatar aqui mais outras mensagens também do pessoal falando a respeito aqui da nossa cidade. A gente teve um acidente na Avenida Rebouças, a última informação que a gente tem aqui do Corpo de Bombeiros, foi um acidente que aconteceu por volta do meio-dia, um carro bateu num poste no número 1923, região de Pinheiros. Uma mulher ficou ferida, é uma mulher de 74 anos, ela teve uma contusão no tórax e também no, na cervical e foi encaminhada ao pronto-socorro Santa Catarina. E aí essa ocorrência foi finalizada, a pista foi liberada já. 3h09.
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0: Método, meus amores, na Band News FM, estamos de volta ao som da memorável e inesquecível Gal Costa, coisa mais linda. Abre a cortina do passado, Michele Trombelli, vamos em frente.
1: Já tirei, já abri. Aliás, ontem a gente abriu aqui com Maria Bethânia, aí hoje Gal Costa, um nível assim lá em cima, né? Mas você sabe que hoje o aniversariante do dia é o Chico Buarque. Aí eu quase abri com Bye Bye Brasil, mas achei que não tava no clima da Copa do Mundo.
2: Vocês estão demais comigo, cara. A lama, Bye Bye Brasil.
1: Não, eu só falei, foram pensamentos intrusivos que entraram, logo tirei, entendeu?
0: Então, Brandão, tire o seu sorriso do caminho que eu quero passar com a minha dor.
3: Mas nem doeu ainda, cara. A gente ainda tá no meio do caminho.
1: É. Marrocos doeu um pouquinho,
3: perder,
1: vai.
3: Marrocos
1: doeu um
3: pouquinho.
1: Aqui. Marrocos doeu um pouquinho.
3: Ah, não achei, não.
1: Só um pouquinho.
3: Não achei, não. Mas vambora.
0: Vamos falar de Copa do Mundo? Porque mais sobre a partida do Brasil hoje, aqui na Band News FM, com ela, Aline Fanelli.
4: Boa tarde, tá chegando a hora do jogo da seleção brasileira contra o Haiti e eu tô aqui em um dos pontos turísticos da Filadélfia, que é a escadaria do Rock Balboa, o filme que foi gravado aqui pelas ruas da cidade da Filadélfia, um ponto de concentração de muitos brasileiros, viu? Porque ontem foi uma festa danada por aqui da torcida brasileira falando que Copa do Mundo é guerra e a gente espera outro resultado hoje. Aliás, tem um torcedor do Brasil, chega mais, fala com a gente aqui. Tudo bem? Qual o seu nome?
5: Pedro, prazer.
4: Pedro, você vai pro jogo?
5: Claro, está aqui para isso.
4: Você é de onde?
5: São Paulo.
4: O que você espera da seleção brasileira hoje?
5: Tô esperando o show do Endrick. Se o Ancelotti botar ele para jogar, eu acho que vai dar bom.
4: Mas eu acho que titular ele não vai ser, enquanto ele não entrar.
5: Ah, daí 0-0, ele entrou 5-0.
4: 5 gols do Endrick.
5: É, 5 gols do
4: Palmeirense, né?
5: Sim, mas eu acho que também vai ser mais uns 2 do Everton e 3 do Danilo.
4: Dá um nome... Legal, do Everton.
5: O Everton, claro.
4: Tá.
5: Com esse time aí, dá pra escalar ele no meio de campo.
4: Lembrando que o Everton é o goleiro, né?
5: Melhor que o Casemiro, ele é. Pelo menos corre aí, mas...
4: Olha a corneta da torcida do Brasil!
5: A gente é clubista, mas obrigado.
4: Obrigada, viu? Bom jogo pra você. A galera só falando o Endrick, gente. É Endrick pra lá, Endrick pra cá. Todo mundo quer ver o Endrick. Eu acho meio impossível hoje ele não colocar o Endrick em algum momento. Dependendo de como tiver o jogo, claro. Mas assim, foi o assunto da semana. Todo mundo quer ver o Endrick em campo, né? Porque todo mundo fica em dúvida também. Por que o Endrick não é tanto utilizado? E as respostas são mais vagas. Ele é jovem, ele é paciente, a família tem paciência, vai chegar a hora do Endrick. Então a gente fica esperando. Como vocês perceberam, a torcida do Brasil também quer ver o Endrick. Torcedores que estão aqui. E vamos ver se a gente consegue ver o Endrick hoje no jogo contra o Haiti, que a seleção brasileira nunca perdeu deste adversário. Foram 3 jogos até aqui. Bom, a gente vai abrir a nossa transmissão às 7h30 da noite no canal do YouTube e a partir de 8h30 nas nossas outras plataformas. Você acompanha com a gente direto do estádio da Filadélfia, que vai estar completamente lotado, ingressos esgotados, a partida entre Brasil e Haiti nesta Copa do Mundo de 2026. Volto com vocês.
1: Ai, ai, ai.
0: Tem que botar o moleque pra jogar. Tem que botar o moleque pra jogar, isso vai me irritando num grau. É Copa do Mundo,
1: não
0: botar, é rápido.
1: Imagina se o Ancelotti não coloca, ele vai ser, eu acho que o técnico mais odiado, né?
3: Ah, eu vou lá na Barra da Tijuca pichar a CBF de diretoria de Jim Carrey se esse moleque não jogar.
1: Oh, agora,
3: eu vou lá.
1: Esse é o tema da nossa enquete.
0: Só fazer um registro.
1: Mas pode falar.
0: Não, me desculpa, só um registro rápido, tava lembrando aqui, não que eu fosse nascido. O Vicente Feola escalou o Pelé sob grande pressão, inclusive dos próprios jogadores, aos 17 anos, em 1958. Ah, era o Pelé. Não, não era o Pelé. Não era. Tava começando. Já era um promissor jogador do Santos, brilhante, mas estava começando. Botou para jogar e decidiu. Em 1994, o Parreira não escalou o Ronaldo Fenômeno, porque tinha o Romário. Então não precisava do Ronaldo Fenômeno. Não precisou jogar, porque tinha o Romário. Nós tínhamos o Romário, tínhamos o Bebeto, não convocamos o Careca. Olha o jogador, o centroavante que a gente tinha à disposição. Hoje não tem, e o moleque tá aí. E o cara tá com falso 9. Ah não, o meu esquema é falso 9. Não dá.
3: Oh, é o falso 9, o falso 5, o falso 10, o falso... É o falso esquema. A gente vai chegar lá.
1: É o fé. Fake team. Ó, mas o Pelé foi. O Pelé foi escalado desde o início da partida, Andreasa?
0: Não. Então. Não, ele entrou, o Pelé entra no segundo ou no terceiro jogo. Não sei exatamente em que momento, talvez já no segundo. Sob grande pressão, inclusive dos colegas, dos companheiros. Uhum, Didi, a turma ali chegou e falou: ô Feola.
3: E nem tinha TikTok, hein?
0: Tem que botar. Não tinha. Não tinha nem a gente cornetando. Imagina agora a pressão agora.
1: Agora deixa eu só registrar aqui. A gente tá perguntando aqui na nossa transmissão do YouTube, no @ Rádio Band News FM, um ótimo pretexto, se você nunca entrou, pra você entrar, dar uma espiada no nosso look maravilhoso. Vou até pôr meu óculos pra eu enxergar melhor. Você acha que o Endrick deve sim entrar desde o início do jogo contra o Haiti? Por enquanto temos 61% acha que sim, por favor, Ancelotti. É um apelo aqui dos torcedores e ouvintes e espectadores da Band News FM. E 39% não, melhor ao longo da partida, porque também é pressão.
3: Mas aí as duas opções, 100% querem que o Endrick entre, né?
1: Não, não, porque assim, eu não dei essa opção. Eu que criei então, a enquete, eu não dei a opção.
3: Xandônica. Enquete Xandônica.
1: Eu não dei a opção de falar, não quero que o Endrick... Porque, gente, é uma unanimidade. Desculpa, mais cedo a gente fez o Tem Mulher na Copa aqui. Tava a Babi, que é da nossa sala digital, que acompanha os dados do Google. Ela falou, é o que todos os brasileiros estão olhando ali, é Endrick. Por que o Ancelotti não põe Endrick? É uma das perguntas mais feitas no Google, entendeu? Então, assim,
3: hoje eu conversei. Hoje eu tava conversando com o Megali lá no Mané Mercado sobre isso, né? E aí eu falei assim, cara, não... Usamos outras palavras, é verdade, uma discussão de futebol, mas falamos assim, não é possível que o Endrick seja tão Zé Ruela a ponto de ser negligenciado dessa forma, né? Porque ele é um moleque que é combativo, ele é raçudo, ele se entrega em campo, ele faz gol, ele é forte. O que ele não pode? Ele não pode ser tão uma pessoa a ponto de ser negligenciado dessa forma no futebol, entendeu? Mas isso é isso, a gente espera que sim, o meu voto é sim. E eu só não botaria o por favor, Ancelotti, mas diretoria de inquérito. Deixa eu acionar o Pedro Geriné, que ele tá com a gente.
1: Você achou muito educado, é isso? Você achou muito educado?
3: Achei.
1: Bota aí, Ancelotti.
3: Da seleção brasileira. Ele tem que sentir a pressão, entendeu?
1: Entendi.
3: Acabou, amor.
1: É que ele é um mister, é o mister.
3: Mister. O Pedro Geriné que tá com a gente, já, porque é o seguinte, Pedro, Você vê que o Andreasa é mais, eu vou chamar ele de pé no chão, né? Uma pessoa muito realista, né? Não se deixa levar pelo sonho do Hexa, né? Pela vontade de ver essa seleção brilhar. E a gente ouviu agora, né, a Aline, um torcedor que acredita ser palmeirense. Mas eu sei que o povo mineiro, ele torce pro futebol de uma forma diferente. É um povo que torce de uma forma mais leve. Acredito eu, né? Que pelo menos aí em Minas Gerais a gente tenha um espírito mais Michele, Ivan, do que Andreasa. É assim mesmo, Pedro? Boa tarde para você.
6: Isso mesmo, boa tarde para vocês e todos que nos acompanham aqui no Tem Método. É isso mesmo, o mineiro, né, é um pessoal mais calmo, podemos dizer, mais tranquilo. A gente gosta de comer pelas beiradas, como dizem, então a gente vai sempre ali no nosso tempo, na nossa velocidade, no nosso jeito de ser. Bem sossegado. Neste momento, inclusive, eu estou aqui num dos cartões postais de Belo Horizonte, que é um lugar, inclusive, que muita gente vem para sossegar, que é a Praça da Liberdade, um dos locais que eu ouso dizer mais bonitos de BH, né? Do meu lado, eu estou com o Eusemar Júnior, um torcedor que vai falar para a gente, né? Quem vai trazer a expectativa é a torcida. Eusemar, boa tarde. Sua expectativa, então, para o jogo de hoje, eu já vou lançar a pergunta que eles estavam fazendo lá também no estúdio. Endrick, tem que ir de titular ou não?
7: Eu, igual eu te falei, eu sou o maior advogado do Endrick. Endrick titular hoje 2-0 com outro golaço do Vini e um golaço do Endrick.
6: É isso, inclusive o Eusemar, ele é corintiano, então a gente vê, né? Até um torcedor do Corinthians está aí defendendo a presença do Endrick. O Endrick já está unindo todas as torcidas aqui em BH também, conversando com cruzeirenses, atleticanos, americanos. Todos pedem o Endrick. Eusemar, eu vou te fazer uma outra pergunta também. Primeiro jogo, né?
1: Ah, não. Acabou.
3: Olha lá, até aqui estão boicotando o Endrick, cara. Não é possível esse negócio.
1: Enquanto isso, rapidinho, que eu queria aproveitar, não sei se o Pedro vai, se ele caiu de vez mesmo, mas eu queria retomar com ele. Vocês viram a polêmica que tá dando? Vocês já foram para o Cabo Verde de Minas? Vocês já tiveram em Cabo Verde, Minas?
3: Não.
1: Porque tá rolando. Não, a gente tem até um vídeo aqui que eu mandei pra nossa live, que é um vídeo que tá viralizando de um cara indignado num painel que foi feito pela FIFA mostrando os países da Copa do Mundo. E aí ele vai lá, aponta, Cabo Verde tá no mapa como se estivesse em Minas Gerais, aqui no Brasil, foi em Dallas, nos Estados Unidos. O Tony Souza, um fisiculturista, ele fez esse vídeo aí que tá viralizando. E aí mostra lá, não tá, o Cabo Verde não tá na costa oeste da África, não. Ele tá aqui no Brasil e precisamente em Minas Gerais. E sabe por que rolou essa confusão? Porque eles confundiram com Cabo Verde, uma cidade no sul de Minas Gerais. É, deram aquele Google lá e aí colocaram, Cabo Verde é aqui. Puf, jogaram no Brasil, Cabo Isso. Verde.
3: É, mas depois do jogo de Cabo Verde, da atuação do Vozinha, poeticamente, licença poética pra dizer que o Brasil inteiro era Cabo Verde também.
1: E ele tem um irmão que mora aqui no Brasil, né, o Vozinha? Muito
3: eu achei um barato, eu tava conversando com meu irmão é professor de português, é doutor em literatura, e falando com ele como o português falado, né, pelos jogadores cabo-verdianos é mais parecido com o nosso, né, mas até às vezes mais fácil de entender, às vezes o português de Portugal você precisa parar pra prestar muita atenção, e aí eles estavam falando nas entrevistas, né, que eles lá eles assistem o Brasil Urgente, eles assistem os jornais da Band, as novelas brasileiras e tal, então eles têm uma cultura bem abrasileirada, assim, foi muito legal. Então, tiramos o Curaçao, né, Michele, e colocamos Cabo Verde como seleção abraçada agora.
1: Meu coração cabe e todos.
0: Lembrando que o nome do Vozinha é Josimar, né? Acho que já falamos aqui, Josimar, em homenagem ao lateral brasileiro. Copa de 1986, fez dois golaços o Josimar, lateral do Botafogo, jogou também no Flamengo. É muita influência brasileira, Cabo Verde.
1: É isso aí, não conseguimos retomar com o Pedro, mas acho que o torcedor deu o recado. E daqui a pouquinho, tá chegando ele, hein? Marcelo Duó, que se prepara para essa grande narração hoje, em breve.
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1: 3:23, vamos com mais trânsito, Débora Mendonça tá com a gente, como é que tá a Marginal do Pinheiros, hein, Débora?
9: Piorou a Marginal do Pinheiros no sentido da Castelo Branco, com manutenção acontecendo na pista expressa após a ponte Cidade Universitária. A lentidão começa pouco depois da estaiada, lá na altura da estação Birrini da CPTM. As vias paralelas agora funcionam melhor e para quem já está na lentidão da Marginal do Pinheiros, a pista local tem um alívio, mas só a partir da ponte Eusébio Matoso. 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
13: Marginal do Tietê piorando nos dois sentidos. Para a rodovia Ayrton Senna, já desde o Cebolão, a chegada da Castelo Branco até a ponte do Tatuapé tem redução de velocidade, sendo o trecho mais crítico, mais estacionado, entre a freguesia do Ó e a ponte Cruzeiro do Sul. Todas as pistas ruins. Marquês de São Vicente ainda valendo muito, também toda a sequência até o final da Sérgio Tomás. Vai sair já pertinho da Ponte das Bandeiras, mas o melhor é evitar voltar para Tietê, utilizando, por exemplo, a Francisco Matarazzo para a ligação leste-oeste. 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
1: E olha, os três instrutores que lançaram uma jovem de uma ponte em Limeira vão seguir presos. A Larissa Biscaia tem mais informações a respeito desse assunto.
14: A Justiça de São Paulo nega o pedido de liberdade que foi feito pela defesa dos instrutores presos pela morte da jovem que foi lançada de uma ponte em uma atividade esportiva. O caso completa uma semana neste sábado e a Polícia Civil ainda procura pela câmera que a Maria Eduarda Rodrigues de Freitas segurava quando foi jogada da Ponte do Esqueleto, que fica em Limeira, no interior de São Paulo. Ela faria um rope jump, mas a corda não foi amarrada ao corpo dela. Os três envolvidos estão presos preventivamente em Guarulhos, na Grande São Paulo, e a defesa de dois deles tentava um pedido de liberdade. A Ponte do Esqueleto foi interditada por tempo indeterminado.
1: E rapidamente, temos agora uma média de 24, 25 graus, mais calorzinho, hein, em relação aos últimos dias, mas as madrugadas continuam geladérrimas. A gente teve mínima de 10, vamos ter aí 13, 12 nas próximas madrugadas. E amanhã também máxima de 25 graus aqui em São Paulo. E aí possibilidade de chuva, principalmente no período da tarde. Ai, tô vendo imagem aqui da Marginal do Rio Pinheiros. Tá bonito o céu, céu azul, sol brilhando aqui em São Paulo. E vai, Brasil!
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2: Antes do nosso grande Marcelo Duó, que já está ali no aquecimento, tem uma informação do presidente Lula, Ivan Brandão?
3: Tem, envolvendo a Copa do Mundo também, né? O presidente Lula estava num evento lá em Minas Gerais, Michele Trombelli, ouvintes, e brincou é meio assim, né? Ele deu uma tirada de tempo no Neymar ao brincar lá com uma criança, né? Falando que o Neymar é o primeiro atleta da Copa atuando em home office. A gente tem um vídeo aí pra mostrar pro nosso ouvinte.
4: Mulher, você viu a Marta jogar bola? Você não viu a Marta jogar? A melhor jogadora do mundo durante 6 vezes seguida. 6 vezes ganhou a bola de melhor jogadora do mundo. Quem é que o Brasil tem bom de bola agora?
5: A Neymar.
4: O Neymar não tá nem jogando, cara. Não tá nem jogando. Ô, gente, eu vi uma coisa ontem, que o Neymar é o primeiro convocado home office do mundo. Jogador home office. Isso. Não, isso eu vi na internet ontem. Eu acho que vai depender, Padilha, qualquer dia a gente vai ter que fazer uma seleção na inteligência artificial. 11 Pelés. Oi.
3: Só queria fazer um adendo aqui antes do comentário. Eu falei assim, temos um vídeo para mostrar para o nosso ouvinte. É que eu ainda sou muito confuso com toda essa junção de mídias, mas temos um vídeo para mostrar para o telespectador, para quem está lá no YouTube. E o ouvinte, obviamente, ouviu o Lula fazer piada.
1: Ó, caçapa!
6: Marcelo Duó! Sempre no Brasil, meu irmão!
7: Hoje é dia, hein, senhores? Tudo bem?
2: Tudo!
7: Olha, a Michelle tá preparadíssima. Bora. Olha, óculos, mãozinha, o outro tá com a corneta, muito bem.
2: E a garganta, hein, Duó, pra narrar os 5 gols do Brasil.
3: A corneta é o Andreasa e o senhor. Corneta é o senhor e o Andreasa. Isso aqui é uma vuvuzela.
8: E o presidente corneta, da República. Presidente da República, cornetou então muito bem o nosso presidente. Poucas vezes concordei com o nosso presidente da República, quero registrar isso aqui, não que tenha alguma importância. Tá certíssimo,
7: é verdade.
8: Marcelo Duó.
7: Mas você sabe que tem uma coisa aí, né? Ou então, se for nesse nível aí, nessa linha, o Neymar tá igual muito político, né? Que governa sem nunca ter pisado numa rua na vida, né? Então, eles também trabalham muito home office, diga-se de passagem. Mas hoje, gente, a gente vai ter um jogo que, poxa, eu acho a vitória, eu não vou dizer automática, porque amanhã vocês podem acabar comigo aqui, amanhã não, segunda-feira. Eu me lembro da Copa de 2006... 2006 foi a primeira Copa que eu trabalhei. E o Brasil jogou com o Japão no final da primeira fase, sabe? O Parreira foi lá, mudou todo o time. Aliás, um abraço pro Parreira, tomara que ele melhore o quanto antes. E o Brasil tomou um gol do Japão. O Brasil ganhou por 4-1 e tomou um gol do Japão. Eu fiquei louco na redação. Falei assim, time que toma gol do Japão, naquela época, não pode ser campeão do mundo. Todo mundo me cornetou, disse que eu era chato, corneteiro. No fim, não foi campeão do mundo. 2 jogos depois, foi eliminado pela França. Hoje eu espero da seleção brasileira não a vitória. A vitória para o futebol brasileiro tem que ser automática. O Brasil deve ganhar o jogo. Mas o que eu espero é ver um time em campo. Eu espero, de fato, ver um progresso, né, contra uma equipe que é muito mais fraca, que só tem ali o lado esquerdo deles é muito forte. Isso traz um pimentinha, porque o lado fraco do Brasil é justamente o nosso lado direito. Eles têm 3 jogadores ali do lado esquerdo, o Experience, o Providence e o Bellegarde, porque é colônia francesa, né? Os 3 juntos ali se associando contra a Escócia levaram um certo perigo, deram um pouquinho de trabalho. Mas o Brasil vai ganhar o jogo. Tomara que ganhe bem, porque o saldo vai ser muito importante nesse grupo. Mas eu espero mesmo é que o Brasil tenha um primeiro tempo bom. não aquilo que apresentou contra Marrocos. Eu acho que ele vai mudar muito pouco o time, a gente já falou muito sobre isso ontem. É, no máximo, eu acredito que ele mude o Casemiro, se mudar. E o lado direito é óbvio, porque o Danilo já deu até entrevista coletiva, então normalmente quem dá a coletiva joga, né? Então ele deve entrar do lado direito. No mais, é, ter um pouco de paciência, porque eu acho que ele vai com Rafinha, vai com Igor Thiago, vai com Paquetá.

0: Aí, só que, ô, Duó, você não. Você achou normal, assim, ele não ir pra Filadélfia? Porque, assim, se ele tá aí pelo clima, se ele tá aí pra ser inspiração, pra incentivar, ele não deveria estar por perto numa situação dessa? Pra que ficar, se é relativamente perto, né, um do outro?
1: É, são 2 horas e pouquinho de ônibus, de carro, né? De ônibus deve ser um pouco
0: Não tem
1: mais. Mas
0: desgaste, né?
1: se isso
0: Duas
1: for
0: horas não tem
1: prejudicar.
0: desgaste, né?
1: Então, mas se ele for usar esse tempo para fazer fisioterapia e melhorar sua condição para jogar, eu aprovo. Porque, assim, para dar apoio moral, digamos que, né? Inclusive, a gente estava na escadaria do Rock hoje mais cedo, tinha um coach lá fazendo isso. Podia ter a mesma coisa, não precisa do Neymar para isso, né? Então, o que a gente espera de fato é que ele consiga estar bem. Ele não joga hoje e tenho quase certeza que não joga contra a Escócia semana que vem em Miami. Então, que ele consiga estar em condições, pelo menos, para ajudar a seleção brasileira no mata-mata, que eu acho uma
0: Gente,
1: temeridade, mas enfim.
2: o Neymar está em tratamento. É, ele não está bem.
1: Isso.
2: Aliás, ele não deveria mesmo ir à Filadélfia, não deveria ir porque está em tratamento. E o fato de não ter ido mostra a gravidade da situação dele.
0: Não
2: Ele
0: deveria
2: não
0: ter
2: consegue
0: ido aos
2: subir a
0: Estados
2: escada.
0: Unidos, né?
2: Não, isso já é outra questão,
1: Não
2: certo?
1: deveria
2: Já
1: ter ido aos
2: tratamos, já
1: Estados
2: está
1: Unidos, também
2: superado
1: acho.
2: isso. Já tratamos disso aqui. O Neymar não consegue subir a escadaria do Rock.
0: Igual.
2: Não, agora, hoje, ele não consegue.
0: Ó, vou até pôr a música aqui, porque é igual Marcelo Duó e Aline Fanelli fizeram mais cedo,
1: É
0: subiram no
1: verdade.
0: pique e ainda chegaram lá em cima e conseguiram falar. O que é algo
1: Exato.
0: louvável. Assim, mais ou
1: Estamos
0: menos, né?
1: treinados, né?
0: Conseguiram falar mais ou menos, mas conseguiram. Palmas.
1: É isso. A gente contou com a ajuda da internet que deu uma caída, deu pra gente
0: É verdade.
1: respirar um pouquinho. Mas a gente fez 2 vezes, né? A segunda vez vocês não viram, mas eu corri 2 vezes, a Aline também. Então a gente tá na ponta dos cascos para gritar bastante gol do Brasil hoje. Meu palpite é 3-0, senão eu nem comemoro.
0: Tá, o meu é 3-1. Já falei. O Ivan faltou do Ivan, né?
1: Nós vamos tomar um gol do
0: Ah, sim.
1: Haiti, Michele? É mesmo?
0: Vamos,
1: Menos de
0: porque eu tenho um
1: 6 a
0: carinho
1: 0.
0: especial pelo Haiti. Eu acho que eles merecem um golzinho. Mas assim, quando já tiver 3 a
2: Menos de
0: 0,
2: 6 a 0.
0: entendeu? Quanto,
2: Ivan,
0: quanto?
2: eu acho que
1: Menos de
2: o. Eu
1: 6 a 0, ele nem
2: acho que
1: comemora.
2: o.
1: Menos de
2: Eu
1: 6
2: acho que
1: ele nem
2: o.
1: comemora, Ivan.
2: Posso falar como é que vai ser? Eu acho que vai ser nervoso para fazer o primeiro, mas depois que abrir a porteira, é difícil parar. Eu acho que a
0: Ai.
2: gente goleia o Haiti.
1: Vai ser que
2: E
1: nem o jogo
2: nessa eu não
1: da
2: tô
1: Coreia na
2: com.
1: Copa passada.
2: É, a gente teve umas goleadas agora também nessa última rodada, né? Uns jogos meio. Meu Deus, o que que tá acontecendo? Mas eu acho que o Brasil goleia, gente. Chega de
0: Vai, eu vou até
2: pessimismo.
0: me abanar com a minha palminha aqui, porque tá me dando
2: Ó, eu quero
0: nervoso.
2: só.
0: Ah.
2: Eu quero reformar
1: Palpitação.
2: aqui a minha posição. Quero reformar a minha posição.
0: Ah.
2: São duas. Uma do bolão. No bolão, taticamente, eu botei 0-0. No bolão, certo? Em busca de
1: Ah,
2: uma
1: tá, pra
2: posição
1: ganhar.
2: melhor. No bolão. Isso. Pessoalmente, na torcida, 1-0 Brasil. Pode anotar. 1-0 Brasil, gol do Danilo, de cabeça. Escanteio cobrado pelo Arrascaeta.
0: Nossa!
1: Muito bom. Mas ó, vou dizer uma coisa para vocês, para encerrar o papo. Vocês não precisam, tô falando também com o ouvinte da Band News FM, tá? Que vai ouvir a gente mais tarde. A gente abre às 7h30 no YouTube, às 8h30 em todas as plataformas aí da Band News FM, no radinho também. Não gaste tanta sua energia torcendo pelo Brasil hoje, que é tranquilo. Guarda sua vela, seu chá de camomila, tal, para torcer por um empate entre Escócia e Marrocos depois, porque aí é GG, 10 de 10, para a gente passar em primeiro, porque não é legal jogar em Monterrey. Não é legal. Ah, vamos ficar aqui nos Estados Unidos, tá tudo certinho. Deixa, né? Vamos passar em primeiro?
0: É,
1: Hã?
0: a equipe da Band News FM também agradece a logística. Valeu, Duó. Bom
1: Nem
0: trabalho
1: falo.
0: hoje, hein?
1: Jamais,
0: Obrigado.
1: jamais torcerei contra a Escócia. Jamais torcerei contra a Escócia, país da mais importante
2: McCallum?
1: invenção da humanidade. Isso, Macallan George Club, alô, Vorcaro.
2: Mas empate não é contra, é só não é a favor.
0: Isso, tudo certo.
1: Sim.
0: Valeu, Duó. Bom
1: Até mais
0: trabalho,
1: tarde, gente.
0: viu?
1: Beijo, meu irmão.
0: Boa
1: Beijo.
0: sorte pra gente. Vai, Brasil!
2: Arrebenta.
1: Valeu. Vai, Brasil!

0: Corredor Norte Sul, né, Débora? Boa tarde mais uma vez. O que você conta aí do Corredor Norte Sul?
1: Piorou muito a Prestes Maia, também a Avenida Tiradentes, no sentido marginal do Tietê. Tem congestionamento da ligação leste-oeste até a Avenida do Estado. Como a ligação leste-oeste piorou no sentido da Estado, e a Estado também vai mal em direção a Tietê, o motorista deve acrescentar 20 minutos a mais para o trajeto habitual. 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
3: Falo agora do Rodoanel, que segue com obras no trecho entre Parelheiros e Itapecerica da Serra, no quilômetro 45. O congestionamento está maior que de hábito para esse horário, agora já são 11 quilômetros de fila, 40 minutos o tempo médio nesse trajeto. Para quem segue adiante da rodovia Regis Bittencourt, aí não tem dificuldade nesse trecho final do Rodoanel. No sentido contrário, que é a pista externa, vai em direção a Fernão Dias, aí sim, motorista faz bom caminho. 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
4: Agora 3 horas e 46 minutos. Hoje, dia 19 de junho, também é celebrado aí ou lembrado o primeiro dia nacional da Lei Seca, né? Que é uma lei que foi instituída aqui no Brasil e que tem ajudado a reduzir os acidentes de trânsito. O Dia Nacional da Lei Seca é a data que marca a assinatura da lei lá em 2008. E os dados apontam uma queda de quase 20% na taxa de mortes no trânsito por álcool entre 2010 e 2024. Uma análise do Centro de Informações sobre Saúde e Álcool mostra que, mesmo com a redução dos números nos últimos anos, essa queda vem perdendo força, o que é bem preocupante. A coordenadora do CISA, Mariana Tibes, avalia que não há coincidência na diminuição das mortes.
5: Teve uma redução muito consistente, muito importante, um impacto muito grande e muito positivo para reduzir essas mortes. No entanto, aí nos últimos anos, eu diria a partir de 2022, mais ou menos, a gente começou a observar uma redução da queda, tá? Então, assim, todos aqueles avanços que a gente vinha observando ao longo dos anos, a impressão que a gente teve é que teve uma redução. Eles começaram a diminuir nos últimos anos. E não por coincidência, a gente começa a observar que também nesses últimos anos o trânsito nas grandes cidades, principalmente, ele foi ficando cada vez mais complexo.
4: O CISA calcula que a Lei Seca pode ter reduzido em 36% o número de mortes no trânsito causado pelo álcool nos últimos 10 anos. Na Organização Mundial da Saúde, o Brasil se tornou um caso exemplo, né? Uma referência para outros países. Em 2024, foram cerca de 13 mil óbitos, então teve um aumento, se a gente comparar com 2023, 6,2%, apesar dessa queda expressiva em todos esses anos. Os homens são, são as principais vítimas, representam mais de 86% das mortes por álcool e 81,8% das hospitalizações. É muita coisa, né? Quase 9. Em cada 10 casos, aqui mais de 8, certamente, em cada 10 casos dessa combinação álcool e trânsito e morte, né? Desse levantamento que foi realizado. 3h48.
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8: Hoje eu vou dar uma sugestão de uma salada com cara de salada Caesar. Não tem muito de salada Caesar, mas uma salada incrementada com batata e bacon. Então, uma salada boa pra gente fazer agora no inverno, que dá preguiça de comer só coisa gelada, né? Então, uma salada, entre aspas, ela pode ser temperatura ambiente, pode até a batata tá morninha, pra dar uma animada na salada no frio, né, gente? Porque eu sou do tipo que se eu não tiver, assim, muito determinada no inverno, dá preguiça de comer salada, né, gente? Mas precisa. Então, é o seguinte, você vai pegar batata bolinha, meio quilo de batata bolinha, dá uma cozinhada em água com sal, cortadas ao meio, dá uma pré-cozinhada nela até ela dar uma pequena amolecida, não precisa estar totalmente cozida. Aí escorre, vai colocar numa assadeira e aí você vai colocar uns 2-3 dentinhos de alho amassados com azeite e parmesão. Pouco, tá, gente? Vamos lá, 2 colheres de parmesão, umas 4 de azeite e uns 2 dentinhos de alho. Faz essa pastinha que você pode amassar no pilão ou pode bater num mixer, no processador, e besunta as batatas pré-cozidas com isso e leva ao forno ou air fryer pra ficar aquela batata assada supitando, assim, bem tostadinha. Aí você pode pegar um bacon, aquele que a gente já compra em cubinhos, frita bacon em cubinhos, reserva. Quando a batata já estiver linda, bem douradona, você prepara a salada. Então, as folhas, é legal aqui, então, eu tava fazendo um paralelo com a Caesar, vamos usar a alface romana, que ela é gostosa, ela é carnudinha, né? Ela é bem, bem legal. Então você põe as folhas e aí vai temperar com raspa de um limão siciliano, o limão, sal, pimenta do reino e aí fazer uma misturinha de 2 colheres de maionese com 2 colheres de iogurte natural e, se você gostar, um filezinho de anchova esmagado. Sal, pimenta, mais um pouquinho de azeite e esse é o molho da salada. Aí você tempera então as folhas com esse molho delicioso, coloca na travessa, joga essas batatas assadas e o bacon em cima e pronto, tem uma salada bem disfarçada, hiper saborosa agora pro inverno. Pra gente não pular a salada, não pode, hein, gente? E se você quiser, você pode falar comigo pelo e-mail hojepode@bandnewsfm.com.br ou pelas redes sociais no @carolecrema. Pode pedir receita, dica, fala comigo, eu vou adorar.
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4: Seguimos por aqui em São Paulo, para você que nos acompanha pelo Dial 96,9, também pelas nossas plataformas digitais. E não tô gostando muito não aqui, viu, dos palpites pro jogo. Vladimir falou Haiti 2-1, não. Gil também, Brasil 0, Haiti 1, não. Não façam isso com a gente. Vamos ver aqui a Débora Mendonça.
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4: Ah, mas não é para falar placar não, é para falar sobre o trânsito do seu caminho. E o que você conta pra gente, Débora?
15: A Rua das Juntas Provisórias congestionou em quase toda a extensão no sentido centro. É da Rua do Grito em diante, reflexo do viaduto Grande São Paulo, que tem lentidão no sentido Vila Prudente. Prejudica até a Avenida do Estado, já desde Aliás Paulistanos. Para quem está na Avenida do Estado, a alternativa é sair antes, por exemplo, pelo viaduto São Carlos, para acessar o Alto da Mooca. Agora, para quem vai em direção à Avenida do Estado e parte, por exemplo, da Avenida dos Bandeirantes, corredor Ricardo Jafé agora é uma boa alternativa. 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
21: No Palmeiras, os 7 jogadores convocados para a Copa do Mundo tiveram estreias bastante distintas, mas todos com a mesma emoção, porque é a primeira vez que todos os jogadores disputam a Copa do Mundo. Flaco Lopes acompanhou no banco de reservas a vitória da Argentina por 3-0 contra a Argélia, com 3 gols de Messi. Piquerez e Emiliano Martínez também não entraram em campo na estreia do Uruguai, que ficou no empate com a Arábia Saudita por 1-1. Paraguai, com 3 jogadores cedidos pelo Verdão, foi goleado pelos Estados Unidos por 4-1. O zagueiro Gustavo Gomes jogou os 90 minutos, mas não foi capaz de conter os avanços do ataque adversário. Sousa entrou no final do jogo e teve um futebol de pouco brilho. O destaque ficou por conta de Maurício, que entrou no intervalo e marcou o único gol do time paraguaio. O meia Arias jogou os 90 minutos pela seleção da Colômbia, que venceu por 3-1 no jogo de estreia. Arias não participou diretamente dos gols, mas foi importante na construção do time colombiano. Dito tudo isso, eu diria, eu quero é mais.
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0: fim do Tem Método dessa gloriosa sexta-feira, dia de jogo da seleção brasileira contra o poderosíssimo Haiti, mas o Brasil vencerá.
1: É hoje, hein? É hoje. Valeu, gente. Muito bom. O Leandro
2: tá cercado de malucos.
1: Segunda-feira estaremos aqui celebrando essa vitória do Brasil. Valeu. E confiantes na seleção.
0: Beijo, meus amores.
1: Confiantes, que é o mais importante.

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0: Pode chegar, que você já tá entre nós. Vamos juntos. Nesse dia que tá todo mundo aí no esquenta pro jogo do Brasil contra o Haiti, qual o seu palpite pro jogo de hoje, Humberto Ferretti?
1: Tudo bem, Adriana? Boa tarde para você, para todo mundo que nos acompanha. Eu tô confiante não necessariamente numa grande atuação, porque o adversário não é dos mais fortes, mas ainda assim, 3-0.
0: 3-0?
1: Contra o Haiti, ok.
0: Começou o bolão do Entre Nós, então. Aquele bolão que só ganha respeito. Não tem dinheiro aqui na aposta, não. A gente não é de bet, não. Eu vou de 4-1. Haiti. No mínimo, 4.
1: Agora, é impressionante. Tudo bem, fazer 4, ok. Agora, é impressionante. A gente fez essa pergunta no Band News no meio do dia mais cedo. A quantidade de pessoas que falam que o Brasil vai ganhar, mas vai tomar um gol. A turma não tá confiando no Alisson.
0: Não, porque 90 minutos segurando o tempo inteiro, se o Haiti partir para contra-ataque, alguma coisa assim, é difícil não sair nenhumzinho. Então eu vou de 4-1. Mais cedo eu estava mais otimista. Eu falei, eu acho que eu vou palpitar 5-2. Eu falei, não, aí também já é demais. Vamos de 4-1. Renan Suquevicius, que não está entre nós, mas eu pedi para ele o palpite, ele falou que vai de 3-1. Então você, 4-0.
1: 3-0.
0: 3-0. Renan, 3-1. Eu, 4-1. Já tem que começar a anotar. Daqui a pouquinho, nos intervalos, eu vou anotando. Ao longo do Entre Nós, a gente vai pedir o palpite aqui dos nossos colegas, dos repórteres. Se tem uma coisa que vale a pena, é entrar na brincadeira, entrar na torcida, ainda que eu, Ferretti, não sei você, pela sua observação aí na cidade, mas eu não senti ainda a torcida assim, tipo, que entrou naquela onda verde e amarela. Vou te contar, ó, eu saí, peguei 50 minutos de trânsito hoje, na hora do almoço, eu vi um ambulante... Sério? Numa esquina vendendo camiseta do Brasil. E vi um carro com uma bandeira bem grande em cima do capô, assim, na frente, e uma bandeirinha na janela pendurada, assim, ao vento, balançando. Minutos de trânsito. Então, assim, aquela onda verde e amarela não tem. É que eu acho que a gente tá assim... Será que dá para confiar? Será que eu posso?
1: Isso.
0: Será que eu posso entregar o meu coração na mão dessa seleção?
1: A seleção, o torcedor brasileiro de uma forma geral, eu acho que isso é uma coisa que não vale só para a seleção, vale para os times também. Não é que ele gosta mais quando ganha, mas ele se sente mais à vontade quando ganha. Principalmente quando a gente fala de seleção, o torcedor é muito exigente e tem que ser. Então as pessoas tão mobilizadas, tão acompanhando a Copa, mas é isso, tirar aquela camisa do guarda-roupa... Espera uma ou duas vitórias. Isso. Espera o time mostrar que é minimamente confiável. Mas que o pessoal tá acompanhando, tá. Não tá com aquela empolgação de fato. Mas não representa desinteresse em relação à Copa, nada disso. Tem que ganhar uma ou duas. Pra o povo voltar, que ter aquele orgulho.
0: Então vamos confiar que é hoje que vem uma vitória daquelas boas Brasil e Haiti. Transmissão aqui da Rádio Band News FM. E a gente vai falar muito de Copa aqui no Entre Nós. Vamos juntos. Manda pra cá sua mensagem. Como é que tá o coração aí? Tá segurando ainda um pouquinho? Tá esperando pra ver se fica convencido a entrar nessa onda verde e amarela? Ou já entregou o coração? Já tá de vuvuzela em punho? Tipo o Ivan Brandão, que agora há pouco tava berrando aqui com a vuvuzela no ar. Conta pra gente como é que tá sua vibe, sua energia aí para a torcida de hoje à noite. A gente vai compartilhando com todos os ouvintes. 11-999-592-100. Vem com a gente.
1: Agora 4:04, a seleção brasileira, como dissemos, entra em campo hoje em busca da primeira vitória na Copa do Mundo. Depois de empatar na estreia por 1-1 com o Marrocos, o Brasil encara o Haiti. A bola rola às 9:30 da noite na Filadélfia.
0: Neste momento, pelo grupo D, Estados Unidos e Austrália jogam pela segunda rodada em Seattle. Às 7 da noite, pelo grupo C, o do Brasil, mesmo grupo do Brasil, a Escócia e Marrocos se enfrentam em Boston e a gente tem que ficar atento a esse jogo de Escócia e Marrocos, porque isso também vai ajudar ali a definir a posição do Brasil no grupo.
1: As agências internacionais apontam que Israel e o grupo Hezbollah fecharam um novo acordo de cessar fogo no Líbano. No entanto, os bombardeios israelenses continuam no sul do território libanês e deixaram 47 mortos desde a madrugada.
0: O presidente Lula sanciona a lei que fixa em R$ 5.130,63 o piso salarial para os profissionais do Magistério Público da Educação Básica. O aumento é de 5,4% sobre o valor anterior.
1: E um homem é preso por transportar uma carga com mais de 5 toneladas de maconha escondidas em um caminhão que levava plástico. A apreensão foi feita ontem na cidade paranaense de Santo Antônio do Sudoeste, na fronteira do Brasil com a Argentina.

0: já seguimos o Entre Nós falando de Copa do Mundo. Maurício Ferreira, ao vivo, direto dos Estados Unidos, traz todas as informações para a gente. Boa tarde para você, Maurício. Conta para a gente onde é que você está, para quem está acompanhando a gente também por imagens. Está num lugar bonito, aí, um cenário bem bonito. Conta para a gente, por favor.
1: Tudo bem, Adriana? Ótima tarde a você, a todo mundo que acompanha a nossa programação aqui da Band News FM, também ao Humberto Ferretti. Eu estou aqui em Dallas, cidade no estado do Texas, uma belíssima praça que eles têm por aqui. Inclusive, ao meu lado aqui, o memorial em homenagem ao John Kennedy, né, ex-presidente americano, que foi assassinado aqui em Dallas. Então, é uma região turística. Os argentinos já estão chegando por aqui, viu, pessoal? Por enquanto, a cidade até ontem estava pintada ainda de Inglaterra e Croácia, que foi o jogo, a última partida por aqui, mas segunda-feira, como tem Argentina e Áustria, os hermanos já estão chegando. Mas bora falar então de seleção brasileira, que entra em campo hoje então às 9h30 da noite pelo horário de Brasília, jogo na Filadélfia, no Lincoln Financial Field, contra a seleção do Haiti. E eu ouvi vocês dois há pouco, meio receosos com a seleção brasileira. Tem que ser hoje, né, pessoal? A gente tá falando da maior distância entre duas seleções nessa Copa do Mundo, no ranking da FIFA. Com a atualização diária, o Brasil é o quinto colocado e o Haiti aparece só na posição de número 85. Então, confiança que hoje vem a primeira vitória do Brasil nessa Copa do Mundo de 2026. A expectativa, claro, pelas mudanças, né? O Ancelotti ontem na entrevista coletiva, já no palco do jogo, não revelou o time que vai entrar em campo, mas falou sim sobre a possibilidade de alterações, até porque a primeira impressão deixada pela estreia contra Marrocos, né, sobretudo na primeira etapa, não foi nada positiva. A tendência é que o Danilo, né, entre os titulares, mais uma vez, na vaga do Ibanez, né, entrou no segundo tempo contra o Marrocos, mas agora já saindo desde o início. E a outra dúvida, a do Danilo na vaga do Ibanez, essa já é praticamente uma alteração certa, né? A grande dúvida fica no comando de ataque, se ele vai mais uma vez com o Igor Thiago ou se deve colocar o Matheus Cunha no jogo de hoje. Então essa é a dúvida maior que a gente tem pensando nessa escalação do Brasil para a partida de logo mais. Então que tem o Alisson no gol, Danilo, Marquinhos, Gabriel Magalhães e Douglas Santos, Casemiro, Bruno Guimarães e Lucas Paquetá, com Rafinha, Vini Júnior e aí Matheus Cunha ou Igor Thiago. Ontem na entrevista coletiva, o Ancelotti falou sobre a identidade dessa seleção brasileira. Às vezes a gente fica se perguntando se é melhor jogar com os quatro atacantes ou tirar um e preencher o meio campo, se vai jogar mais pelas pontas, como fazer agora que não tem mais o Wesley, né, que era um lateral direito mais ofensivo dessa seleção brasileira. E o Ancelotti disse que ele não quer uma única identidade no Brasil, uma única identidade. Ele gostaria de aperfeiçoar o time para que ele possa se adaptar a determinadas condições do jogo. Vamos ouvir o comandante da seleção brasileira.
2: O Brasil tem várias identidades. Eu não quero uma identidade clara na equipe, porque minha equipe tem que fazer muitas coisas. Quero que minha equipe possa fazer muitas coisas. Defender com bloque baixo, atacar, aproveitar da qualidade dos jogadores, ser agressivo na frente, baixar o bloque, ser defensivo em tua área. Não, a identidade clara, não, você não tem que esperar uma identidade clara na equipe, porque não quero uma identidade clara.
1: Não quero uma identidade clara, então. Foi isso que disse o técnico Carlo Ancelotti na entrevista coletiva de ontem. Pega a seleção do Haiti, pessoal, que está voltando a uma Copa do Mundo depois de 52 anos, a última vez em 1974. E nos quatro jogos que foram disputados até agora, a seleção haitiana perdeu todos, sequer conseguiu um empate na história das Copas, mas o pessoal lá tá confiante, quem sabe que eles possam arrumar alguma coisa para cima do Brasil, embora seja muito difícil, claro, mas perderam só por 1-0 para a Escócia no primeiro compromisso. Hoje vão tentar fazer história na Filadélfia.
3: Agora, Maurício, o torcedor brasileiro, a gente até comentava aqui na abertura do programa, que é bastante exigente, né? E de sábado para cá começou aquele burburinho, né? Que olha, o Ancelotti tá ganhando muito, entregando pouco. Que ele tá entregando pouco, a gente já viu. Tá ganhando muito mesmo? O que tá sendo falado aí sobre o salário do homem, que não é pequeno não, né?
1: Ah, ganha muito, Ferretti, ganha muito, inclusive já com o contrato renovado até a Copa de 2030, né? A Confederação Brasileira de Futebol fez questão de já renovar esse contrato para que depois, até 2030, ele tenha o ciclo completo. Então, o salário, né, do Ancelotti, da comissão, gira ali na casa dos 10 milhões de euros por ano. Ou seja, para a gente tentar arredondar por aqui, 60 milhões de reais por temporada é o salário do Ancelotti e da comissão técnica da seleção brasileira, com esse contrato já estendido por mais 4 anos.
0: É, nessa lista aí dos técnicos mais, né, milionários, o atual campeão técnico da Argentina, Lionel Scaloni, nem aparece na lista entre os 10 mais bem pagos. E o francês, que é o campeão de 2018, Didier Deschamps, ele aparece ali pelo sétimo lugar, sétima posição, ganha menos da metade do Ancelotti. É claro que depois essa conta de euros, gols por euros recebidos, ela é fácil de ser feita, a gente vai ficar de olho. Agora, para terminar, Maurício, seu palpite, o bolão do Entre Nós aqui, vamos lá.
1: Vamos lá, qual foi o seu, Adriana?
0: Ah, que a colinha? O meu, 4-1. É. Eu ia falar 5-2, mas aí eu achei que eu estava muito otimista, eu fui pro 4-1. Diga.
1: Eu vou apostar em 4-0 para a seleção brasileira hoje.
0: 4-0, beleza. Vamos lá. Vamos, tem que vir muito gol hoje, gente. Obrigada, viu, Maurício? Qualquer novidade, chama a gente aqui. Beijo para você.
1: Tô à disposição, pessoal. Boa sequência, beijo.
0: Valeu. E sabe aquele esporte que o torcedor pratica em época de Copa, que é cornetar? Teve um torcedor que cornetou hoje, né?
3: Teve. Teve um torcedor, digamos assim, que o que ele fala tem repercussão.
0: É.
3: Né? Normalmente. E que falou sobre o Neymar. Né? O presidente Lula conversou com um menino hoje num evento em Belo Horizonte mais cedo. E vejam só, disse que o Neymar é o primeiro convocado em home office do mundo. Foi uma fala em tom de brincadeira, fato é que isso deve ter repercussão, já está tendo nas redes sociais. Lembrando que o Neymar se recupera de uma lesão na panturrilha. Da lesão ele está praticamente recuperado, agora vem aquela parte de retomar a forma física, por isso ele nem viajou para Filadélfia para o jogo de hoje. Mas vamos ouvir o que disse o presidente Lula.
4: Mulher, você viu a Marta jogar bola? Você não viu a Marta jogar? A melhor jogadora do mundo durante 6 vezes seguida. 6 vezes ganhou a bola de melhor jogadora do mundo. Quem é que o Brasil tem gol de bola agora?
5: Neymar.
4: O Neymar não tá nem jogando, cara. Não tá nem
5: jogando.
4: Ô, gente, eu vi uma coisa ontem que o Neymar é o primeiro convocado home office do mundo. Ou seja, jogador home office. Isso. Não, isso eu vi na internet ontem. Eu acho que vai depender, Padilha, qualquer dia que a gente vai ter que fazer uma seleção na inteligência artificial.
0: É, jogador home office. Errado não tá, né? Tomara que esse período home office recupere bem Neymar e a gente ainda possa contar que a seleção avance na Copa a tempo da gente contar com o Neymar em campo. Vamos girar o assunto agora, mudar a página aqui. É, daqui a pouquinho a gente vai voltar a falar de Copa do Mundo, trazer mais informações, falar sobre torcida, ler aqui as mensagens que estão chegando. Algumas pessoas aí com o coração bem apertadinho, viu? Sem ter certeza se dá para entregar tudo nessa torcida. Mas vamos lá, vamos acreditar. Daqui a pouquinho a gente volta a falar de Copa do Mundo. Agora são 4 horas e 14 minutos e a gente já segue para Brasília. É o Caian Messina que chega agora com a gente com as informações da repercussão das denúncias que surgiram ontem, mais uma fase da operação da Polícia Federal Compliance Zero, que essas denúncias chegam a um nome forte dentro do governo, um aliado do presidente Lula, que é Jacques Wagner, líder do governo no Senado, e agora um embate político se ele tem que pedir para deixar a liderança do governo ou se o governo vai tomar alguma providência. Ele não quer sair, né, Caian? Boa tarde para você.
6: Oi, Adriana. Boa tarde a você, boa tarde ao Ferretti, a todo mundo. Com certeza não. Inclusive, o próprio Jacques Wagner, em entrevista exclusiva à Band News TV ontem, trucou o presidente da República. Ele afirmou basicamente o seguinte: olha, eu não saio, acho que o Lula não vai me tirar da liderança do governo no Senado, a gente tem uma relação realmente muito boa, muito antiga, muito afetuosa, então fica aquela coisa, né, se uma pessoa realmente da estatura de Jacques Wagner, né, com a importância dele dentro do Congresso Nacional, vai lá e fala que vai continuar e que o Lula vai deixar ele no cargo, né, de líder do governo na casa, fica muito difícil para algum outro ministro, para algum outro integrante da bancada do PT dizer o contrário, porque afirmar que o presidente Lula deveria tirá-lo da liderança então, né, de acordo com essa lógica, ir contra a orientação do próprio presidente da República. Foi uma trucada ali do senador Jacques Wagner, mas nos bastidores aqui do Palácio do Planalto, a avaliação é de que realmente o senador deveria deixar a liderança do governo. Para quê? Para evitar justamente que o chamado caso Master entre aqui no Palácio do Planalto, que em ano eleitoral os petistas mais querem evitar. A aposta e a pressão, né, de parte da bancada é para que Jacques Wagner deixe voluntariamente, então, o posto de líder do governo no Senado, porque, como ele fez questão de frisar, tem uma relação histórica com o presidente da República, os dois são amigos há mais de 45 anos, Jacques Wagner é das poucas pessoas que, por exemplo, entra no gabinete do presidente da República sem precisar bater na porta. Então, né, a avaliação é de que ele mesmo deveria pedir para deixar o cargo, até para se dedicar mais à defesa. Só para a gente relembrar, ontem, né, foi liberado pelo Supremo Tribunal Federal os documentos apresentados pela Polícia Federal, que apontam, nas palavras da PF, um esquema em que Jacques Wagner teria direito a vantagens indevidas para representar interesses do Banco Master no Congresso Nacional. E aí a gente cita três que foram elencadas pela própria Polícia Federal. Um apartamento de cerca de 2 milhões e meio de reais em área nobre de Salvador, viagens de graça em jatinhos de Daniel Vorcaro, inclusive para o exterior, e a terceira, a distribuição de ingressos para show da Taylor Swift nos Estados Unidos. A investigação continua, né, Adriano? E aí realmente não se sabe o que mais vai vir desse caso Master aqui no Palácio do Planalto.
0: Tá certo, Kayan, obrigada pelas suas informações. Só acrescentar um ponto aqui, que a reportagem em Belo Horizonte... Peraí, Kayan, não vai embora não, fica comigo. Kayan tá aí ainda? Aí, ó, perdi a chance de saber. Ah, calma, Kayan, calma, Kayan. Eu quero só trazer um ponto, que é a nossa reportagem em Belo Horizonte. Acaba de enviar aqui que na saída de um evento lá em Minas, o presidente Lula, cercado, foi questionado pelos repórteres sobre Jacques Wagner e se ele ficaria. O interesse dos repórteres era descobrir, era saber se o presidente Lula ia se posicionar e dizer se o Jacques Wagner ficaria como líder do governo no Senado. Então, esse era o contexto das perguntas. O presidente Lula respondeu com sinal positivo, polegar com sinal positivo.
6: Ele mandou o joinha.
0: Mandou o joinha, mas assim, isso não dá para dizer se efetivamente ele está dizendo sim, Jacques Wagner fica. Era o que os repórteres queriam saber, ele mandou um joinha. Mas esse joinha, a gente sabe, pode ser só assim, ó, tô indo, hein? Tô saindo, tô...
6: Obrigado, hein?
0: Valeu, tô saindo fora desse assunto. Então, não necessariamente é uma confirmação de que vai manter Jacques Wagner no posto. Bom, mas eu não queria que você fosse embora, porque hoje é dia de bolão do Entre Nós, Kayan. Vamos lá, ninguém acertou o último, mas tudo bem, a gente segue aqui.
6: Ah, mas eu passei perto, hein? Eu
0: cheguei
6: 1-0 deu 1-1. Então, ó, cola no pai que o pai sabe, vai ser 3-0 pro Brasil hoje.
0: 3-0? Ah, é o mesmo palpite do Ferretti. Tem dois pais essa resposta.
6: Pronto. Aí, o Ferretti é o cara, pô. Quem sou eu?
0: Vamos ver. Segunda-feira a gente tira essa... A gente reconhece aqui no ar se vocês forem de fato feras. Beijo, viu? Obrigada.
6: Outro, até mais.
0: Tchau, tchau.
3: Valeu, Kayan. Agora, 4 horas. Vai virar o reloginho 4h20. A gente segue em contato com a equipe da Band News FM em Brasília, porque tem suspeita de descontos irregulares no pagamento de servidores do Distrito Federal. Quem está com a gente e tem os detalhes é a Lana Canepa. Tudo bem, Lana? Boa tarde.
5: Oi, boa tarde, Humberto. Boa tarde, Adriana. É isso aí, agora mais uma vez o BRB na mira da polícia. Estava aqui ouvindo vocês falando da Copa do Mundo, a energia é outra hoje, né? Mas tem operação aqui do GAECO, que é o grupo dos agentes de combate ao crime. Logo cedo eles foram na sede do governo do Distrito Federal, foram na sede do BRB e o que eles fizeram? Recolheram documentos para uma investigação que é a seguinte. Juro Zero, o nome da operação, porque entre 2024 e 2025, servidores aqui do Distrito Federal tiveram a possibilidade, por um decreto do GDF, de antecipar o pagamento dos salários, antecipar os salários em crédito, numa contratação que foi feita, o BRB historicamente oferece esse tipo de serviço de consignado, mas foi feita pelo PicPay. E eles conseguiam comprar pelo aplicativo, contratar esse crédito antecipado, supostamente a juro zero. O que o Tribunal de Contas do Distrito Federal e o Ministério Público estão dizendo por essa investigação é que não era juro zero coisa nenhuma. Tinha taxa oculta e os descontos indevidos foram feitos, somando R$81.700.000. É isso que eles estão dizendo. Então, uma operação que está sendo tocada aqui com buscas e apreensão, 50 mandados no Distrito Federal, em São Paulo e também no Paraná. E os investigadores querem saber quem são os responsáveis, servidores da Secretaria de Economia aqui do DF. Na mira também estava o ex-presidente do BRB, o Paulo Henrique Costa, que também está preso por conta da investigação do BRB, dos descontos dos contratos com o Banco Master. Então ele já está preso, né? E além disso, em nota, o PicPay informou que não tem nenhuma irregularidade nesses descontos, está colaborando plenamente com as investigações. A Secretaria de Economia disse que era de servidores da gestão passada, que não tem nada a ver com a atuação da Secretaria nesse momento. Então, notas agora sendo colocadas e a investigação em curso para mais uma dessas fraudes de descontos indevidos, não autorizados, agora na conta de servidores aqui do GDF. Adriana?
0: Tá certo, Lana. Obrigada pelas suas informações, mas deixa o seu palpite pro bolão também.
5: Achei que vocês não iam perguntar.
0: Opa! Caiana
5: Messina não vale,
0: Caiana. Todo mundo tem que se comprometer com o placar.
5: É, Caiana Messina não vale. Eu já tinha dado esse 3-0 mais cedo no jornal local aqui, então se ganhar sou eu. Não,
0: Lana,
5: 3-0. Agora pode anotar.
0: Tem
5: vamos
0: pai
5: conseguir.
0: E tem mãe esse resultado, então.
5: Vai,
0: um
5: Brasil.
0: Beijo, Lana. Obrigada, tá. Querida.
3: Valeu, Lana. Agora, 4h23, ainda sobre esse assunto, a gente tem a íntegra da nota que foi enviada pelo PicPay. Vou registrar aqui. O PicPay reafirma o seu compromisso com a estrita observância da legislação e da regulamentação aplicáveis aos setores financeiro e de meios de pagamento. A companhia não reconhece qualquer irregularidade nas operações mencionadas e rejeita a alegação de cobrança indevida. Seus produtos e serviços são estruturados e ofertados em conformidade com as normas vigentes e submetidos a rigorosos mecanismos de controle e supervisão. O valor antecipado era disponibilizado no próprio cartão do cliente depois de feita a solicitação por ele mesmo no aplicativo, sem intermediários ou associações e sem cobrança nessa modalidade. O PicPay mantém uma sólida estrutura de governança corporativa, gestão de riscos e compliance, alinhada às melhores práticas de mercado e aos mais elevados padrões regulatórios. No fim, a nota diz que a empresa seguirá colaborando plenamente com as autoridades competentes e está confiante de que quaisquer esclarecimentos necessários confirmarão a regularidade da atuação. Agora, 4 horas mais 24 minutos.
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3: Agora 4h26, hora de fazer contato novamente com os Estados Unidos.
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0: Eduardo Barão não está ao vivo hoje com a gente, porque ele já está lá todo envolvido com a cobertura da Fórmula Indy também, que tem aqui na tela da Band esse final de semana, mas nosso correspondente mandou todas as informações para a gente sobre o acordo entre Estados Unidos e Irã, o acordo de cessar fogo. Havia aquele risco de ataques contínuos de Israel contra o Líbano pudessem representar ali um risco, que esse acordo pudesse ruir antes mesmo de ser implementado. Hoje, Israel sinalizou que vai dar uma trégua, que faz também um acordo com o Hezbollah para parar esses combates, esses bombardeios. Então, o Barão traz todos os detalhes para a gente compreender em que pé está a situação no Oriente Médio. Barão.
1: Olá, boa tarde para você, para todo mundo também no Brasil. Seguem as incertezas, mesmo depois do acordo fechado entre Estados Unidos e Irã, que poderia colocar um ponto final à crise no Oriente Médio. A reunião que deveria ser realizada hoje na Suíça, inclusive com a presença de autoridades americanas, como o vice-presidente J.D. Vance e também autoridades do Irã, foram canceladas. O principal motivo são os ataques israelenses contra o Líbano. Segundo o governo de Israel, estariam atrás do Hezbollah. Ataques, mais uma vez, foram realizados no sul do país. Durante o dia, israelenses e o Hezbollah chegaram a anunciar um cessar-fogo, mas horas depois, um novo ataque acabou sendo registrado. Há muitas dúvidas se o cessar-fogo vai ser levado adiante, não só por causa da questão de Israel, mas também por causa do Estreito de Hormuz. O Irã quer que os navios petroleiros que passem por aquela área paguem um pedágio. E o governo americano é contra. A gente só vai saber de fato se o cessar-fogo vai ser levado adiante nos próximos dias e se algum acordo pela paz de fato vai sair do papel.
0: Valeu, Barão. Obrigada, viu?
2: Agora, 4h28, a gente volta a fazer contato com Brasília porque o governo Lula vai congelar recursos de bets ilegais. Quem tem os detalhes e explica tudo para a gente é o Márcio Rocha. Fala, Márcio, boa tarde.
3: Oi, pessoal, boa tarde para vocês, boa tarde a todos que nos acompanham. Pois é, os recursos de empresas de apostas na internet, as chamadas bets, que foram consideradas ilegais, né, que estão operando no Brasil de forma ilegal, segundo o governo, vão ter esses recursos bloqueados e esses recursos vão ser enviados para o Fundo Nacional da Segurança Pública. Esse anúncio foi feito pelo presidente Luiz Inácio Lula da Silva em um vídeo que ele divulgou na internet, junto com o ministro da Fazenda, Dario Durigan, e também o ministro da Justiça e Segurança Pública, Wellington César Lima e Silva. O governo afirma que o objetivo é aumentar a fiscalização sobre empresas que exploram as apostas de forma irregular. E isso foi determinado num decreto, né, que o presidente Lula, inclusive, se deixou filmar, né, fazendo essa assinatura na manhã de hoje. O governo afirma que agora instrumentos para interromper fluxos financeiros, bloquear valores irregulares e desarticular a atuação econômica dos suspeitos desses crimes de atuar ilegalmente nas casas de aposta aqui no Brasil serão reforçados. E esses mecanismos são os mesmos que são utilizados para o combate ao crime organizado, que novamente, segundo o Palácio do Planalto, só foi possível graças à aprovação da lei antifacção pelo Congresso Nacional. Uma portaria também que foi publicada no Diário Oficial da União, né, uma portaria do Ministério da Fazenda, também regulamentou a responsabilidade solidária de instituições de pagamento que permitem transações nessas empresas de bets que são ilegais. E pessoas físicas e jurídicas que divulgarem essas casas de apostas também serão responsabilizadas. Isso inclui também tanto empresas quanto os influenciadores digitais, né, que divulgaram fazendo propaganda dessas casas. Segundo o governo, eles podem ser alvo, né, de cobranças tributárias e de sanções administrativas. Só para a gente finalizar, segundo Dario Durigan, são mais de 40 mil sites de bets ilegais que já foram bloqueadas pelo governo, que 350 operadores desses recursos já foram identificados e esses 350 operadores utilizam cerca de 37 instituições financeiras e de pagamento, principalmente as fintechs, justamente para operar nesse esquema. Volto com vocês.
0: Obrigada, viu, Márcio. Seu palpite para o jogo hoje?
3: Ah, vai ser melhor do que o outro, né?
0: Assim, aliás, deixa eu fazer
3: Porque eu acertei, eu lembro, eu apostei 0x0, né, mas foi 1x1, quer dizer, quase a mesma coisa, mas foi um empate.
0: Ah, Errei, mas acertei, né?
3: Exato. De qualquer maneira, eu vou apostar, vai ser um jogo duro hoje, pela qualidade da seleção brasileira, vou apostar 2x1 o Brasil em cima do Haiti. Vamos ver se eu acerto dessa vez.
0: Mais modesto até agora, hein? 2-1. Valeu, Márcio. Gente, só concluindo esse assunto que o Márcio trazia para a gente, esse bloqueio de recursos de bets ilegais que o governo brasileiro anunciou hoje, eu fiquei muito impressionada com esse número, Ferretti. 25 milhões de brasileiros apostando em plataformas de bets ilegais. Isso significa 25 milhões de pessoas pegando as economias, o dinheiro do trabalho suado e colocando em plataforma que não tem fiscalização, muitas nas mãos do crime organizado, ou seja, literalmente entregando dinheiro para o crime. Então, assim, apostar, a pessoa pode achar divertido, pode fazer isso com consciência, com sabedoria, de que tem que ter limite para brincadeira, para tentar a sorte. Sim, agora tem que ser em plataforma legalizada, porque você tem que ter certeza que tem uma fiscalização em cima daquilo, que não é simplesmente um rouba-níquel, né? Um caça-níquel, rouba-níquel, e que você não está entregando dinheiro para o crime organizado, porque senão não faz sentido você trabalhar e jogar dinheiro na mão de plataformas ilegais, onde se lava dinheiro do crime, onde você joga o seu dinheiro lá e pode estar sendo só roubado, porque não tem nenhuma fiscalização, nenhuma garantia de que estão cumprindo a legislação, e mesmo em plataformas legalizadas. É preciso que você tenha o limite. O controle está na mão de quem? Porque se sair da sua mão, virou vício, e aí é um caso de saúde, e um caso grave de ser viciado em jogos. Então, assim, me impressionou demais que 25 milhões de brasileiros estão torrando dinheiro em plataformas ilegais de bets que podem estar simplesmente jorrando dinheiro para o crime organizado no nosso país.
2: H3, a gente volta a falar sobre Copa do Mundo, porque a bola rola em menos de... quantas horas? 5, 9 e meia, menos de 5 horas. Matemática de jornalista às vezes é cruel, né? Se eu não tinha pensado em fazer a conta... É isso, gente. Então tá chegando a hora, a torcida começa a se mobilizar em boa parte do país, muita gente saiu mais cedo do trabalho, e a gente faz contato agora com o Rio de Janeiro, onde já tem gente na expectativa, por quem sabe, a primeira vitória do Brasil na Copa, e a Maria Eduarda Vieira tá lá em Copacabana, só isso, para acompanhar a movimentação. Fala, Duda, boa tarde.
4: Oi, Ferretti. Oi, Adriana. Boa tarde para vocês. Boa tarde também para todo mundo que acompanha a gente aqui na programação da Band News FM. Eu estou aqui com esse mar de gente em Copacabana, na zona sul do Rio de Janeiro. O jogo é só 9h30 da noite. Como você falou, não vou nem tentar fazer conta também, porque matemática de jornalista realmente não é nosso forte. Mas não tem isso de hora para o Carioca. O Carioca começa a comemorar desde cedo, desde a hora do almoço. Os cariocas já estão começando a sair para aproveitar e já embalar para o jogo do Brasil. Aqui em Copacabana, a gente tem a Arena FIFA FanFest, que tem capacidade para cerca de 10 mil pessoas. Esses ingressos estão sendo abertos aos poucos para os jogos do Brasil pela internet. A entrada é gratuita, mas as pessoas precisam pegar o ingresso na internet. E não é só lá que está movimentado, não, tá? Aqui pelas areias de Copacabana, fui vendo muitas pessoas com a blusa do Brasil, fui vendo muitos torcedores até de outras nacionalidades, e eu também encontrei um jogador, assim, dizem que ele tá lá nos Estados Unidos, tá? Mas eu encontrei ele por aqui. Vem cá, inclusive tá ficando famoso aqui, ó, tá tirando foto. Oi, tudo bem?
5: Tudo bom? Boa tarde.
4: E o Paquetá, Paquetá, gente?
0: Parece
4: ele
0: mesmo.
4: Ele não tá lá nos Estados Unidos, não, tá?
0: Cavanhaquezinho.
4: Vai ter gol hoje?
5: Hoje
0: gol primeiro, Paquetá, depois
5: 3-0 Brasil, Paquetá, Vini Júnior, Rafinha, tamo junto.
4: Três gols do Brasil, segundo o Paquetá. O Matheus, ele faz sósia do Paquetá desde 2019. Então hoje vai dar bom, né? Tá com a expectativa hoje lá em cima?
5: Muito confiante, 3-0 Brasil no Haiti. Contra o Marrocos era uma equipe forte, uma equipe que, né, que na última Copa chegou ali na semifinal. Mas agora não, agora é uma equipe que não vai dar tantos problemas, e a gente também treinou muito, estamos confiantes, pode enfrentar qualquer equipe agora, porque o Ancelotti já arrumou a casa, Paquetá titular, juntamente com o Júnior Rafinha, e eu queria ver o Endrick em campo, mas se for o Matheus Cunha, também tá valendo, e hoje ganha de 3-0.
4: Estão falando bastante do Endrick por aqui, pessoal, mas do povo é a voz de Deus, né? Vamos ver se o Ancelotti vai respeitar e vai colocar o Endrick na escalação de hoje contra o Haiti, pessoal.
0: Valeu. 3-0 aí o nosso Paquetá carioca apostando. Obrigada, viu?
5: Brasil!
0: É, tem que fazer gol primeiro, depois dançar. No primeiro jogo, eu lancei aqui minha aposta que era gol de Paquetá e não veio gol de Paquetá. Então, vamos ver hoje. Vamos do Rio de Janeiro, a gente vai para Savassi, em Belo Horizonte. Quem está lá e traz as informações da torcida mineira para a gente é o Pedro Gelinek. Boa tarde.
6: Boa tarde, Adriana Ferretti, a todos que nos acompanham aqui no Entre Nós. Por enquanto, o movimento aqui nas ruas de Belo Horizonte ainda é um pouco tímido, mas logo mais a expectativa é que todos os bares aqui estejam lotados. Eu estou na região da Savassi, uma das mais boêmias de Belo Horizonte. Esse local aqui lotado de bares, a expectativa é que logo mais tudo esteja cheio. Do meu lado, eu estou com dois torcedores aqui, o Thiago e o Pedro. Queria perguntar para vocês a expectativa para o jogo de hoje, depois do empate contra o Marrocos. Hoje está um pouco mais animado?
7: Estou animado, a expectativa hoje é grande, né? Tomara que o Brasil faça um bom jogo. Eu acredito hoje num resultado de 3-1 para o Brasil. Estou confiante, não quero saber de outro placar sem não ser 3-1, mas eu tô muito, assim, o Neymar não vai jogar, mas por enquanto a gente tem o Endrick também, eu espero que ele entre de titular.
6: Você, Pedro?
8: A expectativa é 100% Brasil, né, com certeza. Todo mundo animado, né, na expectativa de Copa do Mundo, todo mundo fica eufórico aí pro Copa do Mundo.
9: 4 em 4 anos.
8: E a nossa intenção é que o Endrick entre de titular aí para representar o Neymar aí.
6: É isso, muito obrigado, gente. Expectativa, então, para a partida está muito boa. A bola rola logo mais às 9h30 da noite, com transmissão, claro, da Band News FM. Volto com vocês. Uma boa tarde.
0: Valeu, querido. Obrigada. Ô, gente, a orelha desse Ancelotti vai queimar muito.

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0: 4h40. Seguimos agora com as notícias aqui de São Paulo. Um homem suspeito de participar da tentativa de sequestro a um menino em Guaianazes, na zona leste de São Paulo, é preso. Aquela imagem que impressionou a todos nós, o homem desce do táxi, tenta agarrar e jogar a força dentro do táxi um garoto. Felizmente, ele foi impedido por um outro homem que estava na rua e conseguiu salvar a criança. A prisão desse sequestrador aconteceu hoje de manhã na rua APA, Santa Cecília, no centro da cidade. Em conversa com os PMs, o homem admitiu o crime. O nome dele ainda não foi divulgado. O caso aconteceu na última terça-feira, quando os dois homens em um táxi tentaram, como eu disse, arrastar, jogar para dentro à força um garoto dentro desse carro. Esse garoto andava de bicicleta e aí, felizmente, essa ação foi interrompida por um morador que flagrou a tentativa de sequestro e impediu o criminoso de continuar, seguir em frente.
1: Agora 4h41, mudando de assunto, a Prefeitura de São Paulo afirma que cerca de 700 pessoas foram afetadas pelo incêndio que atingiu casas na comunidade de Paraisópolis, na zona sul de São Paulo, ontem de manhã. Na verdade, o fogo começou na madrugada ainda, nas moradias da Rua do Símbolo. Apesar do susto, ninguém se feriu. Os moradores afetados são atendidos por funcionários da Prefeitura no SEI Dona Diva, com apoio do CEL Paraisópolis. A subprefeitura Campo Limpo ainda avalia possíveis interdições na área atingida pelas chamas. 4h42, a gente conversava mais cedo aqui na Band News FM, era uma interrogação, era meio que as pessoas chutando, dando palpite, como se estivessem arriscando palpite para o jogo do Brasil. Como ficaria o trânsito na sexta-feira? Pensando o seguinte, o jogo não é tão cedo, ninguém ou... poucas pessoas vão sair do trabalho e vão direto para ver o jogo, ou vão também, 5 da manhã o povo já tá no bar, e sexta-feira é o tal do dia do home office. E a resposta tá começando a chegar. Gente, o mapa da cidade de São Paulo tá quase todo vermelho. A gente vai falar muito depois no São Paulo Entre Nós. Adriana, marginal do Rio Pinheiros, no sentido Cebolão, quase toda travada, tem um alíviozinho já chegando no Cebolão, na região do Parque Vila Lobos, mas de resto tudo travado. No sentido Zona Sul, tá mais tranquilo um pouquinho, tem congestionamento só na região da Raia Olímpica da USP. Marginal do Rio Tietê, esquece. Travada nos dois sentidos, tanto no sentido Cebolão como no sentido Zona Leste, na região da chegada a São Paulo pela Rodovia dos Bandeirantes, o trânsito tá ok. Não vou falar que tá bom, vou usar que tá ok, para depois, se o motorista pegar trânsito ali, não botar a culpa em mim, falar que eu menti para ele. Mas a situação tá muito ruim, aí eu olho o corredor Norte-Sul, 23 de maio, tudo travado. As pessoas vão sair para ver o jogo, é a única explicação.
0: É, ou tentando chegar em casa mais cedo, tentando terminar o dia
1: antecipar
0: mais cedo,
1: o fim do expediente,
0: querendo sair para viajar ou ir para o lugar que vão encontrar os amigos.

0: Será que a gente consegue ver a câmera da Pinheiros, ali da Marginal Pinheiros, para ver como é que tá a cidade ali naquele ponto agora? Consegue abrir essa câmera? Ó, a Marginal Pinheiros não tá tão ruim, né?
1: É, nesse, ó, aqui, para quem nos acompanha com a imagem, na parte de baixo a gente vê o sentido Cebolão. É o sentido que tá relativamente ok, exatamente na região do Parque Vila Lobos. Do outro lado, beirando a Raia Olímpica da USP, tá ok.
0: É, mas tem um fluxo intenso.
1: Tem um fluxo mais pesado.
0: Né?
1: É, tem um fluxo mais pesado. É. De fato, situação nada agradável pro motorista nesse momento. E daqui a pouquinho tem mais um bloco de noticiário local. Depois tem o São Paulo entre nós e a gente vai trazer atualização sempre em tempo real para quem acompanha a Band News FM. Agora, 4h44.
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0: Quatro horas e 47 minutos e agora a gente vai ter aqui no Bolão do Entre Nós um palpite quente. Porque é o palpite dele, Fábio França, ao vivo com a gente. E olha onde que ele já tá, Ferretti. Dentro do estádio onde o Brasil joga às 21h30, enfrenta o Haiti. Conta tudo pra gente e já parte logo com o palpite, Fábio. Conta pra gente.
12: E aí, Adriana, tudo
0: boa
12: bem?
0: Boa tarde.
12: Gente, tudo bem? Fala, palpite 4x0. Bom, vamos partir do palpite. Acho que vai ser 4x0 pra seleção brasileira. Se vai jogar bem ou não, não sei, é outra história. Mas vamos por partes, né? No primeiro jogo, empatou e jogou mal. No segundo jogo, se ganhar mesmo jogando mal, já demos um passinho. Aí no próximo, quem sabe ganha e joga bem, né? Vamos por partes. Cheguei cedo aqui no estádio da Filadélfia, a Copa do Mundo tem que ser assim. A gente tem que chegar cedo por aqui para sentir já o clima. 28 graus aqui na Filadélfia. No horário local, 3h48. Adriana, como você disse aí, 4h48 pelo horário de Brasília. Jogo às 9h30. A transmissão da Band News FM começa no YouTube às 7h30. Nas outras plataformas e também no rádio a partir das 8h30 da noite. Enfim, uma cobertura completíssima para o segundo jogo, importante jogo da seleção brasileira na Copa do Mundo. Precisa vencer a equipe do Haiti e de preferência com uma larga vantagem, uma larga margem de gols, para ir mais tranquilo para a última rodada diante da Escócia, né? Porque mesmo se vencer apertadinho, vai ali com a pulga atrás da orelha para o último jogo, né? Na entrevista coletiva de ontem, o técnico Carlo Ancelotti disse que deve fazer algumas mudanças na equipe, falou até que não teria problemas em revelar essas mudanças, mas como ia falar com os jogadores só depois, ele não poderia adiantar para a imprensa e para os torcedores, então acabou não dizendo muita coisa. E aí ficam as especulações, né? Casimiro, que foi muito mal na primeira partida, será que joga? Será que não joga? Não deveria jogar se a gente levasse em conta o desempenho que teve ali diante de Marrocos, mas é um homem de confiança, um cara da confiança do Ancelotti desde os tempos do Real Madrid. Na frente, Igor Thiago não foi muito bem, será que o Ancelotti vai insistir com o Igor Thiago na frente? Eu até acredito que sim. O Danilo deve ganhar a posição na lateral direita no lugar do Ibanez. O Paquetá é outro que pode perder a posição no meio. Ou seja, são algumas dúvidas para a escalação da seleção brasileira para esse jogo importante diante do Haiti. Precisa vencer, Adriana Ferretti. Precisa ganhar para ir mais tranquilo para a última rodada.
0: É isso, Fábio. E aqui no Brasil, você tá por aí fazendo toda a cobertura, mas está acompanhando que aqui nas ruas tem um grito que toda hora a gente escuta a cobrança, que é Endrick. O torcedor brasileiro quer ver o Endrick em campo. Você acha que dessa vez, nesse jogo de hoje, vai pelo menos que um pouquinho ou pode ser que nem isso?
12: Eu acho que ele entra durante o jogo. Para começar, muito difícil, até pelo que disse o Ancelotti na entrevista, né? Ele foi claro ao dizer, olha, o Endrick é um jogador fundamental, é um cara extraordinário, um jogador fora de série, mas vamos com calma. Ele vai ser importante nessa Copa e vai ser importante na próxima também. Então já está projetando um futuro longo do Endrick com a camisa da seleção. Mas eu não apostaria no Endrick como titular na partida contra o Haiti. Não, acho que isso não passa pela cabeça do Ancelotti. Imagino que durante o jogo ele entre sim e tenha aí os primeiros minutos nessa Copa.
0: Tomara, todo mundo querendo ver o Endrick em campo, vamos torcer. Fábio, obrigada demais por entrar ao vivo aqui com a gente, trazendo as informações direto do estádio da Filadélfia e o palpite do Fábio. Portanto, 4-0, é o mesmo do Maurício Ferreira. Essa equipe do esporte, ela é afinada, hein?
1: Eles estão sabendo entrosado de alguma coisa lá, acho que eu vou rever o meu palpite, viu? Porque não. Os caras estão lá, sabem tudo.
0: Não tem VAR no bolão, não. Falou, tá falado. Beijo, Fábio, bom trabalho.
12: Beijo, gente, tchau.
1: Valeu, Fábio. Agora, 4h51, a gente já acompanhou a movimentação da torcida em Belo Horizonte, acompanhou também em Copacabana, e agora a gente vai para o sul do país, mais precisamente com o Centro Histórico de Porto Alegre, onde está a Vitória Fernandes, que traz o destaque da preparação do torcedor gaúcho. Boa tarde, Vitória.
13: Oi, pessoal, boa tarde para vocês, para todo mundo que nos acompanha aqui na Band News FM. Bom, eu falo de uma das principais regiões boêmias aqui do Centro Histórico de Porto Alegre. O pessoal ainda não começou a chegar porque o dia tá frio, a galera tá trabalhando, o jogo é só às 9h, mas tem torcedor trajado andando aqui no Centro Histórico de Porto Alegre. O Luíde é um deles, vem cá, Luíde, vai acompanhar o jogo hoje mais tarde. O que você vai fazer para esquentar nesse frio?
14: Não, agora a gente vai se preparar, né? Tomar algum negocinho pra aquecer antes do jogo. Ultimamente, pra assistir o Brasil jogar tem que ser assim, né? Tá complicado, mas é nessa expectativa.
13: Aham. Uhum. E esse negocinho que você vai tomar aí deve começar a que horas?
14: Ah, mais ou menos ali depois do... Agora eu já não tô mais trabalhando, né? Uhum. Mas ali por umas 18, 19 horas a gente vai se reunir com o pessoal, que a gente sempre assiste o jogo junto, e daí começa.
13: É isso aí, é clima de Brasil. E o placar de hoje?
14: E eu tô confiante, eu acho que vai ser 4-0.
13: 4-0.
14: Apesar de que não tá muito legal a nossa situação, né? A gente não tá jogando muito bem, mas acho que vai ser 4-0.
13: E acha que tem Endrick titular hoje ou...?
14: Eu acho que... Eu queria que ele fosse titular, né? Mas eu acho que ele vai começar depois. Mas okay, vai fazer gol.
13: Beleza, combinado. Gol do Endrick, 4-0 pro Brasil. É o palpite do Luíde. Eu sigo circulando aqui pelo Centro Histórico de Porto Alegre, porque o pessoal deve começar a chegar daqui a pouco. E se depender, eu tomo um negocinho por aqui também. Vamos ver. Tem que ser. Volto com vocês no estúdio.
0: De preferência, um negocinho quente chamado café, chá.
1: É, mas esse gaúcho é mineiro, viu? Negocinho, negocinho, esse gaúcho é mineiro, hein?
0: E, gente, ó, a Vitória falou que o jogo é 9 e eu tava nessa conta também. Porque agora há pouco eu falei, faltam 4 horas e meia. Mas é que, você fala, 9 horas? Deus, você já vai ficar ali conectado aqui na Rádio Band News FM, você já vai ficar por conta de receber os gols do Brasil. Mas o jogo pra valer é 9h30. Bola começa a rolar 9h30. Mas 8h30 começa a transmissão aqui, né? O esquenta.
1: Isso, aqui no rádio, mais nas redes sociais, no YouTube, já 7h30.
0: Beleza, então é só conectar. É dia de ir pra cima do Haiti, gente.

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1: E continua o cenário de trânsito, congestionado na cidade de São Paulo. Aliás, não só na cidade de São Paulo. Tem mensagem aqui do ouvinte final de telefone 1528. Mandou até uma foto pra gente, tá dizendo que o Alphaville tá todo travado. E não é só o Alphaville, não. Cidade de São Paulo com trânsito muito intenso nesse momento. Eu olho pra região central e também pra Zona Sul, Avenida do Estado, 23 de maio... Corredor Norte-Sul, a radial leste das grandes vias, ela é aquela que tem uma situação mais tranquila. No sentido centro tá tudo bem sossegado e no sentido zona leste tem congestionamento? Tem, mas não é aquela coisa absurda que o motorista vai perder horas e horas, não. Com um pouquinho de paciência dá para encarar, ao contrário da Salim Faramaluf. Ali tá tudo travado, principalmente na região do cruzamento com a radial e nos dois sentidos. Deixa eu dar uma olhada nas estradas, trânsito horrível, e aí não deve ter a ver só com Copa do Mundo, na Raposo Tavares. Trânsito complicado no sentido interior, até praticamente Cotia, já do comecinho ali da Raposo Tavares na região do Butantã, na zona oeste de São Paulo, e no sentido capital tem trânsito lento também na região de Cotia, mas aí quando o motorista vai chegando perto do Rodoanel, a situação melhora um pouquinho. Na Castelo Branco, no sentido capital, tá tudo bem. No sentido interior, tem aquele trânsito tradicional exatamente da região do Alphaville, que foi citada pelo nosso ouvinte. Agora, 4h55.
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4: 4h56, a Justiça de Praia Grande, no litoral paulista, condena a construtora JR a pagar mais de R$1.600.000 a um condomínio. O valor deve ressarcir os gastos com portaria, água e manutenção do prédio de 23 andares, interditado desde fevereiro, após a queda de 3 pilares. A decisão judicial aponta falhas estruturais na edificação. Os moradores continuam impedidos de utilizar os apartamentos do local por causa do colapso na sustentação do subsolo. A empresa responsável pela obra pode recorrer da sentença que atribui a responsabilidade dos prejuízos ao erro de execução desta empresa.
1: Ainda não é Josélia Pegorim com a previsão do tempo para o jogo do Brasil, nem para o fim de semana. Eu sei que tem muita gente ansiosa, mas ela vem daqui a pouquinho, mas a gente vai falar de previsão do tempo, de certa forma, porque a Defesa Civil alerta para um inverno de contrastes climáticos sob influência do El Niño no estado de São Paulo. A estação começa no domingo, você vai dormir no outono, de sábado para domingo, e já vai acordar no inverno, já está frio no outono, hein? A estação começa domingo com previsão de períodos de frio, dias mais quentes e aumento gradual das chuvas entre agosto e setembro. O predomínio nesse inverno será de tempo seco, baixos índices de umidade do ar e massas de ar frio. A principal diferença em relação aos anos sem o fenômeno El Niño é que esse ano ele pode favorecer o aumento da umidade e da frequência das chuvas, especialmente entre agosto e setembro. E aí a gente está falando já do finalzinho do período de seca, já na transição para a primavera. Os dias mais quentes para a época do ano tendem a ser mais frequentes, principalmente no interior do estado, onde as tardes poderão registrar temperaturas elevadas e umidade relativa do ar reduzida. É sempre bom lembrar, a gente está num período de seca, por mais que tenha essa possibilidade de lá no finalzinho desse período chover um pouquinho mais, e todo mundo tem que cuidar ali da torneira, do chuveiro, porque o nível dos reservatórios que abastecem a Grande São Paulo não é legal, não. Neste momento, informações da Sabesp, tá? 19 de junho. O Sistema Integrado Metropolitano, que é o conjunto de todas as represas, opera com 50,8% da capacidade. O Sistema Cantareira, que é o principal entre os que abastecem a Grande São Paulo, está com nível baixinho, 39,2%.
4: Tá terminando a nossa primeira hora juntos aqui no Entre Nós, mas como eu prometi que eu ia ficar de olho no bolão aqui do WhatsApp da Rádio Band News FM, olha, Ferretti, aqui eu colhi muito otimismo e também pessimismo. Tem de tudo, gente. Então, olha aqui, eu vou citar alguns. O Genaldo tá confiando no 7-1 pro Brasil. A gente merecia, hein? E o adversário, eu acho até que poderia permitir um resultado desse aí. 7-1 é o palpite do Genaldo. Aí o Marcos, mais modesto, 2-0. O Edílio, 4-0. Quase é o meu palpite, hein? Meu palpite é 4-1, viu, Edílio? Aí vem o lado do pessoal que tá mais pessimista. 1-0 pro Haiti, é a opinião do Rogério. Meu Deus, sai pra lá, 2-1 pro Haiti, Jorge.
1: Ah, vai o Rogério e o Jorge junto pra lá.
4: E 1-0 pro Haiti, Marlene.
1: Vai todo mundo.
4: Mas os nossos ouvintes, em geral, gente, quando a gente começou a dar aqueles palpites, eu falei, ah, eu queria 5-2, mas vou ser modesta, vou jogar um 4-1. Os comentários que vieram assim, calma, vocês estão muito esperançosos, otimistas demais. Então, nosso ouvinte aqui pelo termômetro está um pouquinho desconfiado. Na segunda hora do Entre Nós, a gente segue falando de Copa do Mundo, é dia de esquenta. É dia de esquentar o coração para acreditar nessa seleção. Então a gente segue agora para São Paulo, aqui pela rádio, mas pela nossa live no YouTube, pela TCL, pelo LG Channels. Segue com a gente, que só termina às 6 horas o Entre Nós.
1: Valeu, gente.
4: Até já.
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0: Olá, boa tarde para você. Pode chegar, nosso segundo boa tarde, nossa segunda hora juntos. Fala comigo, São Paulo. Fala comigo, Humberto Ferretti.
1: Tudo bem, Adriana? Mais uma vez, boa tarde para quem nos acompanha aqui na Band News FM. Vamos juntos até às 18h com a atualização dos destaques de São Paulo, informação sobre o trânsito e, claro, esquentando mais um pouquinho o clima para o jogo entre Brasil e Haiti.
0: É isso, e a gente vai tentar ser boa companhia para vocês que estão aí travados, parados no trânsito de São Paulo. Tá péssimo. Muitas mensagens chegando. Olha, o que acontece nas Nações Unidas, sentido Transamérica? Nosso ouvinte é o Rodrigo, é o nosso ouvinte, diz que por lá tá travado dois helicópteros sobrevoando aquela região. Ele avisa aqui pra gente, viu, Ferretti? Vamos ficar de olho no que acontece por aí. Avenida dos Bandeirantes, completamente travada no sentido Rodovia dos Imigrantes. É a participação do José Júnior. São muitas reclamações. 23 também está muito travada. As marginais, muita gente reclamando das marginais. Enfim, ó, nosso ouvinte falando. Travada na 23 de março no sentido norte. É a participação aqui da Ana. Ou seja, muita queixa de trânsito, um nó. As pessoas ou estão tentando ir para casa mais cedo ou já se deslocando para chegar em algum local onde vão passar o final de semana, já para chegar cedo para o esquenta do jogo do Brasil. O fato é que essa sexta-feira começou mais cedo o nó no trânsito, né?

0: Agora 5:04, a gente abre o programa falando sobre Copa do Mundo, lembrando que daqui a pouquinho tem a seleção brasileira em campo em busca da primeira vitória. O Marcelo Duó, num vídeo postado lá do lado da estátua do Rock Balboa na Filadélfia, cravou 3-0 pro Brasil, cravou, falou que não tem conversa. O jogo começa às 21h30 com transmissão aqui na Band News FM. Só que nesse momento tem bola rolando na Copa e quem tá de olho em tudo é o Yuri Queiroga. Fala, Yuri, boa tarde.
1: Pois bem, boa tarde, Ferretti e Adriana. A gente tem Estados Unidos e Austrália no intervalo de jogo e os Estados Unidos estão conseguindo já a classificação para a segunda fase. Estão vencendo a Austrália por 2-0. Inclusive com mais um gol contra o Paraguai. A abertura do placar foi com um gol contra do Bobadilha, volante do São Paulo, defende a seleção paraguaia. E agora o Burgess, da Austrália, fez contra e abriu o placar para os norte-americanos, que depois contaram com o Freeman ampliando o marcador no finalzinho do primeiro tempo. Está 2-0 para a seleção norte-americana. Esse jogo está sendo realizado lá no Lumen Field, em Seattle.
2: E agora você fala o seu palpite para hoje, Brasil e Haiti.
1: Brasil e Haiti. 1-0 já tá bom demais.
2: Nossa, tá muito modesto. 1-0, meu
1: não,
2: Deus.
1: Não, não tô modesto, não. Eu tô. Assim, vou usar uma palavra, descrente mesmo. Mas vamos ver. Quem sabe mais pras horas finais aqui, a gente, a confiança aumenta, vem uma goleada.
0: Vai entrando no clima.
1: Né? Mas, assim, em termos de classificação, pra se inserir na segunda fase, 3 pontos são 3 pontos. Seja com 1, seja com 5.
2: Precisa ganhar.
1: Precisa ganhar.
2: Tá certo. Obrigada, viu, Yuri?
0: Valeu, Yuri.
2: Seguimos com outros destaques dessa sexta-feira. Não, gente, sextou, calma. É só trava-língua, mas não esqueci que é sexta-feira, não. Vamos seguir. Novos desdobramentos do caso do estupro nas proximidades do metrô da Tuapé, zona leste de São Paulo. Quem chega agora com as informações pra gente é a Luana Pereira.
3: A Polícia Civil de São Paulo prende um homem suspeito de estuprar uma adolescente de 17 anos nas imediações da estação Tatuapé do metrô. O caso aconteceu no dia 12 de maio, após a jovem perguntar a ele como chegar ao terminal. O agressor, William da Silva Santana, de 32 anos, foi encaminhado à delegacia onde uma segunda vítima o reconheceu como autor do mesmo crime. A mulher, de 25 anos, foi estuprada pelo criminoso no fim de abril. O caso segue sob investigação da Unidade Policial Especializada para apurar a dimensão dos crimes e localizar possíveis outras vítimas.
0: A 8ª estação do monotrilho será aberta ainda neste mês. Desde março já foram transportadas cerca de 220 mil pessoas na linha 17 Ouro. Quem tem os detalhes é a Carolina Ercolim.
4: O governo de São Paulo vai inaugurar mais uma estação da linha 17 Ouro do monotrilho até o fim de junho. A Washington Luiz é a última da primeira etapa da entrega das obras que deveriam ter ficado prontas na Copa de 2014. Com a inauguração, um terceiro trem deve começar a circular. Com isso, a operação poderá avaliar o desempenho dos sistemas e também a ampliação do horário de funcionamento. A linha 17 Ouro opera entre 10 da manhã e 3 da tarde e sem a cobrança de passagem.
2: Os 13 instrutores que lançaram uma jovem de uma ponte em Limeira vão seguir presos. Detalhes chegando com a Larissa Biscaia.
5: A Justiça de São Paulo nega o pedido de liberdade que foi feito pela defesa dos instrutores presos pela morte da jovem que foi lançada de uma ponte em uma atividade esportiva. O caso completa uma semana neste sábado e a Polícia Civil ainda procura pela câmera que a Maria Eduarda Rodrigues de Freitas segurava quando foi jogada da Ponte do Esqueleto, que fica em Limeira, no interior de São Paulo. Ela faria um rope jump, mas a corda não foi amarrada ao corpo dela. Os 3 envolvidos estão presos preventivamente em Guarulhos, na Grande São Paulo, e a defesa de 2 deles tentava um pedido de liberdade. A Ponte do Esqueleto foi interditada por tempo indeterminado.
0: O foco, obviamente, no momento é a Copa do Mundo, mas nem só de Copa do Mundo vive o esporte brasileiro e mundial. A seleção feminina de vôlei volta a jogar amanhã às 10 da manhã contra a China. O jogo será em Ankara, capital da Turquia, e é válido pela segunda semana da Liga das Nações. O Brasil ainda não perdeu na competição. A ponteira Juliana Bergmann falou sobre a partida contra as chinesas, que será disputada neste sábado.
6: Não, vai ser um jogo difícil, as meninas muito altas, muito novas, e como a gente sabe, a China joga com muita velocidade, com muita técnica, então a gente já está se preparando aí para o jogo, estudando os jogos passados delas. Mas ir para cima, atacar alto, cobrir e estar preparado para um jogo longo e difícil.
0: Agora 5:09.
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2: Josélia Pegorim já está entre nós e antes de falar do tempo, já vai deixar aqui um palpite no bolão do Entre Nós. Vai ser de quanto hoje, Josélia? Boa tarde.
9: Ah, meu Deus do céu. Oi, Adriano. Boa tarde, Ferretti. Oi, todo mundo. Aí você sempre começa com essas perguntas difíceis, né?
2: É dia.
9: Ah, olha, vamos lá. Vamos de 2-1 de novo.
2: Eu fui de 2-1 no jogo passado. Ixi, não deu. Beleza, 2-1 é o palpite da Josélia. Então. Josélia, vamos começar a falar de hoje à noite, porque muita gente está já no trânsito, travadão no trânsito, tentando chegar aí, enfim, para conseguir assistir com a família, com amigos. Quem for assistir em local aberto, vai passar muito frio? Chuva não tem, né?
9: Não, chuva não tem, chuva não tem. Agora, hoje, olha só, as nuvens vão salvar a galerinha, né, do frio intenso. Acho que já dá para perceber, né, tem esse montão de nebulosidade aí. Não é nuvem de chuva, tá? Mas essas nuvens vão deixar a nossa noite menos gelada, tá? Então, assim, frio, mas não um gelo como estava ontem, por exemplo, tá? Então, é menos frio do que nos últimos dias à noite. Tempo firme, sem risco de chuva. Agora, ó, se a comemoração, né? Queremos, né, que a gente consiga comemorar e tal, de verdade. Se for rolar uma coisa assim, tipo madrugada do sábado, aí já tem que ficar meio não presta atenção por causa da chuva, tá? Porque tem frente fria avançando rápido do sul do Brasil.
2: Tá, então a gente tem chuva, pode ser logo cedo no sábado. E aí aquela chuva que vai ficar durar o dia todo, como é, ou vão ser umas pancadonas, como é que vai ser no sábado?
9: Não, então, o nosso sábado ele vai ser um tanto quanto complicado, sabe? Porque assim, essa chuva, ela já pode começar até de manhã, né? Assim, na região da Grande São Paulo, mesmo na capital. A chuva mesmo deve acontecer durante a tarde e a noite, mas não dá para descartar completamente alguma chuvinha de manhã, né? Mas, assim, para quem tá saindo da cidade, por exemplo, né, vai para outras áreas do estado, aí o risco de chuva de manhã já é maior, tá? Então, indo lá para o interior, vai lá para a região central, oeste, sul do estado, já é maior. Mas, de qualquer forma, assim, é uma chuva que pode cair. Não é tempestade, entendeu? Mas digamos que a gente pode ter uma chuva de moderada para forte intensidade em alguns momentos. Não dá para descartar, por exemplo, o risco de algum raio acontecendo, sabe? Alguma trovoada acontecendo, né? E essa chuva, então, deve acontecer aí ao longo da tarde e também à noite. Então, a gente tem alguns períodos com chuva, tá? A gente chegou hoje, Adriana, a quase 25 graus e amanhã ainda vai ter uma certa sensação, vou botar um aspas aí, um certo até abafamento de manhã e no comecinho da tarde, antes de começar a chover, tá? A previsão é de temperatura mínima de 13 e máxima de 24 para a cidade de São Paulo. Hoje, para vocês terem uma ideia, a temperatura ficou aí em torno dos 10 graus em muitas áreas da cidade. Então, madrugada do sábado, menos fria. Agora, prepara para o domingo, porque daí cai de novo. A mínima prevista para o domingo é de 12 e a máxima só de 22. Então, sensação de frio começa a aumentar durante o domingo.
2: Tá, e aí domingo sem chuva, né? E já aproveito para colocar aqui a pergunta da nossa ouvinte, é a Amarilis. Ela fala assim, pergunta para a Josélia do domingo à noite, porque tem show do Zeca Pagodinho, Alcione, Jorge Aragão, lá na Arena do Palmeiras. Como é que vai ser domingo à noite?
9: Tudo bem, tudo certo, tudo bem, tá? Tempo firme, só frio. Eu tô, assim, compara um pouquinho com essa sexta-feira, porque... A noite de hoje, ela é até relativamente quentinha, né, em relação ao que a gente vinha sentindo nos últimos dias, né? Então, na noite do domingo, aí você já vai ter uma sensação de frio, tá? Mas é tempo firme, tá tudo certo, tá?
2: Tá certo. Tomara que o tempo fique firme lá em campo também para o Brasil contra o Haiti, que um dos nossos palpites, para quem está apostando em vitória, que seja um dos nossos palpites o resultado. Obrigada demais, viu, Josélia? Bom fim de semana para você.
9: Olha, é bom fim de semana, gente. Olha, a gente vai começar o inverno, né? Só vou deixar um recadinho a mais aqui, tá?
2: Claro.
9: Segunda-feira vai fazer calor. Calor, assim, de 27 graus, 26, opa, 27 graus.
2: Bom.
9: Mas na terça-feira tem temporal, tá? Então, assim, a gente fala mais, mas presta atenção, porque na segunda-feira vem vindo uma bomba aí, que é uma frente fria grandona. Então, na terça-feira, ela tá batendo aqui na porta, tá bom?
2: Tá certo, já ficou alerta para como a semana vai começar. Segunda, sim, a gente fala mais, então. Exatamente. Josélia, obrigada.
9: Tá bom, beijo, gente. Tchau, boa, tchau, sorte pra nós. Tchau.
0: Valeu, Josélia. Aliás, aí já fica a expectativa para a previsão de segunda-feira, porque o jogo de quarta, sendo um dia que tem mais gente na rua, menos gente de home office, e sendo um jogo mais cedo, às 7h30, vai ter mais gente assistindo o Jogo do Brasil na quarta-feira na rua do que hoje. E aí fica a questão, como é que vai estar o clima?
2: Na segunda, a Josélia já traz ela todos conta os detalhes pra gente.
0: Vamos segurar até lá. E só antes de chamar a Débora Mendonça, quem está acompanhando a gente com imagens, ou estava durante a participação da Josélia, viu que a gente exibiu imagens da câmera... Aí, voltaram as imagens da câmera da Marginal Pinheiros, e no finalzinho da edição nacional do Entre Nós, a gente falava, olha, ok, vai, tá indo. Já não tá mais indo tanto assim, não. Tá chatinho agora na região da Raia Olímpica da USP, o trânsito na Marginal Pinheiros, hein?
2: Enchei a Marginal.
0: Situação piorando, e a Débora tem mais informações pra gente. Fala, Débora, boa tarde.
10: Oi, Ferrete, Adriana, uma ótima tarde mais uma vez a vocês e a todos. Tem congestionamento agora demais na cidade, hoje tem jogo e muita gente com pressa, mas o importante é chegar. E evitando a Marginal do Pinheiros, já dá para ganhar um tempo. A Pinheiros, no sentido da Castelo Branco, entre a Ponte Estaiada e a Ponte do Jaguaré, já está passando de uma hora o tempo de percurso. Então não tem caminho livre, mas pela Berrini e pela Faria Lima, dá para chegar mais cedo. 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
0: Agora 5 horas mais 17 minutos. Deve ser mantida até o fim do ano a redução da pressão da água durante 10 horas por dia na Grande São Paulo. A gente agora há pouco, inclusive, falava sobre a previsão de fenômeno El Niño e destacava que o nível dos reservatórios que abastecem a Grande São Paulo é um nível que gera preocupação. A informação de que a redução da pressão será mantida até o fim do ano foi confirmada pela gestão Tarcísio de Freitas em entrevista hoje, quando foi divulgada a nova metodologia para aferir o nível dos reservatórios. A SP Águas prevê que o nível do grupo das 7 represas da Grande São Paulo fique abaixo de 40% entre agosto e dezembro. E a gente já está falando de período de chuva, ali para outubro, novembro. Especificamente no Cantareira, que responde por metade do sistema integrado, a situação já chama atenção, o nível está abaixo dos 40% e só deve sair desse patamar em abril do ano que vem. Em entrevista mais cedo, representantes da Sabesp e do governo explicaram que o Cantareira vai funcionar como um alerta para todo o grupo de represas que abastecem a região metropolitana. Quem explica é o Diego Domingues, que é o diretor da Arcesp.
11: Ela tem o objetivo de a gente ter uma abrangência maior, uma previsibilidade maior nesse sistema, torná-lo mais robusto, justamente para antecipar melhor cenários críticos e uma representação melhor, como a Camila bem colocou, da recuperação do Cantareira, das condições hidrológicas que foram efetivamente observadas.
0: Teve uma outra mudança que foi apresentada hoje referente ao monitoramento. Antes, As mudanças de índice levavam em conta avaliações feitas entre 7 e 14 dias. Agora, elas serão feitas mensalmente, evitando idas e vindas e falhas na comunicação sobre o abastecimento. As autoridades paulistas também foram questionadas sobre o El Niño e destacaram que o fenômeno traz muita imprevisibilidade.
12: Ondas de calor e um aumento de temperatura levam a um consumo maior pela população, evapotranspiração mais acentuada nos reservatórios, o que reforça para nós, ainda que com uma perspectiva em anos de El Niño, a gente observou o aumento de chuvas, do volume de chuvas, mas reforça para nós essa continuidade e a necessidade de prevenção e de antecipação de decisão. A gente ainda não sabe onde essa chuva vai cair e qual o volume que ela virá.
0: Eu, na semana passada, ou na retrasada, entrevistei uma representante do CEMADEM, que é um órgão nacional que atua na prevenção de desastres, e ela falava exatamente isso, que o El Niño ele traz uma previsão característica para o sul e para o norte, eventualmente mais chuva que o normal no sul e menos chuva que o norte, mais que no sudeste e no centro-oeste, mas principalmente no sudeste, é algo absolutamente imprevisível. Os meteorologistas não têm um padrão de previsão, um modelo meteorológico que ajude a imaginar o que vem por aí em caso de El Niño. O governo diz ainda ter apoiado os moradores com doação de caixas d'água, principalmente para quem mora nas áreas mais altas, que são as pessoas mais afetadas pela redução da pressão. Além disso, obras estão previstas até o fim do ano para aumentar a capacidade de armazenamento e também de tratamento de água. Agora 5 horas mais 20 minutos.
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2: Nossos ouvintes mandam mensagem para cá reclamando, gente, da linha 9 via mobilidade. Ele mandou mensagem agora há pouco dizendo que conseguiu entrar num trem, mas estava esperando já há 20 minutos. E disse assim, no site, informação de que está tudo normal. Mas olha as fotos que ele mandou. Nosso gente ouvinte, deixa eu pegar o nome dele aqui, é o Marcos. Ele mandou uma foto de que as pessoas estão ali espremidas dentro, estação lotada. E depois, quando o trem passou, as pessoas espremidas dentro do vagão, dentro do trem. Ele falou, eu consegui entrar em um, mas mal dá para respirar. Esperou 20 minutos numa estação super lotada para então conseguir entrar no trem. Linha 9, via mobilidade, mais uma reclamação aqui de ouvinte dizendo que está muito difícil. Se você está enfrentando alguma dificuldade no transporte público, lá na linha 9 ou em alguma outra linha do metrô, da via mobilidade, manda para cá a informação, a gente compartilha e vamos ficar atentos para ver se tem algum problema. Mas como o próprio ouvinte conferiu, nesse momento não tem informação de nenhuma alteração, de nenhum problema, mas que está super lotado, tá. É congestionamento no trânsito, agora também na estação ali da linha 9, muita gente tentando voltar para casa nesta sexta de jogo do Brasil.
3: E eu estou olhando o sistema da Via Mobilidade, que diz que está tudo normal, seja na linha 8 Diamante, seja na linha 9 Esmeralda. De fato, pode até ser que não haja nenhum problema, mas é o que a Adriana falou. As pessoas hoje têm uma rotina diferente por conta do jogo, o trânsito de carros está parado, eventualmente era de se prever que o movimento no transporte público também fosse mais intenso. Não sabemos se é esse o caso, se de fato há algum problema, vamos tentar apurar. Fato é que quem está tentando chegar em casa de trem está passando perrengue neste momento. E tem uma outra mensagem do ouvinte final de telefone 2611, o Júnior Dutra, está perguntando para a gente se nós temos alguma informação sobre acidente ou ocorrência na Raposo Tavares, na altura do Jardim Bonfiglioli. Ele está dizendo que mora na região e que tem um helicóptero sobrevoando a região há mais de 20 minutos e muitas viaturas passando por lá. Ele fala que não é algo comum, conhecendo bem a região. Eu estou dando uma olhada no mapa, Júnior. Eu até tinha destacado mais cedo que havia um alerta de congestionamento na Raposo Tavares nos dois sentidos. Congestionamento, de fato, bem intenso, mas não aparece para mim nenhum alerta de acidente, mas obviamente a gente vai tentar apurar para trazer essa informação, mas independentemente, já fico alerta. Raposo Tavares, neste momento, no sentido interior, trânsito muito, muito ruim.
2: Muitas fotos chegando da linha 9, as escadas totalmente congestionadas, as pessoas não conseguem nem terminar de descer as escadas em algumas plataformas. E agora chega a mensagem também da Elaine dizendo, linha 8 também está um caos. Então, tem agora uma sobrecarga no transporte público das pessoas tentando voltar para casa. Mensagem chegando aqui, à medida que a gente falou da linha 9, começaram a chegar outras mensagens de reclamação de superlotação nas estações.
3: E a gente segue falando sobre o trânsito. A Débora Mendonça destacou alguns minutos a Marginal do Rio Pinheiros e chega de novo agora com informação da Marginal do Rio Tietê. Fala, Débora!
4: A Marginal do Tietê tem congestionamento sentido rodovia Ayrton Senna, da ponte Freguesia do Ó até o acesso à Dutra. A pista expressa libera primeiro a partir da Vila Guilherme, mas é melhor buscar as alternativas. A Marquês de São Vicente tem pontos de parada principalmente para Lapa, mas vale muito para cortar caminho em direção a Barra Funda e Bom Retiro. 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

0: 5 horas e 26 minutos, quando você escuta essa trilha no ar, já sabe que a gente vai trazer informações para vocês da corrida eleitoral deste ano de 2026. O governador Tarcísio de Freitas venceria Fernando Haddad com 51,4% dos votos em São Paulo contra 37,9% do ex-ministro de Lula em um segundo turno. É o que aponta a mais nova pesquisa do Instituto Paraná. No primeiro turno, o político do Republicanos aparece com 45,6% contra 34,1% do petista. Paulo Serra, do PSDB, tem 4% e Kim Kataguiri, do Missão, 3%. Brancos e nulos somam 7,5% e 5,2% não sabem ou não responderam. A pesquisa teve uma pequena variação pela margem de erro, com queda de Tarcísio e avanço de Haddad. Para o diretor do Paraná Pesquisas, Murilo Hidalgo, não há motivos para comemorar ou se preocupar em grandes impactos. Ele avalia, no entanto, que as novidades do caso Master e a ligação de Tarcísio com Flávio Bolsonaro deve influenciar um pouco mais o eleitorado.
1: Haverá uma nacionalização da campanha aqui no estado. Com certeza, o momento é muito ruim para o Flávio Bolsonaro, isso ficaria... Nesse momento também casado com Tarcísio, não é bom para Tarcísio, né? Agora precisa ver com essas novas denúncias do caso Master, onde pega o líder do governo, Jacques Wagner. Até que ponto isso também vai atingir Lula e Fernando Haddad, certo? Mas com certeza o cenário nacional pode ter pesado um pouco para essa queda do governador Tarcísio de Freitas.
0: Na disputa pelo Senado, o Instituto Paraná Pesquisas mostra que Marina Silva lidera. A ex-ministra do Meio Ambiente, da Rede, surge com 35,1%. Simone Tebet, do PSB, tem 32,4%. Guilherme Derrite, do PP, 26,7%. E Ricardo Salles, do Novo, 17,1%. André do Prado, do PL, aparece com 13,9%, e Paulinho da Força, do Solidariedade, com 13,4%. Neste ano, é sempre importante lembrar, os eleitores vão escolher dois nomes para o Senado. O diretor do Instituto, Murilo Hidalgo, acredita que o cenário deve registrar maiores mudanças depois do início da propaganda eleitoral obrigatória.
1: Houve uma queda também dentro da margem de erro de Marina e de Simone e um acréscimo de Derrite e André do Prado, certos candidatos do Tarcísio, mas dentro da margem de erro também. Agora, vale salientar que tanto Marina quanto Simone, ao nosso ver, elas se destacam nesse momento porque são nomes mais conhecidos. Ambas já disputaram eleições presidenciais. A gente acredita que variações para a campanha do Senado a gente vai ter quando começar a campanha eleitoral no rádio e na TV.
0: O Paraná Pesquisas ouviu 1.600 eleitores entre os dias 16 e 18 de junho. E a margem de erro dessa pesquisa é de 2,5 pontos percentuais para mais ou para menos.
2: Agora 5h29, vai virar o reloginho já para 5h30. Lembrando que 5h30 faltam 4 horas para o Jogo do Brasil. Estamos em contagem regressiva e vamos falar daqui a pouquinho sobre Copa do Mundo. Mas a gente falou da Raposo Tavares e a Débora Mendonça foi atrás de informações para a gente. Fala, Débora!
3: A rodovia Raposo Tavares tem muito congestionamento, quase emendando dois blocos extensos no sentido interior. O primeiro de 11 quilômetros do Parque da Previdência até a saída para a Granja Viana e logo 2 quilômetros depois recomeça, seguindo do 25 ao 33 o congestionamento. No sentido de São Paulo, do 29 ao 23, caminho também complicadíssimo pela Raposo. 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

0: Agora, 5 horas mais 31 minutos, a gente volta a falar sobre aquele incêndio que atingiu ontem, na madrugada, de anteontem para ontem, a região de Paraisópolis, na zona sul de São Paulo, aqui pertinho da Band. Isso porque os moradores tentam reconstruir a vida depois do incêndio que destruiu pelo menos 60 casas. A Defesa Civil e a Prefeitura ainda apuram o número exato de pessoas afetadas, mas líderes comunitários locais falam em 150 famílias atingidas. O fogo começou ontem por volta de 5h30 da manhã e foi controlado pelos bombeiros depois de 3 horas de combate às chamas. Ninguém se feriu, mas muitas das pessoas afetadas têm enfrentado o frio dos últimos dias com roupas que não dão conta das baixas temperaturas. Por isso, doações precisam ser direcionadas ao CCA Jardim Ampliação, na rua Mari Nader Calfate, número 171, para ajudar os desabrigados. Vou repetir o endereço aqui. CCA Jardim Ampliação, que fica na rua Mari Nader Calfate, número 171. Itens como cobertores, roupas de frio e sapatos de vários tamanhos são prioridade. Além disso, kits de higiene com escova de dente e sabonete também são bem-vindos. Há até recém-nascidos entre o grupo de pessoas que foi afetado. Por isso, roupas de bebês e itens usados por gestantes também são necessários. Material escolar também pode ser doado, até porque muitas crianças matriculadas na rede de ensino perderam livros, cadernos e mochilas. Então, vamos lá uma terceira vez. Se você está ouvindo agora pelo rádio e não consegue anotar, depois volta na transmissão pelo YouTube. Doações podem ser direcionadas para o CCA Jardim Ampliação. Ele fica na rua Mari Nader Calfate, número 171.
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4: Boa tarde, Rinaldo, taxista, voltando para São Paulo. Ayrton Senna, sentido interior. Assim que passa o pedágio, ela tem por volta de 5 quilômetros parado praticamente no acesso a Suzano e Itaquá. Totalmente parado ali. Eu até aconselho quem for para Suzano passar direto e entrar na segunda alça lá na Mogi Dutra, ok? Em um segundo tudo pode mudar.
0: Valeu pro ouvinte que está interagindo com a gente aqui no WhatsApp da Band News FM.
5: Já deu o problema.
0: E a solução.
5: E uma alternativa, valeu.
0: Aliás, taxista, né? Taxista conhece, certo, né? O aplicativo sempre ajuda, obviamente, mas quem tem a vivência ali da rua acaba ajudando bastante. E olhando para as marginais, viu, gente? Nada mudou. Tá tudo muito ruim. Para quem tá pela marginal do Rio Tietê, dá para tentar fugir pelo corredor do Hermano Marquete da Marquês de São Vicente? Dá. Tá tudo bom por lá? Não, mas aparentemente tá melhor que a marginal do Rio Tietê. É uma alternativa para o motorista talvez passar um pouquinho menos de raiva e perder um pouquinho menos de tempo. E no caso da marginal Pinheiros, aí sim tem uma boa opção, tá, gente? O corredor da região do Parque Vila Lobos, da Pedroso de Moraes e da Professor Fonseca Rodrigues tá com trânsito tranquilo, só que esse corredor também inclui a Faria Lima e aí sim, na Faria Lima, a situação tá chatinha.
5: Nosso ouvinte participou aqui com a gente agora há pouco, eu vou ler a mensagem dele, é o Bruno, ele escreveu assim, ó, Pinheiros sentido Cebolão, mais parada que o Neymar no banco.
0: Meu Deus.
5: Tá grave, então. Dá pra entender que tá grave. Obrigada, viu, Bruno, pela sua participação.
0: E se ele quisesse fazer um protesto, ele ia falar mais parado que o Hendrick no banco também, aí depende da abordagem, tá tudo valendo.
5: Não, mas hoje o Hendrick vai entrar.
0: Hoje vai entrar.
5: Porque senão a gente vai cornetar muito o Ancelotti na segunda-feira.
0: Senão é hashtag fora Ancelotti, não tem como.
5: Com show do Brasil, Vai, Endrick não abre. Eu já falei isso aqui ontem. Se o Brasil for muito bem, o Endrick no banco, ele tem a obrigação de testar o Endrick em algum momento.
0: Sim, se tiver 3-0 é mais um motivo para pôr, já que é garoto.
5: E se tiver mal pra caramba, se o Brasil estiver ali levando um sufoco do Haiti, que seria vergonhoso, né? Ele tem a obrigação de botar o Endrick para pelo menos tentar alguma coisa. Então, sem Endrick hoje, a gente não vai dormir.
0: Você está nos ouvindo aí, Ancelotti?
5: Escutou, Ancelotti?
0: É, você entende bem português, fala português, tá dado o recado.
5: Acho bom ouvir a voz do povo.
0: Agora 5 horas mais 36 minutos, cada um vai assistir o jogo de um jeito, bar, restaurante, enfim. Agora em São Paulo, pizza é sempre
5: pedida, hein?
0: Sexta-feira, um jogo.
5: Quentinha.
0: Maravilha.
5: Qual que é a sua preferida?
0: A que tiver. A massa, a que tiver massa embaixo com recheio em cima, eu tô comendo.
5: A minha marguerita, sempre.
0: Eu como de tudo.
5: Sempre adoro a preferida. Pizza.
0: E começa a votação da segunda fase da premiação SP8 Pizza, que vai escolher as melhores pizzas e pizzarias de São Paulo. E deve ser difícil escolher, porque opção boa tem. A Adele Robichet está aqui com a gente e tem os detalhes. Fala, Adele, boa tarde.
6: Boa tarde, exatamente. E a disputa promete ser ainda mais acirrada do que no ano passado, viu? A primeira fase bateu um recorde com 10 mil votos, um crescimento de quase 60% em relação à edição anterior. O resultado foi anunciado em um evento em Pinheiros, na Zona Oeste de São Paulo, que reuniu donos de pizzarias participantes. Os finalistas foram aplaudidos, muitos transmitiram o anúncio ao vivo nas redes sociais e pizzas foram preparadas e servidas na hora. O fundador do prêmio, Miguel Icassati, comemorou o crescimento e explica o que mudou nesta segunda edição.
7: A gente está muito feliz com o SP8 Pizza 2026, porque nós crescemos quase 58,5% no número de votos em relação ao ano passado. E superou nossas expectativas. A gente esperava crescer um pouquinho, uns 20%, mas, nossa, crescemos quase 60%. Então a gente está muito agradecido para a cidade de São Paulo por ter acolhido a gente.
6: Foram 16 pizzarias finalistas divididas pelas 5 regiões da cidade, 7 delas participando pela primeira vez. Na Zona Leste, houve um empate e, por isso, a região tem 4 finalistas em vez de 3. Entre as mais votadas pelo público está a Varanda 228, vencedora do ano passado, que segue na disputa na região central. O chefe e proprietário Maurício Lousão conta como foi repetir a indicação.
8: Foi muito surpreendente estarmos aqui novamente entre as finalistas. Muitas pizzarias novas surgiram com produtos de qualidade. Então, a disputa está cada vez mais acirrada e estarmos, pelo menos, entre

0: 28 de junho pelo site sp8pizza.com.br. Os vencedores vão ser anunciados no dia 4 de julho, na Festa da Pizza, que vai acontecer no Museu da Imigração, no Brás. No ano passado, o evento, que é gratuito, reuniu mais de 1.500 pessoas.
1: Ontem a Adele fez a gente passar vontade aqui falando de pizza. Volta ela aqui hoje de novo para fazer a gente ficar com fome. Adele, passou por aqui, deixa um palpite pro bolão.
0: Eita, é 4-1.
1: 4-1, ó, meu palpite. A primeira pessoa que me faz companhia nesse bolão é você, Adele. Somos então, eu e você no 4-1.
0: Vamos nessa. Juntos. Tomara que estejamos certas.
1: Esse bolão não tem dinheiro, não. Só respeito. Quem ganha, a gente elogia bastante. Só isso.
2: Ótimo. Valeu, Adele. Aliás, a Adele deu uma dica boa. Eu não sei o que comer hoje ainda na hora do jogo, mas como eu levanto muito cedo amanhã, que tenho um compromisso, a pizza é uma boa opção porque a pizza tem uma vantagem em relação à comida de restaurante, comida japonesa. A pizza vira café da manhã no dia seguinte, né?
1: Não, pra mim não vira.
2: Ah, não vira?
1: Não, de jeito
2: Adriana, nenhum. Como não?
1: Não.
2: Os ouvintes vão te criticar, você sabe.
1: Essa é uma polêmica aqui entre nós, porque do lado, desse lado aí que você senta na mesa, Renan Suquevici, que ocupa esse lugar
2: sempre. Renan, tô contigo.
1: Pizza é café da manhã, e pra mim pizza nunca é café da manhã. Gente. Pizza é pizza. Pra comer até na hora do almoço, tudo bem. Mas café da manhã, não.
2: Ah, com cafezinho. Os ouvintes vão se manifestar aqui. Não. 11-999-592-100. Pra mim, vira, Adriana. Quentinha. Já começou.
1: Não vem com esse negócio de pizza gelada, não. Pizza é quentinha.
2: Dá pra pôr no forno.
1: À noite, uma taça de vinho.
2: Ah, 2 minutinhos muito no forno, no outro dia.
1: Não. Café da manhã é outra coisa.
2: Agora 5h41.
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4: 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Seja na área de palestras, na livraria dedicada a títulos sobre empreendedorismo, gestão e franquias, ou então nas conversas cara a cara, o visitante vai entender os desafios de cada setor, conta o presidente da Associação Brasileira de Franchising, Tom Moreira Leite.
5: Todo investimento, e agora não estou falando só de negócios da economia real, todo investimento ele tem um componente de risco. 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

0: Vamos ver como é que tá a animação da torcida aqui em São Paulo. Muita gente vai se reunir no Parque Ibirapuera, tem shows, tem telão. Para acompanhar aí o jogo Brasil e Haiti, quem tá lá e traz as informações pra gente é o Lucas Belotti. Boa tarde, Lucas.
1: Fala pessoal, vamos por aqui acompanhando a festa da torcida, a expectativa para esse jogo contra o Haiti no Parque do Ibirapuera, aqui um dos pontos mais turísticos da cidade de São Paulo, e é turístico mesmo, porque tem gente que vem de fora da capital paulista aproveitar a festa, os shows e acompanhar também a seleção brasileira. É o cara, os do meu amigo por aqui, vou te perguntar seu nome e da onde você viajou para cá para aproveitar a festa e o jogo, amigo.
2: Boa tarde a todos, eu sou o Guilherme, eu sou de Florianópolis e eu vim para prestigiar esse grande evento, para poder torcer pelo nosso Brasil, acreditar na nossa torcida, trazer uma energia positiva, aproveitar esse ambiente também como um todo, uma infraestrutura muito grandiosa como essa, né, para proporcionar para a gente uma expectativa já de energia boa para trazer um resultado bom para nós como brasileiros também, né, acreditar no Brasil. E a gente, como bons torcedores, um povo alegre, animado, divertido, né, trazer essa energia e hoje com esse jogo, com uma expectativa melhor do primeiro jogo, né? Então, o primeiro jogo a gente teve aquela questão ali de dar uma baixada, mas a gente tem que acreditar, a gente é brasileiro, brasileiro tá sempre acreditando. Eu acho que hoje a gente tá trazendo uma outra energia para trazer um resultado muito positivo para esse jogo de hoje.
1: Agora, Adriano e o Ferretti estão lá nos nossos estúdios e estão fazendo um bolão. Eu vou te perguntar, se você quiser participar também,
2: com certeza.
1: Placar do jogo, pelo menos um dos jogadores que você acha que vai fazer gol.
2: Trazer um 2-1 já tá bom pra gente, assim. Vamos acreditar no outro time, mas também no nosso, um 2-1 já tá bom.
1: Vencer é importante, é isso. Agora tá rolando o show do Dilcinho por aqui, daqui a pouco tem a Anitta. Tá animado pro show da Anitta?
2: Com toda certeza, estamos aqui pelo show da Anitta. Vamos prestigiar agora o Dilcinho, que é um show maravilhoso, mas a Anitta vem aí com todo o sucesso.
1: É a atração principal ao lado do jogo do Brasil. A partir das 7h30 a bola rola pro jogo da nossa seleção às 9h30. Valeu, galera, vamos chegar por aqui acompanhando a festa, aproveitando ela também e torcendo pela nossa seleção.
0: Valeu, Lucas. Eu cobrei do Lucas, já que ele mandou esse boletim pra gente e não falou o palpite dele, mas eu cobrei pelo zap e ele falou 2-0 pro Brasil, já tá anotado aqui no bolão do Entre Nós. E vamos dar mais um giro pelas torcidas Brasil afora?
3: Bora, a gente tá falando pra São Paulo, mas tá ligado no que acontece no Brasil inteiro. A gente faz contato com o Centro-Oeste porque o Henrique Alcaraz traz as informações da torcida brasileira em Goiânia. Fala, Henrique.
4: Muito boa tarde para você, Adriana Araújo, boa tarde para o Ferretti, para toda a nossa audiência ligadinha aqui na programação da Band News FM. Falo diretamente do Oscar, do Centro Cultural Oscar Niemeyer, às margens da BR-153, onde uma estrutura gigantesca foi montada para que os torcedores possam acompanhar as partidas do Brasil na Copa do Mundo. Promessa de casa cheia, digamos aqui hoje, presença de cerca de 10 mil pessoas são aguardadas para acompanhar o duelo contra o Haiti. No entanto, não é só a partida atração de hoje. Outras atrações estão previstas, show com a dupla Marcos e Belucci, os portões foram abertos agora há pouco, às 16h, promessa de casa cheia. No primeiro jogo do Brasil na Copa do Mundo contra o Marrocos, tivemos muita chuva por aqui, mesmo assim a torcida marcou presença, mas para hoje não tem previsão de chuva, inclusive céu aberto nesse momento aqui, muito sol, muito calor aqui em Goiânia, então o torcedor tem um lugar muito especial para poder acompanhar a partida de hoje contra o Haiti pela Copa do Mundo aqui no Oscar Niemeyer, mais um ponto aqui na capital goiana que vai receber a torcida. A gente já esteve lá no setor Garavello, em Aparecida de Goiânia, na região metropolitana da capital. Então, o goiano muito empolgado com mais essa partida e muito confiante em mais uma vitória da seleção brasileira na Copa do Mundo.
0: Valeu, Henrique. Obrigada pelas suas informações. E já vamos agora direto para Curitiba. Marlon Santiago acompanha a movimentação da torcida por lá em um dos palcos da Copa do Mundo de 1950. Fala, Marlon.
5: Oi, Adriana Ferretti, muito boa tarde para vocês, boa tarde a todos que nos acompanham. Copa do Mundo aqui em Curitiba e nós estamos em um lugar muito especial, é a Vila Capanema, estádio palco da Copa do Mundo de 1950. É isso mesmo, alguns jogos foram realizados aqui na capital paranaense e hoje para a Copa do Mundo cerca de 4 mil pessoas são esperadas para o evento oficial da FIFA aqui em Curitiba, aqui atrás de mim, um campeonato brasileiro de futebol, enquanto o pessoal se prepara para as comemorações desse jogão de logo mais. Estou aqui com o João Gilberto, organizador do evento. João, primeiro jogo, 4 mil pessoas, hoje recorde novamente. O pessoal está animado para o jogo.
6: Sim, sim. Hoje a gente novamente vai ter os ingressos esgotados para curtir o Camisa 10. A Ginga já no segundo jogo já se consagra como a casa da Copa em Curitiba.
5: E um local muito especial, né? A Vila Capanema tem história.
6: Sim, muito, né? Por isso que a gente fez questão de fazer no estádio, justamente para trazer essas boas lembranças que todo mundo tem aí. E a gente está muito otimista com essa Copa e tem certeza que o Hexa vem. Hexa vem, hein?
5: João, seu palpite para o jogo agora para a gente.
6: Eu sou muito otimista, meu palpite é 6-0.
5: Tá joia, 6-0 é o meu palpite também, pessoal animado. As comemorações continuam por aqui. Para quem não sabe, a Vila Capanema é o estádio do Paraná Clube aqui em Curitiba. E claro, a nossa equipe continua por aqui e a qualquer momento a gente volta com mais informações deste evento da Copa do Mundo. Eu volto com vocês aí no estúdio.
3: Valeu, 6-0, acho que é o palpite mais otimista que apareceu até agora. Acho mas, demais.
0: Mas quem sabe?
3: Porém, a gente volta a fazer contato agora com o palco do espetáculo, com a Filadélfia, nos Estados Unidos, onde está lá o Fábio França acompanhando a movimentação. Imagino eu, não, 3h30, não tem movimentação de delegações ainda, times ainda não chegaram, tem torcida, portões abertos. Como é que está a situação aí, Fábio?
7: Fala, Ferretti. Não, ainda não tem torcida, não. Falta muito pro jogo, ainda não tem torcida. Mas uma curiosidade, tá calor aqui pra caramba, né? Agora as nuvens começam a tomar conta um pouquinho do céu, mas tá muito abafado. 28 graus a temperatura. No momento do jogo, no início do jogo, vai estar 27 e vai cair pra 26 no final do jogo. Ou seja, ainda muito, muito quente durante toda a partida. Jogadores vão sofrer com isso, sem dúvida alguma. Mas uma curiosidade, talvez... Não queira dizer muita coisa, mas enfim, ainda há pouquinho estavam testando aqui o sistema de som do estádio, né? E aí, nesse teste do sistema de som do estádio, o locutor do estádio deu a escalação da seleção brasileira, com mudanças em relação ao primeiro jogo. Então, o locutor aqui pro teste do sistema de som escalou a seleção brasileira com Alisson, Danilo, Marquinhos, Gabriel Magalhães e Douglas Santos. Até aí nenhuma novidade. Mas do meio pra frente, ele escalou com Fabinho, Danilo Santos, Luiz Henrique, Matheus Cunha, Rafinha e Vinícius Júnior. Ou foi uma grande coincidência, ou o locutor do estádio aqui sabe de alguma coisa que a gente ainda não sabe, viu, Ferretti? Adriano, escalou a seleção brasileira já com algumas mudanças. Vamos ver essa coincidência só.
0: E, Fábio, plausível a escalação dele? Provável?
7: É plausível.
0: Possível?
7: É plausível. É possível, até porque o Casemiro é uma dúvida, jogou muito mal.
0: Paquetá no, também.
7: No, e o Paquetá também, e aí a gente poderia entrar aí com o Fabinho e o Danilo Santos. Na frente, o Igor Thiago não foi bem, tem o Matheus Cunha também. E o Luiz Henrique pode aparecer, ou seja, são alterações que podem de fato acontecer. Ou a escalação chegou mais cedo para o locutor do estádio e ele cometeu a gafe de testar o som com a escalação oficial, ou ele chutou um time que ele gosta e está torcendo também para o Ancelotti mexer no time.
0: Ô Fábio, eu tô achando que esse locutor deu um furo.
7: Será?
0: Eu acho que ele entregou a escalação, porque... Não é um cara que conheça assim.
3: Aí ele tem que tirar de algum lugar.
0: Imaginamos que não seja uma pessoa que conheça o time brasileiro assim a fundo para tomar decisões, fazer uma brincadeira e escolher um time tão possível, tão viável.
7: O normal seria ele testar o som do estádio com a escalação que começou o primeiro jogo, né? Porque todo mundo sabe, ele teria o papelzinho ali da escalação. Ou ele inventou essa escalação, ou realmente ele tem alguma informação privilegiada, gente. Aí a gente contrata o locutor, hein?
0: É, das duas, uma, Fábio. Ou ele te entregou o furo de reportagem, você acabou antecipando aqui agora a escalação da seleção brasileira para o jogo contra o Haiti, ou temos um candidato a Ancelotti. Né? Pra vaga, caso o Ancelotti vire vaga, você imagina a gente se... tem um candidato.
3: Não, se ele acertou a escalação, você imagina depois do jogo o Fábio França subindo lá na cabine. Ai! Band News Brasil, quer fazer um frila até o fim da Copa? Trabalhar. Olha, rapaz, o cachê é tanto, vamos lá.
7: Imagine só se for essa escalação, o cara tá bem informado demais, hein? Alisson, Danilo, Marquinhos, Gabriel Magalhães, Douglas Santos, Fabinho, Danilo Santos, Luiz Henrique, Matheus Cunha, Rafinha e Vinícius Júnior. Vamos esperar pra ver se o locutor do estádio tá com a razão, gente.
0: Gente, demais isso, vamos ficar ligados. Obrigada, viu, Fábio?
3: Valeu, Fábio. Beijos.
0: Tchau, tchau. Bom trabalho.
3: É muito doido, gente, até porque não é uma prévia que está em nenhum lugar. Se a gente for dar uma olhada em todos os sites, tudo aquilo que está sendo falado, todo mundo traz uma prévia ali. Ninguém trouxe essa. Ou ele, de fato, chutou muito, ou ele sabe muita coisa.
0: Ou tá lá já, a escalação, gente. E ele se distraiu e não percebeu que já estava testando o áudio e...
3: Que já tinha imprensa lá dentro, né?
0: É. Ah. Ó, tá aí, a prévia. Vamos ver se vai se confirmar.
3: Meu Deus.
8: Seu caminho.
3: A gente já falou da Raposo Tavares, aliás, falamos bastante da Raposo. O Rafael Dourador, que produtor aqui do São Paulo Entre Nós, foi apurar, e gente, a informação é excesso de veículos, tá? A princípio, nenhuma ocorrência relacionada a acidente, obra ou coisas do tipo, muita gente circulando pela Raposo Tavares, por isso tá tudo travado, assim como acontece em outros trechos da capital e da Grande São Paulo. Tem mais informação chegando das estradas com a Débora Mendonça. Fala, Débora!
8: A rodovia Fernão Dias parou em Mairiporã. Há problemas agora afetando os dois sentidos na altura do quilômetro 57 e o motorista, num sentido ou no outro, deve acrescentar pelo menos 20 minutos para o trajeto. Sentido Belo Horizonte, a lentidão do 61 ao 57. Sentido São Paulo, do 50 ao 57. 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
3: E a Débora tem mais informação de estrada. Pelo que eu estou olhando aqui no mapa, não deve ser notícia boa.
8: O Rodoanel tem grande congestionamento agora na pista interna, reflexo de obra no quilômetro 45, logo depois da passagem pela represa Guarapiranga, para desde os 55. Para esses 10 quilômetros, 50 minutos o tempo médio de percurso. Para quem segue pela pista externa, a lentidão é por excesso de veículos e por obras no acesso a Raposo. Os pontos de lentidão no Rodoanel vão do quilômetro 19 ao 24. 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
0: Vamos embora? Gente, olha, vamos acreditar. Teve de tudo nesse WhatsApp aqui da Rádio Band News FM, nessas duas horas que a gente passou juntos. Olha aqui, eu vou terminar com duas mensagens. O Fábio, xará do nosso Fábio França, que tá lá, quem sabe ele pode ter adiantado a escalação pra gente com o vacilo lá do locutor do estádio, vamos conferir. Mas o nosso ouvinte Fábio falou assim, bem otimista com a seleção, 1-0, e mandou um kkk aqui pra gente. Bom, mas 1-0 garante os nossos 3 pontinhos, que é o que a gente precisa, né? E teve um outro ouvinte ou outra, deixa eu ver, esse não tem nome, é o final 0565. Ah, não, é o Guilherme, ele assinou aqui, Guilherme mandou assim: no sufoco sempre, misericórdia, Brasil 3-2. Ó, no
3: meu
0: sufoco,
3: Deus, vocês gostam de emoção, né?
0: Na raça, na alegria, no choro, seja como for, que seja. Vambora, torcer pro Brasil. Às 8h30 começa o Esquenta aqui da Rádio Band News FM no ar. 9h30 bola rolando lá na Filadélfia. Toda a nossa equipe do esporte aqui da rádio vai estar ligadinha nesse jogo junto com vocês. Obrigada demais pela companhia. 7h20 eu tô chegando com o Jornal da Band, também com muita informação da Copa, viu?
3: Valeu, gente. Bom fim de semana. Bom jogo.
0: Obrigada, Ferretti. Beijo.
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0: 18:03 no horário de Brasília. Começa agora para todo o Brasil mais uma edição de O É da Coisa. E se a coisa parece confusa, atrapalhada, vem para cá que a gente desconfunde, desatrapalha. Milhões de pessoas acompanham o programa pelo Tayo, pelo Band News TV, pelo LG Channels e, valeu, Beni?
1: TCL Channel.
0: Tá quase lá. Isso, muito bem. Mas você pode fazê-lo também pelas redes sociais, sempre Band News FM ou no aplicativo Band Play. Boa noite, Valeu Beni, que eu já acionei.
1: Boa noite.
0: Boa noite, Isa.
2: Boa noite.
0: Abrimos com essa obra-prima, O Ciúme. Vocês vão ver por quê. Nós tivemos uma reflexão importante sobre ciúme na política brasileira, né? Que é o ciúme que mata, o ciúme que bate, o ciúme que faz o outro sofrer. E as mulheres, na esmagadora maioria das vezes, está na raiz, inclusive, de muitos feminicídios. Aqui não, aqui a gente tem um outro ciúme. Aqui é o ciúme da chamada, valeu Beni, coita amorosa. Coita, hein? Não coito. Sofrimento amoroso. Que dá a palavra coitado, diga-se de passagem. Ah, coitado, coitado, é aquele que sofre. Com imagens maravilhosas, eu adoro essa música, né? É, quem nem alegre, nem triste, nem poeta, entre Petrolina e Juazeiro, canta. É uma referência a Cecília Meirelles, né? Tem um poema dela que diz, não sou alegre nem triste, sou poeta. E ele diz, quem nem alegre, nem triste, como Cecília, nem poeta. Entre Petrolina e Juazeiro, canta. E aí fala do ciúme, tantas almas esticadas no curtume, sobre toda a estrada, sobre toda a sala, paira a monstruosa sombra do ciúme. Quem sente ciúme contamina tudo que está à volta com seu ciúme. O seu ciúme, a sua solidão e o seu sofrimento toma toda a paisagem. Né? Mas é para fazer o quê? Vai fazer música, vai fazer poesia. Não vai bater em ninguém. Vai sofrer de amor, que também não é um mau sofrimento. Ora, bora. É isso. Né? E se não quiser isso, vai tomar suco de laranja. Ora, muito bem, ó, temos muita coisa. E vamos começar. Vejam vocês, o Trump, que quer o Flávio presidente. Ele quer o Flávio presidente. O candidato do Trump é o Flávio. É bom que todo mundo saiba disso, hein? Trump decidiu que o presidente do Brasil que atende a seus interesses é o Flávio. Não podemos esconder isso de ninguém. E ele atacou o Lula. De um jeito meio assim... Mas é porque é divergência ideológica? Não, ele também foi absolutamente desagradável com a Meloni, Giorgia Meloni, que em tese é mais próxima dele do ponto de vista ideológico, mas aí ela tem um problema, né? Valeu Benéis, é mulher, né? E Trump, sei lá, tá louca para tirar foto comigo, hein? Uma coisa absolutamente desagradável. Agora, com Lula, aí sim, né? É uma divergência ideológica. E sim, a interferência dos Estados Unidos no Brasil, ela está se revelando de forma reiterada. Tá, vamos lá, o que aconteceu?
1: O presidente dos Estados Unidos, Donald Trump, afirmou que Lula é uma pessoa muito inconstante, que não poderia se importar menos com o líder brasileiro. Essa declaração foi dada em entrevista divulgada hoje pelo portal Axios. A gente vai conferir.
3: I watched Brazil.
4: Eu assisti ao Brasil, o líder que eu conheço um pouco. Ele é uma pessoa muito inconstante. Você não é muito fã do Lula, se não me engano. Eu não penso nele, para ser honesto com você. Eu realmente não penso nele. Não poderia me importar menos. Mas ele é um tipo diferente de pessoa agora. Muito inconstante. Eu assisti enquanto ele fazia um discurso. Foi muito inconstante e está tudo bem.
0: Inconstante em quê? Em que o Lula é inconstante? Buscou ter boas relações com os Estados Unidos, claro. O Trump chamar alguém de inconstante, vale Beni? Isa, chega a ser uma piada. Ele é conhecido, ele sim, pelo temperamento ciclotímico, pela volatilidade do pensamento. O que não aconteceu com o Lula, felizmente até hoje, e certamente não vai acontecer, é ser humilhado lá no Salão Oval. Lá no Salão Oval é o lugar em que o Donald Trump submete as pessoas a seus rituais ridículos, ou então recebe aqueles que vão lhe prestar vassalagem, como aconteceu com os irmãos Bolsonaro, né? Paulo Figueiredo, até fiz uma charge em homenagem, né? Dizendo, até porque o Trump, quando ele falou ontem, foi ontem que ele falou da condenação do Bolsonaro Júnior, né?
1: Foi.
0: Ontem ou anteontem?
1: Ontem.
0: Ontem.
1: Não, foi anteontem, o cara está me corrigindo.
0: Anteontem,
1: assim. Confio,
0: né?
1: Confio nele.
0: Isso. A condenação do Bolsonaro Júnior, ele nem sabia direito quem era quem, Isa. Porque todos os gatos e todos os ratos que entram ali no Salão Oval, para eles são pardos, desde que prestem as homenagens e a vassalagem e façam as vontades do gato laranja. Não é isso? Eu entendo que o Trump está dando um discurso eleitoral para o Lula, mas dos melhores que o Lula pode ter. E isso não é nem questão objetiva, né? Eu insisto, eu já acho que a eleição deste ano, mais uma vez e infelizmente, é democracia versus não democracia, enquanto o Flávio mantiver a ameaça que ele fez ao Supremo. Como até agora ele não retirou de uma intervenção militar no Supremo, dia 14 de junho, entrevista à Folha de São Paulo. Essa entrevista continua a valer. Ele não se corrigiu. Então é democracia versus não democracia. E os Estados Unidos estão transformando a eleição em soberania versus vassalagem. Eu conversava com um amigo, essa semana, anteontem, e eu disse, eu tinha uma fama na imprensa de ser serrista, e até disse para ele, era verdade, eu sempre gostei muito do Serra. Porque tem um pensamento técnico, coincidente com o meu, em muitos aspectos, e valoriza o seu país vis-à-vis interesses de outros países, enfim. E sempre foi impecável, né? Agora, queridos, suportar esse tipo de interferência, evidentemente não. E aí é preciso que então fique tudo muito claro. O Trump está tentando interferir na eleição aqui, né? Quando se manifesta contra a condenação de Eduardo, que ele acha que era o Flávio, que ele diz que foi preso, depois não sei se foi preso, enfim. A gente brincou ontem, né? Eu tenho pressa e tanta coisa me interessa, mas nada tanto assim. Um bucaneiro na presidência dos Estados Unidos, que tem exercido seu cargo com o fito claro, demonstrado e demonstrável de aumentar sua fortuna pessoal, isso também está em curso. Ele se transformou na prática no maior lobista da história da humanidade. É isso que é o Trump, o maior lobista da história da humanidade. Lobista do quê? Das organizações Trump. Ele vai sair dessa presidência muito mais rico do que entrou, porque, inclusive, usa a sua condição para fazer negócio. Como nunca aconteceu na história dos Estados Unidos. Vocês encontram reportagens a respeito do aumento da sua fortuna.
1: A imagem do gato, claro, apareceu, tem... hein?
0: Oi?
1: A imagem do gato na Casa Branca apareceu.
0: A imagem do gato apareceu? A chargezinha que eu fiz com a ajuda da inteligência artificial.
2: Bom de pronto.
0: Duas inteligências juntas, Isa. A minha natural jeito. Mais a artificial.
1: Segura. Exponencial.
0: Uma coisa, mas é insuperável. E os ratinhos ali, dedicadinhos assim, né? É, imagina, congraçamento, né? Então, tá, estamos sob ataque. Quando veio a tarifa, pretextando as mesmas razões, isso aqui tem história, que eu lembro rapidamente, né? Temos de botar na nossa memória serviço do ouvinte, do telespectador, do internauta, da internauta, de internaute, né, Vale Bene? No dia 9 de julho do ano passado, ele mandou uma carta ao Lula, aquela carta desaforada, primeiro parágrafo era Bolsonaro. Né? Queria suspensão imediata do processo, como se o Lula mandasse nisso. Segundo parágrafo era ataque ao Supremo por causa das redes sociais. Né, que ele achou que estavam sendo censuradas e tal. Depois, ele cuidava das questões econômicas, anunciava que pediria que se abrisse uma investigação contra o Brasil com base na seção 301 de países que não são leais nas práticas comerciais, sendo que o Brasil tem um déficit com os Estados Unidos, né? Não existe deslealdade de nenhuma natureza. Essa investigação foi aberta pelo Escritório de Representação Comercial dos Estados Unidos, o Jameson Greer, que é o secretário, né? Foi aberta no dia 15 de julho, então, 6 dias depois da carta. Né? E agora, no dia 15 de julho próximo, se esgota o prazo para que o Brasil apresente, digamos, a sua defesa, e as acusações são as mesmas. O Trump até resolveu ser ambientalista com a gente. Olha o Brasil que desmata. Imagina o Trump preocupado com... O cara que saiu de todas as convenções internacionais sobre clima, né, preocupado com o meio ambiente, Vale Bene. Vale Bene até se comoveu. Vale Bene, eu estava dormindo ainda, toca o telefone insistentemente, era o Vale Bene chorando. Sim. Mas por que chora, Vale Bene?
1: Sou sensível.
0: Porque eu tô... Porque o Vale Bene é sensível, músico, você sabe como são os músicos. É sensível, Isabela. Falou, o Trump agora virou ambientalista, eu me comovi.
2: Claro.
0: Falei, puxa, Vale Bene.
2: Pena que não foi na COP, né?
0: É,
2: me
0: pois
2: encontrei
0: é.
2: Com ele lá.
0: Não, e aquele do discurso de posse, drill, baby, drill, baby. É, vamos furar, óleo, chega, tá. Então ele vira ambientalista, se o caso é o Brasil. Ataca o agro brasileiro e, no entanto, o agro brasileiro, boa parte, se queda sobre 4 apoios. Para o Flávio Bolsonaro, que por sua vez se queda sobre 4 apoios para o Trump. A defesa da soberania, obviamente, está em outro lugar. Não é assim porque eu quero. Nossa, adoraria agora. Olha, a próxima eleição, votar no Serra. Não vai dar. E a turma do Rubio, assim, e só para concluir, o Brasil estava negociando com os Estados Unidos, aí vem essa porrada. E o Lula falou, aliás, coloca o vídeo aí do Lula, ele falando do Trump, de como Trump foi truculento com o Brasil na resposta que deu. Coloca o vídeo aí.
5: Eu só espero que ele não fira o código de ética entre as nações que querem ser respeitadas.
0: Ah, não era esse que eu queria, não. Não, esse é o da eleição. Eu quero um em que ele fala que o Trump foi desagradável, deselegante com o Brasil, que ele rompeu a negociação.
1: Tá na mão,
0: se
1: o
0: tiver
1: outro.
0: Por aí, ótimo.
1: Tá na
0: se
1: mão.
0: Se tiver por aí, ótimo, senão a gente vai adiante.
1: Tá, tá na mão.
5: De bilateral pro Trump, porque nós estamos em negociação. Eu acho que o que ele fez foi uma coisa desaforada pro Brasil. Ele sabe disso. É por isso que eu disse que ele ainda continua agindo como imperador. Nós estávamos fazendo acordo, o Mauro Vieira, sabe, e o meu ministro do Comércio estão tratando com o ministro do Comércio dele. Nós estamos negociando. Eu entreguei para ele um documento do crime organizado para mostrar que a nossa Polícia Federal está preparada para enfrentar o crime organizado. Disse para ele que se ele quiser combater o crime organizado, o Brasil está muito disposto, inclusive dizendo para ele que são eles que exportam contrabandeio, arma para o Brasil. Todas as armas que a Polícia Federal aprende no Brasil vêm de Miami. E que o estado de Delaware, nos Estados Unidos, faz lavagem de dinheiro de bandidos brasileiros. Entreguei por escrito, porque eu não quero só falar. Porque o presidente Trump, ele fala muito e ouve pouco.
0: Bom, verdade ou mentira? Absolutamente verdadeiro. Então, não tem o que falar. Agora, sim, estamos sob intervenção. E o Trump tem razão para apoiar o Flávio. Qual razão? As razões dos Estados Unidos. Os interesses dos Estados Unidos estão representados pelo Flávio. Ah, isso é opinião sua. Não é a opinião do titio, não. Titio é cheio de opinião, mas isso não é opinião do titio. Isso é fala do Eduardo, na entrevista que concedeu a TMC faz umas 3 semanas. Conta pra nós, Dudu. Como é mesmo? Como vai ser? Diz aí.
2: Nós fizemos um pedido aos americanos para que qualquer tipo de tarifa, né, ou retaliação nesse sentido comercial, que ela demorasse, que ela esperasse pelo menos até a eleição desse ano. Porque se o Flávio Bolsonaro for eleito, teremos outra diretriz do governo federal. E esse foi o pedido que nós fizemos. Agora, os Estados Unidos, né, têm mecanismos muito semelhantes ao PIX, como, por exemplo, o Zelle, que é o PIX dos Estados Unidos, aqui é o Zelle. Então, dá para você ir para uma mesa de negociação com os americanos com bons argumentos. Dá para você sentar, dá para negociar. Eles têm interesses onde as nossas economias se complementam, como, por exemplo, terras raras. Né? Manganês, que os Estados Unidos importa 100% do manganês e o Brasil é um grande produtor de manganês. Dá para a gente conversar e botar na mesa isso daí e tentar segurar um ímpeto de retaliação contra qualquer meio que a gente utilize aqui de pagamento.
0: Isso, vamos negociar sobre 4 apoios. É, não vá para os Estados Unidos e fale para usar o Zelle, para não passar vergonha, que é Zelle, tá? Que se pronuncia. Assim como o Flávio tinha ido, nem vamos colocar, mas o Flávio tinha ido no dia 28 de março participar da CEPAC, aquela reunião de reaças lá nos Estados Unidos, e ofereceu as terras raras do Brasil contra a China, nosso principal parceiro comercial. Em suma, o candidato do Trump é o Flávio. Não resta a menor dúvida a respeito. E mais uma interferência, né? Os Estados Unidos criticaram, aí sim, a condenação do Eduardo. Vai lá, rapidinho.
6: O Departamento de Estado americano, comandado por Marco Rubio, saiu em defesa de Eduardo Bolsonaro após a condenação dele a 4 anos e 2 meses de prisão em regime semiaberto pela primeira turma do STF. O ex-deputado federal foi sentenciado nesta quarta-feira por coação no curso do processo após articular, junto ao governo Trump, sanções americanas contra magistrados da Suprema Corte brasileira. Agora, em nota atribuída a um porta-voz do Departamento de Estado americano, o governo dos Estados Unidos afirmou a Reuters que a sentença é o mais recente episódio em um padrão de perseguição e guerra jurídica por parte dos tribunais brasileiros contra sua oposição política. Ainda segundo esse comunicado americano, os debates políticos devem ser resolvidos por eleições democráticas e não por condenações.
0: Vá catar coquinho, se preocupe com seus problemas. É mentira, mas ainda que fosse verdade, o que vocês têm com isso? Por um acaso o Brasil fica vendo o que vocês fazem aí, as barbaridades que vocês fazem? O que vocês estão fazendo com as universidades, o que vocês estão fazendo com os estudantes, a perseguição a professores, tudo isso está em curso e o Brasil não está se metendo. Aqui não tem nada disso. Aqui não tem nada disso. Aqui tem. Quem ameaça juiz, responde pela ameaça que faz. Simples. E aí, no absurdo dos absurdos, a Rumble e a empresa do Trump querem julgar o Moraes nos Estados Unidos a revelia. Isso é... Vai lá, vai.
1: Os advogados do grupo Trump Media e da plataforma Rumble pediram à justiça americana que o ministro do Supremo Tribunal Federal, Alexandre de Moraes, seja julgado à revelia nos Estados Unidos. Os dois grupos travam uma ação contra o magistrado brasileiro, alegando que ordens dadas por ele para restrição e bloqueio de contas de internautas de extrema-direita violaram garantias constitucionais americanas. No pedido que os advogados protocolaram ontem no Tribunal da Flórida, que julga o caso, os grupos americanos alegam tentativas frustradas de efetivar a citação de Moraes devido à evasão do réu. Também nessa semana, a Advocacia-Geral da União pediu à Corte da Flórida que o processo seja encerrado. A petição da AGU foi protocolada na segunda-feira, conforme informou o órgão brasileiro na terça. Segundo a lei brasileira, ministros do STF não podem ser processados ou responsabilizados pessoalmente por decisões tomadas no exercício de suas funções. No entanto, as empresas americanas têm buscado reverter determinações de Moraes na Justiça dos Estados Unidos.
0: É muito impressionante, porque é o seguinte... O Brasil pertence a cortes internacionais, integra cortes internacionais. E quando há julgamento, quem é julgado é o país. Tem um tribunal internacional, que é o Tribunal Penal Internacional, que julga pessoas. Né? O Brasil também faz parte do TPI. Né? Agora, a ideia de que um outro país vá julgar um juiz brasileiro, um ministro brasileiro, do Supremo brasileiro, por uma decisão tomada no âmbito da sua profissão, da sua função de Estado, isso não... Vaibene, de quando eu dava aula, eu gosto da expressão, vocês sabem disso, a Liz acho que já ouviu aqui também, mas eu gosto da expressão as coisas que nem erradas são.
6: Sim.
0: Porque tem as coisas que não são nem erradas. Quando eu corrijo a prova... Eu dei ano por 5, colégio também. Mas quando eu corrigi a prova, aí pegava uma prova e disse, ih, errou, né? Pegou o caminho errado, confundiu tudo tal. Mas você pode errar, Isa, ainda no caminho.
6: Por ali, né? Tá chegando.
0: Tá no caminho, mas erra. Erra, faz coisa. Agora, tem gente que dá resposta que nem errada consegue ser. De tão absurda que é. Fora do contexto. Não faz... Que sentido faz um país estrangeiro julgar um juiz brasileiro? Mas não porque ele cometeu alguma coisa, algum crime, e ainda assim o julgamento não seria feito lá. Você pede para julgar aqui. Hã? Não. Claro que o Brasil está na mira. Claro que o Brasil está na mira. O que torna a eleição... uma disputa entre soberania e vassalagem. Por mim, não seria assim. Adoraria que não fosse. Né? Mas eu me vergo a sua excelência os fatos. PT vai ao TSE contra a propaganda do Flávio Metralha. Vai.
6: A pré-campanha de Lula acionou o Tribunal Superior Eleitoral contra Flávio Bolsonaro para pedir a remoção de um vídeo produzido com inteligência artificial e divulgado nas redes sociais do senador, mostrando o parlamentar e o ex-presidente Jair Bolsonaro retratados como militares em operações especiais, disparando tiros de dentro de um avião contra embarcações com as iniciais PCC e CV. Na produção de IA, Flávio também ameaça atirar contra um barco com as iniciais do PT, mas a embarcação foge da mira do pré-candidato à presidência. Na representação enviada ao TSE, a Federação Brasil da Esperança, que é composta por PT, PCdoB e PV, alega que o vídeo é uma propaganda eleitoral antecipada e faz uso ilegal de inteligência artificial. Na manifestação junto à Corte Eleitoral, a Federação exige não só a retirada da produção das redes sociais de Flávio, mas também o pagamento de multa no valor máximo.
0: É, e aí o Flávio soltou uma nota dizendo que, olha o PT querendo censurar, que ele, Flávio, é contra a censura. É, gosta de censurar a pesquisa que ele não gosta, cujo resultado ele não gosta, né? Aí ele quer censurar. O que o Nunes Marques decidiu fazer. Não é mesmo? Pesquisa, sim. E sem contar que é o seguinte, além da ilegalidade, que é de natureza técnica... e eu acho que viola a lei, claramente, há o apelo óbvio à violência política. O sujeito tem o topete de querer processar o Lula por causa de uma metáfora de traidor que foi enforcado no Brasil. E ali, o que ele está dizendo é o seguinte: os nossos adversários serão metralhados. Que o pai dele, violência política que o pai dele espalhava. A jaca cai da jaqueira. O Bolsonaro, nós já exibimos esse vídeo aqui, o Bolsonaro não falou que o que ele chamava de revolução fez mal em não executar pelo menos 30 mil pessoas? Ele não deu uma entrevista dizendo que precisava executar 30 mil pessoas? A começar de Fernando Henrique, quando era deputado? Até ele tem aquele cabelinho do lado, assim, que lembra muito um austríaco. Aliás, ele conserva esse corte. Ah, vai pegar coisa do passado. Não, não vou pegar coisa do passado. No dia 22 de abril de 2020, naquela reunião em que ele deu uma bronca no Moro, o Moro caiu dois dias depois, ele pregou guerra civil, foi o único presidente a pregar guerra civil no poder. Esse vídeo é de uma violência absurda, além de tudo. Além de ser ilegal, nos termos do Código Eleitoral, e aí então vamos ver o que vai fazer o TSE. Tá aí, o Nunes Marques. Nunes Marques. Tá preocupado em censurar pesquisa, é isso? Porque você não gostou da sequência de perguntas? E esse vídeo? Que sugere o fuzilamento de adversários. Só não fuzila porque eles fogem. A ideia é o quê? Ou tá comigo ou foge? Flávia Jaca, sobre fuzilar inimigos. Mas ele vem de uma jaqueira. Dessa jaqueira aí, ó. Vamos lembrar.
7: Através do voto, você não vai mudar nada nesse país. Né? Nada, absolutamente nada. Você só vai mudar, infelizmente, quando um dia nós partimos para uma guerra civil aqui dentro. Né? E fazendo um trabalho que o regime militar não fez. Matamos 30 mil. Começando com o FHC. Não deixar para fora, não. Matando. Se vai morrer alguns inocentes, tudo bem. Se não for guerra, morre inocente. Eu até fico feliz se morrer, mas desde que vá 30 mil outros junto comigo.
0: Ah, fica pegando coisa do passado. É, 24 de maio de 1999. Mas o mesmo argumento que ele usou no caso da Covid, hein? Morreu com os inocentes? Todo mundo morre um dia, né? Fazer o quê? E depois, no dia 22 de abril, ele pregou a guerra civil. 22 de abril de 2020. Outro dia. E ter o filho que já ameaçou o Supremo. Queridos, fatos. As pessoas têm direito às próprias opiniões. Aos próprios fatos, não. Não é? Espero que o TSE faça a coisa certa. Será que vai fazer? A ver. Ah, agora só temos que falar bem. Não, você tem... Nossa Senhora, pode falar mal quanto quiser e tem muitas maneiras de fazê-lo. Ou agora a gente só consegue falar do adversário se for com tiro, porrada e bomba? Lula, governo vai congelar dinheiro de bets ilegais. Puta, não, olha, passa da hora, vai.
1: O presidente Lula anunciou hoje que o governo federal vai bloquear recursos de bets ilegais e enviar ao Fundo de Segurança Pública, respeitando o processo legal. A informação foi divulgada pelo ministro da Fazenda, Dario Durigan, e depois confirmada num vídeo gravado pelo próprio presidente Lula nas redes. Também estavam com eles o ministro da Justiça e Segurança Pública, Wellington César Lima e Silva, e a gente vai acompanhar o pronunciamento do presidente.
5: Quer dizer que eu posso afirmar agora que depois desse decreto, a gente vai poder dizer ao povo brasileiro que nenhuma empresa que tentar fazer jogo ilegal vai funcionar no Brasil.
8: É isso, presidente?
5: É possível.
8: Não só é possível, como a gente vai até o fim.
9: Isso, presidente, passou a ser possível em função da lei antifacção, que deu essa ferramenta ao governo. Assim, o Ministério da Fazenda e o Ministério da Justiça vão poder adotar essas providências para reverter o dinheiro do crime, o combate do crime organizado. Essa é mais uma ferramenta para fazermos a asfixia financeira contra o crime organizado.
8: Hoje, a gente bloqueou 50 mil sites de empresa ilegal. Identificamos cerca de 350 operadores que estão bloqueados. O que nós estamos dando o próximo passo? Tem 37 instituições financeiras que movimentaram o recurso ilegal. Nós precisamos garantir que, com o devido processo legal, esse recurso vá para a segurança pública. Pare de seguir atrapalhando a poupança e a economia das famílias brasileiras.
5: Bem, vou assinar com muito prazer esse decreto.
8: Muito bem, presidente.
5: Parabéns, presidente. Vamos combater
9: um grande passo para o combate
5: ao crime
9: organizado.
5: Qualquer bet legal desse país.
8: Parabéns, isso mesmo, presidente.
5: Parabéns.
0: Vai congelar o dinheiro. O prejuízo do país com bets, segundo a Fazenda, somam 38,8 bilhões por ano. Vai lá.
1: Os prejuízos que as apostas online e jogos, as bets, causam ao país somam 38 bilhões e 800 milhões de reais ao ano, dados do Ministério da Fazenda, que levam em conta as perdas econômicas e sociais. Diante desse cenário, o governo federal publicou o decreto que a gente citou há pouco contra as empresas de apostas ilegais, ou seja, aquelas que não têm autorização de funcionamento. A partir de agora, haverá o bloqueio preventivo de recursos financeiros de empresas ilegais de apostas.
0: Influencer que promover bet ilegal vai ter de pagar. Passa da hora! Vem.
6: No decreto assinado pelo presidente, o governo prevê que instituições financeiras que movimentam transações de bets ilegais terão responsabilidade fiscal solidária, ou seja, na prática, serão cobrados pelo fisco a pagar impostos que seriam pagos caso essas atividades fossem legais. Isso se aplica também aos influencers que promovem essas plataformas. O secretário da Receita Federal, Robson Barreirinhas, explica como isso vai funcionar. Ele disse o seguinte... Se um influencer entrar agora na rede social e fizer uma propaganda de uma bet ilegal, além de todas as sanções administrativas da Secretaria de Prêmios e Apostas, a Receita Federal vai cobrar um imposto de renda, vai cobrar o PIS/COFINS. É justo, se o influencer está ganhando dinheiro com bet legal, que pague o imposto de renda dessa bet ilegal que está no exterior.
0: Entre 41% e 51% das bets que operam no Brasil são ilegais.
1: Sim, vamos trazer os dados, o governo estima, então, nesse valor. Pelo menos 41%, entre 41% e 51% das plataformas de apostas operam dessa forma. Informação dada nessa sexta-feira durante o anúncio de novos mecanismos de enfrentamento ao mercado ilegal de apostas, as chamadas bets. Segundo o ministro da Justiça e Segurança Pública, Wellington César Lima Silva, o crime organizado tem estímulos para migrar pelo setor de bets ilegais. Por isso, ele argumenta ser fundamental que o governo atue duramente contra as empresas irregulares.
0: São números absurdos. Eu não, já disse 500 vezes, eu sou contra, inclusive, a regulamentação de bets e tal, mas também já era, dá murro em ponta de faca. Então, que pelo menos se endureça muito contra bets ilegais. É um mecanismo complicado esse, que tem a ver com vício. É muito fácil, tem gente se enterrando. Pega o celular e vai apostando. Ah, mas aí a pessoa doente pode morrer até se beber muita água. Pode, se você beber água em excesso, você morre. Sem dúvida. Agora, você associar a cultura digital, que hoje, enfim, quem é que está fora dela? né, com a facilidade em apostar recursos, né, aí, meu amigo, as coisas se complicam bastante. 25,2 milhões apostam em bets ilegais e uma a cada quatro todos os dias. É muito sério esse troço, vai.
6: É, Reinaldo, dados divulgados pelo Ministério da Fazenda apontam que uma em cada quatro pessoas que fazem apostas online jogam todos os dias em bets. De acordo com a pasta, o Brasil tem cerca de 27 milhões de apostadores em bets. Desse total, mais da metade joga pelo menos uma vez por semana, dados que mostram, então, uma recorrência dessas apostas entre a população. Os dados traçam ainda um perfil desses apostadores, de acordo com o Ministério da Fazenda. Maioria, jovem de baixa renda, 69% deles tem entre 18 e 29 anos e 63% tem renda familiar de até 2 salários mínimos.
0: Isso é devastador para a pobreza. Eu acho é curioso que outro dia o Lula falou sobre isso, que parte do endividamento tem a ver com as bets. Aí alguns idiotas, olha só, ele está querendo se livrar dos seus próprios problemas. Não queria se livrar do... Isso é um fato.

0: recebem um documento confirmando a opção. A autoexclusão pode ser acessada por meio do cadastro do portal GovBR e ser viabilizada por 1, 3, 6, 12 meses ou por um período indeterminado, no qual o apostador deixará seu CPF indisponível para novos cadastros e recebimentos de publicidade.
1: Se você é do tipo que não se contém, faça isso. E ó, nós estamos vivendo a era da delinquência, também no jornalismo, infelizmente, em certos setores. O que eu vou fazer? Tem que falar isso, né? De novo. Opinião, opinião. Fato, fato. Aí começou a história de que governo vai interferir nos agentes federais que trabalham com Mendonça na investigação, não sei o quê. De algum modo, tentando ligar o que colheu Jacques Wagner, de quem vamos falar daqui a pouco. E isso é apenas mentira. Isso é apenas mentira. Quem está conduzindo a investigação do caso Master é a Polícia Federal deste governo. Quem está conduzindo a investigação no negócio do INSS é a Polícia Federal deste governo. Sem interferência. Ou o filho do presidente não estaria. Nem é formalmente investigado, mas todo mundo sabe que é. Não, é outra coisa. Nós temos a informação correta aí, vai.
2: O governo Lula decidiu preservar o STF no primeiro momento da decisão de convocar delegados da PF de volta a seus postos originais. O Ministério da Justiça enviou nesta semana um ofício a mais de 50 órgãos da administração pública direta e indireta federal, estadual e municipal, pedindo que eles devolvessem policiais que estavam emprestados para que retomassem seus trabalhos nos órgãos de origem. Além de delegados da Polícia Federal, também integrantes da PRF, policiais penais federais foram chamados de volta. No total, mais de 100 profissionais estão emprestados e devem ser devolvidos aos órgãos de origem. Foram enviados ofícios a tribunais federais e estaduais de justiça e até mesmo ao Superior Tribunal de Justiça, onde quatro delegados despachavam. O Supremo, no entanto, foi poupado. Ontem, a assessoria do tribunal afirmou que não havia recebido ofício do Ministério da Justiça pedindo a devolução dos delegados. A pasta confirma a informação.
1: Não se está tirando ninguém do STF. Agora, essa mania, sim, o Mendonça tem delegado do STF, da PF lá. Essa mania que começou de juiz ter delegado da PF. Delegado da PF tem que ficar na PF. E o Supremo, que passa, ele dá com juízes auxiliares. Agora, de qualquer modo, ninguém vai mexer com delegado nenhum do STF. Parem de ficar. Pelo amor de Deus. Não gosta do governo, tá bom, mas faça com fatos. Faça com fatos. Não se transforme num esgoto paralelo à rede social. Wagner tem de sair. Reunião com Lula na próxima semana. Vamos lá.
0: Vamos lá trazer as informações.
2: O presidente Lula pediu ao líder do governo no Senado, Jacques Wagner, que viaje a Brasília para que os dois possam conversar pessoalmente. Inicialmente, a ideia era que Wagner estivesse no Distrito Federal já hoje, mas o parlamentar deverá se encontrar com Lula apenas no início da próxima semana, segundo a CNN. De acordo com a reportagem, Lula telefonou para Jacques Wagner e defendeu que o senador se posicione sobre as acusações envolvendo a participação dele em esquemas relativos ao Banco Master de Daniel Vorcaro. No entanto, também segundo a CNN, o futuro de Wagner no governo não foi o assunto principal da conversa entre ele e o presidente da República.
1: O Lula participou de um evento no Hospital Luxemburgo, em Belo Horizonte. Alguém perguntou se o Wagner continuava. Ele fez um sinal positivo com o dedo, né? Dizendo que fica e tal. Agora, não vejo a menor condição de o Wagner continuar como líder do governo Senado. E com isso, eu não estou fazendo juízo Não estou julgando, eu não faço isso com ninguém.

0: Nunca fiz. Eu não venho aqui em questões criminais. Eu, no debate político, tenho opinião clara, digo as coisas. Agora, nas questões de natureza penal. Tomar muito cuidado. As pessoas respondem pelas opiniões que fazem, pelas escolhas ideológicas que fazem, não sei o quê, eu também respondo. E tudo bem, vamos fazer debate aberto. Na questão penal, toma cuidado. Toma cuidado. Agora, que condição tem um líder do governo no Senado de fazer o seu trabalho se alguém olha para ele e o vê como uma pessoa suspeita? Já vai enfraquecido para qualquer conversa. Não? Ontem, o Wagner, na entrevista que deu ao Band News TV, ele disse que mantém a candidatura dele ao Senado e que fica na liderança, a menos que o Lula peça para ele sair, mas que não acreditava que o Lula fosse fazer isso. Vamos lembrar aí, vai, coloca o vídeo.
1: Olha, primeiro, em relação à minha candidatura, está absolutamente mantida. Eu estou muito seguro de tudo que eu fiz, estou muito seguro da minha vida pessoal. Eu não tenho CNPJ, eu só tenho CPF, não tenho empresa, não tenho nada. Eu tenho um apartamento, que é o apartamento que eu moro, e meu sítio lá em Andaraí. Esse é meu patrimônio e está declarado no imposto de renda. Então, minha candidatura se mantém. Aliás, você deve se lembrar que em 2018, quando eu também fui candidato ao Senado, teve uma busca e apreensão na minha casa por conta da Fonte Nova. Em 18 de fevereiro, dessa vez foi em junho, eu fui candidato, mantive minha candidatura e fui o senador mais bem votado da história da Bahia. Não estou dizendo que isso vai se repetir, mas eu não tenho por que retirar minha candidatura. Minha candidatura está mantida e repare, a liderança do governo fica a cargo do presidente Lula, com quem eu falei hoje, e não acho, sinceramente, muito difícil que ele mexa na minha posição pela relação que a gente tem e pela confiança que ele tem em mim. Fez questão de me ligar, se solidarizar comigo, e ele que já teve problemas até maiores do que esse, como eu tive, mas ele muito pior, que foi preso depois inocentado e está aí como presidente da República. Então, minha candidatura está mantida e eu espero ser eleito de novo senador da Bahia.
0: Objetivamente, quem é o juiz para elegê-lo ou não elegê-lo é o eleitor. Se depois ele pode ser cassado ou não em razão de algum problema criminal, penal, condenação, que implica cassação, aí é outra coisa. Então, o juiz da eleição é o eleitor, é o juiz supremo. Insisto, depois a questão penal pode atravessar a questão eleitoral. Agora, é um cargo político, senhor. Aí tem de valer a máxima, tem que valer o que o Itamar fez com o Henrique Hargreaves, que era seu chefe da Casa Civil. Apareceu lá uma denúncia, não sei o quê, que armaram contra o Hargreaves, era falso. Mas parecia muito consistente, a imprensa fez um auê. O Itamar falou: vou afastar. Se ficar evidente, se ficar provado que ele é inocente, ele volta. Afastou, ficou provado que é inocente, ele voltou. O Lula, na verdade, espera que o Jacques Wagner tome a iniciativa de sair. E isso não quer dizer que ele seja culpado, mas ele exerce um cargo político. E o juízo aí é político. Não é um juízo de tribunal. O governo avalia que a resposta que ele deu para a questão foi muito ruim. E eu também acho que foi. Vale a pena lembrar o que ele falou sobre o dinheiro apreendido e sobre o tal apartamento. Vamos lá.
1: Dinheiro, eu várias vezes viajei para o exterior, mandei até levantar, e de 2019 para cá, eu recebi de diárias aproximadamente 70 mil dólares. E outras vezes que eu fui viajar, eu comprei via Banco do Brasil, onde eu tenho conta, dólares ou euro para fazer a viagem. Então, eu não tenho nenhuma coisa para esconder desse dinheiro. Está guardado no cofre, porque eu vou viajar, nem sempre eu levo a diária, às vezes eu gasto com cartão e, portanto, o dinheiro está lá. Os envelopes, inclusive, que estavam no caso de Brasília, eram envelopes com um timbre do Senado Federal. Na verdade, era um apartamento que está em construção aqui no Horto, Eu tinha interesse de dar um apartamento, de ajudar minha filha a comprar um apartamento desse. Como o Guga, o Augusto Lima, é um investidor, eu disse a ele, você pode comprar, depois eu vou recomprar, porque o apartamento está em construção, não está pronto. E eu teria que vender o apartamento de minha filha para poder complementar e pagar o apartamento ou ela financiar. Então não tem nenhuma transferência de patrimônio para mim, eu não tenho, vou repetir, nenhum negócio com o Master ou com o Credit Sexta. Nós privatizamos a rede de supermercado Sexta do Povo e essa rede levou junto o cartão. Daí para frente foi um negócio desenvolvido pelo banco e pelo próprio Augusto Lima.
0: Olha aqui, vem da... O Aristóteles tem o conceito, da verossimilhança no drama.
2: Momento cultural.
0: Um drama para funcionar tem que ser verossimilhante, isto é, as pessoas têm de acreditar que aquilo que está acontecendo no palco é possível. Muitas vezes, olha o Beni, Isa, a própria realidade parece, é inverossímil, isto é, acontece uma coisa tão absurda que se você fosse levar para o palco, talvez não funcionasse, porque não criaria uma forma de identificação com quem está assistindo. Então o drama tem de ser verossímil. Ele tem de ser, não é exato, mas para aproximar daquilo que quer dizer verossimilhança, ele tem de ser acreditável. Tudo isso que o senador fala pode ser até verdadeiro. Mas não é. É uma explicação que ela parece capenga. Né? Ela não é verossímil. E ele está dando pretexto a que muitos criem uma falsa equivalência, que é outro vício também de setores da imprensa, a falsa equivalência. Tudo é a mesma coisa. Olha aí, tá vendo? Flávio com Dark Horse, o Wagner com o negócio da agora investigação. É o Wagner. Não é o PT. É o Wagner, não é o Lula. Não é o Lula. Quem pediu dinheiro pro Vorkaro não é o Lula. Essa voz que vocês vão ouvir aí pedindo dinheiro, é a do Flávio mesmo, a música fica para depois. Essa voz aí que vocês estão ouvindo é o Flávio pedindo dinheiro pro Vorkaro. Vamos lembrar, vai.
3: Irmão, preferi te mandar o áudio aqui para você ouvir com calma. Bom, aqui a gente está passando por um dos momentos mais difíceis da nossa vida, né? Não sei como é que vai ser daqui para frente, como é que isso tudo vai acabar, mas tá na mão de Deus aí. E você também, eu sei que você tá passando por um momento dificílimo aí também, essa confusão toda, você sem saber exatamente como é que vai caminhar isso tudo. E apesar de você ter dado liberdade, Daniel, de a gente te cobrar, eu fico sem graça de ficar te cobrando, tá? Mas enfim, não... é porque tá num momento muito decisivo aqui do filme.
0: Tá bom, as pessoas já se lembram, né? E a gente encerra o bloco com a musiquinha para ilustrar. Atenção! Não há equivalência. Não há equivalência. O que aconteceu com o Jacques Wagner é bonito, eu não acho que seja bonito, e estou dizendo que eu acho que está mal explicado e que ele tem de sair da liderança do governo. E se o Lula falou para ele, não, força aí, companheiro, é coisa de amigo, mas ele sabe que ele causa um prejuízo para o governo se ficar. Agora, equivalência... Neném, não, não tem, é falso isso. É falso. Ademais, vou insistir, por que é que até agora o que se sabe disso veio à luz com a reportagem do Intercept? Hã? E olha que a coisa é séria, né? Uso de fundos estranhos, suspeita de que o dinheiro... está sendo usado para financiar o Eduardo lá praticando coação no curso do processo. O Eduardo deu uma entrevista, e nesse sentido ele não foi particularmente iluminado, confessando ele, o diretor, que é campanha eleitoral e, portanto, caixa 2 de campanha. Cadê a operação? Quem está sendo investigado é a da Karine da Gama, aqui pela Polícia de São Paulo, que está deixando os bolsonaristas loucos da vida com o Tarcísio, que ele sim quer interferência na polícia. Não há falso... Wagner tem que sair. da liderança, entendo eu. Mas também não sou coach do PT. Nem do Lula. Agora, a equivalência é pilantragem intelectual, pilantragem analítica. É aquilo, é a gente, é aquelas, são aquelas pessoas viciadas em ver igualdade onde não há. Hã? Aí não é possível. Aí é aquele que compara o assassinato com a destruição de uma flor. As duas coisas são feias, né? Mas são fealdades distintas. Não existe o vídeo... Ô, Daniel, eu tô precisando aí... Você imagina, agora eu tô fazendo um filme aí... Tô precisando do dinheiro, eu sei que você tá numa situação difícil. Ai, que triste, né? Você, eu e você estamos numa situação difícil. Nós dois, né? Não sei como tudo isso vai acabar, porque claramente o Flávio se solidariza. Não, isso não existe. Existe o Flávio pedindo dinheiro. E até agora, sem investigação. Não são a mesma coisa. E nenhuma das coisas é bonita. Né? E agora, assim como esse programa gosta de pontuar com ilustrações sonoras, vai, canta e vamos comercial. Irmão.

0: é da coisa.
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8: Tudo bem, estamos de volta. Pastor evangélico, pastor, diz que evangélicos perderam a confiança em Flávio. Não é um pastor qualquer, quero lembrar aqui, vai lá.
9: Cada vez mais próximo da família Bolsonaro, inclusive com conversas semanais com a ex-primeira-dama Michele Bolsonaro, o bispo Robson Rodovalho, da Igreja Sara Nossa Terra, afirmou nessa sexta que o evangélico perdeu a confiança em Flávio Bolsonaro por ele não falar a verdade sobre Daniel Vorkaro. Em entrevista ao jornal O Globo, ele apontou queda de braço entre o clã Bolsonaro e o segmento após o caso Banco Master e cobrou desculpas do pré-candidato. Disse o seguinte: foi a contradição, o evangélico é intransigente com mentira. A pior coisa que tem é uma coisa ser dita e a realidade ser outra. Ele deveria ter falado sobre o assunto desde o início. Pedir recursos para um filme era um movimento legítimo e teve zero de verba pública. O Banco Master era uma entidade privada que sempre fez investimentos em patrocínios. Além disso, as condutas do Daniel Vorkaro eram desconhecidas do público em 2024.
8: Que mais?
9: Ao ser indagado sobre o caso de rachadinha de Flávio na época da Assembleia Legislativa, o pastor tentou minimizar a investigação, disse: não vejo comparação, vamos lá, rachadinha, sou absolutamente contra, mas vi acontecer em inúmeros gabinetes quando fui deputado federal. Ele exerceu mandato na Câmara entre 2007 e 2010. Compra da mansão. Ele financiou horas, qual o problema na compra? Já o PT teve envolvimento em casos de corrupção gigantescos, foi Mensalão, Petrolão e agora o INSS. Tudo caso de fraude institucionalizado.
8: Olha aqui, o pastor tem uma razão prática nisso que ele está falando, né? Porque de fato, em princípio, e eu falei isso aqui, Vólio Beniza, desde o começo, vocês lembram? Ele diz: não, vai pedir financiamento para filme, não é ilegal. Ué, vou fazer um filme, quero financiamento. Dar o financiamento também não. As conversas sugerem que o Daniel Vorkaro, pelo menos imaginava, está realmente financiando um filme. Inclusive, quando ele tem conversa, quando o cunhado manda mensagem sobre um novo parcelamento que vai ser feito da entrega do dinheiro, está se falando de filme o tempo inteiro. Né? Agora, o que há aí, e nesse sentido o pastor está certo, né? Está certo. O pastor aponta um problema que é real. Quando o Ciro Nogueira cai em desgraça, a primeira coisa que o Flávio fez, Vólio, Isa, foi largar a mãozinha do Ciro Nogueira. Tanto é que o Ciro Nogueira não quer mais apoiar o Flávio, não quer que o PP apoie o Flávio. Ele largou a mão. Mais um pouco pisava na garganta. Ah, muito grave mesmo, precisa ser investigado, olha que coisa séria, olha só. E ninguém sabia, quando se fala que ninguém sabia dessa história do filme, esse ninguém vale para a extrema-direita também. Quem sabia? O Flávio sabia, o Eduardo sabia. Eu até brinco, Vale Beniza, eu nem sei se o Carlos sabia. Se é que vocês me entendem.
10: Sim.
8: Né? Jair Renan, o dos Cidadões, acho que também não. Jair, com certeza. E, considerando as características do financiamento, cada vez mais fica claro que esse dinheiro não teve só essa destinação. Tem uma coisa já de saída que tem que gerar pergunta. Eles pediram 134 milhões, 24 milhões de dólares, receberam o correspondente a 13 milhões e ainda assim exaltam o filme como a quinta maravilha, a oitava maravilha. Sim, e os outros 11 milhões de dólares que foram pedidos? Então, isso, né, para quem não tinha vínculo nenhum, um vínculo de 24 milhões, individualmente, o Flávio ainda é o político que mais recebeu dinheiro do Master. Individualmente, o Flávio. E eu chamo a atenção de vocês que investigação federal sobre isso até agora não há. O que está colhendo o Jacques Wagner, isso fala em 3,5 milhões. A dupla levou 60. É isso.
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3: Rodovia Fernão Dias congestionada, pista expressa e local nos 3 quilômetros iniciais sentido Belo Horizonte. Ocorrência no 93, no Parque do Chaves. Impacta a Educador Paulo Freire, também a pista local da Dutra desde a marginal do Tietê. Para chegar a Fernão Dias, prefira cortar caminho pela Zona Norte. 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
6: Muito bem, eu falei muito de mulher hoje, viu? Vai bem, viu, Isa? Gosto muito das mulheres, falei sobre as coisas importantes. Por isso a música do filme, até que o Reinaldo colocou aí, que ele pegou a música sob uma outra perspectiva, que é a perspectiva poética, né? Mas teve umas coisas lá. Vamos lá, vai. O que, que tem?
7: O presidente Lula sancionou hoje uma lei que amplia de 6 meses para 1 ano o prazo para que mulheres vítimas de violência doméstica e familiar possam apresentar queixa contra o agressor. A medida foi publicada no Diário Oficial da União nesta sexta. A nova legislação altera o Código Penal, a Lei Maria da Penha e o Código de Processo Penal. Pela regra anterior, a vítima tinha até 6 meses para formalizar a representação após tomar conhecimento da autoria do crime ou após o fim do prazo para oferecimento da denúncia pelo Ministério Público.
6: E o Lula falou uma coisa importantíssima, vamos já colocar para a gente ganhar tempo, sobre a importância, volta a pregar que mulher não dependa de homem. Isso é fundamental, viu? Mesmo. É preciso mudar essa cultura. Coloca o Lula falando aí.
8: Vamos direto com o vídeo.
9: Vocês sabem que a violência contra a mulher caiu pela primeira vez, viu? Depois que nós criamos o pacto contra a violência, diminuiu o feminicídio nesse país, nesses 2 últimos meses. Mas tem muita violência contra a mulher. Muita violência contra a mulher e contra meninas. E quem é o violento? Somos nós, os homens. Somos nós, os homens, que somos violentos. E por que, que a pessoa é violenta? Porque a pessoa ciumenta. O cara tem ciúme. O cara quer chegar meia-noite bêbado em casa e quer que a mulher tenha paciência de aturar ele. Mas se a mulher chegar 10 minutos atrasado porque estava conversando com a vizinha, ele fica brigando, ele fica xingando. Não é isso? É isso, é isso. Toma uma, chega em casa. A covardia que ele teve dentro do chefe na fábrica, ele não tem contra a mulher e quer bater na mulher. Então, sabe o que acontece? Falta criar uma doença, um remédio para combater os ciúmes. Porque o ciúmes é uma doença chamada falta de caráter. O cara que tem ciúme é porque ele não tem caráter, não confia na mulher que ele diz que ama. Não confia na mulher que ele diz que gosta. Então, ele tenta resolver na base da porrada. E nós encontramos uma coisa. Nós criamos o pacto contra a violência contra a mulher. E o pacto é o remédio, é colocar na cadeia o cidadão que bate, que judia, que mata e que abusa das mulheres.
6: É isso, né? Daí o negócio do ciúme, o ciúme não é a questão de cara, a pessoa pode ter sentido ciúme naquela perspectiva que a gente colocou, né, Vale Bem, né, Isa? O ciúme, o sofrimento amoroso. Agora, bater, espancar, a bebida tem um peso, sim, senhores, é importante o presidente falar isso. Que ela tem um peso enorme. O sujeito toma umas pingas e depois vai dar porrada na mulher. Eu tenho parentes policiais, isso é absolutamente verdadeiro. Você chega lá, mulher espancada, o cara tá, no mais das vezes, tá de fogo, filho da mãe. Hã? E aí sim, né? Agora, a segunda parte do vídeo, que ele fala da mulher ter uma profissão, de fica junto por amor. Não há dar comida em casa. Tem que mudar essa cultura. Fala, Lula, vai.
9: E agora, com o pacto eletrônico, tem a tornozeleira, que a mulher vai saber onde ele está. Se ele se aproximar dela, ele vai se ferrar. Porque isso é um processo educacional. Milenarmente, nós fomos educados que o homem é mais do que a mulher. Que ele é o dono da cocada, que ele pode tudo, não sei das contas. Por isso que é bom mulher estudar. Por isso que é bom mulher ter uma profissão. Porque se a mulher não depender da comida que vai para casa, porque muitas aceitam morar e apanhar, porque ah, ele dá comida para o meu filhinho, aí ele paga o aluguel para mim. A gente só pode morar com uma pessoa porque a gente gosta da pessoa, porque a gente se trata bem, porque a gente se gosta, não é isso? Claro. Ninguém vai casar para tomar pancada, vai? Não vai casar. Todo mundo quer ser bem tratado e muito respeitado.
6: É isso. A gente não quer só comida, a gente quer comida, diversão, balé. A gente não quer só dinheiro, a gente quer a vida, como a vida. Claro que o Lula pensa isso, ele pensa. Mas isso aqui é um programa de análise política. Pesquisa MDA. Lula entre as mulheres, segundo turno, tá? Todas as pesquisas mais recentes. Lula 49,3, Flávio 36,8, entre as mulheres. Sempre entre as mulheres. Mais recente, Datafolha. Sempre entre as mulheres. Lula 47, Flávio 43. Mais recente, Quest. Lula 44, Flávio 38. Atlas Intel. Lula 48,9, Flávio 41,8. O Lula lidera entre as mulheres, o Flávio lidera entre os homens. Né? É claro que quando ele fala isso, ele também está falando a um eleitorado que ele sabe que é sensível a essa pregação. Né? Porque é a pregação correta. Que é isso que garante a proteção às mulheres. Que sim, apanham, morrem. Né? Em razão da violência doméstica. É isso aí. A gente...

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3: Ô, vai bem! Ô,
4: oi.
3: Isa!
4: Oi!
3: Vocês lembram que a BIM, eu também fiz parte ali, né? A BIM paralela, querendo saber como era a minha vida. Falaram, nossa, que vida interessante! Meu Deus do céu! Ai, que delícia! Mas acontece que a delicinha aqui é só pra quem eu escolho, tá? Não é assim? Vai achando que vai participando. Vai lá.
4: A Procuradoria-Geral da República defendeu que a investigação sobre a chamada BIM paralela seja transferida do STF para a primeira instância da Justiça. No documento de ontem, a PGR afirmou que Jair Bolsonaro era a única autoridade com foro privilegiado presente na investigação e que o ex-presidente já teve sua conduta analisada no processo em que ele foi condenado pela trama golpista, sendo sentenciado a 27 anos e 3 meses de prisão. Portanto, para o Procurador-Geral da República, o Paulo Gonet, o mesmo entendimento não pode ser aplicado aos demais investigados. Vamos a um trecho da manifestação do PGR.
3: Não, não precisa, Isa, ficou muito longo. Não vai dar tempo, infelizmente. A culpa não é da Isa, tá? Não é culpa de ninguém. A informação está completa aqui. Aqui não dá tempo. A culpa é minha, porque falo demais. Pronto! Mas aí vai para a primeira instância. Não, eu mesmo, tendo sido envolvido, eu mereço o STF, claro.
4: Ah, sim.
3: Por uma questão de defesa. Sim, mas vai para a primeira instância. É isso aí. Né?
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7: Acidente na 23 de maio, sentido Congonhas, logo depois do viaduto Tutóia, já causando lentidão desde o Anhangabaú. Saia do centro pela 9 de julho. Um bom caminho até os Jardins. 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
3: Ó, e o Lula fez uma coisa muito legal naquele evento. Em que ele falou das mulheres, porque tinha um garotinho ali, e ele resolveu exercer o que eu chamo de pedagogia da igualdade. Pedagogia, mesmo que pedagogia é a coisa de ensinar as crianças. Coloque o vídeo direto aí, vai.
10: Então essa é a doença que nós vamos vencer também nesse país, não permitir que mulher seja vítima do homem. E você, garotão, você tem que tratar suas meninas na escola bem, suas companheiras, tá? Nunca pense que você é superior. Pense que você é igual. Tá bem? Vai acontecer isso? Você vai cuidar bem das suas meninas, das guias? Vai? Quando ela joga bola, ela pode ser melhor do que você. Sabia?
11: Mas isso nunca vai acontecer.
10: Por que não? Por que não?
11: Ninguém é melhor que
10: menino. Quem te disse isso, cara? Você sabe uma coisa? Tem muitas profissões que a mulher não podia fazer, que era coisa de homem. Ser torneiro mecânico era coisa de homem. Ser ferramenteiro era coisa de homem. Ser soldador era coisa de homem. Ser motorista de caminhão era coisa de ônibus. Agora não. Agora é o seguinte, agora as mulheres estão provando que elas são tão ou mais competentes do que os homens. Até na porrada elas são boas de briga.
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1: Com a obrigação de vencer, a seleção brasileira enfrenta o Haiti esta noite. Teste de som no estádio da Filadélfia indica 5 alterações no time sem Endrick.
2: Apaixonados pelo Brasil e por futebol, haitianos buscam um resultado histórico. Na expectativa pelo jogo, capital Porto Príncipe promove Copa do Mundo de Crianças.
1: Medida provisória publicada hoje exige nota mínima de estudantes de medicina para obter registro profissional.
2: Depois de operação da PF, permanência de Jacques Wagner na liderança do governo no Senado gera críticas de aliados e cria mal-estar no Planalto.
1: E você vai ver também nessa edição.
3: Taxa de analfabetismo no Brasil é a menor da história, mas quase 8 milhões e meio de pessoas ainda não sabem ler e escrever.
2: Operação do Ministério Público mira esquema de descontos indevidos na folha de pagamentos de servidores do Distrito Federal.
3: No Rio de Janeiro, comerciantes usam correntes contra um novo tipo de crime, o furto de aparelhos de ar-condicionado.
2: Trump abre crise diplomática depois de afirmar que premier italiana implorou por foto com ele no G7. Giorgia Meloni diz que história é inventada e cancela a viagem de chanceler para os Estados Unidos.
4: As declarações de Donald Trump são declarações totalmente inventadas.
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1: Boa noite.
2: Boa noite para você. Falta pouco para o jogo da seleção brasileira contra o Haiti pela segunda rodada da Copa do Mundo. Então nós começamos o Jornal da Band com os nossos repórteres ao vivo. A Gabi Guimarães, direto dos Estados Unidos. O Júlio Gomes, que está na capital do Haiti. Eles também muito animados por lá. Mas começo por você, Gabi. Boa noite. Você está num local aí de concentração de torcedores brasileiros nos Estados Unidos. Agora há pouco vazou um áudio no estádio da Filadélfia com uma possível escalação da seleção brasileira. Conta pra gente os detalhes e como é que isso repercutiu aí com os torcedores.
7: Tenho até uma colinha aqui da escalação. Adriana, boa noite para você, boa noite para todos ligados com a gente. Lá na Filadélfia, no estádio onde a bola vai rolar, o narrador do estádio acabou deixando escapar um teste. Uma escalação que tem o Alisson no gol, Danilo na lateral direita, a dupla de zaga com o Marquinhos e o Gabriel Magalhães. E na esquerda se mantém o Douglas Santos. O meio de campo mudou, deve ser com o Fabinho e com o Danilo Santos. E lá na frente, vocês já adiantaram, nada de Endrick por enquanto. Segundo o narrador, Vinícius Júnior, Luiz Henrique, Matheus Cunha e Rafinha. Esse o provável Brasil. Será que foi só um teste de áudio? Um teste dos corações por aqui? Olha, o pessoal ficou na expectativa de ver o Endrick. Por enquanto, pelo menos, a escalação não está confirmada. Mas daqui a pouco a bola rola, a escalação oficial vai ser divulgada e nós teremos essa confirmação. Adriana, volto com você.
1: Valeu, Gabi. A gente vai direto conversar com o Júlio Gomes para saber da vibração lá no Haiti, que é um dia histórico, porque é um jogo histórico, né, Júlio?
8: Boa noite, Eneg. Exatamente. Talvez um dos dias mais importantes da história do Haiti desde a independência em 1º de janeiro de 1804. Porque este é um país que nesses dois séculos de história passou por muita instabilidade, muita violência. Não é diferente agora no centro histórico de Porto Príncipe. É muito perigoso estar, então as pessoas se reúnem em outros lugares, como aqui no Centro Cultural Brasil, onde não para de chegar gente para acompanhar o jogo de logo mais. Os haitianos dizem que nascem com o sangue haitiano, mas com o coração brasileiro. Aprendem a torcer pela seleção brasileira desde muito criancinhas. Então hoje é um dia de dilema. Eu já encontrei aqui gente dizendo que vai torcer pelo Haiti, lógico, a pátria amada. E muita gente dizendo, olha, na verdade eu vou torcer pro Brasil, porque é o Brasil que vai mais longe na Copa do Mundo. Muita gente chegando aqui, fugindo de zonas de mais violência para acompanhar a partida entre Brasil e Haiti daqui a pouquinho aqui em Porto Príncipe.
2: Tá certo. Obrigada a vocês dois pelas informações. E a gente já segue falando mais de Copa do Mundo. Vamos fazer a conexão com Elia Júnior agora, também ao vivo dos Estados Unidos. Elia, boa noite para você. Elia, você viu aí que vazou um áudio de uma escalação, que a gente não sabe se de fato vai ser confirmado a hora que for divulgada a escalação oficial. Mas se for essa aí, Elia, dá bom pro Brasil? Vai dar jogo?
9: Boa noite Adriana, boa noite Oineg, olá pessoal, estamos juntos sempre hoje direto aqui de Boston, estamos na Boston Arena, por quê? Porque lá dentro estão jogando Escócia e Marrocos, adversários diretos do Brasil neste grupo importante. Vale destacar que sim, houve esse vazamento, mas eu tenho muita dúvida que Carlo Ancelotti fará 5 modificações para esse jogo de daqui a pouquinho contra o Haiti. A minha escalação de Brasil e Haiti seria o Everton no gol, Danilo na lateral, Marquinhos e Gabriel Magalhães, com Douglas Santos na lateral esquerda. Aí sim, o meio-campo formado por Danilo Santos, por Fabinho e também por Bruno Guimarães. E lá na frente, Luiz Henrique, Endrick e Vinícius Júnior. Pelo menos este seria o meu time mais qualificado para vencer com categoria o time do Haiti. O dia do Brasil, expectativa, Carlo Ancelotti, tudo isso para você com Felipe Killing.
10: Há poucas horas do jogo contra o Haiti, basta caminhar pelas ruas da Filadélfia para perceber que a seleção brasileira chegou acompanhada. Camisas amarelas, bandeiras, cantos. Mas em meio à festa, também há cobrança. O Brasil precisa mostrar mais.
11: Tem que melhorar um pouquinho, tem que pôr o Endrick, tem que fazer mais gol. Mas hoje não tem jeito, hoje é vitória.
12: Eu quero que o Brasil jogue com raça, a gente precisa de raça. Porque isso está no sangue do brasileiro.
10: Um debate que não está só entre os torcedores. Técnico do Brasil na Copa de 2010, Dunga defendeu em entrevista a Bandeirantes que a seleção resgate características históricas do futebol brasileiro.
13: O que é a nossa surpresa? Viradas de jogos, jogadas pelas laterais, bolas de 30 a 48 metros, a gente já não tem mais, a gente está no jogo curto, então a gente está muito parecido com os europeus.
10: Ancelotti faz mistério e não divulgou a escalação para a partida de logo mais. Até mesmo os jogadores só vão saber momentos antes da bola rolar. Apesar da promessa de mudanças no time, um nome ainda não está entre os titulares. Endrick. Ancelotti elogiou o atacante, mas pediu calma.
14: Um talento extraordinário. Ele é paciente. não tem pressa. É muito, como pode dizer, maduro para a sociedade. Então, isto é um aspecto muito importante.
15: O que é que está faltando para esse rapaz começar um jogo com a camisa da seleção brasileira? Se ele é extraordinário, ele tem que jogar, porque nós não temos outro extraordinário do nível dele. Talvez só o Vinícius Júnior, os outros já mostraram que não estão aparentemente no nível do Endrick. Não são extraordinários, como você está dizendo.
10: Com ou sem Endrick no ataque, a expectativa é que o Brasil apresente um futebol que convence o torcedor. A vitória é fundamental para a classificação à próxima fase e também pela busca do primeiro lugar do grupo.
9: É isso, o problema não é o Endrick ter paciência ou não. A grande questão é o futebol brasileiro não ser prejudicado pela incapacidade do técnico Carlo Ancelotti de entender e de fazer as melhores escolhas para a seleção brasileira. Olha, só para você agora, vamos voltar a Porto Príncipe, vamos voltar ao Haiti. Claro que já tivemos Júlio Gomes ao vivo aqui no Jornal da Band, mas este é um momento histórico que já começou com o Brasil e Haiti bem mais cedo. Alô, Júlio Gomes, é você.
16: No meio de tanta violência, um sopro de paz e esperança. É o Ti Mundial, ou a Copa do Mundo dos Pequenos. Crianças de 48 escolas jogam uma Copa paralela, no mesmo dia dos jogos das seleções de verdade. Os conflitos dão um tempo no Haiti para as duas únicas coisas que unem o país: futebol e crianças. O torneio é viabilizado pelo trabalho da ONG Viva Rio, com apoio da Embaixada Brasileira, muito ativa por aqui.
17: Futebol é um elemento... É um vetor de transformação social, naturalmente, mas também é um dos temas que une toda a sociedade, né? E, portanto, transcende a dimensão puramente esportiva. Virou uma espécie de elemento de união nacional.
16: Aqui, o sonho de todos eles é virar jogador de futebol e ter um futuro melhor.
18: Essa é uma bela questão.
19: Não sou só um técnico, sou como um pai para essas crianças. Cada uma vem de uma realidade diferente e eu represento muito para elas.
16: O dia da capital haitiana é todo voltado para o jogo de hoje. A seleção do país contra a seleção do coração das pessoas. Na Copa, o Brasil é favorito. Mas aqui em Porto Príncipe...
9: Apitou o juiz aqui no Haiti. O dia começou mal para a seleção brasileira. No Ti Mundial, o torneio dos pequenos, o Haiti ganhou do Brasil de 2 a 0.
16: Do outro lado, a derrota brasileira foi sentida no fundo da alma pelo Henri Michel.
9: Tá chorando porque perdeu o jogo hoje? Jogo. É isso?
20: Mas, se você ter fogo...
9: São realidades muito diferentes. Realidades de estrutura, realidades de história, realidades financeiras. Por isso, o Brasil tem que exercer daqui a pouquinho na Filadélfia o seu enorme favoritismo diante da seleção haitiana. Voltamos a São Paulo, mas daqui a pouquinho tem mais Jornal da Band, hoje ao vivo de Boston, para vocês.
21: Ainda hoje, pela primeira vez, taxa de analfabetismo no Brasil fica abaixo dos 5%. Mas o país ainda tem 8 milhões e 400 mil analfabetos, mais da metade no Nordeste. 58% dos que não sabem ler e escrever são idosos. 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
22: Criminosos usaram granadas lançadas de drones durante confrontos na comunidade de Rio das Pedras, no Rio de Janeiro. Escolas e hospitais foram fechados, ônibus acabaram usados como barricadas.
23: Pelo segundo dia seguido, moradores foram acordados no meio da madrugada com a guerra por territórios. Essas imagens de câmeras de segurança mostram a chegada de traficantes. Testemunhas contaram que eles invadiram casas atrás de milicianos. Na madrugada anterior, criminosos armados circularam na região de moto. Houve confronto. As facções criminosas usam granadas jogadas de drones. Morador de Rio das Pedras, Gabriel Moreira dos Santos, foi atingido, arremessado e perdeu a consciência. O quadro de saúde dele é estável. São 2 dias de ônibus usados como barricadas. Bandidos também colocaram fogo nas lixeiras do bairro.
24: Mesmo com dezenas de criminosos em guerra por territórios em Rio das Pedras, nenhum criminoso foi preso pela polícia, que prometeu um reforço no patrulhamento. Por causa desse confronto, escolas e hospitais fecharam e 12 linhas de ônibus tiveram os itinerários alterados.
21: A polícia procura por um homem que invadiu uma casa e estuprou a moradora em Belém.
25: Imagens de câmeras de segurança registraram um homem fugindo por volta das 5 da manhã. A vítima grita por socorro. A mulher de 53 anos estava saindo para uma caminhada quando foi rendida pelo homem armado com uma faca. A vítima foi socorrida e passou por exames no hospital. A polícia tenta identificar o criminoso.
22: Vagabundo. Guardas municipais prenderam um homem que tentou invadir a casa da ex durante a madrugada na região metropolitana de Porto Alegre. A vítima acionou o botão de pânico e, numa ronda, a polícia conseguiu prender o agressor junto com outro homem. Ele já era foragido da justiça por descumprir medida protetiva de violência doméstica.
2: Vamos falar de educação agora, o Ministério Público... Não, perdão, daqui a pouco a gente fala sobre educação. A gente fala agora de uma operação do Ministério Público que fez hoje uma operação contra descontos ilegais nos pagamentos de servidores públicos do Distrito Federal.
0: Foram cumpridos 50 mandados de busca e apreensão na Operação Juro Zero. Os agentes estiveram no Palácio do Buriti, sede do governo do Distrito Federal, e no BRB, em Brasília, além de endereços de São Paulo e do Paraná. Em 2024, um decreto do governo local autorizou servidores a contratarem antecipação dos salários sem juros. O BRB mediava os consignados e o PicPay oferecia o benefício por aplicativo.
3: Segundo o Ministério Público, os juros eram cobrados e eram altos, só que ficavam ocultos em taxas que os servidores pagavam sem saber. Entre 2024 e 2025, os descontos chegaram a quase 82 milhões de reais.
0: Entre os alvos da investigação estão o ex-secretário de Economia do DF, Ney Ferraz, e o ex-presidente do BRB, Paulo Henrique Costa, que já está preso por suspeita de participação nas fraudes bilionárias em contratos com o Banco Master. Eduardo Chedid, diretor do PicPay, também é investigado. A justiça determinou o bloqueio de quase 90 milhões de reais nas contas do PicPay e da Associação dos Servidores do DF. Em nota, o PicPay negou irregularidades e afirmou que está colaborando com as autoridades. A Secretaria de Economia do Distrito Federal informou que a operação mira a conduta de agentes públicos específicos de gestões anteriores e o BRB afirmou que não tem contrato com o PicPay e que os investigados não integram a atual gestão.
2: Agora sim a gente traz dados importantes da educação,
22: sim,
2: né?
22: Sim, é isso mesmo. A taxa de analfabetismo aqui no Brasil, ela caiu para menos de 5% e virou a menor da história.
4: Dizem que as palavras têm poder, especialmente quando você pode escrever a própria história. Aos 79 anos, Dona Maria está perto de concluir o ensino fundamental.
5: Uma vez que lá já existiam homens negros vivendo em liberdade. Eu era louca para ler a revistinha da Mônica, do Jiquezibi, e eu não sabia, eu olhava aqueles bonequinhos, não sabia nada. Agora eu já posso ler, agora eu já não quero mais ler a Mônica, eu quero que eu leia agora a história do Brasil, do mundo, meus antepassados.
4: Em 2025, pela primeira vez, o analfabetismo entre mulheres com mais de 60 anos ficou menor do que entre os homens. No geral, segundo o IBGE, a taxa de analfabetismo no país atingiu o menor patamar da série histórica. Caiu para 4,9%.
6: Apesar dos avanços, o Brasil ainda tem quase 8 milhões e meio de analfabetos. A maioria tem mais de 60 anos. É nessa faixa etária que se concentra o maior número de pessoas que nunca tiveram acesso a salas de aula como essa. Um reflexo das desigualdades do passado que ainda deixam marcas no presente.
7: Quando muitos estudantes precisam sair da escola para trabalhar, para manter a renda familiar, isso faz com que eles não se mantenham na escola. Uma grande parte dos nossos estudantes são mulheres, e são mulheres que não tiveram direito à educação, pessoas que tiveram seu direito negado, ou porque tiveram que trabalhar, ou por causa de gravidez.
4: O Nordeste concentra mais da metade dos analfabetos. Aprender a ler e a escrever foi apenas o começo de uma nova página na vida de Marlene. Aos 81 anos, ela faz faculdade de pedagogia.
26: Sempre tive vontade de estudar. Mas a faculdade, eu não pensava, porque naquele tempo era muito difícil. Eu mostro o seguinte, que para estudar não tem idade. A pessoa não estuda se não quiser.
2: Que conquista extraordinária, hein? Parabéns. Vamos falar do tempo agora. Uma onda de calor extremo na Europa coloca vários países em alerta. A estimativa é que os termômetros batam 40 graus no domingo, quando começa o verão no Hemisfério Norte.
27: Em Paris, os termômetros passaram dos 35 graus. Nos cartões postais da cidade, turistas e moradores buscam alívio do calor com guarda-sóis, sorvetes, garrafas de água e banhos das fontes espalhadas pela capital francesa.
1: Nós trouxemos bonés, garrafas d'água e sprays. É importante.
8: Aqui faz calor, mas dessa vez, por ser 19 de junho, sinto que está muito mais quente. Estamos suando.
27: Aqui na capital francesa, medidas adicionais foram implementadas, incluindo a suspensão de aulas e a redução da circulação de trens e ônibus, com o objetivo de diminuir os deslocamentos e evitar a exposição ao calor intenso previsto para os próximos dias. E o cenário crítico se estende por outras regiões do continente. Além da França, países como Bélgica, Espanha, Itália e Alemanha também encaram os reflexos do calor intenso, que avança com força especial sobre o sul e o centro europeu. No sul da Espanha, moradores e turistas enfrentaram mais um dia de calor escaldante em Sevilha. Na Alemanha, uma sorveteria apostou na criatividade para enfrentar os dias quentes em tempos de Copa do Mundo. E coitados dos animais nos zoológicos europeus. Em Berlim, essa simpática figura...

0: norte catarinense, muita atenção, vem bastante água, o que pode gerar alguns transtornos. Já o norte do sudeste, norte de Goiás e em boa parte do interior nordestino, aí o tempo segue firme, seco, umidade lá embaixo. Amanhã a chuva volta à capital paulista, nas primeiras horas da manhã a gente vai ter mínima de 13 graus, depois esquenta até os 24, no domingo a chance de chuva bem menor. Vamos a outras capitais agora, Florianópolis com 17 graus, Curitiba 15 e Recife 28, nas três capitais com chance de chuva forte em algum momento do dia. Já em Cuiabá, apenas pancadas de chuva e máxima de 23.
1: Daqui a pouco, Trump abre crise diplomática depois de afirmar que premier italiana implorou por foto com ele no G7. Giorgia Meloni diz que história é inventada e chanceler cancela a viagem para os Estados Unidos. No Rio de Janeiro, comerciantes usam correntes contra um novo tipo de crime, furto de aparelhos de ar-condicionado. É já já.
2: E a gente volta a falar de Copa, falar de uma lista, né? Mas não é lista de chance de ganhar a Copa, não. Lista de, ó, dinheiro, né?
0: Dinheiro. Vamos a ela, então, Inego. Olha só, Carlo Ancelotti é o mais bem pago entre os treinadores das 48 seleções da Copa. Lista aqui já no nosso telão. O italiano vai ganhar mais de 59 milhões de reais, isso em um ano, de acordo com o levantamento do jornal francês Le Parisien. Ele está bem à frente do segundo colocado, Julian Nagelsmann, que recebe o equivalente a 41 milhões de reais para treinar a Alemanha. Ancelotti teve o contrato, esse saláriozão, renovado com a CBF até 2030 e também supera de longe os 22 milhões de reais do Didier Deschamps, o comandante da França, seleção que foi campeã em 2018. Já o atual campeão, o argentino Lionel Scaloni, nem aparece na lista dos 10 mais bem pagos. E a gente já segue agora ao vivo até os Estados Unidos, novamente com Elia Júnior. Elia, com esse saláriozão aí, ó, Ancelotti tem que colher muitos gols nessa Copa, mas vamos falar daqueles que já estão classificados para a próxima fase e são anfitriões, né?
3: Verdade, Adriana, é isso que eu... A seleção brasileira já está, agora sim, já dentro do vestiário, Vinícius, o Gabriel Magalhães, já lá dentro o Endrick também, seleção entrando Matheus Cunha agora, o Alisson entrando no vestiário nesse instante também, quem está vindo ali atrás também, o Ederson passou, seleção, o Bremer, seleção brasileira, Luiz Henrique, é o Luiz Henrique passando também agora, o Ancelotinho entrando também, o Taffarel, Fabinho vem um pouco mais atrás, é a seleção brasileira já aqui no estádio da Filadélfia para esse segundo confronto na Copa do Mundo. Goleirão passando também ali, o Ederson, o Rafinha entrando agora, Douglas Santos, tudo bem, quase o time todo Marquinhos no vestiário, quase todo o time no vestiário. Marquinhos falando, é isso, Yuri?
4: Isso.
3: Manda ver.
4: Oi?
5: Tá entrando.
4: No outro jogo que a gente não conseguiu, né, com o Alves, conseguiu nesse começo do jogo. Nesse começo do jogo a gente sabe o quanto que é importante, então a gente trabalhou pra isso, pra saber pressionar alto quando precisar, pra saber pressionar baixo também, no começo que eles conseguirem sair dessa pressão. Então a gente tá preparado para do jeito que eles vierem, a gente vai tentar controlar esse jogo, que é o que a gente tem que fazer, levar esse jogo pra onde a gente é forte, a gente sabe fazer o que é de melhor, né, ter o controle do jogo, da bola, principalmente nesses primeiros minutos, ter uma atitude, né, que é muito importante também, a gente tentar conseguir cada vez mais o nosso resultado mais rápido possível. Então essa atitude que a gente vai ter hoje, espero que a gente consiga isso.
6: A gente tem uma força na bola parada, tem o Pierrot, atacante do 1,94m, é bem alto, mas a seleção também vem treinando bastante. Queria te ouvir sobre como tem sido esse trabalho, não só do ponto de vista defensivo, mas ofensivo também, porque tem você, Magalhães, o próprio Danilo, que são jogadores defensores mais fortes na bola aérea, no ataque.
4: Sim, acho que cada vez mais a gente vê nos jogos atualmente, no final também aqui, na Copa do Mundo, quanto que é decisivo esse jogo de bola parada. A gente treinou bem para conseguir tentar neutralizar o máximo possível a força que eles têm, que é uma bola parada, tem jogadores altos de força, né, de posição física, mas a gente sabe o que a gente pode fazer dando também neles quanto a isso, então a gente treinou bem. Espero que a gente consiga fazer uns golzinhos aí nos zagueiros para que a gente possa também fazer parte aí desse nosso resultado que a gente está em busca nesse jogo de hoje.
6: Obrigado, Marquinhos. Bom jogo, boa sorte.
4: Obrigado.
3: Muito bem. Aí o Marquinhos,

0: chinelo da seleção brasileira, falando bem na chegada ao estádio. O Brasil já está no estádio da Filadélfia, onde daqui a pouco encara o Haiti pela segunda rodada da Copa do Mundo. Aline Fanelli trouxe as primeiras informações da seleção. Vamos para o outro lado do jogo. Maurício Ferreira, os primeiros detalhes da seleção do Haiti. Maurício, boa noite para você.
1: Salve, salve, Fábio França, tudo bem? Abraço a você, a todo mundo ligado aqui no futebol da Band News FM. A seleção haitiana que está de volta a uma Copa do Mundo depois de 52 anos, não disputava desde 1974 e parece, claro, uma presa fácil, mas foi o time na primeira rodada desse grupo C da Copa do Mundo que mais finalizou no gol adversário, apesar da derrota para a Escócia. Foram 15 finalizações na meta adversária, Marrocos teve 14 contra o Brasil, a seleção brasileira teve 12 e a Escócia, vencendo a seleção do Haiti, teve apenas 9. A tendência é de repetição do time que foi derrotado na primeira rodada.
0: Muito bem, destaques também da seleção haitiana, comentarista Band News FM, Bernardo Ramos. Expectativa para o jogo, Brasil precisa vencer, hein, Bernardo? Boa noite.
2: Boa noite, Fábio, um abraço a você, um abraço a quem nos acompanha na Band News FM. Sim, o Brasil precisa vencer, e mais do que isso, o Brasil precisa jogar bem. A seleção brasileira não pode mostrar o mesmo futebol do jogo de estreia contra o Marrocos. Por quê? No primeiro tempo, pelo menos até os 30 minutos do primeiro tempo, o Brasil foi completamente dominado pela equipe do Marrocos, né? A seleção africana poderia ter feito uns 3 gols no Brasil. Tomou um só e depois melhorou, até chegar ao tento anotado por Vinícius Júnior. E no segundo tempo, com as alterações feitas ali no intervalo, saídas de Banhos e Casemiro, né, e as entradas de Fabinho e Danilo, o time melhorou muito. O problema era tão grande na lateral direita que bastava a entrada de um jogador minimamente na posição para que a coisa melhorasse. Por isso, porque estamos recapitulando tudo isso, o Brasil deve ter alterações para o jogo de hoje, começando por ela, meio óbvia, essa alteração na lateral direita. A entrada de Danilo no lugar de Ibanhas deve ser o ponto de partida para as alterações do técnico Carlo Ancelotti para a partida de hoje contra o Haiti, Fábio.
0: Muito bem, primeiras avaliações de Bernardo Ramos. Será, hein? Será que a seleção brasileira vai encontrar dificuldade para cima do Haiti? Ô Bernardo, e sobre essa curiosidade que trouxe a Aline, hein? Horas antes, inclusive, de os portões serem abertos aqui ao público, o locutor oficial do estádio estava testando o áudio, estava testando o som do estádio. Aí pegou uma escalação da seleção brasileira. E não foi a mesma escalação que começou o jogo contra Marrocos. Ele passou ali um outro time. Já pensou? Já pensou, o locutor do estádio tem alguma informação que a gente não tem até agora, com Danilo Santos e o Fabinho no meio de campo, Luiz Henrique, Matheus Cunha, várias alterações em relação à primeira partida da seleção. Repito, gente, como disse a Aline, o locutor oficial do estádio estava testando o som e aí emendou essa escalação da seleção. E aí, seria uma boa escalação?
2: Seria, eu parei para pensar na hora que a Aline trouxe a informação. E aí a gente vendo o time com Fabinho e Danilo, né? O Danilo do Botafogo no meio de campo, é uma boa formação, né? Aí Luiz Henrique entraria como um ponta pelo lado direito, com o Matheus Cunha e Rafinha centralizados, muito provavelmente, e Vinícius Júnior pelo lado esquerdo, ou Matheus Cunha pelo lado esquerdo, como joga no Manchester United, com o Vini Júnior centralizado ao lado do Rafinha. Isso pode acontecer também. Vale lembrar, Fábio, por que que eu ressalto essa condição de posicionamento do Vinícius Júnior, talvez mais centralizado? Quando o Ancelotti perdeu o Benzema no Real Madrid, ele readaptou a equipe, rearrumou a equipe com Vini Júnior e Rodrigo centralizados. Ele não teve particularmente um centroavante e foi campeão da Champions assim em 2024 contra o Borussia Dortmund. Então isso pode acontecer, a gente pode ver de repente um Vinícius Júnior mais centralizado com o Matheus Cunha guarnecendo o lado esquerdo, exatamente porque o Vini Júnior, na minha opinião, não deve fazer esse papel de retornar para marcar lateral. Ele tem de ficar mais perto do gol, como ele mostrou, aliás, na partida contra o Marrocos.
0: Bernardo Ramos, comentarista Band News FM. Vou descer pro campo de novo. Fala, Aline Fanelli.
3: É, porque essa reação aí da torcida brasileira é porque o telão tá exibindo as imagens que você já narrou aqui da chegada dos jogadores ao estádio. Então a torcida brasileira tá se agitando. Neste momento, no centro do gramado, está o trio de arbitragem espanhol que vai apitar esse jogo. E olha, eu vou te falar, eu tô bem perto do banco da seleção brasileira. Então se o Endrick realmente não for titular hoje, o Ancelotti for chamar, eu vou ver rapidinho, tá? Porque eu vou estar bem na frente aqui de onde os jogadores do Brasil vão fazer o aquecimento.
0: Legal, é isso. Vamos observar. Aline Fanelli está lá no campo de jogo, acompanhando tudo que acontece por ali. Daqui a pouco alguns jogadores da seleção sobem para o campo. Isso sempre acontece. Cumprimentam a torcida. Dão os primeiros passos ali no gramado também, né? Vamos ver quando isso vai acontecer com mais jogadores em campo, né? Alguns estão por ali e a Aline está acompanhando de pertinho. Ô Aline, aproveita e emenda mais algum destaque da seleção. O que de interessante você acompanhou durante a semana nas entrevistas, né? Diga aí.
3: Nesta semana a gente acompanhou pouco, né? Porque o Brasil teve um dia de treino fechado, com presença de familiares dos jogadores. Depois rolou um almoço com os familiares dos jogadores, filhos, mas só familiares próximos, viu? Não tinha nada de parça, de assessor nessa, não. E aí a gente acompanhou uma entrevista muito legal do Danilo, né? Que a gente espera que quando essa escalação for divulgada, ele esteja escalado na lateral direita do Brasil hoje. E ele também disse que esperava isso. Foi uma entrevista muito boa, 40 minutos. Sempre muito legal ouvir o Danilo falar, porque ele tem pés no chão, ele sabe como explicar as coisas de uma maneira mais clara. Por exemplo, ele falou que o primeiro tempo do jogo do Brasil contra Marrocos realmente assustou. E falou sobre outra coisa muito interessante também, né? Porque o ciclo da seleção brasileira, ele teve muitos altos e baixos, mas mais baixos do que altos, né? Com trocas de treinadores, problemas políticos na CBF. E o Danilo falou, olha, realmente não dá pra gente falar que a gente chega como uma equipe coesa pra Copa do Mundo, mas também não dá pra dizer que a gente não vai ser competitivo. A gente precisa melhorar e a gente sabe disso. Então vamos ouvir o Danilo falar sobre maturidade.
4: Nós temos que ser claros, né, em relação a tudo isso que você falou, daquilo que foi o primeiro tempo, principalmente do jogo. Acho que a melhor forma de crescer e de consertar tudo aquilo é encarar com realidade e com clareza tudo aquilo que aconteceu. E penso que isso a gente tem feito muito bem. É ter certeza de que aquele primeiro tempo é um primeiro tempo completamente aquém das nossas capacidades, completamente aquém daquilo que pede a camisa da seleção brasileira. Dito isso, eu penso que a gente teve uma oportunidade da vida de poder voltar para o jogo, de poder empatar e não ter um resultado que pudesse ter uma influência psicológica importante dentro do nosso grupo. E eu acredito sim que a não criação de uma identidade, as trocas constantes, tudo aquilo que aconteceu, faz influência nessa questão da ansiedade, nessa questão de... Porque quando você tem um plano e uma coisa construída, coesa, quando as coisas começam a ficar difíceis, você se agarra naquilo. Então, isso é uma coisa que realmente a gente não conseguiu construir. Isso é claro, isso é óbvio. E como eu falei, talvez depois do jogo da França, em algumas entrevistas, eu falei, pessoal, nós temos que ser claro. Nós não temos a maturidade que uma equipe como a França tem hoje, ou como a própria Argentina tem. Nós não temos essa maturidade enquanto equipe. Dizer que a gente não pode fazer um bom papel e provar a ganhar e provar a chegar longe. Entretanto, as nossas ferramentas para jogar essas partidas, elas têm que ser diferentes. Nós temos que usar outro tipo de mecanismo para poder enfrentar esse tipo de jogo. Talvez ficar um pouco mais baixo, talvez não pressionar tanto, talvez aceitar em algum momento que a posse de bola e o comando do jogo possa ser do adversário. Isso para mim é maturidade, é saber enfrentar esses momentos e saber que a hora que eles derem uma brecha pra gente, nós vamos lá, nós temos o Vinícius, nós temos o Rafinha, nós temos o Endrick, nós temos o Rayan, nós temos gente que a hora que eles derem uma brecha, nós vamos fazer o gol. Mas é isso que talvez eu falei no final daquele jogo, que a gente tem esse entendimento e essa autorresponsabilidade de entender que nós vamos sofrer sim, nós vamos precisar desenvolver espírito de sacrifício sim, mas a hora que a gente tiver a oportunidade é ir lá, botar a bola para dentro e depois defender o resultado com vida, entendeu?
1: Chegou!
0: Legal! Ouvimos aí o Danilo. Diga, Maurício Ferreira.
1: Seleção do Haiti também já está no Lincoln Financial Field, viu, Fábio França? Chegada do ônibus, o técnico francês Sébastien Migné foi o primeiro a descer por ali.
0: Legal, emenda mais um detalhe, mais um destaque da seleção haitiana, Maurício, vai lá.
1: Que não jogou em casa no próprio país durante a campanha das eliminatórias, viu, Fábio? Pela instabilidade política, crise de segurança, as partidas como mandante da seleção do Haiti nas eliminatórias da CONCACAF foram disputadas em Curaçao. E superou Honduras, Costa Rica e Nicarágua nesse grupo C da CONCACAF para chegar à Copa do Mundo depois de 52 anos. Sebastião Minhê, que ontem concedeu entrevista coletiva já na Filadélfia antes desse compromisso, francês que assumiu a seleção do Haiti em 2024 e justamente por toda essa questão política, né, a instabilidade no país, sequer pisou em território haitiano, ainda não foi ao país desde que assumiu a seleção em 2024. Relembrou ontem na entrevista coletiva, era o auxiliar de Rigobert Song na seleção camaronesa em 2022, na Copa do Mundo no Catar, quando os camaroneses venceram o Brasil por 1-0. E deu aquela cutucada ontem, né? Disse o seguinte, ó, o Brasil sem o Neymar eu já venci em Copas, lá em 2022 com Camarões, quem sabe hoje mais uma vez.
0: Muito bem, Maurício Ferreira com destaques do Haiti. Aline Fanelli trouxe também já destaques da seleção brasileira.
3: Ele tava... Fábio.
0: Diga, Aline.
3: Eu tô dando um zoom aqui no meu celular, porque eu tô do lado oposto, mas tem jogador da seleção brasileira aqui no campo, tá? Tô vendo o Gabriel Martinelli, que nesta semana comemorou 25 anos de idade. Deixa eu ver também o Fabinho, tá no gramado, o Léo Pereira e o Rayan, Luiz Henrique também. Estão todos aqui na beira do gramado, do outro lado, né? Não vieram até o centro para fazer alguma avaliação. Estão de tênis, mas estão aqui do lado oposto que eu estou do gramado, conversando, batendo um papo ali, os jogadores da seleção brasileira.
0: É isso, estou observando daqui, que é alto, uma barbaridade aqui. É, né? Gabine da Band News FM, localizada bem no centro do gramado, né, na faixa central do gramado, é a primeira cabine, é a primeira fileira de cabine. Ainda assim, é alto pra caramba aqui. Tô vendo se jogadores citados pela Aline estão reunidos do lado direito da nossa cabine, em frente onde está concentrada a maior parte da torcida haitiana, né, Aline? Você está do outro lado, onde tem muito mais torcida do Brasil, e do lado oposto, alguns torcedores do Haiti concentrados por ali. Eu vejo camisas azuis e camisas vermelhas também. Ele estava passando aqui atrás, falou, não quero falar não, porque tô cuidando da garganta, tô poupando minha voz. Mas comigo não tem nessa não, Marcelo Duó, não tem essa não. Boa noite para você.
5: Boa noite, Fábio. Comigo não tem jogo ruim, tudo bem? Bernardo, Maurício, Aline, todo mundo que está vendo e ouvindo a Band News FM. Estamos aqui nessa altura do Olimpo, no Lincoln Financial Field, aqui o campo do Philadelphia Eagles, que foi campeão de Super Bowl. Eu tive o privilégio de transmitir, mas do Brasil nunca tinha vindo aqui. É um estádio enorme, gigantesco e lindíssimo, e é mais alto aqui do que a Arena do Corinthians, que é o estádio mais alto lá de São Paulo que a gente tem o costume de frequentar. A gente aqui, com o número da camisa, para o ouvinte ter uma ideia, né, ter uma curiosidade do nosso trabalho, não vai dar para identificar ninguém, não. A gente vai ter que usar outras coisas. Tem um monitor aqui do meu lado que vai ajudar. E tomara que a gente tenha um bom jogo, né? Falei mais cedo, não tem método. Repito aqui, acho que mais do que ganhar o jogo, que todo mundo espera que o Brasil vença o jogo, é que o Brasil jogue melhor. Porque jogando melhor, a chance de andar mais na Copa fica maior. E aí a gente fica um pouco mais confiante. Tomara que aquilo que o Danilo falou muito bem na coletiva essa semana, a melhor de todas nessa Copa do Mundo, se mostre presente com um time pelo menos mais organizado.
0: É isso. Cuida da garganta aí, hein?
5: Vambora.
0: Poupa a gargantinha, Duó, que eu quero muitas caçapas hoje na seleção brasileira contra o Haiti. Vamos torcer, gente. Segundo jogo da seleção brasileira na Copa do Mundo. Você vai acompanhar tudo aqui na Band News FM com o Marcelo Duó, com o Bernardo Ramos, com o Cicinho, com a Aline Fanelli, com o Maurício Ferreira. Eu tô por aqui também, Fábio Franço. Yuri Queiroga, daqui a pouco, traz o resultado do outro jogo do grupo, hein, Yuri? Quero saber a respeito dos outros jogos de hoje, sobretudo a respeito de Marrocos e Escócia, daqui a pouquinho. Eu quero sentir a vibração da torcida brasileira espalhada pelo Brasil. Vamos nessa, fazer um giro rápido? Quero sentir a vibração da torcida brasileira espalhada pelo Brasil. Eu quero falar com a Maria Eduarda Vieira, que está no Rio de Janeiro, está em Copacabana. Quero saber como é que os cariocas estão esperando, a expectativa do povo carioca para esse segundo jogo da seleção brasileira na Copa do Mundo 2026. Precisa ganhar, hein, Maria Eduarda? Diga boa noite para você.
6: Oi, aí, pessoal, boa noite pra vocês. Estou de volta aqui na programação da Band News FM. O samba tá rolando lá do outro lado e eu já tô aqui com os meus amigos. Já são meus amigos, né? Já fiz amizade por aqui. Luiz Carlos tá aqui do meu lado.
7: Vem embora, vem com a gente.
6: Mas eu acho que ele não tá tão otimista assim não, né?
7: Não.
6: Nem um pouco?
7: Não. Vamos deixar acontecer.
6: Ele tá igual o samba. Deixa a vida me levar. Vida. Eu não sou boa cantando. Mas você entendeu, né?
7: Mas o samba é melhor.
6: O samba é melhor. Mas sabe o que é bom de ser carioca? Que ganhando ou perdendo a gente comemora.
7: Ah, consegui. Com certeza.
6: A festa tá feita hoje, né?
7: Com certeza.
6: Tá, mas você não tá tão otimista. Mas se ganhar... Se ganhar é bom.
7: Vamos comemorar.
6: E se ganhar, podia ser gol de quem?
7: Ah, qualquer um deles.
6: Você também tá tão desconfiado assim?
7: Não, não. Otimista. Vini Júnior.
6: Vini Júnior, você?
8: Olha, o otimismo, na verdade, não há na maioria dos brasileiros, infelizmente.
6: Mas se alguém fizer gol hoje, quem pode ser?
8: Ah, sei lá. Tomara que o Vini Júnior desencante de novo.
6: Tá? E você quer gol de quem? Chega aqui pertinho pra ouvir.
9: Agora vai ser o seguinte: Danilo vai entrar em campo. Gol de Vini, Danilo e Endrick. Acabou.
7: É isso.
6: Entre otimismo e pessimismo, nós cariocas comemoramos, entendeu? Eu fico aqui no samba, volto com vocês aí, pessoal.
7: Vambora.
0: Ah, que legal, valeu Maria Eduarda Vieira, mas eu gosto mais dos otimistas, é Brasil e Haiti, daqui a pouco pra você aqui na Band News FM, segundo jogo da seleção brasileira na Copa do Mundo e precisa ganhar, hein, Ancelotti? Vamos pra cima do Haiti porque precisa ganhar, primeiro jogo não foi bom não, empate 1-1 com o Marrocos, quero mais torcida, do Rio de Janeiro eu vou pra Curitiba, tem bar lotado também em Curitiba, quero sentir o clima da capital paranaense, a expectativa do povo curitibano. Diga, Fred Fiandanese, boa noite.
10: Muito boa noite a vocês e a todos que nos acompanham. Aqui em Curitiba estou na Alameda Prudente de Moraes, local onde milhares de torcedores vieram aqui acompanhar a estreia da seleção brasileira contra Marrocos. Hoje a expectativa é que mais gente venha aqui acompanhar a seleção brasileira. Isso porque o jogo é contra a seleção do Haiti. Claro que o torcedor sai de casa na expectativa de ver uma vitória e, quiçá, uma goleada, porque o histórico é assim, é de goleada. Que a gente vai mostrar a movimentação dos torcedores aqui em Curitiba. Haiti e seleção brasileira já se enfrentaram 3 vezes na história e o placar em relação à seleção brasileira é muito positivo. Placar agregado de 17-1. Então é claro, torcedor brasileiro vem aqui para ver uma vitória, talvez um jogo mais tranquilo, igual o jogo da estreia contra Marrocos. E claro, uma goleada, por que não? Mas diferente, eu acho que o clima é muito mais do que uma goleada. Qualquer vitória, 1, 2, 3, 4 a 0, não importa. Venceu! Aqui a festa em Curitiba já está garantida. Volto com vocês aí do estúdio.
0: Valeu, Fred. Obrigado, Fred. Trazendo as informações também da capital paranaense. Daqui a pouco a gente faz mais um giro, hein? Porque eu quero sentir o pulso do povo brasileiro. Ancelotti falando na chegada ao estádio. Aí, Yuri, vamos ouvir.
11: Isso. O que pode trazer para o time?
12: Bom, a ideia é de jogar melhor, obviamente. Creio que a equipe tem que jogar melhor, vai jogar melhor, pode jogar melhor. Estamos focalizados nisto, tener conta da qualidade do rival. Eu creio que vão jogar muito bola direta, temos que estar listos, ganhar a segunda bola, lutar e jogar bem no futebol.
11: O que o senhor espera de postura do adversário, especialmente nos primeiros minutos, e da seleção também para tomar controle do jogo? É um jogo que o Brasil vai pressionar alto, vai procurar até sufocar um pouco o Haiti, ou talvez esperar um pouco para saber como é que eles vão se postar?
12: Vamos fazer a pressão alta. Tentaremos fazer a pressão alta para forçar o jogo na frente deles e depois ter o controle, assegurar o posse de bola e jogar com mobilidade na frente. Eu acho que podemos fazer bem.
11: De alguma forma vocês estão acompanhando ali Marrocos e Escócia, não deu muito tempo?
12: Sim, estão mirando. É um partido, pessoal bem Marrocos, mas agora a Escócia está tomando mais controle.
11: Boa sorte, bom jogo.
12: Obrigado. Tchau.
0: Tá, então, Carlo Ancelotti,
3: escalada
0: da seleção brasileira. Opa! Seleção brasileira escalada, vamos lá. Aqui é Brasil, Yuri, quero ouvir. Aqui é Brasil para a Aline Fanelli trazer o time brasileiro para essa partida contra o Haiti. Vamos lá, vai, Aline.
3: Duas alterações com relação ao time titular contra Marrocos. Então, não, nosso locutor não estava correto. Vamos lá. Alisson, Danilo no lugar do Ibanez, Marquinhos, Gabriel Magalhães, Douglas Santos. Meio de campo segue com Casemiro, Bruno Guimarães, Lucas Paquetá, Rafinha, Vinícius Júnior e Matheus Cunha. Então saem Igor, Thiago e Ibanez para as entradas de Matheus Cunha e Danilo. Duas alterações no time titular da seleção brasileira, que daqui a pouquinho vem para o aquecimento no gramado, Fábio.
0: Bernardo Ramos e o time do Brasil, Bernardo.
2: Olha, eu esperava mais mudanças, Fábio. E talvez desejava mais mudanças, porque a gente expôs aqui os problemas, né, ao longo de toda a semana, do Brasil na estreia na Copa do Mundo, né? Então, assim, uma era óbvia e evidente, necessária, que era a saída do Ibanez para a entrada do Danilo, que não é um jogador também de ultrapassagem, né? Ou seja, não é jogador de corredor, aquele lateral que vai embora. E aí ele coloca Matheus Cunha na vaga do Igor Thiago. Aí a gente vai ter que esperar o jogo começar por causa daquela ideia sobre a qual a gente conversava antes. Ou seja, Vinícius Júnior vai jogar ao lado de Rafinha centralizado ou Rafinha vai ser um ponta direita com o Paquetá sendo um jogador de meio? No jogo contra o Marrocos, o Paquetá começou jogando aberto pelo lado direito, deu muito errado. Então, o que eu acho que ele vai fazer, acho, é apenas uma opinião diante da escalação. Acho que ele vai colocar o Rafinha na direita, Matheus Cunha centralizado e Vini Júnior pelo lado esquerdo. Quando o Brasil se defender, Rafinha e Vini Júnior vão ficar formando uma linha de dois jogadores lá na frente, com duas linhas de quatro. Acho que vai ser isso, Fábio, mas eu esperava mais. O Ancelotti foi conservador nessa escalação. Ele precisava mexer mais. Mostra uma confiança nos jogadores, que não quer queimar ninguém nessa Copa do Mundo. Mostra confiança nos caras.
0: Vamos esperar, vamos aguardar. Aliás, Aline Fanelli, você conversou com o Dunga ontem, e o Dunga falava muito a respeito de confiança mesmo, né? Que a manutenção do time poderia passar confiança para os jogadores. A gente vai ouvir agora essa entrevista que a Aline fez com o Dunga, mas ele tocou muito nesse quesito, né, Aline, da confiança aos jogadores, né?
3: Acho que ele entende um pouquinho, né, Fábio?
0: Pois é, então, já foi treinador da seleção brasileira em Copa do Mundo.
3: Aliás, curiosidade.
0: Diga, manda.
3: Ele treinou a seleção brasileira no último encontro contra o Haiti, que foi em 2016, aqui nos Estados Unidos, Copa América Centenário. Naquela ocasião, o Brasil goleou por 7-1. Mas aquele resultado não foi suficiente para o Brasil avançar na Copa América Centenário e o Brasil foi eliminado. E aí o que aconteceu? O Dunga foi demitido. Então o Dunga deu uma entrevista, deu um bate-papo legal com a gente ontem, realmente, no hotel em que a gente está hospedado.
0: Boa! Vamos ver também. Dunga conversando com a Aline Fanelli. Já que o Bernardo falou sobre confiança aos jogadores, o Dunga tocou nesse ponto e é importante. Vamos ouvir então.
3: Band News FM já está aqui na Filadélfia para o jogo da seleção brasileira e olha que presença ilustre com a gente por aqui. Aliás, Dunga, te vi comentando na Telemundo, hein?
13: É, estamos aí com mais de 20 jogadores campeões do mundo, outras grandes estrelas do futebol mundial com a Telemundo, uma oportunidade única, uma apresentação diferente, porque a gente é especialista, não somos jornalistas. Então a gente conversa muito do dia a dia, das coisas que acontecem e dos problemas que acontecem no dia a dia e quais as soluções.
3: E qual a solução para a seleção brasileira? O que você está achando dessa semana que a gente está falando muito de mudança, que precisa mudar para esse jogo contra o Haiti?
13: Olha, os jogadores que estão lá têm qualidade. Eu acho que tem que mudar a atitude. Assim como foi de 90 para 94, eu acho que o Brasil vai ser bem melhor nesse jogo, individualmente e coletivamente. É, eu vejo as pessoas criticarem muito um ou outro jogador. Até ontem a gente queria esse jogador titular. Eles passaram uma jornada mal, que não foram bem, mas são bons jogadores, vão dar resposta. E o Brasil vai jogar muito melhor, tanto individualmente como coletivamente. Acompanhando e comentando, todo mundo falando Marrocos, fantástico, maravilhoso. Ok, fantástico, maravilhoso. Quanto foi o jogo? 1-1. Ah, o Marrocos foi maravilhoso, jogadores fantásticos. Do meio para trás, do meio para frente, pouco. E nós temos jogadores do meio para frente que podem decidir, desde que a bola chegue mais rápido a esses jogadores.
3: E quando a gente fala do Endrick, a torcida fica pedindo muito o nome dele. Como é que é quando tem um jovem jogador desse? O Raia também tem 19 anos, mas jovens com essa idade na seleção brasileira, uma Copa do Mundo, todo mundo pedindo. O treinador fica com um pouco de cautela mesmo?
13: É, o jogador tem que conhecer mais o jogador. Não digo conhecer como em termos de futebol. Jogar, todo mundo sabe que joga. Quero saber a reação dele, se alguma coisa dá errado, como vai agir, como é que vai ser a reação, né? E o Brasil tem muito isso de botar um nome de um jogador e a gente ficar batendo. Lógico, o André é um jogador fantástico, uma explosão, uma força. É, e eu sempre falo, a gente que é do futebol, a gente comenta, é o cheiro do gol. O cara tem o cheiro do gol, a bola bate na canela, bate na cabeça e a bola chega, dá um rebote, na outra chega para ele. Mas a gente também não pode colocar uma pressão do que vai resolver tudo em cima dele. O time tem que crescer como um todo, aí sim, aí o jogador vai fazer diferença.
3: Agora que você tem comentado alguns jogos e tá aí como especialista e não como jornalista, mas se você tivesse como jornalista e precisasse fazer uma pergunta pro Ancelotti, o que você perguntaria?
13: Ah, a gente tem que repetir a equipe. Não tem como, porque a gente tem pouco tempo de treinamento.
3: Mesmo não tendo dado certo?
13: Isso, você vai corrigir um ou outro jogador. Mas no Brasil a gente fala que não tem tempo para treinar. Todos os gringos que vão pro Brasil, tem muito jogo, não tem tempo. Mas se tu não repete, então tem que repetir. E tem que dar confiança pros jogadores e saber que o futebol brasileiro, como eu falei ali, a característica nada é os jogos pelas laterais. Se a gente não tiver esse escape, essa válvula de escape que surpreende, a gente não está tendo o nosso DNA. Surpresa que é. Laterais, bola de 30, 40 metros, bola em profundidade, um contra um. A gente está muito europeu. Não é crítica com os europeus, porque os europeus, eles já têm essa filosofia.
3: É só uma necessidade do nosso estilo.
13: A imprensa europeia já gosta do dois toques, o torcedor está... O nosso torcedor não, o nosso torcedor quer jogo.
3: Você mudaria umas duas ou três peças, então, só?
13: Não, acho que isso. Não precisa nem mudar três peças. Tem que mudar as atitudes dentro do campo. E vai ser normal. O Brasil vai jogar melhor. Eu nunca vi o Brasil ter uma atuação tão apagada individualmente, coletivamente, como esta. Uhum. Quer dizer que na próxima a gente vai ser melhor. Sim. São todos jogadores que no início da Copa do Mundo, todo mundo concordava. Então eles vão dar resposta. Eles vão se cobrar muito, eles próprios.
3: Tá ótimo. Obrigada, viu, Dunga?
13: Não, Brasil.
0: Tá então, Aline Fanelli conversando com o Dunga ou Bernardo Ramos. Pro Dunga, então, o problema está só no desempenho, não nas peças. E aí?
2: Eu concordo em partes, vai. Eu acho que o desempenho, claro, foi muito ruim. E concordo com o Dunga quando ele fala assim, o Brasil não vai jogar tão mal contra Haiti como foi na estreia diante de Marrocos. Beleza. Mas não acho que seja uma questão coletiva só. Passa pelo individual também. Por isso que eu acho que as duas alterações do Ancelotti configuram uma postura conservadora. Exigia mais, né? A gente falou aqui sobre alguns jogadores. Para você ter uma ideia, se der para contextualizar, Fábio, eu gostei mais do time que foi anunciado no telão ou pelo sistema de áudio do estádio.
3: Também.
2: Do que o time que vai entrar em campo, Aline. Se você puder repetir aquele time... Porque me parecia melhor. Viu?
3: Vai ver que ele estava testando assim, um som para cada nome também, né? Às vezes aquela questão era Alisson, Danilo, Marquinhos, Gabriel Magalhães, Douglas Santos, Fabinho, Danilo Santos, Luiz Henrique, Matheus Cunha, Rafinha, Vinícius Júnior.
2: Era isso aí. Eu gosto mais desse time.
0: Esse time, para quem tá chegando agora, foi anunciado no sistema de som, no teste do sistema no som, gente, 3 horas atrás, deixa eu ver. Mais ou menos 3 horas atrás, aqui no estádio da Filadélfia. O locutor do estádio testou o som e lançou essa escalação. A gente ficou de orelha em pé, né? Será que vai ser esse time? Não é. Vamos repetir então, Aline Fanelli. Qual o time da seleção brasileira para enfrentar o Haiti? Vai lá.
3: Alisson, Danilo, Marquinhos, Gabriel Magalhães, Douglas Santos, Casemiro, Bruno Guimarães, Rafinha, Vinícius Júnior, Matheus Cunha e Lucas Paquetá.
0: Boa, escalado. Boa. E Yuri Queiroga. Alguém chamou?
1: Seleção do Haiti, também definida, Fabio.
0: Opa! Maurício Ferreira, vai lá com a seleção do Haiti, Maurício.
1: E com alterações, tá? Em relação ao primeiro jogo, a derrota para a Escócia, inclusive na disposição tática. Hoje o técnico francês Sébastien Migné escalando a equipe num 5-4-1. Isidore e Didson foram para o banco de reservas, então o time definido com o Johnny Placide no gol, Arcos AD, zagueiro esse da LDU do Equador, Duverne, Delcroá e Experience. Casimir, Jean-Jax e Bellegarde, Providence e Pierrot. Então, já definida, tem duas mudanças na seleção do Haiti em relação ao primeiro compromisso. Fabio.
0: Legal, legal. Maurício Ferreira com a seleção do Haiti. E Yuri Queiroga.
14: Uala!
0: Os outros jogos do dia, Yuri. Os outros jogos do dia, sobretudo Marrocos e Escócia do Grupo do Brasil. Fala, Yuri.
14: Tempo e placar para Escócia e Marrocos. 8 minutos do segundo tempo. Marrocos segue vencendo a Escócia por 1-0. Gol de Saibari. O gol mais rápido da Copa do Mundo até aqui. Os Estados Unidos venceram a Austrália por 2-0, segunda equipe classificada diretamente à segunda fase da Copa do Mundo. E depois de Brasil e Haiti, ainda tem bola rolando à meia-noite pelo horário de Brasília, já do sábado, da sexta para o sábado, para Turquia e Paraguai, o outro jogo do Grupo D, o grupo dos Estados Unidos.
0: Legal, boa, boa. Ô Yuri, eu quero festa, quero música da torcida brasileira, porque eu vou pros braços do povo. Vai lá, Yuri Queiroga, eu quero festa, quero cantar junto com a torcida brasileira. Sobe um aí, vai.

0: Boa, é a seleção brasileira pra cima do Haiti, precisa ganhar hoje, hein? Já falamos com a Aline Fanelli, detalhes da seleção brasileira, com o Maurício Ferreira, trouxe os detalhes do Haiti. Vou pra frente do estádio, quero falar com o Felipe Killing, vou pra porta do estádio pra conversar com o Felipe Killing, quem sabe acompanhando ali a chegada de torcedores brasileiros, né? Vamos ver o que o Killing tem pra gente, fala Killing!
1: Fala Fábio, tudo bem? A gente tá aqui nos arredores do estádio de Filadélfia, a torcida brasileira chegando por aqui. E desde ontem, os brasileiros pintando a cidade de verde e amarelo, trazendo as cores do Brasil e também a alegria. Eu tô aqui com quem? Qual que é o seu nome?
2: Daniel.
1: Daniel, você veio da onde?
2: Eu vim de Connecticut, nós moramos aqui nos Estados Unidos.
1: O que você tá achando do clima aqui em Filadélfia?
2: Tá excelente, muito tranquilo, a amizade das torcidas, acho que tá sendo surpreendente aqui.
1: Pelo que eu consigo perceber, tem muito mais brasileiro. Você também tem essa percepção?
2: Ah, com certeza. 80% do estádio é brasileiro.
1: Quem que você quer ver nesse time?
2: Eu quero ver Endrick. Vamos dar chance para quem está no banco. Quero ver Marquinhos, quero ver Casemiro. Infelizmente, não vamos ter o Neymar, mas o resto pode conseguir a vitória para a gente.
1: Tá certo. Muito obrigado. Bom jogo. A torcida brasileira pedindo por Endrick. Independentemente do time que vai entrar em campo contra o Haiti, o que se espera é uma postura diferente depois da estreia contra o Marrocos. O Brasil precisa vencer e vencer bem, até para fazer saldo de gols, que é muito importante. O primeiro critério de desempate é o confronto direto. Brasil e Marrocos empataram, então o saldo de gols pode ser fundamental para o Brasil ter a liderança do grupo. É isso, Fábio. Sigo aqui nos arredores do estádio da Filadélfia, acompanhando a torcida brasileira por aqui.
0: Boa, Felipe Killing na porta do estádio, trazendo os detalhes também, acompanhando a chegada da torcida do Brasil, Aline.
3: Não, você tava falando de agitação da torcida, né, que é a animação. Olha o Romário passando aqui atrás de mim agora. O Romário tá aqui no gramado, rapaz, passou por aqui. Ontem, um dos principais pontos turísticos aqui da Filadélfia, né, a escadaria do Rock, onde foi gravado o filme Rock Balboa, ele subiu as escadas, nós subimos as escadas, fizemos tudo isso hoje nesse ponto turístico, e a torcida brasileira lotou aquele lugar, mas assim, lotou com carro de som, com bandeira, com sinalizador, com fumaça, e fez aquela festa que só brasileiros sabem fazer. Bota no ar, DJ.

0: Copa do Mundo é guerra. E você sabe, né, Fábio, que brasileiro não tem muito essa coisa de hora pra acabar a festa. Mas aqui as coisas não funcionam assim. Que a polícia chegou, a galera tava com o carro de som ligado. Olha, pessoal, vamos guinchar esse carro, porque aqui isso não é permitido. E aí acabou com a festa brasileira, que foi enorme. Mas hoje tem mais festa.
1: Tem mais festa, tem mais festa. E eu tenho certeza que ele tá no meio da festa. Vou pros braços do povo. André Coutinho. Fala, Coutinho. Boa noite pra você em Miami.
2: Tudo bem, Fábio? É, estamos aqui na porta da FanFest com vários torcedores brasileiros. Que é isso? Ai, ai, ai. Eles estão me jogando pra cima. Caiu minha credencial aqui. Pessoal, vocês são de onde?
3: Minas Gerais, sou lá de Minas Gerais, Posto de Caldas.
4: Neymar!
0: Opa!
3: Ele é de Narnia, já foi pro saco já.
2: Vocês tomaram só água com gás ou sem gás?
5: Só sem gás, que aqui ninguém bebe, não. Se bem que a gente bebe mesmo, é brasileiro, a gente veio aqui pra curtir todo mundo.
2: Vai lá, gente, bom jogo aí. Todo mundo de BH?
3: Nada, Posto de Caldas, sul de Minas Gerais.
4: Blumenau, Santa Catarina.
6: Pomerode, Santa Catarina.
5: Espírito Santo, Vila Velha.
2: Valeu, gente, valeu.
3: Aqui, ó. Que é galo doido, chupa amarelado.
2: Saiu de nós. Valeu, gente, obrigado aí. Porta da FanFest aqui em Miami, Fábio. E pra quem não viu, com imagem, jogaram pra cima. Tá alucinado aqui.
4: Neymar!
2: Eu não consigo ouvir mais nada, Fábio. Vai com você.
4: Bora, Brasil!
1: Que maravilha! Eu disse que André Coutinho estava nos braços do povo. Coutinho gosta de uma festa. Gosta de estar nos braços do povo. É, Coutinho, daqui a pouco ele volta. Vou girar pelo Brasil, então, hein? Quero saber como é que tá o clima no Brasil. Clima dos torcedores espalhados pelo território nacional na expectativa, claro, de mais um jogo da seleção brasileira. Quero ouvir o Lodum aí, ô Yuri Queiroga. Solta o Lodum, que eu gosto de Lodum. Vai, vai, Yuri. O Lodum, Yuri, eu quero ouvir o Lodum porque eu vou pra Salvador, hein? Olha lá. Olha que maravilha. Que maravilha! Janaína Moradillo tá em Salvador, trazendo destaques, detalhes da torcida da capital da Bahia, na expectativa de mais um jogo da seleção. Janaína, diga aí.
7: Diretamente aqui de Salvador, em um dos bairros que naturalmente reúnem os principais torcedores aqui da capital baiana, a gente está no Imbuí. E a torcida está começando a chegar, o esquente, a preparação para o jogo da seleção brasileira contra o Haiti. E a gente encontrou uma galera super animada por aqui, principalmente o Lázaro. Lázaro, você me falou que a expectativa para esse jogo é que seja melhor contra o Marrocos.
8: Correto. Do Marrocos eu não gostei muito, não. Mas hoje eu tô positivo que vai ser 3-0 Brasil. E Endrick tem que entrar, viu?
7: Quer ver Endrick em campo? Tá pedindo passagem, o jovem?
8: Isso. Hoje o Endrick tem que entrar e 2 gols dele hoje.
7: Dos 3-0. Agora me diga uma coisa. Tem torcida pra Endrick, mas e Danilo? Não tem lugar nesse coração, não?
8: Tem também, tem. Com certeza. Com certeza. Danilo Santos, não é isso?
7: Danilo Santos.
8: Eu sou praticamente do mesmo bairro que ele.
7: Mentira.
8: Então, aí, tá mentindo, né?
7: Diretamente da Fazenda Coutos?
9: Isso. Estamos de lá. Danilo, Palmeiras, ex-Palmeiras. Ex-Palmeiras, agora Botafogo. Vai voltar pro Palmeiras novamente. Se entrar hoje, vai arrebentar.
7: Então é isso. Expectativa de ver o Brasil brilhando em campo com o Endrick e também, claro, com o baiano. Danilo, volto com vocês, pessoal.
1: Maravilha, maravilha. Janaína Moradillo em Salvador. Continua no Nordeste, hein? Em Campina Grande tem São João. Nossa, a festa não para. Mas também tem festa para a seleção brasileira, não tem não, Cacá Barbosa? Diga aí.
10: Olha, Campina Grande respira forró, afinal de contas, esperar o jogo do Brasil. Ouvindo um forrozinho não é brincadeira, não. Mais uma vez no Parque do Povo, quartel-general do maior São João do mundo em Campina Grande. São 30 dias de festa por aqui. E hoje tem exibição do jogo do Brasil. Tem vários telões espalhados aqui pelo Parque do Povo para quem vier aqui acompanhar, dançar um forrozinho também, assistir o jogo. No palco principal, Zé Cantor. Aí quando for na hora do jogo, os shows param, todo mundo assiste o jogo do Brasil e depois tem a volta com a dupla Iguinho e Lulinha. Mas a galera que tá animada pro jogo do Brasil, vem comigo aqui que eu vou pegar essa família aqui. Tudo bem com você? Como é seu nome?
11: Moura.
10: Moura, você é daqui de Campina?
11: Somos daqui de Campina Grande.
10: Muito bem. Qual a expectativa pro jogo de hoje? Tá animado?
11: Estamos animados, né? Vamos ver essa recuperação aí. 2-1 Brasil hoje.
10: 2-1 pro Brasil? Muito bem. Seu nome?
12: Flávia.
13: Flávia, também daqui de Campina?
12: Também.
13: Expectativa pro jogo de hoje?
12: 3x0 pro Brasil.
13: Eita, 3x0 tá bom. E você, princesa? Olha pra ali, teu nome?
14: Sofia.
13: Sofia, também é daqui de Campina?
14: Aham.
13: Qual o placar? Qual, o que, é que você acha que vai ser hoje?
14: 3x0.
13: 3x0, muito bem. Tem uns comerciantes também aqui. Deixa eu perguntar aqui pra minha amiga. Como é seu nome, minha amiga?
15: É Lúcia.
13: Lúcia, qual o placar do jogo de hoje, Lúcia?
15: 2x0.
13: 2x0? Só, Lúcia?
15: Só.
13: Tá. Não tá confiando muito no Brasil, não?
15: Tô, sim.
13: Mas você acha que 2x0 tá bom?
15: Tá bom.
13: Muito bem, obrigado, viu, Lúcia? Um beijo carinhoso pra você. Ó, então é isso. Campina Grande, o clima é esse, tá caindo uma chuvinha fraquinha e eu volto com vocês aí na nossa transmissão da Band News FM. Vai, Brasil!
1: Coisa maravilhosa, pessoal empolgado, assim que eu gosto, hein? Otimismo na Band News FM para o jogo da seleção brasileira daqui a pouquinho, hein, gente? 7h25 agora pelo horário da Filadélfia, 8h25 pelo horário de Brasília, daqui a pouquinho a bola rola às 9h30 pelo horário de Brasília, hein? Às 9h30 tem Brasil e Haiti, agora irrigação do campo ligada. Aquela molhadinha bacana no campo, porque tá calor demais na Filadélfia, 27, 28 graus agora, mesmo às 7h25 da noite, a temperatura não baixa não, gente, até o fim do jogo a gente deve chegar aos 26, mais ou menos, vai ser pesado para os jogadores, hein, temperatura elevadíssima. Vou para a capital do país, em Brasília, eu sei que tem festa também, não tem não, Augusta Proença? Diga aí, Augusta.
16: E a gente já está aqui pelas ruas de Brasília, vendo essas cores, o verde e o amarelo tradicionais, tomando todos os espaços. E além desse sentimento de pertencimento, a gente também tem esse sentimento de memória, que é o caso aqui do Fernando, que está com a gente, que acompanhou 17 Copas. E fala pra gente, Fernando, qual é a sensação de estar vendo mais uma e torcendo mais uma vez pelo Hexa?
17: É diferente, é especial. É, eu posso dizer que não assisti as 17 Copas, mas participei de todas elas. E mais assim, com presencialmente falando, desde a Copa de 1970, eu assisto para assistir todas as Copas do Mundo, todos os jogos de Copa do Mundo.
16: Você viu o Penta, viu o Quadra, e eu quero que você compartilhe pra gente um pouquinho qual que é a sensação de ver o Brasil sendo campeão.
17: É aquela expectativa que todo mundo deseja. Se fosse fácil, não teria valor nenhum. O título tem valor porque é um título que vem em cima de grandes equipes do mundo. O Brasil não está jogando sozinho. Se estivesse jogando sozinho, ele não teria graça, entendeu? A Copa do Mundo tem graça porque a gente compete com as melhores equipes do mundo, por isso.
16: E a gente continua aqui competindo com as melhores equipes do mundo e torcendo para que a gente seja um pouquinho melhor que as outras e traga o Hexa mais uma vez não, mas o tão aguardado Hexa agora para a gente no Brasil em 2026.
17: Volto com
16: vocês.
1: Tomara, Augusta. Quem sabe, hein? Quem sabe no dia 19 de julho. Estaremos todos no MetLife Stadium em Nova Jersey, esperando pelo jogo da seleção brasileira na grande final da Copa do Mundo, né? Estamos torcendo para isso, mas para que isso aconteça, a seleção precisa melhorar, o desempenho, sobretudo, precisa melhorar. Na primeira partida contra Marrocos, futebol fraquinho do Brasil, empate por 1x1. Jogou mal pra caramba e empatou. Não perdeu o jogo. Quem sabe melhorando um pouquinho, né, Ancelotti? Melhorando um pouquinho o desempenho desse time. O Brasil embala na Copa do Mundo. É isso que todos nós esperamos. Com cobertura completíssima da Band News FM. Yuri Queiroga, os outros placares do dia. Yuri, principalmente Marrocos e Escócia. Vai lá, Yuri.
18: 21 minutos do segundo tempo. Jogo sendo realizado neste momento. E a seleção de Marrocos vai mantendo a vantagem sobre a seleção escocesa. Vai vencendo por 1x0. E chegando a 4 pontos na chave da seleção brasileira. Em instantes, a bola rola. Instantes não, à meia-noite, a bola vai rolar para partida entre para Turquia e Paraguai. Neste momento, Marrocos indo a 4 pontos. A Escócia, que venceu na primeira rodada, ficando com 3 pontos. Hoje, portanto, se o Brasil vencer a seleção do Haiti, iguala a seleção do Marrocos, passa a Escócia e a gente pode falar que matematicamente a seleção brasileira fica perto ali da classificação, fica perto de avançar pelo menos ali dentro dos melhores terceiros colocados, e aí na última rodada contra a Escócia vai contar, quem sabe ali, com o saldo de gols, já que no primeiro critério de desempate confronto direto. As equipes estão empatadas, então vai decidir na última rodada, caso vença hoje, a primeira colocação do grupo, porque é muito importante, claro, a gente frisar isso. A situação do grupo coloca as equipes num chaveamento diferente. Se for em primeiro lugar do grupo, enfrenta o segundo da sua chave. 8 horas 29 minutos pelo horário de Brasília. 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Marcelo Dó vai narrar com o Bernardo Ramos e Cicinho nos comentários. Aline Fanelli e Maurício Ferreira nas reportagens. Fábio França apresenta tudo. Em uma hora, a bola rola direto da Filadélfia para Brasil e Haiti, segunda rodada da Copa do Mundo.
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0: Pode crer, vamos junto.
1: Vamos juntos com a seleção brasileira na Band News FM, 8 horas 33 minutos pelo horário de Brasília, 7h33 no horário da Filadélfia. Boa noite para você ligado, sintonizado na Band News FM. Hora de falar muito de esporte, muito de futebol, porque a bola vai rolar e não é qualquer bola não. É aquela bola bonitona da Copa do Mundo que você acompanha aqui na Band News FM. Segunda rodada, tem Brasil em campo, tem Brasil em campo contra o Haiti. A seleção brasileira precisa se recuperar da primeira rodada que não foi boa, empate com Marrocos 1-1, Brasil jogou mal demais. Tenho certeza absoluta que Carlo Ancelotti conversou bem com os jogadores, treinou bastante durante essa semana para apresentar um futebol mais vistoso, mais bonito, mais gostoso nesta noite aqui na Filadélfia contra o Haiti. E quem sabe uma belíssima vitória da seleção brasileira com uma margem larga de gols, tomara com uma margem larga de gols para dar mais confiança para esse time, para dar mais tranquilidade para a equipe, visando a última partida da primeira fase contra a Escócia e embalar, garantir a classificação para a segunda fase e embalar com a seleção brasileira na Copa do Mundo, com cobertura, claro, da Band News FM. Hoje tem Brasil e Haiti com o timaço da Band News FM. Tem Marcelo Dó, tem Bernardo Ramos, tem Cicinho, tem Aline Fanelli, tem Maurício Ferreira, tem Fábio França, tem Yuri Queiroga, tem André Coutinho, tem Felipe Killing. Nossa, que timaço da Band News FM para levar você a melhor transmissão da Copa do Mundo. Primeiro destaque da seleção brasileira. Fala, Aline Fanelli, boa noite.
2: Oi, Fábio, ótima noite para você e para quem está chegando com a gente em mais uma transmissão do Brasil nesta Copa do Mundo de 2026. Daqui a pouquinho o time vem programado para o aquecimento. Duas alterações no time titular da seleção brasileira, feitas por Carlo Ancelotti com relação ao time da estreia contra Marrocos. Danilo entrando na lateral direita no lugar do Ibanez e Matheus Cunha retornando ao time titular na vaga do Igor Thiago. O Brasil está escalado com Alisson, Danilo, Marquinhos, Gabriel Magalhães, Douglas Santos, Casemiro, Bruno Guimarães, Lucas Paquetá, Rafinha, Matheus Cunha, Vinícius Júnior. É o jogo de número 14 com o técnico Carlo Ancelotti. Até aqui, 7 vitórias, 3 empates e 3 derrotas.
1: Seleção brasileira escalada. Vamos para o outro lado do jogo. Como chega o Haiti, Maurício Ferreira? Boa noite.
3: Tudo bem, Fabio? Mais uma vez, uma ótima noite. Um abraço a todo mundo ligado por aqui no futebol da Band News FM. O Haiti, que em toda a sua história de Copas do Mundo, tem 4 jogos e 4 derrotas. Foi batido pela Escócia na primeira rodada desse grupo C. O técnico francês Sébastien Minier realizou 2 mudanças e vai mandar a campo, naturalmente, um time mais retrancado, num 5-4-1. Atenção principalmente sobre o Bellegarde, camisa número 10, meia do Wolverhampton da Inglaterra, considerado o arquiteto do time. E também no centroavantão, o Pierrot, 31 anos, jogador do AEK da Grécia, 1,94m de altura, 34 gols em 55 jogos pela seleção do Haiti.
1: Primeiros destaques também do Haiti com Maurício Ferreira, comentarista Band News FM aqui no estádio da Filadélfia. Bernardo Ramos e a escalação do Brasil com mudanças em relação ao primeiro jogo. Bernardo, boa noite.
4: Boa noite, Fábio. Um abraço a você, quem nos acompanha na Rádio Band News FM. Um Brasil com poucas alterações diante daquilo que eu imaginava. Técnico Carlo Ancelotti sendo extremamente conservador ao tirar do time apenas Ibanez e Igor Thiago. Tinha mais gente para sair, no entanto, ele demonstra com isso confiança nos seus jogadores, principalmente naqueles jogadores que têm ascendência sobre os outros, que são líderes do time. E aí eu falo sobre o Casemiro, né? O Casemiro é a voz do Ancelotti no gramado, uma espécie de alter ego do técnico italiano. Logo, ele fica no time mesmo depois da pífia atuação no primeiro tempo contra Marrocos. Pelo lado do Haiti, tem uma armadilha para o técnico da seleção brasileira. Como trouxe o Maurício, 3 zagueiros. Esse time vai jogar uma linha de 5 defensiva, quando tiver no momento defensivo. Claro, uma linha de 4 no meio de campo. E um jogador à frente, Pierrot. Todos atrás da linha da bola. Ou seja, vai ser uma retranca danada, pelo menos é isso que eu imagino. O time do técnico Carlo Ancelotti vai ter que ter muita possibilidade de jogadas pelos lados do campo. principalmente com o Vinícius Júnior. Só que haverá dois jogadores contra ele, o Arcos e o AD. AD é bom jogador, aliás, zagueiro alto do time da LDU do Equador, que enfrentou São Paulo e Palmeiras na Libertadores do ano passado. Devido a essa retranca que o Haiti promete montar contra o Brasil, acho que vai ser um jogo um pouquinho mais difícil do que se imaginava.
2: Goleiros em campo.
1: Opa, Alisson em campo, Ederson em campo, Everton também, Aline.
2: Isso, os três estão aqui iniciando o trabalho de aquecimento. Tafarel foi bastante saudado pela torcida, preparador de goleiros, assim como o Marquinho. Os dois já estão aquecendo os goleiros do Brasil no gramado.
1: Boa, boa, Aline Fanelli está lá no campo de jogo. Aline está lá embaixo, no campo de jogo, pertinho, pertinho dos goleiros da seleção brasileira. Comentarista Band News FM, o homem que já jogou Copa do Mundo, Cicinho com a gente. Fala, Cicinho, e as alterações do Ancelotti. Cicinho, boa noite.
0: Ligados na Band News FM. É conservador, assim como falou o Bernardo, né? Eu esperava mais alterações, né? Até mesmo a saída do Paquetá e talvez o Matheus Cunha um pouco mais atrás e o Endrick na frente, né? E também eu optaria pela saída do Rafinha e tentava Luiz Henrique e Rayan, já que o Brasil precisa construir uma vitória com bastante gols. Assim, o Ancelotti continua dando confiança para esses jogadores. Vamos aguardar para que o Brasil possa fazer uma melhor apresentação do que foi o jogo passado.
1: Tá, então, Cicinho, a primeira análise do Cicinho. Jogadores do Haiti subindo agora pro gramado, não é não, Maurício?
3: Também já no gramado, Fabio. Os jogadores vão subindo neste momento. Aquele primeiro trabalho de aquecimento também dos haitianos, já na Filadélfia.
1: Boa, eu vou pros braços do povo agora. Eu vou pros braços do povo. Ele gosta do povo. Ele gosta da festa. André Coutinho tá em Miami, tenho certeza que no meio da festa aguardando o Brasil e Haiti. E aí, Coutinho, boa noite.
5: Tudo bem, Fábio? Boa noite a você, a todos que acompanham a programação da Band News FM.

0: Sí.
1: ¿A qué jugador te gusta?
0: ¿Perdón?
1: ¿Qué jugador te gusta de Brasil?
0: Yo no sé.
1: Não sabe, não conhece, não conhece. O argentininho aqui dando entrevista, diz que vai torcer pro Brasil, mas não sabe qual jogador brasileiro ele conhece. Valeu, Brasil, é isso aí. Os torcedores vão chegando aqui, vai chegando perto da hora do jogo, os torcedores querem passar rapidinho para poder passar.
2: Brasil! Brasil hoje 5-0!
1: Valeu, isso aí tá pessimista, só 5-0 diante do Haiti. É isso aí, Fábio, a gente vai continuar acompanhando a movimentação aqui em Miami. Eu também.
3: Boa, boa, André Coutinho, nos braços do povo. Assim que eu gosto, assim que eu gosto. Aline Fanelli, vamos lá pra baixo, vamos pro gramado. Quero mais um giro, mais um destaque da seleção brasileira. Fala, Aline.
4: Daqui a pouquinho os jogadores de linha vêm pro gramado, hein? Pessoal do Haiti tá lá, eu tô só aguardando o grito da galera quando os jogadores da seleção brasileira pintarem no gramado para iniciar o aquecimento para essa partida contra o Haiti. O adversário é o adversário de número 50 do Brasil em Copas do Mundo. A seleção já enfrentou times de todos os cantos do planeta em 115 partidas no torneio. Ao todo foram 76 vitórias, 20 empates e 19 derrotas. Em número de partidas, o maior rival da seleção brasileira em Copas é a Suécia. Já se enfrentaram em 7 oportunidades. O Brasil conseguiu 5 vitórias e empatou 2 vezes. O estádio estará completamente lotado. A capacidade oficial para o jogo da FIFA é de 68.324 lugares. Todos os ingressos foram vendidos. Esse estádio, que é o estádio do Philadelphia Eagles da NFL, casa do time de futebol americano, mas o gramado é natural, tá bom? E esse estádio vai receber 6 jogos da Copa do Mundo, incluindo um mata-mata no aniversário de 250 anos da independência dos Estados Unidos. Aliás, a independência dos Estados Unidos foi aqui em 1776, na Filadélfia.
3: Mais uma do Haiti, fala Maurício Ferreira.
5: Ontem tivemos, viu, Fabio, também a entrevista coletiva do técnico Sebastián Migné, já no Lincoln Financial Field na Filadélfia. E falou que não quer nenhum tipo de fã-clube, não, né? Os jogadores às vezes ficam ali meio hipnotizados, olhando pro Vinícius Júnior, pro Casemiro, pro Marquinhos. O treinador já deu o recado, não quer ninguém paparicando, não, os jogadores da seleção brasileira. Se a torcida ontem do Brasil já estava gritando pela Filadélfia que Copa do Mundo é guerra, para os haitianos também, e principalmente para o técnico francês, o Sebastián Migné, viu, Fábio França?
3: Vi, vi, ouvi, Maurício Ferreira. Festa da torcida brasileira aqui no estádio da Filadélfia. Festa da torcida do Haiti também, hein? Concentrada à direita das cabines de transmissão aqui no estádio da Filadélfia. Tem bastante haitiano também fazendo festa por aqui. E Yuri Queiroga e os outros jogos do dia. Yuri, boa noite pra você.
6: E aí, Fábio França, boa noite pra você. Pra quem tá nos acompanhando aqui na Band News FM, de olho em Marrocos 1, Escócia 0. Gol do Saibari. O Saibari marcou o gol aos menos de 2 minutos do primeiro tempo. E Marrocos, por enquanto, está chegando aos 4 pontos. A Escócia está ficando com 3. Ou seja, esse jogo vai ganhando ainda mais importância, claro, para a seleção brasileira em termos de classificação, porque se vencer, iguala os 4 pontos da seleção de Marrocos e pode passar no saldo de gols. Mais cedo, os Estados Unidos venceram a Austrália por 2-0, e à meia-noite tem Turquia e Paraguai fechando os jogos já da virada da sexta para o sábado, Fábio.
3: Legal, Yuri Queiroga, trazendo os detalhes também, os outros jogos do dia, sobretudo o jogo do grupo do Brasil, em Marrocos batendo a Escócia por 1-0. Daqui a pouco eu vou dar uma passada pelas cidades brasileiras. Quero sentir como é que tá o clima do povo no Brasil, a expectativa para esse jogo contra o
4: Haiti,
3: segundo jogo da seleção brasileira. Diga, Aline.
4: Seleção brasileira entrando em campo. Eu quero ver a música hoje, hein? Porque tem música especial. Vamos ver o que, que vai vir desse estádio, hein? Brasil tá em campo, jogadores de linha no aquecimento.
3: Vai tocar música agora, é isso?
4: É, toca uma música na hora do aquecimento.
3: Vamos ver.
4: Toca Zeca aí, Pagodinho. Deixa a vida me levar.
3: Maravilha.
4: É ela.
3: Olá, maravilha, maravilha. Ao som de Zeca Pagodinho, os jogadores do Brasil sobem pro gramado do estádio da Filadélfia e começam o aquecimento. Vamos lá, gente. Vamos lá pra cima do Haiti hoje, hein? Tem que ter vitória brasileira pra cima do Haiti. para dar aquela tranquilidade para o terceiro jogo e aí embalar rumo para a classificação, rumo à classificação, à próxima fase. Vamos nessa, Aline.
4: Só curiosidade, só os titulares subiram por enquanto, tá? Os reservas ainda não. Então o aquecimento aqui dos jogadores de linha do Brasil começa apenas com os titulares em campo.
3: Tá legal, tá legal. Daqui a pouco a Aline Fanelli.

0: traz mais destaques pra gente da seleção brasileira. O Maurício também volta com o Haiti e eu vou passar pelo povo no Brasil, hein? Porque eu gosto do povo. Eu quero ouvir a expectativa do torcedor brasileiro no Brasil. 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

0: o som do Olodum, Aline Fanelli, repete o time brasileiro, vai lá, Aline.
1: Escalado e em campo no aquecimento agora com Alisson, Danilo, Marquinhos, Gabriel Magalhães, Douglas Santos, Casemiro, Bruno Guimarães, Lucas Paquetá, Rafinha, Matheus Cunha e Vinícius Júnior.
0: Legal, legal, o haitiano também gosta do Olodum, quero ouvir o Haiti, Maurício Ferreira, o time do Haiti é o som do Olodum, vai lá.
2: Escalado com o Johnny Placide no gol, Arcos, AD, Duverne, Delcroá e Experrans, Casimir, Jean-Jacques, Belegade, Providence e Pierrot como centroavante.
0: E o Lucas Belotti gosta de Olodum, que é uma coisa maluca. Vou pras ruas do Brasil, quero sentir o clima das ruas do Brasil, o pulso do povo brasileiro na expectativa de mais um jogo da nossa seleção na Copa do Mundo. Vou pra São Paulo, Lucas Belotti tá no Ibirapuera e conta pra gente qual o clima por aí na expectativa, Lucas, diga aí.
3: Fala, Fábio França, um abraço para você, para todo mundo ligado na nossa transmissão. Nesse momento, aqui no Parque de Ibirapuera, na cidade de São Paulo, o show é da cantora Anitta, que participou, inclusive, da festa de abertura nos Estados Unidos, de volta ao Brasil, participando de uma festa de abertura para a partida contra a seleção do Haiti. São milhares de pessoas por aqui, eu conversei com várias delas durante essa tarde e noite, e eu posso dizer sem medo de errar, a expectativa para o show da Anitta é tão grande quanto para o jogo entre Brasil e Haiti, daqui a pouquinho, às 9h30 da noite. Muita gente por aqui querendo ver também essa, que é uma das principais cantoras do Brasil. Mais cedo por aqui passou o Dilcinho também. E, ó, nas milhares de pessoas que estão aqui, uma coisa é praticamente comum: a camisa, ou amarela ou azul, sempre com o símbolo da nossa seleção para torcer pro Brasil. Mas agora há algumas questões que diferenciam as pessoas que estão aqui, entre elas o cabelo. Eu conversei com um influenciador mais cedo que, inclusive, adotou um cabelo famoso entre os brasileiros e trouxe sorte lá atrás em 2002. Corte cascão do Ronaldo. Ele explicou a ideia por trás dessa loucura feita nos pelos da cabeça. E, claro, deu um palpite pro jogo, tá confiante. Vou ver.
4: Esse cabelo, meu nome é Corpinho de Pai, eu sou lá do Podpá. A gente apresenta o Quebrada FC, um programa que a gente fala de futebol, tem pós-jogo de futebol, agora tá falando só das coisas da Copa. E aí, foi uma promessa e mais uma comemoração também pra quando eu batesse 100 mil seguidores no meu Instagram, eu ia fazer o cabelo do cascão. Aí bateu anteontem, aí eu tive que fazer promessa, promessa é dívida, tá pago, meu irmão. 4-1, Vini Júnior vai fazer 2, o Endrick, ele vai entrar no segundo tempo e vai fazer os outros 2.
5: Desce ele pra câmera.
4: Um tour pelo meu cabelo.
5: Tá no estilo, hein?
3: É, Fábio, a gente vai seguir por aqui, o barulho é alto porque são vários os telões já destinados nesse momento para mostrar o show da Anitta, mas daqui a pouquinho para mostrar o jogo também por aqui, e a gente vai seguir acompanhando essa festa da torcida brasileira. Vou fazer o seguinte, sem mais ouvir minha voz, vocês já devem estar cansados, fiquem um pouco com o show da Anitta então, solta o som, DJ. DJ sou eu, vamos lá.
0: Muito bom, muito bom. Valeu, Lucas Belotti. Tá no Ibirapuera. De São Paulo eu vou pro Rio de Janeiro, hein? Ele já tá dançando Anitta também. Luiz Valcir tá no Rio de Janeiro. Quero saber como tá a expectativa na capital fluminense. Diga, Luiz Valcir, boa noite. Fala.
6: Muito boa noite, meu amigo. Boa noite também para quem acompanha a Band News FM. Como você pode ver, olha, aqui no Rio de Janeiro, o clima de Copa do Mundo já tá rolando, ó. Desde cedo, eu tô num ponto aqui em Botafogo, na zona sul da cidade, onde vai ser transmitida a partida da seleção brasileira. Tá rolando música desde cedo, show, diversos brasileiros e gente de fora também do país, viu? Eu tô com um grupo de amigos aqui. Vem cá, qual é o seu nome?
7: Arthur.
6: Arthur, me conta, qual vai ser o placar de hoje?
7: 4-0.
6: 4-0?
7: 4-0.
6: Eu chuto 2. Quem vai fazer o gol?
7: Eu sou otimista. 2 do Endrick, quando ele entrar... E dois do Vinícius Júnior, que ele merece também.
6: Tá aqui desde que horas?
7: Tô aqui desde 6h30.
6: Nossa, tá aqui há bastante tempo. Não, sem hora pra ir embora?
7: Sem hora pra ir embora.
6: Isso aí. E você? Vem cá falar com a gente também. Qual é o seu nome?
8: Meu nome é Paulo.
6: Paulo, diz aí. Qual vai ser o placar?
8: 2-0, Vini Júnior, flamenguista. É isso aí.
6: Como que tá a expectativa? Coração tá mil?
8: Ah, tô tomando um chopinho, dá uma acalmada, né?
6: Clima de Copa, não é mesmo?
8: Com certeza.
6: Você, vem cá, você também.
9: Fala, amigão.
6: Qual o seu nome?
9: Márcio.
6: Márcio, e aí, qual vai ser o placar de hoje?
9: 3-0, 2 do Vini e 1 do Endrick. A tropa do Canarinho, vamos com tudo pro Ex.
6: tá otimista você,
9: se
6: hein?
9: Deus quiser.
6: O Hexa vem?
9: Com certeza. Ó, sexta estrela vai vir pro peito.
6: Eu perguntei pro seu amigo se tem hora pra ir embora hoje. Tem hora?
9: Impossível afirmar isso, acho que não.
6: É, Yuri Queiroga, não tem hora pra acabar a festa aqui no Rio de Janeiro. Clima tá... clima de Copa do Mundo, tá? Todo mundo feliz, bebendo uma cervejinha, curtindo. Afinal de contas, hoje também é sexta-feira. Eu volto com você aí do estúdio.
0: Ah, que maravilha. Você viu, Yuri? Não tem hora pra acabar, não, rapaz. Não adianta sair da... é, pode sair daí depois, mais tarde, e vai lá. Pega uma ponte aérea rapidinho. Não tem hora pra acabar, não, Yuri Queiroga. Que maravilha. Daqui a pouco eu dou mais um giro pelo Brasil, hein? Daqui a pouco eu dou mais um giro pelo Brasil pra saber como é que tá a expectativa do povo pro jogo contra o Haiti. Segunda partida da seleção brasileira, gente. 7h56 aqui no horário da Filadélfia. 8h56 virou o reloginho. 8h57 agora pelo horário de Brasília. As 9h30 a bola rola para Brasil e Haiti. Você curte tudo aqui, hein? 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

0: 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Tem Brasil e Haiti, 8 horas em ponto aqui na Filadélfia. 9 horas em ponto pelo horário de Brasília, daqui a 30 minutos. Tem Brasil e Haiti, mais uma da seleção brasileira. Vai lá, Aline Fanelli.
1: E segue no aquecimento aqui no gramado e agora os reservas estão por aqui. Olha, a gente acompanhou ontem a entrevista coletiva do Carlo Ancelotti. Ontem parece que foi um dia dobrado, né? Porque o treino foi lá em Nova Jersey, depois da coletiva foi aqui no estádio. E o treinador foi até questionado pelo nosso companheiro Felipe Killing sobre a identidade da seleção brasileira, se esse time é um time que tem uma identidade clara quando joga. E a resposta do Ancelotti foi bem legal, ele falou, olha, eu não quero nada disso, eu quero que esse time mostre muitas coisas diferentes nesta questão de identidade. Vamos ouvir o treinador italiano.
2: O Brasil tem várias identidades, eu não quero uma identidade clara na equipe, porque minha equipe tem que fazer muitas coisas. Quero que minha equipe possa fazer muitas coisas. Defender com bloco baixo, atacar, aproveitar da qualidade dos jogadores, ser agressivo na frente, baixar o bloco, ser defensivo em tua área. Não, a identidade clara, não, você não